0: União também apresentaram como sugestão a proibição das plataformas de jogos online no país, a criação de programas de saúde mental nas empresas, implantação de estratégias de fiscalização e monitoramento dos sites de aposta, principalmente os ilegais. As propostas serão estudadas pelo governo e servirão de base para as políticas de regulamentação das bets no país. Reportagem Graziele Bezerra.
1: O produto interno bruto brasileiro cresceu 0,5%.
2: O indicador mede o valor de todos os bens e serviços produzidos pelo país.
3: O produto interno bruto, PIB, que mede a soma de todos os bens e serviços produzidos no país, cresceu 0,5% no segundo trimestre de 2026. Os dados são do Instituto Brasileiro de Geografia e Estatística, IBGE. Foram movimentados 3 trilhões e 400 bilhões de reais no segundo trimestre. O principal crescimento foi no setor agropecuário, impulsionado pelo desempenho da pecuária e da produção de alimentos como café e soja. O coordenador de contas nacionais do IBGE, Ricardo Moraes, detalha os setores que tiveram destaque.
4: O produto interno bruto cresceu 0,5% no segundo trimestre em relação ao primeiro trimestre de 2026. Na série com ajuste sazonal, os maiores destaques foram a extrativa mineral, com crescimento de 3,4%, a agropecuária, com 2,8%, e os serviços de informação e comunicação, com crescimento de 2,1%.
3: Entre os demais setores que apresentaram resultados positivos, o setor de serviços cresceu 0,2% e a indústria avançou 0,1% na comparação com o trimestre anterior. A economista Maria de Lourdes Molo explica o que significa esse índice.
5: E é o valor total da produção de bens e serviços finais que são obtidos pelo país em território nacional em determinado período de tempo, geralmente um ano. Em geral, a produção é medida em unidades monetárias. Ele representa tudo que a economia produz, que para essa produção existem empregos, existem salários, existem lucros. As rendas das pessoas são geradas a partir da geração desse produto.
3: Também foi registrado o crescimento do PIB em relação ao ano passado. Na comparação com o segundo trimestre de 2025, o índice teve alta de 2%. Reportagem Márcia Fernandes.
1: A implantação da reforma tributária está dando mais um passo.
2: A partir de hoje, pequenas empresas devem optar pelo Simples Nacional e a forma de recolhimento do IBS e da CBS em 2027.
1: O prazo vai até 30 de setembro.
6: Micro e pequenas empresas enquadradas no Simples Nacional terão uma nova decisão tributária para tomar ainda em 2026. Entre os dias 1º e 30 de setembro, elas poderão optar como irão recolher o imposto sobre bens e serviços e a contribuição sobre bens e serviços no primeiro semestre de 2027. Pela nova regulamentação, as empresas poderão continuar recolhendo o IBS e o CBS dentro da guia única do Simples Nacional, ou optar pelo chamado regime regular, no qual os dois tributos serão calculados e pagos separadamente. A escolha pelo regime regular não significa sair do Simples Nacional. A empresa continuará no regime simplificado para os demais tributos, mas seguirá regras próprias para calcular e pagar o IBS e CBS. A microempresária do ramo de alimentação do Rio Grande do Sul, Carolina Kader, disse que ainda não fez a opção, mas vai decidir com o seu contador a melhor opção.
7: Eu acho que para isso a gente tem que ter, enquanto empresário, orientação contábil, assim, né? Para poder fazer essa escolha e optar pela melhor forma de fazer essa declaração tributária.
6: O contador Reginaldo Moraes da Silva destaca a importância dessa opção.
8: O IBS, o CBS, ele vem com a reforma tributária, tá? Tá mudando dois impostos, o PIS e o COFINS. Eles deixarão de existir num processo de transição a partir do ano que vem. E aí, o que acontece? Com essa mudança, o IBS e o CBS, que é o IBS, que é o de serviço, e o CBS, que é o de comércio, basicamente, né? A gente vai conseguir aproveitar crédito dos nossos fornecedores.
6: As empresas que fazem parte do Simples Nacional continuarão enquadradas automaticamente. Reportagem Cleide Lopes.
1: Para o empresário individual, não mudou o prazo. O período de solicitação de opção para se tornar ou permanecer sendo MEI permanece em janeiro.
2: E se você tem dúvidas, acesse ainda o site gov.br/Receita Federal.
1: E uma dica, no YouTube da Receita tem um vídeo que pode ajudar o pequeno empresário na hora da escolha.
2: Empresas brasileiras que tiveram as exportações afetadas pelas novas tarifas dos Estados Unidos podem ter mais tempo para cumprir compromissos tributários.
1: O Ministério do Desenvolvimento, Indústria, Comércio e Serviços regulamentou a prorrogação por mais um ano do chamado drawback suspensão.
2: O regime suspende o pagamento de tributos na compra ou importação de insumos usados na produção de bens destinados à exportação.
1: Na prática, a empresa assume o compromisso de exportar o produto dentro de um prazo determinado. E é justamente esse prazo que poderá ser ampliado.
2: Só no mês de julho, a aviação civil brasileira registrou quase 12 milhões de viajantes em voos nacionais e internacionais.
1: Desse total, cerca de 9 milhões e 100 mil foram em voos domésticos, um crescimento de 1,9% em relação ao mesmo período do ano passado.
2: E é nesse cenário, com tanta gente viajando para dentro e fora do país, que foi lançada a campanha para alertar passageiros sobre consequências de atos de indisciplina em voos e aeroportos.
1: Para se ter uma ideia, o Brasil registrou 881 casos de indisciplina no transporte aéreo entre janeiro e junho desse ano.
2: 154 episódios estão inseridos em categoria 3 de resolução da ANAC, Agência Nacional de Aviação Civil. Isso significa que a ocorrência pode comprometer a segurança operacional.
1: Para conhecer melhor a resolução da ANAC, que cria regras para atos de indisciplina nos aeroportos e a bordo, vá em pareceexagero.com.br.
2: Agora a gente vai falar sobre os direitos dos passageiros. E a ferramenta ANAC Passageiros, que ajuda a orientar usuários e mediar reclamações contra companhias aéreas.
1: Sobre o assunto, conversamos com Yuri Sherman, gerente de regulação das relações de consumo da ANAC. Acompanhe. Olá, nós estamos com Yuri Sherman, gerente de regulação das relações de consumo da ANAC. Boa noite, muito obrigada pela sua presença aqui na Voz do Brasil.
9: Boa noite, Luciano.
1: Yuri, vamos começar falando qual é o papel da ANAC na proteção dos passageiros.
9: Obrigado pela oportunidade de esclarecer, Luciana. Essa nossa atuação, ela se dá por duas frentes. Tá? Uma frente voltada a garantir um ambiente econômico favorável à vinda de novas empresas, para que a gente tenha mais concorrência no nosso setor. E no fim do dia, mais concorrência é bom para o consumidor, né? Gera mais oferta de serviços, mais oferta de produtos, mais opções de tarifas para os passageiros. E a gente tem uma segunda frente, que é diretamente voltada à garantia de direitos essenciais aos passageiros. Isso se dá não só por meio da nossa norma, mas pela nossa atuação fiscalizatória, né? Onde a gente tem ali uma atuação nos aeroportos, a gente acompanha remotamente também o cumprimento dos deveres das empresas. A gente tem também uma atuação de educação para o consumo, né? Para que os passageiros conheçam seus direitos, conheçam seus deveres. E ainda nessa linha de garantir direitos, a gente cria um ambiente propício a resolução de conflitos de consumo.
2: Como é que a agência tem atuado para prevenir problemas e estimular a solução desses possíveis conflitos?
9: No primeiro momento, Luciano, por meio da fiscalização, né? Por meio da fiscalização que a gente vai ali a campo, né? Que as empresas veem que a gente está atuante, né? Que a gente está ali acompanhando o que, que elas estão fazendo. As empresas veem que cumprir as regras é fundamental, né? É necessário. Agora, o transporte aéreo, ele é muito complexo, né? Tem várias complexidades no transporte aéreo e, por isso, intercorrências podem acontecer. No caso de intercorrências, você só fiscalizar, você só punir, não resolve os problemas individuais, né? E é daí que vem a nossa atuação voltada à resolução de conflitos. E a gente faz isso tanto pelo monitoramento do saque das empresas, né, vendo como que as empresas estão respondendo ali no saque, como que os atendentes das empresas estão preparados para responder às demandas dos passageiros. E a gente faz isso também por meio de uma plataforma de resolução de conflitos, que é o ANAC Passageiro.
1: Bem, Yuri, falando em conflitos, nós

0: mala estava sob responsabilidade da companhia aérea e do aeroporto, já que ela não estava comigo. Eu queria saber o que fazer nesses casos.
1: Yuri, o que a gente pode falar para Amanda?
2: Bom, em primeiro lugar, a gente está diante de um cometimento de um crime, né? Então é imprescindível que a Amanda registre a ocorrência policial, né, para que tenha a devida apuração policial. E registrada a ocorrência, ela precisa fazer um protesto junto à empresa aérea na primeira oportunidade, né? Então, assim que ela verificou que tinha algum item faltando na sua bagagem, ela faz o protesto junto à empresa aérea e aguarda a resolução. Caso a empresa não resolva o problema, né, considerando que a empresa tem a obrigação de reembolsar por esses itens surrupiados, né, pela violação da bagagem, aí a Amanda pode registrar uma reclamação na plataforma ANAC Passageiro e lá a empresa vai responder e a ANAC também vai monitorar toda essa situação em âmbito coletivo, né?
3: Tá certo. Tem também aqui a reclamação da Ana Cláudia Ferraz sobre atrasos de voos. Vamos ouvir.
4: Oi, meu nome é Ana Cláudia Ferraz, moro em Rio Branco, no Acre. Recentemente tive um problema num voo que a gente teria que embarcar meia-noite, né, no horário Acre, e embarcamos, só que permanecemos 3 horas dentro da aeronave, porque a aeronave apresentou problemas. Depois de 3 horas, eles cancelaram o voo, e no cancelamento do voo eles não ofereceram hotel, nem lanche, nem alimentação, e só conseguimos chegar em casa 6 horas da manhã. E nesse caso, como que a gente procede?
2: No caso de atraso de voo, a partir de 1 hora, a empresa é obrigada a fornecer facilidades de comunicação. A partir de 2 horas, é obrigada a fornecer alimentação. E a partir de 4 horas, a empresa é obrigada a fornecer hotel, hospedagem, para quem não for residente naquela localidade do atraso, né? Então, ainda que nessa situação a passageira estivesse dentro da aeronave, né, e permanecido lá durante 3 horas... Depois de 2 horas, a empresa deveria ter fornecido essa assistência material de alimentação e, resolvida ali a questão da reacomodação em outro voo, deveria encaminhar os passageiros ou para o hotel, né, para que aguardasse ali, né, como, pelo que eu entendi, houve pernoite, ou encaminhar os passageiros para sua residência e depois também custear o retorno do passageiro até o aeroporto.
1: E agora ela pode fazer uma reclamação no ANAC Passageiros?
2: É imprescindível que ela faça uma reclamação no ANAC Passageiro, tá, Luciana? A nossa plataforma é uma plataforma que propicia a resolução de conflitos individuais. Então ela vai registrar uma reclamação. A empresa vai ter até 10 dias para responder. E depois disso o passageiro vai avaliar como que foi essa resposta da empresa. E a ANAC está ali nos bastidores, acompanhando tudo, né? Vendo como que, em âmbito coletivo, se dá essa atuação das empresas, onde que as empresas estão pecando, como que a gente vai utilizar aquilo para direcionar nossos esforços fiscalizatórios. E a gente tem tido resultados positivos com a plataforma, né? Resultados que a gente precisa compartilhar, né? Coisa de 80% de resolutividade, um tempo médio de resposta pelas empresas na casa de 4 dias. Então é muito importante a gente estimular a utilização da nossa plataforma como uma alternativa, né, mais rápida, mais célere e mais resolutiva até do que o Poder Judiciário.
3: É um aplicativo ou um endereço na internet?
2: A gente tem a versão web, né, do ANAC Passageiro, e a gente tem a opção de acesso também por meio do Super App da ANAC. Os dois são possíveis. Então, entrando ANAC Passageiro, gov.br/ANAC Passageiro, o passageiro entra lá na nossa plataforma, consegue se informar sobre seus direitos e consegue registrar a sua reclamação.
1: E é mais fácil, fica mais rápido resolver os problemas?
2: Muito mais rápido. A gente tem informação clara, com linguagem simples. As empresas, como eu disse, né, têm respondido num tempo muito ágil, né, com um índice de resolutividade que a gente tem considerado satisfatório. Então, agradeço aí pela oportunidade de compartilhar a nossa plataforma.
3: Muito bem, nós conversamos com Yuri Sherman, gerente de regulação das relações de consumo da ANAC, aqui na Voz do Brasil. Muito obrigado por sua presença.
2: Obrigado a vocês pela oportunidade.
1: Será realizado o dia C de capacitação destinado a profissionais de segurança pública que atuam na prevenção e enfrentamento da violência contra a mulher.
3: A formação será realizada presencialmente nas

0: 27 capitais do país, com transmissão simultânea para 80 municípios.
1: A medida integra um pacote de medidas anunciadas nessa semana, ainda dentro do Agosto Lilás, que teve como objetivo conscientizar a população sobre a importância da proteção de mulheres e meninas no país.
0: Além da qualificação, foram assinadas duas portarias. É o que vamos ouvir agora na reportagem de Luciana Colares de Holanda.
2: A primeira portaria contou com a adesão de todos os estados e do Distrito Federal e estabelece a Secretaria Nacional de Segurança Pública como responsável pela avaliação dos planos estaduais e distrital de combate à violência contra a mulher. A elaboração caberá aos entes federativos. Para Michele Gonçalves dos Santos, diretora de ensino e pesquisa da Senasp, a medida contribui para a execução das políticas públicas na área.
3: Reforça a objetividade e a transparência da avaliação desses planos estaduais e distrital, planos esses que são instrumentos bastante efetivos e fundamentais para o planejamento e para a execução das políticas de enfrentamento da violência contra mulheres e meninas em todo do país. Assegura também uma aplicação mais transparente, mais célere e eficaz dos recursos do Fundo Nacional de Segurança Pública para esse fim.
2: A segunda portaria institui um grupo de trabalho para a elaboração de um protocolo nacional de atendimento às vítimas de violência sexual. A ideia é um atendimento mais qualificado em todas as delegacias do país. Além disso, foi anunciado um dia de capacitação em 2 de setembro, chamado de Dia C, destinado a profissionais de segurança pública nas 27 capitais do país. O ministro da Justiça e Segurança Pública, Wellington Lima, falou sobre a importância dessa articulação institucional.
4: A violência contra as mulheres não pode ser enfrentada por uma instituição isoladamente. Portanto, estabelecemos os parâmetros, produzimos conhecimento, capacitamos os profissionais e integramos as instituições.
2: Também foi lançada uma publicação da Escola Nacional de Segurança Pública sobre o tema, que reúne evidências para o enfrentamento às violências de gênero, ainda em celebração às duas décadas da Lei Maria da Penha. Reportagem Luciana Colares de Holanda.
5: Dicas do Enem.
6: Meu nome é Caroline Santos e a minha dúvida é: como melhorar o meu repertório para a redação?
1: Quem responde pra gente é Juliana Bessa, professora de Sociologia. Vamos ouvir.
7: Galera, para a prova do Enem, é importante a gente pensar que a gente tem três sociólogos importantes, o Durkheim, o Max Weber, o Karl Marx. Mas é importante que você consiga aplicar as ideias deles aos outros temas que são importantes, assim, como cidadania, movimentos sociais, desigualdade social e também política, poder e Estado. São mais ou menos esses temas que você vai ver na prova do Enem. E é importante também pensar que esses temas dentro, por exemplo, de movimento social, você vai encontrar também na redação. Na redação, nos últimos anos do Enem, a gente teve temas como a questão de desafios para a população negra, para os povos indígenas, a questão das mulheres também, a invisibilidade do trabalho feminino. Então, essas são grandes áreas, mas a gente pode pensar vários temas aí dentro.
1: A prova de redação do Enem será realizada no dia 8 de novembro. 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
0: A Companhia Nacional de Abastecimento, a Conab, recebe até amanhã propostas para o fornecimento de 5.368 cestas de alimentos.
1: Elas serão destinadas a famílias indígenas do Rio Grande do Sul e Santa Catarina em situação de insegurança alimentar e nutricional.
0: A adesão pode ser feita de forma 100% digital, como explica Everton Santos, diretor de Normas e Sistemas de Logísticas do Ministério da Gestão e da Inovação em Serviços Públicos.
8: Agricultores familiares, cooperativas e associações já podem acessar o site do Contrata Mais Brasil, conferir o edital e participar. Basta fazer o cadastro na plataforma, informar quais alimentos pode fornecer, escolher a oportunidade e enviar a proposta. Tudo em um só lugar.
1: E atenção, os interessados na venda de alimentos devem acessar o site contratamaisbrasil.sistema.gov.br. Vamos repetir? contratamaisbrasil.sistema.gov.br.
0: E essas foram as notícias do Governo Federal.
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0: Com produção da empresa Brasil de Comunicação.
1: Fique agora com as notícias do Poder Judiciário e do Congresso Nacional. Uma boa noite.
0: Boa noite para você e até amanhã.

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1: Você vai ouvir agora notícias do Poder Judiciário.
2: Presidente do STF abre seminário internacional que discute desafios do uso da inteligência artificial no judiciário.
3: Relator no STJ mantém prisão preventiva de tenente-coronel da Polícia Militar de São Paulo, acusado de matar esposa.
2: TSE lança plataforma para combater a desinformação durante o processo eleitoral.
3: Boa noite, eu sou Leandro Bezerra.
2: Eu sou Walter Lima.
3: Supremo Tribunal Federal abre segundo seminário Brasil-Itália da Rede Internacional sobre Sistemas de Justiça e Democracia.
2: O encontro discutiu os impactos da inteligência artificial no judiciário. Marta Ferreira.
4: Na abertura do evento, o presidente do Supremo Tribunal Federal e do Conselho Nacional de Justiça, ministro Edson Fachin, citou riscos concretos do uso da inteligência artificial que desafiam a magistratura, como citações jurisprudenciais inexistentes, vieses discriminatórios reproduzidos a partir de base de dados históricos e a opacidade dos modelos. Na avaliação do ministro, porém, a resposta a esses riscos não pode paralisar a inovação.
5: O caminho parece no ser o da experimentação supervisionada, ambientes controlados, registro de ferramentas certificadas, formação obrigatória da magistratura, comitês técnicos e éticos permanentes.
4: A agenda internacional continua amanhã e quinta-feira, com a 17ª Jornada Ítalo-Hispano-Brasileira de Direito Público. O encontro reúne no STF pesquisadores e especialistas dos três países para o intercâmbio acadêmico e a análise comparada de questões relacionadas ao direito constitucional e ao direito público.
3: O ministro do STJ, Reinaldo Soares da Fonseca, manteve a prisão preventiva do tenente-coronel da Reserva da Polícia Militar de São Paulo, Geraldo Leite Rosa Neto.
2: O PM é acusado de matar a esposa, também policial militar. Fátima Uchoa.
6: Pela investigação, em 18 de fevereiro deste ano, na capital paulista, Geraldo teria atirado na cabeça da companheira após discutirem. Depois, teria deitado o corpo dela no chão e alterado a cena do crime para simular suicídio, colocando a arma do crime na mão da vítima. Em abril, o ministro Reinaldo Soares da Fonseca definiu a competência do Tribunal do Júri para julgar a ação penal. E agora, ao negar a liminar, que é uma decisão provisória, o relator no STJ destacou que a prisão cautelar é necessária diante do risco de interferência na produção das provas e dos indícios de que o militar teria tentado alterar a cena do crime. O julgamento definitivo do habeas corpus caberá à quinta turma do STJ.
3: TSE lança plataforma para combater a desinformação durante as eleições.
2: A iniciativa reúne orientações para auxiliar no enfrentamento de conteúdos falsos. Guilherme Firmino.
7: O TSE lançou nesta terça-feira a plataforma TSE Facilita, Plataformas Digitais em Ação. A ferramenta facilita o acesso a informações e orientações sobre a atuação da Justiça Eleitoral e das empresas de tecnologia no combate à desinformação. Para o presidente do TSE, ministro Cássio Nunes Marques, o tribunal e as plataformas têm atribuições e capacidades que se complementam no enfraquecimento aos desafios do ambiente digital. A expectativa é que a ampla divulgação dos materiais contribua para dar mais efetividade às decisões da Justiça Eleitoral.
3: Justiça Federal condena homem que compartilhava na internet imagens de abuso sexual infantil.
2: A denúncia foi apresentada pelo Ministério Público Federal. Sabrine Menezes.
8: Segundo as investigações, o homem armazenava no celular e no computador 237 vídeos e imagens com cenas de conteúdo sexual envolvendo crianças e adolescentes. O material foi disponibilizado na nuvem em três ocasiões durante o ano de 2021. O homem foi condenado a 4 anos e 9 meses de prisão em regime semiaberto, além de multa. A sentença da Justiça Federal em São José dos Campos destacou ainda que o acusado tentou esconder a própria identidade com o uso de dados fictícios nos sites e e-mails para não ser incriminado. Ele foi condenado pelos crimes de distribuição e compartilhamento e posse e armazenamento de conteúdo sexual envolvendo crianças e adolescentes, mas poderá recorrer em liberdade.
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3: A você uma boa noite.
2: E até amanhã.
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10: Eu sou Paula Groba.
11: E eu sou Humberto Pinheiro.
10: E estes são os destaques de hoje do Jornal do Senado, que começa agora.
11: Vacina contra herpes zóster poderá ser oferecida gratuitamente pelo SUS.
10: Novo piso salarial de médicos e dentistas avança e segue para o plenário.
11: Senado aprova indicação de Rodrigo Pacheco para vaga de ministro do Tribunal de Contas da União.
10: Boa noite.
11: Boa noite.
10: Avançou no Senado a proposta que define a implementação gradual do novo piso salarial de médicos e cirurgiões dentistas ao longo de 3 anos.
11: A proposta foi aprovada pela Comissão de Assuntos Sociais e agora segue em regime de urgência para votação no plenário do Senado. As informações com o repórter Márcio Maturana.
12: O novo piso salarial de R$ 13.662 para médicos e cirurgiões dentistas com jornada de 20 horas semanais vai ser aplicado gradualmente ao longo de 3 anos. 40% do valor a partir de 1º de janeiro de 2027, 70% em 2028 e 100% em 2029. Esse é o conteúdo de uma emenda da senadora Tereza Leitão, do PT de Pernambuco, aprovada nesta terça-feira pela Comissão de Assuntos Sociais. O relator foi Fernando Dueire, do PSD de Pernambuco.
13: A implementação gradual do piso assegura que esses empregadores se adaptem de forma planejada, sem demissões e sem interrupção de serviços essenciais.
12: O projeto já tinha sido aprovado nas comissões, mas recebeu emendas no plenário do Senado e por isso voltou aos colegiados. Na rede privada, o piso vai ser atualizado todo ano com base no IPCA, em vez de seguir o aumento do salário mínimo geral, como é atualmente. Na rede pública, o reajuste vai seguir leis específicas de cada unidade da federação, sendo que estados e municípios não vão precisar arcar com o aumento, porque o custeio será do Fundo Nacional de Saúde. O texto estabelece também que o trabalho noturno e as horas extras vão valer 50% a mais que o piso, em vez dos 20% para trabalho noturno e 25% para horas extras. Além disso, o projeto mantém o direito a 10 minutos de repouso para cada 90 minutos de trabalho e reforça que a chefia de serviços médicos ou odontológicos deve ser feita por profissionais habilitados nessas áreas.
10: E a comissão mista que analisa a chamada MP da taxa das blusinhas adiou para esta quarta-feira a reunião para a votação da proposta. O colegiado volta a se reunir nesta quarta-feira às 10 da manhã.
11: O presidente deputado Reginaldo Lopes e a relatora senadora Leila Barros ainda buscam um acordo sobre o texto. A medida zera o imposto de importação para compras internacionais de até $50. A MP perde a validade no dia 8 de setembro.
10: O Senado aprovou a indicação do senador Rodrigo Pacheco para o cargo de ministro do Tribunal de Contas da União, o TCU. A votação ocorreu em regime de urgência após articulação de lideranças partidárias.
11: Pacheco vai ocupar a vaga deixada por Bruno Dantas. Ele renunciou ao cargo nesta segunda-feira. Os detalhes com o repórter Douglas Castilho.
14: Com um rito especial, a indicação foi direto ao plenário, onde parlamentares exaltaram a atuação de Rodrigo Pacheco como presidente do Congresso em momentos delicados da história recente do país, como na CPI da Covid-19 e nos atos de 8 de janeiro. Após o resultado da votação, que se deu por 63 votos a favor e 4 contra, Rodrigo Pacheco agradeceu ao autor da indicação, presidente Davi Alcolumbre, aos companheiros de parlamento e falou da importância do papel a ser desempenhado.
15: Eu sei o que representa um Tribunal de Contas num país em que os recursos são escassos. Quando se fala de recursos públicos e de gastos públicos, todo cidadão tem o dever de cuidar e de zelar pela aplicação do recurso público e tem o dever de se permitir fiscalizar por um controle externo que é desempenhado pelo Congresso Nacional com o auxílio do Tribunal de Contas da União.
14: O projeto de decreto legislativo de indicação do senador agora será encaminhado à Câmara dos Deputados, onde o nome de Pacheco também passará por análise e votação.
10: E nesta quarta-feira, a Comissão de Constituição e Justiça pode votar a proposta que reduz a jornada de trabalho para 40 horas semanais e acaba com a escala 6x1. Um dos favoráveis ao texto é o senador Paulo Paim, do PT do Rio Grande do Sul.
11: O parlamentar citou experiências no Brasil e em outros países que, segundo ele, mostram que a redução da jornada pode melhorar a qualidade de vida dos trabalhadores sem reduzir a produção. Paim fez um apelo para que a proposta seja votada pelos senadores e enfatizou que o fim da escala 6x1 deve ser visto como uma pauta nacional e não partidária. O texto já foi aprovado pela Câmara dos Deputados.
16: Alguns tentam embaralhar esse debate e dizem que o fim da escala 6x1 é uma questão eleitoral. Não é. Eleição passa, a vida da nossa gente fica. Essa é uma causa maior, é uma causa do país, é uma causa humanitária. E por isso, repito, a PEC 221 não tem dono. Não é de partido nenhum, ela é do povo brasileiro.
10: Já o senador Hermes Klan, do PL de Santa Catarina, defendeu responsabilidade e negociação coletiva no debate sobre o fim da escala 6x1. Ele disse que uma regra única pode não atender a todos os setores.
11: Segundo Klan, a redução da jornada com manutenção dos salários pode elevar o custo da hora trabalhada, afetando contratações, investimentos e preços. O senador também alertou para o risco de o trabalhador precisar de uma segunda renda.
17: É preciso também ter coragem para dizer que uma pauta legítima não pode ser transformada em bandeira eleitoral. É muito fácil anunciar, vamos reduzir a jornada, vamos dar mais descanso. Isso rende aplausos. O difícil é responder, quem vai pagar a conta? Quantos empregos serão afetados? Quanto vai aumentar os custos das empresas? Qual será o impacto sobre os preços?
10: Incitar ou induzir a prática de crimes em locais como escolas, universidades e centros de compras poderá render penas mais duras.
11: A Comissão de Segurança Pública aprovou o projeto que amplia a punição para esse tipo de conduta. A proposta agora segue para a Comissão de Constituição e Justiça. Repórter Bruno Lourenço.
18: O Senado aprovou o projeto de lei que tipifica o crime de massacre. A Comissão de Segurança Pública do Senado aprovou a proposta com normas gerais sobre segurança escolar. E agora a CSP votou a iniciativa que pune a incitação ou o induzimento a crimes contra a paz pública. A relatora, senadora professora Dorinha Seabra, do União do Tocantins, diz que as propostas têm como objetivo reprimir e prevenir atentados, principalmente a instituições de ensino.
19: Os projetos em questão têm como objetivo reprimir e prevenir atentados a instituições de ensino, como os que ocorreram em um passado recente, podendo ser citados aqueles na Escola Estadual Tomásia Montoro, em São Paulo, e na creche Bom Pastor, no município de Blumenau, onde crianças e professores foram covardemente feridos e mortos.
18: O texto, que vai à Comissão de Constituição e Justiça, prevê que se da incitação pública resultar a efetiva prática do crime, a pena será aumentada de 3 a 6 meses e multa para 6 meses a 2 anos e multa. Se o chamamento ao crime for feito por meio da internet, a punição pode aumentar para até o dobro.
10: E a vacina contra o herpes zóster poderá ser oferecida gratuitamente pelo SUS a pessoas com mais de 50 anos.
11: O esquema a ser oferecido é de 2 doses. A proposta segue agora para a Câmara dos Deputados. Repórter Márcio Maturana.
12: A proposta recebeu parecer favorável da senadora Damaris Alves, do Republicanos do Distrito Federal.
20: A vacina Comirnaty já possui registro sanitário no Brasil e a indicação para adultos a partir de 50 anos para indivíduos imunocomprometidos.
12: A vacinação também vai ficar disponível para maiores de 18 anos com imunossupressão ou outra condição clínica que comprometa o sistema imunológico. O herpes zóster provoca lesões na pele, dor nos nervos, ardor, coceira e febre. É causado pelo mesmo vírus da catapora, que pode ficar adormecido durante toda a vida e ser reativado em adultos ou em pessoas com sistema imunológico comprometido, como no caso de doenças crônicas, câncer ou transplante.
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11: Edição de Paula Groba e trabalhos técnicos de Eliseu Caires, o Jornal do Senado fica por aqui. Acompanhe agora as notícias da Câmara dos Deputados. Boa noite.
10: Boa noite e até amanhã.
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21: Câmara aprova financiamento para motoristas de aplicativo e taxistas.
22: Deputados prorrogam incentivos para doações de combate ao câncer.
21: Parlamentares apoiam discussão sobre o fim da escala de trabalho 6x1.
23: Boa noite. Jandira Fegali, do PCdoB do Rio de Janeiro, enumera as principais pautas em discussão no Congresso. Entre elas, o fim da escala de trabalho 6x1 e a proposta que amplia a participação da União na política de segurança pública. Ela cita ainda projetos sobre terras raras e minerais críticos.
21: Jandira Fegali também defende a isenção de impostos para compras internacionais de até $50. De acordo com a deputada, essas matérias estão entre as prioridades do Congresso no trabalho de esforço concentrado antes das eleições de outubro.
23: Alencar Santana, do PT de São Paulo, defende a redução da jornada de trabalho para 40 horas semanais, sem redução de salário, e o fim da escala 6x1. A proposta deve ser analisada pelo Senado e, segundo o deputado, representa uma medida de proteção aos trabalhadores.
21: Alencar Santana sustenta que a mudança pode melhorar a qualidade de vida dos trabalhadores com mais tempo para descanso, convivência familiar e cuidados com a saúde. O parlamentar também destaca a importância de avançar na votação da proposta no Congresso.
23: De acordo com Maria do Rosário, do PT do Rio Grande do Sul, o fim da escala 6x1 é uma pauta histórica para os trabalhadores brasileiros. Segundo a deputada, a medida garante mais tempo de descanso, estudo e convívio familiar, especialmente para as mulheres.
21: Maria do Rosário também critica o empenho da oposição contra uma medida que, segundo ela, beneficia a classe trabalhadora. Na visão da parlamentar, ao tentar derrotar o fim da jornada 6x1, a oposição não atinge apenas o governo, mas impõe um retrocesso à classe trabalhadora.
23: Tadeu Venere, do PT do Paraná, acredita que a aprovação do fim da escala 6x1 é uma conquista histórica para os trabalhadores. Ao rebater a oposição à proposta, o deputado sustenta que a medida representa apenas o exercício do direito ao descanso, ao estudo e ao convívio familiar.
21: No entendimento de Tadeu Venere, os congressistas que tentam adiar o debate sobre a redução da jornada de trabalho demonstram menosprezo pela qualidade de vida da população mais vulnerável.
23: Márcio Gerri, do PCdoB do Maranhão, classifica o fim da escala 6x1 como um avanço no mundo do trabalho. O congressista ressalta o grande suporte popular ao tema e afirma que posicionamentos em contrário no Congresso não serão capazes de alterar esse apoio.
21: Para Márcio Gerri, a mudança em análise no Senado trará mais qualidade de vida com tempo para o convívio familiar, o lazer e a formação profissional. Ele recomenda acompanhar cada voto dos senadores para conhecer quem defende os direitos dos trabalhadores.
1: Trabalho.
23: A Câmara aprovou um projeto que regulamenta o exercício da profissão de psicopedagogo. O repórter Antônio Vital explica o que ficou definido na medida.
24: O plenário da Câmara aprovou o projeto já aprovado pelo Senado que regulamenta a profissão de psicopedagogo ou psicopedagoga. O texto aprovado recebeu parecer favorável da deputada Franciane Baier, do Republicanos do Rio Grande do Sul. Entre outras medidas, estabelece os requisitos para o exercício da atividade, como a exigência de diploma de graduação em psicopedagogia com estágio prático obrigatório. Mas cria regras de transição que permite que profissionais graduados em psicologia, pedagogia, licenciatura ou fonoaudiologia também exerçam a profissão, desde que tenham concluído curso de especialização na área com duração mínima de 600 horas. A proposta também prevê que quem já exerce ou tenha exercido a atividade poderá continuar a atuar na área. O projeto define a psicopedagogia como uma atividade que envolve avaliação e a intervenção em processos de aprendizagem. Quem exerce a profissão trabalha com crianças, adolescentes e outras pessoas que apresentem dificuldade para aprender. A relatora explicou que a atuação não se limita ao desempenho escolar dificuldades de aprendizagem podem decorrer de outros fatores, inclusive cognitivos, emocionais e sociais. O projeto foi aprovado de maneira simbólica, sem votos contrários, e a votação foi acompanhada das galerias do plenário da Câmara por representantes da categoria de todo o país. Para o deputado Rodrigo Hollenberg, do PSB do Distrito Federal, psicopedagogos e psicopedagogas são fundamentais para garantir os direitos de quem tem dificuldade de aprendizagem.
4: Essa Câmara hoje vai fazer justiça a uma categoria extremamente importante, eu diria indispensável, para garantir o aprendizado de nossas crianças, mas não apenas de nossas crianças. Como presidente da Comissão de Defesa dos Direitos das Pessoas com Deficiência, eu entendo que esse projeto é absolutamente indispensável para garantir que pessoas com dificuldade de aprendizado possam garantir um aprendizado adequado a partir desse apoio promovido pelos psicopedagogos ou pelas psicopedagogas.
24: Por ser uma atividade interdisciplinar, o projeto deixa claro que o exercício da psicopedagogia não pode ser confundido com o dos profissionais de saúde e educação. O projeto obriga ainda o sigilo profissional e, ao contrário de outros projetos que tratam do exercício de profissões, dispensa a necessidade de um conselho profissional. O projeto que regulamenta a profissão de psicopedagogo ou psicopedagoga seguiu para a sanção presidencial e pode virar lei. Da Rádio Câmara de Brasília, Antônio Vital.
5: Economia.
21: De acordo com Cobalcini, do MDB de Santa Catarina, as sobretaxas de até 37,5% impostas pelos Estados Unidos prejudicam a economia catarinense. O deputado destaca o impacto direto em cidades como Caçador, que, segundo ele, correm o risco de perder postos de trabalho.
23: Cobalcini, que preside a Comissão de Meio Ambiente, enfatiza que a produção brasileira é sustentável e baseada no manejo de florestas plantadas. Para ele, as sanções norte-americanas foram aplicadas sem critérios técnicos.
21: Heitor Chu, do PSD do Rio Grande do Sul, defende reduzir a carga tributária sobre o tabaco e combater o contrabando. Segundo ele, o setor gera empregos a milhares de agricultores e a centenas de milhares de trabalhadores, sendo fonte de emprego, renda e arrecadação.
23: Heitor Chu pede também regras para dispositivos eletrônicos para fumar e a produção nacional. Para ele, legalizar a cadeia produtiva nacional e ampliar a fiscalização podem atrair novas fábricas para o país, gerar mais empregos e elevar a arrecadação, especialmente para seu estado.
21: Transportes. A Câmara aprovou uma medida provisória que permite o uso de 30 bilhões de reais para financiar carros novos para motoristas de aplicativo e taxistas. O repórter Antônio Vital acompanhou a votação.
24: A Câmara dos Deputados aprovou medida provisória que autoriza o governo federal a destinar até 30 bilhões de reais para financiar veículos novos para motoristas de carros de aplicativo, taxistas, cooperativas de taxistas e empresas de transporte escolar. A medida provisória faz parte do programa Move Brasil. Além de ampliar o crédito e permitir a renovação da frota, o texto final aprovado, apresentado pela relatora, a deputada Amanda Gentil, do PP do Maranhão, permite o uso do Fundo de Investimento em Infraestrutura Social, gerido pela Casa Civil da Presidência da República. O fundo poderá financiar a troca de veículos, que contribua para reduzir custos ambientais, sociais ou econômicos do transporte urbano. Pode arcar ainda com recursos para financiar o seguro do veículo, itens de segurança destinados a profissionais mulheres e até mesmo custos de cartório. Um dos objetivos é estimular a substituição de veículos antigos por outros menos poluentes e permitir linhas de crédito para profissionais que não conseguem obter financiamento com juros menores no mercado. Para motoristas de aplicativo e taxistas, o acesso fica limitado a um veículo por beneficiário. Para cooperativas de táxi, o limite é de um veículo por cooperado. Já para o transporte escolar, não existe um limite definido. As profissionais mulheres beneficiadas pelo programa poderão ainda ter direito a condições diferenciadas de taxas, prazos e carência, o que será definido pelo Conselho Monetário Nacional. Os benefícios a motoristas particulares e empresas de transporte escolar foram defendidos pela relatora, deputada Amanda Gentil, do PP do Maranhão.
6: Porque, às vezes, muitos desses motoristas de aplicativo, muitos desses motoristas de táxi, eles usufruem de carros alugados, que muitas vezes o valor do aluguel é duas vezes o valor de uma parcela, e que aquele bem, que se você pagar a parcela, vai ser seu. Então, a importância que é nós trazermos um projeto que vai entregar um bem para o trabalhador brasileiro, para que ele tenha mais segurança e renda dentro da sua casa.
24: A medida provisória, que já está em vigor, foi justificada por deputados da base do governo como necessária necessária para incentivar o transporte urbano e a atividade dos condutores. Foi o que disse o deputado Bongás, do PT do Rio Grande do Sul.
2: Precisavam também esses trabalhadores terem financiamento específico para poderem comprar o seu veículo e, ao mesmo tempo, poder usar este recurso para outros utensílios, cartoriais, por exemplo, de seguro. Tudo isso foi incorporado no debate para beneficiar os motoristas de aplicativos nesse país que estavam reivindicando.
24: O texto final aprovado também altera o Código de Trânsito Brasileiro para autorizar que motoristas habilitados na categoria B conduzam caminhões leves elétricos ou híbridos. Outra mudança inclui a produção de baterias no Programa de Apoio ao Desenvolvimento Tecnológico da Indústria de Semicondutores, conhecido como PADIS. A medida provisória que autoriza o governo federal a destinar até 30 bilhões de reais para financiar veículos novos para motoristas de carros de aplicativo, taxistas, cooperativas de taxistas e empresas de transporte escolar, seguiu para análise do Senado. Da Rádio Câmara de Brasília, Antônio Vital.
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5: Justiça.
7: Júlia Zanatta, do PL de Santa Catarina, cobra explicações do ministro Alexandre de Moraes sobre denúncias divulgadas pela imprensa envolvendo o ministro e o empresário da... A deputada também pediu o afastamento de Moraes e defendeu o impeachment do ministro.
21: Júlia Zanatta acredita que o Supremo Tribunal Federal e o Senado não podem ignorar as denúncias e pede que o ministro se explique em até 48 horas. Para a deputada, os fatos divulgados colocam em dúvida a atuação das instituições e exigem investigação.
7: Hildo Rocha, do MDB do Maranhão, vai apresentar uma proposta para mudar as regras de escolha e permanência de ministros do Supremo Tribunal Federal. Em seu entendimento, pessoas que tenham ocupado cargos comissionados ou mandatos eletivos não poderiam ser indicadas ao STF.
21: Hildo Rocha também defende que os ministros tenham mandato de 5 anos, renovável por mais 5 anos, mediante consulta à população. Ao fim do período, segundo o deputado, eles poderiam atuar como advogados ou professores, mas não poderiam voltar à vida política.
7: Eli Borges, do Republicanos do Tocantins, considera que as eleições para o Senado serão decisivas para o futuro do país. O deputado lembra que caberá aos novos senadores a responsabilidade de sabatinar ministros do STF e de conter o que considera excessos da corte.
21: Eli Borges também pede mais moralização na política e combate à corrupção. Na avaliação do parlamentar, o cidadão deve estar atento aos políticos que defendem o devido processo legal e a soberania popular.
7: Kim Kataguiri, do Missão de São Paulo, classifica como graves as suspeitas de possíveis relações entre ministros da Suprema Corte e envolvidos no escândalo do Banco Master. Ele questiona a inércia das instituições e da sociedade frente às situações divulgadas pela imprensa.
21: Kim Kataguiri critica também decisões da Justiça Eleitoral, alegando supostas diferenças de tratamento entre candidaturas. Ele reclama da suspensão de campanhas por atrasos em declarações eleitorais nacionais, alegando configurar restrição a direitos políticos.
5: Saúde.
7: A Câmara aprovou projeto que prorroga incentivos para doações a instituições de combate ao câncer e assistência a pessoas com deficiência. As informações com a repórter Cibele Comanetti.
8: O plenário da Câmara aprovou o projeto que prorroga até 2031 o prazo para empresas deduzirem do pagamento do imposto de renda doações a instituições sem fins lucrativos, como as Santas Casas, que atuam na prevenção e combate ao câncer ou na reabilitação de pessoas com deficiência. O incentivo acabaria neste ano. A proposta foi apresentada pelo deputado Sérgio Souza, do MDB do Paraná, e recebeu parecer favorável do relator, deputado Antônio Brito, do PSD da Bahia. Os incentivos às doações estão previstos em dois programas criados em 2012. O Programa Nacional de Apoio à Atenção Oncológica, conhecido como PRONON, e o Programa Nacional de Apoio à Atenção de Saúde da Pessoa com Deficiência, o PRONAS. Os dois permitem o emprego de recursos privados para financiar projetos desenvolvidos por entidades especializadas e sem fins lucrativos. Segundo o relator Antônio Brito, o PRONON amplia a capacidade de atendimento do Sistema Único de Saúde, o SUS, para a prevenção, o diagnóstico precoce, o tratamento, a reabilitação e os cuidados paliativos de pessoas com câncer. Já o PRONAS aumenta a oferta de assistência às pessoas com deficiência, especialmente no que diz respeito a projetos destinados à reabilitação, diagnóstico, tratamento, desenvolvimento de novas tecnologias e capacitação de profissionais. Antônio Brito comemorou a aprovação da proposta.
5: Quero parabenizar a todos que participaram da elaboração da prorrogação até 2031 do prazo do PRONO e do PRONAS, tão importante na articulação da sociedade civil, do terceiro setor, do governo federal e também das iniciativas privadas no atendimento às instituições filantrópicas, seja ela na área da saúde, no tratamento do câncer, como também nas entidades que atuam com a pessoa com deficiência.
8: O projeto que prorroga até 2031 prazo para empresas deduzirem do pagamento do imposto de renda doações a instituições sem fins lucrativos que atuam na prevenção e combate ao câncer ou na reabilitação de pessoas com deficiência seguiu para análise do Senado. Da Rádio Câmara de Brasília, com informações de Antônio Vital, Cibele Colmanete.
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14: Esporte. A Câmara aprovou um projeto que acaba com a obrigatoriedade de férias escolares durante o período da Copa do Mundo Feminina em 2027. O repórter Antônio Vital acompanhou a votação.
24: O plenário da Câmara aprovou o projeto que desobriga as redes de ensino pública e privada de todo o país a concederem férias escolares para todos os alunos durante a realização da Copa do Mundo Feminina de Futebol no ano que vem. Lei de autoria do governo, aprovada no início do ano pelo Congresso, obriga que as férias dos estudantes coincidam com o período do torneio, entre 24 de junho e 25 de julho de 2027. O projeto apresentado pela deputada Anne Ortiz, do PP do Rio Grande do Sul, permite que os sistemas de ensino dos estados e municípios decidam sobre o período de férias escolares, em vez de obedecer ao calendário oficial da competição. Entidades como a Federação Nacional das Escolas Particulares criticaram a obrigatoriedade prevista em lei e alegaram que a alteração do período de férias do meio do ano coloca em risco o calendário escolar exigido pela Lei de Diretrizes e Bases da Educação, que obriga pelo menos 200 dias letivos no ano. A proposta recebeu parecer favorável do relator, deputado Alex Manente, do Cidadania de São Paulo. Para ele, do ponto de vista educacional, não é adequado impor solução uniforme a todos os sistemas de ensino sem considerar as necessidades regionais. O projeto foi aprovado de maneira simbólica pelo plenário, sem votos contrários. O deputado Chico Alencar, do PSOL do Rio de Janeiro, defendeu a medida.
15: O reconhecimento da importância da Copa do Mundo de Futebol está nesse projeto de lei, só que não subordinando os interesses da Copa do Mundo aos sistemas educacionais. Os jogos ocorrem em apenas algumas cidades e, na maior parte das vezes, com um número reduzido de partidas, não se justificando como férias todo o período em todo o território nacional.
24: Os jogos da Copa do Mundo de Futebol Feminino serão realizados em 8 cidades. Belo Horizonte, Brasília, Fortaleza, Porto Alegre, Recife, Rio de Janeiro, Salvador e São Paulo. O projeto que desobriga as redes de ensino pública e privada de todo o país a concederem férias escolares para todos os alunos durante a realização da Copa do Mundo Feminina seguiu para análise do Senado. Da Rádio Câmara de Brasília, Antônio Vital.
14: Educação.
23: Ranieri Paulino, do Republicanos da Paraíba, propõe diversificar a educação profissional e tecnológica, ampliando a oferta em pequenos municípios, áreas rurais e regiões, conforme as demandas e as vocações específicas.
21: Para tanto, Ranieri Paulino apresentou um projeto que altera o Estatuto da Juventude e o Pronatec, articulando formação, trabalho, emprego e renda às características econômicas, sociais e culturais de cada território nacional e local.
23: Termina agora o Jornal Câmara dos Deputados, produzido pela Rádio Câmara, com trabalhos técnicos de Everson Urani e apresentação de José Carlos Andrade e Márcio Aquilissardi. Uma boa noite para você.
21: Uma ótima noite. A Voz do Brasil volta amanhã. 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
13: Para todo mundo, inclusive com o nosso Giro de Destaques.
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0: quinta-feira, 1º de setembro de 2026. Investigação da Polícia Federal aponta que Daniel Vorcaro, do Banco Master, enviou pelo menos 28 mensagens ao número de telefone atribuído ao ministro Alexandre de Moraes, do Supremo Tribunal Federal. Os envios ocorreram nos dias anteriores à prisão do ex-banqueiro, em novembro do ano passado. Nas mensagens, Vorcaro pediu 2 encontros com o magistrado, fez queixas sobre o presidente do Banco Central, Gabriel Galípolo, e perguntou se o ministro conseguiria sensibilizar o diretor-geral da Polícia Federal, Andrei Rodrigues. A Comissão Mista do Congresso Nacional adiou pela 4ª vez a reunião de análise do relatório sobre a medida provisória que acaba com a taxa das blusinhas. O presidente da comissão, deputado federal Reginaldo Lopes, do PT de Minas Gerais, remarcou a análise para amanhã. O texto conta com a relatoria da senadora Leila Barros, do PDT. A MP acaba com um imposto de 20% sobre compras internacionais de até 50 dólares. O primeiro-ministro de Israel, Benjamin Netanyahu, afirmou que as forças israelenses prenderam o chefe da segurança interna do Hamas em uma operação na faixa de Gaza. O Ministério do Interior de Gaza, controlado pelo Hamas, informou que um oficial do grupo foi ferido e capturado por Israel. Equipes de resgate palestinas e médicos que trabalham no território relataram que a operação militar israelense deixou 4 mortos, incluindo 3 crianças. No horário de Brasília, 10:03.
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0: Olá, boa noite. Bem-vindos ao CBN Noite Total desta terça-feira. E que terça-feira, hein? Lucas Taveira na produção deste programa, Henrique Dias nos trabalhos técnicos. Hoje o noticiário foi marcado pela divulgação do relatório da Polícia Federal, especificamente sobre conversas do ex-banqueiro Daniel Vorcaro, que foram identificadas no celular do Daniel Vorcaro, com um perfil identificado no celular dele como sendo do ministro Alexandre de Moraes. Não dá para saber o que esse perfil, que seria o Alexandre de Moraes, respondeu. Mas a Polícia Federal conseguiu extrair o que o ex-banqueiro dizia para essa pessoa, que muito provavelmente tudo indica seja o Alexandre de Moraes, mas aí as investigações vão dizer certinho se são ou não. É muito comprometedor. Mostra ali uma relação de proximidade, de encontros presenciais. Ele pede orientações jurídicas para o Alexandre de Moraes, mas muito mais do que isso, ele pede ajuda, ele pede socorro, ele pede auxílio, ele pede proteção, né? Vai se aproximando do dia da prisão dele, que é o dia 17 de novembro de 2025, e aí o tom vai mudando, né? E o Vorcaro vai ficando mais preocupado, e aí ele começa, você não consegue falar com o Galípolo, para ele, né, o presidente do Banco Central, para ele não extinguir o Master, coisa que não aconteceu, porque o Master foi, de fato, liquidado, né? Você não consegue falar com o diretor da Polícia Federal, Andrei Rodrigues, para impedir a minha prisão? Também não deu certo, porque ele foi efetivamente preso. E ele também pede, você não consegue falar com o Procurador-Geral da República, Paulo Gonet? Então ele, enfim, é muita coisa, né? Ele fala que é irmão, chama esse perfil que seria o Alexandre de Moraes de irmão, diz que é muito grato a ele. Enfim, é óbvio que isso tudo caiu como uma bomba no universo político, e estamos numa reta final de eleições, né? A repercussão entre os candidatos é óbvia. A Desirê Miranda tem justamente esse aspecto, a repercussão dos presidenciáveis sobre o caso Daniel Vorcaro, Alexandre de Moraes. Oi, Desirê, boa noite.
2: Ei, Tânia, boa noite para você e para os ouvintes. As novas revelações desta terça-feira, como você bem disse, que ligam o ministro do Supremo Tribunal Federal, Alexandre de Moraes, ao dono do Banco Master, Daniel Vorcaro, repercutiram entre os principais candidatos à presidência da República. Segundo o relatório da Polícia Federal, que teve o sigilo retirado pelo ministro André Mendonça, Moraes foi responsável por editar a última versão do contrato de R$131 milhões em serviços advocatícios firmado entre o escritório da mulher dele, a advogada Viviane Barsi de Moraes, e o dono do Master. Romeu Zema, do Partido Novo, aproveitou o caso para mais uma vez pedir o impeachment de Moraes.
3: Um absurdo! O consultor jurídico Alexandre de Moraes, que além de ministro, estava dando consultoria para o maior banqueiro bandido da história, o senhor Daniel Vorcaro. É para isso que ele está sendo pago por nós brasileiros, para dar consultoria para bandido.
2: Ronaldo Caiado, do PSD, afirmou pelas redes sociais que não importa se o nome é de um senador ou de um ministro do STF, quem usou a proximidade com o poder para blindar o banqueiro deve explicações completas ao país, sem exceção. O ex-governador de Goiás também defendeu o afastamento de Moraes. Ao fazer campanha em São Paulo, o candidato à presidência comentou a quebra de sigilo do ministro André Mendonça.
4: Olha, assim, eu acho que a atitude do Mendonça está aí buscando realmente esse nível do envolvimento, e você deve responder pelos atos dele já no caso Master. É algo que você mostra que agora realmente o colegiado está tomando uma posição, que é o que se espera.
2: Já o candidato Flávio Bolsonaro, do PL, se disse impactado com o caso e defendeu a renúncia do ministro.
5: São muitas acusações graves e que eu espero de verdade que ele esclareça, porque caso contrário, se ele não esclarecer e se comprovar o que essas suspeitas que estão sendo reveladas agora por vocês da imprensa, vejam a importância da imprensa, da transparência a tudo, ele não tem a menor condição de continuar sendo ministro.
2: A fala de Flávio Bolsonaro, Tânia, foi feita no mesmo dia em que foi revelado que Daniel Vorcaro fez mais um repasse de $1.600.000 para o filme Dark Horse, após cobranças do senador. O novo repasse, que aparece em um relatório do Conselho de Controle de Atividades Financeiras, o COAF, foi revelado pela revista Piauí e confirmado pelo jornal Valor Econômico. O candidato do Missão, Renan Santos, criticou a demora do Senado em colocar em votação os pedidos de impeachment de Alexandre de Moraes.
6: As revelações que nós tivemos mostram que não tem nenhuma condição moral de estar em qualquer posição de poder numa república que se diz minimamente séria e democrática. O Brasil está passando por um momento absolutamente dramático.
2: Além deles, o candidato Augusto Cury, do Avante, voltou a defender a proposta de mandato de 8 anos para ministros do STF. Em agenda de campanha aqui em Belo Horizonte, Cury afirmou que o caso tem que ser investigado como uma resposta à população.
7: Tem de ser investigado sem nenhuma isenção e com a máxima seriedade, porque quem paga os colaboradores do judiciário em todas as esferas, inclusive no STF, é o contribuinte. E ele quer respostas, e ele merece respostas.
2: O único dos principais candidatos a não se manifestar sobre a revelação das mensagens entre Vorcaro e Alexandre de Moraes foi o presidente Lula, do PT. Tânia.
0: Desirê Miranda, muito obrigada. É muito chocante, né, a gente imaginar que um ministro do Supremo Tribunal Federal, se as coisas de fato se comprovarem serem ele, ou ser ele o interlocutor do Daniel Vorcaro, se prestar a isso em um contrato de R$131 milhões, que foi firmado com o escritório da esposa do Alexandre de Moraes. E que em algum momento, esse repasse, né, parte do repasse para o escritório da esposa do Alexandre de Moraes, atrasa. E aí o Vorcaro diz o seguinte, dá uma bronca lá na pessoa que era responsável por fazer o repasse e fala assim, isso não pode acontecer, esse é o nosso principal contrato. Né? Então você veja que ele dava um valor e tanto, não só pela quantia que ele gastou com o escritório da esposa do Alexandre de Moraes, mas a essa relação. Né? E o tanto que ele falava com Alexandre de Moraes, pelo menos nos meses, desde outubro, ele foi preso em novembro, e a intimidade, a liberdade para pedir proteção, né, mostra que realmente a coisa ali era muito inadequada, para falar o mínimo, né, um ministro do Supremo se prestar a isso. Agora, a gente, inclusive, logo mais, daqui a uma meia horinha, a gente vai falar sobre agora os desdobramentos jurídicos disso, né, porque é um ministro do Supremo. Como é que faz? Como é que faz para investigar? A quem cabe investigar? É algo inédito. Aliás, o André Mendonça jogou essa bomba, que é inédita também, criou-se ali uma guerra explícita, que antes a gente sabia meio que nos bastidores, que tinha uma disputa entre ministros no Supremo. Agora é uma guerra explícita, declarada entre ministros do Supremo. Bom, temos também no conteúdo do celular do Daniel Vorcaro conversas com um interlocutor, que é o advogado Ciro Soares, que mostra ali uma intimidade que também não é adequada com o Procurador-Geral da República, Paulo Gonet. É claro que aqui nós estamos falando de um outro nível, né? O nível com o Alexandre de Moraes é de uma categoria que está completamente à parte disso tudo, né? É algo muito comprometedor. O Paulo Gonet, você vê que tem ali, o Paulo Gonet fala, tô com saudades. Aí, ai, vamos no evento, vou tomar saudade daquele uísque, não sei o quê. É, tem uma relação, o filho do Paulo Gonet também quer ir num evento em Londres. Aí o Vorcaro diz que sim. É uma promiscuidade, né? É constrangedor. Mas não chega aos pés do que foi revelado hoje em relação ao ministro Alexandre de Moraes. É complicado essa coisa de jogar tudo no mesmo balde, né? Tem que saber as nuances das coisas. É, mas seja como for, um procurador-geral da República não pode estar de conversinha com um banqueiro já sabidamente envolvido em tramóias, né? É, a Nadeja Calado tem aqui o destaque sobre a relação do Vorcaro com o Paulo Gonet.
8: Quem pode tirar um procurador-geral da República de um caso? E quem pode tirá-lo do cargo? A CBN ouviu especialistas sobre a questão, que veio à tona depois que um relatório da Polícia Federal sobre o Banco Master, com menções ao procurador-geral Paulo Gonet, teve o sigilo derrubado nessa terça pelo Supremo. Gonet não é investigado.
0: É, as coisas precisam, né, vão com calma, né? Vamos com calma. Mas que é uma relação inadequada também é, né? Aliás, esse negócio de banqueiro ficar pagando evento, né? Uísque, não sei o quê, jatinho, essa cultura dessa promiscuidade é muito ruim. Estamos verificando que sim. Mas isso é uma coisa que parece ser o que, né, atingir ali o Paulo Gonet. Ainda vamos investigar tudo isso, claro. Agora, o Alexandre de Moraes, não. O Alexandre de Moraes, pelo que tudo indica, ali tinha uma relação mesmo. Quase não. Contratual, né? Aliás, caríssimo, de 131 milhões de reais. A gente fala em milhões, parece, né? Milhões de reais. 131 milhões de reais. Consegue imaginar isso? É, e ele, praticamente, na conversa, o Alexandre de Moraes era quase como um advogado dele. E, para além disso, uma autoridade que ele achava que poderia dar proteção, né? Não aconteceu a proteção, né? Tanto que o banco foi liquidado e ele foi preso no dia 17. Ele foi preso. Ele chega a perguntar para o Alexandre de Moraes, você acha que eu devo ir embora? Né? Quer dizer, ele já sabia de antemão que haveria o Vorcaro e já tinha conversado sobre isso com o Alexandre de Moraes, que haveria essa operação da Polícia Federal para prendê-lo. Ele era muito bem informado, tinha aquele sicário que tinha ali os informantes, né? Tinha toda uma rede de coleta de informações, o

0: É, não sei, provavelmente não tenha tido relação, foi só uma coincidência, não sei. Mas seja como for, antes dessa bomba explodir pelas mãos do ministro André Mendonça, o noticiário estava mais focado num conteúdo que saiu, publicado pela revista Piauí, que também envolve o Daniel Vorcaro, mas dessa vez em relação ao senador Flávio Bolsonaro, a partir de um relatório do COAF, que mostrou que o Daniel Vorcaro tinha feito mais repasse para o filme Dark Horse do que o que foi reconhecido pelo Flávio Bolsonaro. O Flávio Bolsonaro, na entrevista à Globo News, diz que o último repasse foi em maio, se eu não me engano. E agora surgiu mais um repasse que foi feito em setembro para o filme Dark Horse. Naquele mesmo esquema, né? O dinheiro vai lá para o exterior, naquele fundo que é gerido pelo advogado do Eduardo Bolsonaro. O destaque é de João Rosa.
1: Um relatório do COAF mostra que o empresário Daniel Vorcaro, dono do Banco Master, fez mais repasse para o filme Dark Horse que o reconhecido pelo senador Flávio Bolsonaro. O relatório, obtido pela revista Piauí, revela que uma sétima parcela foi transferida para a produtora do filme sobre a trajetória do ex-presidente Jair Bolsonaro em setembro de 2025. Flávio Bolsonaro tinha falado antes que o último repasse aconteceu em maio. Nesta terça, ao comentar os novos dados, ele minimizou e disse que quem precisa explicar é a financiadora do filme.
0: Mas, enfim, é mais um caso também que fica aí sob suspeição, porque nós também não estamos falando de pouca coisa, nós estamos falando de milhões de reais que foram enviados para fora do país sob o pretexto de financiar o filme a respeito do Jair Bolsonaro, do mesmo Daniel Vorcaro, esse mesmo Daniel Vorcaro que tinha ali, né, relações esquisitíssimas, pelo que tudo indica, com o ministro Alexandre de Moraes. Um outro destaque, há pouco entrou ao vivo o Igor Cardim, trazendo informação de que o TSE decidiu que aquela presença por meio de inteligência artificial, vamos chamar assim de presença, mas não é uma presença, aquela imagem do Bolsonaro feita com IA, que foi apresentada na convenção do PL, que aquilo não contém nenhuma ilegalidade, porque aquilo foi feito num evento privado, num evento fechado, não configurava pedido de voto, portanto não configurava propaganda eleitoral, ainda que tivesse sido feito com inteligência artificial generativa, né? A deepfake, ainda assim o TSE considerou que não houve nenhuma irregularidade e, portanto, a campanha do Flávio Bolsonaro não foi multada pelo TSE, caso encerrado em relação à presença ali. Eu falo presença, mas não é presença, né, gente? Claro que não. É que parece que é, né, mas não é. Aquela imagem que muito representativa do pai dele, do Jair Bolsonaro. Então, passou, não foi considerado um crime eleitoral. Em frente, a Justiça Eleitoral manda a Polícia Federal investigar cartazes que atribuem a Raquel Lira envolvimento na morte do próprio marido. É o destaque do Rivaldo Júnior.
2: A Justiça Eleitoral determinou que a Polícia Federal investigue a produção e distribuição de cartazes apócrifos contra a governadora e candidata à reeleição Raquel Lira. O material foi espalhado no bairro do Recife e atribui à candidata envolvimento na morte do próprio marido. A investigação deve apurar quem produziu, financiou e distribuiu os cartazes.
0: Nossa, o pessoal também exagera, hein? PIB do Brasil desacelera no segundo trimestre, mas sustenta avanço anual. Pedro Bonenberger.
3: O desempenho da economia brasileira, apesar de ainda estar num patamar positivo, desacelerou no segundo trimestre de 2026. De acordo com o IBGE, o PIB registrou alta de 0,5% no período. No primeiro trimestre, o avanço havia sido de 1,1%. A agropecuária foi o setor que mais se destacou, enquanto indústria e serviços andaram de lado e o consumo das famílias recuou. Economistas apontam que a desaceleração econômica pode fazer o Banco Central seguir com o corte dos juros.
0: Novidade do caso Renan Santos. Ontem falamos bastante aqui da decisão do ministro Dias Toffoli, que tinha restringido a campanha digital do candidato Renan Santos, porque ele demorou para fazer o registro das

0: suas, dos seus perfis em redes sociais lá na Justiça Eleitoral e com isso teria se beneficiado do uso dos algoritmos para favorecê-lo e tal. E aí o Dias Toffoli foi muito duro. Hoje, o Dias Toffoli aliviou. O destaque é da Karen Lemos.
1: O ministro Dias Toffoli revogou a própria decisão e liberou a campanha de Renan Santos nos meios digitais e em participações em sabatinas e debates. A campanha também pode voltar a receber financiamento do fundo eleitoral. O candidato do Missão à presidência atribuiu o recuo de Toffoli ao que chamou de guerra nuclear entre os ministros do STF.
0: União Europeia começa a barrar carne brasileira a partir desta quinta-feira, na Dédia Calado.
2: A partir dessa quinta-feira, a carne bovina, o frango, os ovos e o mel brasileiros deixam de entrar na União Europeia. O bloco alega que o país não deu garantias suficientes sobre o uso de antibióticos na criação de animais, uma regra que a Europa vem apertando para conter a resistência a esses medicamentos. Bruxelas afirmou que confia no Brasil, mas evitou dar um prazo para retomar as compras.
0: Novas regras do Pix ampliam de 30 para 80 dias o prazo para contestar fraudes. Clausson Dutra.
3: Começaram a valer novas regras de segurança do Pix, que ampliam de 30 para 80 dias o prazo para contestar devoluções consideradas fraudulentas. O Banco Central registra quase 3 milhões de pedidos de contestação por mês. Nesse cenário, criminosos também passaram a explorar o mecanismo para aplicar golpes contra comerciantes e prestadores de serviço.
0: Esses os destaques do noticiário. O Adriano Coelho aqui dizendo, Dona Tânia, muita notícia. Hoje realmente foi um dia muito cheio de notícia, né? André Mendonça jogou essa bomba aí no noticiário. Você imagina o clima no Supremo? Imagina? Ele simplesmente tirou o sigilo da parte de todo o inquérito envolvendo Daniel Vorkaro, exclusivamente da parte que faz referência ao colega dele de Supremo, ao ministro Alexandre de Moraes. Veio tudo a público, só se fala nisso. É uma forma também de obrigar, né, alguma medida a ser tomada contra o ministro Alexandre de Moraes, a conferir os desdobramentos. Aliás, daqui a pouquinho vamos falar sobre esse assunto, né? E aqui o HD lembra, isso às vésperas da eleição, verdade. E uma eleição que tem como impeachment de ministros do Supremo como um mote levantado para as candidaturas para o Senado, né, da oposição, sobretudo. Então, isso incendeia esse debate eleitoral e o debate para impeachment de ministros do Supremo. Agora, deixa eu falar rapidinho os nossos canais. Eu falei aqui do ouvinte, não falei de onde que eu peguei a mensagem dele. Eu fico de olho no que os ouvintes vão dizendo aqui no nosso chat. Nosso chat no YouTube. Canal da CBN no YouTube, Rádio CBN. Tem a transmissão com imagem, tem o chat dos ouvintes. A gente vai aqui, um olho no peixe, outro no gato. Ao fundo tem a redação, dá para acompanhar ali a movimentação. O Paulo Galvão, agora não sei porquê, acho que mudou o tamanho aqui do negócio. O microfone ficou bem no rosto do Paulo Galvão, né? Parou nisso? É como se tivesse uma tarja, né? É uma tarja. Então, é o enquadramento aqui, sei lá o que está acontecendo. Já tenho reparado nisso há alguns dias. Bom, para quem está acompanhando com imagem, dá para ser no YouTube, no canal da CBN no YouTube, dá para ser no Globoplay. Isso aí é para você dar um joinha no YouTube. Que o HD colocou. No Globoplay, transmissões ao vivo do Globoplay. 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Além do nosso querido Radinho. Sempre o nosso bom e velho Radinho. Agora são 10 horas e 25 minutos.
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0: Tarcísio de Freitas e Fernando Haddad falaram sobre os novos desdobramentos do caso Master e de repasses envolvendo o filme Dark Horse. Bruna Barbosa.
6: O governador de São Paulo e candidato à reeleição, Tarcísio de Freitas, do Republicanos, classificou como grave a notícia de que o ministro do Supremo Tribunal Federal, Alexandre de Moraes, teria editado a última versão de um contrato de 131 milhões de reais entre o Banco Master e o escritório de advocacia da própria esposa, Viviane Barsi de Moraes. A declaração foi dada durante uma agenda de campanha na Zona Oeste da capital paulista. A imprensa, Tarcísio, defendeu que o caso seja investigado e afirmou que os novos fatos precisam ser esclarecidos.
7: Olha, a gente tem que olhar, é grave o que está aparecendo, o que o Estadão revela. Entendo que isso tem que ser investigado. Existem inquéritos que estão aí com o ministro André Mendonça, né? E tudo isso tem que ser passado a limpo, tem que ficar as claras. Então, aquilo que a gente espera como sociedade é uma apuração rigorosa.
6: Na mesma agenda, também voltou a falar sobre o caso envolvendo o filme Dark Horse, que conta a trajetória do ex-presidente Jair Bolsonaro. Nesta terça-feira, uma reportagem da revista Piauí revelou um repasse adicional de US$ 1.600.000 feito pelo ex-banqueiro Daniel Vorcaro ao fundo responsável pela produção. Tarcísio afirmou que, diante de novos fatos, o senador e candidato à presidência pelo PL, Flávio Bolsonaro, precisa prestar novos esclarecimentos. Em maio, quando o caso veio à tona, o governador havia defendido que o senador explicasse o financiamento do filme. Depois, passou a dizer que as explicações apresentadas por Flávio eram suficientes caso não surgissem novas informações. Principal adversário de Tarcísio na disputa pelo governo de São Paulo, Fernando Haddad, do PT, também comentou os casos durante a agenda em Hortolândia, no interior paulista. O candidato do PT defendeu a apuração dos inquéritos relacionados ao Banco Master e ao Dark Horse e afirmou que eventuais responsáveis devem ser punidos conforme a legislação.
8: Tem vários inquéritos abertos sobre o Dark Horse, sobre o Supremo, sobre quem for. As coisas precisam ser apuradas, a verdade precisa ser conhecida, os responsáveis punidos, para que isso nunca volte a acontecer. O que a legislação prevê tem que ser, caso a caso, tem que ser aplicado. Não importa quem, mas seguindo a legislação, nós temos que levar esse processo às últimas consequências.
6: Questionado especificamente sobre o novo repasse financeiro para o filme de Bolsonaro, Haddad chamou Flávio de mentiroso e afirmou que o senador deveria repensar a candidatura à presidência diante das informações já divulgadas sobre o caso Dark Horse. O petista, porém, voltou a defender que tudo seja apurado na forma da lei. De São Paulo, Bruna Barbosa.
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0: Terça-feira, 1 de setembro de 2026, o Tribunal Superior Eleitoral formou maioria para rejeitar a aplicação de multa contra o candidato à presidência Flávio Bolsonaro pela exibição de um vídeo de Jair Bolsonaro gerado por inteligência artificial. Prevaleceu o voto do presidente da corte, Cássio Nunes Marques. O magistrado entende que a veiculação ocorreu em evento partidário fechado e não configurou o pedido explícito de voto ao eleitorado. A ação havia sido apresentada pela federação liderada pelo PT, que alegava propaganda irregular e uso indevido de conteúdo sintético. Relatório da Polícia Federal aponta que o ex-ministro das Comunicações do governo Bolsonaro, Fábio Faria, atuou como intermediário entre o banqueiro Daniel Vorcaro e o ministro Alexandre de Moraes. Segundo as investigações, Faria organizou encontros sociais em hotéis de luxo e residências, além de acompanhar tratativas do contrato de 130 milhões de reais firmado entre o Banco Master e o escritório de advocacia da esposa de Moraes. A apuração revela mensagens em que o ex-ministro cobra pontualidade nos pagamentos ao escritório. A Apple promoveu a primeira troca no comando da companhia desde a morte de Steve Jobs em 2011. Tim Cook encerrou o mandato de 15 anos e será substituído por John Ternus, que desde 2021 era o vice-presidente sênior de engenharia de hardware. Tim Cook deixa como legado a transformação da Apple em uma potência financeira. Horário de Brasília, 10h32.
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0: Olha aí, Bruno Faria, na sua companhia. Oi, Bruno, boa noite.
3: Como vai, Tânia? Tudo bem? Boa noite para você, boa noite para todo mundo que nos acompanha.
0: Vamos lá, um clássico mineiro pela Copa do Brasil neste momento, né? Atlético Mineiro e Cruzeiro, segundo tempo. E aí?
3: Segundo tempo, e ó, pegando fogo, 18 minutos, segundo tempo, tá 1-0 pro Cruzeiro, que acabou de ter o jogador Vidalba expulso. Recebeu o segundo cartão amarelo e aí foi pro chuveiro mais cedo, como a gente gosta de dizer nas transmissões. Para tentar explicar como é que foi esse jogo, o Atlético Mineiro já teve um problema logo no aquecimento. Maicon, que seria titular, sentiu um problema muscular e aí deu espaço para Kevin Castanho, que entrou entre os principais. Com 15 minutos de jogo, o zagueiro Juan Tresoldi entrou numa dividida com o atacante Caio Jorge do Cruzeiro e acabou sentindo o músculo da coxa esquerda. Precisou ser substituído, saiu com o carro maca e aí o Vitão entrou, substituiu. Minutos depois, Vitão, que tinha acabado de entrar no jogo praticamente, foi num encontro, uma trombada nas costas do Caio Jorge dentro da grande área. Rafael Claus anotou o pênalti, pênalti bem marcado, e aí o Caio Jorge converteu um bonito gol no ângulo esquerdo do goleiro Everson do Galo, que aliás o Everson era dúvida, mas está em campo. E aí veio o segundo tempo, e como eu disse, há 4, 5 minutos, Vidalba recebeu o segundo amarelo e está expulso. Então, temos muito jogo pela frente. Nossa. Chove demais na Arena MRV, é clássico mineiro, o principal de Minas Gerais. Tá pegando fogo, essa que é a verdade. Mesmo com chuva, os ânimos estão à flor da pele. E claro, ninguém quer perder um clássico do tamanho de Atlético Mineiro e Cruzeiro. 1-0 pro Cabuloso. Com esse resultado, o Cruzeiro está avançando. Agora nós temos 20 minutos, segundo tempo. 1-0 Cruzeiro. Tem muita coisa para acontecer ainda, viu, Tânia?
0: Ficar de olho aqui, vou atualizando os nossos ouvintes. Bruno, mercado da bola agitado no Flamengo.
3: Pois é, agitado porque o Flamengo aproveitou para anunciar a contratação de Antony Valencia, que vai usar o número que era de Arrascaeta. E o torcedor fala, número 10? Não, número 14, que o Arrascaeta utilizou por um bom tempo. O O atacante foi anunciado nesta terça-feira, utilizou as redes sociais aí para confirmar a contratação. O vínculo dele será válido até 2031. Atacante equatoriano de apenas 23 anos de idade. E aí o atacante que está chegando, ele vai ganhar um reforço que já conhece a casa. Isso porque o Dinamo Moscou, da Rússia, desistiu da contratação de Gonçalo Plata, que retorna ao Flamengo. Então foi muito movimentado. Aproveito para trazer o mercado do Flamengo para atualizar também a situação do mercado do Botafogo. Porque o mesmo clube também desistiu de contratar Matheus Martins do Glorioso. O clube europeu disse que os jogadores não foram aprovados nos exames médicos. O Flamengo já rebateu em nota dizendo, viu, Tânia, que ele estava jogando normalmente, ele defendeu a sua seleção na última Copa do Mundo, não tem nenhum problema muscular, mas isso causou uma certa preocupação, tanto no Botafogo quanto no Flamengo, porque o clube desistiu de contratar os respectivos jogadores. E lembro, Gonçalo Plata e Matheus Martins, os dois reprovados. Aliás, o Botafogo também assegurou que não há problema com o jogador. E aí, algumas notícias dizem que o Dinamo Moscou estava em busca de outra contratação e por isso os dois jogadores não foram contratados de forma definitiva. Por isso eles retornam para suas equipes. Tanto Flamengo quanto Botafogo, eles lamentaram demais a decisão do clube russo, mas chamou atenção. Acontece, não é tão comum assim, mas jogador ser reprovado em exame não é algo mais que chama tanta atenção assim, viu, Tânia?
0: Bom, Bruno, Robinho Júnior não estará mais no Santos. Vai embora.
3: Não, Robinho Júnior vai jogar na Itália, vai jogar no Genoa. Ele tem apenas 18 anos de idade, é filho do ex-jogador Robinho. Ele fechou acordo de uma temporada com o clube italiano, que tem a opção de compra dos direitos econômicos do meio-atacante por 8 milhões de euros. O Santos, obviamente, quer que o jogador ganhe rodagem, ganhe um pouco mais de maturidade para, quem sabe, conseguir aproveitar mais ele no futebol profissional. Agora, o Genoa tem toda a opção, como eu disse, de compra, que gira em torno de 8 milhões de euros, cerca de 48, quase 50 milhões de reais no fim do vínculo, caso queira ficar com o Robinho Júnior em definitivo. A verdade é que o jogador jogou pelo profissional do Santos, não tem nenhum gol, nenhuma assistência em partidas oficiais, e o Santos ainda terá direito a 10% dos direitos econômicos caso a venda seja confirmada no fim do contrato de empréstimo, Tânia.
0: Muito bom. Bruno, para fechar, Gabriel Jesus, troca de clube no futebol europeu. O que aconteceu?
3: Jogador que deixou o Arsenal, atual campeão inglês, e agora foi para a Espanha e vai defender o Barcelona. Olha só, importante movimentação no mercado brasileiro. Exaltou bastante o time. Tanto é que na hora da apresentação, Tânia, soltou um palavrão com uma conotação positiva, mas dentro do contexto da frase, assim, ficou um pouco estranho. Obviamente, eu não vou falar no ar, mas ele falou um palavrão na hora da apresentação, depois corrigiu, pediu desculpas e tal. O atacante Gabriel Jesus tem 29 anos, chega para reforçar o ataque após a saída de Ferran Torres, que foi para o PSG da França. Será o quarto clube da carreira de Gabriel, que foi revelado e defendeu o Palmeiras, depois passou pelo Manchester City e estava no Arsenal. Agora vai jogar no futebol espanhol, Tânia.
0: Muito bem, Bruno Faria. Então é isso, amanhã tem futebol, tem transmissões, não teremos o programa.
3: Sim.
0: E você volta na quinta, né?
3: Combinado, é isso. Amanhã estarei na Vila Belmiro acompanhando Santos e Palmeiras. Palmeiras venceu a partida de ida por 3-0 e atualizando lá na Arena MRV, 25 minutos, segundo tempo, Atlético Mineiro 0, Cruzeiro 1. Com o resultado, o Cruzeiro está avançando. Se terminar tudo igual, empatado, decisão nos pênaltis. Quem vencer, avança.
0: Tô bom. Bruno, bom trabalho amanhã, hein? Até quinta.
3: Obrigado. Até quinta, minha querida. Beijo, tchau, tchau.
0: Beijo. Bruno Faria. Ih, já foi embora.
3: Na sua companhia.
0: Com delay. Voltei. Com delay, voltou. Muito bem. É porque o HD joga sem combinar nada. É aqui assim, rádio ao vivo. Muito bom, agora pode ir, Bruno, que não vai ter mais surpresa. Vamos em frente, voltamos a falar do relatório da Polícia Federal sobre as conversas do Daniel Vorcaro com aquele perfil que, está identificado como Alexandre de Moraes, né? Conversas ali muito comprometedoras e os desdobramentos disso tudo, os desdobramentos jurídicos, né? Vamos conversar aqui com o Antônio Gonçalves, que é advogado especializado em direito criminal. Doutor Antônio, bem-vindo. Boa noite.
4: Boa noite, Tânia. Sempre um prazer falar com você e com seus ouvintes.
0: Ah, eu que agradeço. Bom, vou querer entender como é que funciona do ponto de vista jurídico, né? Quando se chega aí a possibilidade de uma investigação envolvendo um ministro do Supremo. Mas antes de mais nada, queria uma avaliação sua, né? Considerando o que se sabe até agora, da gravidade ou não, do grau de gravidade ou não, do que se sabe até agora, que foi revelado nesse relatório da Polícia Federal que o André Mendonça tirou o sigilo e explicitou. O que o senhor acha? O senhor acha que realmente é muito comprometedor para a figura do ministro Alexandre de Moraes?
4: Veja, Tânia, nós temos que separar a figura da instituição e o reflexo disso para os componentes e uma potencial investigação. Do ponto de vista institucional, nós temos a mais alta corte constitucional do Brasil. Então, o STF, ele não julga só problemas vinculados ao judiciário. Ele também trata do Estado Democrático de Direito e da defesa da democracia. Então, quando você tem suspeitas, porque não há nenhuma apuração, não há indiciamento, não há condenação, não há nada, são suspeitas. Quando você tem suspeitas de envolvimento de membros da corte, isso gera uma página muito grave na história do nosso país. E mais, não tivemos precedente sobre isso, nós não tivemos nenhum caso parecido na história do Brasil desde a criação do próprio Supremo. No tocante aos membros, também é um ponto ruim, um ponto muito complexo, porque também, como eu mencionei, não há nenhuma acusação, não há nenhum crime que se estabeleça até o momento, mas há uma indicação por parte de um ministro do Supremo de que um colega do mesmo grau hierárquico teria cometido potencialmente crimes. E aí há alguns problemas. Por quê? O ministro relator André Mendonça, ele tem a mesma competência e grau hierárquico que os outros 9 ministros, lembrando que falta um, né? E ele não tem a competência, ainda que seja relator do cargo, de autorizar o aprofundamento das investigações e muito menos a retirada do sigilo e, o pior e mais grave, a veiculação disso para os meios de comunicação. Então, houve, do ponto de vista institucional, um passar do tom e um extrapolamento do ministro André Mendonça, o que não elimina em nada os próximos passos e o que vai acontecer.
0: E nem a gravidade do que foi revelado, né?
4: Muito menos a gravidade do que foi revelado.
0: Antes de entrarmos nos próximos passos, o celular do Vorcaro estava lá, com todo o conteúdo que a gente pode imaginar o que tem por lá, muito embora o André Mendonça mantenha tudo isso muito bem guardado, né? A gente ainda não tem conhecimento exatamente do conteúdo do que está lá. Mas nesse caso, ele fez questão de divulgar. Esse é um ponto, né? Que o senhor disse que ele não poderia ter feito isso, se tratando de um colega dele.
4: Ainda mais, desculpa te interromper, ainda mais no dia seguinte, a visita dele a esse mesmo colega, expondo e externando a sua preocupação.
0: No dia seguinte, a visita do André Mendonça?
4: Do relator André Mendonça ao ministro Alexandre de Moraes, expondo o que estava acontecendo até então.
0: Ele já tinha colocado ali meio nos bastidores, né? O que ele ia soltar essa, né?
4: Exato.
0: Aliás, isso demonstra um clima muito pesado lá dentro do Supremo. Enfim.
4: Exatamente.
0: Então, né, isso é uma guerra. Então o senhor disse que ele não poderia fazer isso, não tem atribuição para fazer isso, para expor um par hierarquicamente igual a ele, certo? Agora, em relação a ser ou não uma investigação de um em relação ao seu par, eu fico pensando aqui, uma vez que surgiu esse conteúdo no celular do Daniel Vurcaro, não foi exatamente o André Mendonça que pediu investigação contra o Alexandre de Moraes. Esse conteúdo veio à tona, não é?
4: Mais ou menos.
0: Como é que então explica pra gente?
4: Posso explicar?
0: Pode, por favor.
4: Então,
0: eu quero entender.
4: Então, estou aqui para explicar, não tem problema nenhum. Quando o conteúdo ele foi exposto, ele foi exposto de maneira protegida. E cabia ao ministro relator André Mendonça manter esse sigilo ou não. Porém, isso perante as investigações e a autoridade que investigava, no caso, a Polícia Federal. Porém, como eu disse, ele não tem essa competência de determinar se o sigilo deve ou não ser mantido. Por quê? A nossa Constituição, que é quem rege as regras máximas do país, estabelece que quando você tem qualquer potencial crime envolvendo ministros do Supremo Tribunal Federal, a competência de análise e julgamento não pode ser individual, ela tem que ser coletiva. O que isso significa? Nós temos um órgão colegiado de 11 ministros, atualmente temos 10, há um desfalque, e esse órgão colegiado ele é subdividido em duas turmas, a primeira e a segunda. A Constituição estabelece que para apuração de qualquer ato envolvendo um ministro do Supremo Tribunal Federal, só o colegiado completo, nenhuma turma tem essa competência, e muito menos um ministro com competência individual. E aí qual é a atribuição do Supremo? Isso é muito importante para a nossa conversa. A Constituição não prevê que o Supremo tem competência de julgar todos os crimes. Não. O pleno, que nós chamamos do Supremo, que é justamente esse órgão colegiado, ele tem como competência exclusiva julgar, analisar e autorizar a investigação do que nós chamamos de crimes comuns. Agora, crimes comuns são crimes penais, crimes tributários, crimes civis. Então, por exemplo, corrupção passiva, que eventualmente você poderia me perguntar sobre isso. Só que crimes de responsabilidade não são de competência do Pleno do Supremo Tribunal Federal. Essa competência é exclusiva do Senado Federal.
0: E aí viria o impeachment, se o Senado fizer esse julgamento, se considerar então, o caso.
4: Não é tão simples assim. Por quê? O Senado primeiro tem que abrir a possibilidade de admissão de investigação, o que já não é tão imediato. Depois ele tem que apurar. E aí, essa relatoria, que em geral é feita por uma comissão, e aí essa comissão traz o relatório, e aí essa análise ela tem que ser votada, e aí tem que ter aprovação de 3/5. Não é tão simples assim.
0: Sim, não é tão simples. Mas aí, no caso do crime de responsabilidade, vamos imaginar que... Bom, a gente teve o impeachment da Dilma, né? A gente sabe mais ou menos, quem acompanha sabe mais ou menos. Vai para o Senado. É político o julgamento. É um julgamento
4: então,
0: político.
4: Então, aí é que está. O julgamento, sim. Porém, nós estamos, nesse momento, numa etapa anterior. Etapa é? É decidir se haverá autorização ou não para a abertura de uma investigação sobre isso. E isso também é um outro ponto muito importante. Porque o ministro André Mendonça, quando ele disponibiliza essas informações ao presidente do Supremo Tribunal Federal, e ele requer que isso seja votado no pleno, caso o pleno forme maioria dizendo sim, há a necessidade de investigação, não será o ministro André Mendonça que vai supervisionar e muito menos investigar. as investigações continuarão a cargo da Polícia Federal. O Supremo Tribunal Federal somente tem a possibilidade de supervisionar, mas não é o relator. Obrigatoriamente, se sorteia um novo relator para esse caso específico e, evidentemente, o envolvido e supostamente investigado está impedido de ser relator, por motivos óbvios. E depois da conclusão, essa conclusão da Polícia Federal não volta para o Supremo. Ela é encaminhada à Procuradoria-Geral da República, ou PGR. Ele pode oferecer ou não a denúncia. E aí, em oferecendo, o julgamento, se for um ou mais crimes comuns, aí a competência de análise será novamente do Pleno, do Supremo Tribunal Federal, e o investigado, que aí já seria indiciado, está proibido de participar do processo e votar.
0: Certo. Isso no âmbito do Supremo, né? Em relação a crime comum, isso, que, por exemplo, aqui poderia configurar corrupção, né?
4: Correto.
0: Aí fica a cargo. Para ir para o Senado, precisaria primeiro terminar no Supremo ou aí são coisas são separadas?
4: São coisas separadas, porque o Senado só analisa potencialmente responsabilidades. Se você me perguntar, há indícios nesse momento de responsabilidade? Não vejo. Você pode ter problemas envolvendo corrupção, favorecimento, e até interferência em investigação, mas não responsabilidade. O que, que é o crime de responsabilidade?
0: Estou pensando.
4: Eu sabia que você estava pensando nisso. O crime de responsabilidade é quando você interfere definitivamente num resultado ao qual você não deveria o fazer. Então, vou dar um exemplo concreto no próprio Banco Master. Se porventura tivesse ocorrido uma interferência direta do ministro para que não ocorresse a investigação, para que fosse evitada a quebra do banco, que fosse evitada a prisão do Daniel Vorkaro, ou que tivesse alguma exceção que modificasse o rumo das investigações.
0: Se ele tivesse valer do seu cargo, não sabemos,
4: exato,
0: né? Não sabemos se não aconteceu.
4: Exatamente.
0: O pedido foi, né? O pedido do Vorkaro para ele nesse sentido, pedindo uma ajuda, um socorro, isso aconteceu. Agora, se ele se fez valer do cargo para ajudar o Vorkaro, aí já pode suscitar um crime de responsabilidade, é isso?
4: Pode. Mas ainda que ele tenha feito isso, na prática, você tem que comprovar que não só ele exerceu, como ele mudou o resultado. E aí, aparentemente, essa mudança de resultado não se concretizou.
0: O Vorkaro teve o banco liquidado e foi preso. E, tá sendo,
4: e permanece até lá,
0: ah,
4: né?
0: Ah, tá. Então, ele, não basta só ele ter tentado ajudar. Ele teria que efetivamente ter ajudado. Tá. É o que parece
4: e no
0: caso.
4: Inclusive, tem ilações, né, sobre alguma eventual interferência do ministro no contrato de prestação de serviço do escritório ao qual a esposa dele faz parte. Sendo comprovado que o ministro não, e isso é público, né, que ele não atuou em nenhum caso do Banco Master, que ele não deu nenhuma decisão favorável e que ele não atuou para beneficiar ou prejudicar quem quer que seja, não há impedimento ou suspeição que coloque esse contrato em xeque ou em suspeição.
0: Certo. Agora, o contrato era com o escritório da esposa.
4: Aperta, dele. Tânia, pode apertar.
0: Porque é lógico que esse pessoal sabe usar as brechas, né? Era um contrato muito bem remunerado, né, para o escritório da esposa dele. Mas pelas conversas, ele que era o advogado. Mais do que o advogado, né? Ele, o Alexandre de Moraes, ele além de dar algumas orientações, pelo jeito, pelo menos as orientações eram solicitadas, pedia socorro, claramente pela influência que ele tem como ministro do Supremo. Não fica meio claro que é ele que era o beneficiário desse contrato?
4: Eu vou te dar uma resposta que você não vai gostar.
0: É.
4: o fato de você conversar com quem quer que seja sobre os seus problemas jurídicos, ainda que seja o presidente da República, isso não é um crime. Então, ele não tomou nenhuma providência sabida e conhecida, e talvez seja por isso a importância da investigação, que ajudasse ou contribuísse para modificar o status quo do Daniel Vorcaro. Então, isso no direito pode ser um desabafo, pode ser uma troca de conversa entre amigos, mas crime não é. Certo. Por mais estranho que isso possa parecer.
0: É, enfim, o contrato era para todos os efeitos, o contrato era com o escritório da esposa dele, não era com ele. Ele não estava prestando um serviço do ponto de vista jurídico.
4: Assim, e tem um segundo problema aí, porque até o presente momento é conhecido e sabido as mensagens que saíam do Daniel Vorcaro para a frente, mas não se tem acesso às respostas para se ter algum tipo de certeza sobre isso que você menciona. Por isso que as investigações, elas têm que ser o mais transparente e pública possível, porque é o que eu disse no começo da nossa conversa. Nesse momento, não está em xeque apenas a credibilidade, a moralidade, a idoneidade, não de um ministro, mas do vice-presidente do Supremo Tribunal Federal e o próximo presidente que toma posse em agosto do ano que vem.
0: Que vai ser o Alexandre de Moraes, exato.
4: O que se está em jogo é a transparência, lisura e integridade do próprio Supremo Tribunal Federal. Então, esse órgão tem que primar e exigir, dentro dos limites, aqui é um advogado te falando, ele lógico que eu vou defender, que tenha sempre o devido processo legal, claro. Ampla defesa, lógico. Contraditório, mas que se exige a transparência e a publicidade desses atos.
0: Exato, porque senão esse caso não pode contaminar a imagem do Supremo.
4: Exatamente.
0: Porque se contaminar a imagem do Supremo, aí realmente a gente aí complica, porque aí dá margem a esses discursos todos golpistas que a gente conhece.
4: É até mais do que isso, Tânia, porque você tem hoje 10 ministros, mas daqui a pouco tem aposentadoria, depois de amanhã tem mudança, os ministros vão, mas a instituição permanece. Você não pode ter uma instituição com descrédito ou com dúvidas, porque é aí que está. Se você tiver qualquer suspeição, qualquer suspeita sobre o Supremo, você não tem a quem recorrer. Não tem um órgão do judiciário acima dele.
0: Esse é um
4: então,
0: problema.
4: Então tem que ser o órgão mais probo do Brasil. Senão a justiça brasileira, como fica?
0: Exatamente.
4: Ela está contaminada.
0: É por isso que a coisa tem que ser feita exemplarmente, né?
4: Correto.
0: No caso do Dias Toffoli, lá atrás, quando surgiu o hotel, não, um resort, Taiaia e tal, com dinheiro do fundo do Vorcaro e tal, aí o que pareceu foi que houve ali deixa disso, né? Porque a coisa foi engavetada. Houve ali um espírito de corpo, talvez para preservar a instituição. Neste caso, no momento, e eu não estou defendendo que o André Mendonça tenha feito isso, mas o efeito da exposição, quando ele quebra o sigilo e expõe o colega, publicamente, estamos nós aqui falando sobre isso, o André Mendonça meio que não obriga o plenário do Supremo a abrir uma investigação, coisa que talvez se isso não viesse à tona não aconteceria. Claro que a gente não pode trabalhar em hipótese, mas ao expor e a opinião pública virar uma grande bomba, né, de repercussão pública, o Supremo não fica numa condição de pressão pública para abrir essa investigação?
4: Tem um probleminha que foi o objeto do começo da nossa conversa. Tem uma diferença entre o que é ético e o que é legal. Do ponto de vista ético e moral, você tem 100% de razão. Mas do ponto de vista legal, lembra que eu mencionei para você que houve um extrapolamento da competência do ministro? Sim. Isso pode ser decidido pela maioria do pleno como uma ilegalidade processual. E isso pode acarretar numa nulidade do procedimento. O que isso significa? Apesar das provas serem lícitas, elas não são consideradas válidas, porque o processo de obtenção é nulo. Uhum. Então, elas não podem ser utilizadas. Se não puderem ser utilizadas, não tem como você ter uma base legal e jurídica para a abertura de um inquérito.
0: Sim.
4: Então, o ministro André Mendonça, nesse afã de primar pela transparência e pela publicidade, pode ter contaminado o próprio uhum. processo e trazido um dano irreparável para toda Sim. essa investigação.
0: Porque ele não poderia sozinho ter decidido quebrar o sigilo. Teria que ser uma decisão não. colegiada, que envolve um...
4: Ele não tem essa competência, muito menos esse poder.
0: É. Mas agora o plenário do Supremo está sob forte pressão da opinião pública, né? Isso é uma questão. O PGR já se manifestou apontando nulidade. Isso tem alguma...
4: Ele caminha na mesma direção do que eu acabei de te mencionar, né?
0: Mas a posição do PGR tem alguma interferência direta? Ou é só, assim, a título consultivo?
4: É que, na verdade, a competência de requisição dessas investigações é do PGR. Então, quando o PGR se manifesta, e aí, de novo, nós temos que cindir o que é moral e o que é legal. Você pode me dizer, ué, mas o PGR supostamente está envolvido. Como é que ele vai decidir coisas contra si? Uhum. Do ponto de vista ético e moral, você tem razão. Mas do ponto de vista legal, você não pode atropelar competências e lhe atribuir uma competência que não é sua. Então, se o ministro relator chegasse à conclusão de que talvez houvesse uma contaminação de imparcialidade por parte do PGR, naquele momento, que não hoje, anteriormente, ele deveria ter requerido ao presidente do Supremo Tribunal Federal a análise do caso e ali determinar se haveria a exposição ou não do sigilo e a abertura de um inquérito para aprofundar as investigações. Não agora. Agora, do ponto de vista constitucional, o ministro André Mendonça passou do ponto.
0: Entendi. Quer dizer, isso pode não dar em nada, pode ser, né, considerado
4: nulo. Não era o que eu queria te dizer, mas é isso.
0: É isso. Em outras palavras, é isso. Mas o estrago político já está feito.
4: Imoral e social. Levando em conta que estamos a 30 dias, pouco mais, das eleições, isso pode ser utilizado politicamente. Nós vivemos num estado brasileiro que convive com uma superpolarização. Então, isso pode ser utilizado contra ou a favor de um candidato em detrimento a outro. E aí, independente disso ser anulado, de isso não ser levado a cabo ou à frente, politicamente o estrago já está consolidado.
0: É, porque o timing, né, numa reta final de eleição, jogar essa bomba, enfim.
4: É tudo muito coincidente.
0: É, eu também acho. É, a gente tem que fazer a leitura com alguma perspectiva, né? Eu também acho. Mas, enfim, aí são especulações, né?
4: Mas é que tá. A nossa função não é trazer elucubrações.
0: Exato.
4: A nossa função é exigir, e essa é a função da população brasileira, exigir que exista transparência, publicidade, respeito à ampla defesa, ao contraditório e ao devido processo legal.
0: Exatamente. E moralidade, né? Um ministro do Supremo, justamente por estar nesse posto que não tem nenhum alguém do judiciário acima, não pode fazer um negócio desse, né?
4: Mas veja que as coisas são muito encadeadas e concatenadas, que o presidente do Senado já se manifestou dizendo que ele não vai fazer absolutamente nada antes da decisão ser tomada pelo Supremo Tribunal Federal.
0: Sim, é. Há que se considerar que o Alcolumbre é muito amigo do Alexandre de Moraes também.
4: Mas há um acautelamento nessa conversa, né? Então veja que ainda que haja um interesse, porque o Senado, ele também representa essa polarização. Então, evidente que nesse momento terão senadores que vão querer uma urgência de uma tomada de decisão.
0: Opa, sim.
4: E aí é a mesma coisa, em que independe do presidente do Senado ser amigo do ministro A, B ou C, do presidente do Supremo, ele também não pode ser leviano, porque é o que nós falamos aqui na nossa conversa. Está acima dos membros da corte. O que está em jogo aqui é a credibilidade da mais alta corte do Brasil.
0: É muito, muito, muito sério. Muita calma nessa hora, hein, gente? Eu esperaria passar as eleições para parar e pensar seriamente sobre tudo isso. Que realmente
4: não
0: é muito
4: acaso,
0: delicado.
4: A maior parte dos candidatos tem como plataforma projetos de impeachment, projetos de moralização, códigos de conduta. Isso tudo, nesse momento, é armamento político.
0: É.
4: Então, e aí essa tensão só tende a se agravar e a piorar. Então, nesse momento, eu não gostaria de ser o presidente do Supremo. Mas ou ele traz uma resposta rápida, não para a sessão de amanhã, mas para a sessão da próxima quarta-feira, ou ele vai colocar a instituição em xeque, moralmente falando.
0: Exatamente.
4: E aí não é da índole ou da biografia do presidente ministro Edson Fachin. Então, acredito que haverá a análise.
0: É, vamos acompanhar os desdobramentos. Muito bom, foi uma aula. Antônio Gonçalves, muito obrigada, viu, pela entrevista.
4: Obrigado, Tânia. Sempre um prazer estar com você.
0: Ah, muito obrigada. Igualmente, um advogado especializado em direito criminal conversando conosco. É complicado, né? Porque tem muitos desdobramentos esse caso. Mas é horrível, né? Enfim, é horrível. O que veio à tona hoje realmente é traumático. Bom, peço desculpa aos chefes, porque estourei o horário do Repórter CBN, mas é que a entrevista realmente estava muito boa. Então vamos ao Repórter CBN.
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0: Terça-feira, 1º de setembro de 2026. O ministro André Mendonça deve enviar na semana que vem ao presidente do STF o relatório da Polícia Federal que reúne dados sobre a relação do banqueiro Daniel Vorcaro com o ministro Alexandre de Moraes. Caberá a Edson Fachin pautar o caso para julgamento em plenário presencial. O envio ocorrerá a despeito da manifestação do procurador-geral da República, Paulo Gonet, que pediu a nulidade do documento. O procurador alegou que o ministro não pode determinar investigações de ofício contra outro integrante do STF. As redes sociais do candidato à presidência pelo Missão, Renan Santos, voltaram ao ar nesta terça-feira. O ministro Dias Toffoli, do Tribunal Superior Eleitoral, revogou a própria decisão e desbloqueou 16 perfis do candidato em plataformas digitais. O magistrado também liberou a participação de Renan Santos em debates em rádio e televisão, além do acesso a recursos do fundo eleitoral. Toffoli esclareceu que a suspensão anterior teve caráter cautelar para a coleta de dados técnicos sobre o registro da candidatura.
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10: O empresário coritiano foi condenado a mais de 13 anos de prisão por matar a mulher palmeirense com 8 facadas na zona norte de São Paulo.
11: O Tribunal do Júri de São Paulo condenou o empresário Leonardo Souza Seschini a 13 anos e 24 dias de prisão pelo assassinato da esposa, Érica Seschini, depois de uma briga sobre futebol. O julgamento terminou na noite desta segunda-feira no Fórum da Barra Funda. O crime aconteceu em janeiro de 2021, no apartamento da família, na zona norte da capital, um dia depois da final da Libertadores entre Palmeiras e Santos. Leonardo é corintiano e Érica era palmeirense. Segundo a acusação, durante uma discussão, o empresário deu 8 facadas na mulher, 3 no peito, 4 nas costas e 1 na perna. Érica, de 34 anos, foi encontrada morta no chão da cozinha. Ele apresentou versões diferentes sobre o ocorrido. Primeiro, afirmou que a esposa o atacou e cometeu suicídio. Depois, admitiu ter dado as facadas, mas alegou legítima defesa. O advogado Epaminondas Gomes, que atuou em defesa da vítima, classificou o argumento como absurdo.
12: O futebol foi a desculpa que ele utilizou para destruir a vida da Érica pelo fato dela ser mulher, sim, o fato de uma mulher bem-sucedida. Infelizmente, o homem não conseguiu lidar com isso, ela já queria sair dessa relação e ele, num ato covarde, destruiu o corpo de uma mulher indefesa e ainda alegando que ela teria ido para cima dele, teria lhe cortado. Os laudos dão conta de autolesão e uma legítima defesa com 8 facadas, sendo 4 delas na região da escápula, né? Ou seja, nas costas dela, não para de pé a tese da defesa.
11: Os jurados reconheceram feminicídio e uso de meio cruel. A pena também foi aumentada porque o crime aconteceu diante dos filhos gêmeos do casal, que na ocasião tinham 2 anos. Um laudo psicológico apontou que as crianças presenciaram o assassinato. Hoje, os meninos estão sob a guarda da avó materna. Leonardo chegou a ser preso em flagrante após o crime, mas deixou a prisão no mês seguinte e respondeu ao processo em liberdade. Durante o interrogatório judicial, permaneceu em silêncio. Com a condenação, ele passa agora a cumprir a pena em regime fechado. Com a colaboração de Pedro Fagundes, de São Paulo, Guilherme Gimenez.
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10: Prosseguimos com a nossa série de debates que são realizados no Jornal da CBN de manhã. E aqui no Noite Total a gente sempre traz uma ediçãozinha de cada um dos lados, né, das opiniões dos debatedores, para você ter ali uma degustação. Se você se interessar, procura lá no site da CBN. 50 Debates para o Brasil, você escuta na íntegra o assunto de hoje e os assuntos anteriores, e os debates prosseguem. Procedem quem até a semana que antecede o primeiro turno das eleições. Tema de hoje, vinculação orçamentária. Afinal, os recursos carimbados para áreas como saúde, educação e assistência social devem ser mantidos ou o orçamento da União pode ser mais flexível? Para a Elida Graziane Pinto, procuradora do Ministério Público de Contas do Estado de São Paulo, a vinculação orçamentária representa uma proteção para que os setores beneficiados possam fazer um planejamento adequado. Ela também lembrou que toda vez que houve ajuste fiscal para tentar reduzir o piso da saúde e da educação, a margem fiscal aberta foi ocupada por emenda parlamentar.
0: Nós temos tido no Brasil um trato relativamente pulverizado do recurso público e desatento ao planejamento. E esse é o debate que precisamos fazer. Para enfrentar a baixa qualidade do gasto público, antes, ao invés de rever os pisos em saúde e educação, é preciso obrigar que o gasto que hoje é feito de modo muito pulverizado, fisiológico, ele seja mais aderente ao planejamento setorial de cada política pública.
10: Já Marcos Pestana, diretor executivo da Instituição Fiscal Independente, afirmou que a rigidez orçamentária não é um bom caminho, já que o mundo vive em constante transformação. Segundo ele, uma flexibilização nos gastos para aumentar os investimentos em ciência, tecnologia e infraestrutura ajudaria a alavancar os recursos para determinadas áreas como saúde.
13: Mas eu sei que a saúde precisa de mais recurso e ela só vai obter mais que o arcabouço prevê. Nós temos um estudo na IFE sobre isso. A necessidade de financiamento da saúde nos próximos 50 anos. Ela precisa mais que o 2,5% acima da inflação prevista. No entanto, tem que ter onde tirar. E se o orçamento é todo rígido,

0: Vamos em frente. Um outro destaque do noticiário de hoje, mas que acabou sendo ofuscado porque a bomba que o André Mendonça jogou ao tirar o sigilo do relatório envolvendo as conversas do Vorkaro supostamente com Alexandre de Moraes, né? Aquilo ali dominou completamente, o jogo foi uma bomba sobre Brasília, sobre o país, né? Mas hoje também teve a informação que saiu na revista Piauí, um relatório do COAF mostrou que o empresário Daniel Vorkaro, dono do Banco Master, fez mais repasse para o filme Dark Horse do que o que foi reconhecido pelo senador Flávio Bolsonaro. O relatório que foi obtido pela revista Piauí revela que uma sétima parcela foi transferida para a produtora do filme sobre a trajetória do ex-presidente Jair Bolsonaro. Essa parcela foi em setembro de 2025. Quando o Flávio Bolsonaro falou à Globo News, ele disse que a última parcela tinha sido aquela de maio. Mas aí depois agora descobriu-se essa outra. Flávio Bolsonaro tinha falado que o último repasse foi em maio. Nessa terça, ao comentar os novos dados, ele minimizou, diz que quem precisa explicar é a financiadora do filme.
1: O empresário Daniel Vorkaro, dono do Banco Master, teria repassado mais US$1.600.000 para a produção do filme Dark Horse sobre o ex-presidente Jair Bolsonaro. Com isso, o repasse feito por Vorkaro para o longa passou de 10,6 milhões para US$12.3 milhões. Este adicional não havia sido informado pelos envolvidos na produção. Na cotação da época, o valor total equivalia a mais de 65 milhões de reais. O pagamento extra foi feito em 16 de setembro de 2025. Segundo o relatório do Conselho de Controle de Atividades Financeiras, o COAF, obtido pela revista Piauí. De acordo com a reportagem, o documento indica que a relação financeira entre Vorkaro e o senador Flávio Bolsonaro continuou por mais tempo do que o parlamentar havia admitido. O novo repasse ocorreu 8 dias depois de Flávio enviar uma mensagem ao banqueiro cobrando parcelas atrasadas para produção do filme. Ao ser perguntado sobre o valor, Flávio Bolsonaro afirmou que os questionamentos devem ser feitos à financiadora do filme.
2: Tá faltando você. Me perguntaram o que você responder, pô. Sei.
3: Tecnicamente. Mas as mensagens eram do senhor, né?
2: Tecnicamente, tem que tratar a produtora, gente.
3: Mas as mensagens eram do senhor.
2: Gente, olha só, vou ficar insistindo nisso. Eu parei pra atender vocês com o maior respeito aqui. Não adianta vocês ficarem perguntando coisas que não tem como responder. Não tem fato novo nenhum, a prestação de contas está feita, gente.
1: A revista Piauí ainda afirma que existem indícios de que Vorkaro teria feito um outro pagamento ainda desconhecido. A reportagem teve acesso a um trecho de conversas pelo WhatsApp entre o banqueiro e o publicitário Thiago Miranda, que ajudou a captar recursos para o filme. Em uma mensagem de 22 de outubro de 2025, Miranda pergunta se Vorkaro conseguiria liberar as parcelas da produção e afirma que, caso contrário, abre aspas, vai parar tudo por lá, fecha aspas. Segundo a reportagem, Vorkaro respondeu, abre aspas, sim, liberei mais uma hoje, fecha aspas. Miranda então disse que avisaria os responsáveis pelo filme e afirmou que Flávio também pretendia ligar para Daniel Vorkaro. De Brasília, João Rosa.

0: O ministro Dias Toffoli revogou a própria decisão e liberou a campanha de Renan Santos nos meios digitais e em participações em sabatinas e debates. A campanha também pode voltar a receber financiamento do fundo eleitoral. O candidato do Missão à presidência atribuiu o recuo de Toffoli ao que chamou de guerra nuclear entre os ministros do STF.
1: O ministro do Supremo Tribunal Federal, Dias Toffoli, revogou a própria decisão que suspendia a campanha digital de Renan Santos, candidato do Missão à presidência, assim como o repasse do fundo eleitoral e a participação dele em sabatinas e debates. Toffoli havia decidido suspender parte da campanha digital de Renan após o Tribunal Superior Eleitoral identificar que 16 perfis usados pela campanha nas redes sociais foram informados à Justiça Eleitoral 12 dias depois do pedido de registro da candidatura. O ministro entendeu que a informação tardia das contas poderia dar uma vantagem indevida à campanha e prejudicar a igualdade.

0: popularidade entre os candidatos. Isso porque o algoritmo das redes sociais não pode recomendar organicamente conteúdos de candidatos a usuários que não os seguem. O candidato do Missão atribuiu a volta da campanha digital por Dias Toffoli à quebra de sigilo pelo ministro André Mendonça, que revelou mensagens entre o ex-dono do Banco Master, Daniel Vorcaro, e Alexandre de Moraes.
1: Não esperava que viesse essa decisão da forma como ela veio e não esperava que fosse hoje. Eu acho que o Dias Toffoli, diante de um cenário de uma guerra nuclear dentro do STF, a última coisa que ele quer é ficar nos holofotes. Então, melhor deixar o Alexandre de Moraes nos holofotes do que ele próprio. Mas eu tenho certeza que ele não gostou nem um pouco dessa decisão. Tenho certeza que foi humilhante que ele passou para os pares dentro da corte, tanto do TSE quanto do STF, uma demonstração clara de casuísmo.
0: Mais cedo, em cumprimento à decisão anterior de Toffoli, a Meta retirou do ar os perfis de Renan Santos citados na decisão do ministro, o que incluiu perfis no Facebook, Instagram, TikTok e YouTube. Ao longo desta terça-feira, os perfis foram sendo liberados. O candidato do Missão também criticou Alexandre de Moraes após a divulgação das mensagens com Daniel Vorcaro, sinalizando que o ministro discutia com o ex-dono do Banco Master a possibilidade de a Polícia Federal deflagrar uma operação que teria o ex-banqueiro como alvo. Renan comentou que isso mostra que Toffoli e Moraes não têm nenhuma condição moral de estar em qualquer posição de poder numa república que se diz minimamente séria e democrática. De São Paulo, Karen Lemos.
2: O Tribunal Regional Eleitoral de Pernambuco determinou que a Polícia Federal investigue a produção e distribuição de cartazes apócrifos contra a governadora e candidata à reeleição Raquel Lira. O material foi espalhado pelo centro do Recife e atribui à candidata envolvimento na morte do próprio marido. Olha que jogo baixo. A investigação deve apurar quem produziu, financiou e distribuiu os cartazes.
3: A Justiça Eleitoral determinou que a Polícia Federal investigue a produção e distribuição de cartazes apócrifos contra a governadora e candidata à reeleição, Raquel Lira, do PSD. O material teria sido colado em pontos do bairro do Recife, no centro da capital pernambucana, e atribuía à governadora envolvimento na morte do próprio marido, relacionando a acusação à disputa eleitoral. A decisão pela instauração de um inquérito policial eleitoral determina a preservação de imagens de câmeras de segurança da região entre os dias 25 e 30 de agosto. A PF também deve recolher os cartazes que ainda estiverem no local e realizar perícia a fim de identificar os responsáveis pela produção, financiamento e distribuição do material. A investigação deve considerar ainda a possibilidade de violência política contra a mulher e uma eventual relação com outros cartazes anônimos já espalhados na região. Do Recife, Rivaldo Júnior.
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2: Começaram a valer novas regras de segurança do Pix, que ampliam de 30 para 80 dias o prazo para contestar devoluções consideradas fraudulentas. O Banco Central registra quase 3 milhões de pedidos de contestação por mês. Nesse cenário, criminosos também passaram a explorar o mecanismo para aplicar golpes contra comerciantes e prestadores de serviço.
5: A contestação é feita pelo MED, o Mecanismo Especial de Devolução, criado pelo Banco Central para tentar recuperar dinheiro enviado por Pix em casos de fraude ou golpe. A mudança ocorre no contexto em que o próprio MED também passou a ser explorado por criminosos em golpes contra comerciantes, prestadores de serviço e pequenos empresários. Agora, com um prazo ampliado de 30 para 80 dias, o comerciante terá mais tempo para reunir notas fiscais, documentos, conversas com o cliente e outras evidências de que a venda e o pagamento foram legítimos. O sócio da Valor Capital, Pablo Alencar, explica o que mudou para quem recebeu um Pix por uma venda de boa-fé, mas teve o dinheiro devolvido por causa de uma contestação fraudulenta.
6: Quem denuncia uma fraude tinha 80 dias para acionar o mecanismo, mas quem sofria a devolução, muitas vezes um comerciante que vendeu e entregou de boa-fé, tinha apenas 30 dias para provar que a venda foi legítima. Agora, com essa instrução normativa do BC, os dois prazos convergem para 80 dias. O contraponto que precisa entrar nessa conversa. Isso não é uma vitória automática para quem recebe. O Banco Central foi claro que a medida não implica em cancelamento automático do pagamento e cada contestação segue sujeita à análise das instituições envolvidas. O prazo maior não é prova mais forte, ele é só mais tempo para a pessoa reunir a prova.
5: O golpe contra os comerciantes acontece de forma simples e rápida. O criminoso faz uma compra e paga normalmente por Pix. Depois, entra em contato com o comerciante dizendo que fez o pagamento por engano e pede o dinheiro de volta. Em alguns casos, pede que a devolução seja feita por um novo Pix para outra chave. O comerciante, acreditando que está apenas corrigindo um erro, faz a transferência. Só que o golpista também procura o banco e contesta o Pix original pelo MED, alegando que foi vítima de fraude. A orientação é não fazer um novo Pix para outra chave. Foi o que fez o eletricista Medeiros.
7: Eu recebi um Pix na minha conta, não sei de quem é, e aí me pediram para devolver, só que com uma outra chave. O que aconteceu? Eu não devolvi, eu mandei para uma outra conta, já para eles não acionarem o MED, e aí o golpista não viu mais esse dinheiro.
5: O MED não serve para cancelar qualquer Pix. O mecanismo é específico para situações de fraude, golpe ou falha operacional. Não vale, por exemplo, para quem digitou a chave errada, se arrependeu de uma compra ou teve apenas um problema comercial. E mesmo quando o MED é acionado, a recuperação do dinheiro não é garantida. Os bancos precisam analisar o caso e verificar se ainda existem recursos disponíveis para bloqueio e devolução. De São Paulo, Clauson Dutra.
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1: Vamos fechar o CBN Noite Total de hoje com a produção do Lucas Taveira. O Lucas Taveira ficou ontem e hoje aqui na produção, agora ele volta para a reportagem. Agradecemos muito aqui ao Lucas Taveira, que deu conta, hein? Hoje foi um dia cheio, foi um dia maluco. O Lucas Taveira segurou bem a bucha. E os trabalhos técnicos de Henrique Dias.
0: Apresentação, Tânia Morales.
1: Um ótimo restinho de terça, ótima quarta-feira para todo mundo. Amanhã não tem programa, amanhã tem transmissões do futebol. E nós voltamos na quinta-feira. Para falar em transmissões do futebol, eu fiquei devendo aqui. Nossa, o Atlético virou 2-1, Atlético Mineiro e Cruzeiro. Caramba, que surpreendente. Então é isso, uma ótima quarta para todo mundo. Vem aí, Mundo em Meia Hora.
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0: Terça-feira, 1º de setembro de 2026, o presidente do Senado, Davi Alcolumbre, sinalizou que não dará andamento ao novo pedido de impeachment contra o ministro Alexandre de Moraes. A nova ofensiva da oposição veio após a revelação de mensagens entre Moraes e o banqueiro Daniel Vorcaro. Alcolumbre diz que não é normal que a casa acumule 109 pedidos de impeachment contra integrantes da corte. O senador indicou que deve aguardar os desdobramentos do caso dentro do próprio STF antes de tomar uma decisão. A Comissão de Constituição e Justiça do Senado deve votar amanhã a proposta de emenda à Constituição, que acaba com a escala de trabalho 6-1. O relator do texto, o senador Omar Aziz, do PSD, afirmou ter boa expectativa de aprovação da matéria. A liderança do governo quer levar o texto a plenário ainda nesta quarta-feira. Omar Aziz manteve a versão aprovada pela Câmara e destacou que a redução da jornada vai beneficiar 37 milhões de trabalhadores brasileiros. O plenário do Senado aprovou a indicação do senador Rodrigo Pacheco para o Tribunal de Contas da União por 63-4. Articulada pelo presidente da Casa, Davi Alcolumbre, a votação ocorreu em regime de urgência, sem sabatina prévia, para ocupar a vaga deixada por Bruno Dantas. O nome do ex-presidente do Senado segue agora para análise da Câmara dos Deputados, com previsão de votação nesta quarta-feira. Horário de Brasília, 11h32.
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2: Olá, seja bem-vindo a mais uma edição do Mundo em Meia Hora. Hoje eu converso no primeiro bloco com o Maurício Moura. Ele é fundador do Instituto de Pesquisa IDEA e professor da Universidade de George Washington, nos Estados Unidos. Falaremos sobre as eleições de meio de mandato nos Estados Unidos, para onde democratas e republicanos estão mirando suas campanhas, e ainda a investida de Donald Trump contra os votos pelos Correios nos Estados Unidos. Aí no segundo bloco, com Ariel Palácio, a gente vai falar sobre os acordos firmados entre Estados Unidos e Venezuela para privatizar boa parte do petróleo venezuelano. E ainda a despedida de Messi da seleção argentina. Vamos pro mundo. Maurício, bem-vindo mais uma vez ao Mundo em Meia Hora e obrigado por aceitar o nosso convite.
3: Prazer é meu, obrigado pelo convite.
2: Bom, professor, os Estados Unidos se aproximam das midterms, que são as eleições de meio de mandato. Em 3 de novembro, os americanos vão renovar toda a Câmara, 435 assentos, e aproximadamente um terço do Senado. Também veremos eleições para 36 governadores, aí tem milhares de cargos estaduais e locais. Antes da gente entrar, professor, diretamente nesse assunto, saber como é que os republicanos, os democratas estão fazendo campanha, explorando quais assuntos, eu gostaria de saber sobre essa investida do presidente Donald Trump contra o voto pelos Correios. Hoje, aliás, tem uma reportagem no New York Times que mostra uma denúncia de um funcionário do Serviço Postal dos Estados Unidos sobre uma operação secreta e apressada para implementar a ordem do presidente Donald Trump, que amplia o controle federal sobre o voto pelo Correio, apesar, vamos lembrar, de uma decisão judicial que bloqueou esse plano. Segundo esse denunciante, milhões de eleitores podem não receber suas cédulas a tempo, ou sequer recebê-las, na verdade, porque o sistema deveria estar concluído hoje, dia 1º de setembro. E vai lembrar que cerca de um terço dos eleitores americanos vota pelo Correio. Professor, o que Trump pretende com isso? O que ele alega? Ele que votou pelos Correios nas últimas eleições, né?
3: Não, em primeiro lugar, que isso é uma disrupção a um modelo que já está amplamente testado, né? A gente teve voto pelo Correio em diversos ciclos eleitorais, né? Claro que há problemas esporádicos aqui e ali, mas o modelo, na sua essência e na sua escala, ele funciona muito bem. E lembrando que, na cabeça do Donald Trump, isso não é necessariamente corroborado pelos dados, tá? Na cabeça do Donald Trump, esse voto pelo Correio, de alguma maneira, ele favorece os democratas, né? É claro que em regiões metropolitanas, onde o custo de deslocamento num dia útil para votar é maior, o voto pelo correio é uma conveniência, inclusive que foi criado justamente para que as pessoas pudessem ter mais flexibilidade para exercer o seu direito de votar. Então, esse ataque, ele obviamente, ele prejudica diretamente os eleitores que não conseguem, num dia útil, se locomover até os locais de votação. Lembrando que nos Estados Unidos os locais de votação são muito menores em termos de quantidade que no Brasil, mesmo o eleitorado americano sendo maior que o brasileiro. Então, é muito difícil votar, você ir até o local de votação. E essa coisa do voto pelo correio é essencial para que essas pessoas possam exercer esse direito. E o Trump está atacando isso, atacou em 2020 e segue atacando. E eu tenho uma preocupação muito grande, porque esse pode ser um dos fatores decisivos, inclusive, em vários estados, a gente ter uma presença ou não maior de eleitores, e eventualmente em estados onde a disputa seja muito acirrada, esse voto pelo correio ou não voto pelo correio possa proporcionar uma vantagem de um lado ou do outro. Então, na verdade, isso é muito sério. Primeiro, porque é disruptivo. Segundo, que não é baseado em nenhum fato concreto ou dado que isso realmente prejudica um lado ou outro. E segundo, que quebra uma conveniência que é muito importante para os eleitores americanos poderem votar. Lembrando que nos Estados Unidos o voto não é obrigatório, o voto é opcional. Então, quanto mais conveniente for, maior a probabilidade do eleitor aparecer para votar.
2: Perfeito. Professor, agora a gente vai para as campanhas, saber sobre o cenário das campanhas. Hoje, Trump governa com maioria republicana, tanto na Câmara quanto no Senado. Como é que tem sido a campanha dos democratas? Que assuntos tem abordado? De que forma, por exemplo, a desaprovação de Trump é explorada? Vou lembrar que uma última pesquisa da Reuters Ipsos, apenas 33% de aprovação. Que cenário é esse?
3: Na verdade, o Donald Trump ele perdeu a aprovação em dois pilares que foram, inclusive, basilares para ele vencer a eleição em 2024. Né? O primeiro foi o controle de preços, né? O controle da inflação, e, obviamente, as pessoas não sentem que a condição de vida, que o custo de vida nos Estados Unidos diminuiu, muito pelo contrário, ele piorou, e foi piorado principalmente pelo conflito no Irã. E nos Estados Unidos as pessoas veem a variação do preço da gasolina muito atrelada à variação do preço do petróleo, isso é muito automático. Eu que vivo lá há muito tempo, eu sempre fiquei impressionado com a velocidade com que muda o preço do petróleo, e as pessoas já sentem isso na boca do posto de gasolina. Então, obviamente, teve um impacto do conflito do Irã, e também essa questão do Irã é uma questão muito importante para os eleitores, né? Porque o Trump sempre defendeu, desde 2015 que ele é candidato, ele sempre defendeu que os Estados Unidos deveriam sair das guerras, que os Estados Unidos estavam gastando recurso e vidas em guerras que não produziam nenhuma externalidade ou nenhum benefício direto para os americanos. E o que ele fez no conflito do Irã foi justamente o contrário. Ele mesmo criou um conflito que não existia, ele criou um problema que não existia e que tem um impacto direto no dia a dia das pessoas. E um terceiro elemento, que o Donald Trump, para a eleição dele de 24, foi essencial o voto latino, né? E os latinos tinham uma convicção que era corroborada pelas propostas do Donald Trump, do J.D. Vance, em 24, que era fundamental apertar mais, ter mais rigor na imigração, no fluxo imigratório. Só que a percepção do eleitorado hispânico latino é que o Trump e essa administração excedeu, né? As ações do ICE, as abordagens da imigração foram muito piores do que foi ventilado na campanha, onde o argumento central era que eles iam prender os criminosos, né? E hoje o ICE atua sem muito critério se a pessoa é criminosa ou não. Isso obviamente gerou um desconforto no eleitor que votou no Trump. Então ele perdeu na economia, perdeu na gestão de conflito e perdeu na imigração.
2: Professor, acompanhando algumas primárias, a gente viu a vitória de candidatos democratas chamados de democratas socialistas. Um caso emblemático é o da Flórida, onde a deputada Andy Nixon, ela pode até se tornar a primeira pessoa negra eleita para representar a Flórida no Senado. Esse é apenas um exemplo dentro do que é chamado DAS, que é Socialistas Democráticos da América. Pode nos explicar quem são eles? Como é que eles estão nessa disputa?
3: Então, o Partido Democrata, como os Estados Unidos é um sistema bipartidário, ele proporciona que existam vários partidos dentro de um partido, né, obviamente. No caso dos democratas, tem esse movimento que se autotitula socialista, que tem hoje na figura do prefeito de Nova York, o Mandami, talvez a sua figura mais emblemática do ponto de vista simbólico, né. Claro que tem Alexandre Ocasio-Cortez, tem o Bernie Sanders, a Elizabeth Warren, e recentemente um candidato com o nome árabe está disputando a vaga no Senado no Michigan, essa candidata que você citou também. Então, assim, existe esse movimento, esse parte do Partido Democrata é representado por esse grupo tem ideias de alguma maneira mais de esquerda, ideias mais socialistas, como eles mesmos se auto-intitulam, mas é importante dizer, e eu sempre falo isso, que a maioria do Partido Democrata é de uma ala mais moderada, é de uma ala mais centro-esquerda, é de uma ala mais próxima do centro, inclusive No mesmo ano que foi eleito Mandami, o ano passado foram eleitas as governadoras de Nova Jersey e da Virgínia, que são duas governadoras que eram deputadas e que representam a ala mais moderada do partido. O próprio Joe Biden representa a ala mais moderada do partido, ele foi indicado a concorrer à presidência em 2020. Então, é muito importante saber como é que essa ala socialista vai desempenhar nessa eleição de meio de mandato, tanto as eleições para a Câmara quanto as eleições para o Senado, e lembrando que tem eleições muito importantes de governador também, né? Mas a minha sensação hoje é que a ala moderada, ela vai eleger muito mais gente, vai ser muito mais competitiva do que essa ala socialista. O que acontece na prática, justamente que a gente vive um cenário muito polarizado, é que tanto do lado do MAGAs republicanos, do lado do Trump, obviamente eles polarizam mais com essa facção, esse grupo do Partido Democrata, e esse grupo do Partido Democrata tem uma atenção desproporcional da mídia americana comparado com as outras alas do partido. Mas na prática, eu acredito que a essência do partido ainda vai ser a ala mais moderada.
2: Os republicanos podem usar esses candidatos, que eu disse, democratas socialistas, para apresentá-los como democratas mais radicais e tentar afastar os eleitores mais moderados? Isso é uma possibilidade, professor?
3: Essa é uma estratégia, né? Sem dúvida que isso vai ser utilizado. A questão é que depende do local, né? A gente está falando de várias eleições com contextos estaduais bastante diferentes, então depende muito do contexto. É claro que contextos onde tem uma divisão mais sólida de todos os dois grupos de eleitorado, obviamente que isso pode pesar contra, mas em contextos onde os democratas são amplamente favoritos, obviamente que isso aí vai ser irrelevante. Então, eu acho que a gente tem que ter um olhar muito mais estadual, muito mais da corrida que a gente vai estar analisando para chegar a uma conclusão.
2: Professor, olhando agora para a campanha dos republicanos, os republicanos têm a força de Trump, fato, tem temas como imigração, que toca muitos, né? Tem também a questão da segurança, tudo isso faz parte dessa agenda democrata. Como é que isso tem sido abordado, professor?
3: Não, obviamente que os republicanos, eles estão numa situação interessante, porque ao mesmo tempo que eles têm a máquina e têm o governo federal, isso é muito relevante, a maior máquina do mundo, né? O histórico nesse momento é meio contrário aos republicanos em dois aspectos. O primeiro, que o governo é um governo impopular e geralmente isso tem um efeito muito negativo na eleição da Câmara. Então, hoje nos Estados Unidos há uma sensação que existe uma probabilidade altíssima da Câmara virar democrata. E os republicanos, que têm uma posição mais sólida para defender o Senado, por incrível que pareça, a gente está vendo eleições de Senado muito mais equilibradas do que a gente imaginava. E estados que a gente não contava que fosse possível uma disputa real, uma disputa concreta, eu dou dois exemplos, o Texas e o Alasca, tem gente que diz que inclusive a Iowa também está em jogo no caso do Senado. Os republicanos, eles estão numa situação muito delicada porque eles dependem muito da popularidade do presidente, e isso é um ciclo histórico americano, que a popularidade do presidente influi muito no resultado dessas eleições de meio de mandato. E o que tem acontecido recorrentemente é que presidentes mal avaliados, aconteceu com o Obama em 2014, aconteceu de alguma maneira com o Trump em 2018, aconteceu também com o Biden em 2022, presidentes, quanto menor o nível de popularidade, pior o desempenho, principalmente na eleição da Câmara. Então a gente tem um cenário hoje que a altíssima probabilidade dos republicanos perderem a Câmara, e um cenário de disputa muito, muito pau a pau ali no Senado.
2: Professor, agora sobre os eleitores, estão mobilizados? Os democratas estão mais mobilizados? Qual que é o cenário?
3: Então, mais uma vez, depende do estado, né? Depende da situação. Assim, o que a gente vê é que, assim, do lado democrata existe, obviamente, um sentimento de mobilização muito grande em rejeição ao Trump. E lembrando que a rejeição ao Trump sempre foi um fator mobilizador democrata. E do lado republicano, obviamente, existe uma mobilização para principalmente não perder o Senado, né? A gente vê um recurso, tanto político como financeiro, para que as eleições do Senado não se tornem um perigo para o Partido Republicano. Agora, o que tem, assim, é muito interessante que as eleições de meio de mandato, elas costumavam ter uma presença muito menor comparada às eleições do ciclo presidencial americano. Só que a gente está vivendo um ambiente tão polarizado nos Estados Unidos que cada vez mais as eleições de meio de mandato estão ganhando protagonismo e estão chegando, em termos percentuais de comparecimento, a níveis bastante similares à eleição presidencial, que era uma coisa inimaginável. Ou seja, nesse contexto de polarização, acaba sendo uma mobilização mútua, né? Você mobiliza em função da rejeição ao outro lado. Eu acho que isso está acontecendo nos Estados Unidos.
2: Então, professor, pegando um cenário que é possível, a Câmara virando agora democrata, o Senado continuando republicano, como fica a governabilidade de Trump? Quais seriam as maiores dificuldades dele?
3: Eu acho que no caso dele perder a Câmara, ele vai ter um escrutínio muito grande da gestão dele. e principalmente que existe em Washington uma estabelecido que essa gestão ela navega de maneira bastante arriscada em temas de conflito de interesse, principalmente dos negócios do próprio Trump e da família. Eu acho que isso vai virar um pesadelo na prática de criação de comissões, um equivalente a CPI no Congresso americano, mas eu acho, obviamente, que pode os democratas, tendo a maioria, aprovarem na Câmara alguns pedidos de impeachment, quase que aí o pedido de impeachment sobe para o Senado, aí precisa de 60 votos, isso obviamente os democratas não vão ter. Então ele pode correr o risco de ter uma agenda bastante ruim de CPI, de auditoria, de ser convocado para falar no Congresso e eventualmente alguns pedidos de impeachment aprovados, né? Agora, se obviamente ele perder o Senado, aí gera um problema adicional, porque obviamente é o Senado que aprova os ministros, é o Senado que aprova, por exemplo, uma indicação de Suprema Corte. Então, perder o Senado pode ser, assim, em termos práticos, muito pior, mas perder a Câmara certamente vai ser um governo que vai ter muito mais dor de cabeça na relação com o Congresso.
2: Maurício Moura é fundador do Instituto de Pesquisa IDEA e professor da Universidade de George Washington, nos Estados Unidos. Maurício, sempre um prazer ouvi-lo. Obrigado mais uma vez pela presença aqui na CBN. Um grande abraço.
3: Obrigado pelo convite. Um abraço a todos.
2: Daqui a pouco a gente volta com Ariel Palacios falando mais sobre os acordos entre Venezuela e Estados Unidos sobre o petróleo venezuelano. Até já.
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4: Para você que continua com a gente aqui em São Paulo, eu sou o Lucas Taveira e tem notícia para você, viu? O governo de São Paulo confirmou 2 novos casos de sarampo na capital, elevando para 28 o número de notificações da doença no estado este ano. As confirmações foram feitas no último dia de campanha de vacinação, que durou todo o mês de agosto e será mantida em alguns bairros da Zona Norte. A prefeitura aplicou mais de 2 milhões de doses contra o sarampo.
5: A cidade de São Paulo teve a confirmação de 2 novos casos de sarampo nesta terça-feira. São 28 registros da doença no estado este ano. De acordo com a Secretaria Estadual de Saúde, os novos casos são uma criança menor de 1 ano e uma mulher na faixa dos 40 anos. Dos 28 casos em 2026, 25 ocorreram na capital, 2 em São Bernardo do Campo e 1 em Guarulhos. Até o momento, 20 dos pacientes não tinham registro de vacinação contra a doença ou apresentavam um esquema vacinal incompleto. As 3 cidades tiveram uma estratégia ampliada de vacinação contra o sarampo para pessoas de 6 meses a 59 anos durante todo o mês de agosto. Segundo a Prefeitura da capital, foram aplicadas 2 milhões e 100 mil doses durante a campanha, que foi encerrada nesta terça-feira. A faixa etária de 5 a 9 anos concentrou o maior número de aplicações. A coordenadora em saúde da Coordenadoria de Controle de Doenças, Regiane de Paula, destacou a importância de as pessoas manterem a caderneta de vacinação atualizada, sobretudo contra as doenças respiratórias, mesmo com o final da campanha.
6: É muito importante que as pessoas entendam que se vacinar é algo que previne. Se eu tenho uma doença circulando, eu preciso me prevenir. E mais do que isso, não é só em campanha, a rotina tem que estar em dia. Então tem que olhar a carteira vacinal desse idoso, dessa criança, eu enquanto pai, mãe responsável, para que a gente possa vacinar. Então é muito importante a carteira vacinal em dia.
5: A campanha de vacinação contra o sarampo para pessoas de 6 meses a 59 anos será mantida nos distritos de Vila Maria, Vila Guilherme e Vila Medeiros, na Zona Norte, em razão do cenário epidemiológico da região. Nos outros bairros, será preciso consultar a disponibilidade em cada uma das unidades básicas de saúde. A dose zero segue disponível para crianças de 6 a 11 meses em todas as UBSs e não substitui as aplicações previstas no calendário nacional de vacinação aos 12 e 15 meses. De São Paulo, Maria Cecília Dalau.

0: E as matrículas para estudar na rede estadual de São Paulo em 2027 já estão abertas. O cadastro segue até o dia 18 de setembro e pode ser feito pela internet ou presencialmente nas unidades do Poupa Tempo e nas próprias escolas. Lembrando que os alunos que, em 2026, já estão matriculados na rede estadual têm vaga garantida para o próximo ano letivo. A pré-matrícula é automática e não há necessidade de confirmação. O cadastro é indicado somente aos estudantes com interesse em mudar de unidade de ensino no ano que vem e que no momento estudam em instituições particulares ou que interromperam por algum período os estudos e querem dar continuidade em 2027. A pré-matrícula online pode ser feita diretamente no site da Secretaria Escolar Digital, no site sed.educação.sp.gov.br. Mais uma vez, sed.educação.sp.gov.br.
1: O Mundo em Meia Hora. De volta agora com Ariel Palacios falando com a gente diretamente da Argentina. Tudo bem, Ariel?
2: Como está, Fernando, ouvintes? Tudo bem?
1: Tudo bem. Ariel, a gente vai falar agora sobre petróleo venezuelano versus Estados Unidos. Os acordos que envolvem o petróleo venezuelano e os Estados Unidos começam agora a ter seus detalhes revelados. A Casa Branca confirmou a, abre aspas, privatização de parte do setor do petróleo da Venezuela. E segundo o governo americano, o acordo da empresa chamada North American Blue Energy Partners, concessões por 100 anos de 17 campos de petróleo com cerca de 65 bilhões de barris em reservas. O pacto, porém, Ariel, enfrenta muitas críticas tanto do chavismo quanto da oposição. E esse é um dos assuntos, né, Ariel, a gente já falou bastante aqui, digamos assim, mais delicados no debate público venezuelano, né, que é a relação do petróleo com o Estado, com o cidadão. Conta pra gente, que acordo é esse, Ariel?
2: Pois é, primeiro temos que destacar, Fernando, que o petróleo é algo essencial para a Venezuela. A Venezuela é altamente dependente do petróleo, isso desde os anos 60, embora seja um país com vastas áreas para agricultura, é um país que paradoxalmente importa alimentos, é um absurdo, não é? Mas essa é a triste realidade daqueles países que se acostumaram a viver de, como alguns, sabe aqueles países que de um único produto agrícola, de um único minério, ainda existem muitos desses, não é? Nesse caso, a Venezuela se acostumou a viver do petróleo. Então, qualquer oscilação do preço do petróleo fazia com que a economia venezuelana melhorasse ou piorasse. E o controle do Estado do petróleo sempre foi uma questão nacional. O que variava era o grau de presença do Estado no petróleo. Os partidos de centro, que inclusive foram os que criaram a PDVSA, né, a empresa estatal, não foi a esquerda, foram os partidos de centro, que criaram a PDVSA décadas atrás. Depois os partidos de centro propuseram uma certa abertura para a participação parcial de empresas particulares na exploração do petróleo venezuelano. Naquela ocasião, o chavismo, nos anos 90, que estava começando a surgir, disse que isso era uma coisa vendida, entreguista, e que jamais permitiria. E veio o Chávez, depois, em 99, ele foi eleito em 98, assumiu, tomou posse como presidente em janeiro de 99, e aí sim ele aumentou de uma forma exponencial a presença estatal na área do petróleo, e sempre com o discurso que a oposição que queria entregar o petróleo ao imperialismo Yankee. O que estamos vendo agora é o chavismo fazendo o que a direita venezuelana nem o centro nunca fizeram, entregaram de mão beijada e de uma forma descomunal o petróleo venezuelano exatamente ao denominado, abre aspas, imperialismo Yankee. O fato é que Trump e a autocrata interina venezuelana Delcy Rodríguez, eles anunciaram esse acordo. É um acordo que o governo, que o regime venezuelano confirmou depois e elogiou, dizendo que ia ser muito bom. Delcy Rodríguez disse que esse acordo seria muito bom para a Venezuela, mas se era tão bom, por que Trump anunciou o primeiro acordo antes de Delcy Rodríguez? Essa é a primeira questão.
1: Boa questão.
2: São 100 bilhões, exatamente, são 100 bilhões de investimentos privados para explorar 17 campos que concentrariam 65 bilhões de barris. Quer dizer, é petróleo equivalente a quase 22% das reservas venezuelanas. que são as maiores, quase um quarto, né, que são as maiores reservas do planeta. E esses 65 bilhões de barris já é um volume superior a todas as reservas comprovadas dos Estados Unidos, que são mais ou menos de 45 bilhões. Né? E, ou seja, os Estados Unidos terão um controle majoritário da operação, poderá comprar parte do petróleo a preço de custo, né? Aí a duração desse acordo, que existem divergências. Washington diz que é de 100 anos, Caracas diz que é de 25 anos, prorrogáveis. Então aí pode ser que aí chegue no 100, né? O chavismo em Caracas afirma que vai arrecadar 209 bilhões de dólares em impostos e royalties. Ou seja, de um barril que atualmente está em 65 dólares, né, o Estado venezuelano ficaria com 19. De 65, o Estado venezuelano ficaria com 19. E Delcio Rodrigues festejou isso. Né? Os juristas e especialistas venezuelanos e americanos dizem que falta transparência total, que falta segurança jurídica, porque no fim das contas, Trump está fazendo um acordo com uma ditadura, então qual é a segurança jurídica disso, né? Em abril, o parlamento chavista já havia aprovado uma lei, e comentamos aqui na CBN, abrindo a mineração ao capital privado estrangeiro, que é uma lei feita à medida de Trump, não é? Mas é um paradoxo, né? Ideologicamente enfraquece, esta medida enfraquece Delcio Rodrigues, mas pode fortalecê-la no poder. Por quê? Porque Trump precisa um regime obediente e estável. Estável, que eu digo, não é próspero. Estável é de que se aferre ao poder e consiga permanecer no poder. Então ele precisa um regime que tem estabilidade em Caracas para garantir os investimentos americanos, né, e contratos durante décadas. E com mais petróleo, há uma arrecadação maior e o chavismo pode encontrar uma nova fonte de sobrevivência. Então, paradoxalmente, Trump está dando todas as ferramentas para o chavismo, que ele sempre havia criticado, continuar no poder, e, ao mesmo tempo, o chavismo, que sempre havia criticado Trump, fornecer a Trump um bom argumento, talvez, para conseguir mais votos nas eleições agora, dos próximos meses, nos Estados Unidos, para o Congresso americano. Bom, então, temos esse cenário.
1: Ariel, passamos agora para Lionel Messi, ele que anunciou nessa segunda-feira sua saída da seleção argentina. Terminou então um período de 21 anos de uma das maiores histórias do futebol internacional. Messi, aos 39 anos, decidiu parar depois da sua sexta Copa do Mundo. Como é que foi esse anúncio, Ariel? Como é que repercutiu na Argentina?
2: Já se sabia que ele ia se aposentar. O que os argentinos esperavam, que a torcida argentina esperava, é que talvez ele pudesse demorar um pouquinho mais, e havia até uma certa esperança de parte da torcida que talvez Messi poderia ficar 2 anos mais, até 2028, para participar da Copa América. Já não a próxima Copa, evidentemente, até porque Messi está com 39 anos e na próxima Copa teria 43, mas havia uma certa esperança que Messi talvez ainda pudesse estar presente na outra Copa América. Não na Copa do Mundo, mas na Copa América. Mas, enfim, o fato é que não. Por quê? Porque se acumularam vários fatores. Primeiro, mas não o mais importante, primeiro, a derrota na Copa do Mundo do México, Canadá e Estados Unidos, para a Espanha, que isso foi um duro abalo para ele. Por outro lado, o tempo, que é algo que o próprio tempo, com T maiúsculo, né, que é algo que o próprio Messi não conseguiu driblar, está com 39 anos, é jovem, né, mas, como disse antes, chegaria na próxima Copa com 43 anos, né, e há poucas semanas, a morte de Jorge Messi, seu pai, que foi conselheiro, companheiro desde os primeiros passos no futebol. O próprio Jorge Messi já havia sido internado bem nos primeiros dias da Copa do Mundo. Isso havia deixado Messi muito abalado. Então, essa confluência de fatores, especialmente a morte do pai, fez com que Messi decidisse publicar uma carta na qual ele diz que havia refletido muito antes de tomar a decisão. E ele diz a seguinte frase, Fernando, abre aspas, encerra-se uma etapa e esta é uma decisão que pesa muito para mim. Amo a mãe e sempre amarei estar na seleção. Dei tudo de mim, não tenho mais nada a oferecer. Além disso, há jovens muito bons chegando que merecem a sua oportunidade, fecha aspas. E aqui eu destaco algumas coisas. Primeiro, a carta foi manuscrita e tem até erros que foram, sabe quando você faz rasuras, você marca em cima essa letra, essa palavra. Então é algo, nesses tempos de digitais, publicar a imagem de uma carta, que são 3 ou 4 páginas, porque são páginas pequenininhas, então, não é que a carta é longa, é que as páginas são pequenas, é algo muito interessante, algo muito pessoal, não é algo frio, distante, não é? Não é algo datilografado. Aliás, perdão, se fala datilografado quando a gente escreve algo digitado, no computador, na internet. Digitado, datilografado não, digitado. Então, isso por um lado. Por outro lado, quando ele fala, jovens muito bons chegando que merecem sua oportunidade, é uma atitude que é o oposto do egocentrismo que, por exemplo, tinha Diego Armando Maradona, que sempre se autodenominou o melhor jogador do mundo. Ele se autodenominava em terceira pessoa, inclusive. Não é? Coisa que Messi nunca se autodenominou o melhor jogador do mundo, embora tenha recebido várias honrarias e prêmios nesse sentido. Não é? E dizendo que não, agora eu já sou outra geração, tem que entrar uma nova geração. Então acho que isso foi muito interessante. Foram quase 21 anos, quase 21 anos na seleção, foram 207 jogos, 125 gols, foi eleito 2 vezes o melhor jogador de uma Copa, isso foi em 2014 e 2022, ele teve altos e baixos ao longo de sua carreira de 2 décadas na seleção argentina. No início, você deve lembrar, Fernando, ele chamava muito a atenção pela forma como ele jogava no Barcelona, falava, uau, rapaz estupendo, olha como joga, tal. Aí ele jogava na seleção e o rendimento na seleção não era como no Barcelona. É. Aí começaram a xingar o Messi, dizendo que ele jogava de uma forma muito catalã, muito europeia, que não tinha a malícia argentina e coisa e tal. Na Copa de 2014, a Argentina foi derrotada ali no Brasil, contra a Alemanha. Depois houve 3 finais da Copa América que terminaram em derrota. Em 2016, devastado por uma dessas derrotas, foi criticado pela torcida, foi desprezado por Maradona, aí ele anunciou que ia embora, e a torcida, quando ele anunciou que ia embora, aí a torcida caiu a ficha, né? E aí entrou em desespero e começaram a chover mensagens para que Messi permanecesse, inclusive nas escolas, as criancinhas desesperadas faziam desenhos, mandavam Messi fica tal, sem Messi a coisa fica bastante desvalorizada.
1: Perfeito. Ariel, muito obrigado mais uma vez pela participação e até a próxima edição, que é na sexta-feira. Um grande abraço.
2: Obrigado, Fernando. Nos falamos na sexta.
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0: quarta-feira, 2 de setembro de 2026. Vários candidatos à presidência da República cobraram explicações imediatas do ministro Alexandre de Moraes após as revelações que ligam o magistrado ao banqueiro Daniel Vorcaro. Flávio Bolsonaro, do PL, Renan Santos, do Missão e Ronaldo Caiado, do PSD, pediram o impeachment do ministro. O candidato do Avante, Augusto Cury, cobrou apuração rigorosa das revelações da Polícia Federal. O presidente Lula optou pelo silêncio e ainda não se manifestou sobre as denúncias envolvendo o ministro Alexandre de Moraes. A Comissão de Constituição e Justiça do Senado pode votar nesta quarta-feira a PEC da Segurança Pública, considerada prioritária pelo governo Lula. A proposta busca endurecer o combate a facções criminosas e ampliar as ferramentas contra o crime organizado. Parado no Senado desde março, o texto teve o relatório mantido na íntegra pelo senador Rogério Carvalho, do PT, para acelerar a tramitação e ir direto ao plenário. O filme Homem-Aranha, Um Novo Dia, alcançou a terceira maior bilheteria da história do cinema. O longa acumula mais de 2 bilhões e 335 milhões de dólares em arrecadação global, segundo dados do Box Office Mojo. O quarto longa, estrelado por Tom Holland e dirigido por Destin Daniel Cretton, ultrapassou Avatar, O Caminho da Água, e já se consolida como o maior faturamento cinematográfico de 2026. Homem-Aranha, Um Novo Dia, fica atrás apenas de Vingadores Ultimato e do primeiro Avatar. No horário de Brasília, 00:05.
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2: 5 minutos desta quarta-feira, hoje é dia 2 de setembro de 2026. Começa aqui o CBN Madrugada, a produção do Lucas Tavares e Taveira. Lucas Taveira com a gente aqui. E até hoje, né? Amanhã o Lucas Taveira volta à sua atividade normal aqui na CBN. Matheus de Souza estará de volta aqui no CBN Madrugada. Produção com o Lucas Taveira e na mesa de som o Ricardo Garcia. Nós vamos juntos com você, ouvinte CBN, até às 5 horas da manhã, com muita informação, muita prestação de serviço, contando sempre, claro, com a sua participação via WhatsApp, via e-mail, via Instagram, pelo YouTube. Daqui a pouquinho a gente registra as participações, porque agora vamos a alguns dos principais destaques do dia. Começamos com as mensagens mais do que comprometedoras envolvendo o ministro Alexandre de Moraes. A manchete é de Isa Stassiarini.
3: Mensagens interceptadas pela Polícia Federal sugerem que Vorcaro se reuniu com Moraes um dia antes de ser preso e que o banqueiro perguntou ao ministro a opinião sobre sair do país. O relatório da PF, que veio à tona após a quebra de sigilo determinada por André Mendonça, também mostra que o banqueiro negociou 50 milhões de reais em jatinhos e helicóptero para o escritório da mulher do ministro. Mensagens ainda mostram proximidade de Vorcaro com o Procurador-Geral da República, Paulo Gonet.
2: No Congresso ganham força os pedidos de impeachment contra Alexandre de Moraes, informa Samantha Klein.

0: A oposição escalou a ofensiva contra Alexandre de Moraes e protocolou mais pedidos de impeachment contra o ministro do Supremo. A investida ocorre após a revelação de mensagens do banqueiro Daniel Vorcaro, que fez pedidos a Moraes em meio às investigações das fraudes do Master. Apesar da pressão, o presidente do Senado não deverá levar adiante nenhum dos pedidos de impedimento. Já a base governista alega que, além de Moraes, Flávio Bolsonaro precisa ser investigado pelo caso Dark Horse.
1: Presidente Lula ainda não se pronunciou. Destaque é de Desirê Miranda.
2: Os principais candidatos à presidência da República comentaram o conteúdo do relatório da Polícia Federal que liga Alexandre de Moraes ao empresário Daniel Vorcaro. Romeu Zema, Ronaldo Caiado, Flávio Bolsonaro e Renan Santos defenderam a saída de Moraes do STF, enquanto Augusto Cury afirmou que o ministro tem que dar explicações. O presidente Lula não comentou o caso.
1: O procurador-geral Paulo Gonê, flagrado pedindo favores a Vorcaro, quer anular as investigações. Quem destaca é Igor Cardim.
3: Após a PGR pedir a anulação da investigação contra Alexandre de Moraes, o ministro André Mendonça deve encaminhar o caso ao plenário do STF. O procurador Paulo Gonê questionou a abertura da apuração sem provocação do Ministério Público ou da Polícia Federal. Segundo o PGR, o ministro ultrapassou a atuação judicial na fase pré-processual. Constitucionalistas classificam o episódio como uma crise interna inédita, com a possibilidade de um ministro ser investigado pela primeira vez. O processo precisaria passar pelo colegiado para seguir adiante.
1: Como fica a situação do PGR na Dédia Calado?
4: Quem pode tirar um procurador-geral da República de um caso? E quem pode tirá-lo do cargo? A CBN ouviu especialistas sobre a questão, que veio à tona depois que um relatório da Polícia Federal sobre o Banco Master, com menções ao procurador-geral Paulo Gonê, teve o sigilo derrubado nessa terça pelo Supremo. Gonê não é investigado.
1: Ainda sobre o escândalo Master, manchete de João Rosa.
5: Um relatório do COAF mostra que o empresário Daniel Vorcaro, dono do Banco Master, fez mais repasse para o filme Dark Horse que o reconhecido pelo senador Flávio Bolsonaro. O relatório, obtido pela revista Piauí, revela que uma sétima parcela foi transferida para a produtora do filme sobre a trajetória do ex-presidente Jair Bolsonaro em setembro de 2025. Flávio Bolsonaro tinha falado antes que o último repasse aconteceu em maio. Nesta terça, ao comentar os novos dados, ele minimizou e disse que quem precisa explicar é a financiadora do filme.
1: Meia-noite 11, eleições. Candidato Renan tem vitória na justiça, destaca Karen Lemos.
6: O ministro Dias Toffoli revogou a própria decisão e liberou a campanha de Renan Santos nos meios digitais e em participações em sabatinas e debates. A campanha também pode voltar a receber financiamento do fundo eleitoral. O candidato do Missão à presidência atribuiu o recuo de Toffoli ao que chamou de guerra nuclear entre os ministros do STF.
1: A eleição é em São Paulo, mas o tema é nacional. Bruna Barbosa.
7: Tarcísio de Freitas e Fernando Haddad falaram sobre os novos desdobramentos do caso Master e de repasses envolvendo o filme Dark Horse. Na capital, o candidato à reeleição defendeu a investigação sobre o contrato entre o banco e o escritório da esposa de Alexandre de Moraes e afirmou que, diante de novos fatos sobre o financiamento do filme, Flávio Bolsonaro precisa prestar novos esclarecimentos. Já o candidato do PT, em agenda no interior, defendeu a apuração dos casos até as últimas consequências.
1: Meia-noite 12, a economia andando meio de lado, a manchete de Pedro Bonenberger.
8: O desempenho da economia brasileira, apesar de ainda estar num patamar positivo, desacelerou no segundo trimestre de 2026. De acordo com o IBGE, o PIB registrou alta de 0,5% no período. No primeiro trimestre, o avanço havia sido de 1,1%. A agropecuária foi o setor que mais se destacou, enquanto indústria e serviços andaram de lado e o consumo das famílias recuou. Economistas apontam que a desaceleração econômica pode fazer o Banco Central seguir com o corte dos juros.
1: O Pix tem novas regras, destaca Clauson Dutra.
9: Começaram a valer novas regras de segurança do Pix, que ampliam de 30 para 80 dias o prazo para contestar devoluções consideradas fraudulentas. O Banco Central registra quase 3 milhões de pedidos de contestação por mês. Nesse cenário, criminosos também passaram a explorar o mecanismo para aplicar golpes contra comerciantes e prestadores de serviço.
1: Meia-noite 13, mais um problema para os exportadores brasileiros. O destaque é de Nadédia Calado.
4: A partir dessa quinta-feira, a carne bovina, o frango, os ovos e o mel brasileiros deixam de entrar na União Europeia. O bloco alega que o país não deu garantias suficientes sobre o uso de antibióticos na criação de animais, uma regra que a Europa vem apertando para conter a resistência a esses medicamentos. Bruxelas afirmou que confia no Brasil, mas evitou dar um prazo para retomar as compras.
1: Eleições em Pernambuco com Rivaldo Júnior.
10: A Justiça Eleitoral determinou que a Polícia Federal investigue a produção e distribuição de cartazes apócrifos contra a governadora e candidata à reeleição Raquel Lira. O material foi espalhado no bairro do Recife e atribui à candidata envolvimento na morte do próprio marido. A investigação deve apurar quem produziu, financiou e distribuiu os cartazes.
1: A preocupação com sarampo em São Paulo, a manchete de Maria Cecília Dalau.
11: O governo de São Paulo confirmou 2 novos casos de sarampo na capital, elevando para 28 o número de notificações da doença no estado este ano. As confirmações foram feitas no último dia da campanha de vacinação, que durou todo o mês de agosto e será mantida em alguns bairros da Zona Norte. A prefeitura aplicou mais de 2 milhões de doses contra o sarampo.
1: Minutos desta quarta-feira, o destaque do esporte, o futebol aqui no CBN Madrugada com Leonardo Dai.
12: O Atlético Mineiro venceu o Cruzeiro de virada por 2-1 na Arena MRV em Belo Horizonte e se classificou para a semifinal da Copa do Brasil. Outros 2 classificados saem nesta quarta-feira às 9:30. Na Vila Belmiro, o Santos joga contra o Palmeiras. O Verdão está em vantagem porque venceu o primeiro jogo por 3-0. No Barradão, em Salvador, tem Vitória e Vasco. O Vasco venceu o jogo de ida em casa pelo placar de 1-0. Os 2 vencedores dos confrontos que terminam nesta quarta-feira vão se enfrentar na semifinal. Já o adversário do Atlético Mineiro sai na quinta-feira do duelo entre Grêmio e Internacional, que jogam a partir das 8 horas da noite de quinta-feira na Arena do Grêmio, depois de um empate em 0-0 no jogo de ida no Beira-Rio.
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1: 16 minutos desta quarta com Josélia Pegorim.
14: Uma grande

0: paulista podem ter alguma chuva de fraca para moderada intensidade. No sul do Brasil, é o ar frio de origem polar desta frente fria que determina as condições do tempo. O sol vai predominar no sul do Brasil, mas faz frio. Pode até dar um pouquinho de geada nas áreas mais altas das serras gaúcha e catarinense. No centro-oeste do Brasil, a novidade é que esta frente fria pode estimular pancadas de chuva em Goiás, no Distrito Federal e também no estado de Mato Grosso. Então nós poderemos ter aí pancadas de chuva ao longo do dia, há risco de pancadas de chuva de moderada para forte intensidade. Em Mato Grosso do Sul já choveu e nesta quarta-feira o sol já volta a aparecer, mas as temperaturas também já começam a diminuir um pouco com a entrada de ar frio de origem polar. Praticamente todo o Nordeste do Brasil terá uma quarta-feira com muito sol e calorão. As temperaturas podem chegar aí aos 40 graus em áreas do oeste da Bahia e também no Piauí. Mas lá no sul da Bahia tem condições de pancadas de chuva nesta quarta-feira. E no norte do Brasil, o calor também promete ser muito intenso, com temperaturas em torno dos 40 graus no Tocantins, com um tempo firme. Pará, Amapá também vão ter muito sol. Há condições para pancadas de chuva no Amazonas, Acre e também em Rondônia. Josélia Pegorim, da Clima Tempo, para a CBN.
1: Muito bem, 19 minutos desta quarta-feira. Mais uma vez, muito bom dia a você que nos faz companhia. Aqui no CBN Madrugada, com Ricardo Garcia aqui na mesa de som, nós vamos juntos até às 5 horas da manhã, na sua companhia. Muita gente participando aqui via YouTube, trocando ideias, acompanhando as imagens. O Silvio, de Juiz de Fora, Edilson Damião, obrigado Edilson, pelas palavras aqui. Quito Bartolomeu, São Paulo, muito frio, hein? Clóvis Mota Oliveira, do Rio de Janeiro, Edivaldo, de Paracuru, no Ceará. Obrigado a você que participa via WhatsApp pelo 11 999 11 9981. O Domingos Ornelas está em Novo Gama, Goiás, muito obrigado pelas palavras. Também por aqui, de Osasco, Robério Lima, Jardim Rochdale em Osasco. Muito obrigado também pela mensagem do Luzanir, de Petrópolis, no Rio de Janeiro. Você pode sempre participar também por e-mail, é só entrar no site cbn.com.br ou então via Instagram. Pode interagir conosco também no Instagram, no @phcgalvão, repetindo, @phcgalvão. Daqui a pouquinho a gente registra essas participações. Nós vamos a Brasília, né? Uma terça-feira bombástica, não é, Ricardo Garcia? Ouvintes aqui do CBN Madrugada, com a divulgação de diversas mensagens trocadas entre Alexandre de Moraes e Daniel Vorcaro. 52 mensagens, né? E a divulgação de um fato, e que Alexandre Moraes, simplesmente às 11 horas da noite da véspera do dia em que a mulher dele fechou um contrato de 130 milhões de reais com o escritório, né? O escritório da mulher dele fechou um contrato de 130 milhões de reais com o Banco Master, na véspera, às 11 horas da noite, quem foi a última pessoa que mexeu, que editou esse contrato? Ministro Alexandre Moraes, segundo a Polícia Federal. Então são fatos gravíssimos, gravíssimos, que vêm à tona, se somando àqueles que a gente já tinha notícia, que a gente vem falando disso há muito tempo. Há muito tempo que a gente vem falando, não é, Ricardo Garcia? Que esse caso aí é uma caixa de Pandora entreaberta. E ela continua entreaberta, porque aos poucos vai saindo a sujeira, a podridão, vai saindo aos poucos. Vamos ouvir a Isa Stassiarini.
2: Mensagens que constam no relatório da Polícia Federal e que foram reveladas nesta terça-feira por ordem do ministro do STF, André Mendonça, indicam que o banqueiro Daniel Vorcaro tinha proximidade com o ministro Alexandre de Moraes e que pediu orientações a ele em meio a investigações de fraude do Banco Master. Os diálogos sugerem que os dois

0: se encontraram um dia antes da prisão de Vorkaro. Numa das conversas, o banqueiro chegou a perguntar ao ministro se ele deveria sair do país na segunda-feira, no mesmo dia em que Vorkaro acabou preso tentando embarcar para o exterior. A Polícia Federal identificou que Vorkaro enviou 52 notas de visualização única a Moraes. Entre elas, a mensagem em que o banqueiro diz que os dois estão juntos sempre e que ele tem gratidão de vida a Moraes. Nos textos enviados antes de ser preso, Vorkaro pediu ajuda a Moraes para ter uma reunião com o presidente do Banco Central, Gabriel Galípolo, para resolver tudo, porque estava prestes a estourar uma bomba atômica. Ele também perguntou ao ministro se não seria possível reverter o avanço das investigações com o diretor-geral da Polícia Federal, Andrei Rodrigues, e com o procurador-geral da República, Paulo Gonet. Em outro diálogo, a PF identificou que Vorkaro negociou 50 milhões de reais em cotas de jatinho e helicóptero para o escritório de advocacia da mulher de Moraes, Viviane Bassi de Moraes, como parte do pagamento do contrato. As mensagens ainda revelam que o ministro editou o contrato entre o escritório da esposa com Vorkaro no valor de 132 milhões de reais. Em nota, o escritório afirma que o setor de compliance pediu a Moraes, na condição de marido da sócia diretora, informações sobre a eventual existência de impedimentos legais para a contratação e diz que o escritório tinha somente uma contratação com o Master. As mensagens também revelam proximidade de Vorkaro com o procurador-geral da República, Paulo Gonet. O ex-advogado do Banco Master, Ciro Soares, diz a Vorkaro que Gonet é firme e que a amizade é tudo, e chega a enviar uma foto junto de Gonet para Vorkaro. Em seguida, foram registradas 4 chamadas entre o banqueiro e Ciro. Para a Polícia Federal, Vorkaro conversou com Gonet pelo celular do advogado. Em outra mensagem, Ciro encaminha ao banqueiro um texto que teria sido enviado por Gonet falando estar com saudades e que iria com os dois para Londres. Gonet ainda teria dito: tomara que tenha charuto e macallan, um uísque importado. Nem Gonet e nem o ministro Alexandre de Moraes se manifestaram sobre o conteúdo das mensagens. Com a colaboração de Felipe Igreja e de Rani Veloso, de Brasília, Isa Stassiarini.
1: Pois é, Gonet não se manifestou sobre o conteúdo, mas se manifestou oficialmente como procurador-geral da República pedindo a anulação da investigação, afirmando que a nulidade se apresenta pelo fato de André Mendonça ter extrapolado as suas funções. Vou abrir aspas aqui para as palavras do Paulo Gonet: a assunção de funções alheias é caso de nulidade. Então estamos diante aqui de mais um caso, né? Obviamente que é muito cedo para tirar alguma conclusão em relação ao que vai acontecer daqui para frente. Mas nós esperamos muito, viu, Ricardo Garcia, que não aconteça aqui o mesmo que aconteceu na Lava Jato, né? Porque na Lava Jato, obviamente, houve diversos erros processuais por parte do então ministro Sérgio Moro, do Deltan Dallagnol. E aí, se isso é crime, se não é, cabe à justiça julgar, né? Cabe à justiça julgar. Agora, os fatos que lá existiram não se apagam, não se apagam. E muitos daqueles fatos acabaram inimputáveis, né? Porque os processos foram, muitos deles, anulados por erros processuais, por erros da nossa justiça, do nosso poder judiciário, que é um dos mais caros do mundo, e foi incompetente para lidar com aquela questão. E agora o que a gente espera é que não aconteça a mesma coisa. Porque ainda que o Procurador-Geral da República, Paulo Gonet, tenha razão do ponto de vista processual de que André Mendonça não deveria ter extrapolado as suas funções e solicitado as investigações, quebrado o sigilo, há fatos que a gente está tendo notícia e esses fatos não vão se apagar. A gente ouviu aí a reportagem da Isa Stassiarini. Isso é um escândalo de enormes proporções. Estamos querendo ouvir a palavra do ministro Alexandre Moraes. Aliás, desde que começou a aparecer toda essa história, o ministro Alexandre Moraes está pianinho, né? Ele não fala mais nada, né? Antes ele aparecia, cada semana estava falando numa formatura, né? Se jactando, e faz muito tempo que ele está pianinho. E a gente vem falando disso, Ricardo Garcia, há muito tempo, desde quando saíram as informações desse escandaloso contrato de 130 milhões de reais, um contrato que não se sabe exatamente para quê, porque não está especificado, um contrato que é de um valor cerca de 10 vezes maior do que o normal. E por que a gente fala isso? Eu lembro que o Jornal Estado de São Paulo fez lá uma estimativa, chamou 8, 10 bancas, né, escritórios de advocacia, depois que a mulher de Alexandre Moraes entregou lá um relatório do que ela fez, do trabalho, são tantos pareceres, tantas reuniões, tal, e deu 8 milhões de reais, a estimativa, 8 milhões de reais pelo que ela apresentou de trabalho. E eles receberam 80 milhões. O contrato era de 130, mas foi suspenso porque o banco foi liquidado, né? E eles receberam lá cerca de 80 milhões, 10 vezes mais do que o normal. E aí a gente vai percebendo por essas conversas, 52 mensagens, conversas no dia anterior, na antevéspera, no dia que ele foi preso. A gente ouviu aí a matéria da Isis Stasiarini, o Daniel Porcaro perguntando para o Alexandre Moraes se acha que segunda já tenho que estar fora. Não consegue reverter isso com Paulo ou Andrei? É a pergunta do Porcaro para o Alexandre Moraes. Quem é o Paulo? Para a Polícia Federal é o Paulo Gonê, ninguém menos que o PGR, Procurador-Geral da República. Quem que é o Andrei? Andrei Rodrigues, diretor da Polícia Federal. Quer dizer, isso é uma coisa simplesmente absurda, absurda. A confirmação de que Alexandre Moraes, na véspera do fechamento do contrato de 130 milhões, ele próprio entrou lá no arquivo e fez alterações no contrato. Estamos querendo ouvir a palavra de Alexandre Moraes. Segundo o Vorcaro, estamos juntos sempre. Relação de amizade mais do que próxima. Então, é um escândalo enorme e a gente espera que o Supremo Tribunal Federal, como instituição, saiba responder a isso. Ainda que o Procurador-Geral da República, né, tenha pedido a anulação da investigação, eu espero que as nossas instituições tenham ferramentas e mecanismos para que essa investigação seja aprofundada. Porque se tudo isso for confirmado, por isso que a gente precisa ouvir o ministro Alexandre Moraes, não há a mínima condição desse senhor permanecer no Supremo Tribunal Federal. Não há a mínima condição.
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0: Quarta-feira, 2 de setembro de 2026. Governo e líderes do Congresso fecharam acordo para votar hoje a medida provisória que acaba com a taxa das blusinhas. Para destravar a proposta, os parlamentares descartaram a exigência de transporte exclusivo das encomendas pelos Correios, mantendo no relatório da senadora Leila Barros apenas a previsão de monitoramento periódico dos impactos no varejo nacional. Após passar pelo colegiado, o texto precisa ser aprovado pelos plenários da Câmara e do Senado até 8 de setembro para não perder a validade. O ministro André Mendonça, do TSE, suspendeu a veiculação de uma propaganda de campanha do presidente Lula, que utilizava o jingle Rap do Silva. A decisão atende a um pedido da campanha do senador Flávio Bolsonaro, do PL. O adversário de Lula apontou irregularidade pela omissão do nome do vice na chapa, Geraldo Alckmin, no material veiculado no horário eleitoral gratuito. O Atlético Mineiro eliminou o Cruzeiro na Copa do Brasil. No clássico em Belo Horizonte, o Galo aproveitou a expulsão de Villalba, venceu o rival por 2-1 de virada e avançou à semifinal. Vitor Hugo e Fred garantiram a virada para o Galo depois que Caio Jorge abriu o placar. Hoje, o Vitória enfrenta o Vasco e o Santos recebe o Palmeiras. Na quinta-feira, Grêmio e Internacional decidem a outra vaga. Horário de Brasília, 12:33.
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1: Bom, 33 minutos, a gente vai continuar em Brasília com o Igor Cardim. Tem informações aí sobre o pedido do Procurador-Geral da República para anular toda essa investigação. O Procurador-Geral da República, Paulo Gonê, a gente ouviu há pouco aí na reportagem da Isa Stassiarini, que também foi flagrado trocando mensagens com um advogado do Daniel Vorcaro, dizendo que estava com saudade do Vorcaro. Paulo Gonê se preparando para ir para Inglaterra às custas do Vorcaro e perguntando se podia levar o filho também. É esse o senhor, Procurador-Geral da República, que está querendo anular a investigação do ministro André Mendonça, porque o ministro teria extrapolado as suas funções. Vamos ouvir o Igor Cardim.
2: Após a PGR pedir a nulidade da investigação contra o ministro do STF, Alexandre de Moraes, o ministro André Mendonça, relator do caso, vai encaminhar o pedido para análise do plenário do STF. Na manifestação, o procurador-geral Paulo Gonê pede a anulação da ordem de investigação contra Moraes e dos elementos obtidos, além da extinção da petição do caso. Segundo Gonê, a determinação para a investigação ocorreu sem pedido do Ministério Público ou iniciativa da Polícia Federal, ultrapassando os limites da atuação judicial na fase pré-processual. Gonê também defende que Mendonça deveria ter encaminhado a questão ao presidente do STF, ministro Edson Fachin, para que o plenário avaliasse a necessidade de abertura de investigação. Antes da manifestação da PGR, Mendonça já havia informado que levaria o caso ao plenário. O ministro afirmou que os fatos apresentados pela PF precisam ser examinados de forma técnica e jurídica, em sessão pública e presencial. Uma eventual investigação contra um ministro da corte seria inédita no STF. Para o professor de Direito da USP, Rubens Pessac, o episódio representa uma crise interna sem precedentes, com potencial para atingir a imagem do judiciário.
3: Impacta muito a reputação, sim. Obviamente, por enquanto, são denúncias, especialmente essas que vieram quando o ministro Mendonça retira o sigilo e que aparece áudios no celular do Vorcaro que implicariam mais o ministro Alexandre de Moraes em ter recebido pedidos do Vorcaro diretamente para contatos, aparentemente, o que se falou mediaticamente, do diretor da Polícia Federal, eventualmente do Procurador-Geral da República, e até perguntando se devia estar fora, quer dizer, eventualmente evadindo-se.
2: O professor de Direito Constitucional da UF, Gustavo Sampaio, explicou à Globo News que se o plenário autorizar uma investigação, o presidente Edson Fachin deverá designar um relator próprio para supervisionar os atos da apuração.
4: O regimento faz com que, neste caso, o presidente da corte, que é o presidente do plenário, ele receba qualquer manifestação tendente a submeter ao plenário a apreciação de um pedido de investigação e, havendo, portanto, a autorização do pleno, designa-se um ministro para ser o relator da supervisão dessas investigações, que vai apreciar todos os atos de polícia judiciária que investiguem, porventura, aquele eventual ministro do tribunal que estará sendo investigado.
2: Em nota, a OAB afirmou que acompanha o caso com atenção e extrema preocupação e defendeu uma apuração rigorosa e isenta com respeito ao devido processo legal, à ampla defesa e à presunção de inocência. Também nesta terça-feira, a PGR recusou o último pedido de colaboração premiada de Daniel Vorcaro por considerar que a proposta não apresentou elementos novos relevantes. A mesma proposta já havia sido rejeitada pela PF. De Brasília, Igor Cardim.
1: Meia-noite e 38, o nosso ouvinte aqui, o Fernando Iguchi, direto do Japão, está dizendo que eu estou falando muito, viu, Ricardo Garcia, perguntando quem sou eu para julgar um ministro. Eu sou um cidadão brasileiro. Não estou julgando. Eu não estou julgando ninguém. Eu estou solicitando ou exigindo, como um cidadão, que haja julgamento, que haja investigação, e não que as coisas sejam empurradas para debaixo do tapete. como pelo visto quer o PGR, Paulo Gonet, que também tem suspeitas sobre ele. Ele tem que explicar essa ligação dele com o Vorcaro, né? Esses favores que estava solicitando do Vorcaro, tem que explicar isso. E a gente ouviu agora na reportagem do Igor Cardim essa ideia de que existe a possibilidade de o presidente do Supremo escalar lá um dos ministros para orientar essa investigação, porque alguém tem que fiscalizar o fiscal, né, Ricardo Garcia, ouvintes aqui do CBN Madrugada? Ou será que o fiscal vai ficar sem fiscalização? Se um ministro do Supremo Tribunal Federal comete uma irregularidade, ele tem que ser investigado, ele tem que ser julgado. Ah, o ministro André Mendonça queimou a largada? Bom, então vamos retomar, vamos dar uma nova largada então, né? Junta-se o colegiado, define-se como vai ser feita a investigação. O que não pode acontecer é anular todas essas provas e achar que está tudo bem agora, passar uma borracha, né? Parece que não aconteceu nada, né? Como o ministro Dias Toffoli fez em diversos processos lá da Lava Jato, né? Passava uma borracha lá, suspendeu multas lá da JIF de 10 bilhões de reais, enquanto a mulher dele trabalhava para a JIF. Então, o que está acontecendo agora com o Alexandre Moraes não é novidade. Aconteceu com o Dias Toffoli também. A nossa memória é boa, viu, Ricardo Garcia? Aconteceu com o Dias Toffoli. Ele, numa canetada lá, ele suspendeu o pagamento de 10 bilhões de reais que os irmãos Joesley Batista lá tinham acertado durante os depoimentos lá. E aí, no final das contas, ah, não, eles foram coagidos, tal, passaram lá uma borracha e tudo fica como dantes, ninguém paga nada. É isso. Será que vai acontecer de novo isso agora? Porque houve irregularidades processuais por parte, ou porque pode ter havido por parte do ministro André Mendonça, então vamos esquecer tudo, né? Não valeu, né? Vamos seguir o jogo? Não, não. É gravíssimo isso. É gravíssimo. A gente espera que tudo isso seja investigado. Porque, repito aqui o que eu falei na primeira parte do programa, é a instituição Supremo Tribunal Federal que já está maculada, né? É só olhar as pesquisas aí que mostram, infelizmente, como o Supremo Tribunal Federal tem uma avaliação muito negativa da população brasileira. Precisa dar uma resposta à altura neste momento, uma resposta à altura. Bom, a oposição, obviamente, né, vai para cima, né? Já havia muitas conversas em torno da possibilidade de se abrir em processo de impeachment contra ministro do Supremo na próxima legislatura, dependendo da formação ali do Senado. E, obviamente, que depois dessas revelações, isso tudo vem à tona. Samantha Klein tem mais detalhes para a gente.
5: A revelação de mensagens que mostram a proximidade do banqueiro Daniel Vorcaro com o ministro do STF, Alexandre de Moraes, repercutiu no Congresso e reacendeu a ofensiva da oposição pelo impeachment do magistrado. O deputado Marcel Van Hatten, do Novo, afirmou ter reunido o apoio de cerca de 100 deputados. As lideranças também vão apresentar um ofício do STF, Edson Fachin, pela abertura de investigação contra Moraes na Suprema Corte, e outro ofício à Presidência da República solicitando o afastamento do diretor-geral da Polícia Federal, Andrei Rodrigues. O tema dominou os discursos de deputados e senadores, com cobrança direta ao presidente Davi Alcolumbre, a quem cabe pautar impeachment de ministros. O senador Carlos Viana disse que é um dever do Congresso dar uma resposta para o caso.
6: É nossa obrigação histórica. Nós hoje exigimos explicações do ministro Alexandre de Moraes. É urgente que o ministro seja afastado das funções para que ele não tenha condições de dar decisões monocráticas que possam prejudicar a investigação. É dele mesmo a decisão de não poder usar decisões, relatórios do COAF sem autorização da justiça.
5: Nos bastidores, no entanto, a avaliação é que o presidente Davi Alcolumbre não deve levar adiante nenhum pedido de impeachment. O líder do PT na Câmara, Pedro Oczay, disse que o caso envolvendo Moraes tem que ser investigado, mas destaca que as relações de Flávio Bolsonaro com o ex-dono do Banco Master também precisam de apuração.
7: Se isso você avalia como sério, como complicado, dessas trocas de mensagens, para nós é, como também é os 61 milhões, 134 milhões do Flávio Bolsonaro. Como é que é possível vir mensagens de um ministro do Supremo e o candidato a presidente do Brasil, que tem falas, tem visita ao Vorkaro, tem dinheiro depositado.
5: Líderes do Centrão falam em quebras de sigilos nas investigações do caso Master com potencial para beneficiar a campanha de Flávio Bolsonaro. Por outro lado, o líder de um partido da centro-direita afirmou que mesmo que Moraes não tenha atendido a qualquer pedido de Vorkaro, o ministro já está condenado pela imprensa e opinião pública. Esse político ainda disse que Brasília é formada por relações e que todo mundo se conhece, o que não é um sinônimo de corrupção. De Brasília, Samantha Klein.
1: Meia-noite e 45, os candidatos à presidência, exceto o presidente Lula, falaram nesta terça-feira sobre as denúncias e as informações que foram divulgadas pela Polícia Federal. A Desirê Miranda tem pra gente os detalhes.
8: As novas revelações desta terça-feira que ligam o ministro do Supremo Tribunal Federal, Alexandre de Moraes, ao dono do Banco Master, Daniel Vorkaro, repercutiram entre os principais candidatos à presidência. Segundo um relatório da Polícia Federal, que teve o sigilo retirado pelo ministro André Mendonça, Moraes foi responsável por editar a última versão do contrato de 131 milhões de reais em serviços advocatícios firmado entre o escritório da mulher dele, a advogada Viviane Barsi de Moraes, e o dono do Master. Romeu Zema, do Partido Novo, aproveitou o caso para mais uma vez pedir o impeachment de Moraes.
9: Um absurdo! O consultor jurídico Alexandre de Moraes, que além de ministro, estava dando consultoria para o maior banqueiro bandido da história, o senhor Daniel Vorkaro. É para isso que ele está sendo pago por nós brasileiros, para dar consultoria para bandido.
8: Ronaldo Caiado, do PSD, afirmou pelas redes sociais que não importa se o nome é de um senador ou de um ministro do STF, quem usou a proximidade com o poder para blindar o banqueiro deve explicações completas ao país, sem exceção. O ex-governador de Goiás também defendeu o afastamento de Moraes. Ao fazer a campanha em São Paulo, o candidato à presidência comentou a quebra de sigilo do ministro André Mendonça.
10: Olha, sim, eu acho que a atitude do Mendonça está aí buscando realmente esse nível do envolvimento e você deve responder pelos atos dele já no caso Master. É algo que você mostra que agora realmente o colegiado está tomando uma posição, que é o que se espera.
8: Já o candidato Flávio Bolsonaro, do PL, se disse impactado com o caso e defendeu a renúncia do ministro.
11: São muitas acusações graves e que eu espero de verdade que ele esclareça, porque caso contrário, se ele não esclarecer e se comprovar o que essas suspeitas que estão sendo reveladas agora por vocês da imprensa, vejam a importância da imprensa, da transparência a tudo, ele não tem a menor condição de continuar sendo ministro.
8: A fala de Flávio Bolsonaro foi feita no mesmo dia em que foi revelado que Daniel Vorkaro fez mais um repasse de US$1.600.000 para o filme Dark Horse, após cobranças do senador. O novo repasse, que aparece em um relatório do COAF, o Conselho de Controle de Atividades Financeiras, foi revelado pela revista Piauí. O candidato do Missão, Renan Santos, criticou a demora do Senado em colocar em votação os pedidos de impeachment de Alexandre de Moraes.
12: As revelações que nós tivemos mostram que não tem nenhuma condição moral de estar em qualquer posição de poder numa república que se diz minimamente séria e democrática. O Brasil está passando por um momento absolutamente dramático.
8: Além deles, o candidato Augusto Cury, do Avante, voltou a defender a proposta de um mandato de 8 anos para ministros do STF. Em agenda de campanha em Belo Horizonte, Cury afirmou que o caso tem que ser investigado como uma resposta à população.
13: Tem de ser investigado sem nenhuma isenção e com a máxima seriedade, porque quem paga os colaboradores do judiciário em todas as esferas, inclusive no STF, é o contribuinte e ele quer respostas e ele merece respostas.
8: O único dos principais candidatos a não se manifestar sobre a revelação das mensagens entre Vorcaro e Alexandre de Moraes foi o presidente Lula do PT. Com colaboração de Karen Lemos e Pedro Pupulim, de Belo Horizonte, Desirê Miranda.
1: Bom, a gente ouviu aí o candidato Flávio Bolsonaro dizendo que o ministro Alexandre Moraes deve explicações, e obviamente que deve, a gente está falando sobre isso desde o início do programa, mas Flávio Bolsonaro também está devendo explicações. A gente ouviu na reportagem da Desirê Miranda, e o João Rosa tem mais detalhes sobre esse novo repasse que foi feito supostamente para custear o filme sobre Jair Bolsonaro, mas num valor que é extremamente acima do normal para um filme desse tamanho, desse tipo. Então ainda não há essas explicações sobre efetivamente como todo esse dinheiro foi gasto, né? E também sobre as ligações do Flávio Bolsonaro com o Daniel Vorcaro, né? A ligação que foi informada e divulgada, um áudio que foi vazado, em que o Flávio Bolsonaro relata ali problemas financeiros para custear o filme e pede nada mais, nada menos do que 134 milhões de reais, né? 24 milhões de dólares. Dá mais ou menos isso aí, 134 milhões de reais. Isso não está explicado também. Vamos ouvir o João Rosa.
14: O empresário Daniel Vorcaro, dono do Banco Master, teria repassado mais US$ 1.600.000 para a produção do filme Dark Horse sobre o ex-presidente Jair Bolsonaro. Com isso, o repasse feito por Vorcaro para o longa passou de 10,6 milhões para 12,3 milhões de dólares. Este adicional não havia sido informado pelos envolvidos na produção. Na cotação da época, o valor total equivalia a mais de 65 milhões de reais. O pagamento extra foi feito em 16 de setembro de 2025. Segundo o relatório do Conselho de Controle de Atividade Financeiras, o COAF, obtido pela revista Piauí. De acordo com a reportagem, o documento indica que a relação financeira entre Vorcaro e o senador Flávio Bolsonaro continuou por mais tempo do que o parlamentar havia admitido. O novo repasse ocorreu 8 dias depois de Flávio enviar uma mensagem ao banqueiro cobrando parcelas atrasadas para a produção do filme. Ao ser perguntado sobre o valor, Flávio Bolsonaro afirmou que os questionamentos devem ser feitos à financiadora do filme.
15: Tá faltando você. Me perguntaram o que eu posso responder, pô. Você, tecnicamente.
16: Mas as mensagens eram do senhor, né?
15: Tecnicamente, quem tem que tratar é a produtora, gente.
16: Mas as mensagens eram do senhor.
15: Gente, olha só, vou ficar assistindo isso. Eu parei pra atender vocês com o maior respeito aqui. Não adianta vocês ficarem perguntando coisas que não tem como responder. Não tem fator novo nenhum, a prestação de contas está feita, gente.
14: A revista Piauí ainda afirma que existem indícios de que Vorcaro teria feito um outro pagamento ainda desconhecido. A reportagem teve acesso a um trecho de conversas pelo WhatsApp entre o banqueiro e o publicitário Tiago Miranda, que ajudou a captar recursos para o filme. Em uma mensagem de 22 de outubro de 2025, Miranda pergunta se Vorcaro conseguiria liberar as parcelas da produção e afirma que, caso contrário, abre aspas, vai parar tudo por lá, fecha aspas. Segundo a reportagem, Vorcaro respondeu, abre aspas, sim, liberei mais uma hoje, fecha aspas. Miranda então disse que avisaria os responsáveis pelo filme e afirmou que Flávio também pretendia ligar para Daniel Vorcaro. De Brasília, João Rosa.
1: Bom, de Brasília a gente abre espaço agora para Nadédia Calado. Tem mais informações sobre a situação do Procurador-Geral da República, Paulo Gonet, né? A gente já destacou aí o pedido dele para anular a investigação contra o Alexandre de Moraes, né? Por enquanto ele não está sendo investigado ainda, né? O Paulo Gonet, mas a gente já destacou aqui, né, como há ligações dele com o Vorcaro que merecem também explicações. Mas a Nadélia Calado tem mais detalhes do que pode acontecer com o PGR a partir de agora.
17: Desde a Constituição de 1988, nenhum procurador-geral da República foi afastado de um caso nem perdeu o cargo, embora exista previsão legal. A questão veio à tona depois que o ministro André Mendonça, do Supremo, retirou nessa terça-feira o sigilo de um relatório da Polícia Federal produzido a partir do celular do ex-banqueiro Daniel Vorcaro na operação que investiga fraudes no Banco Master. No documento aparecem menções ao procurador-geral Paulo Gonet, que não é considerado investigado. A lei prevê possibilidades distintas para sair de um caso e para sair do cargo. A primeira hipótese é a saída do caso por vontade própria, sem justificativa, como explicou o professor e advogado especializado em direito público, Flávio Bernardes.
18: O ideal dentro desses procedimentos e o que normalmente ocorre é um afastamento por decisão do próprio agente ou autoridade atuante dentro do processo. Ao indicar um subprocurador, ele não vai estar atuando diretamente, não se motivando a arguição de suspeição em face do procurador-geral, por se tratarem de órgãos autônomos, procuradores exercendo a função dentro da sua autonomia e da sua prerrogativa na análise do caso.
17: Nessa terça, Gonet assinou pessoalmente a manifestação da PGR sobre o relatório, pedindo a nulidade da investigação, mas a delegação continua possível em próximas etapas do caso. A possibilidade tem paralelo com o que aconteceu em fevereiro no STF com o ministro Dias Toffoli, que entregou a relatoria do caso Master. Os colegas registraram que não havia suspeição nem impedimento, mas nos bastidores a manobra foi tratada como saída honrosa. Também existe a saída por suspeição, prevista no Código de Processo Penal por parentesco, interesse na causa, amizade e inimizade. Em 2017, a defesa do então presidente Michel Temer pediu o afastamento do procurador-geral Rodrigo Janot, alegando perseguição pessoal. O Supremo rejeitou por unanimidade, como lembrou o professor de Direito Constitucional da Fundação Getúlio Vargas, Rubens Gleiser.
19: Na ocasião, isso dá um mapa sobre como seguiria um processo desse. Mas ela foi negada na ocasião, que era muito superficial a acusação. Era, de fato, realmente mais um instrumento de embate do que uma acusação contundente. Num eventual caso agora com o procurador Paulo Gonet, o que você pode ter é uma acusação de outra natureza, de que ele não está tomando as medidas que ele deveria tomar.
17: Nesse caso, há previsão de impeachment por crime de responsabilidade, julgado pelo Senado pela mesma lei que vale para presidentes. Um dos crimes previstos é emitir parecer quando o procurador-geral é suspeito na causa. Gonet já emitiu parecer nesse caso, mas até o momento não há suspeição declarada nem reconhecida. A condenação exige 2/3 dos senadores. Outro caminho de saída do cargo é a destituição, que depende de iniciativa do presidente da República e de autorização do Senado por maioria absoluta. Não há até agora nenhum pedido de suspeição ou de afastamento em curso. Caberá ao plenário do Supremo decidir sobre a nulidade pedida pela Procuradoria-Geral. De São Paulo, Nadédia Calado.
1: Bom, a gente vai voltar, é claro, a falar sobre esse assunto nesta madrugada. Agora nós vamos ao Rio de Janeiro com Pedro Bonenberger. Informações aí do resultado do PIB, economia andando meio de lado, mas aquela história, né, Ricardo Garcia, que a gente sempre fala aqui da economia, um dado que parece ruim, que é o fato de a economia estar crescendo menos do que no primeiro trimestre, por exemplo, né? A alta foi de 0,4, no primeiro trimestre foi 1,1, nos parece uma notícia ruim, porém tem um lado positivo. A gente vai destacar isso daqui a pouco na conversa com o professor Gilberto Braga, que o fato de a economia estar desacelerando facilita a redução dos juros, né? Então esse é um aspecto que pode-se dizer seja positivo nesse momento atual. Daqui a pouco a gente vai tratar mais disso com o professor Gilberto Braga. Por enquanto, a notícia com Pedro Bonenberger.
20: A economia brasileira cresceu 0,5% no segundo trimestre de 2026, na comparação com os três primeiros meses do ano. O resultado ficou levemente acima da expectativa do mercado, que estimava uma alta de até 0,4%. No entanto, ainda aponta uma desaceleração em relação ao primeiro trimestre, quando o PIB havia avançado 1,1%. Os dados foram divulgados pelo IBGE nesta terça-feira. O principal destaque entre os setores da economia foi a agropecuária, que cresceu 2,8%. A indústria teve alta de 0,1% e os serviços avançaram 0,2%. Por outro lado, houve retração nas atividades de eletricidade e gás, água, esgoto e gestão de resíduos, que recuaram 1,1%, e na construção, com redução de 0,4%. Em entrevista ao jornal da CBN, o economista Marcelo Bassani destacou que o consumo das famílias caiu 0,4% no último trimestre. Para o especialista, essa queda está atrelada à alta taxa de juros praticada no país.
0: Este crescimento de 0,5% foi muito puxado pela agropecuária. Porém, quando você vai olhar no detalhe o consumo das famílias, houve uma queda. Isso deve-se principalmente aos juros muito altos. Imagina quando você vai fazer qualquer tipo de consumo. Se você vai parcelar a sua compra, um carro ou algo do tipo, ele está mais caro.
20: Pelo lado da demanda, os investimentos cresceram 1,2% e o consumo do governo avançou 0,4%. As exportações recuaram 0,8%, enquanto as importações aumentaram 1,8%. Para o economista André Perfeito, a desaceleração da economia pode fazer o Banco Central seguir com os cortes na taxa de juros.
21: Quando a gente abre os dados do PIB, a gente vê do lado da oferta um problema que é relativamente sério. A gente tem visto aí a indústria praticamente desacelerando. Não fosse a indústria extrativa, ou seja, petróleo, setores que se beneficiaram do conflito no Irã, teria tido uma desaceleração. Então isso tudo em conjunto cria um cenário que, na minha opinião, tende a levar o Banco Central a continuar cortando a taxa de juros, porque tem uma percepção que a economia não está indo bem.
20: Em valores absolutos, o PIB soma 3 trilhões e 400 bilhões de reais. O crescimento acumulado no primeiro semestre é de 1,9% em relação ao mesmo período do ano passado. O governo ainda mantém uma projeção de crescimento de 2,3% da economia em 2026, mas admitiu que as estimativas indicam uma continuidade da desaceleração no terceiro trimestre. Do Rio de Janeiro, Pedro Bonenberger.
1: Uma da madrugada, vem aí Edmilson Fernandes.
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0: quarta-feira, 2 de setembro de 2026. Mensagens recuperadas pela Polícia Federal do celular de Daniel Vorcaro indicam proximidade entre o ex-banqueiro e o Procurador-Geral da República, Paulo Gonet. O advogado Ciro Soares aparece como principal interlocutor entre os dois. O relatório também registra o custeio total de despesas de uma viagem a Londres de Pedro Gonet, filho de Paulo. As informações constam que um relatório da Polícia Federal, tornado público nesta terça-feira, após decisão do ministro André Mendonça, do Supremo Tribunal Federal. O documento foi produzido a partir de dados extraídos de um dos celulares de Vorcaro, apreendido durante a Operação Compliance Zero. O Instituto Nacional de Meteorologia emitiu avisos de tempestade para áreas de 10 estados. O alerta vale até esta quarta-feira e inclui Bahia, Espírito Santo, Goiás, Minas Gerais, Mato Grosso, Mato Grosso do Sul, Paraná, Rio de Janeiro, Santa Catarina e São Paulo. As regiões podem registrar chuvas de 50 a 100 milímetros ao longo do dia, além de ventos entre 60 e 100 km por hora. Um ataque das Forças Armadas dos Estados Unidos ao Irã resultou em 2 mortes e vários feridos. A imprensa local informou que a ação ocorreu durante uma celebração de casamento no sul do Irã. O ataque aconteceu durante uma nova intensificação do conflito entre Washington e Teerã. Hora de Brasília, 1:02.
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2: 1:03.
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0: Muito bem, é hora do nosso papo semanal com o professor economista Gilberto Braga, CBN, valorizando o seu bolso. Gilberto, muito bom dia, tudo bem por aí?
1: Bom dia, tudo tranquilo, e com você, Paulo Henrique Galvão?
0: Pois é, tá uma preocupação, né? Não só minha, mas acho que de todas as brasileiras e brasileiros com o que está acontecendo em Brasília, né? A gente tem temas importantes aqui da economia para falar, mas não tem como a gente não abrir esse nosso papo nesta quarta-feira, meu caro Gilberto Braga. Queria te ouvir sobre o possível impacto, né, deste lamaçal, né, que a gente tá vendo nas relações do ministro Alexandre de Moraes com o Daniel Vorcaro. Agora, na noite desta terça-feira, o procurador-geral da República, Paulo Gonet, ele declarou a nulidade do processo ali, dizendo que o ministro André Mendonça não deveria ter pedido as investigações. Aí eu vou abrir aspas aqui para o documento do PGR, né, o procurador-geral. A assunção de funções alheias é caso de nulidade. Acontece que o próprio Paulo Gonet também está envolvido, né? Tem diversas conversas, telefonemas do Gonet para o Vorcaro. O Jornal Nacional trouxe uma reportagem bastante extensa. E aí eu queria saber a sua opinião sobre esse aspecto, essa questão. Em que medida esse momento institucional que o Brasil está passando pode prejudicar a nossa economia, hein, Gilberto?
1: Olha, certamente do ponto de vista político, eu diria que é um momento mais relevante, mais importante, mais candente que nós temos nos últimos tempos. Envolve um dos pilares da nossa República, né, que é o Supremo Tribunal Federal. E, obviamente, que a minha praia que é a economia, mas o que a gente pode dizer é que o efeito direto na economia aparentemente é pequeno, né? Você vai dizer, poxa, mas como que é pequeno, entendeu? Quer dizer, porque de alguma maneira esse quadro de Banco Master, polarização, discussão que de alguma maneira resvala na questão ideológica, na questão política, na polarização da campanha presidencial, isso já está mais ou menos precificado. Então, nós tivemos um dia com o dólar muito tranquilo, com a bolsa subindo, a moeda norte-americana caindo, ou seja, foi muito pouco impactado ao longo do dia as notícias que saíram. Então, o que nós podemos dizer é que a bolsa cresceu, o Ibovespa, 1,30%, o dólar caiu 0,47%. Então, de alguma forma, o que a gente pode dizer é que não teve uma interferência direta quando você tem um efeito, por exemplo, dos Estados Unidos invadindo o Irã e tem uma questão que afeta o equilíbrio financeiro de uma maneira geral. É óbvio que a gente não sabe logo mais quando a situação toda for melhor percebida pelo mercado financeiro, como é que isso vai repercutir. Tem interferência, mas não tem um peso direto que a gente possa dizer que seja tão relevante quanto o próprio peso político em si está sendo comentado, viu, Galvão?
0: Eu acho que tem um pouco a ver com a forma também como as nossas instituições vão reagir a isso, né? Eu destaquei há pouco aqui a reação do Paulo Gonet, né, que é um envolvido, né, e está declarando a nulidade. Então aqui a gente espera que haja manifestações dos demais ministros do Supremo Tribunal Federal, porque o que eu penso é que se as instituições souberem reagir a esse fato, como bem reagiram à tentativa de golpe, por exemplo, do ex-presidente Jair Bolsonaro, né? Se o Supremo Tribunal Federal, como instituição, souber reagir a contento diante dessas provas aí extremamente contundentes de que o ministro Alexandre de Moraes fugiu completamente, né, ao que ele deveria fazer como ministro do Supremo Tribunal Federal. Quer dizer, tem demonstrações ali de que ele alterou o acordo que foi feito lá, me fugiu o termo agora, não é um acordo, é um contrato, né? Um contrato que foi assinado do escritório da mulher dele com o Banco Master. Às 11 horas da noite da véspera da assinatura desse contrato, o Alexandre Moraes mexeu no contrato. Quer dizer, é isso de uma gravidade assim, que não tem tamanho. Então, o que eu imagino é que se o Supremo Tribunal Federal, né, o colegiado, souber responder a isso da forma como deve responder, imagino que o impacto vai ser menor. Uma dúvida, né, Gilberto? Acho que queria saber se você concorda comigo. Quem está lá fora, a gente depende de investimentos externos, o investidor externo ele quer saber se o país está funcionando dentro da legislação, se as regras estão sendo cumpridas. E se um ministro do Supremo atua dessa forma e de repente as coisas são varridas ali para debaixo do tapete, aí acho que complica muito, né?
1: Com certeza, né? Acho que a gente ainda tem várias lacunas para preencher, né? Então é importante que as instituições estejam alertas e que funcione, que o presidente do Supremo, o ministro Fachin, venha de alguma maneira a indicar o que ele vai fazer, né? Porque acho que a pior coisa que a gente pode ter agora é um vácuo, né? Sem que qualquer decisão seja tomada. É uma situação extremamente difícil. As pressões para impeachment, eventualmente, contra o ministro Moraes e outros ministros, depende do Congresso, principalmente do Davi Alcolumbre, né, que é o presidente do Senado e que, de alguma maneira, teria a responsabilidade de colocar isso em votação, e a gente sabe que ele já deu mostras recentes, até pelo seu reacamento com o presidente da República, de que ele não deve colocar isso para andar, digamos assim, né? Ele deve segurar essa situação. De alguma forma, é preciso que o Supremo indique para a sociedade brasileira o que vai fazer, se vai levar a denúncia, como o ministro Mendonça sinalizou e pediu para o colegiado, né? E eu acho que a sociedade brasileira, de alguma forma, espera que esse assunto seja tratado com a devida transparência e, acima de tudo, severidade. E, por outro lado, existe essa manifestação do Paulo Gonet, né, do MP, no sentido que diz que não caberia ao Supremo esse papel, essa função, e que ele estaria utilizando, de alguma maneira, indevidamente, a Polícia Federal como uma espécie de polícia judiciária, né? Ou seja, não caberia ao juiz investigar, né, que foi o recado que veio na manifestação do PGR, né, da Procuradoria-Geral da República. Então, são situações que o país exige uma resposta rápida. E o que a gente não pode é que a gente fique sem que a nação seja de alguma maneira informada, né, porque aí você pode ter uma crise institucional, uma crise muito mais séria, e afeta a vida de todos nós e afeta também a economia e os futuros, as decisões, os desígnios das nossas vidas, né, o Paulo?
0: Sim. Bom, professor Gilberto Braga, vamos falar dos dados aí que saíram nesta terça-feira da economia. PIB no segundo trimestre cresceu apenas 0,5%. Por que eu digo apenas? Porque no primeiro trimestre a alta tinha sido de 1,1%. O que aconteceu e qual que é o nível de preocupação que a gente tem que ter com esse dado, hein, Gilberto?
1: Olha, a notícia ela confirma as expectativas que se tinha de uma desaceleração da economia brasileira, né? Então já era de alguma forma esperado. Veio um pouco acima das expectativas do mercado financeiro. O mercado financeiro trabalhava com 0,4%, veio 0,5% de crescimento. Então, apesar da desaceleração, veio um crescimento até um pouco mais robusto do que aquilo que era a expectativa que o mercado fazia nesse momento. Por outro lado, ele confirma que as políticas que vêm sendo adotadas de juros muito elevados estão surtindo efeito. Então, a economia vai perdendo força, mostra que a gente vai ter um segundo semestre muito difícil e com um dado muito preocupante, que é o consumo das famílias caindo bastante, né? Então, como a gente sabe, o gasto das famílias é aquilo que mantém a economia funcionando. E juros caros, com alto índice de endividamento das pessoas e das empresas, uma percepção ruim, né? Uma expectativa ruim com relação ao futuro. Então, isso se mostra dentro de um quadro da economia que não é muito animador, mas que era o que a gente já vinha traçando para esse momento.
0: Sim.
1: O que nós temos é que o PIB foi sustentado basicamente pelo agro e por, especificamente, o setor de petróleo, e que os outros segmentos todos vieram com um rendimento, né, uma performance muito mais fraca, embora fosse essa já, digamos assim, aquilo que estava contratado.
0: Certo. Agora, Gilberto, esse desaquecimento aí da economia, né, com o consumo das famílias caindo aí 0,4%, de alguma forma ajuda para baixar os juros daqui a duas semanas na reunião do Comitê de Política Monetária, o Copom?
1: Eu imagino que sim, né? Eu sempre defendo que é importante a gente observar todos os sinais. Então, essa informação com relação ao PIB, somada com a questão do desemprego que saiu na semana passada, com um dado também que mostra que o desemprego estacionou, né, no sentido de que parou de cair, embora ainda esteja em níveis extremamente baixos, mas começou a subir. Então, mostra que o freio de arrumação que foi dado na economia está surtindo efeito e que já existe essa possibilidade, pelo menos 0,25% de queda na próxima reunião do Copom. Então, eu acho que o Banco Central, o Comitê de Política Monetária, vai baixar os juros, né? Essa é a nossa expectativa, na próxima reunião. Vamos analisar, viu, Galvão? O que você acha?
0: Eu acho que vai baixar também, 0,25, né? E, aliás, para a gente fechar o nosso papo aqui, ainda falando da questão dos juros, ontem ou anteontem, né, o presidente Lula se reuniu com grandes empresários, equipe econômica. Agora, lá não estava o presidente do Banco Central. Gabriel Galípolo não estava na reunião. E segundo o G1, né, portal de notícias aqui do Grupo Globo, o principal assunto foi exatamente a alta dos juros, né, que incomoda demais a economia real. E o Galípolo não estava lá, né? Então, mas acho que tudo indica que teremos aí uma continuidade, pelo menos nessa próxima reunião, né, Gilberto?
1: Foi uma reunião, parece que feita para reagir uma da semana anterior, né? Em que o candidato Flávio Bolsonaro esteve lá na Faria Lima com vários banqueiros e que pegou de surpresa o presidente da República e o PT, né? O governo, de uma forma geral.

0: Exatamente, para mostrar que o que o mercado quer é passar o recado e ouvir do presidente da República, ou dos principais candidatos à presidência da República, o que pretendem fazer, quais são os compromissos que ele assume, né? O que o Lula quis dizer foi no sentido de tranquilizar, ele já tinha escalado o Galípolo para fazer esse papel muito semelhante ao que o Antônio Palocci fez no seu primeiro mandato, lá atrás, em 2003. De que ele vai respeitar a âncora fiscal, de que de alguma forma ele não vai, entende que ele soltou as rédeas dos gastos públicos, mas que no primeiro ano ele precisa arrumar a casa, e foi mais ou menos esse o tom do que o governo passou, né? Então é uma discussão bastante contraditória, como a gente já vem falando aqui na nossa coluna, porque se por um lado as atitudes e as decisões das políticas públicas é no sentido de elevação dos gastos, de uma certa benevolência com relação a devedores, com relação à ideia de que é importante ter políticas públicas dentro do projeto político do PT, de reeleição do presidente Lula para mais um mandato, mas ao mesmo tempo quer dizer que vai haver austeridade e que depois de eleito, pelo menos no início do novo mandato, se confirmado, ele pretende ser mais austero. Vamos ver, né, Galvão?
1: Vamos esperar para ver quem é que vai estar sentado lá no ano que vem e esperar que quem estiver sentado tenha responsabilidade fiscal, porque do jeito que vai, não vai dar, não. Meu caro Gilberto, mais uma vez, muito obrigado e até a semana que vem, hein?
0: É, vamos lá, semana é quente, né?
1: 1h20, se a gente continua falando de economia aqui no CBN Madrugada, mais um problema aí para os exportadores brasileiros. A informação chega com a Nadédia Calado.
2: Às vésperas da entrada em vigor da suspensão de importação de produtos de origem animal brasileiros pela União Europeia, o Poder Executivo do Bloco disse que confia que o problema será resolvido o quanto antes. A proibição começa nessa quinta-feira, sob a justificativa de que o Brasil não teria dado garantias suficientes de que seus produtos atendem às normas europeias que restringem o uso inadequado de antibióticos na pecuária. A medida afeta carne bovina e de aves, ovos e mel. A Comissão Europeia não deu previsão de retomada das compras, apesar da sinalização positiva dada nesta terça-feira pelas porta-vozes Eva Hrantijova e Paula Pinho.
3: Na União Europeia temos uma boa, ou eu diria a melhor qualidade de comida do mundo, que significa que a comida que vem para a Europa tem checagens muito estritas. Essas regras nós esperamos também dos nossos parceiros que exportam. Mas nós absolutamente confiamos no Brasil e no seu engajamento em aderir a essa questão para que possamos retomar as importações o mais rápido possível.
2: Uma auditoria de autoridades europeias está em andamento nos setores de aves e mel, com previsão de conclusão na sexta-feira. Se a avaliação for favorável e houver aprovação dos países do bloco, as exportações desses produtos poderão ser liberadas novamente nas próximas semanas. Para a carne bovina, porém, a retomada deve demorar mais. A União Europeia tenta reforçar o controle sobre as importações após críticas do setor agrícola e da França ao acordo de livre comércio firmado com o Mercosul em janeiro desse ano. Em 2025, o Brasil foi o segundo maior fornecedor de carne bovina para o bloco, com mais de 92 mil toneladas exportadas, avaliadas em mais de 713 milhões de euros, cerca de 4,29 bilhões de reais. As normas europeias proíbem o uso de antimicrobianos para acelerar o crescimento dos animais ou aumentar a produtividade, além de restringirem medicamentos destinados exclusivamente ao tratamento de doenças humanas. As regras fazem parte dos esforços para combater a resistência antimicrobiana. Segundo a Organização Mundial da Saúde, o problema está diretamente ligado a mais de 1 milhão de mortes por ano e contribui para outras quase 5 milhões. De São Paulo, Nadédia Calado.
1: 1h22, passo agora para a Bela Megali, conversando com a Carol Moran e com a Débora Freitas.
4: Como adiantou a Carol, o Belo um pouquinho mais cedo hoje, com conversa de bastidor, justamente para repercutir essas mensagens divulgadas no relatório da Polícia Federal. Carol já adiantou aqui, Bela, um assunto da sua coluna, que é sobre um encontro

0: entre Alexandre de Moraes e André Mendonça. E não foi nada amigável esse encontro, né?
1: Não, foi um encontro que aconteceu ontem à tarde, depois do ministro Alexandre de Moraes tomar conhecimento desse relatório que veio a público e que trouxe mensagens que ele trocou com o banqueiro Daniel Vorcaro. O Moraes, ele cobrou diretamente o ministro André Mendonça e acusou Mendonça de investigar colegas da corte. Então, Moraes chegou bem exaltado pelo que eu apurei, num tom bem ríspido, fez cobranças em relação a Mendonça, que é o relator do caso Master, e o Mendonça respondeu, falando, explicando como foram os trâmites, e questionando especialmente como que o Moraes tinha tido acesso àquele documento, Débora, porque o Mendonça estava tratando aquele documento com um grande sigilo, inclusive nem tinha dado conhecimento à própria Procuradoria-Geral da República até então. Ele só foi encaminhado depois dessa conversa muito tensa que os dois ministros tiveram. Foi então que o Mendonça encaminhou para o Paulo Gonet, o PGR, a documentação. Gonet, que também aparece nesse relatório da Polícia Federal, como um dos citados ali, que teve relações com Vorcaro. Ele não trocou mensagem diretamente com Vorcaro, mas ele aparece inclusive em foto de um ex-advogado de Vorcaro e numa uma referência a uma ligação telefônica que Gonet teria falado com Vorcaro também. Então existe esse clima ali muito tenso, né? A gente está vendo que é o ápice da crise entre os ministros do Supremo Tribunal, André Mendonça e Alexandre de Moraes, e tem na corte, Débora e Carol, um temor que em pleno ano eleitoral isso sirva de combustível para ataques mais intensos ao Supremo Tribunal Federal. Existe ali uma ala que é muito ligada ao ministro Alexandre de Moraes, que está criticando a maneira como o Mendonça conduziu essas apurações, falando que ele não obedeceu o rito de antes de fazer qualquer pedido ou procedimento consultar o plenário da corte, algo que só vai ser feito agora, ou então ter uma autorização do presidente do Supremo Tribunal Federal. Mas o fato é que as mensagens são muito ruins e, no mínimo, muito constrangedoras para o ministro Alexandre de Moraes, Débora e Carol.
0: Pois é, né, Bela? Agora, a conduta do ministro André Mendonça, acho que é o menor dos problemas nesse momento. Ao que consta, não sei se você tem essa apuração, no momento em que Alexandre de Moraes foi tirar satisfação com André Mendonça, em nenhum momento ele disse que não era o interlocutor das mensagens.
1: Pois é, vamos inclusive relembrar que a nossa colega Malu Gaspar, lá atrás, foi a primeira a dar mensagens, né, publicar mensagens que foram trocadas, né, entre o Alexandre de Moraes e o Vorcaro, e na ocasião o ministro Moraes negou a autoria das mensagens. Depois ficou provado que de fato o ministro não estava falando a verdade, de fato a informação publicada pela Malu era correta. Então acho que dessa vez o ministro Moraes nem ousou a querer se desvincular das mensagens. Mas o que eu vejo, Débora, é que o único caminho que tem para esse grupo do Alexandre de Moraes na corte defender, de fato, é através de questões processuais, de rito, porque realmente as mensagens falam por si só. Agora, o discurso dessa ala ligada ao ministro Alexandre de Moraes é de que o resultado da investigação mostra que ele não agiu para favorecer Vorcaro, que Vorcaro foi preso, o celular foi apreendido, o material está sendo periciado e que isto é um fato que pesa a favor do ministro Alexandre de Moraes. É isso que essa ala ligada a ele tem dito. Mas o que a gente viu nas mensagens é que, de fato, existe ali um indício muito forte de que o ministro Alexandre de Moraes compartilhou dados importantes, dados sigilosos de uma investigação que o Vorcaro era o alvo. Inclusive, a intimidade chegava ao ponto do próprio Vorcaro questionar se ele deveria deixar o Brasil, né? Uma loucura a gente ver esse tipo de questionamento. O fato é que a gente vai ver agora como que essa queda de braço vai acontecer no plenário do Supremo Tribunal Federal, porque o ministro André Mendonça pediu para que a decisão seja debatida no Supremo Tribunal Federal, e contudo, as claras, da maneira que ele derruba o sigilo, gera ali um constrangimento em haver uma defesa pública em relação ao ministro Alexandre de Moraes, né, Débora e Carol? Vamos ver qual vai ser o ministro que vai dar a cara à tapa e falar publicamente que o Moraes acertou, que agiu de maneira republicana. Vai ser muito complicado esse julgamento e existe ali até a tentativa de uma costura, de um acordo ali para que não seja uma grande lavação de roupa suja esse julgamento. Agora, quero aproveitar aqui e trazer uma informação exclusiva que eu acabei de subir no meu blog no Globo para os nossos ouvintes, que o Mendonça também fez algumas movimentações. A Malu Gaspar informou que no domingo ele chegou a procurar o presidente do Supremo Tribunal, o ministro Edson Fachin, para falar dessas mensagens que são muito delicadas, e ele também teve uma reunião com o presidente do Tribunal Superior Eleitoral, o ministro Cássio Nunes Marques, que assim como o próprio Mendonça, foi o outro magistrado indicado ao Supremo pelo Jair Bolsonaro. Eles falaram de temas relacionados ao Tribunal Superior Eleitoral, mas o fato é que o Mendonça também falou dessas mensagens muito sensíveis com o Cássio e sinalizou que ia encaminhar o conteúdo para ser analisado pela PGR, Débora e Carol.
2: Bela, queria te ouvir rapidinho sobre a reação na Polícia Federal, como é que tudo isso repercutiu por lá?
1: Pegou fogo, na verdade está pegando fogo ainda, Carol. Eu falei com interlocutores do chefe da Polícia Federal, o Andrei Rodrigues. O Andrei Rodrigues, inclusive, aparece como um dos citados, né, na mensagem do Porcaro para o ministro Alexandre de Moraes, em que ele pede uma espécie de blindagem ali junto ao Andrei e ao Paulo, referências ao chefe da Procuradoria-Geral da República e da Polícia Federal. O chefe da PF, Andrei Rodrigues, ele ficou muito revoltado porque ele falou para os interlocutores que o ministro Alexandre de Moraes, ele pediu para identificar quem seria o receptor dessas mensagens de ofício, ou seja, não foi um pedido provocado nem pela Procuradoria-Geral da República, nem pela Polícia Federal. Foi uma decisão do próprio ministro e a interlocutores e de maneira reservada. O que o Andrei disse é que ele age, não age como juiz, ele está agindo como polícia, fora do papel dele, ao ter esse tipo de atuação. Então, acusa aí o ministro Mendonça de estar violando uma série de ações, uma série de direitos e de prerrogativas dessas autoridades. O que a gente está vendo é que esse é mais um episódio que vai deixar ainda mais conflagrada a relação da Polícia Federal, da cúpula da Polícia Federal, com o ministro André Mendonça, que já estava muito ruim, muito desgastada por desentendimentos e troca de acusações envolvendo o caso do Lulinha e do INSS. Agora vem para a briga o caso do Porcaro, até porque o que o Andrei Passos Rodrigues, que é o chefe da PF, deixou bem claro para os seus interlocutores, é que ele se viu como investigado. Para ele, a decisão do ministro André Mendonça também tentou colocá-lo no rol de investigados. Não só Moraes, como ele, também Paulo Gonet. Então, o clima está azedo, está ruim e promete piorar nos próximos dias. Carol, a tensão está muito alta aqui em Brasília.
0: Tá pegando fogo mesmo. Bom, só para reforçar esse conteúdo do relatório, não, apesar das mensagens que aparecem no relatório citarem Andrei Rodrigues e Paulo Gonet, não traz nenhuma mensagem trocada entre Daniel Porcaro e eles, né? Entre Paulo Gonet e Andrei Rodrigues. As mensagens que o relatório traz foram trocadas entre Porcaro e o ministro Alexandre de Moraes.
3: Débora Freitas, Carol Moran, conversando com a Bela Megali.
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0: Quarta-feira, 2 de setembro de 2026. O Tribunal Superior Eleitoral formou maioria para rejeitar a aplicação de multa contra o candidato à presidência Flávio Bolsonaro pela exibição de um vídeo de Jair Bolsonaro gerado por inteligência artificial. Prevaleceu o voto do presidente da corte, Cássio Nunes Marques. Magistrado entende que a veiculação ocorreu em evento partidário fechado e não configurou o pedido explícito de voto ao eleitorado. A ação havia sido apresentada pela federação liderada pelo PT, que alegava propaganda irregular e uso indevido de conteúdo sintético. O relatório da Polícia Federal aponta que o ex-ministro das Comunicações do governo Bolsonaro, Fábio Faria, atuou como intermediário entre o banqueiro Daniel Vorcaro e o ministro Alexandre de Moraes. Segundo as investigações, Faria organizou encontros sociais em hotéis de luxo e residências, além de acompanhar tratativas do contrato de 130 milhões de reais firmado entre o Banco Master e o escritório de advocacia da esposa de Moraes. A apuração revela mensagens em que o ex-ministro cobra pontualidade nos pagamentos ao escritório. A Assembleia da Nicarágua aprovou uma reforma constitucional proposta pelo presidente Daniel Ortega, que amplia o mandato presidencial de 6 para 7 anos. O texto, aprovado por unanimidade pelo parlamento governista, proíbe expressamente a participação eleitoral de opositores sob alegações de traição à pátria ou atos golpistas. A extensão dos mandatos passa a valer também para os atuais governantes. Vamos ver se eu entendi. O Congresso, que é pró-Ortega, aprovou uma regra eleitoral em que a oposição não pode participar da eleição. Horário de Brasília, 1h34.
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0: 1h35, o que temos todos os dias nesse horário, meu caro Ricardo Garcia?
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0: Juliano quer se aposentar daqui a 15 anos e ter uma renda acima do teto do INSS. Para tanto, além da contribuição para o INSS, ele está pensando em investir no Tesouro Renda Mais 2040. Ele pergunta se é uma boa estratégia ou se existe uma alternativa melhor. Juliano, a vantagem do Tesouro Renda Mais é que você consegue estimar hoje o quanto vai receber no futuro em parcelas mensais por 20 anos. A desvantagem é que esse rendimento futuro depende da taxa de juros de hoje, no momento da aplicação. Como atualmente os juros estão muito altos, investir agora para travar os ganhos lá na frente acaba sendo uma boa estratégia. Atualmente, a remuneração do Tesouro Renda Mais é de inflação mais 7% ao ano. Se nos próximos 15 anos as taxas caírem, talvez você precise reavaliar a sua estratégia. Uma alternativa são os investimentos em ações. Isso porque, com juros menores, a tendência é de uma valorização mais acentuada das aplicações em renda variável. E existem mecanismos, como os fundos de previdência PGBL, que podem complementar a sua estratégia. Isso porque você pode deduzir os investimentos feitos no PGBL dos seus rendimentos tributáveis. E mesmo pagando o imposto sobre os saques no futuro, a economia proporcionada pelo PGBL pode compensar. Até a próxima e continue mandando as suas perguntas para cbndinheiro@cbn.com.br.
1: 1h37, o Gilmar, do Rio de Janeiro, manda aqui o seu bom dia via WhatsApp. Obrigado pela companhia também. O Roberto Castelli, da Vila Isabel, também no Rio de Janeiro. O bom dia que chega do nosso ouvinte, o Caverna. Caverna é de Leme, viu, Ricardo Garcia? Interior de São Paulo. Maria Tereza de Santos está por aqui também. Muito obrigado ao Davi Caça, de São Paulo. Railson e Kátia Fernandes, de Ananindeua, no Pará, também nos fazem companhia. Muito obrigado também ao Marcelo, de Juiz de Fora, Minas Gerais. Brasilzão, hein? Conosco via WhatsApp pelo 11-999-11-9981. Tiago Fabrício, de Bahia, na Paraíba. Via YouTube, pessoal que troca ideias pelo chat, acompanha as imagens. Obrigado ao Carlos Tonini, do Rio de Janeiro. Manda sua mensagem aqui. O Jairo Campos, também de Magé, no Rio. O Jonathan Rotas também manda bom dia. Eduardo José, Auro Brandão. Pessoal participando no chat. Pelo e-mail você pode participar também. É só entrar no site cbn.com.br. Clique lá no Fale com Âncora, ou então via Instagram. O Genival. Genival é o Caverna de Leme, está aqui no Instagram também. Genival manda sua mensagem. Nagel Noronha, muito obrigado também ao Rafael. Pessoal chegando aqui, Luiz Marcelo de Oliveira, todo mundo chegando aqui no arroba PHC Galvão, muitíssimo obrigado. Repetindo, PHC Galvão, você pode interagir conosco, como faz a Regina Castro, e também por aqui chegando no Instagram. Obrigado pela mensagem do nosso ouvinte, o Edson. Edson está com a gente também, sempre direto do Rio de Janeiro, o Edson Ponce, muitíssimo obrigado. 1h40 é hora do Viva Voz com a Vera Magalhães e convidados.
2: Hoje é dia de Thaís Oyama, a nossa colunista do Globo, comentarista aqui da CBN e da Globo News, também âncora do Linhas Cruzadas da TV Cultura. Boa noite, Thaís.
3: Boa noite, Vera. Um prazer estar de novo com você, com seus ouvintes nessa terça-feira quente, quentíssima.
2: Nossos ouvintes. Para conversar comigo e com a Thaís hoje, a gente recebe a professora Luísa Moraes Abreu Ferreira, ela que é professora da FGV Direito aqui de São Paulo. Boa noite, professora. Obrigada por ter aceitado o nosso convite nesse dia especialmente necessário.
4: Boa noite, é um prazer estar aqui com você, Vera, Thaís. Dia agitado, temos muito o que falar nessa noite.
2: É isso, e eu Acredito que os ouvintes também têm muita dúvida, muito comentário, então fica o convite para você participar com perguntas para a Thaís, para mim, para a professora Luísa, pelo 11-999-11-9981. A gente começa, então, fazendo um resumo do principal assunto que vai motivar aqui nossos comentários, que foi um relatório da Polícia Federal, que primeiro veio à tona em uma série de reportagens do jornal Estado de São Paulo e depois foi tornado público na íntegra pelo ministro André Mendonça, relator do caso Master no Supremo Tribunal Federal, que traz uma série de mensagens trocadas entre o banqueiro Daniel Vorcário e o ministro Alexandre de Moraes, traz novas circunstâncias a respeito da relação dos dois, também pedidos de Vorcário a Moraes para que interferisse nas investigações até então incipientes ainda em relação ao banco, interferisse junto a outras autoridades, como o Procurador-Geral da República, Paulo Gonet, e também o Diretor-Geral da Polícia Federal, Andrei Rodrigues, traz circunstâncias novas sobre o contrato firmado entre o escritório da mulher do ministro, Viviane Barsi de Moraes, e o Banco Master, valores, outros benefícios que estavam embutidos no contrato e uma informação adicional de que o ministro Alexandre de Moraes ajudou a editar esse contrato antes que ele fosse assinado. Por fim, Caro chegou a pedir a Moraes uma sugestão, uma opinião a respeito de se seria conveniente que ele deixasse o país antes de qualquer ação contra ele. Thaís, em que ponto você situa a gravidade dessas informações que vieram à tona hoje e onde elas colocam o Supremo Tribunal Federal no contexto de uma crise institucional?
3: Vera, sem dúvida o que aconteceu hoje, o que se revelou hoje foi muito grave. Para mim o que está claro é que por trás disso teve uma estratégia bem pensada do ministro André Mendonça, no sentido de que ele fez tudo de forma cronológica e organizada para criar uma situação que forçasse todo mundo a tomar uma posição. A tomar uma posição em relação à investigação possível do ministro Alexandre de Moraes. E todo mundo que eu digo é todo mundo, a começar do Paulo Gonet, Procurador-Geral da República, até os seus pares todos, o plenário do STF, incluindo o presidente. Essa estratégia fez com que agora todos esses tenham que externar suas posições em relação a essa questão. Investiga-se ou não o ministro Alexandre de Moraes? Então, você vê, ele tem todo o contexto, como relator do inquérito, ele tem todo o contexto das investigações, ele sabia muito bem, não é, que havia um interlocutor do Daniel Vorcário não nomeado nas conversas a que ele teve acesso. Ele sabia que esse interlocutor deveria ser o ministro Alexandre de Moraes. E as palavras Paulo e Andrei, que são mencionadas, também não deve ter sido difícil para ele adivinhar quem eram, né? Então, o que ele fez foi forçar a PF a colocar os nomes no papel, né? Quem são essas pessoas? Aí ele forçou a PF a colocar os nomes. Aí ele pegou esse relatório e colocou na frente do Paulo Gonet. Agora manifeste sobre isso, procurador-geral. Arquive-se, não tem elementos para investigar ou vamos investigar? E isso, eu diria que foi uma tática bem pensada, porque, embora o Paulo Gonet esteja apenas mencionado, ele consta desse relatório. E um PGR, a gente pensa, tem o dever de pedir que se investigue, né, numa situação dessas, até para provar que ele nada teme. Uhum. Então, em fazendo o contrário, o raciocínio também seria contrário. E agora ele tomou esses próximos passos que você já relatou. A partir daí, levantou o sigilo e, a partir daí, liberou o caso para ir para plenário. Agora, e eu queria, a partir disso, dizer que eu acho que, a essa altura, eu acho que não está mais em jogo só a reputação do Alexandre de Moraes, respondendo a sua pergunta sobre as consequências disso. Eu acho que está em jogo, a essa altura, a reputação do STF.
2: Sim. Agora,
3: professor... E eu já queria aproveitar para perguntar... Ah, vai lá, vai primeiro.
2: Não, eu queria trazer a questão da forma, né? É um conteúdo tão ali acachapante, tão grave, que a gente tem mesmo de analisá-lo pelo que ele é. Mas a gente sabe que muitas investigações nos últimos anos têm sido anuladas por questões formais. E nesse caso, a gente tem a Lei Orgânica da Magistratura e o Regimento Interno do Supremo que ditam ritos específicos para se investigar ministros do Supremo. Tem muita gente dizendo, inclusive os aliados do ministro Alexandre de Moraes dentro do Supremo, que o André Mendonça teria colocado o carro na frente dos bois ao fazer o que a Thaís bem elencou de forma cronológica. Nesse caso, houve alguma coisa que ferisse o rito e isso pode suscitar uma nulidade?
4: Pergunta para mim?
2: Sim, desculpa.
4: Estou aqui respondendo, imaginei que sim, imagina, Vera. Imagino que sim. Olha, a gente está diante de uma situação institucional inédita no país. Então, embora haja alguma previsão da competência para a investigação de ministros do Supremo Tribunal Federal, essa situação específica em que há a indicação, né, a gente está falando, claro, de um momento inicial, não se tem nem a confirmação de que é, de fato, ministro interlocutor, mas digamos que a gente pode imaginar que tenha o suficiente para início de uma investigação. A gente tem uma situação em que o ministro é potencialmente objeto da investigação, também o Procurador-Geral da República, também potencialmente há outro ministro do Supremo Tribunal Federal que já foi envolvido e cujo nome já está envolvido no escândalo. Então, isso é uma situação que, embora a gente tenha algumas regras, as nossas regras existentes, elas não dão conta de uma situação como essa. Por quê? Porque como que se faz para autorizar uma investigação para o Ministério Público Federal ou a Procuradoria-Geral da República autorizar uma investigação se há menção ao próprio Procurador-Geral da República? Inversamente, já falando até sobre a posição do ministro André Mendonça, sua pergunta, Vera, como que se faz para anular um ato de um ministro do Supremo, digamos que tenha havido alguma nulidade ou que haja ali adiante algum suposto abuso de autoridade pelo ministro André Mendonça na condução dessas investigações, como que se anula um ato se o benefício de quem terá esse ato anulado será o próprio investigado? Portanto, as regras que a gente tem não dão conta, e o que a gente tem visto, Vera, Thaís, que em relação a atos de ministro do Supremo, há pouco controle de nulidades, né? Se a sua pergunta, bom, lá na frente, será que alguém anula? Bom, a gente tem visto uma situação que, né, como é o próprio Supremo Tribunal Federal, o Supremo Tribunal Federal é o órgão máximo do nosso sistema de justiça, a gente só se anula ato de ministro do Supremo, no limite, pelo próprio plenário. E aí, neste ponto, eu adianto que essa situação específica, né, o ministro André Mendonça, o que tudo indica, está pedindo uma sessão plenária para a discussão deste relatório da Polícia Federal que foi divulgado. Neste ponto específico, considerando que não há regras que dão conta dessa especificidade de um escândalo deste tamanho, de uma crise desta magnitude, levar para o plenário e tomar decisões que sejam colegiadas, públicas e transparentes, na minha opinião, é o melhor que pode ser feito, porque o que não deve ser feito agora? Decisões individuais de ministros. E aqui não estou dizendo só do ministro, sim, Alexandre de Moraes, mas também do ministro André Mendonça, e decisões de bastidores. Então, nesse sentido, numa situação tão inédita como essa, a decisão de levar ao plenário é o que dá respaldo. E como a gente não tem órgão acima do Supremo, eu acho difícil que se diga depois que uma decisão que é tomada pelo plenário
2: pode
4: seja anulada. Ainda que ela seja
2: inédita.
4: Eu não cumpro exatamente uma formalidade prevista em lei.
2: A Thaís ia perguntar alguma coisa para a professora Luísa.
3: Agora são duas, né? Agora eu vou perguntar duas coisas. A primeira, bom, todas elas vão esbarrar nisso que a professora falou, né? As regras às vezes não dão conta de situação tão inédita. Mas no caso do Procurador-Geral da República, o Paulo Gonet, ele estava mencionado, né, nesse relatório, mas a partir do momento que a gente viu a íntegra dele, você vê que a situação é um pouco mais delicada do que parecia, né? Então você tem lá, por exemplo, pedidos de benefícios para o filho do Paulo Gonet, querendo ir a um evento com despesas pagas pelo Daniel Vorcaro. Existe esse diálogo. sempre alguém falando, uma terceira pessoa falando do procurador ou de seu filho. Fique claro isso, né? Não aparece a fala dele em momento nenhum. Mas, de qualquer maneira, é uma situação embaraçosa. Então, a minha primeira pergunta para a professora é: se existe a figura do impedimento do Procurador-Geral da República nesse caso? E, assim sendo, se o vice-procurador poderia assumir essa função que ele desempenha hoje? E a segunda é: se por acaso Paulo Gonet disser arquive-se, não há elementos que justifiquem uma investigação. Se ele disser isso nesse prazo que foi dado pelo ministro André Mendonça, de 5 dias, né? A resposta dele for essa, o que acontece? O ministro Fachin, presidente do STF, pode mesmo assim agendar uma sessão plenária? Ou, diante dessa negativa do Procurador-Geral da República, ele não pode levar a questão para o plenário?
4: A gente tem visto no Supremo Tribunal Federal um inquérito que dura até hoje, que é o inquérito das fake news, que ele foi instaurado de ofício. Então, de ofício quer dizer, né? Foi instaurado pelo Supremo, pelo próprio Supremo, sem a provocação da PGR, diante de uma situação que se disse à época excepcional, pelo fato de o Procurador-Geral da República, à época, não se mexer ou não instaurar nenhum tipo de investigação ali em relação a atos praticados de fake news no governo Bolsonaro. Então, de novo, diante de uma situação excepcional em que não há regras previstas, o ideal sempre é que a investigação venha do PGR, da Procuradoria-Geral da República. Assim que funciona,
2: que é o titular da ação penal, né?
4: Exato, porque o juiz, ele tem que ter uma posição ali muito mais neutra. Quando o próprio juiz pede uma investigação, a gente já pressupõe que o juiz tem ali eventualmente algum interesse na causa. Não estou dizendo nem sobre o caso específico do inquérito de fake news, mas não é o ideal. O ideal é que a Procuradoria, que é o Ministério Público, acuse e a defesa se defenda e o juiz imparcial julgue aqueles fatos. Mas a gente já viu acontecer diferente no Supremo Tribunal Federal. Isso justifica o que aconteceu? Não. Não é, e não é correto que se instaure investigações de ofício. Nesse caso, aqui é a minha opinião, que o ideal é que outro membro do Ministério Público, o Ministério Público é um órgão uno. O Ministério Público, as pessoas que estão lá investidas do cargo, elas estão falando por um órgão só, que é a Procuradoria-Geral de Justiça. Não precisa ser necessariamente o Paulo Gonet. Pode haver a instauração de uma investigação por outro membro do Ministério Público. Isso é melhor do que uma instauração de investigação de ofício, porque, de novo, a gente entra naquela discussão de quebra da imparcialidade. É muito ruim que os próprios ministros se invistam de órgão acusatório, embora Sim. a gente já tenha visto acontecer.
2: Agora, Thaís, professora Luísa, a gente viu nesse mesmo caso Master, a senhora falou que não é mais o caso de uma decisão de bastidores, porque quando houve uma série de imputações relativas ao ministro Dias Toffoli, à família dele, relacionamento com Vorcaro, ligações com fundos geridos pelo Master, inclusive com repasses para empresas da família do Toffoli por meio do Resort Itaiaia e outras, o afastamento dele da relatoria do caso se deu numa dessas reuniões fechadas de bastidores e nunca mais se fez nada em relação a isso. A própria Polícia Federal não avançou num inquérito específico sobre o Toffoli ou Itaiaia e o caso meio morreu. Me parece que a decisão do ministro André visa evitar que o desfecho seja de novo esse, mas sempre se levanta. Será que ele tem algum interesse político pelo fato dele ser hoje de um grupo que não fecha com o ministro Alexandre e ter sido nomeado pelo Jair Bolsonaro? Então são muitas camadas, talvez por isso a transparência do Sol seja o único antídoto possível, né?
4: E o colegiado, porque o problema são as decisões monocráticas. Se isso vira uma decisão, se isso fica na mão do ministro André Mendonça, já pode haver uma suspeita sobre as motivações dessa decisão. A gente sempre diz que o judiciário não tem que só ser imparcial, tem que parecer imparcial perante a população. Então, uma decisão colegiada evita esse tipo de coisa, porque a gente tem no Supremo Tribunal Federal ministros de

0: sem uma alegação de suspeição ou impedimento. A gente tem previsão.
1: E todos
0: na
1: os
0: lei
1: atos foram mantidos. Thaís, no caso dessa decisão colegiada agora, Toffoli e Alexandre de Moraes podem votar? Já se coloca mais essa questão, né? Tem um impedimento para que eles votem? O que você acha, Thaís?
2: Antes, deixa eu só fazer um pequeno parênteses, claro. Vera e professora. Quando a gente está falando de parcialidade e suspeição, eu coincidentemente estava falando ontem com um interlocutor frequente do ministro André Mendonça, antes que tudo isso acontecesse, e ele tinha me dito que considerar que o André Mendonça poderia tomar algumas decisões em breve, como de fato aconteceu no dia seguinte, mas ele comentou antes disso que ele considerava que isso poderia sim acontecer, porque o André Mendonça encara esse trabalho dele no STF com uma abordagem, nas palavras dele, isso já foi dito por outras pessoas, messiânica. Ou seja, ele, como evangélico, se acha imbuído de uma missão, e essa missão passa por sanitizar, higienizar, digamos assim, o STF.
1: O que também não é muito bom, né? Não é muito adequado. Não, a gente não precisa de nenhum messias nesse caso.
2: Absolutamente, o Estado é laico. A gente já teve outros e não deu certo. É. Mas só para a gente comentar aqui como funcionaria a cabeça do ministro André Mendonça de acordo com interlocutores dele. Essa é a intenção. E daí, dentro disso, eu quero lembrar que ele foi, como a gente sabe, um dos principais apoiadores do nome do Messias, o candidato que foi indicado e rejeitado, né? O candidato de Lula que foi indicado e rejeitado. E o Messias é um candidato do adversário do Bolsonaro, né? O Messias é um candidato do Lula. E ele, André Mendonça, foi indicado para o Bolsonaro. No entanto, ele tem essa forte ligação, e essa forte ligação se dá pela fé cristã, pela religião evangélica. E por último, eu quero lembrar também em favor desse argumento, que ajuda a gente a entender como funciona a cabeça do André Mendonça, o fato de que entre os bolsonaros, a única pessoa hoje de quem ele é próximo é a ex-primeira-dama Michelle Bolsonaro. E nesse caso, de novo, eles estão unidos pela fé evangélica e não pela política.
1: Agora, essa questão do impedimento dos dois, professor, acha que pode vir a ser levada aí a discussão do Toffoli e do Alexandre, nesse caso?
0: Deveria ser. Neste momento, especialmente, em relação ao ministro Alexandre, é muito ruim que ele participe de qualquer tipo de votação sobre instauração ou não, ou condução de investigações que lhe dizem respeito. E eu não estou falando aqui com nenhum pré-julgamento da causa, não estou dizendo que ele está necessariamente envolvido, mas me parece evidente, de bom senso, né? Não precisa nem ser professora de direito para dizer que não é ideal que a vítima ou o acusado ou investigado julgue o próprio caso, sem nenhuma situação. A gente tem outros ministros para isso, a gente tem um Supremo Tribunal Federal funcional, institucional, cujos membros foram ali colocados de forma legítima, ainda que a gente possa criticar uma ou outra forma de escolha, os ministros estão lá, a corte funciona e funciona para isso.
1: Sim.
0: O ideal é que os ministros envolvidos se retirem do caso, assim como o procurador-geral também se retire do caso, para dar essa a legitimidade necessária para as decisões que forem ser tomadas.

0: bem.
1: Aí o Viva Voz com a Vera Magalhães, convidados, vem aí Edmilson Fernandes.
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0: Quarta-feira, 2 de setembro de 2026. O ministro André Mendonça deve enviar na semana que vem ao presidente do STF o relatório da Polícia Federal, que reúne dados sobre a relação do banqueiro Daniel Vorcaro com o ministro Alexandre de Moraes. Caberá a Edson Fachin pautar o caso para julgamento em plenário presencial. O envio ocorrerá a despeito da manifestação do Procurador-Geral da República, Paulo Gonet, que pediu a nulidade do documento. O procurador alegou que um ministro não pode determinar investigações de ofício contra outro integrante do STF. As redes sociais do candidato à presidência pelo Missão, Renan Santos, voltaram ao ar nesta terça-feira. O ministro Dias Toffoli, do Tribunal Superior Eleitoral, revogou a própria decisão e desbloqueou 16 perfis do candidato em plataformas digitais. O magistrado também liberou a participação de Renan Santos em debates em rádio e televisão, além do acesso a recursos do fundo eleitoral. Toffoli esclareceu que a suspensão anterior teve caráter cautelar para a coleta de dados técnicos sobre o registro da candidatura. A Comissão de Assuntos Econômicos do Senado aprovou o projeto que cria o Simples Municipal. A proposta estabelece um regime especial para a contribuição previdenciária patronal das cidades. O texto divide os municípios em 5 faixas conforme o PIB per capita, com alíquotas que variam de 8 a 18%. O texto segue agora para a votação na Comissão de Constituição e Justiça. Para Brasília, 2:03.
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2: 2:04. Bom dia a você que nos acompanha aqui no CBN Madrugada com Ricardo Garcia. Aqui na mesa de som, vamos até às 5, hein? E agora, Josélia Pegorim traz pra gente a previsão do tempo para esta quarta-feira em todo o Brasil.
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3: Uma grande frente fria está avançando sobre o Brasil e nesta quarta-feira vai influenciar os estados do sudeste e do centro-oeste do Brasil. Esta frente fria vai estimular pancadas de chuva em todos os estados dessas duas regiões. A chuva mais frequente e volumosa deve ser observada no estado do Rio de Janeiro, em Minas Gerais e também no Espírito Santo. Há risco de chuva de moderada para forte intensidade nesses estados. Em São Paulo, a chuva já diminui. A região da Grande São Paulo, litoral paulista, podem ter alguma chuva de fraca para moderada intensidade. No sul do Brasil, é o ar frio de origem polar desta frente fria que determina as condições do tempo. O sol vai predominar no sul do Brasil, mas faz frio. Pode até dar um pouquinho de geada nas mais altas das serras gaúcha e catarinense. No centro-oeste do Brasil, a novidade é que esta frente fria pode estimular pancadas de chuva em Goiás, no Distrito Federal e também no estado de Mato Grosso. Então nós poderemos ter aí pancadas de chuva ao longo do dia, há risco de pancadas de chuva de moderada para forte intensidade. Em Mato Grosso do Sul já choveu e nesta quarta-feira o sol já volta a aparecer, mas as temperaturas também já começam a diminuir um pouco com a entrada de ar frio de origem polar. Praticamente todo o Nordeste do Brasil terá uma quarta-feira com muito sol e calorão. As temperaturas podem chegar aí aos 40 graus em áreas do oeste da Bahia e também no Piauí. Mas lá no sul da Bahia tem condições de pancadas de chuva nesta quarta-feira. E no norte do Brasil, o calor também promete ser muito intenso, com temperaturas em torno dos 40 graus no Tocantins, com um tempo firme. Pará, Amapá também vão ter muito sol. Há condições para pancadas de chuva no Amazonas, Acre e também em Rondônia. Josélia Pegorim, da Clima Tempo, para a CBN.
2: Duas horas e sete minutos, é hora do esporte aqui no CBN Madrugada com Leonardo Dai.
4: O Atlético Mineiro venceu o Cruzeiro de virada por 2-1 na Arena MRV em Belo Horizonte e se classificou para a semifinal da Copa do Brasil. Outros dois classificados saem nesta quarta-feira às 9:30. Na Vila Belmiro, o Santos joga contra o Palmeiras. O Verdão está em vantagem porque venceu o primeiro jogo por 3-0. No Barradão, em Salvador, tem Vitória e Vasco. O Vasco venceu o jogo de ida em casa pelo placar de 1-0. Os dois vencedores dos confrontos que terminam nesta quarta-feira vão se enfrentar na semifinal. Já o adversário do Atlético Mineiro sai na quinta-feira do duelo entre Grêmio e Internacional, que jogam a partir das 8 horas da noite de quinta-feira na Arena do Grêmio, depois de um empate em 0-0 no jogo de ida no Beira-Rio.
2: Duas horas e oito minutos. Olha, começam a valer novas regras de segurança do Pix, hein? Que ampliam de 30 para 80 dias prazo para contestar devoluções consideradas fraudulentas. O Banco Central registra quase 3 milhões de pedidos de contestação por mês. E nesse cenário, criminosos também passaram a explorar o mecanismo para aplicar golpes contra comerciantes e prestadores de serviço. A reportagem é do Clauson Dutra.
5: A contestação é feita pelo MED, o Mecanismo Especial de Devolução, criado pelo Banco Central para tentar recuperar dinheiro enviado por Pix em casos de fraude ou golpe. A mudança ocorre no contexto em que o próprio MED também passou a ser explorado por criminosos em golpes contra comerciantes, prestadores de serviço e pequenos empresários. Agora, com o prazo ampliado de 30 para 80 dias, o comerciante terá mais tempo para reunir notas fiscais, documentos, conversas com o cliente e outras evidências de que a venda e o pagamento foram legítimos. O sócio da Valor Capital, Pablo Alencar, explica o que mudou para quem recebeu um Pix por uma venda de boa-fé, mas teve o dinheiro devolvido por causa de uma contestação fraudulenta.
6: Quem denuncia uma fraude tinha 80 dias para acionar o mecanismo, mas quem sofria a devolução, muitas vezes um comerciante que vendeu e entregou de boa-fé, tinha apenas 30 dias para provar que a venda foi legítima. Agora, com essa instrução normativa do BC, os dois prazos convergem para 80 dias. O contraponto que precisa entrar nessa conversa: isso não é uma vitória automática para quem recebe. O Banco Central foi claro que a medida não implica em cancelamento automático do pagamento e cada contestação segue sujeita à análise das instituições envolvidas. O prazo maior não é prova mais forte, ele é só mais tempo para a pessoa reunir a prova.
5: O golpe contra os comerciantes acontece de forma simples e rápida. O criminoso faz uma compra e paga normalmente por Pix. Depois, entra em contato com o comerciante dizendo que fez o pagamento por engano e pede o dinheiro de volta. Em alguns casos, pede que a devolução seja feita por um novo Pix para outra chave. O comerciante, acreditando que está apenas corrigindo um erro, faz a transferência. Só que o golpista também procura o banco e contesta o Pix original pelo MED, alegando que foi vítima de fraude. A orientação é não fazer um novo Pix para outra chave. Foi o que fez o eletricista Medeiros.
7: Eu recebi um Pix na minha conta, não sei de quem é, e aí me pediram para devolver, só que com uma outra chave. O que aconteceu? Eu não devolvi, eu mandei para uma outra conta, já para eles não acionarem o MED, e aí o golpista não viu mais esse dinheiro.
5: O MED não serve para cancelar qualquer Pix. O mecanismo é específico para situações de fraude, golpe ou falha operacional. Não vale, por exemplo, para quem digitou a chave errada, se arrependeu de uma compra ou teve apenas um problema comercial. E mesmo quando o MED é acionado, a recuperação do dinheiro não é garantida. Os bancos precisam analisar o caso e verificar se ainda existem recursos disponíveis para bloqueio e devolução. De São Paulo, Clauson Dutra.
2: 2:11, espaço aberto agora para Maria Cristina Fernandes, conversando com o Fernando Andrade e com a Tatiana Vasconcelos.
8: Bom, temos aí hoje, notícia do dia, uma série de mensagens, de trocas de mensagem, indícios muito fortes de ligação do ex-banqueiro Daniel Vorcaro com um ministro da Suprema Corte Brasileira, no caso Alexandre de Moraes, encarregado inclusive de investigar e julgar coisas a respeito deste caso, ou quer dizer, as relações que são sugeridas pelo que está vindo a público hoje são, enfim, absolutamente inadequadas. Por onde a gente começa, Maria Cristina, com essa enxurrada de informação da manhã de hoje?
9: Acho que a gente começa do começo, Tati. O que é este contrato, né? Todas essas informações que foram vazadas circunstanciam o momento em que esse contrato foi firmado e os desdobramentos que se deram a partir daí. Porque até então o que a gente sabia é que havia um contrato que o escritório da Viviane Bárcia de Moraes, esposa do ministro Alexandre de Moraes, alegava que era um contrato para serviços de compliance, ou seja, de conformidade, e prestou informações sobre que tipo de serviço de conformidade esse escritório havia prestado ao banco master do Daniel Vorcaro. Agora há diálogos que mostram a verdadeira natureza do contrato, porque primeiro o contrato foi firmado depois que o Vorcaro teve um encontro pessoal com Alexandre de Moraes, um encontro que aliás foi intermediado por um ex-ministro do governo Jair Bolsonaro, ministro das Comunicações, Fábio Faria. E aí depois desse encontro a Viviane Bassi assinou o contrato. Em vários diálogos entre Vorcaro e as pessoas que trabalhavam com ele, como o seu cunhado, Fabiano Zettel, ele orienta que os pagamentos desse contrato ao escritório da Viviane Bassi não fossem atrasados, né? Que é o contrato mais importante que o Vorcaro tinha, era esses pagamentos mensais de 3 milhões a um contrato no valor absolutamente fora de qualquer padrão, que essas parcelas não fossem atrasadas. E aí depois tem a conduta mesmo do ministro Alexandre de Moraes, que ele é consultado sobre a fuga de Vorcaro 2 dias antes de o ex-banqueiro tentar efetivamente embarcar para Malta e depois para Dubai, quando ele supostamente fecharia um acordo para a compra do Master. Foi no momento em que ele foi preso, ele não conseguiu embarcar. Não se sabe o conteúdo das mensagens de Moraes, o que tem lá, a despeito de as mensagens usarem um mecanismo de elas sobrevivem apenas alguns segundos depois de terem sido mandadas, elas apagam automaticamente. As do Moraes estão apagadas, as do Vorcaro não. Então tem uma mensagem que é enviada para do Moraes para o Vorcaro, em que o Vorcaro responde que loucura, bem na semana em que estamos resolvendo tudo. O tudo é a venda do Master para uma fintech, é Ficto Holding, que é uma investidora, e para investidores dos Emirados Árabes. O Vorcaro pergunta se o presidente do Banco Central, Gabriel Galípolo, está sabendo daquilo que o Moraes está comunicando, se essa decisão, que aparentemente é uma decisão que o Moraes está comunicando, é do mesmo juiz, que é o juiz que está ali na cola do Master. O que os investigadores da Polícia Federal, que foram ouvidos pelos 3 autores da reportagem que saiu no Estado de São Paulo, que é sempre bom dar o crédito, né, Tati? decano da cobertura policial no país é o Fausto Macedo, sim, o Adilson Talento e o Felipe de Paula. É, então, os peritos investigadores disseram a ele que há indícios de que o Moraes pode ter advertido o Vorcaro sobre medidas cautelares contra o ministro a pedido da PF. E o Vorcaro já tinha sido noticiado também pelos repórteres que o Vorcaro tinha pedido que Moraes interviesse junto ao diretor-geral da Polícia Federal, André Rodrigues, e ao procurador-geral da República, Paulo Gonet, para travar as investigações. E, então, dito isso, qual é a gravidade de tudo isso? Bem, aí uma suspeita bastante consistente de prevaricação, que é quando um agente público, o ministro Alexandre Moraes é um agente público, ele, para proteger um interesse particular, ele não comunica
8: deixa de cumprir sua função,
9: um
8: crime, né?
9: Sim, deixa de cumprir sua função, que aí essa consulta, por exemplo, se ele deve ou não fugir, né? Sugere que o ministro Alexandre de Moraes sabia, no mínimo, que ele ia

0: mas há um pedido aí para uma obstrução de justiça, né?
1: Sim.
0: Uma tentativa do Vorkaro fazer uma obstrução de justiça e o Moraes, né? Ele desbloquearem as investigações. E aí, como é que tudo isso, Tati, Fernando, afeta a campanha eleitoral? Porque, vamos combinar, isso aí está envolvendo. A gente ainda não sabe o que o Moraes conseguiu de um presidente do Banco Central que foi indicado pelo presidente Lula, que é o Gabriel Calípio. A gente não sabe o que Moraes conseguiu
1: Sim.
0: junto ao diretor-geral da Polícia Federal, indicado pelo presidente Lula, mas a gente sabe que quem aproximou os dois, Moraes e Vorkaro, foi um ex-ministro Bolsonaro.
1: Sim.
0: Mas o fato é que o Lula, ele aceitou um convite do Moraes para ir à casa dele encontrar o presidente do Senado, Davi Alcolumbre, para discutir uma reaproximação, que de fato aconteceu, que destravasse a pauta de votações no Senado, certo?
1: Sim.
0: Não precisava.
1: Sim,
0: Ele
1: sim.
0: poderia ter encontrado o Davi Alcolumbre em qualquer lugar,
1: Perfeito.
0: inclusive no Palácio do Planalto, onde o presidente do Senado é um frequentador, sempre foi um frequentador e deixou de fazê-lo por desentendimentos com o presidente da República. Mas,
1: Perfeito.
0: então, desnecessária essa ida que pode facilitar aqui a essa exploração.
1: Certo.
0: O André Mendonça está pedindo ao Goné a abertura de investigação, quer dizer, não está pedindo, está cogitando
1: Sim.
0: pedir ao Goné a abertura de investigação. E o que está pintando, Tati Fernando, é que nós teremos, digamos assim, este parece que é o verdadeiro segundo turno, porque hoje também a Piauí soltou uma reportagem do Breno Pires mostrando que o pagamento de Vorkaro pelo filme, o Dark Horse, ao Flávio e à produtora indicada pelo Flávio, foram pagamentos que sugerem que tenham superado aquele valor que já se conhecia
1: Isso.
0: de 64 milhões e pode ter chegado aí ao valor de 72 milhões. Então, o que a gente está vendo são vazamentos de lado a lado. Este do Vorkaro com o Alexandre de Moraes, na verdade, é com base uma decisão do ministro, o relator do caso, né? Não é um vazamento, ele teve acesso a essas informações e tomou uma decisão aí que está hoje é pública.
1: Certo, perfeito.
0: No caso deste filme, são informações do COAF, que é o conselho que investiga transações e transações financeiras e um órgão
1: Certo,
0: submetido aí ao Banco Central.
1: quer dizer.
0: Então, o verdadeiro segundo turno pode ser esta guerra que tende, de fato, a ganhar alguma densidade aí nesta campanha.
1: Perfeito.
2: Maria Cristina Fernandes, conversando com a Tatiana Vasconcelos, com o Fernando Andrade. A gente vai continuar na política. Bruna Barbosa traz informações sobre a corrida ao governo de São Paulo em temas nacionais. E, obviamente, nesta terça-feira, os assuntos foram Dark Horse e também as novas descobertas das conversas do ministro Alexandre Moraes com o Vorkaro.
3: O governador de São Paulo e candidato à reeleição, Tarcísio de Freitas, do Republicanos, classificou como grave a notícia de que o ministro do Supremo Tribunal Federal, Alexandre de Moraes, teria editado a última versão de um contrato de 131 milhões de reais entre o Banco Master e o escritório de advocacia da própria esposa, Viviane Barsi de Moraes. A declaração foi dada durante uma agenda de campanha na Zona Oeste da capital paulista. A imprensa, Tarcísio, defendeu que o caso seja investigado e afirmou que os novos fatos precisam ser esclarecidos.
4: Olha, a gente tem que olhar, é grave o que está aparecendo, o que o Estadão revela. Entendo que isso tem que ser investigado. Existe

0: Tem inquéritos que estão aí com o ministro André Mendonça, né? E tudo isso tem que ser passado a limpo, tem que ficar às claras. Então, aquilo que a gente espera como sociedade é uma apuração rigorosa.
1: Na mesma agenda, também voltou a falar sobre o caso envolvendo o filme Dark Horse, que conta a trajetória do ex-presidente Jair Bolsonaro. Nesta terça-feira, uma reportagem da revista Piauí revelou um repasse adicional de US$1.600.000 feito pelo ex-banqueiro Daniel Vorcaro ao fundo responsável pela produção. Tarcísio afirmou que, diante de novos fatos, o senador e candidato à presidência pelo PL, Flávio Bolsonaro, precisa prestar novos esclarecimentos. Em maio, quando o caso veio à tona, o governador havia defendido que o senador explicasse o financiamento do filme. Depois, passou a dizer que as explicações apresentadas por Flávio eram suficientes caso não surgissem novas informações. Principal adversário de Tarcísio na disputa pelo governo de São Paulo, Fernando Haddad, do PT, também comentou os casos durante a agenda em Hortolândia, no interior paulista. O candidato do PT defendeu a apuração dos inquéritos relacionados ao Banco Master e ao Dark Horse e afirmou que eventuais responsáveis devem ser punidos conforme a legislação.
2: Tem vários inquéritos abertos sobre o Dark Horse, sobre o Supremo, sobre quem for. As coisas precisam ser apuradas, a verdade precisa ser conhecida, os responsáveis punidos, para que isso nunca volte a acontecer. O que a legislação prevê tem que ser, caso a caso, tem que ser aplicado. Não importa quem, mas seguindo a legislação, nós temos que levar esse processo às últimas consequências.
1: Questionado especificamente sobre o novo repasse financeiro para o filme de Bolsonaro, Haddad chamou Flávio de mentiroso e afirmou que o senador deveria repensar a candidatura à presidência diante das informações já divulgadas sobre o caso Dark Horse. O petista, porém, voltou a defender que tudo seja apurado na forma da lei. De São Paulo, Bruna Barbosa.
3: Duas horas e 26 minutos, a gente continua falando de questões ligadas à política, às eleições. A Karen Lemos tem informações sobre uma decisão do ministro Dias Toffoli que revogou uma decisão dele próprio.
4: O ministro do Supremo Tribunal Federal, Dias Toffoli, revogou a própria decisão que suspendia a campanha digital de Renan Santos, candidato do Missão à presidência, assim como o repasse do fundo eleitoral e a participação dele em sabatinas e debates. Toffoli havia decidido suspender parte da campanha digital de Renan após o Tribunal Superior Eleitoral identificar que 16 perfis usados pela campanha nas redes sociais foram informados à Justiça Eleitoral 12 dias depois do pedido de registro da candidatura. O ministro entendeu que a informação tardia das contas poderia dar uma vantagem indevida à campanha e prejudicar a igualdade entre os candidatos. Isso porque o algoritmo das redes sociais não pode recomendar organicamente conteúdos de candidatos a usuários que não os seguem. O candidato do Missão atribuiu a volta da campanha digital por Dias Toffoli à quebra de sigilo pelo ministro André Mendonça, que revelou mensagens entre o ex-dono do Banco Master, Daniel Vorcaro, e Alexandre de Moraes.
5: Não esperava que viesse essa decisão da forma como ela veio e não esperava que fosse hoje. Eu acho que o Dias Toffoli, diante de um cenário de uma guerra nuclear dentro do STF, a última coisa que ele quer é ficar nos holofotes. Então, melhor deixar o Alexandre de Moraes nos holofotes do que ele próprio. Mas eu tenho certeza que ele não gostou nem um pouco dessa decisão. Tenho certeza que foi humilhante para ele. Ele passou para os pares dentro da corte, tanto do STF, tanto do TSE quanto do STF, uma demonstração clara de casuísmo.
4: Mais cedo, em cumprimento à decisão anterior de Toffoli, a Meta retirou do ar os perfis de Renan Santos citados na decisão do ministro, o que incluiu perfis no Facebook, Instagram, TikTok e YouTube. Ao longo desta terça-feira, os perfis foram sendo liberados. O candidato do Missão também criticou Alexandre de Moraes após a divulgação das mensagens com Daniel Vorcaro, sinalizando que o ministro discutia com o ex-dono do Banco Master a possibilidade de a Polícia Federal deflagrar uma operação que teria o ex-banqueiro como alvo. Renan comentou que isso mostra que Toffoli e Moraes não têm nenhuma condição moral de estar em qualquer posição de poder numa república que se diz minimamente séria e democrática. De São Paulo, Karen Lemos.
3: 2h28 de São Paulo, nós vamos a Pernambuco com Rivaldo Júnior. Tem informações sobre uma decisão do TRE do Estado.
6: A Justiça Eleitoral determinou que a Polícia Federal investigue a produção e distribuição de cartazes apócrifos contra a governadora e candidata à reeleição, Raquel Lira, do PSD. O material teria sido colado em pontos do bairro do Recife, no centro da capital pernambucana, e atribuía à governadora envolvimento na morte do próprio marido, relacionando a acusação à disputa eleitoral. A decisão pela instauração de um inquérito policial eleitoral determina a preservação de imagens de câmeras de segurança da região entre os dias 25 e 30 de agosto. A PF também deve recolher os cartazes que ainda estiverem no local e realizar perícia a fim de identificar os responsáveis pela produção, financiamento e distribuição do material. A investigação deve considerar ainda a possibilidade de violência política contra a mulher e uma eventual relação com outros cartazes anônimos já espalhados na região. Do Recife, Rivaldo Júnior.
3: 12h29, agradecer a companhia da ouvinte, do ouvinte CBN pelo WhatsApp, muitas mensagens chegando por aqui. Obrigado ao Lee Gerri, direto de Manaus, em Joinville, Santa Catarina. Quem está conosco é Ximena. Muito obrigado pela mensagem. Ximena está triste com o Brasil, viu, Ricardo Garcia? E muitos brasileiros estão com esse sentimento, né? Muito triste o que acontece no nosso Supremo Tribunal Federal. Claudimir está em Hidrolândia, Goiás. Da Suíça, Oscar nos manda a sua mensagem. Oscar é de Recife, Pernambuco, mas está na Suíça. Muito obrigado pela companhia. Também do Vladimir, está em Bonito, né, Pernambuco, Vladimir Lima. Pelo YouTube, pessoal trocando ideias no chat. Obrigado a Davi Antunes de Paula. Também José Maria Santos de Oliveira, o Edilson Damião está por aqui, Evandro Luiz, o Carlos Muniz de Camaragibe, Pernambuco. Obrigado a você que participa também pelo e-mail, entrou lá no site cbn.com.br, clicou no Fale com Âncora, ou então via Instagram, aqui no @phcgalvão, repetindo, @phcgalvão, você pode interagir aqui pelo Instagram, como faz o nosso ouvinte, o Didi, de Uberaba, Minas Gerais, sempre na nossa companhia. E obrigado também ao Joel Salazar, interagindo via Instagram no @phcgalvão. Pedro Russo, professor Pedro Russo também está por aqui. A gente agradece demais a companhia.
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0: Quarta-feira, 2 de setembro de 2026. O presidente do Senado, Davi Alcolumbre, sinalizou que não dará andamento ao novo pedido de impeachment contra o ministro Alexandre de Moraes. A ofensiva da oposição veio após a revelação de mensagens entre Moraes e o banqueiro Daniel Vorcaro. Alcolumbre disse que não é normal que a casa acumule 109 pedidos de impeachment contra integrantes da corte. O senador indicou que deve aguardar os desdobramentos do caso dentro do próprio STF antes de tomar uma decisão. A Comissão de Constituição e Justiça do Senado deve votar hoje a proposta de emenda à Constituição que acaba com a escala de trabalho 6-1. O relator do texto, o senador Omar Aziz, do PSD, afirmou ter boa expectativa de aprovação da matéria. A liderança do governo quer levar o texto a plenário ainda nesta quarta. Omar Aziz manteve a versão aprovada pela Câmara e destacou que a redução da jornada vai beneficiar 37 milhões de trabalhadores brasileiros. O plenário do Senado aprovou a indicação do senador Rodrigo Pacheco para o Tribunal de Contas da União por 63 votos a 4. Articulada pelo presidente da Casa, Davi Alcolumbre, a votação ocorreu em regime de urgência, sem sabatina prévia, para ocupar a vaga deixada por Bruno Dantas. O nome do ex-presidente do Senado segue agora para a análise da Câmara, com previsão de votação nesta quarta-feira. Horário de Brasília, 2 horas e 34 minutos.
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0: 2h35, agora com Leandro Gouveia.
2: Em destaque no panorama CBN, André Mendonça tira sigilo de mensagens de Daniel Vorcaro para Alexandre de Moraes e pede para o caso Master ir ao plenário do STF. Mensagens indicam que Vorcaro consultou Moraes sobre fuga 2 dias antes de ser preso. Moraes analisou o contrato entre o escritório da esposa e o Banco Master antes da assinatura, e Vorcaro negociou um segundo contrato de 50 milhões. Vorcaro fez mais repasses para o filme Dark Horse, além do que Flávio Bolsonaro admitiu. Dias Toffoli volta atrás e tira restrições da campanha de Renan Santos à presidência. Olá para você que está aqui comigo, eu sou o Leandro Gouveia e essa é a segunda edição do podcast Panorama CBN de terça-feira, 1º de setembro de 2026. Em menos de meia hora, eu te conto as principais notícias do dia. Começo com essas novas mensagens dos celulares de Daniel Vorcaro, dono do Banco Master, que abalaram a República nesta terça-feira. As primeiras mensagens reveladas pelo jornal O Estado de São Paulo indicam que Vorcaro conversou com o ministro Alexandre de Moraes, do Supremo Tribunal Federal, sobre a operação da Polícia Federal, que levou à prisão dele. O primeiro contato aconteceu num sábado, lembro do ano passado, 2 dias antes da prisão. O banqueiro pergunta ao ministro: acha que segunda já tenho que estar fora? No dia seguinte, domingo, o empresário envia uma nova mensagem a Moraes: você acha que existe alguma chance disso acontecer amanhã de manhã? Ainda no domingo, Vorcaro tenta agendar um encontro e manda o seguinte texto: às 2 da tarde, então, na sua casa ou na minha? Logo depois, o empresário demonstra indignação: muita sacanagem isso, estou perplexo e indignado. Esses caras vão destruir todo o negócio e sem volta. De repente, até melhor eu encarar de frente. Temos que dar um jeito de desarmar isso, meu. Na noite de segunda-feira, 48 horas depois da primeira pergunta, a Polícia Federal entendeu que ele no Porto Internacional de São Paulo, em Guarulhos, quando ele tentava embarcar em um jato particular para Dubai. Além das mensagens, registros digitais obtidos pela investigação apontam que o ministro Alexandre de Moraes atuou na edição daquele contrato de prestação de serviços advocatícios ao Banco Master. O documento, no valor de cerca de 130 milhões de reais, foi fechado com o escritório da esposa do ministro, a advogada Viviane Barsi de Moraes. O documento trazia a minuta do contrato enviada por Viviane ao empresário. A última modificação no texto foi feita por um usuário cadastrado como ministro Alexandre de Moraes, em janeiro de 2024. A versão final do acordo foi enviada para Vorcaro poucos dias depois. Em nota, informou que o setor de compliance da empresa pediu orientações ao ministro. O objetivo era checar se existia algum impedimento legal para fechar o negócio com o Banco Master. Como Alexandre de Moraes informou que não tinha processos do banco sob a relatoria dele no STF, o contrato foi assinado e os serviços foram prestados. Depois que o Estadão revelou as novas mensagens, o ministro André Mendonça tirou o sigilo do relatório da Polícia Federal. E aí, nas mensagens, Vorcaro considerava o pagamento ao escritório como o que ele chamou de mais importante que temos. Em fevereiro de 2024, Vorcaro enviou um comprovante de 3,4 milhões de reais para o escritório. No mês seguinte, o ex-ministro das Comunicações do governo Jair Bolsonaro, Fábio Faria, cobrou o banqueiro por mensagens dizendo: "O careca não pode atrasar." Segundo a PF, Fábio Faria foi quem fez o primeiro contato entre o ministro e o banqueiro. As investigações revelam ainda a existência de um segundo contrato sigiloso do escritório de Viviane, de 50 milhões de reais, com a Viking Participações, outra empresa de Daniel Vorcaro. O documento é de 12 de maio do ano passado e prevê a prestação de serviços de consultoria jurídica e atuação em processos em várias instâncias. Segundo o relatório da PF, o pagamento podia ser feito em até 36 meses via transferência bancária ou por meio de entrega de bens, móveis, imóveis e serviços. Diálogos de 16 de maio do ano passado mostram que o advogado Leonardo Palhares, que trabalhava para Vorcaro, apresentou duas propostas para quitar o contrato. A ideia era pagar 40 milhões de reais com a entrega de cotas de duas aeronaves, um jatinho Legacy e um helicóptero da Airbus. Os 10 milhões de reais restantes seriam para reembolsar despesas pelo uso dos aparelhos. Um dos sócios de Vorcaro, identificado como Marcos, chegou a afirmar em mensagem que o ministro e a esposa dele já utilizavam as aeronaves. Num diálogo, Viviane chega a responder que está gostando das aeronaves e que todos que os atenderam sempre foram muito educados e atenciosos. As mensagens mostram a relação estreita de proximidade entre Vorcaro e Moraes. Segundo o documento, Vorcaro disse que tinha uma dívida de vida com Moraes e agradeceu por tudo. A mensagem foi enviada na noite do dia 14 de novembro, horas depois de o ex-banqueiro e o ministro tratarem de um encontro na casa de Vorcaro. No texto, o empresário escreveu ao ministro: "Estamos juntos sempre. Você sabe que tenho gratidão da minha vida a você. Toda a minha família, funcionários, parceiros, amigos que dependem de nós têm uma dívida de vida contigo e com sua família. Muito obrigado por tudo. Agora é continuar na pegada para conseguir concluir, se Deus quiser." Os policiais ressaltaram que o material analisado não detalha qual seria o assunto da reunião, nem a que Vorcaro se referia ao falar em concluir. As mensagens também mostram que Vorcaro mandou funcionários prepararem uma experiência ultra VIP para uma comitiva do ministro em Campos do Jordão, no interior de São Paulo, em um hotel de luxo, com direito a passeio a cavalo, em dezembro de 2023. As tratativas para a viagem, de novo, foram feitas por Fábio Faria, ex-ministro de Jair Bolsonaro. Outras mensagens mostram que Vorcaro autorizou o pagamento de despesas de viagem para um fórum jurídico em Londres, para o procurador-geral da República, Paulo Gonet, e para o filho dele, Pedro Gonet, em 2024. Vorcaro também tratou de um convite formal com cursos pagos ao diretor-geral da Polícia Federal, Andrei Rodrigues. O ex-ministro Fábio Faria chegou a comentar por mensagem que um amigo do banqueiro ia dar pulos de raiva com a presença do delegado. Os diálogos também mostram a atuação do ministro Alexandre de Moraes para levar colegas do Supremo. Moraes enviou uma mensagem para o decano do STF, Gilmar Mendes, convidando para o encontro. Na mensagem, o ministro cita a presença do jornal Financial Times e diz que o evento era organizado pelo site Conjur pelo Correio Brasiliense e pelo Banco Master. Ao saber do texto, Vorkaro orientou que o nome do banco não aparecesse como realizador nos contos oficiais. No ano passado, as conversas tratam de um segundo evento na Inglaterra. Um interlocutor de Gonet, identificado como Ciro Soares, avisa Vorkaro que o chefe da PGR, Paulo Gonet, perguntou se o filho poderia ir junto, e o empresário concorda na hora. Em conversas de março do ano passado, Gonet teria pedido que Soares encaminhasse a Vorkaro mensagens, afirmando que estava com saudades, além de elogiar pela confirmação da viagem a Londres, dizendo que ele era uma máquina. Ainda na conversa sobre a viagem, uma mensagem encaminhada por Soares, novamente atribuída a Gonet, diz: "Tomara que tenha charuto e Macallan, que é uma marca de uísque escocês." Nessa segunda, o ministro André Mendonça mandou um ofício para a Procuradoria-Geral da República cobrando explicações sobre uma das mensagens encontradas. Na anotação achada pela Polícia Federal no fim de outubro do ano passado, o banqueiro dizia que precisava de proteção do Procurador-Geral da República, Paulo Gonet, e do diretor-geral da Polícia Federal, Andrei Rodrigues. Os investigadores não descartam que a mensagem seria um pedido de ajuda direcionado ao ministro Alexandre de Moraes, porque Vorkaro costumava tirar prints do próprio celular para enviar como imagem de visualização única. A informação foi revelada pelo site Metrópolis. No texto, Vorkaro relata ter recebido alertas confidenciais de pessoas do Banco Central. Ele afirma que o presidente do Banco Central, Gabriel Galípolo, identificado apenas pela letra G, e outros diretores do BC sofriam pressão da Polícia Federal e do Ministério Público para tomar medidas contra o Banco Master, que acabou sendo liquidado por causa de uma das maiores fraudes financeiras da história do país. Na mensagem de 30 de outubro, o empresário escreveu: "O problema agora é que tive informações informais e em confidência de turma do Banco Central, que G, Gabriel Galípolo, e os diretores estão na pressão máxima de novo para uma medida." E fecha o texto com o seguinte pedido: "Não conseguimos reverter isso com Paulo e Andrei?" Seriam Paulo Gonet e Andrei Rodrigues. "Muita sacanagem isso, isso em Brasília", diz o banqueiro. E o ministro André Mendonça decidiu indicar que os novos elementos trazidos pelos investigadores sobre o Banco Master sejam avaliados, então, pelo plenário do Supremo Tribunal Federal. Na decisão divulgada nesta terça, o relator sugeriu que o caso seja analisado de forma presencial, pública e transparente por todos os ministros do STF. Caberá ao presidente do Supremo, Edson Fachin, marcar a data do julgamento no colegiado. Diante da suspeita de irregularidades envolvendo os ministros e o procurador-geral da República, Paulo Gonet, André Mendonça separou as apurações do processo principal. Ele criou um procedimento autônomo baseado no regimento interno do Supremo, que estabelece que cabe ao plenário julgar autoridades com foro privilegiado em crimes comuns. No texto da decisão, Mendonça declarou que, independentemente da posição que vai ser tomada pela Procuradoria-Geral da República, o caminho dos autos leva ao plenário por ser a instância soberana para analisar os fatos de modo técnico e jurídico. O colunista Lauro Jardim, do jornal O Globo e da CBN, revelou que Alexandre de Moraes e André Mendonça tiveram uma conversa tensa, na segunda agora, dia anterior a todas essas revelações a respeito das mensagens de Daniel Vorkaro. A reunião, segundo a apuração, foi de cerca de 15 minutos e só entre os dois. Moraes cobrou Mendonça por ter solicitado à Procuradoria-Geral da República esses esclarecimentos. Também cobrou se Mendonça tinha aberto alguma investigação contra ele, e Mendonça negou. A conversa, segundo Lauro Jardim, aconteceu antes de Mendonça ter mandado o pedido de explicações à PGR, o que indica que Moraes teve acesso ao que a Polícia Federal apurou antes mesmo de o material ter se tornado público. A coluna da jornalista Malu Gaspar, no Globo, revelou que antes de encaminhar para a Procuradoria-Geral da República o relatório da Polícia Federal, o ministro André Mendonça alertou o presidente do Supremo, Edson Fachin, sobre o teor das mensagens ainda no domingo. Segundo a apuração da coluna, Fachin ficou preocupado com o episódio, especialmente por colocar o STF no centro da crise em plena campanha eleitoral. E neste dia em que tudo isso veio à tona, o ministro André Mendonça defendeu a criação de um código de conduta para os magistrados. A declaração foi feita no próprio STF durante o seminário Poder Judiciário e Inteligência Artificial. O ministro disse que um código de conduta é uma forma de preservar a relação de confiança entre a justiça e a população. Mendonça afirmou que quando essa confiança é quebrada, é preciso tratar o problema diretamente. O magistrado explicou que comunicou o apoio à medida desde o início ao presidente do STF, Luiz Edson Fachin. A criação desse código de ética é tratada pelo presidente Fachin como prioridade no Supremo e nos tribunais superiores. Candidatos à presidência da República reagiram às mensagens reveladas. O candidato do PL, Flávio Bolsonaro, disse que o ministro não tem condições de seguir no STF.
3: O Alexandre de Moraes era, de fato, o advogado do Bocaro, né? Eu acho que o Alexandre de Moraes tinha que renunciar ao Tribunal Federal. Não tem a menor condição de ele continuar sendo ministro do Supremo.
2: Romeu Zema, do Novo, e Renan Santos, do Missão, defenderam o impeachment de Moraes. Augusto Cury, do Avante, defendeu o fim do cargo vitalício de ministro do STF. Ronaldo Caiado, do PSD, sem citar Moraes, declarou que Vorcaro contaminou todos os poderes e que todos devem explicações completas ao país. O presidente Lula não se pronunciou. E um relatório do COAF, o Conselho de Controle de Atividades Financeiras, indica que os repasses do ex-banqueiro Daniel Vorcaro para o filme Dark Horse, baseado na trajetória política do ex-presidente Jair Bolsonaro, foram maiores e duraram mais tempo do que o admitido pelo filho dele, o senador e candidato à presidência Flávio Bolsonaro, do PL. A informação foi revelada nesta terça-feira pela revista Piauí. O documento, que foi juntado ao inquérito sobre o caso no Supremo Tribunal Federal, mostra que uma parcela de US$ 1.600.000 foi enviada ao fundo Ravengate em setembro do ano passado. O fundo nos Estados Unidos foi indicado por Flávio Bolsonaro para financiar a produção. Com o novo dado, a quantia total supera os US$ 10.600.000 revelados pelo site Intercept Brasil em maio. O valor desmente a versão dada pelo próprio senador em entrevista à Globo News, quando ele declarou que o último envio tinha sido em maio do ano passado, 4 meses antes desse outro repasse. A reportagem da Piauí mostra também que Vorcaro enviou mais dinheiro às vésperas de ser preso pela Polícia Federal, em novembro do ano passado. Em mensagem de WhatsApp de 22 de outubro, o publicitário Tiago Miranda cobra a liberação das parcelas para não parar a produção. Vorcaro responde que liberou mais uma fatia naquele dia. Em seguida, Miranda avisa que o senador Flávio Bolsonaro iria ligar para o ex-banqueiro, que, por sua vez, responde com um pedido de desculpas ao senador pelo atraso. As investigações da Polícia Federal miram o uso desse fundo, Ravengate, no exterior, para bancar um filme gravado no Brasil. A suspeita de evasão de divisas e do uso desse dinheiro para custear despesas do ex-deputado Eduardo Bolsonaro nos Estados Unidos, já que o fundo está em nome de um advogado de imigração ligado a ele. Ao ser questionado por jornalistas, Flávio Bolsonaro se irritou. Ele disse que as perguntas devem ser feitas para a produtora do filme e que não vai responder sobre o assunto porque, para ele, não tem nenhum fato novo na prestação de contas. Falando ainda de eleição, o ministro Dias Toffoli, do Tribunal Superior Eleitoral, voltou atrás e liberou a campanha digital do candidato do Partido Missão à presidência da República, Renan Santos. A decisão permite que o candidato volte a usar os perfis em redes sociais registrados no sistema do TSE, receba repasses do fundo eleitoral e participe de debates no rádio, na televisão e na internet. O ministro determinou que plataformas como Meta e TikTok reativem as contas do candidato. A liberação reverte a restrição imposta pelo próprio ministro no domingo e divulgada na segunda. Na ocasião, o TSE bloqueou os canais digitais porque o candidato informou 16 contas nas redes com 12 dias de atraso, descumprindo a regra que exige a declaração de todas as páginas no ato do registro. Na segunda, Renan Santos chamou a restrição de ilegal e relacionou o episódio às manifestações contra Toffoli pela relação do ministro com o caso Master. Vamos falar agora da guerra, porque aumentou a tensão no Oriente Médio. Os Estados Unidos realizaram nesta terça-feira um novo bombardeio contra o Irã por volta da 1 da tarde, pelo horário de Brasília, mirando posições do Corpo de Guardiões da Guarda Revolucionária do país. De acordo com o Comando Central do Exército, a ação foi uma resposta a tentativas de ataques do Irã contra navios comerciais no Estreito de Hormuz e também contra tropas dos Estados Unidos na região. O presidente Donald Trump afirmou que o Irã tentava colocar minas navais no estreito e ameaçou dar golpes ainda mais fortes caso os iranianos decidam retaliar. Explosões foram registradas na ilha de Keshan, nas cidades portuárias de Bandar Abbas e Sirik, e no aeroporto de Jiroft, segundo veículos de imprensa estatais do Irã. A agência semi-oficial Fars informou que a Guarda Revolucionária declarou que os Estados Unidos vão se arrepender dos novos ataques. A nova onda de ofensivas ocorre um dia depois de 2 superpetroleiros que transportavam combustível saudita serem atingidos perto de Hormuz. E o preço do petróleo, que já subia, disparou depois dos novos ataques. No momento em que eu gravo, o barril do tipo Brent sobe 7,5%, negociado a $95, maior valor em 3 meses. As ações da Petrobras subiram quase 4% com a alta do petróleo. O principal índice da Bolsa de Valores de São Paulo subiu 1,3% aos 179.722 pontos. O dólar comercial caiu 0,47%, cotado a R$ 5,15. O euro vale R$ 5,97, com baixa de 0,74%. A economia brasileira cresceu 0,5% no segundo trimestre do ano. O resultado mostra um ritmo de crescimento menor em comparação com o primeiro trimestre, quando o PIB subiu 1,1%. Na comparação com o mesmo período do ano passado, o indicador teve alta de 2%. A agropecuária puxou o desempenho entre abril e junho, com avanço de 2,8%. No mesmo período, os serviços subiram 0,2% e a indústria teve ligeira alta de 0,1%. Pelo lado do consumo das famílias, o indicador caiu 0,4% em relação aos 3 primeiros meses do ano. A queda aconteceu mesmo com a alta do crédito e da massa de salários. Apesar da desaceleração, o Brasil foi o 5º país que mais cresceu no período, atrás apenas de Irlanda, Indonésia, Angola e Malásia, de acordo com o levantamento da Austin Rating. De volta ao noticiário internacional, a Rússia voltou a usar drones de propulsão a jato para atacar Kiev e os arredores da capital ucraniana nesta terça-feira. Os disparos provocaram a morte de pelo menos 12 pessoas e deixaram dezenas de feridos no mesmo dia em que estudantes voltavam às aulas depois das férias de verão. Em retaliação, a Ucrânia bombardeou um dos principais portos da Rússia. Também nesta terça-feira, o governo da Alemanha acusou a Rússia de ser responsável por um ataque contra o aeroporto de Leipzig ocorrido em agosto. O ministro do interior da Alemanha disse que um drone com explosivos e detonador foi colocado no local para sabotar a infraestrutura do país. Como resposta, a Alemanha determinou o fechamento do consulado russo na cidade de Bonn e de um centro cultural em Berlim. Já uma porta-voz do governo russo afirmou que o país vai dar uma resposta à altura do que chamou de acusações anti-Rússia. Passaram de 1.000 os mortos na mega avalanche que atingiu a fronteira entre o Nepal e a China na semana passada. São 1.003 no Nepal e 13 na região autônoma do Tibete. Os dois países somam mais de 4.400 desaparecidos. Entre eles estão 900 trabalhadores de usinas hidrelétricas, sendo que 500 podem estar presos dentro de túneis tomados por lama. Na Índia, autoridades resgataram 17 corpos em rios e trabalham na identificação. Nos Estados Unidos, a executiva Erin Piacent, vice-presidente do Bank of America, morreu depois de sofrer um ataque à faca na Times Square na última segunda-feira. A agressora tirou 2 facas de uma sacola e também feriu um homem de 68 anos. Imagens de pedestres mostram o momento em que a polícia cercou a suspeita. Ela ignorou disparos de armas de choque, avançou contra os agentes e foi morta a tiros. O ataque isolou trechos da 7ª Avenida em uma das áreas turísticas mais movimentadas do mundo em Nova York. A agressora não tinha histórico de prisões, mas registros de atendimentos por problemas de saúde mental. O Bank of America se declarou chocado e profundamente entristecido com a perda da funcionária de apenas 32 anos. Também nos Estados Unidos, os jurados do caso Lindsay Clancy, a ex-enfermeira americana acusada de matar os 3 filhos, disseram ao juiz nesta terça-feira que não conseguem chegar a um veredito unânime. Apesar do impasse, o juiz mandou o júri continuar a discussão até encontrar um consenso. As deliberações entraram no 4º dia nesta terça-feira. O julgamento já dura cerca de 2 meses e divide os Estados Unidos. A defesa diz que a ex-enfermeira sofreu um surto de psicose pós-parto e que não vai responder pelos atos. Já a promotoria defende que o crime foi intencional e premeditado. 3 décadas depois do assassinato do rapper Tupac Shakur, a justiça dos Estados Unidos condenou Duane Davis, conhecido como Kef D, pelo assassinato do artista. A decisão do júri em Las Vegas saiu na noite de segunda-feira. Aos 63 anos, o ex-líder de gangue foi considerado culpado por homicídio com uso de arma letal e pode pegar prisão perpétua. O crime aconteceu em setembro de 1996. Segundo a acusação, Davis planejou o ataque para vingar uma agressão contra o sobrinho dele ocorrida horas antes. O caso voltou a andar em 2018, quando o próprio acusado deu entrevistas e publicou uma biografia detalhando a presença dele no carro, de onde saíram os disparos. E antes de encerrar esta edição, convido você a mandar mensagem para o Panorama. Meu e-mail é leandro.gouveia@cbn.com.br. No Instagram é só procurar por Lê Reis Gouveia. Não esquece de escrever seu nome e de onde você está ouvindo. E também não esquece de indicar o Panorama para alguém. Manda o link pelo WhatsApp para quem você sabe que gosta de ficar bem informado e bem informada. Hoje com um noticiário muito cheio, não vou ler mensagens, também não vou encerrar com música, vamos ficando por aqui. A produção e o roteiro foram feitos por mim, Leandro Gouveia, e a edição e a sonorização por Anderson Wendel, o Tico. A próxima edição do Panorama chega às plataformas por volta das 7 da manhã com Bianca Santos, e eu volto na sequência. Até lá!

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0: Quarta-feira, 2 de setembro de 2026. Vários candidatos à presidência da República cobraram explicações imediatas do ministro Alexandre de Moraes após as revelações que ligam o magistrado ao banqueiro Daniel Vorcaro. Flávio Bolsonaro, do PL, Renan Santos, do Missão, e Ronaldo Gaiado, do PSD, pediram impeachment do ministro. O candidato do Avante, Augusto Cury, cobrou apuração rigorosa das revelações da Polícia Federal. O presidente Lula optou pelo silêncio e ainda não se manifestou sobre as denúncias envolvendo o ministro Alexandre de Moraes. O COAF identificou um repasse extra de US$ 1.600.000 do banqueiro Daniel Vorcaro ao fundo responsável pelo filme Dark Horse, sobre Jair Bolsonaro. O pagamento ocorreu em setembro de 2025, dias após cobranças do senador Flávio Bolsonaro. A revelação contraria a versão do candidato do PL de que os aportes haviam acabado em maio. Com isso, os valores enviados pelo ex-banqueiro ao projeto somam mais de US$ 12 milhões. A Polícia Federal investiga se todo o montante foi mesmo para a produtora do filme. A Comissão de Constituição e Justiça do Senado pode votar nesta quarta-feira a PEC da Segurança Pública, considerada prioritária pelo governo Lula. A proposta busca endurecer o combate a facções criminosas e ampliar as ferramentas contra o crime organizado. Parado no Senado desde março, o texto teve o relatório mantido na íntegra pelo senador Rogério Carvalho, do PT, para acelerar a tramitação e ir direto ao plenário.
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0: Márcio, o prazer é todo meu. Estou muito feliz de estar aqui na companhia de vocês. Muito agradável e estou lisonjeada.
1: Ah, nós é que estamos lisonjeadas e já inspiradas por você. Daqui a pouco a gente quer saber a sua história. Quem também está conosco hoje é a Tamires dos Santos Gonçalves, que é nutricionista, especialista em gerontologia. Tamires, muito obrigada por ter vindo conversar comigo, com os ouvintes da CBN e com a Silvia também.
2: Eu que agradeço pelo convite em estar representando a Sociedade Brasileira de Geriatria e Gerontologia e ao lado de alguém que está vivendo um envelhecimento saudável, né? Que é o que a gente preconiza para os idosos.
1: É isso. Quero saber da sua história, Silvia. Como que foi isso de começar a treinar firme com 47 anos? Antes você já fazia atividade física. Você estava me falando fora do ar, você fazia balé, né?
0: Fazia balé, tinha um grupo de dança do municipal. E sou formada por ele e vivi a minha vida dançando balé e trabalhando também, né? Fiz muitas outras coisas, mas o balé era o meu primeiro amor, sempre adorei, né? E quando terminou esse ciclo, né? Acabou, que eu vou fazer?
1: Acabou o grupo.
0: Acabou o grupo, uhum. Se desfez o grupo e também eu já quase com 47, 46 já, né? Falei que eu vou fazer. E foi aí que eu falei, bom, tem que procurar uma academia. E foi a primeira vez que eu entrei numa academia de musculação e conheci, né, a academia e tal. E agora é meu segundo amor.
1: Muito bom. Daqui a pouco a gente vai falar um pouco mais dessa trajetória. Mas eu queria saber de você, Tamires, para a gente tá bem, para fazer exercício com intensidade, a exemplo aqui da Silvia, que cuidados que a gente tem que ter com a alimentação e sempre pensando, né, cuidados ao longo da vida, né, a gente não é uma coisa de, ah, é uma dieta específica para um período, não, pensando em tá bem do ponto de vista nutricional para a vida toda, o que, que a gente deve observar?
2: Acho que a Silvia trouxe indícios, né, ela trouxe uma questão da vida, que ela sempre praticou exercício e ela, essa era uma preocupação. É, a gente percebe que quando isso faz parte da vida, ao longo da vida, a pessoa passa a se preocupar também com a alimentação.
0: Sim, né? Sim.
2: É, durante o envelhecimento, a gente tem mudanças no corpo que acaba trazendo necessidades específicas para essa faixa etária. Né? A gente tem necessidades aumentadas de cálcio, de vitamina D. É, se tem a prática regular de exercício, a necessidade proteica também aumenta. Sim. E a gente tem que pensar em tudo isso na hora que a gente muda, né? Para ela foi uma continuidade do cuidado ao longo da vida, mas para outras pessoas elas passam a praticar algum exercício chegando ao envelhecimento. E aí a gente vai ter que ter atenção a cada um deles. Primeiro ter uma prática orientada, né? Ter essa prática de exercício orientada. E também se preocupar com esses detalhes da alimentação. Porque essas mudanças que vêm com o envelhecimento, que vão desde, às vezes, dificuldades com a mastigação, pela questão, a gente tem hoje no Brasil muitos idosos com perdas dentárias. Uhum. E aí, por causa disso, deixam de consumir alimentos como frutas, verduras, legumes, pela diminuição, né, das peças dentárias. Tem uma questão da diminuição do ácido clorídrico no estômago, que dificulta a ingestão proteica. Então, muitas vezes a gente recebe idosos que falam, ah, eu diminuí a ingestão de carne vermelha ou de proteína animal. Por quê? Porque se sente pesado quando consome. Um outro relato que é bem frequente é com relação ao consumo de feijão e leguminosas em geral, grão de bico, ervilha, que são fontes importantes da nossa alimentação. Uhum. Tanto de fibras, né? Quanto de proteínas de origem vegetal e de carboidratos também. Então, a gente vai vendo que essas mudanças no corpo que vêm com o envelhecimento dificultam o processo de digestão e de absorção também de alimentos. Então, são muitos detalhes, né, que a gente vai precisar ter, muitos cuidados e que devem ser feitos de uma forma individualizada. Então, as necessidades da Silvia que consome, que faz um exercício de uma forma regular, um exercício que tem um gasto energético maior, vai ser diferente de alguém que é sedentário e que não pratica um exercício físico.
1: E daí a importância de consultar o profissional de nutrição para saber das peculiaridades, né, de cada organismo, da rotina de cada pessoa, que vão alterar bastante tudo isso. Silvia, como que é o seu cuidado com a nutrição? Porque para treinar, você treina quantas vezes por semana?
0: Todos os dias.
1: Todos os dias.
0: E menos aos domingos. Uhum. Domingo eu cozinho. Mas eu treino todos os dias.
1: Aliás, já é uma ótima notícia você dizer isso, né? Que aos domingos você cozinha, porque a gente sabe que quem faz a própria comida acaba se alimentando melhor também, né?
0: Sim, eu gosto de fazer a minha comida aos domingos, né? E eu sempre fui assim, eu acho que eu nasci disciplinada, ou o balé me trouxe a disciplina e me trouxe o cuidado com o meu corpo e tudo isso junto, mas eu sempre procurei me alimentar bem, né? E sempre precisei consultar o nutricionista a respeito da minha nutrição, se ela estava adequada, uhum, para mim dentro desse contexto, dos meus treinos, né? E estava tudo bem, graças a Deus, né? Lógico que eu preciso de um tanto a mais de proteínas diárias por causa do meu treino pesado e tal. Mas é isso, eu sempre cuidei do meu corpo, eu sempre tive esse cuidado com a saúde, com o que eu podia, com o que não podia, e o que estava bem para mim, foi assim sempre, minha vida acho que foi assim.
1: O que a gente percebe na fala da Silvia e também no exemplo dela, né, que ela tem muito autoconhecimento em relação ao corpo, em relação à alimentação. Mas nem todo mundo tem isso. O que eu percebo, às vezes, que as pessoas, antes de ir a um nutricionista, têm a impressão que tem uma alimentação muito boa. Às vezes, têm a impressão que não come tanto doce quanto realmente come. Às vezes, até o álcool tem a impressão que bebe menos álcool do que bebe na realidade. E aí, não é à toa que quando a gente vai em um nutricionista, numa nutricionista, tem aquela conversa, assim, bem detalhada realmente a respeito dos seus hábitos, porque tem muita gente que se dá conta no consultório que não tem uma alimentação tão saudável assim, né, Tamires?
2: É, eu falo que a alimentação virou um campo de todo mundo, né? Uhum. Todo mundo fala, todo mundo acha que entende, e na hora que vai para essas questões individuais, a gente percebe que nem todo mundo tem acesso à informação, né? Informação fidedigna, informação dessa forma mais individualizada. Acho que a Silvia trouxe questões que dá para a gente trazer para o contexto social, que são essas questões de comprar o próprio alimento e ter condições de comprar o próprio alimento. Eu acho que isso foi possibilitado por tudo que você fez durante a vida, mas a gente tem dados de que quase 20% dos idosos têm algum grau de dependência. Sim. Então, pensando nesse dado de dependência, a gente vai pensar que isso vai acarretar mudanças no perfil alimentar, uhum, dessa pessoa, que ela vai precisar de algum suporte para a compra desses alimentos. É, a gente pode pensar também onde essa pessoa mora. Ela tem essa disponibilidade de alimentos financeiramente, se ela consegue arcar com esses custos, né? A gente está o tempo inteiro acompanhando o que tem acontecido com as questões com os preços dos alimentos ultimamente, sim, por causa das questões de guerras e de questões climáticas. Então, a gente se preocupa muito o quanto isso está impactando na alimentação dos idosos, né? O quanto ele deixa de comer algum tipo de alimento para custear outras questões da sua vida. Então, a compra do alimento, a gente tem a disponibilidade desse alimento, a gente tem o acesso à informação sobre o que ele poderia comer. E aí, a informação, eu também gostaria de trazer que a gente está no Brasil. E cada região do Brasil tem seus alimentos peculiares. E a gente pode trazer, por exemplo, as orientações do Guia Alimentar para a População Brasileira, que, uhum, é o que norteia hoje o nosso trabalho, para toda a população, mas também para o público idoso. E lá ele fala sobre a questão da regionalidade. Então a gente tem que pensar, estamos em São Paulo, que tem pessoas que vieram de todo o Brasil, sim, e cada um vai ter a sua alimentação, né, a sua prática alimentar norteada de uma forma. Ou cada região do Brasil também vai ter seus hábitos alimentares. E o Guia Alimentar nos fala para preservar toda essa questão cultural e social da alimentação. Então, são muitos detalhes, né? Parece algo muito simplista, parece que as questões alimentares, que todo mundo tem acesso a essa informação, mas eu acho que é muito importante que isso esteja na mídia, Mas isso também está nas unidades básicas de saúde, com nutricionistas fazendo o seu trabalho diariamente e levando essas informações, né, para a população. Porque é através dessas informações que essas práticas vão ser modificadas.
0: Verdade. Eu noto também que os idosos acabam perdendo a vontade de comer. Sabe, eu noto isso muito.
1: É verdade.
0: Não querem mais comer, se recusam a comer, comem pouco.
1: Ou às vezes ficam muito seletivos, né? Não é. A gente percebe isso. Tem uma razão especial para isso acontecer,
2: tá? A gente falou das alterações fisiológicas. Uma dessas alterações, a gente já falou da questão de estômago, mas a gente tem também uma mudança na questão das papilas gustativas. Então, o que esse idoso gosta de comer, ele vai se modificando ao longo do tempo. Além dessas questões fisiológicas, a gente pode trazer também as mudanças no perfil alimentar da população. A gente vê hoje uma população que tem comido cada vez menos os alimentos in natura e cada vez mais os alimentos processados. E isso também muda, né? Vai fazendo essa alteração do paladar. Você consome algo que tem grande quantidade de carboidrato, que traz essa satisfação, que muda toda a questão hormonal. E você passa a consumir cada vez mais bebidas açucaradas, diminuir consumo de alimentos in natura. E isso também vai alterando, digamos assim, esse padrão alimentar e essas preferências.
0: Olha só.
2: Aí aqui a gente está falando para o público saudável, né? Uhum. Se a gente leva isso, por exemplo, para as questões cognitivas, a gente tem, por exemplo, que o paciente que tem doenças demenciais tem uma preferência por doces. Então, a gente pode e por cada um desses caminhos para ter uma explicação.
1: Nossa, super importante a gente observar, né? Nossa. As peculiaridades. Silvia, quero saber como que é a sua rotina de treinos. A gente estava conversando fora do ar e você estava me explicando que é uma rotina muito variada, né?
0: Sim, é variada porque nesta idade já precisamos treinar várias coisas. Treinar, por exemplo, força, que é o mais importante, força. Né? Resistência também é muito importante, equilíbrio é muito importante, e assim vai. Então, cada dia eu tenho um treino diferenciado para poder proteger todas essas coisas que me deixam bem aos quase 82 anos, né?
1: Muito bom. E é um treino, assim, mais longo, mais curto, mais ou menos quanto tempo dura uma sessão de treino seu?
0: Uma hora e meia.
1: Uma hora e meia.
0: Uma hora, mínimo de uma hora, né? Quando é um treino de força mesmo, que é pesado, então a gente treina durante uma hora e dez. E quando é um treino mais de resistência, assim, já vai para uma hora e meia. E assim é esse o tempo, mais ou menos, que eu gasto diariamente. Quando termina a minha aula, claro que eu vou fazer outras coisas, eu vou treinar outras coisinhas que eu gosto também, sabe, praticar outras coisas. E eu gosto de ficar na academia por um pouco mais de tempo e lá me sinto super bem.
1: Tem esse aspecto também social, né? Aí social no sentido da comunidade, do grupo.
0: É gostoso.
1: Que é muito importante também. Tamires, você gosta de treinar? Gosta de exercício?
2: Gosto também. Mas acho que o mais importante, talvez a Silvia falou, né? Sobre se encontrar em alguma coisa. Acho que a grande questão é você se descobrir fazendo algo que gosta.
0: Que
2: talvez
0: gosta.
2: Seja o segredo para manter durante tanto tempo, né?
0: Verdade.
2: Porque se você se é algo que não gosta, talvez você não consiga manter durante 40 anos ou durante a vida inteira.
1: E qual que é

0: vínculos sociais, mais vínculos sociais, vínculos fortes ao longo da vida, vive mais. E a alimentação faz parte disso, né?
1: Sim.
0: Na hora que a gente pensa sobre essa questão alimentar, antes de pensar em nutriente, nós, enquanto nutricionistas, pensamos sobre a socialização do comer. Sobre o quanto comer está envolvido com o compartilhamento de momentos e dos sentimentos atrelados a tudo isso, né? Uma forma, cozinhar para você é uma forma de se cuidar, de ter um carinho para si mesmo. Mas comer com outras pessoas também tem um outro, né? Traz um outro olhar também. E isso aumenta a longevidade. Então, acho que a Silvia está tendo várias coisas para viver muitos anos, né? Desde a questão do exercício. Uma outra coisa que você falou, Silvia, que eu acho que pode ser um gancho, a gente também, durante a avaliação nutricional, hoje, a gente faz testes funcionais, que a gente chama. Então, a gente usa um aparelho para avaliar a força, né? A gente tem dados, hoje a gente tem pesquisa que avalia de 60, 70, de acordo com a faixa etária, qual seria o dado dessa força de preensão palmar. Um outro dado é um dado de sentar e levantar da cadeira 5 vezes e a gente marca esse tempo, que é para entender como é que está essa parte muscular mesmo, né? E tem essa questão de, se a gente olha para os dados com relação à questão fisiológica do envelhecimento, o que pode acontecer é uma perda de tecido muscular e um ganho de tecido adiposo. Mas a gente está aqui com um exemplo de que isso
1: dá para ser muito diferente.
0: Dá para ser mudado. A gente consegue mudar isso através do exercício, de uma alimentação e de outras questões, né? Porque a gente também tem um controle de doenças, tem outras questões de saúde que a gente pode estar trabalhando.
1: Verdade. Silvia, quero saber dos aspectos emocionais. O que fazer exercício com essa intensidade te traz em termos de saúde mental, no sentido emocional? Que tipo de melhora você sentiu na sua vida a partir do momento em que isso se tornou uma rotina?
2: Acho que é tudo na minha vida. Eu penso que a minha cabeça não envelheceu, sabe? Porque eu me comunico com os jovens, eles se aproximam muito de mim. Porque eles falam, nossa, como você tem esse ombro, eu quero um ombro igual o seu.
1: Ah, eu também.
2: Sabe? E isso e aquilo. Eu tenho essa comunicação bem espontânea dos jovens comigo e eu com eles. Eu gosto muito, né? Então, eu sinto que a minha cabeça, eu consigo falar com eles na mesma faixa etária, vamos dizer assim, né? Porque eu me comunico bem com eles e eles comigo e eu não vejo diferença na minha cabeça. Então, eu acho que a gente, quando treina o corpo, treina a mente também, sabe? Ela fica jovem também. Ela não envelhece tão rapidamente, sabe? Porque, na verdade, o envelhecimento, a idade não nos causa o envelhecimento. O que nos causa envelhecimento é não nos cuidarmos como deveríamos, né? Então, muitas mulheres não se cuidam. Então, hoje elas ficam assistindo a novela da tarde, aí depois tem problema para levantar do sofá, sabe? Eu acho que elas deveriam estar fazendo alguma coisa pelo corpo, pela mente, para poder ter isso que eu tenho. Eu me sinto, eu faço coisas que eu fazia com 40, com 50, com 60 e quero continuar fazendo, sabe? Então, o treino nos traz essa possibilidade de reduzir o envelhecimento de você, não que ele vai brecar, porque o envelhecimento nós vamos chegar todos lá. Sim. Mas
1: e que bom, né? Porque a alternativa não é tão legal.
2: Não, não é tão legal, né?
1: Então envelhecer, você já estava lendo a Zezé Mota numa entrevista falando que envelhecer é um privilégio.
2: E é.
0: Sim.
1: E a gente deveria começar a encarar dessa maneira, né?
2: E é um privilégio. Olha quanta coisa você acumulou na sua cabeça durante todos esses anos. Tem coisas incríveis, assim, que você vai pensando, eu vivi isso, eu vivi aquilo, eu já passei por tantas coisas, nem sempre nos ouvem. Mas o velho gosta de ser ouvido. Ele precisa ser ouvido. O jovem tem que prestar atenção nos seus velhos.

0: Eles têm muito o que ensinar, sabe? Então, eu acho isso um privilégio.
1: Acho que eu tenho esse privilégio diariamente, né? Uhum. De estar ouvindo os idosos. Tem essa questão que a gente já estava falando do isolamento e das questões psicológicas relacionadas ao exercício. E a gente tem dados até relacionando isso com a alimentação. Algumas pesquisas trazendo o quanto idosos com depressão passam a comer pior, né? Tem uma alimentação mais relacionada com essa questão de alimentos processados, um alto consumo de alimentos processados, trazendo outras questões, outros riscos relacionados à doença, né? Aumento de doenças crônicas. Então, tem a perda, tem a questão do isolamento, tem a questão da mudança alimentar. Então, são muitos ganhos, né? Que se tem com a prática do exercício.
2: Para a gente entrar nesse círculo virtuoso, eu acho que tem muitos componentes, mas um deles, pelo menos é o que eu aplico na minha vida, é não esperar uma grande motivação, por exemplo, para ir treinar. Tem dia que eu tô super afim, vou motivada, mas tem dia que não, gente. E aí eu vou sem vontade mesmo. Em geral, eu saio melhor do que eu entrei. Eu chego no final da aula melhor. Como que é para você essa questão de motivação?
0: É exatamente assim. Não é todo dia que você tem aquela vontade de ir, sabe? Não é sempre, mas você tem que ir, porque todos os dias eu falo para minha treinadora, eu estou saindo melhor do que eu entrei. Isso é uma grande verdade. E vocês têm que praticar para saber disso. Porque é verdade, gente. Quando uma pessoa começa a treinar, já com uma certa idade, passa aí alguns meses, começa a se olhar no espelho e vê que Já deu motivo para ela ir no shopping comprar uma roupinha nova. Ela já quer pôr numa roupinha nova, sabe? Ela já começa a receber elogios, né? Dos queridos, dos seus familiares. Então, isso é uma grande motivação, sabe? Eu vou com chuva, sem chuva, sol, frio, qualquer coisa. Eu não deixo de ir, porque ir não é tão assim, sabe? Mas quando você sai de lá, você sai completa. Você consegue se olhar no espelho, você consegue saber que você não vai precisar de cuidador para te levar ao banheiro, tomar um banho, sabe? Para te ajudar a levantar do sofá. Você vai continuar fazendo suas comprinhas de mercado, fazendo sua comida, fazendo seus afazeres domésticos, né? E numa boa, porque você vai ter o quê? Você vai ter músculos que te protegem, né? Que protegem os ossos, tudo, para poder fazer suas coisinhas. Uhum. É muito gratificante, gente. É.
2: A gente está chegando quase no final do programa, mas eu quero perguntar uma última coisa aqui para a Tamires, que é a seguinte: a gente tem um outro pilar fundamental do bem-estar, que é o sono. O sono, o descanso. A gente sabe que existe uma relação muito forte, a gente já tratou aqui, da alimentação com o exercício. E da alimentação com o sono, com o descanso? Como é uma alimentação que favorece a gente ter também essa recuperação?
1: A gente vai ter vários fatores, né, uhum, atrapalhando essa questão do sono. Então, dos idosos a gente ouve muito assim, eu não gosto de comer nada pesado à noite que vai me atrapalhar o sono. Mas a piora, é como se fosse um ciclo. A piora do sono também piora a parte alimentar. Porque traz essa questão toda relacionada à parte cognitiva e a outras questões. Então, pensando na questão alimentar, a gente tem que priorizar sempre esses alimentos mais in natura. Ter uma alimentação leve à noite, que normalmente eles trazem assim, eu como um sanduíche à noite, tomo um café com leite, como se isso fosse, sim, leve, né? Uhum. Mas será que isso vai trazer os nutrientes necessários para esse corpo? Quanto mais nutrido esse corpo estiver, melhor ele vai funcionar. Uhum. Então, pensar que manter uma alimentação com mais fruta, mais verdura, mais legume, e ao longo do dia também. Não vamos pensar que vai ser o que a gente vai consumir à noite que vai resolver as questões do sono. Doenças bem controladas também vão te ajudar a manter um sono melhor. Então, pensando que a alimentação saudável, né, como a gente já fala no dia a dia, que preconiza tudo isso, também vai auxiliar no controle dessas doenças, acabam também ajudando nessa questão do sono.
2: Gente, infelizmente nosso tempo está super esgotado, mas eu quero agradecer demais a participação de vocês, com tantas informações. Você, Sueli, trazendo toda essa sua vivência maravilhosa aqui para os ouvintes e para as ouvintes da CBN. Sueli Matsumoto, influenciadora digital, e olha, é influenciadora no melhor sentido da palavra, porque a gente tem influenciador digital que não vale nada, né, gente? Mas tá aqui uma influenciadora digital pra gente seguir. Quem ainda não faz isso, o Instagram dela é o @silviamatsumoto. Começou a treinar aos 47 anos, antes já fazia balé, agora aos 82 continua mantendo uma rotina bastante intensa de treinos, cuidando também da alimentação. Sim. Muito obrigada, viu, Silvia?
0: Obrigada, querida, adorei estar aqui, foi um programa excelente, como todos, né? Como todos, e eu agradeço demais o convite, e é isso.
2: A gente vai continuar de olho em você. Tamires dos Santos Gonçalves, nutricionista, especialista em gerontologia. Muito obrigada por todas as informações, todos os dados de estudo, toda essa informação importante, inclusive de valorização da alimentação tipicamente brasileira, que está sendo revalorizada recentemente. Você trouxe aqui as informações do Guia Alimentar. E sim, é muito importante a gente ficar de olho na comida de verdade e respeitando aí as diferenças regionais do nosso país. Obrigada.
1: Eu que agradeço pelo convite e que as pessoas se inspirem na Silvia para continuar treinando e mantenha hábitos alimentares saudáveis e regionais para viverem bem melhor.
0: Bem melhor, exatamente.
2: Bem-estar e movimento de hoje vai ficando por aqui. Nós contamos na produção com a Ana Luísa Bessa, também com a Karina Almeida, os trabalhos técnicos em áudio e vídeo da Débora Gonçalves e a edição do Rafael Furugem. Eu volto na semana que vem. Espero por você.
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0: Quarta-feira, 2 de setembro de 2026. Governo e líderes do Congresso fecharam acordo para votar hoje a medida provisória que acaba com a taxa das blusinhas. Para destravar a proposta, os parlamentares descartaram a exigência de transporte exclusivo das encomendas pelos Correios, mantendo no relatório da senadora Leila Barros apenas a previsão de monitoramento periódico dos impactos no varejo nacional. Após passar pelo colegiado, o texto precisa ser aprovado pelos plenários da Câmara e do Senado até 8 de setembro para não perder a validade. O ministro André Mendonça, do Tribunal Superior Eleitoral, suspendeu a veiculação de uma propaganda de campanha do presidente Lula que utilizava o jingle Rap do Silva. A decisão atende a um pedido da campanha de Flávio Bolsonaro, do PL. O adversário de Lula apontou irregularidade pela omissão do nome do vice na chapa Geraldo Alckmin no material veiculado no horário eleitoral gratuito. O Atlético Mineiro eliminou o Cruzeiro na Copa do Brasil. No clássico em Belo Horizonte, o Galo aproveitou a expulsão de Villalba, venceu o rival por 2-1 de virada e avançou na semifinal. Vitor Hugo e Fred garantiram a vitória do Galo depois que Caio Jorge abriu o placar. Hoje o Vitória enfrenta o Vasco e o Santos recebe o Palmeiras. Na quinta-feira, Grêmio e Internacional decidem a outra vaga. Horário de Brasília, 3 horas e 33 minutos.
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2: Vamos em frente, voltamos a falar do relatório da Polícia Federal sobre as conversas do Daniel Vorcaro com aquele perfil que, está identificado como Alexandre de Moraes, né? Conversas ali muito comprometedoras e os desdobramentos disso tudo, os desdobramentos jurídicos, né? Vamos conversar aqui com o Antônio Gonçalves, que é advogado especializado em direito criminal. Doutor Antônio, bem-vindo, boa noite.
3: Boa noite, Tânia. Sempre um prazer falar com você e com seus ouvintes.
2: Ah, eu que agradeço. Bom, vou querer entender como é que funciona do ponto de vista jurídico, né? Quando se chega aí a possibilidade de uma investigação envolvendo um ministro do Supremo. Mas antes de mais nada, eu queria uma avaliação sua, né? Considerando o que se sabe até agora, da gravidade ou não, do grau de gravidade ou não, do que se sabe até agora que foi revelado nesse relatório da Polícia Federal que o André Mendonça tirou o sigilo e explicitou. O que, que o senhor acha? O senhor acha que realmente é muito comprometedor para a figura do ministro Alexandre de Moraes?
3: Veja, Tânia, nós temos que separar a figura da instituição e o reflexo disso para os componentes e uma potencial investigação. Do ponto de vista institucional, nós temos a mais alta corte constitucional do Brasil. Então, o STF, ele não julga só problemas vinculados ao judiciário, ele também trata do Estado Democrático de Direito e da defesa da democracia. Então, quando você tem suspeitas, porque não há nenhuma apuração, não há indiciamento, não há condenação, não há nada, são suspeitas. Quando você tem suspeitas de envolvimento de membros da corte, isso gera uma página muito grave na história do nosso país. E mais, não tivemos precedentes sobre isso, nós não tivemos nenhum caso parecido na história do Brasil desde a criação do próprio Supremo. No tocante aos membros, também é um ponto ruim, um ponto muito complexo, porque também, como eu mencionei, não há nenhuma acusação, não há nenhum crime que se estabeleça até o momento, mas há uma indicação por parte de um ministro do Supremo de que um colega do mesmo grau hierárquico teria cometido potencialmente crimes. E aí há alguns problemas. Por quê? O ministro relator André Mendonça, ele tem a mesma competência e grau hierárquico que os outros 9 ministros, lembrando que falta um, né? E ele não tem a competência, ainda que seja relator do cargo, de autorizar o aprofundamento das investigações e muito menos a retirada do sigilo e, o pior e mais grave, a veiculação disso para os meios de comunicação. Então, houve, do ponto de vista institucional, um passar do tom e um extrapolamento do ministro André Mendonça, o que não elimina em nada os próximos passos e o que vai acontecer.
2: É, e nem a gravidade do que foi revelado, né?
3: Muito menos a gravidade
2: do que foi revelado. Antes de entrarmos nos próximos passos, o celular do Vorcaro estava lá, com todo o conteúdo que a gente pode imaginar o que tem por lá, muito embora o André Mendonça mantenha tudo isso muito bem guardado, né? A gente ainda não tem conhecimento exatamente do conteúdo do que está lá. Mas nesse caso, ele fez questão de divulgar. Esse é um ponto, né? Que o senhor disse que ele não poderia ter feito isso, se tratando de um colega dele.
3: Mas... ainda mais, desculpa te interromper, ainda mais no dia seguinte, a visita dele a esse mesmo colega, expondo e externando a sua preocupação.
2: No dia seguinte, a visita do André Mendonça?
3: Do relator André Mendonça ao ministro Alexandre de Moraes, expondo o que estava acontecendo até então.
2: Ele já tinha colocado ali meio nos bastidores, né? O que ele ia soltar essa, né?
3: Exato.
2: Aliás, isso demonstra um clima muito pesado lá dentro do Supremo. Enfim.
3: Exatamente.
2: Então, né? Isso é uma guerra. Então o senhor disse que ele não poderia fazer isso, não tem atribuição para fazer isso, para expor um par hierarquicamente igual a ele, certo? Agora, em relação a ser ou não uma investigação de um em relação ao seu par, eu fico pensando aqui, uma vez que surgiu esse conteúdo no celular do Daniel Vorcaro, não foi exatamente o André Mendonça que pediu investigação contra o Alexandre de Moraes. Esse conteúdo veio à tona, não é?
3: Mais ou menos.
2: Como é que então explica pra gente?
3: Posso explicar?
2: Pode, por favor. Então, eu quero entender.
3: Então, tô aqui para explicar, não tem problema nenhum. Quando o conteúdo ele foi exposto de maneira protegida. E cabia ao ministro relator André Mendonça manter esse sigilo ou não. Porém, isso perante as investigações e a autoridade que investigava, no caso, a Polícia Federal. Porém, como eu disse, ele não tem essa competência de determinar se o sigilo deve ou não ser mantido. Por quê? A nossa Constituição, que é quem rege as regras máximas do país, estabelece que quando você tem qualquer potencial crime envolvendo ministros do Supremo Tribunal Federal, a competência de análise e julgamento não pode ser individual. Ela tem que ser coletiva. O que isso significa? Nós temos um órgão colegiado de 11 ministros, atualmente temos 10, há um desfalque, e esse órgão colegiado ele é subdividido em duas turmas, a primeira e a segunda. A Constituição estabelece que para apuração de qualquer ato envolvendo um ministro do Supremo Tribunal Federal, só o colegiado completo, nenhuma turma tem essa competência, e muito menos um ministro com competência individual. E aí qual é a atribuição do Supremo? Isso é muito importante para a nossa conversa. A Constituição não prevê que o Supremo tem competência de julgar todos os crimes. Não. O pleno que nós chamamos do Supremo, que é justamente esse órgão colegiado, ele tem como competência exclusiva julgar, analisar e autorizar a investigação do que nós chamamos de crimes comuns. Agora, crimes comuns são crimes penais, crimes tributários, crimes civis. Então, por exemplo, corrupção passiva, que eventualmente você poderia me perguntar sobre isso. Só que crimes de responsabilidade não são de competência do Pleno do Supremo Tribunal Federal. Essa competência é exclusiva do Senado Federal.
2: E aí viria o impeachment, se o Senado fizer esse julgamento, se considerar então, o caso.
3: Não é tão simples assim. Por quê? O Senado primeiro tem que abrir a possibilidade de admissão de investigação, o que já não é tão imediato. Depois ele tem que apurar. E aí, essa relatoria, que em geral é feita por uma comissão, e aí essa comissão traz o relatório, e aí essa análise ela tem que ser votada, e aí tem que ter aprovação de 3/5. Não é tão simples assim.
2: Sim, não é tão simples. Mas aí, no caso do crime de responsabilidade, vamos imaginar que... Bom, a gente teve o impeachment da Dilma, né? A gente sabe mais ou menos, quem acompanha sabe mais ou menos. Vai para o Senado, é político o julgamento. É um julgamento
3: então,
2: político.
3: Então, aí é que está. O julgamento, sim. Porém, nós estamos, nesse momento, numa etapa anterior. Etapa é? É decidir se haverá autorização ou não para a abertura de uma investigação, sobre isso. E isso também é um outro ponto muito importante. Porque o ministro André Mendonça, quando ele disponibiliza essas informações ao presidente do Supremo Tribunal Federal, e ele requer que isso seja votado no pleno, caso o pleno forme maioria dizendo sim, há a necessidade de investigação, não será o ministro André Mendonça que vai supervisionar e muito menos investigar. As investigações continuarão a cargo da Polícia Federal. O Supremo Tribunal Federal somente tem a possibilidade de supervisionar, mas não é o relator. Obrigatoriamente, se sorteia um novo relator para esse caso específico e, evidentemente, o envolvido e supostamente investigado está impedido de ser relator, por motivos óbvios. E depois da conclusão, essa conclusão da Polícia Federal não volta para o Supremo, ela é encaminhada à Procuradoria-Geral da República, o PGR. Ele pode oferecer ou não a denúncia. E aí, em oferecendo, o julgamento, se for um ou mais crimes comuns, aí a competência de análise será novamente do Pleno, do Supremo Tribunal Federal, e o investigado, que aí já seria indiciado, está proibido de participar do processo e votar.
2: Certo. Isso no âmbito do Supremo, né? Em relação a crime comum, isso, que, por exemplo, aqui poderia configurar corrupção, né?
3: Correto.
2: Aí fica a cargo. Para ir para o Senado, precisaria primeiro terminar no Supremo ou aí são separadas?
3: São coisas separadas, porque o Senado só analisa potencialmente responsabilidades. Se você me perguntar, há indícios nesse momento de responsabilidade? Não vejo. Você pode ter problemas envolvendo corrupção, favorecimento, e até interferência em investigação, mas não responsabilidade. O que é o crime de responsabilidade?
2: Estou pensando.
3: Eu sabia que você estava pensando nisso. O crime de responsabilidade é quando você interfere definitivamente num resultado ao qual você não deveria o fazer. Então, vou dar um exemplo concreto no próprio Banco Master. Se porventura tivesse ocorrido uma interferência direta do ministro para que não ocorresse a investigação, para que fosse evitada a quebra do banco, que fosse evitada a prisão do Daniel Vorkaro, ou que tivesse alguma exceção que modificasse o rumo das investigações.
2: Entendi. Se ele fizesse valer do seu cargo, não sabemos,
3: exato,
2: né? Não sabemos se não aconteceu.
3: Exatamente.
2: Pedido foi. né, o pedido do Vorkaro para ele nesse sentido, pedindo uma ajuda, um socorro, isso aconteceu. Agora, se ele se fez valer do cargo para ajudar o Vorkaro, aí já pode suscitar um crime de responsabilidade, é isso?
3: Pode. Mas ainda que ele tenha feito isso, na prática você tem que comprovar que não só ele exerceu, como ele mudou o resultado. E aí, aparentemente, essa mudança de resultado não se concretizou.
2: O Vorkaro teve o banco liquidado e foi preso. E, tá sendo,
3: e permanece até lá, né?
2: Ah, tá. Então, ele, não basta só ele ter tentado ajudar. Ele teria que efetivamente ter ajudado. Tá. É o que parece
3: e no caso,
2: seu caso.
3: E, inclusive, tem ilações, né, sobre alguma eventual interferência do ministro no contrato de prestação de serviço do escritório ao qual a esposa dele faz parte. Sendo comprovado que o ministro não e isso é público, né, que ele não atuou em nenhum caso do Banco Master, que ele não deu nenhuma decisão favorável e que ele não atuou para beneficiar ou prejudicar quem quer que seja, não há impedimento ou suspeição que coloque esse contrato em xeque ou em suspeição.
2: Certo. Agora, bom, o contrato era com o escritório da esposa.
3: Aperta, Tânia, pode apertar.
2: Porque é lógico que esse pessoal sabe usar as brechas, né? Era um contrato muito bem remunerado, né, para o escritório da esposa dele, mas pelas conversas, ele que era o advogado. Mais do que o advogado, né? Ele, o Alexandre de Moraes, ele além de dar algumas orientações, pelo jeito, pelo menos as orientações eram solicitadas, pedia socorro, claramente pela influência que ele tem como ministro do Supremo. Não fica meio claro que é ele que era o beneficiário desse contrato?
3: Eu vou te dar uma resposta que você não vai gostar. O fato de você conversar com quem quer que seja sobre os seus problemas jurídicos, ainda que seja o presidente da República, isso não é um crime. Então, ele não tomou nenhuma providência sabida e conhecida, e talvez seja por isso a importância da investigação, que ajudasse ou contribuísse para modificar o status quo do Daniel Vorkaro. Então, isso no direito pode ser um desabafo, pode ser uma troca de conversa entre amigos, mas crime não é. Certo. Por mais estranho que isso possa parecer.
2: Enfim, o contrato era para todos os efeitos, o contrato era com o escritório da esposa dele, não era com ele. Ele não estava prestando um serviço do ponto de vista jurídico.
3: Assim, e tem um segundo problema aí, porque até o presente momento é conhecido e sabido as mensagens que saíam do Daniel Vorkaro para a frente, mas não se tem acesso às respostas para se ter algum tipo de certeza sobre isso que você menciona. Por isso que as investigações, elas têm que ser o mais transparente e pública possível, porque é o que eu disse no começo da nossa conversa. Nesse momento, não está em xeque apenas a credibilidade, a moralidade, a idoneidade, não de um ministro, mas do vice-presidente do Supremo Tribunal Federal e o próximo presidente que toma posse em agosto do ano que vem.
2: Que vai ser o Alexandre de Moraes, exato.
3: O que se está em jogo é a transparência, lisura e integridade do próprio Supremo Tribunal Federal. Então, esse órgão tem que primar e exigir, dentro dos limites, aqui é um advogado te falando, ele lógico que eu vou defender, que tenha sempre o devido processo legal, ampla defesa, lógico, contraditório, mas que se exige a transparência e a publicidade desses atos.
2: Exato, porque senão esse caso não pode contaminar a imagem do Supremo.
3: Exatamente.
2: Porque se contaminar a imagem do Supremo, aí realmente a gente aí complica, porque aí dá margem a esses discursos todos golpistas que a gente conhece.
3: É até mais do que isso, Tânia, porque você tem hoje 10 ministros, mas daqui a pouco tem aposentadoria, depois de amanhã tem mudança, os ministros vão, mas a instituição permanece. você não pode ter uma instituição com descrédito ou com dúvidas. Porque é aí que está. Se você tiver qualquer suspeição, qualquer suspeita sobre o Supremo, você não tem a quem recorrer. Não tem um órgão do judiciário acima dele.
2: Esse é um
3: problema. Então tem que ser o órgão mais probo do Brasil. Senão a justiça brasileira, como fica?
2: Exatamente.
3: Ela está contaminada.
2: É por isso que a coisa tem que ser feita exemplarmente, né?
3: Correto.
2: No caso do Dias Toffoli, lá atrás, quando surgiu o hotel, não, o resort Taiaia e tal, com dinheiro do fundo do Vorkari e tal, aí o que pareceu foi que houve ali porque a coisa foi engavetada. Houve ali um espírito de corpo, talvez para preservar a instituição. Neste caso, no momento... E eu não estou defendendo que o André Mendonça tenha feito da exposição, quando ele quebra o sigilo e expõe o colega publicamente, estamos nós aqui falando sobre isso, o André Mendonça meio que não obriga o plenário do Supremo a abrir uma investigação, coisa que talvez se isso não viesse à tona não aconteceria. Claro que a gente não pode trabalhar em hipótese, mas ao expor e a opinião pública... virar uma grande bomba, né, de repercussão pública, o Supremo não fica numa condição de pressão pública para abrir essa investigação?
3: Tem um probleminha que foi o objeto do começo da nossa conversa. Tem uma diferença entre o que é ético e o que é legal. Do ponto de vista ético e moral, você tem 100% de razão. Mas do ponto de vista legal... Lembra que eu mencionei para você que houve um extrapolamento da competência do ministro?
2: Sim.
3: Isso pode ser decidido pela maioria do pleno como uma ilegalidade processual. E isso pode acarretar numa nulidade do procedimento. O que isso significa? Apesar das provas serem lícitas, elas não são consideradas válidas, porque o processo de obtenção... é nulo, então elas não podem ser utilizadas. Se não puderem ser utilizadas, não tem como você ter uma base legal e jurídica para a abertura de um inquérito.
2: Sim.
3: Então, o ministro André Mendonça, nesse afã de primar pela transparência e pela publicidade, pode ter contaminado o próprio processo e trazido um dano irreparável para toda essa investigação.
2: Porque ele não poderia sozinho ter decidido quebrar o sigilo. Teria que ser uma decisão colegiada, que envolve
3: Ele não tem essa competência, muito menos esse poder.
2: É. Mas agora o plenário do Supremo está sob forte pressão da opinião pública, né? Isso é uma questão. O PGR já se manifestou apontando nulidade. Isso tem alguma
3: interferência? Ele caminha na mesma direção do que eu acabei de te mencionar, né?
2: Mas a posição do PGR tem alguma interferência direta? Ou é só assim, a título consultivo?
3: É que, na verdade, a competência de requisição dessas investigações é do PGR. Então, quando o PGR se manifesta, e aí, de novo, nós temos que cindir o que é moral e o que é legal. Você pode me dizer, ué, mas o PGR... supostamente está envolvido. Como é que ele vai decidir coisas contra si? Do ponto de vista ético e moral, você tem razão. Mas do ponto de vista legal, você não pode atropelar competências e lhe atribuir uma competência que não é sua. Então, se o ministro relator chegasse à conclusão de que talvez houvesse uma contaminação de imparcialidade por parte do PGR, naquele momento, que não hoje, anteriormente, ele deveria ter requerido ao presidente do Supremo Tribunal Federal a análise do caso e ali determinar se haveria a exposição ou não do sigilo e a abertura de um inquérito para aprofundar as investigações. Não agora. Agora, do ponto de vista constitucional, o ministro André Mendonça passou do ponto.
2: Entendi. Quer dizer, isso pode não dar em nada, pode ser, né, considerado nulo.
3: Não era o que eu queria te dizer, mas é isso.
2: É isso. Em outras palavras, é isso. Mas o estrago político já está feito.
3: Imoral e social. Levando em conta que estamos a 30 dias, pouco mais, das eleições, isso pode ser utilizado politicamente. Nós vivemos num estado brasileiro que convive com uma superpolarização. Então, isso pode ser utilizado contra ou a favor de um candidato em detrimento a outro. E aí, independente disso ser anulado, de isso não ser levado a cabo ou à frente, politicamente o estrago já está consolidado.
2: É, porque o timing, né, numa reta final de eleição, jogar essa bomba, enfim.
3: É tudo muito coincidente.
2: É, eu também acho. É, a gente tem que fazer a leitura com alguma perspectiva, né? Eu também acho. Mas, enfim, aí são especulações, né?
3: Mas é que tá. A nossa função não é trazer elucubrações.
2: Exato.
3: A nossa função é exigir, e essa é a função da população brasileira, exigir que exista transparência, publicidade, respeito à ampla defesa, ao contraditório e ao devido processo legal.
2: Exatamente. E moralidade, né? Um ministro do Supremo, justamente por estar nesse posto que não tem nenhum alguém do judiciário acima, não pode fazer um negócio desse, né?
3: Mas veja que as coisas são muito encadeadas e concatenadas, que o presidente do Senado já se manifestou dizendo que ele não vai fazer absolutamente nada antes da decisão ser tomada pelo Supremo Tribunal Federal.
2: Sim, é. Há que se considerar que o Alcolumbre é muito amigo do Alexandre de Moraes também.
3: Mas há um
2: alcatelamento
3: nessa conversa, né? Então veja que ainda que haja um interesse, porque o Senado, ele também representa essa polarização. Então, evidente que nesse momento terão senadores que vão querer uma urgência de uma tomada de decisão.
2: Opa, sim.
3: E aí é a mesma coisa, em que independe do presidente do Senado ser amigo do ministro A, B ou C, do presidente do Supremo, ele também não pode ser leviano, porque é o que nós falamos aqui na nossa conversa. Está acima dos membros da corte. O que está em jogo aqui é a credibilidade da mais alta corte do Brasil.
2: É muito, muito, muito sério. Muita calma nessa hora, hein, gente? Eu esperaria passar as eleições para parar e pensar seriamente sobre tudo isso. Que realmente
3: não
2: é muito
3: acaso,
2: delicado.
3: A maior parte dos candidatos tem como plataforma projetos de impeachment, sim, projetos de moralização, códigos de conduta. Isso tudo, nesse momento, é armamento político.
2: É. É.
3: Então, e aí essa tensão só tende a se agravar e a piorar. Então, nesse momento, eu não gostaria de ser o presidente do Supremo. Mas ou ele traz uma resposta rápida, não para a sessão de amanhã, mas para a sessão da próxima quarta-feira, ou ele vai colocar a instituição em xeque, moralmente falando.
2: Exatamente.
3: E aí não é da índole ou da biografia do presidente ministro Edson Fachin. Então, acredito que haverá a análise.
2: É, vamos acompanhar os desdobramentos. Muito bom, foi uma aula. Antônio Gonçalves, muito obrigada, viu, pela entrevista.
3: Obrigado, Tânia. Sempre um prazer estar com você.
2: Ah, muito obrigada. Igualmente, um advogado especializado em direito criminal conversando conosco. É complicado, né? Porque tem muitos desdobramentos esse caso. Mas é horrível, né? Enfim, é horrível. O que veio à tona hoje realmente é traumático.
0: Tânia Morales conosco aqui no CBN Madrugada. Vem aí o Edmilson Fernandes.
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0: quarta-feira, 2 de setembro de 2026. A Comissão de Constituição e Justiça do Senado pode votar hoje a PEC da Segurança Pública, considerada prioritária pelo governo Lula. A proposta busca endurecer o combate a facções criminosas e ampliar as ferramentas contra o crime organizado. Parado no Senado desde março, o texto teve o relatório mantido na íntegra pelo senador Rogério Carvalho, do PT, para acelerar a tramitação e ir direto ao plenário. O Tribunal Superior Eleitoral formou maioria para rejeitar a aplicação de multa contra o candidato à presidência Flávio Bolsonaro pela exibição de um vídeo de Jair Bolsonaro gerado por inteligência artificial. Prevaleceu o voto do presidente da corte, Cássio Nunes Marques. O magistrado entende que a veiculação ocorreu em evento partidário fechado e não configurou o pedido explícito de voto ao eleitorado. A Assembleia da Nicarágua aprovou uma reforma constitucional proposta pelo presidente Daniel Ortega, que amplia o mandato presidencial de 6 para 7 anos. O texto, aprovado por unanimidade pelo parlamento governista, proíbe expressamente a participação eleitoral de opositores sob alegações de traição à pátria ou atos golpistas. A extensão dos mandatos passa a valer também para os atuais governantes. Para de Brasília, 4 e 2.
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2: Quatro horas e quatro minutos. Bom dia a você que nos faz companhia aqui no CBN Madrugada. Ricardo Garcia comigo aqui na mesa de som. Vamos até às 5. E agora é hora de saber como é que fica o tempo em todo o Brasil.
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2: Com Josélia Pegorim.
3: Uma grande frente fria está avançando sobre o Brasil e nesta quarta-feira vai influenciar os estados do sudeste e do centro-oeste do Brasil. Essa frente fria vai estimular pancadas de chuva em todos os estados dessas duas regiões. A chuva mais frequente e volumosa deve ser observada no estado do Rio de Janeiro, em Minas Gerais e também no Espírito Santo. Há risco de chuva de moderada para forte intensidade nesses estados. Em São Paulo, a chuva já diminui. A região da Grande São Paulo, litoral paulista, podem ter alguma chuva de fraca para moderada intensidade. No sul do Brasil, é o ar frio de origem polar desta frente fria que determina as condições do tempo. O sol vai predominar no sul do Brasil, mas faz frio. Pode até dar um pouquinho de geada nas áreas mais altas das serras gaúcha e catarinense. No centro-oeste do Brasil, a novidade é que esta frente fria pode estimular pancadas de chuva em Goiás, no Distrito Federal e também no estado de Mato Grosso. Então nós poderemos ter aí pancadas de chuva ao longo do dia. Há risco de pancadas de chuva de moderada para forte intensidade. Em Mato Grosso do Sul já choveu e nesta quarta-feira o sol já volta a aparecer. Mas as temperaturas também já começam a diminuir um pouco com a entrada de ar frio de origem polar. Praticamente todo o Nordeste do Brasil terá uma quarta-feira com muito sol e calorão. As temperaturas podem chegar aí aos 40 graus em áreas do oeste da Bahia e também no Piauí. Mas lá no sul da Bahia tem condições de pancadas de chuva nesta quarta-feira. E no norte do Brasil, o calor também promete ser muito intenso, com temperaturas em torno dos 40 graus no Tocantins, com um tempo firme. Pará, Amapá também vão ter muito sol. Há condições para pancadas de chuva no Amazonas, Acre e também em Rondônia. Josélia Pegorim, da Clima Tempo para a CBN.
2: 4:06. O Supremo Tribunal Federal pode discutir na semana que vem, em plenário, o relatório da Polícia Federal que cita a relação entre o ministro Alexandre Moraes e o banqueiro Daniel Vorcaro. O relator do caso Master no STF, ministro André Mendonça, deve encaminhar o documento ao presidente da corte, Edson Fachin, a quem caberá a decisão de pautar o caso para julgamento. O ministro pediu a Fachin que marque uma reunião para discutir as mensagens, independentemente da posição da Procuradoria-Geral da República. A ideia é decidir em votação presencial e pública se o relatório será arquivado ou transformado em inquérito para investigar o ministro Alexandre Moraes. Em manifestação apresentada na noite desta terça-feira, o Procurador-Geral da República, Paulo Gonet, defendeu a nulidade da investigação. Segundo ele, Mendonça não poderia pedir a investigação à Polícia Federal porque essa decisão deveria ter sido tomada pelo plenário. O Procurador-Geral também foi citado no relatório por relação supostamente imprópria com Daniel Vorcaro. A manifestação da Procuradoria destaca que 188 das mais de 200 páginas do estudo da Polícia Federal foram dedicadas a Moraes e que qualquer ato contra integrantes do STF exigiria autorização prévia do plenário. Na avaliação do advogado Antônio Gonçalves, especializado em direito criminal, o ministro André Mendonça violou o sistema acusatório ao retirar o sigilo do relatório e autorizar o aprofundamento das investigações sobre o ministro do STF.
4: E ele não tem a competência, ainda que seja relator do cargo, de autorizar o aprofundamento das investigações e muito menos a retirada do sigilo e, o pior e mais grave, a veiculação disso para os meios de comunicação. Então, houve, do ponto de vista institucional, um passar do tom e um extrapolamento do ministro André Mendonça, o que não elimina em nada os próximos passos e o que vai acontecer. Agora, do ponto de vista constitucional, o ministro André Mendonça passou do ponto.
2: No dia 15 de novembro de 2025, um sábado, o dono do Banco Master, Daniel Vorcaro, consultou o ministro Alexandre Moraes. Acha que segunda já tenho de estar fora? A pergunta indica que ambos discutiam a possibilidade de a Polícia Federal deflagrar a primeira fase da Operação Compliance Zero e o que o banqueiro deveria fazer quando isso acontecesse. Dois dias depois, o dono do Banco Master foi preso enquanto tentava embarcar para Dubai, nos Emirados Árabes. A intensa troca de mensagens entre ministro e banqueiro foi extraída do celular de Vorcaro e tornada pública ontem pelo relator do caso Master no STF, André Mendonça. As mensagens sugerem que eles se encontravam na véspera ou se encontraram na véspera da prisão do banqueiro. Segundo o relatório da Polícia Federal, Moraes e Vorcaro trocaram 52 mensagens entre outubro e novembro do ano passado. Para evitar registros, o dono do Master redigia os textos no bloco de notas e enviava os prints por meio de imagens de visualização única. Em 30 de outubro, Vorcaro relatou a Moraes pressões internas de diretores do Banco Central e pedidos de medidas da Polícia Federal e do Ministério Público. Vou mudar minha ida a Abu Dhabi para conseguir te ver, se você puder, na terça-feira. Consegui colocar no banco 800 milhões e já devem entrar mais 400 milhões próxima semana. E FGC começou a fazer aos poucos. Prossegue a mensagem do banqueiro. O problema agora é que tive informações informais e em confidência de turma do Banco Central que G e os diretores estão na pressão máxima de novo para uma medida, pois o Bacen está sendo muito pressionado pela PF e MP, alegando que farão algo contra mim. Segundo a Polícia Federal, G é Gabriel Galípolo, presidente do Banco Central. Na mesma mensagem, o banqueiro diz: é importante reforçar com Andrei e Paulo para não deixar ninguém de baixo fazer uma sacanagem, que aí vai tudo para o saco. Segundo as investigações, Porcaro fazia referência ao diretor-geral da Polícia Federal, Andrei Rodrigues, e ao procurador-geral da República, Paulo Gonet. Nos dias 4 e 5 de novembro, o banqueiro pediu conselhos ao ministro sobre decisões judiciais e estratégias da defesa. Mas pedido deferido por parte deles. Algo que dê para bloquear? Porque se conseguem alguma medida contra agora, vai tudo por água abaixo. Essa minha maior preocupação. Mais tarde o banqueiro diz: não vou fazer nenhum movimento que você não achar produtivo. Estamos no escuro. O Paulo só disse que estava olhando pessoalmente e que não teria sacanagem. Mas ontem ligou alerta vermelho, né? Uma ação desmedida coloca em risco milhões de clientes. Em outra mensagem a Moraes, o banqueiro diz: tudo de importante no final fica no seu colo. Impressionante, mas seu legado para o Brasil será eterno. Tenho muito orgulho e tenho certeza que cada vez mais se consolidará como a pessoa mais importante do país. Então todo o sacrifício pessoal no final valerá a pena. E concluiu: juntos em tudo, muito obrigado por tudo. Esse fim de semana tratarei do tema lá de fora e te dou notícia.

0: Em 14 de novembro, o banqueiro manifestou apoio ao ministro Alexandre Moraes. Estamos juntos sempre. Você sabe que tenho gratidão da minha vida a você. Toda a minha família, funcionários, parceiros, amigos que dependem de nós, tem uma dívida de vida contigo e com sua família. Muito obrigado por tudo. No dia 15, a 2 dias de ser preso, Vorcaro indagou ao ministro sobre fugir do Brasil e citou o judiciário. Que loucura, bem na semana que estou resolvendo tudo, aquele mesmo juiz, Ricardo, e o Galípolo, tá sabendo? Conseguimos fazer algo? Acha que segunda já tenho que estar fora? O professor de Direito Constitucional da Universidade Federal Fluminense, Gustavo Sampaio, explicou como funcionaria a investigação contra o ministro Alexandre Moraes no STF.
1: O regimento faz com que, neste caso, o presidente da corte, que é o presidente do plenário, ele receba qualquer manifestação tendente a submeter ao plenário a apreciação de um pedido de investigação e, havendo, portanto, a autorização do pleno, designa-se um ministro para ser o relator da supervisão dessas investigações, que vai apreciar todos os atos de polícia judiciária que investiguem, porventura, aquele eventual ministro do tribunal que estará sendo investigado.
0: Num dos diálogos, a Polícia Federal identificou que Vorcaro negociou um segundo contrato de 50 milhões de reais com o escritório de advocacia da mulher do ministro Alexandre Moraes, Viviane Barsi. Parte do contrato foi paga por meio de transferência de cotas de um avião e de um helicóptero do banqueiro. O escritório afirmou que a proposta foi extinta com a liquidação do Master. 4:15. As mensagens recuperadas pela Polícia Federal do celular de Daniel Vorcaro também indicam uma relação próxima entre o banqueiro e o Procurador-Geral da República, Paulo Gonet. Segundo o relatório, as mensagens foram trocadas por meio do advogado Ciro Soares, que serviu como interlocutor de recados destinados ao PGR. Em 14 de abril de 2024, Ciro escreveu para Vorcaro: "Amizade é tudo, irmão. Gonet é firme. Leia isso aqui. Fique só com você." Em 15 de março de 2025, Ciro Soares manda para Daniel Vorcaro uma selfie ao lado de Paulo Gonet e diz: "Liga aqui, ele quer falar com você." Depois, Vorcaro faz 3 ligações curtas para o advogado. Ciro responde: "Peraí", e retorna em uma ligação que durou quase 4 minutos. Algumas semanas depois, em 28 de março de 2025, Ciro Soares encaminha a Daniel Vorcaro 3 mensagens com o seguinte conteúdo: "Que bom, estou na torcida por vocês. Já estou com saudades de você. Estou embarcando para Roma." Manda essa mensagem para ele. Em seguida, Ciro escreve que as mensagens foram enviadas por Gonet. No mesmo dia, o advogado Ciro Soares encaminha a Vorcaro mensagens que atribui ao procurador-geral. Diz que lhe adora e que vai para Londres com eles. E encaminha outro comentário atribuído ao PGR, segundo a Polícia Federal: "Oba, tomara que tenha charuto e macalhã." Macalhã é uma marca de uísque escocês. No dia seguinte, Ciro Soares manda uma nova mensagem. O Gonet perguntou se o filho dele pode ir com a gente para Londres. E Vorcaro responde: "Óbvio, né?" No mesmo dia, 29 de março de 2025, Ciro Soares encaminha para Vorcaro uma mensagem com a frase: "Você é uma máquina", risos, e completa: "Gonet mandou." Diante das novas revelações, parlamentares da oposição no Senado protocolaram mais um pedido de impeachment contra o ministro Alexandre Moraes. Outros 53 estão engavetados. O senador Carlos Viana, do PSD, justificou a necessidade de afastamento imediato do magistrado do STF.
2: É um pedido de investigação por crime de responsabilidade, por suspeita de advocacia administrativa, por suspeita de uso da toga para defender um banqueiro com corrupção, usando a toga e recebendo por um escritório familiar.
0: O presidente do Senado, Davi Alcolumbre, já disse que não vai dar andamento ao novo pedido de impeachment do ministro Alexandre Moraes antes de uma decisão do STF sobre o assunto. Na Câmara, Deputados oposicionistas também pediram o impedimento e a prisão do ministro Moraes. O líder do PT, Pedro Uxay, defendeu as investigações contra todos os citados no caso Master.
3: Se isso você avalia como sério, como complicado, dessas trocas de mensagens, para nós é, como também é os 61 milhões, 134 milhões do Flávio Bolsonaro. Como é que é possível vir mensagens de um ministro do Supremo e o candidato a presidente do Brasil, que tem falas, tem visita ao Vorcaro, tem dinheiro depositado, dinheiro depositado.
0: Presidente

0: eram negócios com esse bandido.
1: Vendo o que está acontecendo agora com o senhor Alexandre de Moraes, que está envolvido até o pescoço no escândalo do Banco Master, o impeachment será protocolado.
2: O ministro Alexandre de Moraes não tem a menor condição de continuar à frente do Supremo Tribunal Federal.
3: A minha posição é, tem de investigar de maneira séria.
4: 4h20, o COAF revelou que o banqueiro Daniel Vorcaro fez um repasse extra de US$1.600.000 para financiar o filme Dark Horse. Segundo as investigações, em 16 de setembro de 2025, o dono do Banco Master transferiu dinheiro para o Heaven Gate Development Fund, no Texas, gestor dos recursos do filme sobre Jair Bolsonaro. A transferência, equivalente a mais de R$8,5 milhões, ocorreu 8 dias após o senador Flávio Bolsonaro cobrar parcelas atrasadas. O repasse revelado agora eleva o montante enviado pelo banqueiro para mais de US$12 milhões. O registro contradiz a declaração anterior de Flávio, que havia afirmado que o último repasse de Vorcaro ocorrera em maio de 2025. O candidato já foi cobrado várias vezes a apresentar documentos com os depósitos e gastos do filme, mas não divulgou a prestação de contas. Ontem, mais uma vez, ele se negou a explicar como foi gasto o dinheiro de Daniel Vorcaro.
5: Com essas informações eu não tenho como saber, porque eu não trato disso, gente. Tem que tratar para o produtor, desculpa.
6: Mas o senhor estava cobrando nessa época,
5: gente,
6: né?
5: Olha só, tem que contar para o produtor. Esse assunto eu não tenho como aprofundar. A resposta tem que contar para o produtor. Tecnicamente,
6: as mensagens eram do senhor,
5: tecnicamente,
6: né?
5: Tem que tratar para o produtor, gente. Só eu não tenho como tratar.
6: Mas as mensagens eram do senhor.
5: Gente, olha só, vou ficar assistindo isso. Eu parei para atender vocês com o maior respeito aqui. Não adianta vocês ficarem perguntando coisa que eu não tenho como responder.
4: 4h22, por 4-3, o Tribunal Superior Eleitoral livrou o senador Flávio Bolsonaro de sanções pelo uso de um avatar de Jair Bolsonaro gerado por inteligência artificial na convenção do PL. A corrente vencedora, liderada pelo presidente da corte, Cássio Nunes Marques, entendeu que não houve propaganda eleitoral antecipada nem pedido explícito de voto. 4h22. O Atlético Mineiro venceu o Cruzeiro por 2-1 de virada e se classificou para as semifinais da Copa do Brasil. Hoje, às 21h30, o Vitória enfrenta o Vasco e o Santos recebe o Palmeiras. Os vencedores vão se enfrentar na próxima fase. O adversário do Atlético Mineiro sai amanhã do clássico entre Grêmio e Internacional. 4h23, espaço aberto para Sardenberg e Merval Pereira.
7: Merval, o nosso assunto é que eu queria comentar com você é que, bom, com essas revelações que tivemos hoje, né, sobre o ministro Alexandre de Moraes, a situação do ministro ficou bastante delicada, né? Se já não era, agora ficou bastante delicada, né?
8: Eu acho que não vai dar mais para segurar esse caso, né? Porque o envolvimento do ministro está cada vez mais claro e ele não pode agora dizer que não sabia, que foi independente dele. É uma coisa difícil de você defender isso agora, né? Ele não podia ter aceitado que a mulher fizesse um contrato desse, né? Que envolvia um caso que estava sendo julgado no Supremo, estava sendo a defesa deveria acabar batendo no Supremo, poderia pelo menos, né? Tem que ter sido mais cauteloso e não dar o aval assim tão explícito a esse contrato, né?
7: Exato.
9: E um detalhe que era um contrato com um escopo bem amplo, né, Merval? Não deixava claro em que tipo de causa ou em quais causas específicas a mulher de Alexandre de Moraes trabalharia para o Daniel Vorcaro, né?
8: Claro, o problema dele agora é esse, é que o contrato já era muito difícil de defender, né? O contrato era um contrato amplo, e sem muitas explicações. E com o aval dele, piora a situação, né? O grave

0: vai ser se o ministro André Mendonça realmente incluir o ministro Alexandre de Moraes nas investigações do caso Master. Né? Aí vamos ter uma crise política de alto nível.
1: Porque o inquérito do caso Master está com o ministro Alexandre de Moraes, que aliás já pediu explicações ao Procurador-Geral da República sobre diálogos que teriam sido travados entre o Vorkário e o Alexandre de Moraes, né?
0: O Vorkário pedindo ajuda para a proteção do Procurador-Geral da República, né? Dias antes de ser preso. Realmente é uma situação muito delicada.
1: E ele sendo, Alexandre Moraes, sendo investigado, o Alexandre Moraes, o André Mendonça pode colocá-lo como investigado?
0: Eu acho que pode, eu acho que não há nada que impeça, vai dar uma crise danada, né? Certamente muitos dos ministros se rebelarão contra isso, outros ficarão do lado do Mendonça, mas eu acho que o ministro tem que ser investigado, se for o caso, se aparecerem questões em torno dele, né? Eu acho que ele não é isento de investigação.
1: Tá certo.
0: Não deveria ser, pelo menos.
1: Exato.
2: Muito bem, está aí o Sardenberg com o Merval Pereira, 4 horas e 26 minutos. A gente já falou sobre isso no começo do programa, mas vale a pena repetir, não é, Ricardo Garcia? É óbvio que isso tudo tem que ser investigado e a gente espera que o Supremo Tribunal Federal, como instituição, assim o faça, né? Porque o Procurador-Geral da República, Paulo Gonet, a gente ouviu aí na reportagem, né, tem conversas com o Vorkário, pedido para levar o filho também para viagens. Então, obviamente que o Procurador-Geral da República, Paulo Gonet, não é a pessoa mais indicada neste momento para decidir se esse processo deve prosseguir ou não. Se o ministro Mendonça avançou o sinal, queimou a largada, cometeu algum erro do ponto de vista processual, que esse processo seja reiniciado, né? Porque não dá para a gente admitir que essas denúncias, que essas trocas de mensagens não sejam investigadas, porque estamos diante de um fato gravíssimo, gravíssimo. E que a gente já destacou há muito tempo, né, Ricardo Garcia? Desde o início do ano, final do ano passado, quando começaram a surgir essas denúncias, né? Só esse valor estratosférico de um contrato de 130 milhões de reais, um contrato que não está definido exatamente o que o escritório iria fazer, né? Só aí já tem algo muito estranho. Perceber que o ministro Alexandre Moraes, ou saber que o ministro Alexandre Moraes, na véspera do fechamento do contrato, ele mesmo fez uma alteração ali, alterações no contrato, editou o contrato, isso é um absurdo total. Então, obviamente que isso tem que ser investigado, confirmado, porque até ontem o ministro Alexandre Moraes, ele não admitia nem que tinha trocado mensagens com o Vorkário. Ricardo Garcia deve lembrar, ouvinte CBN, porque estava lá Alexandre, até ontem estava só Alexandre, agora que a gente está vendo lá Alexandre Moraes. Mas até ontem a gente sabia que era um tal de Alexandre que usava um celular do Supremo que teria trocado mensagens com o Vorkário. E obviamente que, né, não tem um outro Alexandre, né? Não poderia ser outra pessoa. Mas até agora ele não admitiu, não veio a público ainda. E repito aqui, em respeito à instituição Supremo Tribunal Federal, o ministro Alexandre Moraes tem que vir a público e se explicar. E essas investigações têm que prosseguir com a relatoria de um outro ministro lá que talvez seja indicado pelo ministro-presidente Fachin, mas o colegiado tem que deliberar sobre essa situação. O que não pode é ficar isso aí no ar. porque obviamente que depõe e muito contra a instituição Supremo Tribunal Federal.
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0: Quarta-feira, 2 de setembro de 2026. O Brasil registrou quase 44 mil desaparecimentos no primeiro semestre de 2026, maior índice da última década. A média de 10 casos por hora. Dados do Ministério da Justiça apontam uma alta de 23% em 10 anos, com 3 em cada 10 registros envolvendo menores de idade. São Paulo lidera em números absolutos, com mais de 10 mil ocorrências, e o Distrito Federal tem a maior taxa proporcional. O plenário do Senado aprovou a indicação do senador Rodrigo Pacheco para o Tribunal de Contas da União por 63 votos a 4. Articulada pelo presidente da Casa, Davi Alcolumbre, a votação ocorreu em regime de urgência, sem sabatina prévia, para ocupar a vaga deixada por Bruno Dantas. O nome do ex-presidente do Senado segue agora para análise da Câmara dos Deputados, com previsão de votação nesta quarta-feira. O relatório da Polícia Federal, divulgado após o ministro André Mendonça retirar o sigilo do caso Master, aponta ao menos 8 encontros confirmados entre o banqueiro Daniel Vorcaro e o ministro Alexandre Moraes, do STF. As reuniões ocorreram entre 2024 e 2025 em residências privadas, eventos em Londres e compromissos em Campos do Jordão, algumas com a presença de lideranças políticas. Horário de Brasília, 4h32.
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0: 4:33.
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0: Muito bem, é hora do nosso papo semanal com o professor economista Gilberto Braga, CBN, valorizando o seu bolso. Gilberto, muito bom dia, tudo bem por aí?
1: Bom dia, tudo tranquilo, e com você, Paulo Henrique Galvão?
0: Pois é, tá uma preocupação, né? Não só minha, mas acho que de todas as brasileiras e brasileiros com o que está acontecendo em Brasília, né? A gente tem temas importantes aqui da economia para falar, mas não tem como a gente não abrir esse nosso papo nesta quarta-feira, meu caro Gilberto Braga. Queria te ouvir sobre o possível impacto, né, deste lamaçal, né, que a gente tá vendo nas relações do ministro Alexandre de Moraes com o Daniel Vorcaro. Agora, na noite desta terça-feira, o procurador-geral da República, Paulo Gonet, ele declarou a nulidade do processo ali, dizendo que o ministro André Mendonça não deveria ter pedido as investigações. Aí eu vou abrir aspas aqui para o documento do PGR, né, o procurador-geral. A assunção de funções alheias é caso de nulidade. Acontece que o próprio Paulo Gonet também está envolvido, né? Tem diversas conversas, telefonemas do Gonet para o Vorcaro. O Jornal Nacional trouxe uma reportagem bastante extensa. E aí eu queria saber a sua opinião sobre esse aspecto, essa questão. Em que medida esse momento institucional que o Brasil está passando pode prejudicar a nossa economia, hein, Gilberto?
1: Olha, certamente do ponto de vista político, eu diria que é um momento mais relevante, mais importante, mais candente que nós temos nos últimos tempos. Envolve um dos pilares da nossa República, né, que é o Supremo Tribunal Federal. E obviamente que a minha praia aqui é a economia, mas o que a gente pode dizer é que o efeito direto na economia aparentemente é pequeno, né? Você vai dizer, poxa, mas como que é pequeno, entendeu? Quer dizer, porque de alguma maneira esse quadro de Banco Master, polarização, discussão que de alguma maneira resvala na questão ideológica, na questão política, na polarização da campanha presidencial, isso já está mais ou menos precificado. Então, nós tivemos um dia com o dólar muito tranquilo, com a bolsa subindo, a moeda norte-americana caindo, ou seja, foi muito pouco impactado ao longo do dia as notícias que saíram, né? Então, o que nós podemos dizer é que a bolsa cresceu, o Ibovespa, 1,30%, o dólar caiu 0,47%. Então, de alguma forma, o que a gente pode dizer é que não teve uma interferência direta quando você tem um efeito, por exemplo, dos Estados Unidos invadindo o Irã e tem uma questão que afeta o equilíbrio financeiro de uma maneira geral. É óbvio que a gente não sabe logo mais quando a situação for melhor percebida pelo mercado financeiro, como é que isso vai repercutir. Tem interferência, mas não tem um peso direto que a gente possa dizer que seja tão relevante quanto o próprio peso político em si está sendo comentado, viu, Galvão?
0: Eu acho que tem um pouco a ver com a forma também como as nossas instituições vão reagir a isso, né? Eu destaquei há pouco aqui a reação do Paulo Gonet, né, que é um envolvido, né, e está declarando a nulidade. Então aqui a gente espera que haja manifestações dos demais ministros do Supremo Tribunal Federal, porque o que eu penso é que se as instituições souberem reagir a esse fato, como bem reagiram à tentativa de golpe, por exemplo, do ex-presidente Jair Bolsonaro, né? Se o Supremo Tribunal Federal, como instituição, souber reagir a contento diante dessas provas aí extremamente contundentes de que o ministro Alexandre de Moraes fugiu completamente, né, ao que ele deveria fazer como ministro do Supremo Tribunal Federal, quer dizer, tem demonstrações ali de que ele alterou o acordo que foi feito lá, me fugiu o termo agora, não é um acordo, é um contrato, né? Um contrato que foi assinado do escritório da mulher dele com o Banco Master. Às 11 horas da noite da véspera da assinatura desse contrato, o Alexandre Moraes mexeu no contrato. Quer dizer, é isso de uma gravidade assim, que não tem tamanho. Então, o que eu imagino é que se o Supremo Tribunal Federal, né, o colegiado, souber responder a isso da forma como deve responder, imagino que o impacto vai ser menor. Uma dúvida, né, Gilberto? Acho que queria saber se você concorda comigo. Quem está lá fora, a gente depende de investimentos externos, o investidor externo ele quer saber se o país está funcionando dentro da legislação, se as regras estão sendo cumpridas. E se um ministro do Supremo atua dessa forma e de repente as coisas são varridas ali para debaixo do tapete, aí acho que complica muito, né?
1: Com certeza, né? Acho que a gente ainda tem várias lacunas para preencher, né? Então é importante que as instituições estejam alertas de que funcione, que o presidente do Supremo, o ministro Fachin, venha de alguma maneira a indicar o que ele vai fazer, né? Porque acho que a pior coisa que a gente pode ter agora é um vácuo, né? Sem que qualquer decisão seja tomada. É uma situação extremamente difícil, né? As pressões para impeachment, eventualmente, contra o ministro Moraes e outros ministros, depende do Congresso, principalmente do Davi Alcolumbre, né, que é o presidente do Senado e que, de alguma maneira, teria a responsabilidade de colocar isso em votação, e a gente sabe que ele já deu mostras recentes, até pelo seu reacamento com o presidente da República, de que ele não deve colocar isso para andar, digamos assim, né? Ele deve segurar essa situação. De alguma forma, é preciso que o Supremo indique para a sociedade brasileira o que vai fazer, se vai levar a denúncia, como o ministro Mendonça sinalizou e pediu para o colegiado, né? E eu acho que a sociedade brasileira, de alguma forma, espera que esse assunto seja tratado com a devida transparência e, acima de tudo, severidade. E, por outro lado, existe essa manifestação do Paulo Gonet, né, do MP, no sentido que diz que não caberia ao Supremo esse papel, essa função, e que ele estaria utilizando, de alguma maneira, indevidamente, a Polícia Federal como uma espécie de polícia judiciária, né? Ou seja, não caberia ao juiz investigar, né, que foi o recado que veio na manifestação do PGR, né, da Procuradoria-Geral da República. Então, são situações que o país exige uma resposta rápida. E o que a gente não pode é que a gente fique sem que a nação seja de alguma maneira informada, né, porque aí você pode ter uma crise institucional, uma crise muito mais séria e afeta a vida de todos nós, e afeta também a economia e os futuros, as decisões, os desígnios das nossas vidas, né, o Paulo?
0: Sim. Bom, professor Gilberto Braga, vamos falar dos dados aí que saíram nesta terça-feira da economia. PIB no segundo trimestre cresceu apenas 0,5%. Por que eu digo apenas? Porque no primeiro trimestre a alta tinha sido de 1,1%. O que aconteceu e qual que é o nível de preocupação que a gente tem que ter com esse dado, hein, Gilberto?
1: Olha, a notícia ela confirma as expectativas que se tinha de uma desaceleração da economia brasileira, né? Então já era de alguma forma esperado. Veio um pouco acima das expectativas do mercado financeiro. O mercado financeiro trabalhava com 0,4%, veio 0,5% de crescimento. Então, apesar da desaceleração, veio um crescimento até um pouco mais robusto do que aquilo que era a expectativa que o mercado fazia nesse momento. Por outro lado, ele confirma que as políticas que vêm sendo adotadas de juros muito elevados estão surtindo efeito. Então, a economia vai perdendo força, mostra que a gente vai ter um segundo semestre muito difícil e com um dado muito preocupante, que é o consumo das famílias caindo bastante, né? Então, como a gente sabe, o gasto das famílias é aquilo que mantém a economia funcionando. E juros caros, com alto índice de endividamento das pessoas e das empresas, uma percepção ruim, né? Uma expectativa ruim com relação ao futuro. Então, isso se mostra dentro de um quadro da economia que não é muito animador, mas que era o que a gente já vinha traçando para esse momento.
0: Sim.
1: O que nós temos é que o PIB foi sustentado basicamente pelo agro e por especificamente o setor de petróleo, e que os outros segmentos todos vieram com um rendimento, né, uma performance muito mais fraca, embora fosse essa já, digamos assim, aquilo que estava contratado.
0: Agora, Gilberto, esse desaquecimento aí da economia, né, com o consumo das famílias caindo aí 0,4%, de alguma forma ajuda para baixar os juros daqui a duas semanas na reunião do Comitê de Política Monetária, o Copom?
1: Eu imagino que sim, né? Eu sempre defendo que é importante a gente observar todos os sinais. Então, essa informação com relação ao PIB, somada com a questão do desemprego que saiu na semana passada, com um dado também que mostra que o desemprego estacionou, né, no sentido de que parou de cair, embora ainda esteja em níveis extremamente baixos, mas começou a subir. Então, mostra que o freio de arrumação que foi dado na economia está surtindo efeito, e que já existe essa possibilidade, pelo menos 0,25% de queda na próxima reunião do Copom. Então, eu acho que o Banco Central, o Comitê de Política Monetária, vai baixar os juros, né? Essa é a nossa expectativa, na próxima reunião. Vamos analisar, viu, Galvão? O que você acha?
0: Eu acho que vai baixar também, 0,25, né? E, aliás, para a gente fechar o nosso papo aqui, ainda falando da questão dos juros, ontem, ou anteontem, né, o presidente Lula se reuniu com grandes empresários, equipe econômica. Agora, lá não estava o presidente do Banco Central, Gabriel Galípolo, não estava na reunião. E segundo o G1, né, portal de notícias aqui do Grupo Globo, o principal assunto foi exatamente a alta dos juros, né, que incomoda demais a economia real. E o Galípolo não estava lá, né? Então, mas acho que tudo indica que teremos aí uma continuidade, pelo menos nessa próxima reunião, né, Gilberto?
1: Foi uma reunião, parece que feita para reagir uma da semana anterior, né, em que o candidato Flávio Bolsonaro esteve lá na Faria Lima com vários banqueiros e que pegou de surpresa o presidente da República e o PT, né, o governo de uma forma geral, porque vários presidentes dos principais bancos mais importantes do Brasil participaram. E aquilo, né? Banqueiro não tem ideologia, não tem partido político, né? Eu acho que o banqueiro, ele reza pela cartilha do dinheiro, né? O que é melhor e de que maneira a economia funciona bem. Então, eles estão sempre compondo com quem está no poder e estão sempre tentando se ajustar ao ritmo da música que está tocando. E o curioso disso tudo é que boa parte dos que jantaram com Flávio Bolsonaro na semana passada jantaram essa semana com Lula, exatamente para mostrar que o que o mercado quer é passar o recado e ouvir do presidente da República, ou dos principais candidatos à presidência da República, o que pretendem fazer, quais são os compromissos que ele assume, né? O que o Lula quis dizer foi no sentido de tranquilizar. Ele já tinha escalado o Galípolo para fazer esse papel muito semelhante ao que o Antônio Palocci fez no seu primeiro mandato, lá atrás, em 2003, de que ele vai respeitar a âncora fiscal, de que, de alguma forma, ele não vai... Entende que ele soltou as rédeas dos gastos públicos, mas que no primeiro ano ele precisa arrumar a casa. E foi mais ou menos esse o tom do que o governo passou, né? Então, é uma discussão bastante contraditória, como a gente já vem falando aqui na nossa coluna, porque se por um lado as atitudes e as decisões das políticas públicas é no sentido de elevação dos gastos, de uma certa benevolência com relação a devedores, com relação à ideia de que é importante ter políticas públicas dentro do projeto político do PT de reeleição do presidente Lula para mais um mandato, mas ao mesmo tempo quer dizer que vai haver austeridade e que depois de eleito, pelo menos no início do novo mandato, se confirmado, ele pretende ser mais austero. Vamos ver, né, Galvão?
0: Vamos esperar para ver quem é que vai estar sentado lá no ano que vem e esperar que quem estiver sentado tenha responsabilidade fiscal, porque do jeito que vai, não vai dar, não. Meu caro Gilberto, mais uma vez, muito obrigado e até a semana que vem, hein?
1: Vamos lá, semana é quente, né?
0: 4h49, a gente vai ao Rio de Janeiro com Pedro Bonenberger, tem mais informações sobre um dos assuntos tratados com o professor Gilberto Braga, a questão do PIB, que aumentou no segundo trimestre menos do que no primeiro.
2: A economia brasileira cresceu 0,5% no segundo trimestre de 2026, na comparação com os três primeiros meses do ano. O resultado ficou levemente acima da expectativa do mercado, que estimava uma alta de até 0,4%. No entanto, ainda aponta uma desaceleração em relação ao primeiro trimestre, quando o PIB havia avançado 1,1%. Os dados foram divulgados pelo IBGE nesta terça-feira. O principal destaque entre os setores da economia foi a agropecuária, que cresceu 2,8%. A indústria teve alta de 0,1% e os serviços avançaram 0,2%. Por outro lado, houve retração nas atividades de eletricidade e gás, água, esgoto e gestão de resíduos, que recuaram 1,1%, e na construção, com redução de 0,4%. Em entrevista ao jornal da CBN, o economista Marcelo Bassani destacou que o consumo das famílias caiu 0,4% no último trimestre. Para o especialista, essa queda está atrelada à alta taxa de juros praticada no país.
3: Este crescimento de 0,5% foi muito puxado pela agropecuária. Porém, quando você vai olhar no detalhe o consumo das famílias, houve uma queda. Isso deve-se principalmente aos juros muito altos. Imagina quando você vai fazer qualquer tipo de consumo. Se você vai parcelar a sua compra, um carro ou algo do tipo, ele está mais caro.
2: Pelo lado da demanda, os investimentos cresceram 1,2% e o consumo do governo avançou 0,4%. As exportações recuaram 0,8%, enquanto as importações aumentaram 1,8%. Para o economista André Perfeito, a desaceleração da economia pode fazer o Banco Central seguir com os cortes na taxa de juros.
4: Quando a gente abre os dados do PIB, a gente vê do lado da oferta um problema que é relativamente sério. A gente tem visto aí a indústria praticamente desacelerando. Não fosse a indústria extrativa, ou seja, petróleo, setores que se beneficiaram do conflito no Irã, teria tido uma desaceleração. Então isso tudo em conjunto cria um cenário que, na minha opinião, tende a levar o Banco Central a continuar cortando a taxa de juros, porque tem uma percepção que a economia não está indo bem.
2: Em valores absolutos, o PIB soma 3 trilhões e 400 bilhões de reais. O crescimento acumulado no primeiro semestre é de 1,9% em relação ao mesmo período do ano passado. O governo ainda mantém uma projeção de crescimento de 2,3% da economia em 2026, mas admitiu que as estimativas indicam uma continuidade da desaceleração no terceiro trimestre. Do Rio de Janeiro, Pedro Bonenberger.
0: Muito bem, 4 horas e 52 minutos. Dá tempo da gente agradecer a audiência CBN aqui no CBN Madrugada. Pessoal trocando ideias aqui no nosso chat. Obrigado ao nosso ouvinte. Ver aqui, é o Lito Santos. Está por aqui, também Jorge Luiz, Luciano Feliciano, também participando, Aquiles, também perguntando aqui dos contratos do Mendonça, do Flávio, a gente já falou também hoje aqui no CBN Madrugada, né, o dinheiro do filme. Obrigado também a você que participa pelo WhatsApp, 11 999 11 9981. Baturité, na Chapadinha, Maranhão, é o nosso ouvinte Arlindo Souza. manda o seu bom dia via WhatsApp. Obrigado também a José Maria Gutierrez Ripple, está participando de Ferraz de Vasconcelos em São Paulo. Amorim, Vila Esperança, na Penha, zona leste da capital paulista. Luiz de Petrolina, Pernambuco. Osley Pimenta, admirante do Paranapanema. Obrigado a você que interage também aqui via Instagram, no arroba PHC Galvão. Repetindo, estamos aqui na rede social, no arroba PHC Galvão. Luiz Gonzaga de Curitiba manda o seu bom dia. O Julimar Matos está chegando. Nagel Noronha, também obrigado ao nosso ouvinte Van Gerrei de Jaguaretama, no Ceará, também via Instagram, pelo arroba PHC Galvão. Nós vamos ao Rio Grande do Sul. Isadora Garcia tem informações aí sobre turistas que estavam perdidos numa trilha, num canyon do Rio Grande do Sul e felizmente foram encontrados.
5: Um grupo que estava desaparecido desde a tarde de domingo em uma trilha em Morrinhos do Sul, no litoral do Rio Grande do Sul, foi encontrado com vida na manhã desta terça-feira. Os trilheiros eram Carmelita Rodrigues dos Santos, de 47 anos, Tatiana de Oliveira Hoffman, de 41, Wagner Lerida Silva, de 38, além de um adolescente de 15 anos, filho de uma das mulheres. Os quatro faziam parte de um grupo com outras duas pessoas. Uma dessas pessoas era o guia que conduzia a caminhada e disse ter indicado que seria necessário voltar por conta da condição de tempo. Nesse momento de retorno, no final da manhã de domingo, os quatro teriam se separado da dupla. Quando chegou ao ponto de encontro, o guia percebeu que eles não haviam voltado. A reportagem, uma das trilheiras, Carmelita, contou que o grupo montou acampamento e esperava melhora no tempo para descer. Segundo ela, todos tinham água, comida e equipamentos e estavam bem. O grupo registrou o boletim de ocorrência na tarde desta terça e afirmou ter se sentido abandonado, nas palavras da mulher. A Polícia Civil confirmou o recebimento do relato, mas optou por não dar mais detalhes no momento. De Porto Alegre, Isadora Garcia.
0: Muito bem, 4 horas e 56 minutos, não nos resta tempo para mais nada, a não ser para agradecer a participação das ouvintes, dos nossos ouvintes aqui, Lili Soares, de Crateús, no Ceará, ouvinte constante. Obrigado, Lili, pela sua companhia. O Vanderlei Guerreiro está em Bebedouro, no interior de São Paulo. Um bom giorno que chega do Eliezer, direto de Bergamo, na Itália. E também conosco, muito obrigado, o José Roberto de Ribeirão Pires, na Grande São Paulo, também nos faz companhia. Faltam 3 minutos agora para as 5 da manhã, ponto final na edição desta quarta-feira aqui do CBN Madrugada. A produção do Lucas Taveira, né? Teremos Matheus de Souza de volta a sua função original a partir desta quarta-feira. Volta conosco aqui no CBN Madrugada. E na mesa de som, sempre comigo, Ricardo Garcia.
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0: Vem aí a Letícia Valente com o repórter CBN. E na sequência, o Frederico Goulart comanda o CBN Primeiras Notícias. Mais uma vez, muitíssimo obrigado pela sua companhia. Você tem uma excelente quarta-feira, vai ser movimentada, não há dúvida nenhuma. E meia-noite estaremos aqui mais uma vez para o CBN Madrugada. E eu espero você, hein? Você mesmo aí. Até lá. Tchau.
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0: Quarta-feira, 2 de setembro de 2026. O governo e líderes do Congresso fecharam um acordo para votar hoje a medida provisória que acaba com a taxa das blusinhas. Para destravar a proposta, os parlamentares descartaram a exigência de transporte exclusivo das encomendas pelos Correios, mantendo no relatório da senadora Leila Barros apenas a previsão de monitoramento periódico dos impactos no varejo nacional. Após passar pelo colegiado, o texto precisa ser aprovado pelos plenários da Câmara e do Senado até 8 de setembro para não perder a validade. O ministro André Mendonça, do Tribunal Superior Eleitoral, suspendeu a veiculação de uma propaganda de campanha do presidente Lula, que utiliza o jingle Rap do Silva. A decisão atende a um pedido de campanha do senador Flávio Bolsonaro, do PL. O adversário de Lula aponta a irregularidade pela omissão do nome do vice da chapa, Geraldo Alckmin, no material veiculado no horário eleitoral gratuito. Ninguém acertou as 6 dezenas da Mega Sena e o prêmio está acumulado em R$ 41 milhões. 21 apostas acertaram a quina e vão receber R$ 80 mil cada uma. Os números sorteados foram 16, 30, 40, 47, 48 e 60. No horário de Brasília, 4h59.
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1: 5 horas da manhã em ponto. Muito bom dia. Estamos no ar para mais uma edição do CBN Primeiras Notícias. Você acorda aqui com a gente na CBN. Vamos juntos. Hoje é quarta-feira, dia 2 de setembro de 2026. Aqueles recadinhos de sempre, né? 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Antes das 6 horas da manhã, chega no seu tocador de áudio favorito. 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São as várias formas de encontrar aqui o nosso programa, acompanhar o nosso programa de segunda a sexta-feira. Hoje, aliás, é um dia importantíssimo, né, para você ouvir aqui a programação da CBN, não só o Primeiras Notícias. Todo o nosso conteúdo ao longo das próximas horas, ontem já foi assim. Afinal de contas, Brasília está fervendo com essa guerra aberta, essa crise no Supremo Tribunal Federal entre dois ministros, né? André Mendonça e Alexandre de Moraes, em especial as mensagens que mostram que o banqueiro Daniel Borcaro, preso no final do ano passado, consultou Alexandre de Moraes sobre fuga do país 2 dias antes da prisão, e não apenas isso, revelações importantes sobre a proximidade entre os dois, relação promíscua entre os dois. Tudo isso terá desdobramentos não apenas no dia de hoje, mas nos próximos meses, e a gente vai acompanhar aqui de perto. É o assunto principal, Primeiras Notícias, o assunto principal aqui na programação da CBN hoje. Então vamos tentar resumir tudo isso para você a partir de agora. Vamos nessa, Diogo Bugalho. Hoje quem está aqui comigo na produção do Primeiras Notícias é o Diogo. Tudo bem com você? Bem-vindo.
2: Tudo bem, Fred. Muito bom dia para você. Muito bom dia também para você, nosso ouvinte ligadinho aqui na CBN e já participando às 5:03 da manhã, hein? Cedinho já tem um pessoal aí acordado, mandando oi, mandando mensagem lá no chat do YouTube. Nosso ouvinte que, afinal, é a razão de estarmos aqui, não é, Fred?
1: Pois
2: é.
1: Bom
2: dia, especialmente para ele nessa quarta-feira.
1: E que dia, né? Que dia.
2: Pois é, temos
1: um baita dia pela frente. Como é que tá o chat aí? O pessoal já tá animado, tá interagindo, tá mandando mensagem, tá mandando colaboração. Mais do que isso, manda o seu like também, seu joinha, né? Pra espalhar a nossa transmissão por aí.
2: 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Canal da Rádio CBN. 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Enfim, canal cheio de conteúdo pra você, nosso ouvinte.
1: Além do resumo, com os três assuntos mais importantes do dia, que você confere logo de cara aqui no programa, até às 6 da manhã, vamos trazer a previsão do tempo para hoje, mais um dia que está começando, vamos falar das manchetes do dia nos jornais, as capas dos jornais dessa quarta-feira, o que as principais publicações brasileiras estão trazendo, além de todo esse escândalo envolvendo o Supremo Tribunal Federal. Tem o nosso giro pelas afiliadas, tem o noticiário internacional com Fernando Andrade, tem o CBN Agro, tem tudo isso a partir de agora para você. Então vamos nessa, vamos começar o CBN Primeiras Notícias dessa quarta-feira, dia 2 de setembro de 2026, já está no ar.
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1: Brasília se prepara para viver mais um dia tenso após a revelação das mensagens obtidas pela Polícia Federal no celular do banqueiro Daniel Borcaro, que mostram que, antes de ser preso pela primeira vez, em novembro do ano passado, ele pediu ao ministro do Supremo, Alexandre de Moraes, que ele atuasse para barrar as investigações. E que Borcaro buscou do ministro também orientações sobre como escapar da polícia. As mensagens indicam possíveis encontros presenciais entre os dois e pedidos para que Alexandre intercedesse junto ao diretor-geral da Polícia Federal, Andrei Rodrigues, e junto ao Procurador-Geral da República, Paulo Gonet. No dia 15 de novembro do ano passado, por exemplo, Vorcaro perguntou se, abre aspas, na segunda já devo estar fora, fecha aspas. Naquele dia, ele acabou preso pela PF ao tentar deixar o país pelo aeroporto de Guarulhos. O material, cujo sigilo foi levantado pelo ministro André Mendonça, mostra ainda que Alexandre de Moraes editou, antes da assinatura, um contrato de 131 milhões de reais entre o banco e o escritório de advocacia de sua mulher, Viviane Barsi. Diante do escândalo, o Supremo Tribunal Federal pode discutir na semana que vem, em plenário, o relatório da Polícia Federal que cita essa relação entre o ministro Moraes e Daniel Vorcaro. O relator do caso, Master, no Supremo, o ministro André Mendonça, deve encaminhar o documento ao presidente da Corte, Edson Fachin, a quem caberá a decisão de pautar o caso para julgamento. O ministro pediu a Fachin que marque uma reunião para discutir as mensagens, independentemente da posição da Procuradoria-Geral da República. Em manifestação apresentada na noite de ontem, o Procurador-Geral da República, Paulo Gonet, defendeu a nulidade da investigação. Segundo Gonet, André Mendonça não poderia pedir essa investigação à Polícia Federal porque essa decisão deveria ter sido tomada pelo plenário do Supremo. Acontece que o Procurador-Geral, Paulo Gonet, também foi citado no relatório por uma relação supostamente imprópria com o Daniel Vorcaro. Quem explica tudo isso de Brasília é o repórter Igor Cardim.
3: Oi, Fred! Após a PGR pedir a nulidade da investigação contra o ministro do STF, Alexandre de Moraes, o ministro André Mendonça, relator do caso, vai encaminhar o pedido para análise do plenário do STF. Na manifestação, o procurador-geral Paulo Gonet pede a anulação da ordem de investigação contra Moraes e dos elementos obtidos, além da extinção da petição do caso. Segundo Gonet, a determinação para a investigação ocorreu sem pedido do Ministério Público ou iniciativa da Polícia Federal, ultrapassando os limites da atuação judicial na fase pré-processual. Gonet também defende que Mendonça deveria ter encaminhado a questão ao presidente do STF, ministro Edson Fachin, para que o plenário avaliasse a necessidade de abertura de investigação. Antes da manifestação da PGR, Mendonça já havia informado que levaria o caso ao plenário. O ministro afirmou que os fatos apresentados pela PF precisam ser examinados de forma técnica e jurídica, em sessão pública e presencial. Uma eventual investigação contra um ministro da corte seria inédita no STF. Para o professor de Direito da USP, Rubens Bessac, o episódio representa uma crise interna sem precedentes, com potencial para atingir a imagem do judiciário.
4: Impacta muito a reputação, sim. Obviamente, por enquanto, são denúncias. Especialmente essas que vieram quando o ministro Mendonça retira o sigilo e que aparece áudios no celular do Vorcaro que implicariam mais o ministro Alexandre de Moraes em ter recebido pedidos do Vorcaro diretamente para contatos, aparentemente, o que se falou mediaticamente, do diretor da Polícia Federal, eventualmente do Procurador-Geral da República, e até perguntando se devia estar fora, quer dizer, eventualmente evadindo-se.
3: O professor de Direito Constitucional da UF, Gustavo Sampaio, explicou à Globo News que se o plenário autorizar uma investigação, o presidente Edson Fachin deverá designar um relator próprio para supervisionar os atos da apuração.
5: O regimento faz com que, neste caso, o presidente da corte, que é o presidente do plenário, ele receba qualquer manifestação tendente a submeter ao plenário a apreciação de um pedido de investigação e, havendo, portanto, a autorização do pleno, designa-se um ministro para ser o relator da supervisão dessas investigações, que vai apreciar todos os atos de polícia judiciária que investiguem, porventura, aquele eventual ministro do tribunal que estará sendo investigado.
3: Em nota, a OAB afirmou que acompanha o caso com atenção e extrema preocupação e defendeu uma apuração rigorosa e isenta com respeito ao devido processo legal, à ampla defesa e à presunção de inocência. Também nesta terça-feira, a PGR recusou o último pedido de colaboração premiada de Daniel Vorcaro, por considerar que a proposta não apresentou elementos novos relevantes. A mesma proposta já havia sido rejeitada pela PF. Fred.
1: As mensagens interceptadas pela Polícia Federal também sugerem, entre outras coisas, que Daniel Vorcaro se reuniu com Alexandre de Moraes um dia antes dele ser preso. O relatório, como dissemos, veio à tona após a quebra de sigilo determinada pelo ministro André Mendonça. E a repórter Isa Stassarini traz agora mais detalhes.
6: A Polícia Federal identificou que Vorcaro enviou 52 notas de visualização única a Moraes. Entre elas, a mensagem em que o banqueiro diz que os dois estão juntos sempre e que ele tem gratidão de vida a Moraes. Nos textos enviados antes de ser preso, Vorcaro pediu ajuda a Moraes para ter uma reunião com o presidente do Banco Central, Gabriel Galípolo, para resolver tudo, porque estava prestes a estourar uma bomba atômica. Ele também perguntou ao ministro se não seria possível reverter o avanço das investigações com o diretor-geral da Polícia Federal, Andrei Rodrigues, e com o procurador-geral da República, Paulo Gonet. Em outro diálogo, a PF identificou que Vorcaro negociou 50 milhões de reais em cotas de jatinho e helicóptero para o escritório de advocacia da mulher de Moraes, Viviane Bassi de Moraes, como parte do pagamento do contrato. As mensagens ainda revelam que o ministro editou o contrato entre o escritório da esposa com Vorcaro no valor de 132 milhões de reais. Em nota, o escritório afirma que o setor de compliance pediu a Moraes, na condição de marido da sócia diretora, informações sobre a eventual existência de impedimentos legais para a contratação e diz que o escritório tinha somente uma contratação com o Master. As mensagens também revelam proximidade de Vorcaro com o procurador-geral da República, Paulo Gonet. O ex-advogado do Banco Master, Ciro Soares, diz a Vorcaro que Gonet é firme e que a amizade é tudo, e chega a enviar uma foto junto de Gonet para Vorcaro. Em seguida, foram registradas 4 chamadas entre o banqueiro e Ciro. Para a Polícia Federal, Vorcaro conversou com Gonet pelo celular do advogado. Em outra mensagem, Ciro encaminha ao banqueiro um texto que teria sido enviado por Gonet falando estar com saudades e que iria com os dois para Londres. Gonet ainda teria dito: tomara que tenha charuto e macallan, um uísque importado. Nem Gonet e nem o ministro Alexandre de Moraes se manifestaram sobre o conteúdo das mensagens.
1: Diante dessas novas revelações, parlamentares da oposição no Senado protocolaram mais um pedido de impeachment contra o ministro Alexandre de Moraes, lembrando que outros 53 estão engavetados. O presidente do Senado, Davi Alcolumbre, já disse que não vai dar andamento ao novo pedido de impeachment contra Moraes antes de uma decisão do STF sobre o assunto. Também ontem, o COAF, Conselho de Controle de Atividades Financeiras, revelou que o banqueiro Daniel Vorcaro fez um repasse extra de US$ 1.600.000 para financiar o filme Dark Horse. Segundo as investigações, em 16 de setembro do ano passado, o dono do Master transferiu dinheiro para a Ravengate Development Fund, no Texas, gestor dos recursos do filme sobre Jair Bolsonaro. A transferência, equivalente a mais de R$ 8,5 milhões, ocorreu 8 dias após o senador Flávio Bolsonaro cobrar parcelas atrasadas. O repasse revelado agora eleva o montante enviado pelo banqueiro para mais de US$ 12 milhões. O registro contradiz a declaração anterior de Flávio Bolsonaro, que havia afirmado que o último repasse de Vorcaro ocorreu em maio de 2025. O candidato à presidência da República já foi cobrado várias vezes para apresentar documentos, como os depósitos e gastos do filme, mas não divulgou a prestação de contas. Ontem, mais uma vez, Flávio se negou a explicar como foi gasto o dinheiro de Daniel Vorcaro.
7: Mas as informações eu não tenho como saber, porque eu não trato disso, gente. Tem que tratar por outro foro, desculpa.
8: Mas o senhor estava cobrando nessa época,
7: gente,
8: né?
7: Olha só, tem que contar para a produtora. Esse assunto eu não tenho como aprofundar. A resposta tem que contar para a produtora.
8: Mas tecnicamente, as mensagens eram do senhor,
7: tecnicamente,
8: né?
7: Tecnicamente, tem que traçar a produtora, gente. Só eu não sei como tratar.
8: Mas as mensagens eram do senhor,
7: gente, olha só, vou ficar assistindo nisso. Eu parei para atender vocês com o maior respeito aqui. Não adianta vocês ficarem perguntando coisa que eu não tenho como responder.
1: E mesmo em meio a toda essa crise, o dia de hoje vai ser de movimentação intensa no Congresso. O Senado pautou para essa quarta-feira, primeiro na Comissão de Constituição e Justiça e depois no plenário, a votação da PEC que acaba com a escala 6x1, reduzindo a jornada semanal para 40 horas, sem corte salarial. Nesse mesmo dia, a CCJ pode ainda votar a PEC da Segurança Pública para endurecer o combate ao crime organizado e, para fechar a rodada, governo e líderes fecharam também o acordo para votar a medida provisória que encerra a taxa das blusinhas nas compras importadas. Vale destacar que são três pautas estratégicas e de forte apelo popular aceleradas pelo governo em pleno período eleitoral. Com os relatórios mantidos na íntegra para agilizar a tramitação, a expectativa em Brasília é de votação rápida e aprovação ainda hoje, caso não haja novo revés. Agora, pelo horário de Brasília, são 5 horas e 16 minutos.
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9: Bom dia a todos que nos escutam na cidade e estado de São Paulo. Sou o Pedro Fagundes, fico com vocês para contar as principais notícias da nossa região aqui nesta próxima primeira hora. Bem, vamos começar pelos reflexos da chuva, das fortes chuvas que abriram o mês de setembro e deixaram mais de 90 mil imóveis, 90 mil endereços sem luz durante o dia de ontem, 1º de setembro. Neste momento, um cruzamento entre a Avenida dos Bandeirantes com a Alameda dos Tupiniquins, em Moema, pertinho do aeroporto de Congonhas, permanece sem luz. No caso, os semáforos deste cruzamento entre a Avenida dos Bandeirantes e a Alameda dos Tupiniquins em Moema, sem luz. Agora um pouco das notícias falando do campo da saúde. A cidade de São Paulo teve a confirmação de 2 novos casos de sarampo na terça-feira. São 28 registros da doença no estado neste ano. De acordo com a Secretaria Estadual da Saúde, os novos casos são de uma criança menor de 1 ano e uma mulher na faixa dos 40 anos. Dos 28 casos em 2026, 25 ocorreram na capital, 2 em São Bernardo do Campo e 1 na cidade de Guarulhos. Até o momento, 20 dos pacientes não tinham o registro de vacinação contra a doença ou apresentavam o esquema vacinal incompleto, que reforça mais uma vez a necessidade e o motivo pelo qual o estado e a cidade de São Paulo fizeram essa grande campanha vacinal que terminou justamente ontem. As 3 cidades tiveram uma estratégia ampliada de vacinação contra o sarampo para pessoas desde 6 meses até 59 anos durante todo o mês de agosto. Segundo a Prefeitura da capital paulista, foram aplicadas mais de 2 milhões e 100 mil doses durante toda a campanha, que, como disse a vocês, foi encerrada nesta terça-feira. A faixa etária de 5 a 9 anos concentrou o maior número das aplicações. A CBN conversou com especialistas do setor de saúde que reforçaram a importância das pessoas manterem a caderneta de vacinação atualizada, sobretudo contra doenças respiratórias, que é o caso do sarampo, mesmo com o final da campanha. A mensagem, por mais que bem conhecida e felizmente bem conhecida, é essencial. A vacina é algo que previne, não há motivo de ir se vacinar se você está sentindo mal-estar, porém, para evitar com que isso continue acontecendo. Portanto, se tem uma doença circulando e voltando, como é o caso do sarampo, é bom se prevenir. A campanha de vacinação contra o sarampo para pessoas de 6 meses a 59 anos será mantida nos distritos de Vila Matilde, Vila Guilherme e Vila Medeiros, na Zona Norte, em razão do cenário epidemiológico na região. Agora que são 5h19.

0: defende que o plenário discuta a validade dessas mensagens de Porcaro. Então hoje certamente teremos lá do Supremo Tribunal Federal informações relevantes vindos, claro, e temos todo um contexto, um pano de fundo que é a disputa eleitoral. Estamos no meio de uma eleição presidencial, há poucos dias do primeiro turno. E por falar em eleição, Quest, Instituto Quest, vai divulgar hoje uma nova pesquisa sobre o cenário na disputa presidencial. Pesquisa encomendada pela TV Globo e pelo jornal O Globo. Vai ser a primeira pesquisa a captar os impactos das entrevistas dos candidatos dadas à TV Globo lá na semana passada e também o início do horário eleitoral gratuito na televisão e no rádio. Isso foi no final da semana passada, né? A divulgação está marcada para ainda essa manhã, por volta de 10 horas da manhã, 10 e 15 da manhã, no site do Jornal O Globo. E a gente, claro, aqui na CBN vai trazer comentários e desdobramentos também desses novos números. O ministro Dias Toffoli revogou a própria decisão e liberou a campanha de Renan Santos nos meios digitais e em participações em sabatinas e detalhes. Também repercutimos essa definição ontem do ministro do Supremo nas campanhas. A campanha de Renan Santos também pode voltar a receber financiamento do fundo eleitoral. O candidato do Missão à presidência atribuiu esse recuo de Dias Toffoli ao que ele chamou de guerra nuclear entre os ministros do STF que acompanhamos ontem. A Justiça Federal do Distrito Federal marcou para hoje uma audiência de conciliação entre o governo federal e o Discord depois de o governo mover uma ação pedindo que a plataforma seja obrigada a cumprir determinadas medidas para dar mais segurança aos usuários. Outro tema que está na nossa agenda do dia. E em São Paulo, vai terminar nessa quarta-feira o prazo para o Superior Tribunal de Justiça analisar o recurso que pede a volta de Alexandre Nardoni e Ana Carolina Jatobá ao regime fechado. Os dois foram condenados pela morte da menina Isabela Nardoni, você se lembra disso? Foi em 2008, pai e madrasta, né? E atualmente eles cumprem pena em regime aberto. Também acompanhamos essa definição. Agora são 5 horas e 22 minutos.
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0: E o dia de hoje, como é que vai ser as condições do tempo em todo o Brasil? Tá na hora de chamar a Josélia Pegorim para nos responder.
2: Uma grande frente fria está avançando sobre o Brasil e nesta quarta-feira vai influenciar os estados do Sudeste e do Centro-Oeste do Brasil. Essa frente fria vai estimular pancadas de chuva em todos os estados dessas duas regiões. A chuva mais frequente e volumosa deve ser observada no estado do Rio de Janeiro, em Minas Gerais e também no Espírito Santo. Há risco de chuva de moderada para forte intensidade nesses estados. Em São Paulo, a chuva já diminui. A região da Grande São Paulo, litoral paulista, podem ter alguma chuva de fraca para moderada intensidade. No sul do Brasil, é o ar frio de origem polar desta frente fria que determina as condições do tempo. O sol vai predominar no sul do Brasil, mas faz frio. Pode até dar um pouquinho de geada nas áreas mais altas das serras gaúcha e catarinense. No centro-oeste do Brasil, a novidade é que esta frente fria pode estimular pancadas de chuva em Goiás, no Distrito Federal e também no estado de Mato Grosso. Então nós poderemos ter aí pancadas de chuva ao longo do dia, há risco de pancadas de chuva de moderada para forte intensidade. Em Mato Grosso do Sul já choveu e nesta quarta-feira o sol já volta a aparecer, mas as temperaturas também já começam a diminuir um pouco com a entrada de ar frio de origem polar. Praticamente todo o Nordeste do Brasil terá uma quarta-feira com muito sol e calorão. As temperaturas podem chegar aí aos 40 graus em áreas do oeste da Bahia e também no Piauí. Mas lá no sul da Bahia tem condições de pancadas de chuva nesta quarta-feira. E no norte do Brasil, o calor também promete ser muito intenso, com temperaturas em torno dos 40 graus no Tocantins, com um tempo firme. Pará, Amapá também vão ter muito sol. Há condições para pancadas de chuva no Amazonas, Acre e também em Rondônia. Josélia Pegorim, da Clima Tempo, para a CBN.
0: Vamos falar de futebol. Os destaques da Copa do Brasil. O Atlético Mineiro venceu o clássico contra o Cruzeiro por 2-1 de virada e se classificou para a semifinal da competição.

0: O Galo se aproveitou de uma expulsão do Cruzeiro para construir essa vantagem e se classificar. Jogaço que aconteceu ontem na Arena MRV. E hoje, às 21h30, o Vitória vai enfrentar a equipe do Vasco da Gama e o Santos recebe o Palmeiras. Outros jogos válidos pelas quartas de final da Copa do Brasil. Os vencedores desses dois confrontos vão se enfrentar na próxima fase. No jogo de ida, o Vasco venceu o Vitória pelo placar de 1-0 em São Januário e o Palmeiras fez 3-0 no Santos no Allianz Parque. Portanto, o Vasco tem aí a vantagem, o Palmeiras também, no Nubank Park, o estádio do Palmeiras. Jogo de volta hoje é na Vila Belmiro. O adversário do Atlético Mineiro, que se classificou ontem em cima do Cruzeiro, vai sair amanhã do outro clássico, também nessa fase quartas de final, partida entre Grêmio e Internacional, jogo de volta. Lembrando que na ida, na semana passada, empate em 0-0 no Beira-Rio, jogo de volta acontecendo no estádio do Grêmio. São os destaques da Copa do Brasil, agora são 5h26. Vou chamar de volta aqui o Diogo Bugalho, porque está na hora das manchetes dos jornais. O nosso ouvinte e espectador do Primeiras Notícias vai conferir na tela agora as capas do dia de hoje, desse dia 2 de setembro. Informações que estão aí no Globo, no Estadão e também na Folha de São Paulo. Vou começar o nosso giro pelo jornal O Globo, né, Diogo? E o ouvinte vai perceber que todas as capas do dia dão um espaço especial, atenção especial, né? As revelações de ontem, né? Os diálogos, a troca de mensagens entre o ministro Alexandre de Moraes e o banqueiro Daniel Vorcaro. No caso da manchete aí do Jornal Globo, a seguinte frase, né? Na segunda tem de estar fora? Foi a pergunta que o Daniel Vorcaro fez ao Alexandre de Moraes dias antes da prisão, uma referência, né, a uma pergunta, uma sugestão de que ele deveria sair do Brasil para evitar essa prisão. E isso foi revelado em uma das mensagens ontem tornadas públicas pelo ministro André Mendonça. Bom, no Jornal Globo, além de todos os detalhes a respeito desse escândalo, o Diogo separou aqui a informação de que foi confirmada a indicação de Rodrigo Pacheco, ex-presidente do Senado, para o Tribunal de Contas da União. Não é isso, Diogo?
1: É isso mesmo, Fred. O plenário do Senado aprovou nessa terça o nome do senador Rodrigo Pacheco, do PSB de Minas Gerais, para uma vaga no Tribunal de Contas da União. Ele vai entrar no lugar do ministro Bruno Dantas, que oficializou a saída antecipada da corte nessa segunda-feira. Essa indicação relâmpago de Pacheco foi costurada pelo próprio presidente do Senado, Davi Alcolumbre, que formalizou a indicação do colega senador na própria noite de segunda para que o tema pudesse avançar nessa semana. Essa semana que é a última com sessões de votação antes das eleições, Fred. A Casa Legislativa dispensou uma sabatina antes de votar a indicação de Pacheco. Foram 63 votos favoráveis e 4 contrários. Para aprovar o nome eram necessários 41 votos, a aprovação, portanto, com larga margem. Agora, essa decisão precisa ser referendada pela Câmara dos Deputados. A indicação do Rodrigo Pacheco para a vaga no TCU era dada como praticamente certa por parlamentares desde que o senador foi preterido pelo presidente Lula para uma vaga no Supremo Tribunal Federal e desde que o senador anunciou também que encerraria sua vida na política, desistindo, inclusive, de concorrer a qualquer cargo nas próximas eleições. A gente lembra que, para aquela vaga lá no STF, Lula indicou o então advogado-geral da União, Jorge Messias, contrariando Davi Alcolumbre, que defendia o nome de Pacheco, e aí a gente teve a rejeição do Messias pelo Senado, uma derrota histórica aí pro presidente da República, Fred.
0: Um dos destaques da capa nessa quarta-feira no jornal O Globo, e do jornal O Globo agora a gente vai trazer aí a primeira página da Folha de São Paulo, abordagem da Folha de São Paulo a respeito do escândalo Alexandre de Moraes. A manchete diz o seguinte: Vorcaro consultou Moraes sobre fuga 2 dias antes da prisão, indica a mensagem, e essa foto aí do ministro Alexandre de Moraes estampada na primeira página de ontem, no jornal de hoje, né? É o escândalo de ontem no jornal de hoje. Bom, o assunto que você separou aí diz respeito ao PIB, né? Ontem também tivemos a divulgação dos dados do segundo trimestre da economia brasileira. O que que eles apontaram, Diogo?
1: Apontaram, Fred, que a atividade econômica desacelerou aqui no Brasil, com avanço de apenas 0,5% na comparação com o trimestre imediatamente anterior, dados que foram, como você disse, divulgados pelo IBGE nessa terça-feira. O resultado vem depois de uma alta de 1,1% no primeiro trimestre. Essa perda de ritmo, Fred, era aguardada por analistas por causa principalmente do aperto monetário por causa dos juros elevados. O principal motor do PIB, que é o consumo das famílias, veio pior do que o esperado e puxou o indicador para baixo. Essa taxa, que mede as despesas com compra de bens e serviços para uso próprio, recuou 0,4% no segundo trimestre, sinalizando para os analistas que a economia deve desacelerar ainda mais nos próximos meses. No entanto, as altas da agropecuária, alta de 2,8%, e da indústria extrativista, que subiu 3,4%, ajudaram a impedir uma desaceleração ainda maior do PIB. Esses dois segmentos são menos afetados pelos juros. Uma outra matéria aqui, Fred, disponível no site da Folha, mostra inclusive que o setor agropecuário, né, tem contribuído bastante para esse resultado. O aquecimento aí da pecuária e também safras recordes de café e milho, por exemplo, contribuíram para os bons números do agro, que salvaram aí o PIB do segundo trimestre, pelo menos um pouco, né?
0: E para a gente fechar o giro com as capas de hoje, vamos para o Estadão, o jornal Estado de São Paulo. Na tela do Primeiras Notícias, também a manchete, foto principal, o espaço todo dedicado ao escândalo no Supremo, mensagens escancaram a relação promíscua entre Alexandre de Moraes e Daniel Vorcaro, e um assunto ali no final, no pezinho da página, um assunto também com destaque importante hoje na capa do Estadão, a ONU admitindo que a meta do Acordo de Paris não vai ser cumprida e propondo também um novo plano climático, Diogo.
1: Pois é, Fred, o Programa das Nações Unidas para o Meio Ambiente admitiu que a meta mais ambiciosa do Acordo de Paris, que era limitar o aumento da temperatura global a 1,5 grau acima dos níveis pré-industriais, essa meta não será mais cumprida no curto prazo. E aí, diante da constatação, a organização lançou um novo plano que é focado no gerenciamento do chamado overshoot. O que é isso? É a extrapolação temporária da temperatura. A ideia é que a gente consiga lidar com um aumento acima de 1,5 grau temporariamente e depois consiga reverter essa alta até o final do século XXI. Essas conclusões estão num relatório divulgado nessa quarta-feira pela entidade internacional. O documento reforça que ultrapassar a marca de 1,5 grau traz sérios impactos para os ecossistemas e também para comunidades vulneráveis, mas enfatiza que conter o pico abaixo dos 2 graus é urgente para que o planeta, no futuro, consiga retomar níveis mais estáveis. O texto também destaca que as tecnologias de remoção de carbono da atmosfera, que vem avançando, podem até ajudar, mas não substituem a necessidade de cortar emissões. A mensagem central da ONU nesse caso, Fred, é que o estouro da meta não significa que a gente possa abandonar a agenda climática. Fred.
0: Obrigado, Diogo Bugalho. Esses são os assuntos do dia nas capas dos jornais. Agora são 5 horas e 33 minutos. Vamos para o repórter CBN. Daqui a pouquinho tem o Mundo em 3 minutos com o Fernando Andrade, nosso espaço para os temas internacionais nessa quarta-feira, 2 de setembro. Volto já, não sai daí.
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0: Quarta-feira, 2 de setembro de 2026, o presidente do STF, ministro Edson Fachin, deve decidir na próxima semana se leva a julgamento no plenário o relatório da Polícia Federal sobre a relação entre o ministro Alexandre de Moraes e o banqueiro Daniel Vorcaro. O relator André Mendonça afirmou que a análise pelos demais ministros é o caminho inevitável do caso. Ele vai liberar o documento nos próximos dias, apesar da manifestação do Procurador-Geral da República, Paulo Gonet, que pediu a anulação da investigação. O TSE formou maioria para rejeitar a aplicação de multa contra o candidato à presidência, Flávio Bolsonaro, pelo uso de um vídeo de Jair Bolsonaro gerado por inteligência artificial. Prevaleceu o voto do presidente da corte, Cássio Nunes Marques, que considerou que a exibição ocorreu em um evento partidário fechado, sem pedido explícito de votos. A ação, movida pela federação liderada pelo PT, alegava propaganda antecipada irregular e desrespeito às regras para conteúdo sintético. O Atlético Mineiro venceu o Cruzeiro por 2-1 de virada e se classificou para as semifinais da Copa do Brasil. Hoje, às 21h30, o Vitória enfrenta o Vasco e o Santos recebe o Palmeiras. Os vencedores vão se enfrentar na próxima fase. O adversário do Atlético Mineiro sai amanhã do clássico entre Grêmio e Internacional. No horário de Brasília, 5h35.
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0: E a gente está de volta aqui com o CBN Primeiras Notícias para chamar, para convocar o Fernando Andrade no Mundo em 3 minutos. 3 minutinhos para ele trazer detalhes do acordo que dá aos Estados Unidos o controle sobre o petróleo venezuelano e também a Alemanha, dizendo que a Rússia está por trás daquele drone com explosivos que foram encontrados em um aeroporto. É o Mundo em 3 minutos, agora para você.
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2: Olá, seja bem-vindo ao Mundo em 3 minutos. Hoje começamos com informações sobre os acordos que envolvem o petróleo venezuelano e os Estados Unidos. Detalhes que começam a ser revelados agora. A Casa Branca confirmou a privatização de parte do setor de petróleo da Venezuela. O acordo beneficia a empresa North American Blue Energy Partners, que pertence ao empresário venezuelano Alejandro Betancourt, uma figura com processos e investigações nos Estados Unidos, na Espanha, Suíça, Reino Unido e na Venezuela. A NABEP, como é conhecida, já teve muitos negócios com empresas russas. Estamos falando da segunda maior produtora privada de petróleo da Venezuela. E eu conversei no CBN Pelo Mundo com Ariel Palacio sobre os detalhes desse acordo.
3: O que estamos vendo agora é o chavismo fazendo o que a direita venezuelana nem o centro nunca fizeram. Entregaram de mão beijada, de uma forma descomunal, o petróleo venezuelano, exatamente ao denominado, abre aspas, imperialismo Yankee. São 100 bilhões de investimentos privados para explorar 17 campos que concentrariam 65 bilhões de barris. Quer dizer, é petróleo equivalente a quase 22% das reservas venezuelanas, né, que são as maiores reservas do planeta. E esses 65 bilhões de barris já é um volume superior a todas as reservas comprovadas dos Estados Unidos, que são mais ou menos de 45 bilhões. Né? E, ou seja, os Estados Unidos terão um controle majoritário da operação, poderá comprar parte do petróleo a preço de custo. É? Aí a duração desse acordo, que existem divergências. Washington diz que é de 100 anos, Caracas diz que é de 25 anos, prorrogável.
2: Esse acordo enfrenta muitas críticas, tanto do chavismo quanto da oposição venezuelana. Acordos esses que não foram apresentados à Assembleia Nacional, como exige a Constituição. Agora passamos para a Alemanha, que afirmou que a Rússia foi sim responsável pelo ataque com drones ocorrido no mês passado no aeroporto de Leipzig, que é utilizado pelas forças armadas alemãs e também por aliados da OTAN. Vamos lembrar aqui, esse episódio aconteceu no dia 4 de agosto, Aí lá foi encontrado um dispositivo explosivo no aeroporto, num drone. Foi encontrado perto de aviões cargueiros ucranianos. O explosivo não detonou. Aparentemente, o detonador apresentou defeitos. Teve ainda um segundo drone que bateu contra um avião cargueiro. E aí um terceiro, que foi encontrado 10 dias depois, perto do mesmo aeroporto. O ministro do Interior alemão afirmou que a análise dos equipamentos, juntamente com informações de inteligência, comprovou que tem envolvimento russo nesse ataque. E aí a relação azedou. Teve convocação de embaixador para dar explicações. A Alemanha vai fechar o consulado russo em Bonn. Tem uma instituição chamada Casa Russa, que fica em Berlim, também será fechada. E vão, segundo o governo alemão, aumentar o controle para a entrada de russos no país. Mundo em 3 minutos. Até amanhã.
0: Até amanhã, Fernando Andrade. Destaques do noticiário internacional para você, ouvinte, aqui do CBN Primeiras Notícias. Você que chegou agora, seja bem-vindo. Seja bem-vindo. Primeiras Notícias está no ar desde as 5 da manhã, tocando o despertador da CBN, acordando o Brasil inteiro. Os principais temas dessa quarta-feira, dia que promete ser agitado. Dia seguinte, né, depois das revelações aí, dos escândalos do Supremo Tribunal Federal, tem pesquisa presidencial, estamos no meio da campanha, tem muita coisa para acontecer e a gente vai atualizando aqui para você. Você que chegou agora, né, não se esquece de dar o seu like na transmissão no YouTube e no Globoplay e de acompanhar a gente aqui também com imagens, né, Diogo Bugalho? Afinal de contas, hoje estamos com o Diogo Bugalho aqui na produção do Primeiras Notícias. Você que ainda não conhece o Diogo, quiser conhecer, ó, olha ele aí na tela, Diogo, enchendo a tela da nossa transmissão. Dá o tchauzinho, dá o seu tchauzinho, seja simpático. É, muito bem, dá um tchauzinho.
4: Tchauzinho assim, né?
0: Tchauzinho de Miss. Tchauzinho de Miss. O que, que o pessoal tá falando aí, Diogo? O pessoal tá animado ou não?
4: Fred, muitos comentários aqui no nosso chat no YouTube, especialmente sobre as revelações aí envolvendo o ministro Alexandre de Moraes, né? Destaco aqui o comentário da Silvana de Oliveira. Ela escreve: triste ver membros da justiça envolvidos em algo tão nebuloso, em quem confiar? E é a pergunta que fica, né? Muitos ouvintes aí se fazendo essa pergunta. Vou destacar aqui também, Frederico, a mensagem da Elaine Santos, nossa ouvinte. Sabe por quê? Porque Elaine Santos escreve: bom dia, Diogo Bugalho. Bom dia, Elaine Santos. Tudo bem?
0: Ela direcionou o bom dia pra você, né?
4: Exatamente. Então, aí eu vou puxar aqui. Diogo, a... né?
0: Muito bom, muito bom. Beijo, Elaine. Obrigado aí pela participação, pela mensagem. Lembrando que tem o WhatsApp também pra quem quiser, né, interagir. 21 997 64 2381, 997-64-2381. Enche a caixa de mensagens aí do Diogo Bugalho de bom dia, porque ele gosta, né, Diogo?
4: Com certeza, todas as mensagens são muito bem-vindas aqui. É sempre um prazer estar no Primeiras Notícias, né? Espero voltar mais vezes, hein, Fred?
0: Claro, você é de casa, né? Você tá sempre aqui com a gente. Vamos passear pelo Brasil, Diogo? Vamos trazer aí os destaques de hoje?
4: Vamos nessa, começamos por onde?
0: A feriada, vamos pro sul do país, né? Porto Alegre. Vamos acionar a reportagem da CBN Porto Alegre, antes trazendo aqui a atualização sobre a previsão do tempo. Hoje, lá na capital gaúcha, 11 graus a temperatura de momento, 20 graus temperatura máxima hoje, céu nublado. Tem imagem de lá? Olha aí.
4: Tá na tela, Porto Alegre.
0: Ao vivo, tudo
4: Orla
0: escuro.
4: Do Guaíba.
0: Amanhã tem clássico, hein? Grenal, jogo de volta. Amanhã Porto Alegre vai parar pra saber aí quem dos grandes rivais gaúchos vai avançar para a semifinal da Copa do Brasil. Mas antes da gente chegar amanhã, temos hoje ainda para encarar em Porto Alegre, e a Isadora Garcia vai trazer informações aqui a respeito de uma busca que terminou depois de 2 dias. Um grupo de turistas foi encontrado depois de se perder ao fazer uma trilha num cânion no Rio Grande do Sul. 4 pessoas se separaram de um guia durante um temporal, durante uma chuva, e se perderam, né? Essas buscas contaram com cães farejadores, drones do Corpo de Bombeiros, e finalmente essas pessoas foram encontradas. Né, Isadora? Bom dia pra você.
5: Um grupo que estava desaparecido desde a tarde de domingo em uma trilha em Morrinhos do Sul, no litoral do Rio Grande do Sul, foi encontrado com vida na manhã desta terça-feira. Os trilheiros eram Carmelita Rodrigues dos Santos, de 47 anos, Tatiana de Oliveira Hoffmann, de 41, Wagner Lerida Silva, de 38, além de um adolescente de 15 anos, filho de uma das mulheres. Os 4 faziam parte de um grupo com outras 2 pessoas. Uma dessas pessoas era o guia que conduzia a caminhada e disse ter indicado que seria necessário voltar por conta da condição de tempo. Nesse momento de retorno, no final da manhã de domingo, os quatro teriam se separado da dupla. Quando chegou ao ponto de encontro, o guia percebeu que eles não haviam voltado. A reportagem, uma das trilheiras, Carmelita, contou que o grupo montou acampamento e esperava melhora no tempo para descer. Segundo ela, todos tinham água, comida e equipamentos e estavam bem. O grupo registrou o boletim de ocorrência na tarde desta terça e afirmou ter se sentido abandonado, nas palavras da mulher. A Polícia Civil confirmou o recebimento do relato, mas optou por não dar mais detalhes no momento.
0: 5h44, informações de Porto Alegre. De Porto Alegre, vamos seguindo o nosso giro agora para Brasília, do Sul para a região Centro-Oeste, capital federal também na tela para você acompanhar o amanhecer, né, de hoje. E a temperatura de momento, os termômetros em Brasília marcando 17 graus. Hoje a máxima não vai passar ali dos 26, 27 graus. A Ana Carolina Tomé conta que o governo do DF está acionando o Supremo, questionando uma lei federal que pode reduzir repasses da União para o governo, para o Distrito Federal. E o impacto é calculado em quase 2 bilhões de reais só no ano que vem, 2027. Explica essa história pra gente, Ana Carolina. Bom dia.
6: Oi, Fred. Bom dia. O governo do Distrito Federal acionou o Supremo Tribunal Federal, o STF, contra uma lei federal que altera as regras fiscais e pode impactar os repasses do Fundo Constitucional do DF. Segundo o governo, a mudança pode representar uma redução de cerca de 1 bilhão e 800 milhões de reais já em 2027. A norma sancionada pelo presidente Lula nesta semana prevê medidas como a renúncia de tributos no setor de combustíveis e novas regras de ajuste fiscal para os próximos anos. Em 2026, a previsão é de que o Distrito Federal receba 28 bilhões e 700 milhões de reais do Fundo Constitucional. Se o corte se confirmar, a redução representaria cerca de 6,2% desse valor. Na ação, o governo do DF argumenta que os recursos do fundo são fundamentais para garantir serviços públicos nas áreas de saúde, educação e segurança, além de permitir a contratação de novos servidores. O pedido apresentado ao Supremo é para que a lei seja suspensa até o julgamento da ação e para impedir qualquer mudança nos critérios de repasse do Fundo Constitucional do DF. Nas redes sociais, a governadora Celina Leão afirmou nesta terça-feira que o governo vai continuar atuando na defesa dos recursos destinados ao DF. A lei aprovada pelo Congresso reúne uma série de medidas fiscais. Entre elas está autorização para aumento de gastos ainda em 2026 e novas regras de ajuste fiscal a partir de 2027. A norma também trata de outros assuntos que vão desde a tributação sobre combustíveis até medidas relacionadas à realização da Copa do Mundo Feminina no Brasil no ano que vem. Fred.
0: Obrigado, Ana Carolina Tomé. Esse é o assunto do dia em Brasília, capital federal. 5h47. O assunto do dia do noticiário local lá de Brasília. Claro que no Supremo, no Congresso, no Executivo, temos outros temas também importantes para acompanhar, temas que já destacamos aqui na abertura e na primeira parte do Primeiras Notícias. De Brasília, agora vamos seguir para BH, Minas. Começar o nosso giro pela região sudeste, Belo Horizonte. No momento, os termômetros marcam 18 graus. Hoje em Minas tem previsão de chuva. O céu está bem carregado agora, né? A gente está vendo aí nas imagens, bem nublado, mas lá em Minas já tem um raio de sol, né? Já começou a clarear, já começou a amanhecer por lá.
4: Já amanhecendo são as latitudes, não é mesmo, Fred? Minas está mais, mais a leste, amanhece antes de Brasília.
0: Olha aí, aula de geografia com o nosso Diogo Bugalho. E hoje a máxima vai chegar a 25 graus. Tem chuva hoje para os mineiros. A Justiça Eleitoral oficializou a candidatura de Aécio Neves. Ele mesmo, ao Senado por Minas Gerais. A reviravolta vem após os dois candidatos ao Senado na chapa de Alexandre Calil, que é candidato ao governo pelo PDT, desistirem das eleições. Eles desistiram exatamente para abrir espaço para o Aécio, né, ex-governador de Minas Gerais, que na última hora decidiu ser candidato. A Débora Costa vai explicar essa história aqui para gente, né, Débora? Bom dia.
7: Olá, Fred. Muito bom dia.
5: Um nome conhecido da política mineira e nacional voltou oficialmente às eleições para a disputa ao Senado. A Justiça Eleitoral oficializou nesta terça-feira a candidatura do presidente nacional do PSDB, Aécio Neves, ao Senado por Minas Gerais. O tucano concorrerá sozinho ao posto na chapa do candidato ao governo, Alexandre Calil, do PDT, após os dois nomes lançados pela coligação desistirem do pleito. Com isso, Aécio volta oficialmente a campanha eleitoral pouco depois de anunciar a aposentadoria após 40 anos de eleições consecutivas. Segundo o registro no portal DivulgaCand, o deputado federal também informou um patrimônio de 22 milhões e meio de reais entre imóveis e investimentos financeiros. Antes de ter o nome homologado pela Justiça Eleitoral, Aécio já tinha aparecido indiretamente na propaganda eleitoral do PSDB, com o número do senador já sendo anunciado. A reviravolta aqui em Minas aconteceu após os candidatos Gustavo Galassi, do PSDB, e Marcelo Eringer, do PDT, decidirem renunciar à candidatura ao Senado. Os dois informaram que desistiram por livre e espontânea vontade. Paralelamente, as cúpulas dos dois partidos em Minas divulgaram uma nota defendendo que Aécio desistisse da aposentadoria para assumir a disputa ao Senado após receberem várias manifestações de prefeitos e correligionários. Depois da renúncia dos candidatos, Aécio confirmou que aceitaria concorrer e, em seguida, anunciou os nomes de Gustavo Galassi e Marcelo Eringer como suplentes na candidatura ao Senado. Essa mudança é possível, já que a Justiça Eleitoral autoriza a substituição de candidatos nas chapas majoritárias até 20 dias antes das eleições. É isso, Fred. Boa quarta-feira para você e para os ouvintes.
0: Disputa eleitoral em Minas também segue bastante animada e com reviravolta. Como disse aí a Débora Costa, destaque de hoje no noticiário em Belo Horizonte. Agora são 5 horas e 50 minutinhos. Vamos para o Rio de Janeiro. Rio de Janeiro agora 19 graus no termômetro. Hoje máxima de 26, 27 graus. Podemos ter previsão de chuva, mais uma vez vento, ressaca. Dia mais uma vez complicado no Rio, exemplo do que foi ontem. Quem está aos cuidados com os assuntos do Rio hoje é a Ana Paula Jalme, está aqui para atualizar a gente. Né, Ana Paula, bom dia para você.
7: Pois é, Fred, bom dia para você, bom dia também para o nosso ouvinte. Para hoje, ventos fracos a moderados, chuva fraca a qualquer momento. O município do Rio voltou agora há pouco ao estágio 1 por conta da previsão da redução da intensidade dos ventos aí nas próximas horas. Agora a situação de momento, não tem registro de chuva, né? Ventos também estão fracos a moderados, mas como você lembrou, a ressaca no mar continua, por isso a ciclovia Tim Maia foi interditada agora de madrugada entre São Conrado e a passarela metálica do Vidigal, mas lembrando, o fechamento da ciclovia não afeta a Avenida Niemeyer. Segundo a Marinha, ondas de 2,5 metros a 3 metros podem atingir a orla entre hoje e amanhã, 9 horas da manhã. Ontem, uma ventania deixou várias árvores caídas pela cidade, bairros como Gávea na Zona Sul, Rio Comprido, Penha e Vila Isabel na Zona Norte. Felizmente, não houve vítimas, só aqueles transtornos no trânsito. Alguns casos de queda de árvore e fiação deixou moradores sem luz. Recebemos também ontem aquele alerta da Defesa Civil na tela do celular. A cidade tinha entrado em estágio 2 à tarde por conta dessa previsão, mas agora reforçando estágio 1 aqui no município. Fred, outro assunto que a gente destaca aqui para o nosso 20, em meio ao crescimento de furtos, roubos de cabo, a nossa prefeitura aqui do Rio vai trocar todos os cabos de sinais de trânsito e postes de rua para materiais sem cobre, uma medida que foi anunciada ontem, terça-feira. A região da Grande Tijuca vai ser a primeira a receber esses novos cabos, seguidas da Zona Norte e região central do Rio. A meta é tentar reduzir os crimes em pelo menos 75%, crime que tem sido cada vez mais comum aqui no município. Prejuízo desde 2021, para ter uma ideia, é de quase 70 milhões de reais, com quase 460 quilômetros de material danificado. Para ter ideia, é o equivalente, Fred, a 230 voltas no estádio do Maracanã. Volto com você.
0: Essa é a Ana Paula Jalme com os assuntos aí do Rio de Janeiro. Agora são 5 horas e 53 minutos. Antes de ir para São Paulo, deixa eu só registrar aqui a mensagem do ouvinte Orlando. Ele perguntou: uai, Fred, você falou aí dos jogos da Copa do Brasil, mas tem Flamengo hoje, tem Mengão no Maracanã, Campeonato Brasileiro. Verdade, eu tinha esquecido, né? Meio de semana dedicado aí para a rodada da Copa do Brasil, quartas de final, só que tem um jogo atrasado do Flamengo. Jogo da quarta rodada do Campeonato Brasileiro. Esse jogo é importante porque o Flamengo pode colar no Palmeiras se vencer. É contra o Mirassol às 19h30. O Flamengo é o vice-líder, tem 48 pontos. O Palmeiras está na ponta, né, do Campeonato Brasileiro com 52. Diferença, se o Flamengo ganhar esse jogo, pode cair para um ponto apenas. Por isso também estaremos de olho nessa partida que acontece hoje no Maraca. Agora são 5h54. Agora sim, vamos para São Paulo pegar a nossa ponte aérea e acionar o Pedro Fagundes, São Paulo, com os termômetros marcando apenas 13 graus, friozinho no amanhecer de hoje. Temperatura hoje também não vai subir muito não, né, Pedro? Bom dia pra você, tudo bem?
8: Tudo bom, Fred. Bom dia a você, bom dia também aos ouvintes do CBN Primeiras Notícias. Olha, por aqui o Superior Tribunal de Justiça tem até hoje para analisar o recurso que pede a volta de Alexandre Nardoni e Ana Carolina Jatobá ao regime fechado. Os dois foram condenados pela morte da menina Isabela Nardoni em 2008 e atualmente cumprem pena em regime aberto. O recurso ele foi apresentado pela Associação do Orgulho LGBTQIAPN+, e afirma que o casal descumpriu regras impostas pela justiça para permanecer no regime aberto. Ana Carolina Jatobá passou ao regime aberto no ano de 2023, depois de ter cumprido etapas anteriores da pena e obter progressões concedidas pela justiça. Já Alexandre Nardoni deixou o regime semiaberto e passou ao aberto no ano de 2024, há 2 anos. Já na campanha eleitoral, 2 candidatos à presidência fazem campanha aqui em São Paulo nesta quarta-feira. São eles Ronaldo Caiado, do PSD, que visita o mercado municipal de Pinheiros, na zona oeste da cidade, e Augusto Cury, do Avante, que faz uma visita à Federação Israelita do Estado de São Paulo. Sobre o tempo, previsão para hoje é de máxima de 20 graus, com uma mínima de 14 durante a noite. Essa manhã também foi bem fria, Fred, cerca também dos mesmos 14, e o calor só volta amanhã. Você falou de futebol, se por aí no Rio de Janeiro tem Flamengo disputando a primeira colocação, essa volta, a primeira colocação do Brasileirão. Aqui em São Paulo, Copa do Brasil, jogo de volta entre Santos e Palmeiras, jogo de ida 3-0 para o Palmeiras dentro de casa, a volta na Vila Belmiro, na Baixada. Bem, são esses os destaques desta quarta, Fred. Bom dia para você e aos ouvintes do CBN Primeiras Notícias.
0: Valeu, Pedro. Bom dia para você também. 5h56 agora.
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0: Destaque do campo, tá na hora do Cassiano Ribeiro no CBN Agro, hoje falando da crise freando a venda de máquinas agrícolas aqui no Brasil. Cassiano, bom dia.
1: Oi Fred, bom dia para você ouvinte. O comércio de máquinas e equipamentos agrícolas é mais um segmento que reflete a crise financeira que atinge boa parte do agronegócio brasileiro. As vendas de máquinas e equipamentos caíram 27,5% em julho na comparação com o mesmo mês do ano passado, com uma receita de R$4,860 milhões. No acumulado de janeiro a julho, as vendas chegaram a R$26,200 milhões, uma retração de 26% também em relação ao mesmo período de 2025. Os dados são da ABIMAC, Associação Brasileira da Indústria de Máquinas e Equipamentos, e foram divulgados ontem. A entidade afirma que a falta de rentabilidade dos produtores brasileiros continua sendo o principal freio para a compra de máquinas no país. Mas nos próximos meses, a expectativa é de um aquecimento ou de um reaquecimento das negociações. Entre agosto e outubro, com a entrada em vigor do Plano Safra, a tendência é que o comércio ganhe tração no país, com linhas de financiamento que oferecem juros a partir de 9% ao ano. Mas quando é para fazer projeção para o ano, a indústria ainda mantém a previsão de queda de 20% no total nas vendas em 2026. Até o final deste ano, a perda acumulada deve ser reduzida, mas não suficiente nos próximos meses aí para fechar no mesmo patamar do ano passado, que já não foi um ano muito bom para esse setor. No mercado externo, o cenário é mais positivo. As exportações de máquinas e equipamentos agrícolas cresceram quase 15% nos primeiros 7 meses deste ano e superaram US$1 bilhão. Um aumento expressivo, mas ainda longe de salvar e ter o mesmo peso que o comércio no mercado interno. Eu volto amanhã com outras informações. Boa quarta-feira para você e até amanhã.
2: O Superior Tribunal de Justiça manteve a prisão preventiva do tenente-coronel da Polícia Militar de São Paulo, Geraldo Leite Rosa Neto, que é réu por feminicídio da esposa, a soldado Gisele Alves Santana. A decisão ela foi tomada depois da defesa pedir a liberdade do oficial, no caso a defesa do Geraldo Rosa Neto, pedir a defesa do oficial, alegando que Geraldo estava cooperando com as investigações. No entanto, o ministro Reinaldo Soares da Fonseca manteve a prisão ao citar o risco de interferências do réu na produção de provas, uma vez que Geraldo ocupava uma posição elevada na hierarquia da PM e há policiais entre as testemunhas. Essa posição de hierarquia que inclusive marcou todo o andamento deste processo. Bem, a soldado Gisele, ela foi baleada na cabeça em fevereiro de 2026, no apartamento onde morava com o marido, no Brás, na região de São Paulo. Ela foi socorrida e morreu no mesmo dia. De acordo com a investigação, Geraldo teria segurado a mulher e atirado na cabeça dela depois de uma discussão entre os dois. Depois, ele teria alterado a cena para simular um suicídio, inclusive colocando a arma na mão da vítima. Ele está preso desde o dia 18 de março no presídio militar Romão Gomes, na zona norte de São Paulo, e responde por feminicídio e fraude processual. O interrogatório de Geraldo ele foi adiado pela segunda vez. O depoimento estava marcado para o dia 28 de agosto, portanto já no mês passado. Foi remarcado para 8 de setembro, depois de uma perita do Instituto de Criminalística pedir mais prazo para completar o laudo. Esse laudo que, por exemplo, oferece muitos indícios de que, de fato, o que ocorreu foi um homicídio e não um suicídio, como a defesa de Geraldo Neto aponta repetidas vezes. Algumas das provas aqui somente não foram encontrados vestígios de pólvora nas mãos de Gisele, nem nas de Geraldo Neto. A posição em que Gisele foi encontrada, caída segurando uma arma, é considerada incomum em casos de suicídio pela perícia. Mais provável é que a arma fosse jogada, seria solta após o disparo. Já com a vítima no chão, o tenente-coronel teria colocado a arma na mão direita e soltado uma poça de sangue, que o impacto teria provocado respingos encontrados no rack da sala. A vítima chegou a desviar a cabeça para a esquerda e esse movimento deixou marcas de unha e dedos no rosto, que inclusive desmaiou antes de ser baleada. Enfim, são alguns dos relatos e algumas das evidências encontradas pela perícia que apontam justamente para o caso de homicídio e feminicídio no caso Geraldo Leite Rosa Neto. Ele nega os crimes, agora que são 6-1.
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0: E a gente encerra o programa de hoje. Voltamos amanhã a partir das 5 da manhã aqui na CBN. Um ótimo dia para você. Até mais.
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0: Quarta-feira, 2 de setembro de 2026, a Comissão de Constituição e Justiça do Senado pautou para hoje a votação da PEC que acaba com a escala de trabalho 6x1. O relator da matéria, senador Omar Aziz, do PSD, adiantou que manterá a íntegra do texto vindo da Câmara e está confiante na aprovação. O parecer estabelece a redução da jornada semanal de 44 para 40 horas, sem diminuição salarial, garantindo 2 dias de repouso por semana. O Ministério da Fazenda recusou o pedido da reunião da governadora do Distrito Federal, Celina Leão, para tratar do socorro financeiro de 6 bilhões de reais ao BRB junto ao Fundo Garantidor de Créditos. A pasta afirmou que a operação não cabe à União e orientou o governo local a negociar diretamente com as instituições financeiras. Horário de Brasília, 6:03.
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2: Seis e quatro.
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3: Olá, muito bom dia a você. Este é o Jornal da CBN. Eu sou Milton Jung e ao nosso lado está Cássia Godoy. Bom dia, Cássia.
2: Bom dia, Milton. Bom dia aos ouvintes do Jornal da CBN.
3: Fique agora mais bem informado com os destaques desta quarta-feira, 2 de setembro de 2026.
2: O presidente do Supremo Tribunal Federal deve decidir, na semana que vem, se leva ao plenário da corte o caso das mensagens entre o ministro Alexandre de Moraes e o banqueiro Daniel Vorcaro.
3: O relator do caso Master, André Mendonça, deve liberar o documento nos próximos dias à presidência do STF e caberá a Fachin a palavra final sobre o julgamento.
2: Ao retirar o sigilo do material, o ministro André Mendonça destacou que o caminho inevitável do caso é o plenário, independentemente da posição da Procuradoria-Geral da República.
3: A ideia é decidir em votação presencial e pública se o relatório será arquivado ou transformado em inquérito para investigar o ministro Alexandre de Moraes.
2: Em manifestação apresentada na noite desta terça-feira, o Procurador-Geral da República, Paulo Gonê, defendeu a nulidade da investigação.
3: Segundo Gonê, André Mendonça não poderia pedir a investigação à Polícia Federal, porque essa decisão deveria ter sido tomada pelo plenário.
2: O procurador-geral também foi citado no relatório por relação supostamente imprópria com Daniel Vorcaro.
3: Na avaliação do advogado Antônio Gonçalves, especializado em direito criminal, o ministro André Mendonça violou o sistema acusatório ao retirar o sigilo do relatório e autorizar o aprofundamento das investigações sobre um ministro do STF.
4: E ele não tem a competência, ainda que seja relator do cargo, de autorizar o aprofundamento das investigações e muito menos a retirada do sigilo e, o pior e mais grave, a veiculação disso para os meios de comunicação. Então, houve, do ponto de vista institucional, um passar do tom e um extrapolamento do ministro André Mendonça, o que não elimina em nada os próximos passos e o que vai acontecer. Agora, do ponto de vista constitucional, o ministro André Mendonça passou do ponto.
2: No dia 15 de novembro de 2025, um sábado, o dono do Banco Master, Daniel Vorcaro, consultou o ministro Alexandre de Moraes. Acha que segunda já tenho de estar fora?
3: A pergunta indica que ambos discutiam a possibilidade de a Polícia Federal deflagrar a primeira fase da Operação Plan Zero E o que o banqueiro deveria fazer quando isso acontecesse?
2: 2 dias depois, o dono do Master foi preso enquanto tentava embarcar para Dubai, nos Emirados Árabes.
3: A intensa troca de mensagens entre ministro e banqueiro foi extraída do celular de Vorkar e tornada pública ontem pelo relator do caso Master no STF, André Mendonça.
2: O relatório aponta ao menos 8 encontros confirmados entre o banqueiro e o ministro, inclusive na véspera da prisão de Vorkar.
3: Segundo o relatório da Polícia Federal, Moraes e Vorkar trocaram 52 mensagens entre outubro e novembro do ano passado.
2: Para evitar registros, o dono do Master redigia os textos no bloco de notas e enviava os prints por meio de imagens de visualização única.
3: Em 30 de outubro, Vorkar relatou a Moraes pressões internas de diretores do Banco Central e pedidos de medidas da Polícia Federal e do Ministério Público. Escreveu: vou mudar minha ida a Abu Dhabi para conseguir te ver. Se você puder, na terça-feira. Consegui colocar no banco 800 milhões e já deve entrar mais 400 milhões próxima semana. E FGC começou a fazer aos poucos.
2: Na mesma mensagem, o banqueiro diz: é importante reforçar com André e Paulo para não deixar ninguém de baixo fazer uma sacanagem, que aí vai tudo pro saco.
3: Segundo as investigações, Vorkar fazia referência ao diretor-geral da Polícia Federal, Andrei Rodrigues, e ao procurador-geral da República, Paulo Bonet.
2: Nos dias 4 e 5 de novembro, o banqueiro pediu conselhos ao ministro sobre decisões judiciais e estratégias da defesa e elogiou Alexandre de Moraes. Tudo de importante no final fica no seu colo. Impressionante, mas o seu legado para o Brasil será eterno. Tenho muito orgulho e tenho certeza que cada vez mais se consolidará como a pessoa mais importante do país. E concluiu: juntos em tudo. Muito obrigado por tudo.
3: Em 14 de novembro, o banqueiro voltou a manifestar apoio a Alexandre de Moraes. Estamos juntos sempre. Você sabe que tenho gratidão da minha vida a você. 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
2: No dia 15, há 2 dias de ser preso, Vorkar indagou ao ministro sobre fugir do Brasil e citou o judiciário. Que loucura. Bem na semana que estou resolvendo tudo, aquele mesmo juiz Ricardo e o Galípolo, tá sabendo? Conseguimos fazer algo? Acha que segunda já tenho de estar fora?
3: Ricardo é o juiz Ricardo Leite, da Justiça Federal de Brasília, que estava com o caso Master na primeira instância.
2: Em outra mensagem, um dia antes da prisão, Porcaro sugere um encontro com o ministro Alexandre de Moraes. Às 14, então, passo na sua casa ou prefere na minha? Pouco depois ele escreve: bom dia, já estou em voo, vou pousar 14h20 e irei direto para aí, tudo bem?
3: Na noite que antecedeu a prisão, Vorkar pediu a Moraes para tentar sensibilizar o comando da Polícia Federal a adiar a ação. Se o Andrei conseguir atrasar para outra semana, pois tem feriado, o banco não quebra. Tenta chamar ele e sensibilizar isso se achar possível. Você acha que existe alguma chance disso acontecer amanhã de manhã?
2: No dia 17 de novembro, 2 horas antes de ser preso no aeroporto de Guarulhos, tentando embarcar para Dubai, Vorkar enviou a seguinte mensagem ao ministro Alexandre de Moraes: fiz uma correria aqui para tentar salvar, fiz o que deu. Vou anunciar parte da transação. Alguma novidade? Conseguiu ter notícia?
3: Em seguida, Daniel Vorkar enviou a última mensagem. Foi! Seria melhor na sexta junto com os gringos, mas foi o que deu para fazer dentro da situação. Acho que pode inibir. Amanhã começam as batidas do Esteves. Tô indo assinar com os investidores de fora e estou online.
2: Pouco depois da última mensagem a Moraes, Daniel Vorkar foi preso pela Polícia Federal no aeroporto de Guarulhos.
3: O professor de Direito Constitucional da Universidade Federal Fluminense, Gustavo Sampaio, explicou como funcionaria a investigação contra o ministro Alexandre de Moraes no STF.
5: O regimento faz com que, neste caso, o presidente da corte, que é o presidente do plenário, ele receba qualquer manifestação tendente a submeter ao plenário a apreciação de um pedido de investigação e, havendo, portanto, a autorização do pleno, designa-se um ministro para ser o relator da supervisão dessas investigações, que vai apreciar todos os atos de polícia judiciária que investiguem, porventura, aquele eventual ministro do tribunal que estará sendo investigado.
2: Em um dos diálogos, a Polícia Federal identificou que Vorkar negociou um segundo contrato de 50 milhões de reais com o escritório de advocacia da mulher do ministro Alexandre de Moraes, Viviane Barsi.
3: Parte do contrato foi paga por meio da transferência de cotas de um avião e de um helicóptero banqueiro.
2: As mensagens ainda revelam que o ministro editou o contrato de serviços advocatícios entre o escritório da mulher dele com o Banco Master, no valor de 131 milhões de reais.
3: As conversas indicam que o banqueiro reclamou com executivos do Master sobre atrasos nos pagamentos para a mulher do ministro. E escreveu: esse Barsi de Moraes, por favor, não deixe atrasar um dia. Coloca no seu controle. É o pagamento mais importante que temos.
2: Entre fevereiro de 2024 e outubro de 2025, a investigação encontrou registro de 4 comprovantes de transferências feitas para o escritório de Viviane, em um total de 13 milhões e 600 mil reais.
3: Além disso, cartões de crédito com limite de 300 mil reais foram emitidos pelo Master para Juliana e Alexandre Barsi de Moraes, filhos do ministro do STF.
2: Agora são 6 horas e 13 minutos.
3: Diante das novas revelações, parlamentares da oposição no Senado protocolaram mais um pedido de impeachment contra o ministro Alexandre de Moraes. Mais 53 estão engavetados.
2: O senador Carlos Viana, do PSD, justificou a necessidade de afastamento imediato do magistrado do STF.
6: É um pedido de investigação por crime de responsabilidade, por suspeita de advocacia administrativa, por suspeita de uso da toga para defender um banqueiro com corrupção, usando a toga e recebendo por um escritório familiar.
2: O presidente do Senado, Davi Alcolumbre, já disse que não vai dar andamento ao novo pedido de impeachment de Alexandre de Moraes antes de uma decisão do STF sobre o assunto.
7: Isso não é normal. 109 solicitações no Congresso dos 10 ministros do Supremo de pedido de impeachment do ministro do Supremo Tribunal Federal.
3: Na Câmara, deputados oposicionistas também pediram impedimento e a prisão do ministro Alexandre de Moraes.
2: O líder do PT, Pedro Cuzai, defendeu as investigações contra todos os citados no caso Master.
8: Se isso você avalia como sério, como complicado, dessas trocas de mensagens, para nós é, como também é os 61 milhões, 134 milhões do Flávio Bolsonaro. Como é que é possível vir mensagens de um ministro do Supremo e o candidato a presidente do Brasil, que tem falas, tem visita ao Forcaro, tem dinheiro depositado.
3: 6 horas, 15 minutos.
2: O Atlético Mineiro venceu o Cruzeiro por 2-1 de virada e se classificou para as semifinais da Copa do Brasil.
3: Hoje, às 9:30 da noite, o Vitória enfrenta o Vasco e o Santos recebe o Palmeiras. Os vencedores se enfrentarão na próxima fase.
2: O adversário do Atlético Mineiro sai amanhã do clássico entre Grêmio e Internacional.
3: Estes são alguns dos destaques do Jornal da CBN. Tem muito mais para você daqui para frente e deixo o convite para você estar ao nosso lado. 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Estaremos aqui atualizando as informações e deixando você mais bem informado. 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
2: 6:16.
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0: Bom dia, Eduardo Hauen.
1: Bom dia, Milton. Bom dia, Cássio. Bom dia a todos os ouvintes.
2: Bom dia, Eduardo.
0: O Ronaldo Simplício de Andrade, o nosso ouvinte, mandou mensagem para bemestar@cbn.com.br. Diz o seguinte: todos os dias tenho o hábito de dormir de 40 minutos a uma hora após o almoço. Esta prática tem algum benefício para a saúde?
1: Bom dia, Ronaldo. Milton, tem sim. Esse hábito pode fazer bem, mas o segredo, Milton, é o tempo da soneca. O que a ciência mostra? Cochilos curtos, ali de 20 minutos até 30 minutos, eles trazem ótimos benefícios. Melhora a memória, atenção, humor, disposição para o resto do dia, sem trazer nenhum prejuízo aí para a saúde. Agora, as sonecas longas, ali mais de uma hora, às vezes até quase uma hora, é como o caso do Ronaldo ali, que dorme até 40 minutos. Quando é muito longo, Milton, mais de uma hora, está associado a um risco maior de problemas cardiovasculares, diabetes, síndrome metabólica, até mortalidade. Por quê? Né? Porque tem uma relação de que às vezes já está sinalizando que são pessoas que dormem muito mal à noite. Então a gente tem que pensar assim: 20 a 30 minutos, muito bem-vindo essa soneca, mais de uma hora, uma atenção tem que ser investigado aí para ver se tem uma relação e qualidade desse sono. Então é isso aí. Sonequinhas curtas, melhora a disposição, ganho de concentração e o sono ele fica superficial. Sonecas longas, aí pode ser que aprofunda um pouco o sono, demonstra aí uma qualidade de sono ruim, tem que ser investigado.
0: Muito obrigado, Dr. Hauen. Bom dia.
1: Bom dia a todos.
2: Bom dia, até amanhã, 6:30.
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0: quarta-feira, 2 de setembro de 2026. Presidente do STF, Edson Fachin, deve decidir na semana que vem se leva ao plenário da corte o relatório da Polícia Federal que cita a relação entre o ministro Alexandre de Moraes e o banqueiro Daniel Vorcaro. O relator do caso Master do Supremo, André Mendonça, deve liberar o documento nos próximos dias para a presidência da corte e caberá a Fachin a palavra final sobre o julgamento. O TSE livrou o senador Flávio Bolsonaro de sanções pelo uso de um avatar do ex-presidente Jair Bolsonaro, gerado por inteligência artificial em uma convenção do PL. A corrente vencedora foi liderada pelo presidente da corte, Cássio Nunes Marques, que avaliou que não houve propaganda eleitoral antecipada, nem pedido explícito de voto. Também entenderam desta forma os ministros André Mendonça, Dias Toffoli e Antônio Carlos Ferreira. A divergência foi aberta pelo ministro Ricardo Villas Boas Cueva, seguido por Floriano de Azevedo Marques e Estela Aranha. A ala minoritária defendeu que a simples criação com tecnologia sintética viola as normas eleitorais, independentemente da capacidade de ludibriar o eleitor. Está marcada para hoje uma audiência de conciliação entre o governo e o Discord. O Planalto quer que a plataforma pague uma indenização por danos morais no valor de R$500 milhões e se ajuste às exigências do ECA Digital e que seja obrigada a cumprir medidas para dar mais segurança aos internautas, sobretudo crianças e adolescentes. O Discord entrou na mira das autoridades em razão do suicídio de uma menina de 13 anos em Mato Grosso do Sul. A menor foi induzida a tirar a vida em uma transmissão na plataforma. No horário de Brasília, 6h32.
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0: 6h33.
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0: Semana passada reencontrei um amigo do tempo da universidade. Fazia mais de 18 anos que a gente não se via. Naquela época, a intimidade era profunda. Mas a vida bifurca, né? Ele foi para uma cidade, eu fui para outra. Ele seguiu engenharia, eu segui psicologia. Cada um construiu sua família, sua rotina, seu mundo. Quase 2 décadas sem sentar frente a frente. E aí aconteceu o que me fez escrever essa coluna. Quando nos encontramos, parecia que não tinha havido interrupção nenhuma. A conversa fluiu do mesmo ponto. A alegria estava intacta. E o detalhe mais precioso: não tinha cobrança. Nenhum "você sumiu", nenhum "nunca mais ligou", nenhuma fatura afetiva vencida esperando pagamento. Só o contentamento de saber da vida um do outro, dos filhos que nasceram, dos caminhos que cada um trilhou. Saí de lá pensando: como pode uma relação sobreviver a 18 anos de distância enquanto tantas relações próximas morrem sufocadas? A resposta talvez esteja justamente na cobrança. Tem gente próxima que transforma o afeto em contrato de presença. E assim vai medindo a amizade pela quantidade de mensagens respondidas, visitas feitas, aniversários lembrados, num gráfico de metas. E o vínculo, que devia ser lugar de descanso, vira mais uma obrigação na agenda. O sistema conhece bem esse padrão. Quando a relação exige que o outro abra mão de si para provar amor, ela adoece. O nome disso é fusão, e fusão sufoca. A amizade que reencontrei sobreviveu, porque cada um preservou sua identidade e confiou no laço. Sem combinar, construímos uma relação cuja distância não foi interpretada como abandono, um tipo de presença sem prisão. Amor maduro é isso, a segurança de que o vínculo aguenta o silêncio. Quem cobra o tempo inteiro não está amando, mas está tornando tudo uma forma de fiscalização.
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2: 6h36. Hoje temos mais um episódio da série 50 Debates para o Brasil. Vamos falar sobre o grau de intervenção do Estado no mercado de apostas esportivas, das bets. Tema que tem mobilizado uma quantidade enorme de pessoas. Nossos convidados são Juliana Inhas, economista do INSPER, e Plínio Lemos Jorge, presidente da Associação Nacional de Jogos e Loterias. O debate começa logo depois das 8h30 da manhã. 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É a Sabatina do Ouvinte. Experiência inédita que vai ao ar entre os dias 21 e 25 de setembro. Funciona assim: as perguntas devem tratar de educação, saúde, mobilidade ou ordem pública. Grava um áudio de no máximo 30 segundos, diz seu nome e para qual candidato a pergunta é dirigida. Nós vamos selecionar 5 perguntas para os 5 candidatos mais bem colocados, de acordo com a pesquisa da Quest, divulgada no dia 2 de setembro. Para mandar o seu áudio, anote aí o nosso WhatsApp: 9 8924-2444, DDD 11, tá? 9 8924-2444. 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
6: 6h30.
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2: Por 4-3, o Tribunal Superior Eleitoral livrou o senador Flávio Bolsonaro de sanções pelo uso de um avatar de Jair Bolsonaro gerado por inteligência artificial na convenção do PL. A corrente vencedora, liderada pelo presidente do TSE, Cássio Nunes Marques, entendeu que não houve propaganda eleitoral antecipada nem pedido explícito de voto. No julgamento, prevaleceu a tese de que a transmissão de convenções em plataformas digitais não constitui automaticamente propaganda antecipada dirigida ao eleitor comum. Ao lado de Cássio, votaram os ministros André Mendonça, Dias Toffoli e Antônio Carlos, sustentando que a vedação a conteúdos sintéticos deve ser analisada no contexto do evento e não impede a manifestação de apoio político interno em partidos. Divergência foi aberta pelos ministros Ricardo Villas Boas Cueva, seguido por Floriano de Azevedo Marques e Estela Aranha. A ala minoritária defendeu que a simples criação inautêntica com tecnologia sintética viola as normas eleitorais, independentemente da capacidade de ludibriar o eleitor. 6h45.
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1: 6h46.
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0: Muito bom dia, professor Mário Sérgio Cortella.
1: Bom dia, Milton. Bom dia, Cássio.
2: Bom dia, professor.
0: Cortella, o Conselho Nacional de Educação aprovou regras para o uso da inteligência artificial em escolas e universidades. Dentre essas regras, alunos até o quinto ano não poderão usar sozinhos ferramentas de IA generativa. A IA também não poderá decidir, sem participação humana, a nota de uma redação ou até uma punição ao estudante. A tecnologia poderá ser usada como apoio em atividades como planejamento de aulas, revisão de textos e pesquisa. São regras que vão ser homologadas, precisam ser homologadas pelo Ministério da Educação e que se fazem necessárias considerando esta relação que está sendo construída com as inteligências artificiais?
1: Ah, sem dúvida, sem dúvida. Tudo é muito novo, né, Milton e Cássio? Sem imaginar que ainda não fez 4 anos. Que essa conversa começou a ferver para o nosso lado quando, no final de novembro, né, de 2022, saiu o primeiro chatbot para uso pessoal. A gente usa inteligência artificial no cotidiano, quem está conosco também. Né? Você usa no teu sistema de orientação no carro, usa em relação ao reconhecimento facial no celular, usa em relação a baixar música. Então tem muita coisa, né, no dia a dia, mas na escola, seja na educação básica, seja na universidade, o grande risco não é uma tecnologia dessa natureza. É ela, ao ser automatizada, impedir que haja o esforço do aprendizado, o esforço da avaliação, o esforço da dedicação. E no lugar de ser colaborativa, ela reduz a capacidade. Por isso, sim, é necessário que haja essa regulamentação e que ela traga os primeiros passos para a gente lidar com algo, como eu disse, ainda não completou 4 anos de fervenção.
2: A gente já observa, né, professor, que hoje tem muitos textos bastante parecidos sendo escritos por aí. E a gente acredita que parte deles é elaborada a partir de inteligência artificial, daí essa semelhança. Se a gente não tiver algum tipo de regulamentação em relação à utilização de IA nas escolas, é possível que a gente tenha, daqui a alguns anos, alunos com dificuldades de elaborar mesmo textos mais simples?
1: Sem dúvida. Aliás, isso acontece contigo, comigo, em relação a algumas coisas que, ao serem automatizadas na alteração mental, reduziram a nossa capacidade. Por exemplo, a área de cálculo, de fazer, né, coisas do campo da aritmética, né, ligado à capacidade hoje da gente não precisar mais usar algumas formas de raciocínio para isso. Por isso, não é que a gente quer retroagir, né, Cássio, a um mundo, né, que está num outro tempo, mas é necessário que aquilo que nos auxilie não nos deixe com uma limitação maior. Isso que você fala é absolutamente verdadeiro. Se a gente começa a substituir algumas das nossas formas de dedicação ao estudo, à compreensão, e tudo passa a ser homogeneizado num único campo, e a gente retira a especificidade, a diferença, a criatividade, o que a gente vai ter é uma perda imensa da nossa criatividade. E, ao mesmo tempo, daquilo que mais importa, que é nós temos máquinas que nos sirvam. Aliás, não por acaso chamada de servidores, em vez de ser o contrário, né?
0: Muito obrigado, professor Cortella. Um bom dia.
1: Abraço.
2: Abraços.
0: Nós temos agora 6:56. 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

0: quarta-feira, 2 de setembro de 2026. O governo e líderes do Congresso fecharam um acordo para votar hoje a medida provisória que acaba com a taxa das blusinhas. Para destravar a proposta, os parlamentares descartaram a exigência de transporte exclusivo das encomendas pelos Correios e mantiveram no relatório da senadora Leila Barros apenas a previsão de monitoramento periódico dos impactos no varejo nacional. Após passar pelo colegiado, o texto precisa ser aprovado pelos plenários da Câmara e do Senado até terça-feira da semana que vem, para não perder a validade. O relatório da Polícia Federal aponta que o ministro das Comunicações do governo Bolsonaro, Fábio Faria, atuou como intermediário entre o banqueiro Daniel Vorcaro e o ministro do STF, Alexandre de Moraes. Segundo as investigações, Faria organizou encontros sociais em hotéis de luxo e residências, além de acompanhar tratativas do contrato de 130 milhões de reais firmado entre o Banco Master e o escritório de advocacia da mulher de Alexandre de Moraes. A apuração revela mensagens em que o ex-ministro cobra pontualidade nos pagamentos ao escritório. Os avisos de tempestade do Instituto Nacional de Meteorologia para áreas de 10 estados valem até hoje. Tempestades com ventos de até 100 km por hora e 100 milímetros podem atingir áreas nas regiões Sul, Sudeste, Nordeste e Centro-Oeste. No horário de Brasília, 6h59.
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0: quarta-feira, 2 de setembro de 2026. A Comissão de Constituição e Justiça do Senado marcou para hoje a votação da PEC que acaba com a escala de trabalho 6x1. O relator da matéria, senador Omar Aziz, disse que manterá a íntegra do texto recebido da Câmara. O parecer estabelece a redução da jornada semanal de 44 para 40 horas, sem diminuição salarial, e garante 2 dias de repouso por semana. A Polícia Federal identificou em um diálogo que o empresário Daniel Vorcaro negociou um segundo contrato de 50 milhões de reais com o escritório de advocacia da mulher do ministro do STF, Alexandre de Moraes, Viviane Barsi. Parte do contrato foi paga por meio de transferência de cotas de um avião e de um helicóptero do dono do Banco Master. Ao longo do jornal da CBN, mais informações sobre esse assunto. O Irã disparou mísseis contra Bahrein, Kuwait, Jordânia e Iraque, depois de os Estados Unidos atacarem 2 embarcações da Guarda Revolucionária no Estreito de Hormuz. Os americanos também bombardearam cerca de 100 alvos militares ao longo de 480 quilômetros da costa da passagem marítima. Uma casa em que era celebrada uma cerimônia de casamento foi atingida. Segundo o Teerã, 5 pessoas morreram, incluindo uma criança. Os países que eram os alvos da ofensiva da República Islâmica informaram que conseguiram interceptar os artefatos iranianos. No horário de Brasília, 7h32.
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0: 7h34.
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2: Muito bom dia a você que escolheu ficar mais bem informado ouvindo o Jornal da CBN. Amanhã desta quarta-feira, 2 de setembro de 2026. E aproveito aqui para atualizar para você que está ouvindo agora, ou estava ouvindo até agora há pouco, o horário eleitoral obrigatório no rádio. E reforço para aqueles que já estavam com a gente no aplicativo e no YouTube as informações que mostram que as investigações sobre o Banco Master aumentaram a tensão no Supremo Tribunal Federal. O ministro André Mendonça tornou público um relatório da Polícia Federal com informações sobre a relação entre Alexandre de Moraes e o banqueiro Daniel Vorkário e defendeu que o caso seja discutido pelo plenário do Supremo. Já o procurador-geral da República, Paulo Gonê, reagiu e pediu a anulação da ordem e levou à produção desse relatório. O Felipe Igreja está em Brasília e traz um resumo de tudo isso para nós. Felipe Igreja, mais uma vez com você, bom dia.
3: Bom dia, Milton, bom dia a todos. Exatamente, após a Procuradoria-Geral da República pedir a nulidade da investigação contra o ministro do STF, Alexandre de Moraes, o ministro André Mendonça, relator do caso Master na Corte, vai encaminhar o pedido para análise do plenário do Supremo. Na manifestação, o procurador-geral Paulo Gonê pede a anulação da ordem de investigação contra Moraes e também a anulação dos elementos obtidos, além da extinção da petição do caso. Segundo Gonê, a determinação para a investigação ocorreu sem pedido do Ministério Público ou iniciativa da Polícia Federal, ultrapassando os limites da atuação judicial na fase pré-processual. O PGR pontuou ainda que o relator não deve admitir e nem determinar que um colega da corte seja escrutinado. Gonê também defendeu que Mendonça deveria ter encaminhado a questão ao presidente do Supremo Tribunal Federal, ministro Edson Fachin, para que o plenário avaliasse a necessidade da abertura de uma investigação. Antes da manifestação da PGR, Mendonça já havia informado que levaria o caso ao plenário. O ministro afirmou, no despacho ontem em que tirou o sigilo do caso, que os fatos apresentados pela PF precisam ser examinados de forma técnica e jurídica em sessão pública e presencial. Uma eventual investigação contra o ministro da corte seria inédita no STF. Para o professor de Direito da USP, Rubens Bessac, o episódio representa uma crise interna sem precedentes com potencial para atingir a imagem do judiciário.
4: Impacta muito a reputação, sim. Obviamente, por enquanto, são denúncias, especialmente essas que vieram quando o ministro Mendonça retira o sigilo e que aparece áudios no celular do Vorkário que implicariam mais o ministro Alexandre de Moraes em ter recebido pedidos do Vorkário diretamente para contatos, aparentemente, o que se falou mediaticamente, do diretor da Polícia Federal, eventualmente do Procurador-Geral da República, e até perguntando se devia estar fora, quer dizer, eventualmente evadindo-se.
3: Em nota, a OAB afirmou que acompanha o caso com atenção e extrema preocupação e defendeu uma apuração rigorosa e isenta com respeito ao devido processo legal, à ampla defesa e à presunção de inocência. Também ontem a PGR recusou o último pedido de colaboração premiada de Daniel Vorkário por considerar que a proposta não apresentou elementos novos relevantes. A proposta já havia sido rejeitada pela Polícia Federal. Aqui hoje em Brasília, Milton, a expectativa é grande para a sessão do Supremo Tribunal Federal. A sessão sempre acontece às quartas e quintas, a partir das 14h, mas a sessão de hoje terá aí, enfim, há uma expectativa muito grande. A sessão está mantida, marcada para as 14h. Esse assunto do Moraes, que envolve essa investigação contra o ministro Moraes, não está na pauta, isso não está previsto, mas nada impede de, no momento ali, os ministros comentarem o caso e até chamarem, enfim, mudarem a pauta. Não tenho essa indicação nesse momento de que isso possa acontecer, mas a expectativa é grande para o início, para que a gente possa acompanhar a abertura dos trabalhos no Supremo hoje à tarde, a partir das 14h. Milton.
2: Muito obrigado, Felipe Igreja. Ainda hoje, aqui no Jornal da CBN, nós vamos conversar com o professor de Direito Constitucional da Universidade Federal Fluminense, Gustavo Sampaio, também para esclarecer alguns desses pontos que envolvem este caso do STF com o Daniel Vorcaro. Lauro Jardim estará conosco também logo depois das 8 horas da manhã, trazendo as suas apurações. E agora trataremos desse assunto com a Miriam Leitão.
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0: Miriam, bom dia.
1: Bom dia, Milton. Bom dia, Cássia. Bom dia, ouvintes da Rádio CBN.
2: Bom dia, Miriam.
0: Miriam, vamos falar dessa tensão que aumenta ainda mais dentro do STF?
1: Vamos falar disso. Eu passei os últimos 2 dias em Brasília exatamente para me informar sobre isso quando estourou a bomba que estourou ontem à tarde, que foi a retirada do sigilo do relatório da Polícia Federal, né? Eu acho que talvez os nossos ouvintes estejam com muita informação e talvez seja bom eu fazer um comentário que eu explique tudo isso, né? Faça uma coisa mais explicativa. Como é que começou isso? Começou com um pedido do ministro André Mendonça à Polícia Federal de investigar especificamente um ponto, que é quem era o interlocutor de Daniel Vorcaro no momento em que ele pede ajuda muito perto da hora de ser preso, do dia que foi preso. E a Polícia Federal entregou, portanto, o relatório a ele, com todas aquelas informações. Não só era Alexandre de Moraes, como o ministro Alexandre de Moraes, como tinha 52 mensagens entre Daniel Vorcaro e o ministro Alexandre de Moraes, demonstrando uma recorrência de conversa e com o agravante de ser ele, Vorcaro, a cliente do escritório Bárcio de Moraes, da mulher do Alexandre de Moraes. Então, o que, que vai acontecer agora, depois que tudo isso foi divulgado? Vai ser agora, depois de ter ouvido o PGR, o Procurador-Geral da República, e ele pediu a nulidade. Por que, que ele pediu a nulidade? O que, que ele argumentou? Ele argumenta que o juiz não tem o papel de pedir, interferir na investigação e falar assim, verifique isso. Esse é o ponto do Paulo Gonet. Então, ele não teria esse poder como juiz. Juiz julga, juiz não interfere na investigação. Esse é uma velha discussão em torno disso. Agora vai para quando já ouvido o PGR, o que acontece é que o ministro André Mendonça manda para o ministro Edson Fachin, presidente do Supremo, e o ministro Edson Fachin decide quando levar a plenário. Mas eles decidem sobre o quê? O que, que vai ser pedido? Vai ser pedido a inclusão de Alexandre de Moraes no inquérito que investiga o caso Master. É assim que nós estamos. Isso é para ajudar o nosso ouvinte a entender toda essa barafunda que explodiu ontem na cara de todo mundo.
2: Miriam, numa situação como essa, quais seriam as alternativas neste momento para o ministro Alexandre de Moraes?
1: Olha, não tem muita alternativa, tem tantos indícios que ele precisa ser investigado. Se o plenário decidir fazer de maneira diferente, vai ser estranho. Acho que ele precisa ser investigado, sim, ele tem explicações a dar. As explicações que deu até agora foram insuficientes. A família dele teve vantagens financeiras muito grandes com um cara que depois se investiga e está envolvido na maior fraude bancária da história do país, né? Então, ele tem explicações a dar. E se o plenário, portanto, precisa de tomar uma decisão a respeito. O ambiente está muito tenso em Brasília, eu circulei por vários gabinetes, está muito tenso. Inclusive, sobre essa conversa direta entre Alexandre Moraes e André Mendonça, na véspera da decisão, na segunda-feira houve uma conversa, teve gente dizendo que teve gritos e tal. O que eu apurei é que foi uma conversa muito tensa, muito difícil. Alexandre de Moraes foi ao gabinete de André Mendonça e falou, vem cá, por que que você tem essas informações? E, quer dizer, o que está acontecendo aqui? Então, o André Mendonça contou para ele, olha, eu mandei investigar e chegou isso aqui. Toda a discussão vai ser agora sobre, primeiro, a forma. Será que André Mendonça tinha o direito de pedir essa investigação? Segundo, sobre o conteúdo, que é mais importante, a quantidade de indícios em torno de Alexandre de Moraes. Milton e Cássia.
0: Muito obrigado, Miriam. Bom dia para você e até logo mais no CBN Brasil.
1: Até mais tarde.
2: Até.
0: 7h44.
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0: 7h56.
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0: Muito bom dia, Marcelo D'Agosto.
1: Bom dia, Milton. Bom dia, Cássia. Bom dia, ouvintes.
2: Bom dia, Marcelo.
0: A Joana de São Paulo manda a seguinte pergunta. Vale a pena investir em moedas digitais lastreadas em ativos de pouca variação, como dólar?
1: Olha, Joana, as moedas digitais estáveis são chamadas de stablecoins no jargão de mercado. São criptomoedas que não oscilam como o Bitcoin. O Bitcoin, para ter ideia, subiu 27% no mês passado, mas está com uma queda de 15% no ano. Essa oscilação toda é ruim para quem quer ter uma criptomoeda que preserve o valor do patrimônio, porque as oscilações são muito extremas, e daí se você investe hoje, não tem ideia de quanto vai ter daqui a um ano, pode ser muito mais ou muito menos. As moedas digitais estáveis não têm esse problema, porque o valor está vinculado a uma moeda real como o dólar, por exemplo. Além disso, as criptomoedas têm uma utilização importante, que é fazer a transferência para qualquer pessoa, em qualquer lugar do mundo, praticamente sem custos e sem a intermediação de uma instituição financeira, que cobra taxas e tarifas para fazer essas transferências. Para investir nessas moedas estáveis, do ponto de vista operacional, é simples, porque é só abrir uma conta numa plataforma cripto. A alternativa tradicional seria abrir uma conta numa instituição financeira estrangeira. E aí, além dos custos, tem a burocracia da legislação do país onde está essa conta. Agora, como investimento, a criptomoeda estável é ruim, porque você não tem a remuneração, como teria se investisse numa aplicação financeira tradicional. Então, resumo, é um mercado que está crescendo, inclusive teve um encontro do Banco Central dos Estados Unidos nessa semana que discutiu esse assunto, e para algumas funções, como fazer pagamentos e transferências, pode ser bom, mas como remuneração ainda não é um investimento atrativo.
0: Muito obrigado, Marcelo D'Agosto, e um bom dia para você.
1: Bom dia, um abraço e até amanhã.
2: Até amanhã.
0: Vamos para o repórter CBN.
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0: quinta-feira, 2 de setembro de 2026. O Brasil registrou no primeiro semestre o maior contingente de pessoas desaparecidas da última década. Ao todo, houve quase 44 mil registros, o que representa alta de 23% na comparação com o mesmo período de 2016. A média de casos diários subiu de 196 para 242 no intervalo de tempo analisado. O número equivale a cerca de 10 ocorrências por hora. Os dados são do Ministério da Justiça. O aquecimento global vai superar o limite de 1,5 grau, patamar estabelecido para conter as mudanças climáticas e reduzir os impactos do fenômeno. A informação faz parte de um relatório do Programa das Nações Unidas para o Meio Ambiente. A ONU reconhece a falta de sucesso da diretriz e afirma que, a partir de agora, o objetivo é tentar retornar o quanto antes a um nível inferior. Segundo o documento, novo cenário resultará em eventos climáticos ainda mais extremos e vai intensificar a pressão sobre os ecossistemas, as geleiras e as cidades costeiras de baixa altitude. O Vitória pega o Vasco e o Santos recebe o Palmeiras às 9h30 da noite de hoje pelas quartas de final da Copa do Brasil. Ontem, o Atlético Mineiro bateu o Cruzeiro por 2-1 de virada e se classificou para as semifinais do torneio. O adversário do Galo sairá do clássico entre Grêmio e Internacional, que vão se enfrentar amanhã. Pelo Campeonato Brasileiro, o Flamengo vai jogar contra o Mirassol no Maracanã às 7h30 da noite desta quarta-feira, em jogo atrasado da quarta rodada. O horário de Brasília, 8h01.
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1: Muito bom dia a você que escolheu ficar mais bem informado ouvindo o Jornal da CBN na manhã desta quarta-feira, 2 de setembro de 2026.
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0: Bom dia para você, Lauro Jardim. Bom dia, Lauro. Bom dia, Lauro. Bom, parece que nós... Lauro, você...
1: Bom dia, Milton.
0: Ah, obrigado.
1: Bom dia, Cássia. Bom dia, ouvinte.
2: Bom dia, Lauro.
0: Lauro, vamos lá. Conta pra gente aí o que, que você já apurou e como é que você está percebendo essa crise agora no STF.
1: Pois é, Milton. O que a gente está testemunhando é talvez a maior crise da história do Supremo, uma crise para a qual ainda não se tem uma saída à vista, uma crise que obrigatoriamente vai sangrar o Supremo ainda por muito tempo. Se o respeito às instituições fosse um fator levado em conta pelo ministro Alexandre de Moraes, ele já teria pedido, no mínimo, o seu próprio afastamento do Supremo, dando condições para que as investigações da Polícia Federal se estendam sobre ele. Tudo o que foi revelado ontem sobre a relação entre o ministro e o banqueiro Daniel Vorcaro, Milton Cássia, não deveria dar condições para que ele permaneça na cadeira, ao menos enquanto as investigações sobre a conduta dele não cheguem ao fim. É difícil para o Alexandre de Moraes continuar sustentando, como ele fez uma vez em março, quando uma pequena parte dessas mensagens veio a público, é difícil para ele continuar sustentando que não era ele o interlocutor das mensagens do Vorcaro. Ontem, ao longo do dia, Milton Cássia, eu conversei com ministros que integram a ala de ministros que tradicionalmente estão ao lado do Alexandre de Moraes. Eu quis ouvi-los, eu quis saber o que eles achavam de tudo aquilo. E como resposta eu vi que nenhum deles conseguiu formular uma única argumentação em defesa do ministro Alexandre de Moraes. Era como se fosse impossível defender a proximidade que o Alexandre de Moraes tinha com Vorcaro. Ninguém, por exemplo, ousava dizer que não era com o ministro Alexandre de Moraes que o Vorcaro dialogava naquelas mensagens. Ninguém era capaz de negar a gravidade de tudo aquilo. Tinha um certo constrangimento em defender o ministro. A defesa por parte desses aliados do ministro acabou centrada em ataques ao ministro André Mendonça. Acabou centrada em críticas à condução do inquérito que investiga as fraudes do Banco Master. Mas no meio de tudo isso, Milton e Cássia, o que tem pela frente, pelo menos no curtíssimo prazo, é que a gente tem que ficar atento ao ministro do Supremo, ao ministro Edson Fachin. O papel do Fachin é de muita importância nesse momento, porque vai caber ao Fachin, na condição de presidente do Supremo, decidir a data e pautar o julgamento no plenário, uma vez que o ministro André Mendonça determinou que é o plenário que vai decidir se o Alexandre de Moraes deve ser investigado. O Fachin pode, por exemplo, decidir empurrar essa decisão para depois da eleição, pode julgar que esse caso tem impacto forte na eleição, de fato tem, e deveria ser analisado somente em novembro, por exemplo, ou pode querer que essa hemorragia no Supremo não se prolongue tanto e já paute essa discussão para os próximos dias. Ele não está diante de uma solução simples, de uma decisão simples. Todas essas soluções têm prós e contras de muito impacto. O Fachin vai ter que conversar com os pares dele, sentir a temperatura, tentar apaziguar as alas do Supremo, que estão em guerra, e estão em guerra já há algum tempo. Não é algo simples, como eu disse, mas essa é a tarefa principal do ministro Fachin a partir de hoje.
0: Perfeito. Aguardando, então, para ver o que vem ainda pela frente, quais serão as reações, e você chama a atenção. O passo mais importante agora talvez seja exatamente do presidente Supremo, Edson Fachin. Muito obrigado, Lauro. Um bom dia para você.
1: Bom dia para você, Milton. Para você também, Cássia. E até sexta.
2: Até sexta, Lauro. E agora nós temos informação chegando direto da capital federal. Quem está conosco é a Rani Veloso. Bom dia para você, Rani.
3: Bom dia, Cássia, Milton e a todos que nos acompanham. O presidente do Tribunal Superior Eleitoral, ministro Nunes Marques, negou o pedido do candidato à presidência, Flávio Bolsonaro, para retirar do ar propaganda eleitoral que o associa ao escândalo do Banco Master. O material está sendo veiculado pela campanha do também candidato presidente Lula. A peça publicitária exibiu um áudio de Flávio Bolsonaro falando sobre o pedido de R$134 milhões ao ex-banqueiro Daniel Vorcaro para financiar o filme Dark Horse, sobre o ex-presidente Jair Bolsonaro. Na propaganda, a campanha de Lula afirma que Flávio foi flagrado pela Polícia Federal pedindo o valor. A defesa de Flávio argumentou que o áudio foi tirado de contexto. O candidato confirmou que a gravação é verdadeira, mas explicou que a conversa se tratava de um pedido de patrocínio a Vorcaro para um filme sobre a vida do pai dele. A defesa alegou que a propaganda cria falsa percepção de envolvimento em crimes financeiros, mas na decisão, o ministro Nunes Marques afirmou que, como o próprio candidato admitiu a veracidade da gravação, não há falsidade imediata que justifique a censura do material e ainda avaliou que a associação feita no vídeo busca criar uma percepção eleitoral desfavorável, o que é próprio do debate político e da liberdade de expressão na campanha. A coligação de Lula celebrou a decisão, afirmando que usou um áudio verdadeiro, elogiando a decisão do ministro Nunes Marques, dizendo que é muito acertada e que ainda vão continuar veiculando o material na propaganda. Cássia.
2: Muito obrigada. Esta foi a Rani Veloso.
0: Agora são 8h10. Vamos até Campinas. Estamos em contato com o Felipe Pereira. Tem uma decisão importante aí da Anvisa suspendendo a produção numa das fábricas da Unilever. Felipe Pereira, bom dia.
4: Bom dia, Milton. A fábrica da Unilever em Vinhedo não pode produzir nenhum produto saneante, segundo decisão da Agência Nacional de Vigilância Sanitária. A medida foi adotada após uma inspeção identificar descumprimento das regras de boas práticas de fabricação após uma fiscalização realizada entre os dias 24 e 28 de agosto. A decisão tem caráter preventivo e não determina o recolhimento dos produtos que já estão no mercado, nem a interrupção do uso pelos consumidores. A suspensão vale para todos os produtos usados na limpeza, desinfecção e higienização de ambientes e superfícies. O órgão informou que houve descumprimento de normas que tratam de boas práticas de fabricação para produtos saneantes. A Anvisa não detalhou quais foram as irregularidades identificadas na unidade. Com a medida, a fábrica fica impedida de produzir novos saneantes até que as medidas e as exigências sanitárias sejam atendidas. A CBN aguarda um posicionamento da Unilever sobre essa proibição. Milton.
0: Muito obrigado. Então, para esclarecer para você, todas as vezes que a gente fala em produtos saneantes, nós estamos falando produtos usados para limpar, desinfetar, eliminar micro-organismos e sujeiras de ambientes, superfícies, objetos, enfim. Entra, por exemplo, detergente, desinfetante, água sanitária, sabão, limpar, enfim, coisas nessa linha. Esses são os produtos saneantes. 8h12 agora.
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2: 8h13.

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3: Oito e vinte e quatro.
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0: Olá, tudo bem? A nossa pergunta de hoje é: o que fazer se sou perfeccionista e cobro isso dos outros? A resposta é: mude você. É muito comum, principalmente para quem está num cargo de liderança, querer que as coisas saiam exatamente como a pessoa gostaria de ter feito. Se você é perfeccionista, então essa obsessão pode te enlouquecer e enlouquecer as pessoas da sua equipe. O Aidan Grant, que é um autor e professor de Wharton, Universidade da Pensilvânia, me disse uma certa vez que perfeccionismo é uma ótima maneira de se chegar a um burnout, que é o esgotamento físico e mental no trabalho. Ele defende que existe uma diferença entre buscar a excelência em algo e buscar a perfeição. Quando a gente se esforça para entregar algo da melhor maneira possível, está entendendo que nem sempre tudo vai estar perfeito. Precisamos reconhecer isso no que fazemos e no que os outros nos entregam. Ter altos padrões de performance não é ruim, mas saber que nem sempre há algo que pode ser melhorado ou corrigido demonstra maturidade profissional e generosidade com o outro. E se você tem alguma pergunta, alguma sugestão, manda aqui pra gente no e-mail trabalhasa@cbn.com.br. Até a próxima.
1: Ainda hoje, logo depois do Repórter CBN, nós teremos mais um episódio dos 50 debates para o Brasil e nós vamos falar qual o grau de intervenção do Estado no mercado de bets, até onde o Estado deve ir. Logo depois das 8h30. Agora, você fica com É da Sua Conta do PicPay com a Renata Flores.
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0: quarta-feira, 2 de setembro de 2026. O presidente do Tribunal Superior Eleitoral, Cássio Nunes Marques, negou o pedido do candidato à presidência pelo PL, Flávio Bolsonaro, para retirar do ar a propaganda que associa ao escândalo do Banco Master. O material é veiculado pela campanha do presidente Lula. A peça publicitária exibe um áudio de Flávio sobre a solicitação de R$134 milhões ao dono do Banco Master, Daniel Vorcaro, para financiar o filme Dark Horse, que retrata a vida do ex-presidente Jair Bolsonaro. A defesa do senador argumentou que o material foi tirado de contexto. Flávio confirmou que a gravação é verdadeira, mas disse que a conversa se tratava de um pedido de patrocínio. Já o ministro Nunes Marques afirmou que, como o próprio candidato do PL admitiu a veracidade da gravação, não existe falsidade imediata que justifique a censura do material. A Anvisa suspendeu a fabricação de todos os produtos de limpeza elaborados pela Unilever na unidade de Vinhedo, no interior de São Paulo. A medida foi adotada após uma inspeção identificar o descumprimento das regras de boas práticas de produção. A decisão tem caráter preventivo e não determina o recolhimento dos itens que já estão no mercado, nem a interrupção do uso pelos consumidores. A Procuradoria-Geral da República rejeitou o último pedido de colaboração premiada apresentada pelo empresário Daniel Vorcaro. Na avaliação da PGR, a proposta não contém elementos novos relevantes. A solicitação já tinha sido recusada pela Polícia Federal. A procuradora ou o Procurador-Geral da República, Paulo Gonet, também pediu a nulidade da investigação contra o ministro do STF, Alexandre de Moraes, no caso do Banco Master, e dos elementos obtidos. Segundo o PGR, a determinação para a apuração aconteceu sem pedido do Ministério Público ou iniciativa da Polícia Federal. A relatoria do caso no Supremo é do ministro André Mendonça. O horário de Brasília, 8h31.
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0: 8h32.
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2: As apostas esportivas online já fazem parte da rotina de milhões de brasileiros. Estão no celular, na publicidade, nos patrocínios de clubes, nos campeonatos. O mercado foi regulamentado aqui no Brasil, gera empregos, arrecada impostos, mas também fez aumentar a preocupação com endividamento, dependência do jogo e exposição de públicos vulneráveis. É sobre o grau de intervenção do Estado nesse mercado que nós vamos falar hoje, nesta série 50 debates para o Brasil. De um lado, há quem defenda a tributação mais elevada, maior controle sobre apostas. De outro, quem sustenta que impostos excessivos e muitas restrições podem fortalecer o mercado ilegal. Para discutir essas visões, nós recebemos Plínio Lemos Jorge, presidente da Associação Nacional de Jogos e Loterias, e Juliana Inhas, economista do INSPER. Plínio Lemos Jorge, muito obrigado pela gentileza de ter aceitado o nosso convite. Bom dia.
3: Bom dia, muito obrigado. É sempre um prazer estar com vocês, debatendo em alto nível os problemas do nosso Brasil, sobretudo um problema que tem sido divulgado frequentemente, que são as bets, que é um mercado que a gente defende e tem que ter muita responsabilidade para falar sobre o tema.
2: Juliana Inhas, muito obrigado pela sua gentileza também ter aceitado participar desse debate. Bom dia.
4: Bom dia, Milton, Cássia, bom dia, Plínio. É um prazer estar aqui com vocês. Reforço aí a percepção do Plínio, é um assunto muito importante, que sem dúvida a gente pode contribuir muito com esse debate.
2: E aí, conforme combinado, previamente vão ser feitas duas perguntas para vocês, pela Cássia, por mim. Cada um tem mais ou menos 2 minutos para as respostas. Começo com você, Plínio Jorge. O setor, ele sempre argumenta que impostos muito altos podem tornar o mercado legal menos competitivo e aí estimular as apostas em plataformas clandestinas. Qual seria, então, uma tributação equilibrada e como garantir que ela seja suficiente para compensar os custos sociais que as apostas também produzem?
3: Milton, acho que, em primeiro lugar, nós precisamos desmistificar a questão tributária. As pessoas identificam a tributação das bets como sendo 13%. 13% é a destinação, é o primeiro imposto que as bets pagam. Então, assim que elas apuram o que foi apostado, menos os prêmios pagos, imediatamente elas têm que pagar 13%, o ano que vem será 14% e o outro ano 15%. Então, de saída, 13% é o que impacta lá no final. Após os 13%, tem todas as obrigações de uma empresa comum, folha de salário, marketing, todas as atividades para que ela possa sobreviver. Após esse fato, é que entram todos os impostos normais comuns de todas as atividades, PIS, COFINS, imposto de renda, ISS. Então, quando a gente faz a estimativa tributária para hoje, por uma casa de apostas, ela, dependendo da atividade de cada uma, ela passa de 45%. Então, veja bem, que eu estou concorrendo com o mercado ilegal que não paga nada, que não tem responsabilidade nenhuma, já fazendo frente a 45% de impostos. Então, o que a gente tem que deixar claro e defender? Qualquer aumento, qualquer ponto percentual acima, sobretudo na destinação, impacta muito forte no resultado final de uma casa. Nós veremos nos próximos meses, nos próximos anos, um declínio das casas que têm licença no Brasil. Já está começando, porque muitas não vão sobreviver. Porque a carga tributária, além de ser alta, os custos de marketing estão ficando altos. E a concorrência do ilegal, que é uma concorrência desleal, está matando o mercado. Então, veja bem, nós estamos no limite de tributação para o mercado saudável, em que apostas no mercado regulado sejam feitas e a gente tenha aí realmente uma perenidade do mercado regulado em face do mercado ilegal.
2: Juliana, me permita agora ouvir você aqui a propósito desse assunto, pensando aqui até onde o Estado deve atuar e quais são os seus próprios limites e que evidências nós temos de que uma tributação maior efetivamente reduz os danos provocados pelo jogo e não simplesmente leva a parte dos apostadores ali para os sites ilegais.
4: Milton, de fato, a gente tem uma percepção, e aí nesse aspecto alinho um tanto com o Plínio, de que uma tributação muito elevada realmente pode empurrar, sim, esse apostador para o lado, para o lado ilegal do jogo, né? Acho que independente disso, sem dúvida, as bets têm aí um resultado significativo, o Banco Central traz esses dados, né? 2025 foi um ano em que a gente teve muita gente apostando. Então, de fato, existe um ganho, né? Acho que a questão muito maior é a gente entender, e o próprio Estado entender, qual, como você bem menciona, deve ser o tamanho dessa interferência. Porque, de uma forma ou de outra, né? Acho que a gente tem, dentro da regulação do setor, duas coisas distintas. Uma é o que o Estado quer de fato com essa regulação e com essa tributação, né? Se a gente está classificando jogos, aqui nesse caso as bets, como jogos que trazem danos à sociedade, então nesse aspecto faz sentido que se tenha atributos que sejam realmente de alguma forma desestimulantes para que a aposta aconteça, mas ao mesmo tempo tem que ter algum tipo de fiscalização para evitar esse cenário de pessoas que saem do mercado formal, do mercado legal e busquem apostas que são ilegais. Se do outro lado, a história do governo está muito mais para arrecadar do que para coibir esse tipo de consumo, aí nesse aspecto mais ainda ele tem que pensar como é que ele coloca uma tarifa que não sufoque o setor formal, e aí existe sim esse risco, como o Plínio mencionou, tarifas muito altas podem sim desestimular esse setor formal e naturalmente vão continuar jogando as pessoas para o lado ilegal dessas apostas. Então o que pode acontecer no final das contas é que uma tributação, uma colocação de um tributo de uma forma pouco racional ou pouco estratégica pode fazer com que esse mercado ilegal cresça, ele sufoque o lado formal e no final das contas a gente continue com o mesmo problema social. Então acho que nesse aspecto é muito importante que a gente entenda o que é de fato, qual é o objetivo central do governo com esse tipo de tributação, qual é a finalidade dele, porque isso permite sim que a gente consiga alinhar melhor qual é o tributo que deve ser colocado e aí só para complementar, inclusive ações de suporte a essa tributação, porque se a gente entende que a gente quer continuar, né, com o mercado ativo. O mercado das bets cresceu muito, acho que é um passo que foi dado à frente e não tem como voltar. Então, se a gente vai ter que conviver com isso, o governo também vai ter que pensar formas de reduzir os danos sociais, que aparentemente não são pequenos. É um endividamento alto, questões de saúde que se alastram dentro da economia, são questões que precisam também ser mensuradas.
0: Considerando tudo que vocês dois disseram, eu queria ouvir, do ponto de vista prático, na avaliação de vocês, como que o governo pode, então, equilibrar essa necessidade de financiar políticas de prevenção e tratamento dos impactos sociais das apostas com o risco de tornar o mercado legal menos competitivo diante das plataformas clandestinas? Como o governo pode fazer esse equilíbrio? Começando por você, Plínio.
3: Olha, eu acho que a primeira medida que o governo deveria ter para fazer ou tentar o equilíbrio é ouvir quem entende do mercado, quem está vivendo o mercado, quem sabe dos problemas. Ontem nós nos deparamos com uma reunião no Palácio do Planalto em que o presidente gostaria ou quis ouvir a sociedade, convocou várias pessoas para, a assessoria do presidente convocou várias pessoas para falarem sobre o tema, foram 2 horas de live em que não havia nem ninguém qualificado para o tema, ou quase ninguém, retirando aí a palavra do presidente da Febraban, Isaac, foi muito bem para colocar a bola no chão. Então, acho que o primeiro passo para o governo é ouvir o setor, ouvir os problemas, identificar os dados que o próprio governo produz. Então, quando a gente fala de endividamento, e aí a professora Juliana tem melhores condições de falar, quando a gente fala em endividamento, e o Ministério da Fazenda nos dá um dado de que dos 30 milhões de apostadores, 800 mil apenas não são muitos, mas em face do percentual, são menos de 3% dos apostadores, eles estão endividados, isso me chama atenção. Me chama atenção porque existe apostadores endividados? Existe, mas o problema não está nas bets. Veja bem que 30 milhões de apostadores face a 800 mil bloqueados. É um percentual significativo, mas é menos de 3. Então, não vejo a epidemia que o governo tem colocado. Então, acho que o primeiro ponto que eu gostaria de deixar para que o governo refletisse é que, para falar de mercado, para entender de mercado, ele tem que ouvir pelo menos alguns especialistas, levar para um debate franco, para um debate democrático de quem entende.
0: E na sua avaliação, Juliana, como é possível que o governo tenha esse equilíbrio entre a necessidade de financiar políticas de prevenção, políticas de tratamento dos impactos sociais das apostas, com o risco de tornar esse mercado legal menos competitivo?
4: Cássia, eu acho que a primeira coisa é a gente entender como é que surge o problema, né? E acho que tem uma percepção muito grande hoje de que as bets, elas estão muito mais para uma forma de complementação de renda e riqueza, afinal das contas, aumento realmente de recursos, do que lazer, né? Teoricamente, apostas serviriam para quem gosta de apostar como uma forma de entretenimento. Hoje elas não são vistas assim. Então, acho que o primeiro passo, sem dúvida, é existir um posicionamento claro, e por parte não só do governo, mas uma questão estratégica por parte da sociedade, na compreensão de que, olha, bets não são para enriquecimento, né? Mesmo porque qualquer um que pare para pensar adequadamente como funciona uma aposta, seja ela uma aposta online ou não, vai perceber que existem probabilidades significativas de você não ganhar, né? Faz parte do jogo, inclusive as bets mostram isso de uma forma muito clara, né? A regulamentação inclusive obriga que isso tudo seja demonstrado, a questão dos modelos, das estatísticas que estão por trás dos ganhos e das perdas. Então acho que primeiro existe uma necessidade de um posicionamento mais estratégico. Quanto à questão do endividamento que o Plínio trata, eu não concordo tanto com respeito à forma como esse número é posicionado, especialmente porque o que preocupa é o aumento do endividamento, né, e não só esse percentual, mas o quanto esse endividamento tem aumentado dentro desse grupo. Então, acho que nesse caso, a questão é, o governo precisa sim acompanhar esse tipo de número, é importante esse tipo de informação, mas adicionalmente a isso, a gente tem que primeiro tentar entender o quão essa regulação que a gente tem hoje e o quão essa tributação que a gente tem hoje, ela consegue atender os objetivos do governo, se os objetivos realmente forem tentar reduzir a utilização desses recursos. Conscientização, né, é fundamental. A sociedade tem que entender como é que as coisas funcionam, mas o governo também tem que fiscalizar, né? Não adianta nada ele colocar uma tributação, ele tentar, então, fazer com que as pessoas evitem gastar recursos, evitem se endividar com isso, se ele não conseguir fiscalizar adequadamente. Então, é uma força-tarefa, é amplo o trabalho, mas existem formas de tentar conciliar. A gente já conseguiu conciliar com, inclusive, outros tantos produtos que também são considerados de consumo nocivo, se a gente entender que as bets estão dentro desse escopo, para fazer parte também, pensar em como fiscalizar esse tipo de consumo.
2: Juliana Inhas, Plínio Lemos Jorge, muito obrigado pela gentileza de vocês e por trazer os seus argumentos aqui para que as pessoas que estão nos acompanhando possam também desenvolver o seu próprio pensamento crítico em torno desse assunto. Eu até queria reforçar, porque nós já dentro dessa série, já são 32 debates que nós fizemos, dentro dessa série nós também já discutimos aqui legalização de bingos e cassinos. Esse material todo fica à sua disposição lá no site da CBN e, claro, também no nosso canal no YouTube. Agora são 8h45.
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11: 8h48.
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1: 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A Inglaterra enfrentou esse problema com sucesso, distribuindo Mounjaro.

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6: Muito bom dia para você, Paulo Vinícius Coelho.
7: Muito bom dia, Milton Jung. Muito bom dia, Cássia Godoy. Tudo bem?
8: Tudo certo, PVC. Bom dia.
6: De virado, o Atlético vence o Cruzeiro e se classifica na Copa do Brasil.
7: E acima de tudo, foi um grande jogo. Eu venho falando que era o jogo mais imprevisível. Foi o mais imprevisível, foi o roteiro mais diferente. O Atlético começou melhor, nos primeiros 20 minutos estava melhor do que o Cruzeiro. O Cruzeiro equilibrou o jogo, fez 1-0. No lance de pênalti do Vitão, menino que tinha acabado de entrar no lugar do Juan Tresouji, saiu machucado de novo. O Caio Jorge foi valente, bateu o pênalti com categoria enorme, saiu desafiando a torcida do Atlético, quase deu confusão, ele falou, papai está aqui, provocou. Começo do segundo tempo, o Cruzeiro estava um pouquinho melhor, aí veio a expulsão do Vijalba com 16 minutos do segundo tempo, e mudou completamente o jogo por mérito do Eduardo Domingues, o Barba, técnico do Atlético, que mexeu no time rapidamente, colocou o time no ataque, o Atlético mexeu, mudou completamente o cenário da partida, graças ao Fred. O Fred voltou do Fenerbahçe da Turquia, dizendo que queria jogar no Galo, que é o time de coração dele, de infância dele. Foi o grande protagonista da virada. O Atlético não virava um jogo desde janeiro, é o time da Série A que está mais tempo invicto, 14 jogos agora. E o Fred deu passe para o Vitor Hugo empatar a partida, fez o segundo gol, atuação impecável do Fred, aquele mesmo que jogou Brasil e Croácia na Copa do Mundo de 22. O Atlético mereceu muito a classificação, está nas semifinais da Copa do Brasil depois de 2 anos.
6: E os jogos de hoje?
7: Hoje tem Vitória e Vasco. Vitória tem o desfalque do Brits, que está jogando como lateral direito, mas é zagueiro, vai fazer falta para Vitória. O Vasco tem o desfalque do Cauã Barros. Tem toda a atenção da polêmica da investigação sobre o David. O David não deve começar jogando, deve começar o Colídio. Na Vila Belmiro, o Neymar disse que vai se divertir, que o Santos vai se divertir. Quer dizer, ele vai tentar ganhar o jogo. O Neymar tem um retrospecto positivo contra o Palmeiras. Ele enfrentou o Palmeiras 12 vezes, ganhou 5, perdeu 4. Na Vila Belmiro, ganhou 3, perdeu 2. Fez 7 gols contra o Palmeiras, 4 na Vila Belmiro. Mas faz 20 anos que o Santos não faz 3 gols de diferença no Palmeiras. São 70 clássicos. Semana passada eu falei 68, depois eu fui fazer a conta de novo. São 70 clássicos. Desses 70 clássicos desde 2006, o Santos ganhou 20, 16 por 1 gol de diferença, 4 por 2 gols de diferença. Há 20 anos não faz 3 gols de diferença. Se o Santos fizer 3 gols de distância, leva para os pênaltis. 4, classifica-se. Palmeiras joga, pode perder até por 2-0 e se classifica.
6: Obrigado, até mais.
7: Até amanhã, Milton. Até amanhã, Cássia.
8: Até amanhã, PVC.
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0: quarta-feira, 2 de setembro de 2026. A Comissão de Constituição e Justiça do Senado pode votar hoje a PEC da Segurança Pública, considerada prioritária pelo governo Lula. A proposta busca endurecer o combate a facções criminosas e ampliar as ferramentas contra o crime organizado. Parado na casa desde março, o texto teve o relatório mantido na íntegra pelo senador Rogério Carvalho, do PT, para acelerar a tramitação e ir direto ao plenário. O Ministério da Fazenda recusou o pedido de reunião da governadora do Distrito Federal, Celina Leão, para tratar do socorro financeiro de R$ 6,6 bilhões ao BRB. A pasta afirmou que a operação não cabe à União e orientou o governo local a negociar diretamente com as instituições financeiras. O resgate tem o objetivo de cobrir o rombo bilionário deixado pelas operações com o Banco Master. Chega a 1.130 o número de mortos em decorrência das inundações que atingiram a fronteira entre o Nepal e o Tibete na quarta-feira passada. Quase 4.500 pessoas permanecem desaparecidas. A catástrofe começou depois do colapso de uma geleira que lançou uma grande quantidade de rochas, lama e detritos sobre os rios do Himalaia. O setor energético foi duramente afetado. Pelo menos 11 usinas hidrelétricas e uma solar deixaram de funcionar e outros 15 projetos hidrelétricos em construção sofreram danos. No horário de Brasília, 9:03.
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1: Agora são 9 horas e 12 minutos. Muito bom dia para você que está sintonizado aqui na rádio CBN Amazônia Belém. Nós estamos ao vivo em 102.3 FM e também no youtube.com/CBN Amazônia. Você que está nos ouvindo, nos assistindo, seja muito bem-vindo, muito bem-vinda ao Estação CBN desta quarta-feira. Hoje são 2 de setembro de 2026. A gente observa uma manhã ensolarada aqui da Visconde de Souza Franco, onde está localizado o estúdio da Rádio CBN. E desde já eu convido você a participar conosco. Mande a sua mensagem para o 919-8814-0073. Tem também o chat do youtube.com/CBN Amazônia e também o aplicativo CBN Amazônia. Hoje, quarta-feira, o Estação CBN traz as alterações no trânsito da Avenida Pedro Álvares Cabral. Essa mudança, um trecho dessa avenida vai passar a ser sentido único. A partir de amanhã a gente vai destacar para você qual é esse trecho, também quais são as orientações dadas pela Prefeitura de Belém. A gente também fala de política, porque hoje, quarta-feira, você acompanha comigo as colunas Conexão Brasília com Rômulo Pinheiro, Observatório da Política com Rodolfo Marques. Tem também coluna Conexão Amazônia e o Mundo com Mário Tito. Falando em política, a partir das 10 horas a gente vai acompanhar mais uma divulgação da Pesquisa Quest. Fique conosco para saber quais são as novidades desta pesquisa que vai ser divulgada hoje a partir das 10 horas da manhã. A gente também fala de Sírio, porque hoje é a estreia da nossa série especial de reportagens Sírio na Amazônia. E nessa nossa estreia, vamos falar sobre a história dessa manifestação de fé. Tudo isso e muito mais comigo. A partir de agora, o nosso Estação CBN está no ar.
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1: Falo com você que está dirigindo, nos ouvindo no seu carro, nos levando de carona, mas também quem está nos ouvindo, nos assistindo e passa pela Avenida Pedro Álvares Cabral. A partir de amanhã, quinta-feira, dia 3 de setembro, a avenida vai passar a operar em um único sentido, especificamente nos trechos que vai entre as avenidas Arthur Bernardes e também Visconde de Souza Franco, aqui a Doca, onde está localizado o estúdio da Rádio CBN. E essa mudança, ela vai funcionar da seguinte forma. Vai ser um sistema binário integrado com a rua Municipalidade. Isso tudo depois da conclusão das obras de requalificação da via. Assim, a Pedro Álvares Cabral fica exclusiva no sentido bairro-centro, enquanto parte dos veículos que seguiam no fluxo contrário será desviada para a municipalidade. A Secretaria Municipal de Segurança, Ordem Pública e Mobilidade disse ontem em entrevista coletiva que essa intervenção visa eliminar as longas filas no entorno da Praça Centenário. Essa que é considerada hoje um dos pontos mais críticos de congestionamento na cidade. O novo projeto também conta com 1,7 km de nova ciclofaixa. E também vai ter a segunda etapa da faixa azul, essa que é exclusiva para motociclistas. Essa alteração, ela está mudando o trajeto também de 12 linhas de ônibus. É elas que fazem o sentido centro para o bairro. Como, por exemplo, vou dar um destaque aqui da linha de ônibus 642. Ela vai passar agora pela Cônego Jerônimo Pimentel, a Marquês de Pombal, Curuçá, José Pio, Rua do Una, Praça Centenário e então Arthur Bernardes. Já as linhas 924, 911, 920, 988B, 917, 906, além de 785, 916, 918, 964 e 869, todas essas vão seguir pela Gaspar Viana e pegar as seguintes ruas: Benjamin Constant, Municipalidade, José Pio, Rua do Una, Coronel Luiz Bentes e então Senador Lemos. A Secretaria Municipal de Segurança, Ordem Pública e Mobilidade também chama a atenção para as vias do entorno, ali no bairro do Telégrafo, que terão sentido único. Por exemplo, a Rua do Una vai operar da José Pio para Coronel Luiz Bente. A Praça Centenário vai ser da Rua do Una para a Avenida Pedro Álvares Cabral. A Travessa Coronel Luiz Bente vai também para a Rua Pedro Álvares Cabral, passando ali pela Rua do Una. A Segbel também alerta que os usuários do transporte coletivo e condutores fiquem atentos a essa nova sinalização. Então, a gente deixa esse alerta para você que está nos ouvindo, nos assistindo, sobre essa mudança no trânsito. Um trecho, então, da Avenida Pedro Álvares Cabral vai passar a operar em sentido único a partir de amanhã, especialmente nas avenidas Arthur Bernardes e Visconde de Souza Franco. Então, fique ligado nesse movimento que também vai alterar algumas vias ali do entorno. Agora são 9h18. Vamos para o nosso primeiro intervalo. Volto já já.
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1: Agora são 9h20.
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1: Bom dia, Rômulo. Seja bem-vindo à nossa coluna de hoje, destacando aí a crise que estourou ontem à noite, né? Estou falando do ministro Alexandre de Moraes e também o caso do Banco Master. Conta pra gente, Rômulo.
4: Pois é, Izzy, bom dia. E claro que o assunto não seria outro senão essa crise muito, muito grave aqui no Supremo Tribunal Federal. E nós ouvimos já muita gente, muitas prospecções políticas, jurídicas. Mas, Izzy, uma coisa eu posso adiantar a você: ninguém sabe o que vai acontecer. E não é meramente um jogo de achismo, porque esse é um caso inédito, isso nunca aconteceu aqui no Supremo Tribunal Federal, ou seja, o ministro pedir a investigação ou estar investigando um outro ministro e um procedimento também um pouco corrido, atravancado, enfim, isso

diretor da Polícia Federal, Andrei Rodrigues. E o contexto por trás disso envolve uma demanda política, envolve uma força, uma questão de poder dentro do Supremo. Claro que isso deixou, esse caso deixou de ser apenas uma questão envolvendo o Banco Master, um banco qualquer, chega aqui no coração do Supremo. De um lado, o ministro André Mendonça, do outro lado, o ministro Alexandre de Moraes, e no meio, Daniel Vorcaro, sempre essa pauta bomba. Mas a pergunta que a gente tem que fazer, o que está sendo feito aqui em Brasília, é o que acontece quando um ministro do Supremo precisa ser investigado por outro ministro do próprio Supremo? Essa pergunta vai tentar ser respondida, mas não há um prazo específico para isso. Então, você vê que ontem nós tivemos aí a retirada do sigilo de documentos da Polícia Federal relacionados ao Banco Master, e uma série de mensagens atribuídas a Daniel Vorcaro em conversas com o ministro Alexandre de Moraes e também fazendo referência ao Procurador-Geral da República, Paulo Gonet. E por que isso se torna importante para a gente compreender? Porque quem é que vai determinar essa investigação contra o próprio Supremo Tribunal Federal, outro membro do Supremo Tribunal Federal? Ontem mesmo, a Procuradoria-Geral da República já se manifestou sobre essa retirada de sigilo, entendendo a nulidade desse procedimento, porque o poder de pedir investigações, determinar oitivas, não pode ser feito pelo ministro, ou seja, pelo julgador, e sim pelo órgão competente. Aqui nós vamos discutir uma questão de competência. E aí, se você vê como é a curiosidade, né? Como o jogo muda. O ministro Alexandre de Moraes sempre foi muito criticado aqui em Brasília por conduzir investigações pouco ortodoxas, ou seja, atropelando aos certos ritos. Isso aconteceu em vários momentos, em vários inquéritos. Há inquéritos abertos há 7 anos, ou seja, isso não é normal, sempre foi alvo de muitas críticas. E agora o próprio ministro passa por um procedimento também ortodoxo, porque o procedimento deve ser feito, então, caso haja essa ciência de um risco ou uma investigação, é que o relator do caso, André Mendonça, deveria submeter ao presidente do Supremo, André Fachin, e que esse, então, tem o poder de levar à plenária a deliberação se o ministro pode determinar a investigação sobre um outro ministro. Então, o curioso é que agora o jogo vira e o ministro Alexandre de Moraes se vê diante de um procedimento pouco ortodoxo. Se comentou ontem até que tiveram uma conversa entre ele, que houve uma conversa entre eles, nada amistosa, beirando até vias de fato, mas isso aí é mera especulação. Mas você vê que o contexto também envolve um contrato de 131 milhões feito com o escritório da esposa de Alexandre de Moraes e em prestações mensais de 3 milhões. De fato, há muita coisa que precisa ser explicada pelo ministro, que ainda não veio à tona ainda não se manifestou a esse respeito, mas, de fato, além dessas mensagens, existem também menções como a gente comentou aqui, ao diretor executivo da PF, ao próprio PGR, de que teria levado o filho também numa viagem ao exterior, sobre os custos bancários pelo presidente do Banco Master, enfim. Dois ministros do Supremo aqui numa luta ferrenha, e para decidir isso, Izzy, é que começa a especulação maior, porque você tem ministros claramente favoráveis à posição de Mendonça, por exemplo, o ministro Luiz Fux, já se sabe que é um voto favorável ao ministro Alexandre de Moraes. Por outro lado, outros ministros mais reservados com relação a essa abertura de inquéritos, como o próprio ministro Gilmar Mendes, o ministro Cássio Nunes de Marques, é uma incógnita, mas talvez não esteja tão interessado assim em abrir inquéritos para investigar ministros do Supremo, ele mesmo que foi investigado, pelo menos foi citado em algumas investigações. Enfim, o que está em jogo aqui, e aí a gente tem que entender, na verdade, é o que vai ser definido agora, na verdade, são os limites do poder dentro do Supremo Tribunal Federal. Então, quais são as próximas etapas, Izzy? O pedido público de audiência pública no plenário foi levado ao presidente Edson Fachin, um pedido de pauta para esse julgamento, e o ministro Fachin, então, vai definir uma data, pelo menos se entender que isso é possível, que isso é cabível, vai definir uma data para que isso seja levado à discussão. Mas não se tem uma previsão, e inclusive nós estamos aí há 30 dias praticamente das eleições. Há também uma discussão se isso vai influenciar, e claro que vai influenciar nas eleições.
Então, num tempo específico, a gente não sabe, o ministro deve levar isso à votação, inclusive a análise, se houve no

0: idade ou não desse procedimento, porque o ministro André Mendonça, nessa pouca ortodoxia que a gente fala sempre em questão hipotética, mas se arvorou a tomar procedimentos que em tese não são de sua competência. Por outro lado, as mensagens, esse contexto realmente fica muito difícil não perceber que é necessário que haja uma investigação. É muita informação desencontrada e claro que o ministro Alexandre de Moraes precisa pelo menos justificar certas condutas, esse próprio contato mais próximo, que por si só não indica crime, mas num contexto político todo, o contexto que a própria esposa do ministro estava advogando para o próprio banco, e todas essas mensagens que de fato são comprometedoras, isso enfraquece a posição do ministro Alexandre de Moraes, e de fato essa briga entre os dois, que são desafetos declarados, praticamente declarados, isso vai ser levado ao próprio Supremo, que entra mergulhado nessa crise, e o que primeiro caminho que pode levar a isso é que o Fachin leve isso ao plenário para discussão, ou então o próprio Supremo acolha a tese da PGR, que há uma nulidade, porque o André Mendonça não procedeu da maneira adequada, e isso aí leva em arquivamento com relação ao ministro Alexandre de Moraes, de eventual investigação, mas a questão aqui, existem muitas evidências de que isso precisa ser realmente mais investigado e a opinião pública muito fortemente deseja que isso seja aprofundado. Então a tendência, e claro, novamente aqui é uma mera especulação, a tendência é que essa força de opinião pública seja presente aqui no Supremo para que em algum momento, daqui a um tempo, pelo menos um mês, ou que até depois da eleição, isso seja determinado pelo Supremo Tribunal Federal, que esse ineditismo a gente ainda não sabe, ou não tem a menor ideia do que pode acontecer a partir de agora, minha cara.
1: Nós vamos continuar acompanhando com você, Rômulo, porque realmente essa história ainda tem muito a se desenrolar. Inclusive, também já uma outra pauta, né? um assunto de conversa. Esse tema também já está circulando no meio dos candidatos à presidência. Inclusive, ontem eles se manifestaram, Rômulo, mas vou deixar esse assunto para a nossa próxima conversa. Te agradeço por hoje. Até semana que vem.
0: Forte abraço. Até a próxima quarta.
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1: Agora são pontualmente 9:30. Vem aí o repórter CBN e a gente volta já já.
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0: quarta-feira, 2 de setembro de 2026. O ministro do STF, André Mendonça, afirmou que recebeu o dono do Banco Master, Daniel Vorcaro, em março de 2025, a pedido do próprio empresário. O magistrado disse que se limitou a ouvir o ex-banqueiro. Mendonça também afirmou que no mesmo mês atendeu o advogado de Vorcaro. O ministro ainda disse que em todas as ocasiões tratou de um tema que estava em julgamento no Supremo sobre créditos de precatório de interesse do banco. A informação sobre o encontro entre os dois foi divulgada pelo site ICL Notícias. Mendonça, o relator do caso Master na corte. O ator e diretor Gracindo Júnior morreu aos 83 anos no Rio de Janeiro. A causa da morte não foi divulgada. Com mais de 5 décadas de carreira, o artista participou da inauguração da TV Globo em 1965. Ele atuou em novelas como Mandala, O Salvador da Pátria, Rainha da Sucata e Explode Coração. Ao lado do pai, o ator Paulo Gracindo, Gracindo Júnior participou de O Bem Amado e O Casarão. O artista também dirigiu produções de sucesso da emissora, como a novela Marrom Glacê e o programa Os Trapalhões. O ator ainda acumulou trabalhos no teatro, no rádio e no cinema. O Brasil registrou no primeiro semestre o maior contingente de pessoas desaparecidas na última década. Ao todo, houve quase 44 mil registros, o que representa alta de 23% na comparação com o mesmo período de 2016. A média de casos diários subiu de 196 para 242 no intervalo de tempo analisado. O número equivale a cerca de 10 ocorrências por hora. Os dados são do Ministério da Justiça. No horário de Brasília, 9h33.
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6: Agora são 9h36, nós estamos de volta aqui no Estação CBN de hoje e desde já eu convido você a participar da nossa programação. Lembro a você que estamos no WhatsApp da Rádio CBN, que é o 919-8814-0073. Nós também estamos no chat do youtube.com/CBN Amazônia. Tem também o aplicativo CBN Amazônia. Por qualquer uma dessas três opções, você pode mandar o seu comentário e interagir com a gente, fazer o Estação CBN junto com a nossa equipe. Agora são 9h36. Vamos seguir aqui no Estação CBN de hoje, falando sobre ciência produzida aqui na Amazônia, que também está deixando um alerta. O tambaqui espécie de peixe tambaqui está na lista das espécies ameaçadas, mas a ciência está apontando caminhos para reverter esse cenário. Esse é um destaque de um estudo, uma análise produzida pela Universidade Federal Rural da Amazônia, e a gente vai entender agora quais são esses caminhos, o que a ciência diz para a gente. Vou conversar com o pesquisador e professor da UFRA, Bruno Prudente, ele que está aqui no estúdio da Rádio CBN comigo. Professor, muito bom dia, seja bem-vindo.
3: Bom dia, obrigado pelo convite.
6: Esse estudo, professor, já deixa um alerta, né, para todo mundo que gosta da espécie, estuda esse símbolo tão significativo aqui para a nossa região.
3: É, exato, né? Esse é um tema que virou uma polêmica aí, né, nos últimos dias por conta dessa portaria do Ministério do Meio Ambiente, né? E eu acho que a parte mais importante é a gente entender, né, o que é isso, né? Isso não surgiu do nada, isso não é uma decisão pontual, né? Isso é um resultado de anos ali de estudos, de oficinas feitas por vários pesquisadores, especialistas na área, que trazem evidências o tempo inteiro, desde da oficina realizada lá em 2014, já se tem evidências de que a espécie, né, o tambaqui, estava ali como um status de quase ameaçada, né? E nessa oficina última de 2023, né, que novos estudos foram incorporados nessa análise e então optaram, né, por sugerirem a espécie tambaqui como uma espécie no status vulnerável, né, que é um status de ameaça. E esse status ele foi revisado, né, pelo ICMBio, foi aceito e foi incorporado na portaria do Ministério do Meio Ambiente. Né?
6: Professor, o senhor destacou aí um período de tempo considerável, né? O primeiro alerta, o primeiro momento em 2014, outro segundo agora em 2023. Que fatores podem explicar, por exemplo, essa linha do tempo, né? O que mudou de um período para o outro que deixou aí o tambaqui mais em evidência?
3: Então, essas oficinas, elas são baseadas, na verdade, ela é um convite, né, estendido a vários pesquisadores da área, especialistas em diferentes grupos de peixes, né? E esses pesquisadores reúnem o máximo de informação que tem a respeito de cada espécie que eles avaliam para sugerir um status de conservação, né? Um status ali da espécie de ameaça, né? E em 2023 houve esses dados, foi avaliada essa oficina, né? E na oficina de, desculpa, em 2014, e na oficina de 2023, novos estudos a respeito do tambaqui surgiram, né? E foram incorporados nessa avaliação. Dentre eles, por exemplo, tempo do ciclo de vida, né, de gerações dessa espécie, né, os impactos nas áreas que essa espécie vive, né, que é uma espécie que habita essas matas de várzea, essas matas de galeria, de grandes rios. Então, tudo isso combinado fez com que essa situação do tambaqui fosse agravada, vamos dizer assim, né, considerando critérios extremamente técnicos, assim, né? Então, as previsões que o próprio relatório, né, feito nessas oficinas sugerem é que em 3 gerações ali há uma probabilidade de diminuição dessa população em um pouco mais de 40%. Né? Então, esse foi o alerta que fez com que as pessoas, que o ICMBio validasse essa informação dada pelos pesquisadores e que fez com que essa informação passasse a compor a portaria do Ministério, né, da lista das espécies ameaçadas.
6: Professor, agora a gente está falando de uma espécie que é símbolo da nossa região, está presente no trabalho de pescadores artesanais, é também objeto de estudo, né? Quais são, na verdade, os caminhos, né, para poder conciliar esses diferentes interesses e também continuar a preservação da espécie?
3: Esse é outro ponto importante, né? Talvez tenha ganhado tanto notoriedade por ter essa importância comercial, sociocultural, né? Mas vale ressaltar que ela não é a única espécie que está na lista das espécies ameaçadas. Então, várias outras espécies da Amazônia passaram a entraram no status de ameaçada ali, né? Dentro das categorias que são consideradas ameaçadas. Né? E agora, né, a ideia é gerar um plano, né, para cada espécie, de acordo com a sua peculiaridade. No caso do tambaqui, né, esse plano está previsto aí para daqui 180 dias, na verdade 180 dias da publicação da portaria, né, para ser divulgado um plano de, com as estratégias para a recuperação dessa espécie, né? Então é tudo para assim, para mitigação desses danos que levaram ela ao status de vulnerável. Então tem várias questões envolvidas, né? Tem estudos, né, realização de novos estudos, revisão da pesca, como é que essa pesca, né, vai ser realizada, né, vai haver, precisar de alguma adaptação, revisão do período de defesa dessa espécie, vai precisar ser revisto, tudo isso vai ser discutido, né, e certamente isso vai ser discutido não só entre pesquisadores, né, eu acho que tem que envolver vários setores da sociedade, para que essas definições ocorram e possam ser viáveis ali de serem implementadas.
6: Sem dúvida, professor. Você que está nos ouvindo, nos assistindo, eu estou conversando com o professor Bruno Prudente, ele é pesquisador e também professor da UFRA, Universidade Federal Rural da Amazônia, e a gente está falando sobre a espécie tambaqui, a espécie de peixe tambaqui, que está na lista de espécies ameaçadas. O professor está explicando para a gente aqui o porquê, quais são esses fatores, quais são os caminhos também que a ciência está apontando. Agora, professor, imagino que para chegar, né, nesse resultado, você até mencionou aí de outras espécies, qual é o alerta que fica, por exemplo, para a gente que está recebendo essa informação, como a gente pode também contribuir para que o tambaqui seja preservado, de repente saia dessa lista aí de espécies ameaçadas? Tem alguma coisa que o cidadão possa fazer também para colaborar junto com a ciência?
3: Tem, né? Na verdade, assim, tem uma série de... Na verdade, todos os quesitos ali que levaram o tambaqui, né, a ser enquadrado ali nesse status de ameaça, né, de como vulnerável, ele tem a ver com ações feitas por nós mesmos, né? Principalmente aquelas que diz respeito à alteração do ambiente que essa espécie vive, né? A pesca predatória, então assim, às vezes a gente, mas eu não sou pescador, né? Então eu não tenho nada a ver com isso. Mas a gente sabe a procedência do peixe que a gente compra num mercado que preza por ter essa procedência, né? É importante deixar claro também, né, que essa portaria diz respeito aos tambaquis nativos, tá? Então a gente tem um volume muito grande hoje em dia de tambaqui proveniente da piscicultura, né, que é a criação de peixe, né? Isso não necessariamente é um alívio para esse status da espécie em condição natural, porque ao mesmo tempo que pode ajudar a reduzir a pesca extrativista, né, a pesca dele na natureza, a piscicultura de uma espécie, né, criar essa espécie em cativeiro, submete essa espécie a uma série de estresses, doenças, que se colocada em contato com a espécie nativa, ela pode passar para a espécie nativa, né? Então a gente fala, então a piscicultura é 100% a solução, né? Se bem executada, se bem feita, se seguindo regras, ela pode ser uma das opções de mitigar esses riscos aí que a espécie está levando a espécie a esse status, né? Mas é preciso também pensar nessa pesca, o que a gente vai fazer com esse pescador. Ele não pode ser afetado, porque ele não pode ser proibido. Como é que vai ser, esse pescador pesca outra espécie de peixe, né? E as pessoas que vivem que utilizam esse pescado como subsistência, né? A gente sabe que tem populações ribeirinhas, populações tradicionais. Então, tudo isso vai ter que ser pensado e discutido no contexto do plano de ação que vai ser construído para a espécie tambaqui.
6: Professor, quando o senhor falou lá no início, né, da nossa entrevista sobre a inclusão na lista, e aí tem um prazo assim de observação, de análise, ou ele fica, vamos dizer assim, é para sempre nessa lista? Tem como reverter esse quadro?
3: Ele entra na lista, como eu falei, toda vez que ocorre uma oficina, né? Então tem oficinas ocorrendo agora esse ano, são revisadas, as oficinas são realizadas por grupos, né? Por grupos taxonômicos ali, ordena as famílias de peixe e os especialistas vão discutir espécie por espécie. Então assim, a ideia é que com esse planejamento, dentro desse planejamento, por exemplo, haja a previsão de financiamento de pesquisas em outras áreas, em áreas que ainda são deficitárias de dados, né? para que posteriormente esses dados venham compor as novas oficinas e eventualmente se mostrarem, não, olha, agora ajustando esse modelo a gente viu que essa redução populacional ela pode ser menor ou não, ela continua, esse modelo ele continua ruim e a gente vai manter a espécie. Então existe essa possibilidade de reverter esse quadro mediante a evidências, né? A gente não pode alterar esse quadro só por uma vontade política ou uma vontade dos... A gente sabe que afeta as pessoas, porque é uma espécie que tem importância econômica, mas infelizmente a gente não pode mudar só porque um grupo de pessoas acha ruim esse status, porque pode prejudicar esperas que a gente leve a sério assim, as informações que são levantadas. Né?
6: Sim, até porque, como o senhor destacou, trata-se de um monitoramento, um estudo constante que vai mudando ou sendo alterado ali de acordo com as informações que os pesquisadores vão extraindo ali daquela espécie, daquela população, daquele meio ambiente. Professor, para a gente encerrar, quais são os próximos passos, por exemplo, nessa investigação? Tem alguma coisa, por exemplo, em relação a mapeamento genético ou alguma outra coisa que, de repente, a tecnologia possa também ajudar para tentar preservar a espécie do tambaqui?
3: Não, sem dúvida, né? Só fazendo um adendo, essas evidências elas não são construídas, esses estudos eles não são realizados nessa oficina. Esses estudos estão sendo realizados o tempo inteiro nas universidades e as oficinas só reúnem essas informações.
6: Certo.
3: Né? E nesse contexto de estudos, né, na própria UFRA a gente tem vários grupos que direto ou indiretamente trabalham ali com o tambaqui, com essa questão de como é que está sendo essa piscicultura do tambaqui em algumas regiões, né? Como é que ela está sendo realizada, estudos de desempenho zootécnico dessa espécie, né? Como é que ela se desenvolve em cativeiro, associada a outras culturas, como é que variabilidade genética, né? É importante na piscicultura, a gente está criando o tempo todo ali peixes irmãos ali, né? E isso a gente fala que prejudica ali a variabilidade genética, então tem pessoas trabalhando com essa variabilidade, como é que a gente pode melhorar isso, né? E tudo isso, direto ou indiretamente, vai afetar, né? Vai influenciar nessas decisões, né? Agora a gente precisa saber de fato, né, o que vai ser abordado dentro desse planejamento voltado para a espécie, né? A gente espera que esses estudos, né, das universidades venham fazer parte, né, desse plano de ação voltado para a espécie. É isso que a gente espera.
6: Perfeito. A gente também, professor, qualquer novidade, o senhor atualiza a gente desde já. Se tiver alguma outra mudança aí nessa lista de espécies, o senhor traz para a gente aqui. Quero agradecer ao professor Bruno Prudente. Ele, professor e pesquisador da UFRA, conversou com a gente sobre a espécie tambaqui, que está na lista de espécies ameaçadas, também quais foram os caminhos que a ciência encontrou aí para tentar reverter esse cenário. Obrigada, professor. Bom dia para o senhor.
3: Obrigado. Um bom dia.
6: Agora são 10h50. A gente vai para um rápido intervalo. Eu volto já já.
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6: Agora são 9h51.
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6: Muito bom dia, Rodolfo Marques. Seja bem-vindo à nossa coluna de hoje. A gente acabou de ter uma interrupção aqui na ligação do Rodolfo Marques, mas você que está nos assistindo, nos ouvindo pelo YouTube, ele é nosso colunista, Observatório da Política, sempre atento aí a novidades, restabelecido o contato. Muito bom dia, professor. Seja bem-vindo à Rádio CBN.
14: Bom dia, Izzy. Bom dia para os ouvintes da CBN Amazônia Belém. A honra é minha de sempre conversar com você e com seus ouvintes.
6: Professor, hoje, quarta-feira, dia 2, a gente já tem novidade. Inclusive, daqui a pouco a Rádio CBN já vai divulgar alguns resultados da Pesquisa Quest. Tem alguma coisa que a gente já pode adiantar?
14: Pois é, a gente está aguardando, porque o que acontece, Izzy? Semana passada, a Quest veio divulgando as parciais nos estados. Inclusive, no sábado, né, houve a divulgação da pesquisa aqui no estado do Pará. E nós conversamos, né, no domingo, eu conversei com a Deise no domingo sobre esses resultados. Então, qual é a perspectiva, né? A perspectiva é que a Quest, ela faça um cruzamento desses dados, claro, considerando questões de proporcionalidade, né? Por exemplo, o tamanho do eleitorado de São Paulo, que é o maior, depois Minas Gerais, depois Rio de Janeiro, Bahia, aqui o próprio estado do Pará, estados do Nordeste, né? Não foi feita, a Quest não fez levantamento na Bahia, né? Então foram 25 estados, Distrito Federal, então eles vão sistematizar esses dados e vão começar a divulgar, né? Considerando, inclusive, né, uma variável que a gente vem conversando desde segunda-feira, esse, que é a ascensão aí do Augusto Cury, né, o candidato do Partido Avante. Isso já foi detectado em outras pesquisas, né, com a BTG Nexus, né, e também a pesquisa Atlas Bloomberg. Outros levantamentos vêm mostrando essa ascensão do Augusto Cury, que pode chegar aí na Quest até os 2 dígitos. Né? Então, essa é uma expectativa. Em relação aos 2 líderes, eu acredito em nível presidencial. Né? Eu acredito que Lula e Flávio Bolsonaro continuem ponteando aí a pesquisa, com o Lula com uma vantagem mais razoável no primeiro turno em relação ao segundo turno.
6: Perfeito, professor. A gente vai continuar acompanhando essa situação, até porque daqui a pouco, como eu lhe falei, a gente vai divulgar esses resultados também. Agora, o Observatório da Política também está de olho em outras situações. E aí vou deixar aqui para o senhor essa situação do ex-banqueiro Daniel Vorcaro. Ele fez um repasse aí de um valor considerável, 8,5 milhões de reais, a um fundo ligado ao Dark Horse. Dark Horse é aquele filme também ligado ao ex-presidente Jair Bolsonaro.
14: A Intercept Brasil havia revelado no mês de maio, né, os pedidos financeiros que Flávio Bolsonaro, senador, candidato à presidência da República pelo PL, havia feito ao banqueiro Daniel Vorcaro. Inclusive, houve um encontro presencial quando o Daniel Vorcaro já cumpria aí medidas restritivas, né? No caso, estava com o diretor, que estiveram pessoalmente, né, em relação a isso. Então, esse é um ponto. O segundo ponto é o valor exato, né, que foi repassado por Daniel Vorcaro a pedido aí do Flávio Bolsonaro. Né? O Flávio, senador, havia pedido aí 134 milhões. Houve aí uma confirmação de repasse de 61 milhões, né, sendo administrado por aquele fundo Heaven Gate. E agora uma matéria da revista Piauí mostrou que houve um repasse na faixa aí dos 8 milhões de reais. Então, mais um repasse que efetivamente foi feito, né, havia intermediários nesse contato, mas basicamente as tratativas foram feitas entre o senador Flávio Bolsonaro e o então banqueiro Daniel Vorcaro, quando o Vorcaro já cumpria, inclusive, já estava sendo investigado e depois acabou sendo preso quando ia possivelmente fugir para o exterior. Então, esse dado traz à tona, por quê? Porque o Flávio continua negando. Toda vez que ele vem sendo abordado pela imprensa, nessa terça-feira mesmo ele foi abordado pela imprensa, ele disse que não teria mais o que prestar contas. No Sabatina, do Jornal Nacional, também ele falou a respeito disso. E a grande questão é que, sim, como ele é candidato à presidência da República, ele precisa realmente se pronunciar. Acho que o papel da imprensa é esse, né, de continuar perguntando, continuar questionando, né, mas o eleitor, né, a sociedade, de uma maneira geral, precisam saber aí o quanto efetivamente foi recebido, como é que foram essas negociações, se efetivamente houve um contrato e para onde foi esse dinheiro, se foi realmente para o financiamento do filme, né, que seria lançado agora em setembro, mas não ocorreu, nem se sabe, né, se esse filme está pronto, ou se o destino desse recurso foi outro que também precisa ser elucidado. O que se quer o tempo todo, né, ainda mais considerando de alguém que é candidato a presidente da República, é transparência. E isso, de fato, o senador Flávio Bolsonaro não tem sido transparente com o seu público eleitor e com a sociedade de uma maneira geral.
6: Uma pena, né, professor? Porque no momento desse, né, de decisão, de escolha, em que também o candidato tem a oportunidade, né, de falar junto ao seu eleitor, né, diretamente, melhor dizendo, ao seu eleitor, não é um momento de recuar. Mas a gente vai também acompanhar essa questão junto com o senhor. Tem uma outra coisa que eu queria lhe perguntar para hoje também, sobre agenda de candidatos. Vamos falar de governo do Estado. Como é que está essa movimentação aqui no Pará?
14: As estratégias, né, dos principais candidatos, né, eu destacaria que os três principais candidatos são a ex-deputada Araceli Lemos, né, do PSOL, a governadora Hanna Gassan e o ex-prefeito Gananindeua Daniel Santos, né, candidata do PSOL, candidata do MDB e candidata do Podemos, respectivamente. Eles vêm alternando as suas estratégias. Fundamentalmente, o que eu tenho observado é que eles procuram se conectar, com o público que, em tese, é o seu principal, né, os públicos que são os seus potenciais eleitores e outros, e para colégios eleitorais ou ir para espaços em que você não tem grande conhecimento. Eleição para governo, ainda mais quando você tem um candidato à reeleição, é o caso da governadora Hanna Gassan, é uma eleição de recall, é uma eleição de abordagem, de lembrança sobre o candidato, né, quando a gente faz aquela pesquisa espontânea, depois a pesquisa estimulada. Então, eles vêm fazendo esse movimento de tentar conectar com quem já conhece e tentar atingir um público que não conhece, considerando-se também o tamanho do eleitorado, né? O Pará tem pouco mais de 6 milhões e 300 mil eleitores, e aí é necessário trabalhar não só nos principais colégios eleitorais, como Belém, Ananindeua, Santarém, Parauapebas, Marabá, mas também em outros rincões do estado, dos 144 municípios que também têm um peso eleitoral importante.
6: Perfeito, professor. A gente vai continuar acompanhando aí, observando a política, conforme diz o nome da nossa coluna. Lhe agradeço por hoje e até a qualquer momento.
14: Obrigado e até a próxima semana ou a qualquer momento.
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6: Agora são pontualmente 10 horas, vem aí o repórter CBN e na sequência o nosso primeiro giro de notícias aqui da região norte.
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0: quarta-feira, 2 de setembro de 2026. O presidente do STF, Edson Fachin, disse que nos próximos dias deve anunciar as medidas cabíveis e necessárias sobre o relatório da Polícia Federal, que cita a relação entre o ministro Alexandre de Moraes e o banqueiro Daniel Vorcaro. O relator do caso Master do Supremo, André Mendonça, deve liberar o documento em breve para a presidência da corte. Fachin disse que as ações serão tomadas no tempo devido e sem precipitação. Ele afirmou que, primeiramente, será concluída a análise necessária dos fatos e observados os procedimentos institucionais pertinentes. Segundo Fachin, os elementos exigem serenidade, responsabilidade e firmeza. O presidente do Supremo deu a declaração em um evento no STF. Coordenadores da campanha do presidente Lula vão se reunir hoje para avaliar a crise que envolve Alexandre de Moraes. O temor é de que a relação entre o candidato à reeleição e o ministro seja usada pela oposição para atingir a corrida ao Planalto. Alguns aliados acreditam que Lula deve se descolar da imagem de Moraes. No horário de Brasília, 10 e 2.
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1: Dez horas e quatro minutos no horário de Brasília. Vamos à nossa primeira edição do Giro CBN Amazônia. A gente começa as informações de hoje com o estado do Amapá. Drone lança dois pacotes com armas e outros objetos dentro da penitenciária masculina do Amapá. Informações com Luiz Felipe Santos. Luiz, bom dia.
2: Todos, a ação foi interceptada antes que o material chegasse aos detentos. Os pacotes tinham uma pistola, uma faca artesanal, dois relógios inteligentes, uma capa de celular, fumo e goma de mascar. Câmeras de segurança registraram a ação, o drone e os responsáveis pelo equipamento não foram identificados. E segundo o levantamento oficial divulgado em maio, 80% da entrada de materiais ilícitos nas penitenciárias daqui do Amapá ocorre por meio de drones. Patrick.
1: Muito obrigado, Luiz, pela informação. Bom dia, bom trabalho para você e para toda a nossa equipe da CBN Macapá. Vamos agora às informações do Amazonas. Um motim em um presídio da PM termina após policiais presos manterem agentes reféns em Manaus. Conta essa história para a gente, Eros de Souza. Bom dia.
3: Bom dia, Patrick. Bom dia aos ouvintes da CBN Amazônia. As Forças de Segurança do Amazonas retomaram o controle do núcleo prisional da Polícia Militar na BR-174, que fica na zona rural de Manaus. Fim dessa revolta foi por volta de 1h30 dessa quarta-feira. Essa ação encerrou um motim que foi iniciado na terça-feira, quando quatro policiais militares que atuavam na guarda da unidade foram feitos de refém por internos, que também são policiais militares presos. Segundo a Secretaria de Estado de Segurança Pública e a Polícia Militar, o batalhão de choque entrou na unidade durante a madrugada e restabeleceu a normalidade no local. Ninguém ficou ferido. Inclusive, os quatro policiais mantidos reféns, sendo um major e três soldados, segundo a nossa apuração aqui da Rede Amazônica, foram libertados durante a intervenção e receberam atendimento. A negociação para encerrar o motim foi acompanhada pela Defensoria Pública do Amazonas e também pela OAB aqui do Amazonas. A Rede Amazônica apurou que o sargento Davi Praia foi identificado como líder do motim e a reportagem também teve acesso a um áudio enviado por um familiar de um dos internos. Na gravação, esse familiar atribui a revolta a mudanças na gestão da unidade prisional. Patrick.
1: Muito obrigado pelas informações, Eros de Souza. Bom dia, bom trabalho para você. Vamos agora a Roraima. Boa Vista ultrapassou pela primeira vez a marca de 500 mil de habitantes. A estimativa é do IBGE e mostra o crescimento populacional da capital de Roraima. Informações com Cristiane Pereira. Cristiane, bom dia.
4: Olá, bom dia. Isso mesmo, o crescimento confirma a expansão da capital de Roraima, que vem registrando no número de moradores nos últimos anos. A população considerada pelo IBGE para o planejamento de políticas públicas e também serve de referência para a distribuição de recursos destinados aos municípios. Com o novo Boa Vista, se consolida entre as cidades brasileiras que já ultrapassa a marca de 1 milhão de habitantes. O crescimento populacional também aumenta a demanda por serviços públicos, como a saúde, educação, transporte, habitação e infraestrutura. A estimativa foi divulgada nesta quarta-feira, hoje, dia 2 de setembro, pelo Instituto Brasileiro de Geografia e Estatística. Essas foram as informações aqui de Boa Vista. Eu volto com você, Patrick.
1: Obrigado, Cristiane, pela informação. Bom dia, bom trabalho para você. A gente teve um pequeno probleminha na comunicação com a Cristiane, questões de conexão com a internet, mas ela trouxe a informação para a gente que esse crescimento confirma a expansão da capital de Roraima, que vem registrando aumento no número de moradores nos últimos anos. A população estimada é considerada pelo IBGE para o planejamento de políticas públicas e também serve de referência para a distribuição de recursos destinados aos municípios. Essa foi a informação de Roraima. Agora vamos ao Pará. A Justiça do Estado do Pará suspende cassação do mandato do prefeito de um município no sudoeste do estado. A informação com Diego Beckmann. Diego, bom dia.
5: Bom dia, Patrick. Bom dia a todos do Giro CBN Amazônia. Luiz Carlos Aguiar Leite havia sido cassado por maioria de votos dos vereadores em junho. No mês anterior, ele já havia sido afastado das funções. O prefeito retornou ao cargo na última segunda-feira. A volta provocou protestos na cidade e na terça-feira provocou bloqueio de um trecho da BR-230, a Transamazônica. A decisão do Tribunal de Justiça foi proferida pela desembargadora Rosileide Maria da Costa Cunha, após recurso apresentado pela defesa do prefeito. A magistrada suspendeu o decreto que havia determinado o afastamento de Luiz Carlos e ordenou o retorno imediato dele ao cargo. A cassação havia ocorrido, segundo a Câmara Municipal, porque o prefeito não teria atendido a pedidos obrigatórios de informações sobre gastos públicos feitos pelo Poder Legislativo. Luiz Carlos Aguiar Leite retornou à sede da prefeitura para reassumir o cargo que estava sendo ocupado pelo vice-prefeito Romildo Rocha. Uma das primeiras medidas adotadas foi a publicação de um decreto que exonerou todos os servidores contratados pelo município, independentemente da função. A medida afetou o funcionamento das secretarias que dependessem do trabalho de servidores temporários. A volta do prefeito ao cargo provocou reação nas ruas de Anapu, Sudeste Paraense. Professores, agricultores e empresários participaram de uma manifestação na última terça-feira. Toras de madeira foram usadas para bloquear a Transamazônica na ponte sobre o rio Anapu. O bloqueio provocou filas de veículos e a Polícia Rodoviária Federal foi ao local e negociou a liberação da pista. O protesto terminou após cerca de 3 horas. Patrick, volto com você.
1: Muito obrigado, Diego, pela informação. Bom dia, bom trabalho para você e para toda a nossa equipe da CBN Belém. Vamos a Rondônia. Um estudo divulgado nesta semana acendeu um alerta para o impacto de um possível El Niño forte sobre o preço dos alimentos no Brasil. E em Rondônia, onde o agronegócio e a pecuária têm papel de destaque na economia, os efeitos também podem ser sentidos no campo e no bolso do consumidor. João Alves tem os detalhes. João, bom dia.
0: Oi, Patrick, bom dia para você, bom dia também para os ouvintes. Esse levantamento aponta, né, que os alimentos in natura, como carnes, frutas e hortaliças, tendem a ser os mais afetados em um cenário de El Niño intenso. E a estimativa é de uma alta que pode chegar a quase 20% nesses produtos. Entre as principais culturas, a gente tem aí impactos no milho, café, arroz, o trigo, a laranja e a cana-de-açúcar. O leite também entra aí na lista, dependendo das condições climáticas nas principais regiões produtoras do país. Quando a gente faz um recorte para Rondônia, então, a preocupação ainda é maior. Segundo o Instituto Nacional de Meteorologia, tanto a região norte quanto o centro-oeste, né, podem, então, enfrentar a redução das chuvas. E aí Rondônia tem esse impacto direto na disponibilidade de água e qualidade das pastagens, né? Isso significa que custos maiores para os produtores, redução da produtividade e possíveis reflexos aí no preço pago pelo consumidor. E a gente tem a nossa cadeia do leite também aqui, que leite e carne bovina, né? Nas últimas semanas, inclusive, a gente teve aqui representantes da cadeia leiteira que alertaram sobre a necessidade de fortalecer políticas públicas, principalmente nesse novo cenário aí de El Niño, que, por enquanto, o fenômeno ainda é monitorado, né, pelos institutos meteorológicos, mas o cenário já coloca todo o setor produtivo aqui do estado em atenção. Patrick.
1: Muito obrigado, João, pela informação. Bom dia, bom trabalho para você e para toda a nossa equipe da CBN Porto Velho. Vamos ao estado do Acre com Rita Pontes. Acre tem alta de mais de 760% nos focos de queimadas em agosto. Rita, bom dia.
6: Bom dia, Patrick. Foram 487 focos de queimadas em agosto deste ano, segundo dados do Instituto Nacional de Pesquisas Espaciais, o INPE. Um aumento aí de 769% em relação a julho, quando o estado contabilizou 56 focos. Com estes registros de agosto, o Acre chegou a 594 focos de queimadas entre 1º de janeiro e 1º de setembro. Apesar da disparada registrada em julho e agosto deste ano, o número de focos contabilizados no mês passado foi o menor para o período em 12 anos. Apesar da forte alta registrada no último mês, o acumulado ainda está abaixo do observado no mesmo período de 2025, que eram 752 focos. Os dados apontam que, historicamente, a maior concentração das queimadas acontece durante os meses de agosto, setembro e outubro, no auge. E somente no primeiro dia de setembro, ontem, outros 10 focos já foram registrados na plataforma. Volto com você, Patrick.
1: Obrigado, Rita, pela informação. Bom dia, bom trabalho para você e para toda a nossa equipe da CBN Rio Branco. Agora, 10 horas e 13 minutos no horário de Brasília. Essa foi nossa primeira edição do Giro CBN Amazônia. A gente volta já.
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3: São 10 horas 18 minutos. Eu sou a Marcela Lorenzetto, ao meu lado Guilherme Muniz. Estamos em rede nacional aqui na CBN para trazer a primeira pesquisa Quest depois do início da propaganda eleitoral na TV e no rádio, contratada pelo jornal Globo, pela Globo, divulgada nesta quarta-feira, que mostra o presidente Luiz Inácio Lula da Silva, do PT, com 37% das intenções de voto na simulação de primeiro turno. Flávio Bolsonaro, do PL, aparece com 30% na sequência. Esse levantamento aponta ainda que o escritor Augusto Cury, do Avante, cresceu e passou numericamente os outros candidatos e está em terceiro lugar nesta pesquisa Quest no primeiro turno. Primeira pesquisa depois do início da propaganda eleitoral na TV e no rádio. Guilherme Muniz, bom dia.
4: Bom dia, Marcela. Bom dia também aos nossos ouvintes. Dados importantes, porque a partir da pesquisa do início da campanha eleitoral é que esses ponteiros podem acabar se alterando, o que de fato aparentemente começa a acontecer também nessa pesquisa.
3: Vale a gente destacar também, Muniz, que os percentuais se referem ao cenário testado pela Quest, que inclui Pablo Marçal, condenado à inelegibilidade por 8 anos na esteira do uso indevido lá dos meios de comunicação durante a campanha eleitoral de 2024, quando concorreu à Prefeitura de São Paulo, o presidenciável do PRTB tem a candidatura questionada na Justiça Eleitoral. Vamos aos números então, Muniz. Estou pegando aqui agora, eles estão sendo divulgados neste momento. A gente tem Augusto Cury marcando 10% das intenções de voto, 8 pontos percentuais a mais do que no último levantamento da Quest, divulgado em 14 de agosto. As pesquisas, claro, não são diretamente comparáveis, já que a sondagem de agosto incluía entre os candidatos Leonardo Avalanche, do PRTB, depois foi substituído por Pablo Marçal, mas os números sinalizam que houve avanço do candidato do Avante, o que coincide com o crescimento dele nas redes sociais, um crescimento que os nossos colunistas já têm analisado aqui na CBN, né, Muniz?
4: E que já havia sido captado, inclusive, Marcela, por outras pesquisas que haviam sido feitas por outros institutos, inclusive com outras metodologias. E aí a dúvida que havia é, bom, essas pesquisas estão indicando um cenário que talvez não se confirme em outras pesquisas, ou as novas sondagens vão referendar, vão reforçar o que esses primeiros levantamentos tinham pego. E pelo que a gente tem nos dados da Quest agora, de fato, é uma tendência de alta que a gente pode perceber de Augusto Cury com o início da campanha eleitoral.
3: Vamos seguir com os números aqui. Renan Santos, do Missão, aparece com 3% das intenções de votos, seguido por Ronaldo Caiado com 1%, Romeu Zema com 1%, Pablo Marçal com 1% e Samara Martins, da UP, vem na sequência. Os eleitores que dizem que votarão em branco, nulo ou que não vão votar nestas eleições representam 7%. E os indecisos, esses tão importantes ali no topo da tabela da disputa, eles representam 11% do eleitorado. No cenário com Marçal, ele marca 1% das intenções de voto. Num cenário sem Pablo Marçal, há pouca variação. Lula tem 37%, Flávio Bolsonaro soma 29%.

0: participaram dessa entrevista no Jornal Nacional e foram momentos importantes para esses candidatos mostrarem ao Brasil inteiro suas propostas e também como pensam em temas estratégicos aqui para o eleitor brasileiro, Muniz.
1: É isso. E só para finalizar os dados iniciais, antes da gente entrar na análise, a Quest ouviu 2.004 eleitores entre os dias 30 de agosto e 1º de setembro. Essa pesquisa tem uma margem de erro de 2 pontos percentuais para mais ou para menos, com um nível de confiança de 95%, e foi registrada na Justiça Eleitoral com o código BR-07065-2026. E aí, trazendo um outro componente, né, Marcela? Com uma margem de erro de 2 pontos percentuais, a alta de Augusto Cury é bem superior a essa margem de erro, portanto, é um aumento na intenção de voto dele e não apenas uma oscilação positiva.
0: Um dos pontos para a gente discutir, tentar entender agora, né, Muniz, com relação a essa pesquisa, só trazendo novamente os dados. Presidente Lula, candidato à reeleição pelo PT, aparece com 37% das intenções de voto na simulação de primeiro turno, seguido por Flávio Bolsonaro, do PL, com 30%, e Augusto Cury, em terceiro lugar, aparecendo com 10% das intenções de voto, como disse o Muniz, 8 pontos percentuais a mais do que no último levantamento divulgado aqui pela CBN. Vamos entender esses números? Conversando com o Pedro Doria, colunista da CBN, que está aqui com a gente na linha para já avaliar esses dados da pesquisa Quest. Tudo bem, Pedro? Bem-vindo, bom dia.
2: Bom dia, Marcela. Bom dia, Guilherme. Bom dia, ouvinte. Vamos lá.
0: Acho que o primeiro ponto que a gente já pode abordar, né? A gente tem o presidente Lula e Flávio Bolsonaro no topo, como a gente já vinha acompanhando nas últimas pesquisas. Mas esse avanço de Augusto Cury no terceiro lugar é algo a preocupar os demais concorrentes já que estão na política, os governadores que já foram governadores, como Zema e também Ronaldo Caiado, Pedro?
2: Ah, Marcela, eu acho que sim. Eu acho que sim. Vamos lá. Vamos comparar essa Quest. Tem uma troca de candidato, como você bem observou, Marcela. Então, elas não são inteiramente comparáveis, mas é uma troca de um candidato que tinha prazo, né? Então, vamos comparar as duas pesquisas, a Quest desse mês com a última Quest. A principal diferença é a seguinte: não há diferença de indecisos brancos. Todos os votos que foram para Augusto Cury saíram de algum lugar. Saiu um ponto percentual do presidente Lula, saiu um ponto percentual do Flávio Bolsonaro, saiu um ponto percentual de Renan Santos, saiu um ponto percentual de Romeu Zema, saíram 3 pontos percentuais de Ronaldo Caiado. Houve um deslocamento de votos. Quando você pega ali, Augusto Cury sai de 2, vai para 10, são 8 pontos percentuais. Desses 8 pontos percentuais, 5 saíram dos candidatos que estão correndo atrás de Flávio Lula. Então, daí a gente vê que tem um remanejamento. Existe um eleitor que não quer votar em alguém com o sobrenome Bolsonaro, que não quer votar no presidente Lula e que está procurando uma opção. E esses eleitores, ali entre o debate da Band e as sabatinas do Jornal Nacional, fizeram uma escolha. Estão experimentando o que é o Augusto Cury. Isso quer dizer que ele vai ter 15 daqui a 15 dias? Vai ter 20? Não, a gente não pode afirmar isso. Ele também pode derreter, tudo pode acontecer. O que, que o eleitor faz nessas horas? Ele está procurando uma opção. Aí ele vê alguém que chama a atenção dele, porque viu uma entrevista, viu alguma coisa, o pesquisador aparece e ele fala: ah, não, acho que eu vou votar no Augusto Cury. Mas o que ele está fazendo mentalmente, na verdade, é começando a prestar mais atenção naquele candidato. Esse voto pode se consolidar ou pode não se consolidar. Se esse voto se consolida, a tendência é que ele comece a se espalhar e se espalhar mais. É absurda a possibilidade de um terceiro candidato, que não seja Flávio Bolsonaro, ir ao segundo turno com o presidente Lula? Não, não é absurda. É só ainda difícil de imaginar.
1: Eu ia te perguntar, Pedro, o que você entende que o eleitor está comunicando quando faz essa migração? Porque, para além dessa insatisfação que você já mencionou, de não querer votar nem em Lula, nem em Flávio. Porque, queira ou não também, esse eleitor veio de espectros políticos diferentes, não só Lula quanto Flávio, mas até Caiado e Zema vinham tentando, de alguma forma, se posicionar de algum jeito diferente de Flávio. E Renan também. no final das contas, os eleitores que estavam espalhados por todas essas estratégias diferentes.

0: acabaram pulando, indo pelo menos por esse momento para o barco do Cury. O que, que te parece que o eleitor está sinalizando com isso? Até para entender o que, que os candidatos vão poder tentar fazer para resgatar esse eleitor que está ainda meio pendular, né?
1: Eu coordeno, Guilherme, uma pesquisa que é a pesquisa Meio Ideia. A gente, em julho, fez uma pergunta para os eleitores, que é o seguinte: o que, que você considera o melhor cenário para o fim dessa eleição? E demos para ele quatro opções. A primeira opção, uma vitória de Lula. A segunda opção, uma vitória de alguém com sobrenome Bolsonaro. A terceira opção, a vitória de alguém que venha de fora para reconstruir tudo. A quarta opção, um político moderado qualquer. Como é que se distribuíram esses votos? 36% para o presidente Lula, 25% para Flávio Bolsonaro, 25% para um político moderado, 11% para alguém que vem de fora para construir tudo. Então a gente tem 36% aí dos eleitores que não querem Lula e não querem um Bolsonaro. Eles estão procurando, eles são os não polarizados, eles são os nem-nem. Veja, quando a gente pergunta para essas mesmas pessoas em quem que elas votam no segundo turno, três partes vão para Flávio Bolsonaro, uma parte vai para Lula. É um eleitor mais à direita, mas é um eleitor que não quer essas opções. E o que essa pesquisa, o que essa pergunta em particular, pelo menos para mim como analista, diz é o seguinte: nesta eleição, diferentemente de 2018, por exemplo, o eleitor não está procurando um outsider. A impressão que eu tenho, gente, é que o eleitor quer paz. O eleitor quer fim da briga no grupo de WhatsApp, fim da briga em família no almoço de domingo, fim da briga na mesa do bar, fim da briga com os colegas da firma, fim da briga na pelada de domingo, fim da briga no salão de cabeleireiro, entende? As pessoas querem parar de brigar, as pessoas querem paz. Então, por isso, diga, vai lá, Guilherme.
0: Deixa eu só complementar, porque tem um dado da Quest que saiu agora, um outro recorte que eu acho que dialoga com isso que você está trazendo, Pedro. O interesse dos eleitores com a eleição é menor entre os independentes. Então, entre os eleitores lulistas, 50% se dizem muito interessados na eleição. Entre a esquerda não lulista, 40% se dizem muito interessados. Entre os independentes, só 24% se dizem muito interessados. A maioria desse grupo se diz pouco interessada, 42%. E aí, quando a gente vai para a direita não bolsonarista também tem muitos pouco interessados, 45%, e entre os bolsonaristas volta a ter um nível de interesse parecido com o dos lulistas. 45% se dizem muito interessados. É um pouco, diz respeito a isso que você está falando também, né, Pedro?
1: Eu acho que diz muito respeito a exatamente esse ponto, Guilherme. É exatamente isso. É aquela percepção de que o mundo político não está me dando uma escolha. Eu não quero essas duas escolhas. Eu quero sair desse ciclo no qual a gente está metido desde 2008. Um terço do eleitorado está nesse lugar. E esse eleitor está procurando uma opção. Agora, ao mesmo tempo, quando esse eleitor se vira e fala 25% do eleitorado quer um político moderado e 11% diz alguém de fora que quer reconstruir tudo, o que esse eleitor também está dizendo é o seguinte: esse perfil do outsider que o Bolsonaro representou, que Pablo Marçal representou em São Paulo, que de certa forma o Renan Santos tenta representar, que é esse cara que vem de fora, precisa reconstruir tudo, tudo mais, e com um tom agressivo, não é isso que o eleitor quer. Ele quer um político moderado. De certa forma, talvez ele esteja olhando para Augusto Cury e vendo tanto um sujeito que vem de fora para reconstruir tudo, quanto alguém moderado. Eu acho que a grande frase do Augusto Cury no debate da Band foi dirigida para o Renan Santos: por que você é tão agressivo? Por quê? É isso que esse eleitor está procurando. Agora, veja, todas as campanhas já entenderam o movimento, todas as campanhas perceberam que o eleitor olhou para esse cara, porque ele não estava satisfeito com as opções Zema, Caiado, Renan. Olhou para esse cara e se interessou. O que Augusto Cury fez no passado? Quais são as histórias dele? Tem algum podre? Não tem? Todas as campanhas vão começar a encher a internet e a propaganda eleitoral de alertas: cuidado com isso, com aquilo. Vão funcionar? Não vão. O eleitor está procurando. E essa procura, nesse momento, foi para Augusto Cury. A gente vai ver nas próximas duas, três semanas se vai crescer ou não vai crescer. E crescendo, a gente precisa ver o seguinte: quão de fato calcificado, como o Felipe Nunes da Quest sempre fala, quão de fato calcificado é o voto de Flávio Bolsonaro. Por quê? Porque esse eleitor de Augusto Cury é um eleitor que está à direita. Ele não tira voto do presidente Lula. Ele tira voto de Flávio Bolsonaro. E aí vai ter uma disputa de vamos ver se esse eleitorado do Flávio desmonta um pouco ou não desmonta. A gente já percebeu, por conta da história do Vorcaro, do dinheiro que o Flávio pediu a Daniel Vorcaro, por conta do vídeo de acusação de machismo da Michelle Bolsonaro, por conta disso a gente já viu que tem um voto do Flávio Bolsonaro que oscila para baixo. Ele perdeu 5 pontos ali, recuperou. A Nexus dessa semana, que saiu na segunda-feira, diz que ele perdeu de novo esses 5 pontos e foram... A Quest não está dizendo isso. A Quest está dizendo essencialmente que o Flávio oscilou dentro da margem de erro. Confirme esse voto do Flávio. É uma das coisas que a gente vai testar nas próximas semanas.
2: Antes da gente encerrar nosso papo por agora, Pedro, queria só trazer aqui mais dados da Quest que estão sendo divulgados enquanto a gente conversa, com relação à rejeição do eleitorado aos candidatos à presidência. Lula, Flávio Bolsonaro e Pablo Marçal lideram na rejeição entre eleitores. O presidente Lula, que disputa a reeleição, tem 53% de rejeição. Filho do ex-presidente Jair Bolsonaro, Flávio Bolsonaro, marca 55% de rejeição. E Nossa. O empresário e coach aparece em terceiro, Pablo Marçal, com 44% de rejeição. E aí cito também Ronaldo Caiado com 40% e Romeu Zema com 38%. Mas o que a gente vê aqui é a rejeição de Flávio Bolsonaro sendo a maior neste momento.
0: E todos eles aumentando de uma pesquisa para outra.
1: Pois é, e aí a gente tem que lembrar, de novo, é mais um indício de que esse perfil agressivo, que foi o eleitor que estava procurando em 2018, tá? Porque esse era o perfil do presidente, ex-presidente Jair Bolsonaro. Não é o que o eleitor está procurando nesse ciclo eleitoral. Isso posto, o presidente Lula precisa de Flávio Bolsonaro. Se ele quer ganhar, ele precisa de Flávio Bolsonaro no segundo turno. Por quê? Porque o Flávio tem, por conta do sobrenome, uma rejeição maior do que a do presidente Lula. Qualquer outro... Segundo turno não é uma disputa de quem as pessoas preferem. Segundo turno é uma disputa de quem as pessoas querem evitar que chegue à presidência. Então, por isso, no segundo turno, essa taxa de rejeição é importantíssima. Flávio tem uma taxa equivalente barra maior do que a do presidente Lula. Todos os outros candidatos têm uma taxa menor. Qualquer outro candidato é mais perigoso para o presidente Lula e ameaça mais a reeleição dele do que Flávio Bolsonaro. Não tenho dúvida de que no PT todo mundo quer Flávio no segundo turno.
2: Pedro Doria, muito obrigada pela sua participação aqui com a gente. Pedro Doria, que é colunista da CBN. A gente vai continuar repercutindo, claro, todos esses dados da Quest ao longo da nossa programação. Mais tarde o Pedro está de volta. Obrigada.
1: Obrigado, pessoal. Até.
0: Muito obrigado. Bom dia.
2: Você segue com a sua programação local aqui na CBN. Claro, a gente continua repercutindo ao longo de toda a programação os detalhes dessa pesquisa de intenção de votos para a presidência da República.
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2: Agora são 10h38.
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2: Seguimos falando de eleição aqui no Estação CBN. Você que estava conosco acabou de acompanhar também os resultados da nova pesquisa Quest para a presidência da República. E agora a gente vai falar sobre governo do Estado, acompanhando então as agendas dos candidatos. Araceli Lemos esteve por volta das 7h30 da manhã no Portão Profissional 3 da Universidade Federal do Pará. E hoje à tarde ela grava para as redes. Além disso, no final da tarde, ali por volta das 6 horas, tem uma previsão de que a candidata retorne ao portão da UFPA para então, às 7 da noite, inaugurar um comitê parlamentar. Doutor Daniel esteve também no início da manhã de hoje na Associação Comunitária do Parque Anne, no bairro Júlia Cefé, em Ananindeua. Logo mais ao meio-dia, ele segue para São João da Ponta. Às 3 horas da tarde, tem agenda na Escola Maria de Nazaré, em Curuçá. E às 5h30, para o Estádio Araujão, em Marapanhi. A agenda do candidato encerra hoje em Terra Alta. Já a Hanna Gassan realiza uma caminhada agora de manhã na Feira da Pedreira, especificamente ali no cruzamento entre a Avenida Pedro Miranda com a Travessa Mauriti. À tarde, a candidata cumpre a agenda de governo no município de Santarém e encerra o dia no município de Monte Alegre a partir das 6 horas da tarde. Já o El Macedo começou a parte da manhã hoje com operários da construção civil no bairro do Marizal. A candidata também concede entrevista pela manhã, segue a sua agenda com entrevistas, e às 2 da tarde finaliza também com gravações para a internet. Já as candidatas Gal Leite e Ruth Reis não divulgaram agendas para esta quarta-feira. Aproveitando que a gente está falando de agenda, vamos só trocar aqui para sair da agenda dos candidatos a governo. Vamos falar agora da agenda dos candidatos ao Senado Federal, hoje, quarta-feira. Breno Guimarães dedica o dia ao município de Marabá. Por lá, o candidato faz visitas na Nova Marabá e também durante a tarde cumpre reuniões no distrito de São Félix. Já Celso Sabino se reúne pela manhã com coordenadores de campanha e nos períodos da tarde e noite, o candidato vai liderar uma carreata, participar também de reuniões com comunidades no município de Oriximiná. Chicão e Helder Barbalho cumprem roteiro conjunto na Calha Norte. Os dois candidatos passam por Almerim, Porto de Mós, Prainha e à tarde encerram a programação em Monte Alegre. Delegado Éder Mauro percorre o Nordeste paraense. Ele inicia os atos políticos, em São João da Ponta, depois segue para Curuçá, Marapanhi e finaliza a agenda do dia no município de Terra Alta. Já Edilane Rodrigues reservou amanhã para demandas administrativas. Lívia Noronha grava programa eleitoral pela manhã e produz conteúdo para as redes sociais à tarde. A candidata Fernanda Lopes participa hoje, quarta-feira, dia 2, da Feira do Livro pela manhã e faz corpo a corpo com apoiadores à tarde no município de Ananindeua. Já Gisele Freitas realiza panfletagem no terceiro portão da Universidade Federal do Pará, com as atividades que iniciaram ainda há pouco, por volta das 8 horas da manhã, vai até as 5 horas da tarde. Por fim, na agenda dos candidatos ao Senado, Zequinha Marinho cumpre compromissos em Brasília e Marcelino Conte não divulgou sua agenda até o momento. Agora são 10h42.
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2: Vamos seguindo aqui no Estação CBN, sem antes contar com a sua participação. Eu lembro que você pode mandar mensagem para a gente no 919-8814-0073. Tem também o chat do youtube.com/CBN Amazônia e também o aplicativo CBN Amazônia. Por qualquer uma dessas três opções, você pode mandar a sua mensagem, o seu comentário, interagir com a gente, fazer o Estação CBN junto com a gente. Agora são 10h42. E hoje a gente vai ter um momento de estreia aqui no programa. A partir desta quarta-feira, a gente vai acompanhar juntos a série de reportagem Sírio na Amazônia. A gente preparou, nossa equipe se dedicou a produções voltadas ao Sírio de Nazaré sobre diversos aspectos, né? História, economia, tradição, histórias, inclusive, de pessoas que fazem parte dessa manifestação, não só religiosa, mas também social, cultural, aqui do estado do Pará. E hoje, para abrir essa série de reportagens especiais, a gente vai ouvir sobre a história do Sírio, na perspectiva e também análise da reportagem de Diego Beckmann.
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3: De uma promessa nasceu a maior festa católica do Brasil. Quem vê a multidão que toma as ruas de Belém na manhã do segundo domingo de outubro não imagina que o primeiro sírio aconteceu de forma modesta, com aproximadamente 10 mil pessoas no período da tarde. Atualmente, a procissão reúne 2 milhões e meio de pessoas vindas de diferentes regiões do Brasil e do mundo. Ao longo dos anos, o sírio passou por muitas transformações. A corda, um dos maiores símbolos da devoção dos romeiros, já chegou a ser proibida por um arcebispo. A berlinda também já foi carregada nos ombros dos fiéis antes de passar a ser conduzida sobre rodas. A história e a devoção à padroeira dos paraenses inspiram escritores e pesquisadores. Muitos tentam traduzir em livros o sentimento que envolve o sírio. Uma dessas autoras nem é paraense de nascimento, mas adotou o Pará como sua terra. A fotógrafa paulista Soraya Montanheiro já publicou diversos livros sobre o sírio. Um deles foi entregue ao Papa Francisco em 2018. Para ela, a principal mensagem da festa é levar paz e fé a todos os povos.
4: E quando me ligaram, na época, o coordenador da guarda me ligou e falou: Soraya, eu preciso de um exemplar, que nós temos um encontro com o Papa. O exemplar, ele estava na gráfica ainda, porque faltavam 20 dias para o lançamento aqui em São Paulo. Então eu tive que ir lá na gráfica, pegar um exemplar para pegar uma pessoa, poder mandar para Belém. E assim eu falei, eu escrevi uma carta para o Papa, inclusive foi dentro do livro. E eu falei assim, não, era isso que tinha que ser feito. Parece que foi uma mensagem, né, de Nossa Senhora do Divino falando para mim, olha, missão cumprida, você tinha que realizar esse trabalho, né? E de fato, durante esses 6 anos eu fui construindo toda uma história com o sírio, e por eu ser de São Paulo, então os meus amigos daqui, meus amigos de outros estados foram querendo entender o sírio, foram se aproximando de Nossa Senhora. Hoje eu assim tem uma comunidade que veio através desse livro, dessa história toda, né, dessa construção, que hoje tem uma devoção mariana.
3: O governador da província, Francisco Coutinho, adoeceu e fez a promessa. Se ficasse curado a tempo, ia participar levando a imagem ao palácio para, no outro dia, fazer o percurso inverso. O sírio também é marcado pela lembrança de uma de suas grandes pesquisadoras. A escritora Mizar Bona, que morreu em janeiro deste ano, dedicou parte da vida a preservar a memória da festa. Em entrevista à CBN concedida em setembro de 2025, Mizar deu detalhes sobre o manto da imagem original e a família de Plácido, o caboclo que achou a imagem.
5: Daí, quando Plácido achou a imagem, que começou a dizer que quando ela foi encontrada, ela estava com uma capinha triangular. Por isso que o manto é triangular. Essa capinha usam em Lisboa, na época do frio. Os estudantes de Lisboa, na época, usavam essa capa de frio. Só tinha duas aberturas para enfiar em braço, para utilizar mãos, mas era um triângulo. E ela veio vestida num triângulozinho desse. Tá podre, rasgado, até jogar fora, mas conservaram a característica triangular. Por isso que a nossa imagem tem o manto triangular. E a sorte que foi encontrada por um rapaz que era educado e religioso. O Plácido tinha entre 18 e 20 anos, mas já era casado com a Ana de Jesus. Os dois eram descendentes daquelas famílias que chegavam de fora.
3: Preservar a memória do Círio é também preservar a história da fé na Amazônia. Para o reitor da Basílica Santuário de Nazaré, Padre Francisco Silva, os registros históricos mantêm viva a tradição, fortalecem a evangelização e ajudam a atrair a cada ano mais fiéis à capital paraense.
6: Mais que aquilo que se escreveu, é a experiência vivida por quem aqui veio, por quem vive o cotidiano na casa de Nazaré e vem a participar das celebrações e daquilo que é o Círio de Nazaré. Portanto, é um testemunho crescente que vai aumentando ano por ano. É algo que é indescritível. Pode se escrever o quanto se escreva, mas ele nunca vai refletir o todo. É a experiência de quem vive, compreender aquela dimensão de fé emanada ao longo das caminhadas, das romarias, das peregrinações e particularmente do dia do Círio.
3: A festa de Nazaré em Belém, que começou com duas procissões, hoje são 14 romarias. A festividade gera muitos resultados positivos em todos os setores, e isso é o chamado turismo religioso que está em alta. Antônio Souza, coordenador do Círio de Nazaré 2026, destaca o impacto da festa nazarena em Belém.
7: O Círio cresceu tanto que hoje é um conjunto de 14 procissões que atende diversos segmentos da sociedade, que movimentam uma economia, que movimentam uma capital em todos os seus setores culturais, religiosos, econômicos, né? E que só tem a crescer, marca Belém como uma capital de um evento religioso de uma grandiosidade. O Círio já recebeu todos os prêmios, né? Então, para a gente de Belém, para nós do Círio de Nazaré, é muito importante, é uma grande emoção fazer parte desse momento do Círio de Nazaré.
3: A cada edição, o Círio renova a própria história, mais do que uma procissão. É a prova de que a fé não para no tempo. Ela se renova, se fortalece e continua a reunir gerações. De Belém, Diego Beckmann.

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1: Agora são 10h51, a gente vai para um rápido intervalo, volto já já.
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1: Agora são 10h53.
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1: Nosso quadro de hoje, o tema é o descarte correto de resíduos e os impactos do óleo de cozinha e também do lixo na rede de esgoto. A gente vai falar sobre isso a partir de agora com a engenheira ambiental Yasmine Macedo. Yasmine, muito bom dia, seja bem-vinda à Rádio CBN.
7: Oi, bom dia.
1: Conta pra gente, pra começar, né, a nossa conversa, por que que óleo de cozinha não deve ser jogado na pia ou na rede de esgoto?
7: Então, o óleo de cozinha, ele não pode ser descartado porque ele é um resíduo líquido que ele pode causar vários problemas, desde a tubulação, que ele pode encrostar e causar obstruções, desde a questão do contato mesmo com a água, né? Porque essa tubulação, ela pode desaguar em rios, igarapés, e ele vai causar a contaminação desse corpo hídrico.
1: O que que a gente pode observar, Yasmin, quanto a esses impactos, né? Por exemplo, do ponto de vista ambiental, o que que seria o principal impacto para a população?
7: Então, o principal problema é justamente a questão dessa contaminação que pode ocorrer, né? E a gente sabe que a gente mora num estado que ele é muito rico em relação às questões hídricas, né? A corpos hídricos. Então, a gente tem muitos igarapés, muitos rios. E a partir do momento que a gente contamina, a gente não tem condições de usufruir desse recurso. Então, isso já é um impacto que gera e acaba também ocasionando um impacto na saúde pública também. E, às vezes, a gente acha que é só um descartezinho que eu vou fazer ali na minha casa, na pia da minha casa, é pouca quantidade, mas de pouquinho em pouquinho, isso ocasiona uma grande quantidade, né, que prejudica aí o meio ambiente.
1: Sem dúvida, Yasmin, e aí também vou somar essa questão do óleo à questão do lixo. O que que você destaca, por exemplo, quando outros tipos de lixo são jogados no esgoto, que problemas podem surgir?
7: Então, primeiro que o esgoto não é uma lixeira, já começa por aí, a gente não pode fazer descarte dessa forma, né? Várias situações também vão ocasionando, né? A gente mora numa região que a gente tem bastante questões de chuva, e aí ocasiona os alagamentos devido a esse descarte incorreto. Questão, novamente, vou falar, né, de saúde pública, ocasiona aí também algumas doenças, podem estar ocasionando doenças para a população, fora que atrai, né, insetos, roedores, além de, dependendo de onde está acontecendo esse descarte a céu aberto, próximo aí das nossas residências, não fica algo agradável. Enfim, são várias situações que vai ocasionando, né? E nós, enquanto sociedade, nós temos parcelas nisso, né? Então, a gente precisa ter essa conscientização para a gente poder cuidar do ambiente onde a gente mora.
1: Qual seria, então, Yasmin, diante desse cenário, né, a melhor forma, por exemplo, de descartar óleo de cozinha, que a gente já mencionou, outros resíduos, como, por exemplo, papel, plástico, né, alumínio? Sim. O que você destaca para a gente?
7: O cenário ideal, né, é a gente fazer a coleta seletiva. O óleo a gente pode estar armazenando nas garrafas PET, e quando a gente chega, né, no quantitativo, a gente pode destinar para as cooperativas. Tem cooperativas que a gente liga e ela vem buscar na nossa casa, assim como os materiais recicláveis também. Papel, plástico, papelão, a gente separa esses resíduos. Olha, vou dar um exemplo do que eu faço na minha casa. Por favor. Eu comprei, né, sabe esses baldes grandes, né? E eu coloco lá todo o material reciclado. Latinha, quando eu utilizo, garrafa PET, outros tipos de embalagem, papelão, papel, tudo que é reciclado eu coloco lá. Eu não misturo com nenhum tipo de outro resíduo não reciclado. Não misturo com lixo do banheiro, não misturo com restos de alimento. E aí, quando eu chego num quantitativo, eu ligo para essa cooperativa e eles passam na minha casa para buscar. Isso já facilita bastante o trabalho deles, né? Porque já vai um material totalmente limpo, e para facilitar a separação deles. E o óleo é a mesma coisa, eu guardo numa garrafazinha PET. Não misturo com a coleta seletiva, com a coleta do município também. Então, a gente consegue fazer esse trabalho de coleta seletiva e ajudar as cooperativas, que isso acaba também gerando financeiramente uma fonte de renda para eles, né?
1: São ótimos exemplos, Yasmin, que você deu, assim, de fazer em casa mesmo, com recursos que a gente já tem e com uma consciência que vai sendo adquirida aí com o passar do tempo. Lhe pergunto, como é que a gente pode orientar, ensinar, né, dar às futuras gerações, ou aos mais jovens, ou a todo mundo que está nos ouvindo, nos assistindo nesse momento, essa consciência, né, essa educação ambiental?
7: Então, primeiro ponto, a gente precisa entender que a gente faz parte de um todo, né? A gente usa muito essa palavra meio ambiente, mas o meio, a gente tem que entender que a gente está inserido, né? O meio ambiente não é só a gente pensar nas árvores, nos animais, é um conjunto, é tudo. Então, se a gente não tiver essa ciência que a gente precisa cuidar, uma hora vai acabar. E aí a gente imagina como que ficará a nossa vida se a gente não tiver as águas, se a gente não tiver garapé, se a gente não tiver mais todos esses recursos. Então, a gente precisa partir desse princípio, né? Hoje a gente tem abundância, mas uma hora pode acabar. Então, pequenas atitudes que a gente faz no nosso dia a dia, com certeza faz diferença. Não achem assim, mas só eu vou fazer, eu não vou fazer diferença no mundo. Faz sim, se todos nós fizermos nossa parte, com certeza a gente faz diferença sim. E aí a dica, né, caso vocês queiram iniciar fazendo a separação, fazendo a coleta seletiva na casa de vocês, eu indico vocês procurarem número de cooperativas que eu tenho certeza que elas vão buscar na casa de vocês, e aí já ajuda bastante.
1: Perfeito, te agradeço, Yasmin Macedo, engenheira ambiental. Esse foi o nosso quadro Águas que Transformam de hoje.
7: Eu que agradeço.
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8: O presidente Lula do PT apareceu com 37% das intenções de voto na simulação de primeiro turno da pesquisa Quest divulgada hoje. O senador Flávio Bolsonaro do PL obteve 29%. Já o candidato do Avante, Augusto Cury, apareceu em terceiro lugar com 10%. Renan Santos, do Missão, teve 3%, e Ronaldo Caiado, do PSD, e Romeu Zema, do Novo, ficaram cada um com 1%. No cenário de segundo turno, entre Lula e Flávio, houve empate na margem de erro, que é de 2 pontos percentuais para mais ou para menos. O presidente obteve 42% contra 41% do senador. Nas demais simulações, Lula apareceu à frente de Cury, Renan Santos, Caiado e Zema. O levantamento foi encomendado pelo jornal Globo e pela TV Globo e entrevistou 2.004 pessoas de todo o país, entre o domingo e ontem. O nível de confiança chega a 95%. A pesquisa foi registrada no Tribunal Superior Eleitoral com o código BR-07065-2026. O ministro do STF, André Mendonça, afirmou que recebeu o dono do Banco Master, Daniel Vorcaro, em março de 2025, a pedido do próprio empresário. O magistrado disse que se limitou a ouvir o ex-banqueiro. Mendonça também afirmou que, no mesmo mês, atendeu o advogado de Vorcaro. O ministro ainda disse que, nas ocasiões, tratou apenas de um tema que estava em julgamento no Supremo, sobre créditos de precatórios de interesse do banco. A informação sobre o encontro de Mendonça com Vorcaro foi divulgada pelo site ICL Notícias. O ministro é o relator do caso Master na corte. No horário de Brasília, 11 horas e 2 minutos.
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1: Onze horas e 5 minutos no horário de Brasília. Vamos à segunda edição do Giro CBN Amazônia. A gente começa esta edição com informações do Acre. Bruna Rosa está conosco. Um homem que matou a ex na frente da filha tem a pena aumentada para mais de 58 anos no Acre. Bruna Rosa, informação com você. Bom dia.
2: Bom dia, Patrick. É isso mesmo. Jairton Silveira Bezerra, que é acusado de matar a ex-mulher Paula Gomes da Costa, de 33 anos, teve a pena aumentada para 58 anos, 8 meses e 5 dias de prisão em regime fechado. A decisão atendeu parcialmente a um recurso do Ministério Público Estadual e foi publicada no Diário da Justiça nessa última terça-feira. E nós aguardamos o retorno da defesa. Para relembrar o caso, Jairton assassinou a ex-companheira a facadas na frente da filha de 6 anos em Rio Branco, em 27 de outubro de 2024, após não aceitar o fim do relacionamento. Ele também já havia agredido a vítima em outras ocasiões e descumpriu a medida protetiva que ela tinha. Jairton passou por júri popular em abril deste ano na Cidade da Justiça, em Rio Branco, e foi condenado a 54 anos de prisão em regime inicial por feminicídio, qualificado por motivo torpe, com recurso que dificultou a defesa da vítima na presença de descendente com intenção de matar em contexto de violência doméstica. E ele não pode recorrer da sentença em liberdade. Contudo, o Ministério Público do Acre entrou com um pedido de aplicação das causas em seus patamares máximos. Conforme o recurso, o órgão ministerial pediu que fossem reconhecidas 3 causas de aumento praticado na presença da filha da vítima em descumprimento das medidas protetivas de urgência e recurso que dificultou a defesa da vítima. Patrick.
1: Obrigado, Bruna. Bom dia. Bom trabalho para você. Vamos agora às informações do estado de Roraima. 2 mandados de busca e apreensão foram cumpridos em Roraima nesta quarta-feira durante uma operação da Polícia Federal contra crimes de abuso sexual infanto-juvenil. Taígo Araújo com a informação. Taígo, com você.
3: Isso mesmo, Patrick. Muito bom dia. Um dos mandados foi cumprido aqui em Boa Vista e outro no município de São Luís do Anauá, ao sul de Roraima. As ações fazem parte da Operação Nacional Proteção Integral 5, realizada pela Polícia Federal em conjunto com as polícias civis de 20 estados. A investigação busca identificar e responsabilizar pessoas envolvidas em crimes contra crianças e adolescentes, principalmente na produção, armazenamento, compartilhamento e comercialização de material de abuso sexual infanto-juvenil. Em todo o país, foram expedidos 153 mandados de busca e apreensão, cumpridos ao mesmo tempo nas 27 unidades da Federação. Durante a operação, 31 pessoas foram presas em flagrante e outras 13 tiveram a prisão preventiva cumprida. Também houve apreensão de 3 adolescentes e 2 vítimas de abuso sexual foram identificadas e resgatadas. Segundo a PF, somente entre janeiro e agosto deste ano foram cumpridos pelo menos 980 mandados de prisão de foragidos da justiça por crimes sexuais. Volto com você, Patrick.
1: Muito obrigado, Taígo. Bom dia para você também. Bom trabalho por aí. Agora vamos ao estado do Amapá. No Amapá, 5 mandados de busca e apreensão são cumpridos nesta quarta-feira durante a Operação Nacional da Polícia Federal contra o abuso sexual de crianças e adolescentes. Luiz Felipe Santos está conosco novamente. Traz a informação, Luiz.
4: É isso, Breno. 2 pessoas foram presas em flagrante e 4 mandados foram cumpridos em Macapá e 1 no município de Tartarugalzinho. É uma ação que faz parte da 5ª fase da Operação Proteção Integral, que ocorre em todo o Brasil com apoio das polícias civis de 20 estados e também do Distrito Federal. A finalidade é identificar e também responsabilizar suspeitos de crimes de abuso sexual contra crianças e adolescentes. As investigações também apuram a produção, o armazenamento, o compartilhamento e também a comercialização de material de abuso sexual infanto-juvenil. Em todo o Brasil, até o momento, a operação registra 31 prisões em flagrante, 13 prisões preventivas, 3 apreensões de menores e também o resgate de 2 vítimas de abuso. A Polícia Federal orienta pais e responsáveis a acompanhar a rotina de crianças e adolescentes, inclusive no ambiente virtual. Entre as recomendações estão conversar sobre os riscos da internet, orientar sobre o uso seguro de redes sociais, jogos e aplicativos e também observar mudanças repentinas de comportamento. Os responsáveis também devem ensinar crianças e adolescentes a pedir ajuda diante de qualquer contato inadequado na internet ou fora dela. Breno.
1: Muito obrigado pelas informações, Luiz Felipe Santos. Bom dia novamente, bom trabalho para você. Vamos agora com as informações do estado do Pará. Suspensão das importações de carne bovina e de aves brasileiras pela União Europeia não deve afetar neste momento o estado do Pará. Diego Beckmann, informação com você.
0: Muito bem, Patrick, de volta aqui no Giro CBN Amazônia. A medida foi anunciada pela Comissão Europeia e entra em vigor já nesta quinta-feira. O bloco alega falta de garantias suficientes sobre o cumprimento das normas sanitárias, principalmente em relação ao uso de antibióticos na pecuária. No Pará, o impacto deve ser limitado porque o Estado não é habilitado a exportar carne para a União Europeia. Segundo o presidente do Sindicarne, Daniel Freire, 77% das exportações paraenses de carne têm como destino a China. Apesar do baixo impacto direto no Estado, a medida pode prejudicar a cadeia produtiva em outras regiões do país. Cerca de 6% das exportações brasileiras de carne são destinadas à União Europeia. Daniel Freire também alerta para o risco de outros países adotarem medidas semelhantes e defende uma resposta rápida das autoridades. No Pará, o diretor da FAEPA, Guilherme Minsen, avalia que a decisão não deve provocar aumento no preço da carne no mercado local. Segundo ele, a pecuária paraense já busca novos mercados e mantém alto padrão de qualidade sanitária. Patrick, volto com você.
1: Obrigado, Diego. Novamente, bom dia para você. Vamos agora com as informações do Amazonas. Efeitos do fenômeno El Niño, estabelecido em 2026, devem perdurar até o primeiro trimestre de 2027, o que contribui para um pico de seca mais intenso nos rios do Amazonas. A informação foi divulgada pelo Serviço Geológico do Brasil, SGB, ontem, terça-feira, durante o alerta de vazante 2026, em Manaus. No evento realizado em parceria com o Instituto Nacional de Pesquisas da Amazônia, o INPA, foram apresentadas as avaliações e as projeções hidrológicas para os principais formadores da bacia do Rio Amazonas, né? Rio Negro, Solimões, Amazonas e Madeira. Segundo o pesquisador André Martinelli, gerente de hidrologia e gestão territorial do SGB, as previsões do órgão indicam chuvas abaixo da média até março de 2027, o que reduziria a capacidade de recarga dos rios durante o período da próxima estiagem. Martinelli afirmou ainda que há a previsão de aumento na intensidade de descida dos rios ainda durante a seca de 2026 e que os cenários analisados pelo SGB indicam a possibilidade de uma seca comparável à de 2010, que foi a terceira maior já registrada até então. Para finalizar esta edição do Giro CBN Amazônia, vamos a Rondônia, que tem nova regra para a jornada de motoristas de ambulâncias e veículos de emergência. A lei, já em vigor, determina revezamento ou pausas para descanso em casos de longos períodos de condução. Medida vale para serviços públicos e privados e tem como objetivo evitar acidentes provocados pelo cansaço ao volante. Eliane Alves, com a informação. Eliane, bom dia.
5: Olá, bom dia, Patrick. Bom dia a todos. É isso mesmo, a nova lei que limita a jornada de motoristas de ambulância já está em vigor em Rondônia. A medida foi promulgada depois que o veto ao projeto foi derrubado pela Assembleia Legislativa. E pelas novas regras, o motorista deve parar ou ser substituído após 500 quilômetros de condução, 8 horas contínuas durante o dia ou 4 horas no período noturno. E quando não houver revezamento entre motoristas, a parada para descanso deve ser de no mínimo 2 horas. O descumprimento da legislação pode gerar punições, como advertência e multa. Em casos mais graves, pode haver até suspensão ou rescisão de contratos com o poder público. Patrick?
1: Muito obrigado pelas informações, Eliane Alves. Bom dia, bom trabalho para você. Esta foi nossa segunda edição do Giro CBN Amazônia, desta quarta-feira, 2 de setembro de 2026.
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11: Agora são 11h17.
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11: Muito bom dia, professor Mário Tito. Seja bem-vindo à nossa coluna de hoje.
12: Bom dia, Isicena. Um prazer falar com você, com nossos ouvintes, nessa conversa semanal que eu considero de altíssima e estratégica relevância.
11: Sem dúvida, professor. A gente está de olho, como o próprio nome da nossa coluna sugere, né? O que está acontecendo no mundo que é impacto aqui na Amazônia e vice-versa. Hoje a gente vai começar falando sobre eleições e o uso de manipulações digitais, mas destacando um caso, né? Na verdade, uma pessoa aí que foi, foi continua sendo, né, emblemática aqui na América do Sul. Eu estou falando do Fernando Cerimedo, ele que é considerado aí um guru digital da extrema-direita. Isso. Conta pra gente, professor, qual a influência dele?
12: O Cerimedo, ele de alguma forma, ele já estava no radar da Polícia Federal no Brasil desde os episódios de 2014 com relação à questão da tentativa de sublevação da democracia no Brasil. Ele foi apontado como um dos grandes mentores dessa questão do golpe de 2022. Então, o que que acontece? Ele é chamado de estrategista digital da extrema-direita na América Latina, ou seja, ele trabalha junto aos partidos da extrema-direita para direcionar narrativas que favoreçam a extrema-direita nas eleições. E ele era muito próximo, por exemplo, de Javier Milei, da Argentina, influenciando fortemente na eleição dele, muito próximo na Bolívia também, do governo de Rodrigo Paz, muito forte no Chile por conta da eleição de Néstor Kirchner. São todos presidentes de cunho de extrema-direita. Mas, por ironia do destino, ele foi preso na Bolívia não exatamente por causa disso. Ele foi preso porque ele atentou contra a vida da sua noiva, né? E isso gerou com ele uma prisão e daí começaram a aparecer os problemas. Qual é a grande questão que está por trás disso, Izzy? É perceber que a democracia, ela corre sérios riscos de manipulação por meio desses aparelhos digitais. Então, acendeu uma luz muito... Estamos tendo democracias que realmente resolvam e entendam a posição das pessoas ou, na verdade, as pessoas estão sendo manipuladas? Uma questão muito séria do Brasil.
11: Professor, a gente observa também esse fenômeno, né, conforme vai chegando próximo esse calendário eleitoral. Como é que essa estratégia, né, que de repente foi usada lá em 2022, ela poderia se repetir ou poderia vir agora de uma nova forma, né, com a inteligência artificial aí mais forte?
12: Tem acontecido isso, inclusive o TSE tem se manifestado diretamente relacionado a essa temática. A manipulação digital, ela alcançou níveis de uma alta perfeição, sabe? E o grande problema é isso. O povo mais simples, as pessoas mais idosas, por exemplo, têm dificuldade em entender que aquele vídeo, que aquele áudio, na verdade, foi manipulado. O que se põe é que nós estamos com um déficit muito grande de educação digital no Brasil, ou seja, ensinar as pessoas a terem aquela consciência crítica de se perguntar, será que isso aqui é verdade mesmo? E antes de repassar para frente, será que de fato eu tenho que checar isso? Então, tecnicamente, nós precisamos, se o perigo da violação da democracia é alta, precisamos pensar numa educação que seja digital, de modo tal que a vontade popular seja respeitada e não manipulada, né?
11: Perfeito, professor. Vamos sair agora dessa ótica, né, das eleições. Vamos falar de economia, política também, né? Geopolítica está tudo alinhado aí no mesmo bolo. Queria que o senhor destacasse para a gente a retomada do conflito no Irã, né? Na última vez que a gente conversou, tinha exatamente essa questão, né, de não, o não recuo da guerra, o não voltar atrás, mas pelo contrário, né? Seguiu. Como é que isso também impacta, continua impactando a nossa economia?
12: Pois é, Izzy, eu pautei esse tema para nós conversarmos porque há dois dias recomeçaram os ataques ainda mais fortes dos Estados Unidos sobre o Irã. O centro ainda é o Estreito de Hormuz. O centro ainda é essa passagem dos navios petroleiros que saem com petróleo do Golfo Pérsico. Mas a grande questão que está posta agora é que ontem o Irã atacou a Jordânia. Até então o Irã não tinha atacado a Jordânia. Então, nosso ouvinte entender, a Jordânia é um país que está do lado de Israel, ou seja, colado, faz fronteira com Israel. Atacando a Jordânia, volta de novo toda a questão de problemas ligados à geopolítica na Jordânia, Israel, Palestina e Líbano. Qual é a consequência disso para nós aqui na Amazônia? De novo, o preço do barril de petróleo voltou a aumentar. E, ora, quando o barril de petróleo aumenta, os produtos derivados do petróleo tendem a aumentar. Isso infringe claramente o nosso agronegócio, que precisa dos fertilizantes de base petroquímica. Então, essa nossa preocupação com a guerra, lógico, além da questão humanitária, de pessoas morrerem, disputa de poder, é o problema interligada que nós sofremos aqui. É claro que o Brasil tem como sair um pouco disso, porque a Petrobras também se vale do preço de petróleo alto para vender petróleo. Mas, ao fim e ao cabo, são as outras partes da economia que sofrem, inclusive aqui na Amazônia.
11: Professor, e falando em petróleo, né, a gente também observa esse movimento dos Estados Unidos com o Irã. Tem também acordos com a Venezuela. O que, que tem de novidade também para cá, para a gente?
12: Pois é, eu coloco esse acordo, Izzy, entre aspas. Na verdade, a notícia

0: reserva de petróleo. Então, se a gente volta num tempo um pouquinho e percebe que o Maduro foi aprisionado, está preso até hoje nos Estados Unidos, na verdade, a gente percebe que foi facilitado esse caminho dos Estados Unidos chegarem até o petróleo da Venezuela. Isso é muito estratégico para os Estados Unidos, porque se perde o petróleo do Golfo Pérsico, pode ter acesso ao petróleo mais próximo, que é da Venezuela. Ou seja, uma estratégia geopolítica de dominação da América do Sul.
1: Professor, só pode só repetir o finalzinho aqui que deu uma falha na nossa conexão. É uma estratégia?
0: É uma estratégia geopolítica dos Estados Unidos para dominar um país também importante na América do Sul. Isso pode ser espraiado para outros países, inclusive o Brasil.
1: Sem dúvida, professor. Inclusive, a gente já conversou aqui sobre outros, vamos colocar entre aspas, né? Outros acordos que os Estados Unidos já anunciaram, mas aí, depois do decorrer do percurso, a gente observou que não era bem assim, era só uma minuta, não era um acordo, era só de uma parte. Qual é o risco disso se manter?
0: Olha só, a própria presidente da Venezuela, Delcy, ela já confirmou que, de fato, houve esse acordo. Então, não é mais uma minuta, tem um acordo valendo mesmo, comercial. E isso gerou uma espécie de revolta muito grande, seja dentro da Venezuela quanto de outros países. E ela então acabou afirmando que não, mas na verdade nós continuamos soberanos sobre nossos recursos naturais, quando nós percebemos que não são mais nada com seu principal recurso, porque o acordo efetivamente foi firmado. Eu só vejo possibilidade disso mudar com as eleições agora de novembro, de meio de mandato nos Estados Unidos, dia 2 de novembro, que se o dono de também muita força como presidente. Então, essa é uma possibilidade de mudança interna. E, ou então, o povo da Venezuela suscitar novas eleições, gerando uma mudança no governo da Venezuela.
1: Professor, e aí a gente fala de Venezuela, né? E acaba retomando o nosso primeiro assunto, que também tem a ver com América do Sul, né? Como é que também está esse comportamento aí dos países? Por exemplo, os Estados Unidos estão com esse acordo com a Venezuela, mas tem algum outro também que se aproxima, né, até pela própria linha ali, né, de direita, tem algum outro que se aproxima também para fazer esse tipo de acordo?
0: Sim, o acordo não exatamente sobre o petróleo, mas o acordo sobre o acesso ao território para combater o narcotráfico. O combate ao narcotráfico na Colômbia é essencial para os Estados Unidos terem acesso também às riquezas minerais da Colômbia. E eu faço esse adendo da Colômbia porque a Colômbia até então era parceira estratégica do Brasil. E aí, com o Gustavo Petro, com a saída do Gustavo Petro da esquerda, entrando à extrema-direita, o Abelardo de Prieira deixa com que os militares dos Estados Unidos entrem nesse acordo para o combate entre o Brasil e o perigo. Porque se de um lado os Estados Unidos estão na fronteira pela Venezuela com o Brasil, por outro lado os Estados Unidos estão na fronteira com o Brasil pela Colômbia. Isso enseja, sim, um discurso sobre segurança e soberania brasileira.
1: Nesse momento de véspera, entre aspas também, né, de eleições, de calendário eleitoral, isso também tem alguma influência, professor?
0: Acho que o grande discurso de quem quer realmente mostrar que quer ser eleito para defender o Brasil é o discurso da soberania. E o discurso da soberania significa dizer, não é que a gente não quer negociar com ninguém, a gente quer negociar com alguém também com paridade de armas, com paridade de condições, e que a gente não possa vender o nosso território, perdendo assim a nossa soberania, não só sobre o solo, mas sobre o subsolo, que é mais importante. Então, eu digo que essa é uma temática que vai aparecer daqui a pouco. Quanto mais nos aproximarmos das eleições, do dia das eleições, essa temática vai aparecer, porque o jogo está sendo jogado nessa questão da soberania brasileira.
1: Sem dúvida, professor, a gente vai continuar observando aí todos os elementos desse jogo que envolve soberania, eleição, esses temas tão urgentes, né, de olho também aqui na América Latina como um todo, também aqui no Brasil. Quero lhe agradecer por hoje, a gente se encontra semana que vem ou a qualquer momento, né?
0: Com certeza estaremos à disposição para você e para os ouvintes da CBN. Um grande abraço.
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1: com a coluna A Conexão Amazônia e o Mundo, a gente encerra o nosso Estação CBN de hoje, quarta-feira, dia 2 de setembro de 2026. Eu agradeço a você que esteve na manhã de hoje conosco. O programa teve operação de áudio de Fábio Alencar e também de Marinaldo Oliveira. Teve produção de Lucas Silva, gerência executiva e de programação de Daniele Pires.

0: e direção de jornalismo de Paulo Fernandes.
1: Apresentação, Izzy Sena.
0: Eu me despeço de você, mas na sequência tem o repórter CBN, Ronaldo Santos e Diego Beckmann vão chegando aqui na nossa programação com a primeira edição do CBN Esportes Pará. Tem ainda tarde de notícias, um dia cheio de informação e prestação de serviço para você. Uma ótima quarta-feira e até amanhã.
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0: Quarta-feira, 2 de setembro de 2026. A Bolsa de Valores de São Paulo opera em forte alta de 2,59% aos 184.371 pontos. O movimento ocorre depois da divulgação de uma pesquisa Quest sobre a disputa presidencial. Na simulação de primeiro turno, o presidente Lula e o senador Flávio Bolsonaro continuam nas primeiras posições. A principal novidade é o crescimento do candidato do Avante, Augusto Cury, que apareceu em terceiro lugar. No momento, o dólar comercial está em queda de 0,94%, negociado a R$ 5,10. O euro vale R$ 5,92, baixa de 0,82%. O velório do ator e diretor Gracindo Júnior será aberto ao público e está programado para amanhã. A cerimônia deve começar pouco depois do meio-dia, no cemitério da Penitência, no Caju, zona portuária do Rio. A cremação será no mesmo dia, às 2h10 da tarde. O artista morreu aos 83 anos na capital fluminense. A causa da morte não foi divulgada. Com mais de 5 décadas de carreira, o artista participou da inauguração da TV Globo em 1965. Ele participou de novelas como Mandala, O Salvador da Pátria e Rainha da Sucata. Era filho de Paulo Gracindo, com quem atuou em O Bem Amado e O Casarão. O artista também dirigiu produções de sucesso, como a novela Marrom Glacê e o programa Os Trapalhões. O ator ainda acumulou trabalhos no teatro, no rádio e no cinema. A produção industrial brasileira apresentou alta de 0,2% em julho na comparação com o mês anterior. O resultado interrompeu 2 meses seguidos de taxas negativas. 3 das 4 grandes categorias econômicas e 13 dos 25 ramos industriais pesquisados pelo IBGE registraram avanço. Entre as atividades, as influências positivas mais importantes foram assinaladas por equipamentos de informática, produtos eletrônicos e óticos, itens alimentícios e produtos derivados do petróleo e biocombustíveis. No horário de Brasília, 11 horas e 32 minutos.
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2: 11 horas e 34 minutos na capital paraense. Muito bom dia para você que está ligado aqui na programação da CBN Amazônia Belém. Estamos no ar com CBN Esportes Pará, primeira edição. É, meu amigo, é valeu, tá, Marinaldo? Tamo junto. Vamos falar aqui sobre a manutenção do cargo do Léo Condé. Ele vai continuar à frente do Remo e vai comandar o time pro jogo contra o Flamengo. Inclusive, tá tendo uma polêmica aí com relação a ingresso. E olha, eu vou dar o aviso, tá? Eu vou dar o aviso. Falta de aviso não é, hein? Pra quem tá querendo comprar o ingresso do lado da torcida do Remo e vai querer torcer aí pro Flamengo, eu vou dar o aviso, hein? No lado do Paysandu, a preparação segue forte pro jogo contra o Brusque e os números do técnico Júnior Rocha vão ganhar destaque aqui, os números dele no quadrangular da Série C. Olha que os números são péssimos, mas ele tem a chance de reverter essa situação. Você pode participar da nossa programação mandando mensagem no nosso WhatsApp 919-8814-0073 ou então no nosso chat do canal CBN Amazônia no YouTube. Manda a tua mensagem e interaja com a gente por lá também. Vamos girar o intervalo? É isso, Marinaldo? Então vamos, vamos e daqui a pouco a gente volta.
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2: Onze horas e 37 minutos na capital paraense e ele está aqui ao meu lado.
5: Diego Beckmann.
2: Bom dia para você, Diego Beckmann.
6: Bom dia, Ronaldo. Bom dia para todo mundo do CBN Esporte Pará. Uma ótima quarta-feira aí para todo mundo. Quarta-feira agitada, tanto aqui, não tem jogo, né? Mas também no Brasil todo aí com Copa do Brasil e muitas coisas aí.
2: Pois é, né? Vamos falar logo dessa Copa do Brasil. Primeiro, é com relação a essa situação envolvendo os ingressos, né, que estão sendo vendidos do jogo do Remo contra o Flamengo. O Clube do Remo acabou de colocar uma nota aqui, né, para a imprensa informando que para esse jogo contra o Flamengo serão adotadas medidas de segurança para o acesso e a circulação de ambas as torcidas. Cada torcida deverá utilizar exclusivamente os acessos e setores destinados ao seu respectivo clube. Na área da torcida do Remo, será permitida somente a utilização de camisas e materiais do clube do Remo. Já no setor destinado à torcida do Flamengo, obviamente, vai ser permitida apenas camisas e materiais do time carioca. A identificação vai ser realizada nos portões de entrada, onde também serão feitas as revistas de segurança. O uso de camisas de outro clube não será permitido no setor correspondente, mesmo que o torcedor tenha o ingresso para aquela área. E por que que o Remo se posicionou nisso, Diego? Porque muitos torcedores do Flamengo estão comprando ingresso destinado para a torcida do Clube do Remo. E a gente já tinha até dado um alerta aqui de como que vai ser essa situação do ingresso, porque o ingresso, se você vai comprar para a torcida do Clube do Remo, você vai ficar na torcida do Clube do Remo. Ou seja, se você vai utilizar uma outra camisa ali, você está correndo risco. Está correndo risco. Da mesma forma, na torcida do Flamengo, se tiver uma outra camisa lá, também você pode correr o risco. Então, é aquela situação. O Remo está se precavendo de um problema que, infelizmente, pode acontecer, Diego.
6: Falta de aviso não foi. Todo mundo sabe que quando um time grande vem tem que, e quiser ir ver o time de fora, tem que comprar a parte do ingresso correspondente, né? Até porque você vai chegar na catraca e você vai dar, logo no ingresso vai perceber, entrada pelo estádio, entrada do portão, tal. Aí tu tem que entrar só naquele portão. Não adianta entrar do outro lado, não adianta querer trocar ingresso, porque não vai rolar. Ou seja, a chance desse jogo ter uma grande confusão dentro, nos arredores do Mangueirão, é muito grande. Ou seja, às vezes o desespero, né, da pessoa a querer ver uma determinada agremiação leva a fazer isso. Só que a pessoa não mede as consequências, ou seja, às vezes vai a paisana, mas... E quando, por exemplo, já aconteceu casos, né, de, por exemplo, quando um determinado clube tá lá, contra a Remo, contra a Paysandu, e se o clube faz o gol, e aí o torcedor, o que é que faz? Ele vai comemorar. Aí os outros, ele vai comemorar no lado da torcida adversária, e no meio da torcida adversária, todo mundo sabe o que acontece, né? Então... Sim. Falta de aviso não é, e eu não vou me assustar se tiver gente aí nas redes sociais, na internet, querer vender ingresso, porque, por um lado, é uma atitude totalmente imprudente, mas vai pesar a consciência e vai acabar vendendo ingresso, ou seja, vai ser uma grande confusão aí se não tomarem providências, e o pior, quem paga o pato é o próprio Remo, porque o Remo pode ser prejudicado por conta dos torcedores, dos desesperados, podemos dizer assim, que compraram ingresso pro lado errado, Ronaldo Santos.
2: E bote desespero nisso, né? Porque a situação toda, ela é muito preocupante. A gente está falando de um jogo onde, primeiro, em questão de histórico de torcidas organizadas, salvo engano, não há nenhuma união, né, de torcidas organizadas do Remo com o Flamengo. Não me recordo se há ou não, tá? Mas, além disso tudo, também é um jogo de grande apelo público. Querendo ou não, é um jogo de grande apelo. E se você não tem um cronograma de segurança forte e incisivo, a probabilidade disso dar confusão é muito grande. Então fica o aviso, fica a conscientização, e se você comprou o ingresso para assistir o Flamengo e comprou o ingresso com acesso para a torcida do Clube do Remo, eu repensaria até se eu ia para o estádio. Repensaria. Porque a situação, eu estou falando aqui, não é brincadeira. Não é brincadeira. O negócio é muito sério. Bom, um outro assunto envolvendo o Clube do Remo que também tem essa preocupação, que também tem essa seriedade, é com relação ao Léo Condé. Ontem teve uma reunião da diretoria junto com a comissão técnica e ficou decidida a manutenção do cargo do técnico Léo Condé. O que segurou ele, segundo o que eu pude me informar, foi a postura do jogo do Remo contra o Coritiba. Mas não é a postura do resultado final, tá? Mas sim os números que o Remo apresentou ali naquele jogo. Bem verdade, Diego, que o Remo, na teoria, ali no scout, vamos dizer assim, na análise, amassou o Coritiba. Teve volume, teve finalização, teve tudo isso, mas no final das contas não adiantou de nada, que acabou perdendo o jogo. Então isso acabou segurando o Léo Condé. Agora, de verdade, eu não sei mais de nada, Diego Beckmann.
6: Tá, só porque jogou bonito, mas deu resultado?
2: Não.
6: Lembra aquela história, você tá apaixonado, você que tá querendo investir uma pessoa...
2: Conselhos amorosos de Diego Beckmann, vamos lá. Conselho nunca é demais.
6: Podia tocar aquela música, né, do... Aquela música, né, do... essa aí, Marina, podia tocar essa agora. Você tá apaixonado, você investe, vai dar aquele tapa no visual, reserva um jantar num restaurante fino, faz todas as vontades, pega a moça, abre a porta do carro, faz tudo, aí chega no final, não rola. É a mesma coisa o Remo, Ronaldo. É a mesma coisa.
2: Eu tenho que concordar, tenho que acompanhar o voto do relator.
6: Ah, o Condé, o time jogou bonitinho, o time foi pra cima, foi ofensivo. Mas era pra ter jogado assim um campeonato todo. Né? Não adiantou de nada. E olha, eu conheço o Tonhão há um bom tempo. E ontem a gente tava no evento do Círio. Eu nunca vi o presidente Tonhão do Remo tão abatido como ontem à noite. Se você prestar atenção, eu tava cobrindo o evento lá aqui, pro material, então quando eu saí e encontrei com ele, tava assim, meio que abatido. Eu não sei se era a noite mal dormida, né, a noite anterior da derrota pro Coritiba, mas nunca vi ele tão abatido, assim, tão preocupado com o futuro do clube. Mas assim, manter o Condé é mais uma decisão errada, né, da diretoria. Por um lado, pensam assim: ah, mas o Condé vai sair, vai trazer quem? Né? Quem vai vir faltando 11, 12 jogos para acabar o campeonato, para tentar salvar o Remo do rebaixamento? O Remo tem que ganhar 7 para não escapar. Cara, ano passado o Remo estava numa situação, claro que brigando para subir, mas estava numa situação muito complicada. Tiveram a decisão de tirar o Português e trouxeram o Guto, né? Não precisa trazer o Guto de volta, mas vai que um choque dentro do elenco, a chegada de um treinador, vai que resolve. Mas assim, eu acho que a diretoria do Remo já deveria ter feito essa demissão do Léo Condé já há um bom tempo. Penso eu, tá? Que a derrota pro Fluminense já era pra ter tirado o Léo Condé do Remo. E volto a dizer, Léo Condé é um atraso pro Remo. Eu disse aqui, ele não deu certo no Paysandu, né? E não ia dar certo no Remo. Né? Eu já tinha falado aqui quando contrataram ele. Então tá aí, pagaram pra vir. E olha, o pessoal tá. Nessa eu vou te defender, tá, Tonhão? O grande culpado pela vinda do Condé não foi o Tonhão. Foi o executivo. Então a torcida tem que pegar no pé do executivo. E antes de. Ah, mas foi o Braz. Não, o Marcos Braz já tinha saiu do Remo em janeiro.
2: Sim.
6: E o Condé veio na semana da decisão do Campeonato Paraense, em março. Que quando caiu o Osório. Ou seja, quando o Remo já estava certo de trazer o Guto de volta, foram ouvir, né, o Dorme em Pé lá, que tem lá dentro do Baenão, e trouxeram o Condé. E tá aí o resultado, né? Pois é.
2: Cara,
6: mas é só aqui no Pará que o cara rebaixa um outro time pra segunda divisão e, como recompensa, vai trabalhar em outro na primeira divisão. É só aqui no Pará que tem essas coisas, né?
2: Cara, o que me intriga nessa história toda, antes de a gente chamar o intervalo, o que me intriga nessa história toda é que já tá tendo vários sinais de que a situação não vai evoluir. Tá, não vai evoluir. A coletiva de imprensa do Léo Condé, logo após a derrota do Remo Coritiba, foi a deixa que o próprio treinador deu para a diretoria do Remo tomar a decisão de dispensá-lo. Ele praticamente lavou as mãos ali. Ele deixou o cargo à disposição ali. Nas entrelinhas, ele falando na coletiva de imprensa, ele falando: ó, a diretoria então decide o meu futuro. Então assim, ou é alguma coisa envolvendo a parte financeira, ou de fato existe mesmo esse último voto de confiança, vamos falar assim, para que o Léo Condé tente reverter essa situação no Remo. Bem complicada a situação do Remo, e vai ter um jogo aí bem, bem fraquinho contra o Flamengo, né? Coisa pouca aí para resolver. 11h48, a gente vai pro intervalo, e na volta as informações do Paysandu, que também seguem em expectativa alta pro jogo de segunda contra o Brusque. Não sai daí.
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3: 11 horas e 51 minutos, falando do Paysandu Esporte Clube nesse momento, que segue aí nessa preparação pro jogo. Meu pai do céu, Belém virou Índia, foi, tô vendo aqui na televisão um negócio. O pessoal lá da Pedro Álvares Cabral tá meio confuso, hein? Misericórdia. Vamos se atentar aí à sinalização, pessoal. Vamos lá, Diego Beckman, vamos falar do Paysandu, que tá nessa preparação aí pro jogo contra o Brusque. E o técnico Júnior Rocha vai ter que jogar aí contra os seus números, né, nessa próxima fase agora, porque se a gente pegar aí os números do Júnior Rocha em quadrangulares que ele disputou, os números são bem complicados, tá? Levantamento feito aí pelo meu amigo Matheus Miranda, foram 24 jogos nos quadrangulares, 6 vitórias, 9 empates e 9 derrotas, Diego Beckman. Tá na hora de reverter isso, né?
4: Mas assim, os números do Paysandu, do Júnior
3: Rocha? Do Júnior Rocha. Quando ele foi técnico do Ipiranga, 2020, do Figueirense, 2022, da Ferroviária, 2024, que inclusive terminou com acesso, né, da Ferroviária, e no Caxias, 2025, que foi uma das, vamos dizer assim, piores campanhas, né?
4: Ano passado, o acesso do Paysandu vai ter um sabor muito especial para o Júnior Rocha. Por quê? Porque ano passado Caxias voou na primeira fase da Série C, fez uma campanha de time assim, sério postulante ao acesso. Chegou no quadrangular e detalhe, tá? Na última rodada ele só precisava de um empate para subir, porque o grupo tava muito parelho. Só que perdeu o jogo e perdeu o acesso. Né? O grupo do Caxias ano passado era o Caxias, o Floresta, o Londrina e o São Bernardo. O Londrina e o São Bernardo que acabaram subindo para a Série B do Campeonato Brasileiro. Então, o acesso para ele esse ano no Paysandu vai ter um sabor muito especial, não só pelos títulos, para encerrar a campanha alta, devolver o Paysandu na Série B, mas para ele próprio vai ter esse sabor assim, de redenção depois do fiasco do ano passado. Né? Já que ano passado foi ruim, mas nos outros anos foi muito equilibrado. Tanto que em 2020, né, ele quase sobe o Ipiranga. Né, na última, vocês devem lembrar, na última rodada, o Júnior Rocha, ele venceu o Paysandu, do comando do Ipiranga, lá no Colosso da Lagoa, por 1-0. Né, e eu lembro desse jogo porque foi uma cena assim bem curiosa, né? Os jogadores do Ipiranga, acabou o jogo, eles comemoraram, né, já estavam comemorando acesso, só que aqui no Mangueirão o Remo estava jogando com Londrina, e no último lance o Remo tomou o gol do Londrina, e o Londrina subiu para a Série B junto com o Remo. Ou seja, o que era alegria virou uma frustração muito grande por parte do time do Ipiranga, que esse ano também nadou, né, morreu na praia, literalmente, né, ficou em nono. Então assim, ele vai usar tudo isso, vai usar as estratégias, tudo que é possível para tentar dar a volta por cima e já começar bem, porque sabe que jogando em casa contra o Brusque, que é vencendo uma das melhores equipes na primeira fase da Série C, vai dar um gás muito grande para o Paysandu e ao mesmo tempo pode dar até a liderança, porque as duas equipes, Paysandu e Brusque, já vão entrar em campo sabendo do resultado do outro jogo da chave.
3: Exatamente.
4: Inter de Limeira e Ferroviária é no sábado. Então, já tem aí essa vantagem, né, de saber o que é que precisa fazer na segunda-feira para entrar em campo e estrear com vitória. Logo largar, logo com 3 pontos, que é muito importante nessa luta rumo à Série B.
3: Exatamente, Diego. Então, é torcer para que o Paysandu consiga se encaixar, consiga fazer aí um bom campeonato, para que agora, nesse momento, né, o Júnior Rocha tenha um outro acesso dentro do seu currículo, que é o acesso do Paysandu Esporte Clube para a Série B do ano que vem. Deixa eu mandar um grande abraço pro meu amigo Davi, motorista, tá ligado aqui com a gente. Ele que tá escutando a programação e que é ouvinte assíduo aqui da CBN Amazônia Belém. Tá no batente, tá pra cima e pra baixo, mas tá aí escutando a única do Pará que toca notícia. Valeu, meu amigo, muito obrigado. Agora são 11h56, finalizando aqui o CBN Esportes Pará, primeira edição. Te convidando pro nosso segunda edição às 4 horas da tarde e a gente vai trazer novas atualizações pra você. Um abraço, Diego Beckman.
4: Valeu, Ronaldo. Até daqui a pouco.
3: Até daqui a pouco. Nos trabalhos técnicos de Marinaldo Oliveira, produção de Diego Beckman, gerência de conteúdo e programação de Daniele Pires e direção de jornalismo de Paulo Fernandes.
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3: Você fica agora com o repórter CBN. Em seguida, tem a propaganda eleitoral gratuita. E, claro, você vai ficar ligado com a gente às 4 da tarde com o nosso segunda edição, com muito mais informação, notícia e conteúdo para você aqui em 102.3 FM. Um abraço para você e até mais.
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1: Quarta-feira, 2 de setembro de 2026. A rejeição ao candidato à presidência pelo PL, Flávio Bolsonaro, chega a 55%, segundo pesquisa Quest divulgada hoje. O índice referente ao presidente Lula, que disputa a reeleição pelo PT, atinge 53%. Eles são os nomes mais bem colocados nas simulações de primeiro turno. O levantamento foi encomendado pelo jornal O Globo e pela TV Globo e entrevistou 2.004 pessoas de todo o país, entre o domingo e ontem. O nível de confiança chega a 95%. A pesquisa foi registrada na Justiça Eleitoral com o código BR-07065-2026. O presidente do Supremo Tribunal Federal, Edson Fachin, afirmou que as medidas cabíveis no caso do Banco Master serão tomadas no tempo devido e sem precipitação. Ele disse que, primeiramente, será concluída a análise necessária dos fatos e observados os procedimentos institucionais pertinentes. Um relatório da Polícia Federal revelou uma troca de mensagens entre o ministro Alexandre de Moraes e o banqueiro Daniel Vorcaro. O relator do caso no STF, André Mendonça, deve liberar o documento para a presidência da corte nos próximos dias. Segundo o Fachin, os elementos exigem serenidade, responsabilidade e firmeza. Ele deu a declaração num evento no Supremo. No horário de Brasília, 11 horas e 59 minutos.
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0: quarta-feira, 2 de setembro de 2026. A Bolsa de Valores de São Paulo opera em forte alta de 3,43% aos 185.895 pontos. O movimento ocorre depois da divulgação de uma pesquisa Quest sobre a disputa presidencial. Na simulação de primeiro turno, o presidente Lula e o senador Flávio Bolsonaro continuam nas primeiras posições. A principal novidade é o crescimento do candidato do Avante, Augusto Cury, que apareceu em terceiro lugar. No momento, o dólar comercial está em queda de 0,96%, negociado a R$ 5,10. O euro vale R$ 5,92, baixa de 0,9%. A imprensa internacional repercute as trocas de mensagens entre o ministro do STF, Alexandre de Moraes, e o dono do Banco Master, Daniel Vorcaro. O jornal espanhol El País informou que o magistrado permanece em silêncio diante das revelações, classificadas pelo periódico como uma bomba atômica. Segundo o veículo de comunicação, Moraes e o ministro André Mendonça, relator do caso Master, estão envolvidos em uma luta silenciosa pelo poder no STF há meses. O jornal argentino Clarín destacou o impacto que o escândalo pode ter nas eleições presidenciais de outubro. Já a agência americana de notícias voltada ao mercado financeiro, Bloomberg, afirmou que novos vazamentos complicam ainda mais a situação de Moraes. O texto informa que opositores já renovaram os pedidos de afastamento contra o magistrado. No horário de Brasília, 12:32.
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1: E muito boa tarde, hoje é quarta-feira, 2 de setembro de 2026, começando mais um CBN Brasil. Cássia Regina, agora estamos no Dial e nos aplicativos e no digital.
2: Exatamente, no digital, no Dial, você que nos acompanha, está nos ouvindo em todo o país e a gente sempre lembra para os nossos ouvintes de manter atualizado o nosso aplicativo. 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Inclusive no carro, quem tem aquele painel que dá para assistir as imagens, você pode espelhar o nosso aplicativo e acompanhar também o CBN Brasil nestes momentos.
1: Bom, dois temas principais tomarão aqui o nosso tempo no programa de hoje, que é o caso Vorkala Alexandre de Moraes e a questão e a pesquisa Quest, que saiu hoje cedo. Teremos comentários, Vera Magalhães, Merval Pereira, Mira Leitão, teremos, enfim, e as reportagens de Brasília. Eu queria começar o programa dizendo em que ponto que chegou, em que ponto está essa história das mensagens do banqueiro, do ex-banqueiro Daniel Vorkala. O último movimento que nós tivemos disso foi o do Procurador-Geral da República, o Paulo Gonet, que em sua manifestação disse que toda essa investigação é nula. Toda essa investigação é nula, mais ou menos como não aconteceu nada. Isto é, ele não se referiu, não tratou dos fatos, mas disse o seguinte, que o ministro André Mendonça não poderia ter ordenado uma investigação de um ministro do Supremo, porque essa investigação de um ministro do Supremo só poderia ser feita com autorização do próprio Supremo. E isso não aconteceu. Portanto, diz o procurador-geral Paulo Gonet, está tudo anulado, está tudo nulo, essa manifestação. Tudo aquilo que você ouviu ontem, hoje, os diálogos e tal, diz o procurador-geral da República, tudo isso é nulo. E nós vemos aí uma manobra, uma operação abafa, parecida com, mais recentemente, a operação abafa envolvendo o ministro Dias Toffoli, que foi bem sucedida. Né? A Polícia Federal encontrou relações não republicanas, digamos assim, entre o banqueiro Daniel Vorkala e o ministro Dias Toffoli e sua família, e o Supremo fez o quê? Botou o caso, botou toda essa história embaixo do tapete. Fez uma reunião secreta, o ministro Dias Toffoli saiu da relatoria do caso Master e declarou-se impedido de votar nesse caso dali em diante e não aconteceu mais nada. A impressão que a gente tem é que estão tentando de novo, uma determinada ala do judiciário está tentando de novo promover um novo abafa nesse caso e dizer o seguinte, olha, a investigação levantada e mostrada e ontem, cujo sigilo foi levantado ontem, que essa investigação ela é totalmente nula e não produz efeitos jurídicos nenhum. Olhando pelo outro lado, como é que estava a investigação antes de se encontrar as referências ao Alexandre de Moraes? A Polícia Federal tinha, a partir dos celulares do Daniel Vorkala, tinha várias mensagens do Daniel Vorkala a uma pessoa que não estava identificada. Então era, será que eu devo sair do país? Será que você consegue resolver isso? Será que você consegue me proteger na Polícia Federal e na Procuradoria-Geral da República? Será que você pode me ajudar e atrasar a investigação? Então havia a fala, a mensagem do Daniel Vorkala, mas não se sabia quem era o interlocutor. O que o ministro André Mendonça fez foi pedir à Polícia Federal, ou determinar à Polícia Federal, que descobrisse quem é o interlocutor e bateu no Alexandre de Moraes. Bateu no Alexandre de Moraes e que foi tudo que foi divulgado ontem. Era o Alexandre de Moraes que recebia as comunicações do Vorkala e respondia a ele, como ficou evidente nos fatos lançados. O que a gente pode dizer, portanto, que é o que diz André Mendonça, é que ele não investigou o Alexandre de Moraes. Ele mandou investigar quem seria o interlocutor dessas mensagens do Daniel Vorkala, sem saber quem era. E acabou sendo que era o ministro Alexandre de Moraes, como afinal das contas, vamos dizer, todo mundo desconfiava que era. Bom, e com isso, o ministro André Mendonça declara que o caso envolvendo o ministro Supremo tem que ir ao plenário do Supremo. É isso que ele fez. Mandou ao plenário do Supremo, comunicou o ministro Fachin, que pediu uma sessão plenária aberta, sem ser secreto, uma sessão aberta do plenário para discutir esse caso. Então, essa é a situação em que estamos. E eu queria acrescentar que o procurador Paulo Gonê não poderia nem ter se manifestado no caso. Por quê? Porque ele é citado. Ele é citado mais de uma vez nesses diálogos, então ele deveria ter se declarado impedido, porque, enfim, ele é parte da história. Bom, esse é o ponto em que as coisas estão, e hoje à tarde tem uma reunião do Supremo Tribunal Federal, já estava marcada, e tem alguns detalhes dessa reunião que a Vera Magalhães vai nos trazer. Agora vamos ao...
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0: E aí, Merval?
1: Tudo bom, Sandenberg? Boa tarde, ouvinte. Boa tarde, Cássia.
2: Boa tarde, Merval.
0: Merval, nós temos aqui a sua coluna no Globo de hoje e a interpretação que a gente dá é que, com os fatos conhecidos entre ontem e hoje, que a situação do ministro Alexandre de Moraes ficou, a gente poderia dizer que ficou insustentável?
1: Ah, eu acho que sim. Não há possibilidade dele continuar no Supremo, pelo menos se afastar enquanto a investigação acontecer, porque é uma vergonha. Se o Supremo, mais uma vez, tentar proteger um seu membro diante de tantas evidências, tantas conversas reveladas, tantos negócios revelados, e empréstimo de avião, e entrada para isso, entrada para aquilo, é uma vergonha. É uma vergonha. Os comentários do Gonê, oba, vai ter charuto e Macallan, que é um uísque, né? Não é possível, o meu filho Pedrinho pode ir com a gente, sabe? É uma coisa tão absurda um procurador-geral da República pedir para um filho dele entrar numa
0: boca livre.
1: Boca livre de um banqueiro. É uma coisa tão inacreditável que as pessoas possam fazer isso, entendeu? Que é uma tristeza. É vergonha, não é vergonha alheia, porque a vergonha é nossa também, né?
0: Vergonha alheia.
1: Não é nem vergonha alheia, porque a gente tem vergonha alheia quando não tem nada a ver com isso. Mas a gente tem, né? A gente tem vergonha de ter um Supremo como esse, que faz esse tipo de coisa. Membros que fazem esse tipo de coisa. Então, realmente, é muito desagradável você ter que falar essas coisas. E mais desagradável ainda é ter a desconfiança que nada será feito. Isso é que é grave. Porque ninguém acredita mais que o Supremo seja capaz de cortar na própria pele, de fazer um meia-culpa, de punir quem merece ser punido. Ninguém acredita nisso. O presidente do Supremo, Fachin, que fica vendendo a ideia de que tem que ter um código de ética, que não, diante dessa falta de ética brutal que está sendo revelada, ele tinha que ser muito mais contundente, muito mais afirmativo. Ele deu uma nota muito bem feita, muito bem escrita, mas que no final das contas não diz nada. Diz que vai analisar com calma e tal. Não sei o que é, que calma ele precisa para fazer isso, para fazer essa análise, né? Vamos ver se o Supremo consegue superar as expectativas negativas e agir corretamente.
0: Caso em andamento. Merval Pereira, muitíssimo obrigado, Merval. Até amanhã.
1: Até amanhã, senhor.
0: Agora a gente tem intervalo, Cássio, e voltamos com Vera Magalhães e a pesquisa Quest que saiu hoje, e mais um pouco de caso Vorcaro Alexandre de Moraes. Intervalo.
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1: Acostumado nesse horário a acompanhar a Miriam Leitão conosco aqui no CBN Brasil, vai fazer isso hoje também. Só que um pouco mais tarde, hoje nós trocamos dois horários, então agora nós vamos conversar com a Vera Magalhães.
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0: Vera no estúdio aqui com a gente. Tudo bem, Vera?
1: Oi, Sardenberg. Boa tarde para você, para a Cássia, para os ouvintes, também para quem nos assiste.
2: Boa tarde, Vera.
0: Vera, em áudio e vídeo. Vera, primeiro a pesquisa, Vera.
1: Pois é, hoje saiu a nova rodada da pesquisa da Quest, encomendada pela TV Globo e pelo jornal Globo, Sardenberg e Cássia. E a novidade é o crescimento do Augusto Cury, se destacando naquele pelotão dos que disputam o terceiro lugar na eleição presidencial. Então, ele surpreendeu, foi a 10% pela Quest. Ele chega a 24% no grupo importante da pesquisa, que é o dos eleitores que se dizem independentes, que são maioria do eleitorado, segundo a Quest, e que tendem a decidir uma eleição altamente polarizada. E esse foi a grande novidade do primeiro turno. E no segundo turno, ele ainda cresceu bastante, mas não é capaz de, atrapalhar a disputa entre Lula e Flávio Bolsonaro, que corre ali no andar de cima. Lula tem 37%. Flávio Bolsonaro tem 30, e no segundo turno, aí outra novidade, a distância entre os dois se estreitou ainda mais e agora é de apenas um ponto percentual, o que, descontada a margem de erro, caracteriza um empate praticamente absoluto entre o petista e o candidato do PL. Essa diferença já chegou a 8 pontos recentemente, quando explodiu o caso Dark Horse, lá em maio. E aí agora ela foi se estreitando paulatinamente e agora é de apenas um ponto. Então, um cenário ali que levou preocupação principalmente ao QG do Lula, porque ele lançou mão de uma série de medidas nos últimos meses e ainda assim a sua aprovação, que deu uma leve recuperada também, voltou a despencar, voltou a cair e hoje a reprovação ao seu governo supera levemente o grau de aprovação, o que é fatal para todo governante que disputa uma reeleição. Costuma ser fatal, costuma ser muito prejudicial.
2: Agora, uma curiosidade que eu fiquei em relação a essas estimativas do primeiro turno, né? Esses números do primeiro turno. De quais candidatos candidatos o Augusto Cury tirou esses índices para somar aí os 10% que ele tem agora no primeiro turno?
1: Cássia, ele tira muito dos outros nanicos, que viram nanicos realmente. Se você olhar o que acontece com a votação, por exemplo, do Ronaldo Caiado, ele mingua, ele passa a ser ali apenas residual, tem 1%. Mesmo o Romeu Zema também já vinha nessa toada. Renan Santos se destaca um pouquinho na margem de erro, tem 3%, mas principalmente dos eleitores indecisos. É daí que parece vir o principal manancial de voto do Augusto Cury. A gente tem um dado que não se relaciona exatamente com o crescimento dele, mas que eu acho que ajuda a explicar. Quando espontaneamente o eleitor é questionado em quem ele vai votar, na rodada anterior da Quest, em 14 de agosto, 51% se diziam indecisos. E agora esse número caiu para 42%. Então, uma queda bem relevante que mostra que o eleitor começou a prestar atenção na eleição presidencial. Nesse dado espontâneo, o Cury não pontuava em agosto, tinha 0%. E agora ele tem 4. A gente sabe que 4 numa espontânea é um sinal que esse nome realmente começou a ser olhado pelo eleitor e antes ele não era. Não dá para dizer que ele tira voto no primeiro turno do Lula e do Flávio até agora, porque os dois se mantiveram ali muito próximos do que a pesquisa anterior mostrava. O Lula tinha 38, agora tem 37. O Flávio tinha 31, agora tem 30. Então, não mudou muito. Ele parece crescer mesmo nesses que até então estavam indecisos ou diziam que não iam votar, ou votariam branco e nulo. E um pouquinho nos seus outros candidatos ali do pelotão de baixo.
0: E isso considerado, tem chance do... Como se vê a chance do Augusto Cury subir mais?
1: Eu acho que a gente vai ter que esperar as próximas pesquisas, né? Principalmente porque ele não tem um grande tempo de TV, ele até aparece em inserções e rapidamente no horário eleitoral, mas nada comparável ao arsenal que os outros dois têm. E também tem um fenômeno que os pesquisadores costumam sempre chamar atenção, que é à medida que se aproxima da eleição, numa eleição tão marcada assim por rejeições, se o candidato que eu gosto está perdendo votos e o outro tem alguma chance, eu descarrego o voto nele já no primeiro turno. Então, isso que se chama antipetismo de chegada ou antibolsonarismo de chegada, que pode levar a que se concentre voto nos dois líderes para que a coisa avance. Então, o Cury pode ter sido uma onda que vá refluir. Pode acontecer dele crescer e ameaçar a vaga de um dos dois no segundo turno? Pode, mas me parece haver pouco tempo e ele parece dispor de poucos recursos para conseguir fazer uma virada dessa magnitude.
0: Bom, e agora mudando de assunto, você tem informações também sobre o caso Alexandre de Moraes, Vorcaro, a decisão, o pedido do André Mendonça para que o caso seja levado ao plenário do Supremo e a manifestação do Edson Fachin, presidente.
1: Pois é, ontem todo mundo foi dormir esperando essa manifestação que não veio. Hoje ele se manifestou, admitiu a gravidade da situação atual do Supremo, disse que o plenário vai analisar, mas não disse exatamente o quê, né, Sardenberg? E aí tem uma questão. Quando encaminha para ele os dados, o ministro André Mendonça não chega a pedir textualmente: eu quero que o plenário se reúna para analisar a abertura de um inquérito contra o ministro Alexandre de Moraes. Não é isso que ele pede, para analisar essa situação como um todo, até porque ele não poderia ter se antecipado e investigado o Alexandre. Ele pode ter apenas fortuitamente esbarrado em informações que dizem respeito ao seu colega. Então, qual é o pedido que vai ser analisado? Ninguém sabe dizer. E essa incerteza e essa grande... o que eles vão analisar? É o pedido apenas do Paulo Gonet para que se arquive tudo e se anule tudo? Isso também imagina-se que ele não vá analisar, porque ele também admitiu a gravidade do que foi encontrado. Então, ele está numa espécie de sinuca de bico até para definir o que ele vai levar a essa reunião, que não tem data ainda, mas hoje existe uma sessão ordinária do Supremo Tribunal Federal, com a qual está todo mundo de cabelo em pé, achando que as coisas podem evoluir para uma briga campal generalizada no plenário. E o que eu apurei é que ministros foram aconselhados a, se possível, fazer virtualmente essa sessão. Alguns dos mais exaltados participarem virtualmente. Houve esse apelo em nome da institucionalidade e da preservação da imagem do Supremo, porque existe um temor real de que se chegue ali a uma situação de briga declarada e generalizada no plenário. Tal é o grau de acirramento a que se chegou dentro do Supremo Tribunal Federal. Então, a primeira preocupação, antes mesmo de saber como vai ser essa sessão que vai definir o que fazer daqui para frente, é com a sessão ordinária de hoje, que já pode virar uma prévia dessa outra, com ali a coisa fugindo do controle.
0: Vera Magalhães, muitíssimo obrigado. E, bom, de todo modo, mesmo que seja virtual, é pública a sessão.
1: A de hoje, sim, não tendo como escapar, porque é uma sessão de julgamento ordinária. Então, é pública a partir das 2h30, deve começar.
0: Tá certo. Vera Magalhães, obrigado, Vera. Até amanhã.
1: Até amanhã, um abraço para vocês.
2: Até mais, Vera. E agora você fica com o É da Sua Conta do PicPay com a Renata Flores.
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0: quarta-feira, 2 de setembro de 2026. A Câmara dos Deputados aprovou a indicação do senador Rodrigo Pacheco, do PSB de Minas Gerais, para o cargo de ministro do Tribunal de Contas da União. Ele teve 404 votos favoráveis e 61 contrários. A indicação será promulgada pelo Congresso. Na terça-feira, o nome de Pacheco foi aprovado no Senado em votação relâmpago no plenário da Casa, sem análise da Comissão de Assuntos Econômicos. O Banco Central avaliou que, com a taxa de juros elevada, o endividamento continua pressionando a condição financeira de famílias e empresas. Atualmente, a Selic está em 14% para conter a inflação. Analistas e a própria autoridade monetária afirmam que estímulos do governo têm pressionado os preços. Na ata de reunião do Comitê de Estabilidade Financeira, realizada em agosto, o Banco Central informou que prepara medidas para reduzir riscos decorrentes da alta participação de modalidades de crédito mais caras na composição das dívidas das famílias. A empresa de serviço e de armazenamento em nuvem Dropbox confirmou que um ataque hacker afetou 5 mil contas. Usuários receberam um e-mail da companhia com a informação de que o acesso sem autorização aconteceu entre os dias 4 e 21 de agosto. Os hackers visualizaram e até baixaram arquivos. A plataforma não informou em que países estão as pessoas que tiveram as contas comprometidas. A Uber anunciou o corte de 3.300 vagas em um processo de reestruturação da empresa. O número representa cerca de 10% da força de trabalho da companhia. Com a reestruturação, a Uber pretende eliminar níveis hierárquicos de gestão, unificar equipes e reduzir custos diante do surgimento de concorrentes. No horário de Brasília, 1:02.
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1: Vamos a Brasília. Felipe Greje tem mais informações sobre o caso Vorkaro. Felipe.
2: Sadeberg, uma informação que saiu agora há pouco, o gabinete do ministro André Mendonça, aqui do Supremo Tribunal Federal, confirmou que Daniel Vorkaro prestou depoimento em caráter de urgência na semana passada a um juiz auxiliar que acompanha o caso após um pedido dos advogados do ex-dono do Banco Master. A informação de que Vorkaro prestou esse depoimento ao gabinete de André Mendonça foi revelada inicialmente pelo Globo e depois o ministro divulgou, portanto, essa nota confirmando essa oitiva. O depoimento foi realizado, segundo a nota, por requerimento expresso da defesa de Vorkaro, que relatou estar sofrendo graves intimidações e solicitou ser ouvido com urgência. E, segundo a nota, tratou-se de um ato processual regular conduzido por um juiz auxiliar do próprio gabinete do ministro Mendonça. Segundo a nota, a presença de um representante do Ministério Público, houve a presença de um representante do Ministério Público nessas audiências, no entanto, a Polícia Federal não estava presente, segundo o gabinete, porque as normas do Conselho Nacional de Justiça determinam que a equipe responsável pela investigação deve ser afastada desse tipo de oitiva. Portanto, a confirmação de que o banqueiro Vorkaro prestou esse depoimento na semana passada ao gabinete do ministro André Mendonça. A gente está na expectativa aqui no Supremo para a sessão das 14h, com todos os ministros aqui no plenário da corte. Vai ser a primeira vez que eles vão se encontrar depois das revelações, dessas novas revelações do caso Master, das conversas de Vorkaro com Alexandre de Moraes e da retirada do sigilo desse processo. Sardenberg.
1: Muito obrigado. Essa é a informação do Felipe Greja, de Brasília. Eu acrescento que nesse depoimento em que o Vorkaro diz que está sofrendo graves intimidações, a nota do gabinete do ministro Mendonça diz que não foi tratado o caso da relação do banqueiro com o ministro Alexandre de Moraes.
0: Call de abertura com Alexandre Schwartzman.
1: E aí, Alex, como está?
3: Opa, tentando surfar a onda de turbulências políticas das quais a gente não consegue escapar. Mas de resto, tudo bem. E tudo tranquilo por aí, Cássia, tudo bom?
4: Tudo certo. Boa tarde, Alex.
1: Dois assuntos, Alex. Primeiro, o PIB teve uma saiu o PIB do segundo trimestre, teve uma desaceleração, e se tirar a indústria extrativa e agro, dá até negativo, né?
3: O que está segurando a onda no Brasil já há algum tempo é exatamente, são esses setores, né, agropecuária e indústria extrativa mineral, cuja evolução depende não tanto do que está ocorrendo aqui dentro, ela depende fundamentalmente de como está o mercado internacional, em particular no caso de petróleo, que é o que está ali na extrativa mineral, tem ajudado, né? A extrativa mineral tem registrado um crescimento absurdo. Quando a gente olha, não no trimestre a trimestre, porque tem muita volatilidade, mas a gente olha ali ao longo de 4 trimestres, né? Um ano, né? E vai ver como essa coisa vai evoluindo sempre nesses intervalos de 12 meses, a gente olha para esses segmentos, eles estão crescendo ali 8, 9% ao ano. Quer dizer, ali é realmente o Brasil que deu certo. Infelizmente, eles em conjunto dão uns 10% do PIB. Então, eles não conseguem, né, por melhor que seja o desempenho, segurar o resto. Quando a gente vai no conjunto dos demais setores, aí é isso. Quer dizer, no trimestre é um pouco meio complicado fazer essa conta, mas provavelmente foi negativo. Mas se a gente olha ali ao longo de 4 trimestres, etc., a gente está com um crescimento ali pouco superior a 1%. Eu fui recuperar ali toda a série disso, e o que a gente acha é que para esses segmentos é o menor crescimento desde o primeiro trimestre de 2021, quando a gente ainda estava saindo da pandemia. Então, claramente mostra uma perda de fôlego da economia muito vigorosa. E a gente complementa a análise olhando para a evolução da demanda interna. A demanda interna é consumo, investimento, gasto do governo. A parte de gasto do governo vai muito bem, obrigado, né? Como sempre. Né? Essa daí continua se expandindo num ritmo muito vigoroso, mas quando a gente olha para a demanda doméstica toda, é o mesmo, a dinâmica é muito parecida. Né? Ela vem numa tendência de desaceleração forte, assim como no caso dos segmentos não agricultura, não extrativa mineral, né, a demanda doméstica também está no menor ritmo de crescimento desde o primeiro trimestre de 2021, também crescendo ali em torno de 1%. Então, claramente tem ali, a gente está passando por uma desaceleração que só não é mais severa porque tem esses dois segmentos ajudando. E ainda assim, quer dizer, a gente deve terminar o ano com um crescimento de PIB, aí olhando tudo, né? Olhando, inclusive agricultura, extrativa mineral, na casa de 2%, não é um resultado tão ruim, mas claramente a gente está vendo os gargalos, os limites para o crescimento da economia ficando muito, muito apertados nesse exato momento. Seja quem entrar em 27 vai ter vai encontrar um quadro muito complicado do ponto de vista de crescimento.
1: E do ponto de vista de orçamento, porque o governo mandou para o Congresso o projeto de lei do orçamento para 2027 e lá, entre diversos pontos, se declara que vai ter superávit forte, superávit cheio, como eles dizem, no ano de 2027, sem que tenha sido mudado as regras de indexação, por exemplo. Então.
3: Assim, não dá para levar muito a sério, né? Quer dizer, a gente olha aqui para a evolução, quer dizer, eu li para os números do orçamento, tem algumas coisas difíceis de acreditar, né? Por exemplo, a gente vê ali uma restrição, uma redução expressiva como proporção do PIB, bem entendido, nunca em termos dos valores nominais, mas como proporção do PIB tem uma redução muito expressiva da despesa obrigatória, por exemplo. Despesa obrigatória, o pagamento do funcionalismo, da pensões e aposentadorias do INSS, programa social, saúde, educação, né, o benefício de prestação continuada, quer dizer, basicamente tudo, né, 90% e tantos, ele está. Mas da onde é que está vindo essa queda? A gente vai olhar lá, não tem muita justificativa. Um pouco porque então, forçaram a mão na expectativa de crescimento do PIB. A gente estava acabando de falar, quer dizer, esse ano vai crescer 2, com a corda no pescoço, está difícil, está desacelerando, mas no ano que vem o crescimento do PIB é 2,5. Ninguém muito acredita na capacidade de crescer 2,5 ano que vem, mas isso ajuda a diluir a receita, né, comparada ao PIB. O PIB cresce mais, a receita medida como proporção do PIB cresce mais devagar, então parte do truque é esse, e a outra parte do truque é ali que tem receita inflada direto. E a cereja do bolo, quer dizer, estão com 44 bilhões de emendas parlamentares para o ano que vem, né? Esse ano foi 48. Então, eu, por mim, seria zero, tá? Vamos deixar esse negócio bem claro. Mas de jeito nenhum que o Congresso fala, peraí, você está me dando menos dinheiro para o ano que vem do que você está me dando para esse ano. Não vai voar. Então, o orçamento, assim, a gente sempre diz que era uma peça de ficção. Agora ele está enveredando ali por um terreno que vai um pouco além da ficção. Quer dizer, a gente já está... Daqui a pouco a gente vai discutir fada, gnomo, né, viagem espacial, porque, assim, em termos de ficção, ele está avançando vários pontos aqui. Então, provavelmente, esse orçamento... Quer dizer, não é que ele simplesmente vai ser revisto ao virar a lei orçamentária. Ele tem que ser aprovado pelo Congresso. Por enquanto, ele é um projeto de lei orçamentária. Ele vai virar uma lei orçamentária... já vai ser um pouco menos fantasioso do que ele é hoje, pelo menos na distribuição interna da despesa. no conjunto da obra, não sei. Mas ao longo do ano que vem vai acontecer o que está acontecendo ao longo de todos os anos. A gente começa com uma lei orçamentária e você tem revisões, né? A cada 2 meses, começando em março. Então vai de março até novembro, vai fazendo revisão, e ali pela altura de setembro, mais ou menos, você começa a ter uma visão um pouco mais clara do que de fato vai ser, do que de fato vai acontecer com o orçamento. E a gente vai descobrir que assim, não vai ser superavitário. Isso aí é conversa para boi dormir, né?
1: E sem contar que pode haver uma troca de governo, né? Mas aí isso é outro assunto.
3: É, bom, enfim, pode trocar, pode manter, mas a gente tem aí um, enfim, para quem assumir, quer dizer, não vai ter só o problema de crescimento, é pegar esse orçamento e falar, isso, aí você vai ter que ter uma dose de realismo necessária para lidar com esses números aqui, claramente, assim, no conjunto da obra, não fazem sentido, né? Eles são excessivamente otimistas. E, enfim, a gente, há várias décadas, na verdade, a gente brinca de fazer orçamento. Né? Você faz, coloca lá um monte de número, ele está ali seguindo as regras, as leis, etc., mas ele guarda muito, uma relação muito tênue com a realidade do país, em particular com a realidade do gasto. É aí que a gente vai descobrir, por exemplo, que a despesa para o ano que vem, 19,1% do PIB. Não vai acontecer. Despesa está crescendo persistentemente como proporção do PIB. Vamos lembrar, a própria projeção para o orçamento desse ano, que é baseada na revisão de julho, né? A revisão que foi feita em julho, está com 19,3% do PIB de gasto federal, né? Lembrar que em 2022, esse gasto federal era um pouco abaixo de 18. Quer dizer, a gente percebe que o gasto está crescendo mais rápido que o PIB. Se você não mudar as regras que governam a evolução do gasto público, desculpa, não tem como fazer esse negócio acontecer. Isso daí é, enfim. E vou te falar, não precisa muito tempo para descobrir isso, não.
1: Tá certo. Alexandre Schwartz, muitíssimo obrigado, Alexandre. Até a semana.
3: Um grande abraço, até.
4: Até mais.
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1: Boa tarde, Sardenberg. Boa tarde, Cássia. Boa tarde, ouvintes. Eu sou Vera Magalhães, quer dizer, eu sou Miriam Leitão, no horário da Vera Magalhães.
2: É isso. Hoje nós tivemos essa troca de horários. Aliás, Miriam, muito obrigada, viu, por ter aceitado fazer isso. Essa troca para a gente conseguir encaixar as coisas aqui num dia muito movimentado.
1: É, muito.
0: Isso que eu ia dizer.
1: Como sempre no Brasil.
0: É. Muito obrigado, Miriam, pela sua disposição em fazer essa troca de horário por hoje. E o assunto é a pesquisa, Quest, que saiu hoje e tem ali aspectos econômicos dessa pesquisa, pontos que remetem à economia que você vai comentar, Miriam.
1: A primeira coisa, Sardenberg, a dizer é que a economia não é a maior preocupação dos eleitores. Uhum. Já teve várias eleições que a gente falava assim, é a economia que vai decidir. Mas, como aconteceu em 94, por exemplo, ou 98, mas a economia é a preocupação de apenas 16% dos entrevistados que dizem que é o principal problema do país. Continua sendo o principal problema a violência que é apontada como a maior preocupação. No entanto, tem um dado muito ruim para o governo, que é preço dos alimentos. 67% acham que os preços subiram nos últimos 30 dias. Curioso é que exatamente nos últimos 30 dias teve uma queda de preço, teve uma deflação, agosto vai terminar, né? O número, quando sair divulgado o número cheio, vai mostrar uma deflação. Mas isso é muito diferente da percepção. O índice é o índice, com a sua composição de índice, depende também do que consome cada consumidor e, além do mais, do espaço que ele tem no orçamento. Se ele acha que não cabe no orçamento encher o carrinho, ele vai dizer aumentar os preços, né? Ou um produto que ele consome que subiu o preço, ele verá mais essa tendência, é ficar mais atento ao que sobe do que ao que cai. Mas teve quedas importantes, mas não importa, o importante é a percepção do eleitor e do consumidor, é ele que está sempre certo. Quando você pergunta assim, nos últimos 12 meses a economia do Brasil piorou, 49% acham que piorou, ficou a mesma coisa do que a última pesquisa, e 29% acham que ficou do mesmo jeito e só 19% acham que melhorou, né? E quando você vai ver por homem e mulher, há uma melhora até nessa... O grupo dos que acham que é 51% piorou, entre o eleitor feminino, caiu de 51% para 47%. Entre o masculino, aumentou de 48% para 50%. Então, isso muda conforme a escolaridade, conforme a renda, e teve também a coisa da aprovação e desaprovação, né? do desempenho do governo, que é muito importante. O crescimento da desaprovação, aumentou a desaprovação, mas entre quem ganha de 2 a 5 salários mínimos, cresceu a desaprovação, mas entre quem ganha de até 2 salários mínimos, 56% aprovam e 36% desaprovam. Então, os mais pobres têm, dependendo da renda familiar, acham que a economia aprova, né, o que aconteceu na economia, acham que a economia melhorou. Tem mais gente entre os mais pobres. Mas é isso, a ideia de que a economia vai ser o fator

0: Decisivo, não, mas de qualquer maneira ela sempre faz parte da decisão. E o quadro não está bom para o governo, porque tem muita gente achando que a economia piorou e que os preços subiram, independentemente do que aconteceu com o índice que foi divulgado na semana passada, IPCA 15, e agora o IPCA que vai sair nos próximos dias e que vai mostrar essa deflação. Ela não foi sentida pelo consumidor Sardenberg, Cássia.
1: Tá certo. Miriam Leitão, obrigado, Miriam, mais uma vez, obrigado e até amanhã no horário normal.
0: Até amanhã.
2: Até amanhã, Miriam, obrigada.
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0: quarta-feira, 2 de setembro de 2026. O gabinete do ministro do STF, André Mendonça, confirmou que o dono do Banco Master, Daniel Vorcaro, prestou depoimento em caráter de urgência na semana passada a um juiz auxiliar que acompanha o caso. De acordo com a nota, a oitiva ocorreu a pedido da defesa do empresário, que alegou que o banqueiro estava sofrendo graves intimidações. O presidente Lula, do PT, apareceu com 37% das intenções de voto na simulação de primeiro turno da pesquisa Quest divulgada hoje. O senador Flávio Bolsonaro, do PL, obteve 29%. Já o candidato do Avante, Augusto Cury, apareceu em terceiro lugar com 10%. Renan Santos, do Missão, teve 3%. E Ronaldo Caiado, do PSD, e Romeu Zema, do Novo, ficaram cada um com 1%. No cenário de segundo turno, entre Lula e Flávio, houve empate na margem de erro, que é de 2 pontos percentuais, para mais ou para menos. O presidente obteve 42% contra 41% do senador. Nas demais simulações, Lula apareceu à frente de Cury, Renan Santos, Caiado e Zema, pelo menos por 5 pontos percentuais. O levantamento foi encomendado pelo jornal O Globo e pela TV Globo. Entrevistou 2.004 pessoas de todo o país entre o domingo e ontem. O nível de confiança chega a 95%. A pesquisa foi registrada no Tribunal Superior Eleitoral com o código BR-07065-2026. A produção de petróleo da Venezuela deve mais que dobrar até 2030 e superar a marca de 2 milhões de barris diários. A estimativa é do secretário de Energia dos Estados Unidos, Chris Wright. A companhia americana Chevron anunciou investimento de 7 bilhões de dólares no país da América do Sul nos próximos 5 anos. Do horário de Brasília, 1h32.
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0: com a Ana Letícia Lobach, que é editora de celulares no TecTudo. Tudo bem, Aninha?
1: Tudo bem, Sardenberg. Boa tarde para você, para a Cássia e para todo mundo que nos acompanha.
2: Boa tarde, Ana Letícia.
0: Bom, nós temos aqui o nosso assunto é que vai assume o novo chefão da Apple, o novo CEO da Apple, John Ternus. O Tim Cook ficou 15 anos, né?
1: Exatamente, 15 anos à frente da Apple, e na avaliação de vários analistas, e também os números provam isso, né? O Tim Cook fez uma gestão muito bem sucedida, ele conduziu uma expansão significativa da Apple, tanto quando a gente fala de produtos e serviços, quanto quando a gente fala também em termos de valor de mercado, né? Ele tirou ali a Apple da casa dos bilhões de dólares e hoje elevou para os trilhões de dólares, né? Hoje a Apple vale cerca aí de 4,6 trilhões de dólares, é uma das empresas mais valiosas do mundo, mas é uma empresa que enfrenta alguns desafios, e é nesse contexto de desafios que entra essa mudança na gestão, que entra o John Ternus. Ele é engenheiro mecânico, entrou na Apple em 2001, ou seja, ele tem 25 anos de casa, não é pouca coisa, e ele entrou na equipe de design de produtos, com muito foco nos computadores Mac, mas desde 2013 ele é vice-presidente de engenharia de hardware, e em 2001 ele passou a integrar a equipe executiva como vice-presidente sênior dessa mesma área. Então, a gente vê que a mão do Ternus esteve em vários produtos importantes da Apple que foram lançados nesses últimos anos, né? A gente pode falar de iPads, que são os tablets, dos fones AirPods, de Apple Watch e, é claro, de iPhone. Inclusive, a equipe do John Ternus liderou a reformulação da linha iPhone 17, que foi a linha lançada no ano passado e que trouxe um dos maiores saltos geracionais em termos de mudanças de especificações, de melhorias, de novidades. O John Ternus também teve um papel muito importante na adoção dos processadores M nos computadores da Apple. Para quem não sabe, esses processadores M são chipsets de fabricação própria da Apple. Então, diferente de outras empresas, né, por exemplo, a Samsung, que fabrica um laptop e usa um processador da Intel, a Apple faz os próprios processadores, e isso, somado ao fato de que ela fabrica o próprio sistema operacional também, dá muito mais controle sobre o desempenho no longo prazo daquele produto, né? E esse é um dos principais diferenciais dos computadores da Apple, esse desempenho bem fluido no longo prazo. Então, dá para ver, por todas as contribuições do Ternus, que ele é um cara bem de tecnologia, sabe? Um cara com muito foco em produto mesmo. E alguns analistas dizem, aliás, que o perfil dele é bastante próximo ao perfil do Steve Jobs. E talvez por isso mesmo tenha sido ele o escolhido para essa cadeira de CEO. Porque hoje um dos maiores desafios da Apple é integrar a inteligência artificial. Parece redundante falar isso, mas de fato é, né? Integrar a inteligência artificial de forma inteligente aos produtos da empresa, porque a Apple anunciou a Apple Intelligence em 2024, já com um certo atraso, considerando o patamar dos concorrentes. Quando essa inteligência artificial chegou, ela não chegou naquele padrão Apple de qualidade, e aí a Apple precisou firmar uma parceria com o Google para melhorar a sua própria inteligência artificial. O resultado dessa parceria a gente deve ver a partir do dia 9 de setembro, semana que vem, né? Que é para quando está marcada, aliás, o lançamento da nova geração de iPhones, e é a partir de quando vem também o novo sistema operacional do celular, o iOS 27, que deve trazer todas essas melhorias. Esse evento, aliás, vai ser o primeiro, ao que tudo indica, apresentado pelo Ternus. É o primeiro teste público dele, digamos assim, e até agora ele foi bem discreto, né, sobre a visão de futuro que ele tem para a Apple, mas talvez nesse evento ele detalhe um pouco mais dessa visão.
0: Tá certo. E o novo iPhone semana que vem, né?
1: Semana que vem.
0: Tá certo. Intervalo agora. Obrigado, Ana Letícia. Intervalo agora.
2: E já voltamos. 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

0: Teco Medina gravou o seu comentário.
1: Boa tarde, ouvintes do CBN Brasil. Falar hoje um pouco sobre as ações. Bolsa subindo muito hoje novamente. Bovespa subindo mais de 2%, 183 mil pontos. Acontecendo uma reviravolta de novo, né, no ano para as ações. O Ibovespa em agosto chegou a cair 13 pregões seguidos. A gente estava mais da metade do mês e o Ibovespa não tinha tido uma única alta. E quando parecia que a coisa ia seguir ladeira abaixo, deu uma virada. O Ibovespa, de repente, começou a subir praticamente todos os dias, fechou agosto zerando aquela queda de mais de 6%, fechou praticamente no 0 a 0, e agora nessa semana, em setembro, sobe todos os dias. O Ibovespa já sobe 14% de alta no ano, né? E o que aconteceu? Tem alguns fatores que explicam eles, né? Tem um fator técnico que finalmente acabaram as retiradas de dinheiro de investidor estrangeiro. Não se sabe se melhorou o humor com o Brasil ou se simplesmente eles tiraram tudo, porque foi uma sequência inacreditável de resgate. Tem a história do petróleo, né, que chegou a cair para 80 dólares e a gente piscou o olho, já passou de 90, hoje especificamente se aproximando de 95 dólares. Isso é ruim para todo mundo, é ruim para a inflação, é ruim para os juros, é ruim para o mundo, mas ajuda as ações da Petrobras, que tem um peso muito grande no Ibovespa. Então as ações da Petrobras também têm tido um desempenho muito forte nas últimas semanas. Tem a história dos juros, né? A gente tem uma reunião do Copom em setembro, que há uns 2 meses muita gente achava que nem teria queda de juros em setembro, metade do mercado achava que teria uma queda e seria a última, mas de repente, depois dos dados de inflação, dos dados econômicos, do PIB que saiu ontem, ficou claro que tem ainda espaço para mais corte de juros. Então você já começa a ver alguns outros bancos, como a XP, como o Banco Inter, revisando a expectativa para mais 2 cortes além do de setembro. Então, os juros terminariam a 13,25, o que evidentemente é bom para a economia, é bom para todo mundo, mas também é bom para os ativos de risco, né? Então, isso acabou atraindo um pouco mais os investidores para as ações, acabou puxando um pouco a alta das empresas de varejo, empresas que estão muito endividadas. E, por fim, tem a história da eleição, né? A eleição também que parecia meio que definida por uma reeleição do Lula, sem ter que dar muita explicação, sem fazer muita mudança de plano. Essa eleição, por todas as pesquisas, tem se mostrado mais empatada, né? Deixando em aberto o que pode acontecer, e tem levado o Lula a ter que repensar um pouco, pelo menos no assunto econômico, os planos, né? Tem a história de um jantar dele essa semana, onde ele foi cobrado, ele prometeu mudanças, e essa discussão de uma mudança onde você consiga um compromisso de um governo futuro de controlar o gasto e de equilibrar a dívida, ela também abre espaço para mais corte de juros ali na frente e para, quem sabe, uma economia mais pujante para 2027 e 2028. Todas essas notícias somadas e divididas levam a Bolsa a ter esse movimento. São praticamente 4 semanas praticamente só subindo. A gente ainda está ainda a 10% da máxima histórica, então ainda tem caminho para andar. Acho que ela pode continuar subindo. E a grande outra novidade desses últimos dias foi o dólar, né? O dólar agora voltou a cair com mais força. Então, dias melhores nos mercados para os ativos de risco.
0: Foi o comentário, então, do Teco Medina. A Bolsa, nesse momento, está com uma alta de 2,86% aos números de pontos que eu já dou. E o dólar comercial está caindo para 5,09 e o dólar turismo está em 5,30. O Ibovespa está em 184.868 pontos, com alta de 2,86%, é uma alta forte. Estou vendo aqui que o euro também está em queda, ações de bancos em alta, Itaú, por exemplo, está com uma alta de 3,23%, Vale com em alta, Bradesco em alta, Petrobras com uma alta de 2%, e assim por diante. São vários, enfim, setores importantes da Bolsa, como bancos e o setor extrativo mineral, Vale e Petrobras, estão performando bem hoje, nesta quarta-feira. Intervalo agora.
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2: Bom, Cássia, com isso nós vamos ficando por aqui no CBN Brasil desta quarta-feira, 2 de setembro. Aliás, você sabe que a gente estava com tanto noticiário ontem e hoje que nem deu para falar que acabou o mês de agosto, né?
3: É verdade.
2: E você sabe que a nossa Marcela Lorenzetta, ela tem uma teoria, por que o pessoal não gosta do mês de agosto? Porque não tem feriado.
3: Faz
2: e além
3: sentido.
2: Disso, tem 31 dias.
3: Tem 31 dias sem um feriadinho, verdade.
2: E acontece que em setembro, você mal começou, já pá, feriadão de 7
3: semana
2: de setembro.
3: Semana que vem, segundona.
2: Muito bem, vamos ficando por aqui. Tivemos na produção...
3: Na produção, Ana Luísa Bessa, que está de volta de suas merecidas férias.
2: Nos trabalhos técnicos...
3: A Débora Gonçalves.
0: Apresentação, Carlos Alberto Sardenberg. E Cássia Godoy.
3: Uma ótima tarde a todos e até amanhã.

0: quarta-feira, 2 de setembro de 2026. O presidente do Supremo Tribunal Federal, Edson Fachin, afirmou que as medidas cabíveis no caso do Banco Master serão tomadas no devido tempo e sem precipitação. Ele disse que, primeiramente, será concluída a análise necessária dos fatos e observados os procedimentos institucionais pertinentes. Um relatório da Polícia Federal revelou uma troca de mensagens entre o ministro Alexandre de Moraes e o banqueiro Daniel Vorkaro. A Anvisa suspendeu a fabricação de todos os produtos de limpeza elaborados pela Unilever na unidade de Vinhedo, no interior de São Paulo. A medida foi adotada após uma inspeção identificar descumprimento das regras de boas práticas de produção. A decisão tem caráter preventivo e não determina o recolhimento dos itens que já estão no mercado, nem a interrupção do uso pelos consumidores. A empresa de serviço de armazenamento em nuvem Dropbox confirmou que um hacker afetou 5 mil contas. Usuários receberam um e-mail da companhia com a informação de que o acesso sem autorização aconteceu entre os dias 4 e 21 de agosto. Os hackers visualizaram e baixaram arquivos. A plataforma não informou em que países estão as pessoas que tiveram as contas comprometidas. No horário de Brasília, 2:03.
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11: 2:08. Olá, muito boa tarde para você, nosso ouvinte que está ligado na Rádio CBN Amazônia, em Belém 102,3 FM, a rádio que toca notícia aqui no estado do Pará. Também com imagens, você acompanha a gente diretamente online no youtube.com/CBN Amazônia. Lá no chat você manda teu emoji, mensagem para interagir aqui com a gente no Tarde de Notícias e também por WhatsApp 0919-8814-0073. Seja muito bem-vindo, muito bem-vinda à nossa programação nesta quarta-feira, dia 2 de setembro de 2026. Vamos aos destaques do programa de hoje. Avenida Pedro Álvares Cabral passa a operar em sentido único a partir de amanhã. Polícia prende suspeitos de fraude contra concessionária de energia aqui em Belém. Ação itinerante atende cães e gatos de graça no Jurunas essa semana. E hoje é quarta, dia do quadro Comércio em Ação e da coluna Cine CBN. Tudo isso e muito mais você acompanha a partir de agora aqui no Tarde de Notícias. Vamos juntos até as 4 horas da tarde com você. Conto com a tua participação e interação, mandando mensagem lá no youtube.com/CBNAmazônia e no WhatsApp 0919-8814-0073. O Tarde de Notícias está no ar.
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11: Duas e nove.
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11: E a gente abre o Tarde de Notícias de hoje falando sobre a mudança que vai acontecer na Avenida Pedro Álvares Cabral, mudança de sentido, que vai acontecer a partir dessa quinta-feira de amanhã. Né, e os motoristas já devem ficar atentos, muitos já sabem, né, que acompanham aí os noticiários, já sabem que a Pedro Álvares Cabral e algumas vias ali do entorno vão mudar de sentido. Então vai ser uma grande modificação que vai acontecer, principalmente no trecho relacionado ao bairro do Telégrafo e do Marizal. O trecho fica entre as avenidas Arthur Bernardes e Visconde de Souza Franco, a DOCA, aqui em Belém. A mudança vai implantar um sistema binário que vai se integrar com a Rua Municipalidade depois da conclusão das obras de requalificação da via. Com a medida, a Pedro Álvares Cabral vai ficar exclusiva no sentido bairro-centro, ou seja, quem vem para DOCA de Souza Franco, enquanto parte dos veículos que seguiam no fluxo contrário vai ser desviada para a Rua Municipalidade. Segundo a Secretaria Municipal de Segurança, Ordem Pública e Mobilidade, a intervenção quer eliminar as longas filas no entorno da Praça Centenário, considerado hoje um dos pontos mais críticos de congestionamento na cidade. O novo projeto viário conta com 1,7 km de nova ciclofaixa e a segunda etapa da faixa azul exclusiva para motociclistas. O secretário da Segbel, Luciano de Oliveira, comentou sobre essa mudança. Vamos acompanhar.
12: Nós, como demonstrado aqui, realizamos um estudo técnico consistente com o uso da tecnologia mais moderna do mundo, que possível de ser aplicado a esses casos, para podermos chegarmos à constatação de que a implementação do sentido único da Pedro Álvares Cabral, desde o perímetro que compreende da Artur Bernardes até a Avenida Souza Franco, com a retirada de um tempo do semáforo desse cruzamento, ele vai determinar essa mudança, ela vai determinar uma diminuição do tempo de retenção de todos os sentidos que vão permanecer ali. Isso gera mais qualidade no deslocamento, na mobilidade, menos estresse para o motorista, que vai ficar menos tempo parado, de forma que a fluidez vai propiciar um trânsito melhor naquele ponto.
11: A alteração muda o trajeto também de 12 linhas de ônibus no sentido centro para o bairro. A linha 642 vai passar pela Cônego Jerônimo Pimentel, Rua Pombal, Curuçá, José Pio, Rua do Una, Praça Centenário e Artur Bernardes. Já as linhas 924, 911, 920, 988B, 917, 906, 785, 916, 918, 964 e 869 vão seguir pela Gaspar Viana, Benjamin Constant, Municipalidade, José Pio, Rua do Una, Coronel Luiz Bentes e Senador Lemos. Vias do entorno, como eu falei ainda há pouco, também vão ter sentido único. A exemplo, a Rua do Una opera da José Pio para Coronel Luiz Bentes. A Praça Centenário, da Rua do Una para a Pedro Álvares Cabral. E atravessa a Coronel Luiz Bentes, da Pedro Álvares Cabral para a Rua do Una. A Segbel alerta os motoristas e usuários do transporte coletivo e condutores para prestarem atenção à nova sinalização. Lembrando que essa sinalização ela é horizontal e vertical, né? Então você observa o que está ali na pista e também as placas, né, de sinalização e a sinaleira, né, do semáforo. Então você presta atenção nessas sinalizações ao longo da rua, basicamente, né, bairro do Telégrafo e bairro do Marizal, que vão receber essas alterações já a partir de amanhã. E a gente vai acompanhar, vai trazer aqui as atualizações para você de como é que está sendo essa transformação. Você que é motorista, acompanha a gente pela rádio CBN e está sempre ligado. Será que essa mudança vai ser bom para você? Aponta para a gente se vai ser legal, o que, que você vai, né, fazer a partir dessa mudança, se você vai achar que vai melhorar, qual é a sua opinião, né, dessa mudança aí no sentido da Pedro Álvares Cabral. Manda tua mensagem para a gente no WhatsApp 0919-8814-0073, que a gente comenta aqui no Tarde de Notícias. Agora 2h14, intervalo, já voltamos.
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16: Hoje vamos falar de uma manutenção que todo mundo já ouviu falar, mas que quase ninguém faz na frequência certa. Alinhamento e balanceamento. Dois procedimentos simples que fazem uma diferença enorme na vida do seu carro e no seu bolso. E a maioria das pessoas deixa passar tempo demais. O alinhamento garante que as rodas estejam todas apontando na direção certa. Quando ele está fora, o carro puxa para um lado e o motorista precisa corrigir o tempo todo sem perceber. E o pneu começa a desgastar de uma forma irregular. Isso significa que um pneu que duraria 50 mil quilômetros pode acabar muito antes. Já o balanceamento, ele é diferente. Ele distribui o peso da roda de uma forma uniforme. Quando ele está desregulado, o volante treme, o carro vibra em determinadas velocidades e as peças da suspensão sofrem mais do que deveriam. Os dois problemas juntos formam uma combinação silenciosa que vai gastando pneu, suspensão e direção sem que você perceba. E quando percebe, a conta já cresceu. O custo do alinhamento e do balanceamento é um dos mais baixos baixos dentro da manutenção automotiva. O custo de ignorar é muito mais alto. Na minha opinião, quem faz alinhamento e balanceamento em dia está protegendo os pneus, a suspensão e a direção ao mesmo tempo, porque manutenção barata hoje é muito melhor do que um reparo caro amanhã.
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11: 2:18.
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11: A proposta de emenda à Constituição que prevê o fim da escala de trabalho 6x1 avança no Senado Federal e tem provocado debates entre trabalhadores, empresários e representantes do setor produtivo. A Confederação Nacional do Comércio de Bens, Serviços e Turismo, ao lado de federações e sindicatos, lançou uma campanha para pedir que a proposta não seja votada antes das eleições. O setor alega que uma mudança na jornada poderia aumentar os custos das empresas, com reflexos sobre preços, empregos e informalidade. Para falar sobre a posição do setor comércio no Pará e os possíveis impactos da proposta, nós conversamos agora com o Sebastião de Oliveira Campos, presidente do Sistema Fé Comércio Sesc Senac no Pará. Presidente, seja muito bem-vindo ao Tarde de Notícias.
17: Muito obrigado pelo convite, prazer muito grande poder estar falando aqui aos ouvintes da CBN. Muito grato.
11: Sebastião, para a gente começar, queria que você pudesse falar um pouco desse posicionamento, né? O Sistema Comércio considera inadequado que a PEC do fim da escala 6x1 seja votada nesse momento, que é próximo ao período eleitoral. Por quê?
17: É o seguinte, a maioria dos senadores precisam ter liberdade para poder votar de forma consciente. Na medida que aparece um projeto de emenda constitucional antes do período eleitoral, e esse projeto de emenda constitucional pode afetar a vida dos trabalhadores, que a grande massa de pessoas em quem esses senadores têm os seus votos, depositam a sua confiança, eles perdem totalmente a liberdade de poder ter um melhor posicionamento para exercer o seu direito de votar para este projeto de emenda constitucional. Por quê? Porque nós estamos próximos das eleições, aí eles ficam forçosamente obrigados a votar alguma coisa que, ao ver deles, à medida que eles imaginam, possa beneficiar o trabalhador. Não querem votar contra, porque o trabalhador pensa que, ao votar contra a medida nova que está sendo proposta, prejudica. Aliás, beneficia. Quando, na verdade, ela prejudica. Por quê? Muito simples. O trabalhador pensa assim: bom, eu vou ganhar o mesmo salário trabalhando menos horas. Que negócio bom. Mas ele tem que raciocinar que o patrão dele precisa ter a empresa dele, o negócio dele sustentável, para que ele possa manter o emprego. Se ele diz: eu vou ganhar mais trabalhando menos, se o empresário, o patrão dele, pode pagar, ótimo. Na situação em que nós estamos, a economia do país passando por o que está passando, juros altos, crédito elevado, juros elevados, crédito difícil de conceder, os negócios despencando, as importações da grande maioria do comércio, de pequenos comércios, crescendo as importações, vindo de outros países, tudo isso é difícil. Então, para o trabalhador tem que entender que tudo bem. Se a gente puder fazer com que essa votação aconteça depois das eleições, todo mundo fica tranquilo. E o trabalhador pode pleitear, não tem problema nenhum. Apenas o trabalhador e o senador e o eleitor, o votante, o parlamentar, precisa apenas que ele tenha liberdade, autonomia e bom senso para poder votar. Votar sob pressão não é muito bom.
11: Sebastião, para a gente entender um pouco mais sobre essa questão, o argumento é de que o fim da escala 6x1 poderia aumentar os custos das empresas. Como é que esse aumento poderia afetar os preços e o consumidor direto?
17: Esse aumento acontece na medida em que o empresário precisa, para ele ter um trabalhador ganhando a mesma coisa, trabalhando menos, dando menos horas, ele vai precisar de quê? De pagar hora extra ao empregado, para poder cumprir o horário que ele precisa ter a loja aberta. Esse empresário precisa contratar mais pessoas. O número de empregados na sua loja é 10. Para ele funcionar assim, de forma que, como está proposto, 5 dias na semana, ele vai ter que aumentar o número de horas com a loja aberta. Consequentemente, vai aumentar os custos, porque ele vai ter que pagar mais hora extra. Ora, se a pessoa for raciocinar assim, ele, empresário, pode não conseguir ser sustentável. Não conseguindo ser sustentável, o que pode acontecer? Ele pode até ser demitido, ser desligado, porque o empresário vai se sentir forçado a dizer: não, eu não posso abrir 6 dias na semana, sou obrigado a abrir 5 dias. Tudo bem, se vender para aqueles 5 dias, o empregado produzir e render para aqueles 5 dias, ganhando a mesma coisa, quando ele rendia com 6, ótimo, mas quem é que garante isso? Porque a lógica é assim, a proposta é: trabalhador vai continuar ganhando a mesma coisa, trabalhando menos. É uma conta que não fecha. Se trabalhar menos e ganhar menos, bacana.

0: quer que aconteça em outro momento e que exista a negociação, que exista liberdade para poder se flexibilizar. Ora, a proposta é de trabalhar 42 horas semanais, 40 horas semanais. Qual é o problema? Trabalhar 40 horas semanais, mas que o empregado ou o empresário negocie para abrir 6 dias. Não tem problema nenhum. O problema é fazer uma lei impondo que a pessoa tem, só pode, só deve, é obrigado a trabalhar apenas 5 dias. O empresário tem que obrigar o empregado dele a trabalhar apenas 5 dias. Essa forma é que a gente não entende. Ora, tem a CLT, Consolidação das Leis do Trabalho. Existe a Convenção Coletiva de Trabalho. Negocia-se depois das eleições. Vota-se, negocia-se depois das eleições. E depois das eleições se passa a ser flexível com a jornada de trabalho. Ah, o senhor não votou, votou contra 6x1. Pronto, tudo bem, 5,2, 5 dias, 8 dias na semana, 40 horas, bacana. Aí eu preciso que você trabalhe 5 horas, 6 horas por dia, mas eu preciso que você venha trabalhar no sábado, no domingo, na segunda, folgue a quarta. Tudo bem, se a pessoa quiser trabalhar todos os dias, tem que ser negociado. Eu quero, eu preciso, eu posso trabalhar todos os dias. Ótimo. A proposta é dizer assim: não, o empregado vai trabalhar só 5 dias para ele ter 2 dias de folga. Às vezes o empregado nem quer, às vezes o empregado é comissionado, ganha comissão. Se ele ficar 2 dias em casa, todo mundo pensa, ah, ele vai dedicar o tempo à família, mas acontece que ele precisa ganhar, porque ele ganha comissão. Ele produzindo, ele ganha comissão, ganha mais, vai dar mais conforto à sua família. E aqueles dias, ele não precisa, não é obrigado a cumprir do jeito que está sendo imposto, de forma impositiva, não. Ele que negociou com o patrão dele. Ele tem que ter, esse aqui é o bonito, é a liberdade dele poder negociar o horário de trabalho dele. Não o governo impondo uma situação e forçando os parlamentares a votar aquela posição que o governo quer. Nada disso. E outra coisa, faz a proposta para que seja votada antes da eleição, para o parlamentar ficar acuado e dizer: eu tenho que votar a favor dessa proposta, mesmo que prejudique o trabalhador, que o trabalhador nem sabe que vai ser prejudicado. Eu tenho que votar dessa forma, porque se eu votar diferente, eu não vou ter o voto. Que negócio sem pé e sem cabeça? Não pode ser assim. Não custa nada, aguarda-se, passa a eleição, vota-se depois da eleição, à vontade se negocia. Tudo simples. Hoje em dia tudo se, como diz, desculpa, como diz, é conversando que se entende-se.
1: A gente conversou com o Sebastião de Oliveira Campos sobre a posição do Sistema Comércio em relação à PEC, que prevê o fim da escala 6x1 e os possíveis impactos na mudança para o setor. O Sebastião, que é presidente do Sistema FEComércio SESC-SENAC no Pará. Obrigada, Sebastião, por falar conosco.
0: Ei, minha querida, eu queria aproveitar só para pedir a você que a campanha é hashtag agora não.
1: Perfeito.
0: As pessoas podem acessar as plataformas, apenas isso. Queremos apenas que não seja votada essa proposta agora, antes das eleições. Fora isso, está tudo muito bem, graças a Deus. Muito obrigado mais uma vez.
1: Obrigada, presidente.
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1: 2h30, repórter CBN.
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0: Quarta-feira, 2 de setembro de 2026. O presidente Lula do PT apareceu com 37% das intenções de voto na simulação de primeiro turno da pesquisa Quest divulgada hoje. O senador Flávio Bolsonaro do PL obteve 29%. Já o candidato do Avante, Augusto Cury, apareceu em terceiro lugar com 10%. Renan Santos, do Missão, teve 3% e Ronaldo Caiado, do PSD, e Romeu Zema, do Novo, ficaram cada um com 1%. No cenário de segundo turno, entre Lula e Flávio, houve empate na margem de erro, que é de 2 pontos percentuais para mais ou para menos. O presidente obteve 42% contra 41% do senador. Nas demais simulações, Lula apareceu à frente de Cury, Renan Santos, Caiado e Zema, com pelo menos 5 pontos percentuais. O levantamento foi encomendado pelo jornal O Globo e pela TV Globo e entrevistou 2.004 pessoas em todo o país entre domingo e ontem. O nível de confiança chega a 95%. A pesquisa foi registrada no Tribunal Superior Eleitoral com o código BR-07065-2026. O presidente do TSE, ministro Cássio Nunes Marques, determinou a remoção de publicações do ex-deputado Eduardo Bolsonaro nas redes sociais, em que ele contesta a segurança das urnas brasileiras. O magistrado atendeu a um pedido da Federação Brasil da Esperança, formada por PT, PCdoB e PV. A decisão liminar ainda precisa ser referendada pelo plenário. O Irã disparou mísseis contra Bahrein, Kuwait, Jordânia e Iraque depois dos Estados Unidos atacarem 2 embarcações da Guarda Revolucionária no Estreito de Hormuz. Os americanos também bombardearam cerca de 100 alvos militares ao longo de 480 quilômetros da costa da passagem marítima. Segundo Teherã, 5 pessoas morreram, incluindo uma criança. No horário de Brasília, 2h32.
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1: De volta com Tarde de Notícias, 2h34. A rodovia Transamazônica foi bloqueada por cerca de 3 horas nesta terça-feira. O protesto reuniu professores, agricultores e comerciantes em Anapu. Os manifestantes usaram toras de madeira para fechar a ponte BR-230 sobre o rio Anapu, gerando longas filas de veículos até a liberação pela Polícia Rodoviária Federal. A manifestação ocorreu em resposta ao retorno do prefeito Luiz Carlos Aguiar Leite ao cargo na última segunda-feira. Ele reassumiu o comando do município no lugar do vice-prefeito Romildo Silva Rocha. Como primeiro ato, o gestor publicou um decreto exonerando todos os servidores contratados. A decisão atinge diversas secretarias municipais que dependem da mão de obra temporária. O retorno foi garantido por uma decisão judicial do Tribunal de Justiça do Estado do Pará. A desembargadora Rosileide Maria da Costa Cunha suspendeu a cassação aprovada pela Câmara de Vereadores em junho, que acusava o prefeito de não responder a pedidos sobre gastos públicos. 2h35, intervalo, já voltamos.
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1: Tarde de Notícias de volta, agora 2h39. Seis pessoas foram presas na manhã de hoje, acusadas de se envolver em fraudes contra a concessionária de energia elétrica. As prisões foram realizadas durante a segunda fase da Operação Lasgrael, deflagrada pela Polícia Civil aqui do Pará. A investigação apura a ação de uma associação criminosa especializada em aplicar golpes por meio de contratos de troca de titularidade junto à concessionária. Ao todo, a justiça expediu 10 mandados de prisão temporária e de busca e apreensão. As ordens judiciais estão sendo cumpridas por policiais em Belém, no distrito de Mosqueiro, e em Ananindeua, na região metropolitana. A ação é coordenada pela Delegacia de Repressão a Crimes contra Concessionárias de Serviço Público, ligada à Divisão de Investigações e Operações Especiais. Segundo a Polícia Civil, a operação segue em andamento e outros 10 suspeitos já foram identificados como participantes ativos desse esquema. A Polícia Federal prendeu em flagrante 2 pessoas por contrabando de medicamentos emagrecedores no aeroporto Maestro Wilson Fonseca, em Santarém. O flagrante aconteceu nesta terça-feira durante a inspeção de bagagens no desembarque de um voo comercial vindo de Brasília. Com um dos passageiros, os agentes encontraram 33 frascos do produto, 4 seringas e 12 agulhas. Já com o segundo suspeito, foram apreendidos 32 frascos e uma caneta de aplicação de medicamentos emagrecedores. No total, 65 frascos foram recolhidos e encaminhados para análise pericial. Os órgãos de vigilância sanitária vão verificar a composição química, a origem do material e a situação de registro sanitário. Os 2 passageiros, que foram autuados em flagrante na delegacia da Polícia Federal em Santarém, poderão responder pelos crimes de importação e distribuição de produtos de uso medicinal sem autorização da Anvisa. Um homem de 34 anos foi preso em flagrante na noite desta terça-feira, acusado de estuprar uma idosa de 66 anos em Santarém, oeste do estado. A vítima é cega e tem deficiência intelectual. De acordo com a polícia, o crime aconteceu durante a manhã no bairro Santo André. O investigado chegou a confessar o abuso para familiares e para a cuidadora da idosa, pedindo perdão antes de fugir. A vítima procurou a delegacia especializada no atendimento à mulher, acompanhada da cuidadora. Em razão do forte abalo emocional, as duas passaram mal durante o atendimento e precisaram de socorro médico do SAMU ainda no local. Após diligências, policiais localizaram o suspeito escondido na casa de parentes, no bairro Bela Vista do Saubal. Ele foi conduzido à delegacia, autuado em flagrante por estupro de vulnerável e permanece preso à disposição do Poder Judiciário. O motorista de 65 anos foi preso em flagrante pela Polícia Rodoviária Federal na madrugada desta quarta-feira, na rodovia 1BR-163, em Itaituba. O condutor é acusado de adulteração de veículo automotor. Ele foi flagrado usando placa clonada em um caminhão de carga para escapar da fiscalização e não pagar o pedágio localizado no quilômetro 636 da Rodovia Federal. Após o alerta da concessionária, os policiais rodoviários federais fizeram buscas e abordaram um veículo no quilômetro 674. Dentro da cabine, as equipes encontraram 2 placas escondidas, incluindo a que tinha sido utilizada minutos antes. O verdadeiro dono da placa já tinha denunciado o crime de clonagem na região. O motorista confessou o esquema aos policiais e afirmou que alternava as identificações para driblar a cobrança. Ele recebeu voz de prisão e foi apresentado junto com o caminhão e as placas na seccional de Polícia Civil de Itaituba para as medidas cabíveis. Agora são 2h44. Bancários de instituições privadas e públicas, com exceção do Banpará, vão entrar em greve por tempo indeterminado a partir das 0 horas da próxima quarta-feira em todo o estado. A paralisação foi aprovada por 91% dos trabalhadores que participaram da Assembleia Geral Extraordinária realizada no último dia 31 de agosto. A informação foi confirmada pelo Sindicato dos Bancários do Pará nesta terça-feira. De acordo com a entidade, na votação, 6,8% dos participantes foram contrários à deflagração da greve e 1,5% se abstiveram. A Assembleia foi convocada pelo Sindicato dos Bancários do Pará para avaliar a proposta apresentada pela Federação Nacional dos Bancos, a FENABAN, durante a campanha nacional de 2026 e decidir também sobre a paralisação da categoria. Na ocasião, também teve início a votação para todos os bancários e bancárias dos bancos públicos, exceto o Banpará e dos bancos privados, para decidir sobre a aceitação ou não da proposta da FENABAN sobre a deflagração de greve. A votação foi encerrada às 10 da noite com o resultado da paralisação. A campanha nacional de 2026, que mobiliza a categoria bancária em todo o país pela valorização salarial, preservação de empregos e defesa dos bancos públicos, nos últimos meses, o sindicato promoveu atos em diversas agências, denunciando o fechamento e a redução de quadros de funcionários e o adoecimento da categoria em razão do acúmulo de funções e da pressão por metas. Agora, 2 horas e 35 minutos. A gente vai fazer um rápido intervalo aqui no Tarde, já voltamos.
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1: 2h49.
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1: Os candidatos ao governo do Pará cumprem compromissos de campanha hoje na capital e no interior. Araceli Lemos esteve às 7h30 da manhã no portão do Profissional 3 da UFPA. Às 3h, está gravando para as redes e retorna às 6h para o mesmo portão da UFPA e às 7h inaugura comitê parlamentar. Dr. Daniel esteve às 8h na Associação Comunitária do Parque Anne, no bairro Júlia Cefé, em Ananindeua. Ao meio-dia, ele seguiu para São João da Ponta. Às 3h, está previsto para a Escola Maria de Nazaré, em Curuçá. Às 5h30, para o estádio Araujão, em Marapani. E às 8h, completa a agenda em Terra Alta. Hanna Gassan realizou uma caminhada pela manhã na Feira da Pedreira, no cruzamento da Pedro Miranda com a Mauriti, em Belém. Durante a tarde, a candidata cumpre a agenda de governo em Santarém e encerra o dia em Monte Alegre, a partir das 6h. O El Macedo começou às 6h com operários da construção civil no bairro do Marizal. A candidata concedeu entrevistas pela manhã e também agora à tarde finaliza e às 6h com gravações também para a internet. As candidatas Gal Leite e Ruth Reis não divulgaram as agendas para esta quarta-feira. E os candidatos ao Senado Federal pelo Pará cumprem compromissos de campanha na capital, em Brasília e em diversos municípios também do interior. Breno Guimarães, à tarde, cumpre reuniões no distrito de São Félix. Celso Sabino, nos períodos da tarde e da noite, lidera uma carreata e participa de reuniões com comunidades em Oriximiná. Chicão e Helder Barbalho cumprem roteiro conjunto na Calha Norte. Os dois candidatos passam por Prainha às 3h e encerram a programação em Monte Alegre às 6h. Delegado Éder Mauro percorre o Nordeste Paraense, segue para Curuçá às 3h, Marapani às 5h30 e finaliza a agenda em Terra Alta às 8h. Edilaine Rodrigues vai à igreja no período da noite, já Lívia Noronha grava conteúdo para as redes sociais à tarde. Fernanda Lopes participa de corpo a corpo com apoiadores agora à tarde em Ananindeua. Gisele Freitas realiza panfletagem no terceiro portão da UFPA com atividades que iniciaram pela manhã e vão até às 5h da tarde.

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1: A Polícia Civil investiga um caso envolvendo confusão e agressões entre uma profissional da saúde e uma acompanhante da paciente no pronto-socorro Dr. Roberto Macedo, na Avenida Augusto Montenegro, em Belém. A Secretaria de Estado de Saúde Pública confirmou o episódio nesta terça-feira. Vídeos circulam nas redes sociais mostrando quando a briga começou, a acompanhante de uma paciente se aproximou da profissional de saúde e avançou de forma agressiva. A funcionária puxou um objeto e golpeou a mulher. Ambas se agrediram e outras pessoas precisaram intervir na confusão. As imagens registraram um momento de tumulto na recepção da unidade, com gritaria, xingamentos, o que acabou assustando pacientes e outros profissionais. A SESPA informou em nota que a acompanhante da paciente não concordou em aguardar o atendimento do hospital e que, após a briga, ela foi encaminhada para os procedimentos legais. A paciente foi atendida e recebeu alta após a assistência necessária. Ainda de acordo com a secretaria, a profissional agredida está recebendo assistência. As circunstâncias do episódio ainda devem ser esclarecidas pelas autoridades e pela administração da unidade. O caso está em investigação pela Polícia Civil.

0: Belém deve expandir em até 100% o vídeo monitoramento de espaços públicos até 2027, de acordo com a Secretaria de Estado de Segurança Pública e Defesa Social do Pará. A ação pretende reforçar a proteção na capital paraense, ainda considerada precária por moradores. Além do investimento em maior número de câmeras, a expectativa é adotar mais recursos tecnológicos. E dentro dessa medida, né, o medo e a insegurança acabam sendo aí constantes entre os moradores. Apesar dos investimentos na segurança, moradores não acreditam plenamente nessa proteção. Por exemplo, os parques lineares da Doca e da Tamandaré, a gente vem informando sempre nos noticiários, têm sido alvos de ações criminosas como furtos, assaltos e vandalismos, mesmo com essas câmeras de vídeo monitoramento. Em agosto, para reparar os danos provocados e proporcionar ambientes agradáveis à população, a prefeitura também trouxe aí o vídeo monitoramento 24 horas com equipes da Guarda Municipal. Agora são 2 horas e 55 minutos. O município de Tucuruí, no sudeste do estado, recebe na próxima quarta-feira a primeira reunião para elaborar o Plano Municipal de Redução de Riscos. O encontro acontece depois da cidade registrar, em junho deste ano, tremores de terra de até 3,5 de magnitude, que foram confirmados pelo Centro de Sismologia da Universidade de São Paulo. A reunião vai contar com a presença de representantes do poder público, defesa civil, sociedade civil organizada, moradores e lideranças comunitárias. As equipes técnicas do Serviço Geológico do Brasil vão estar também no município a partir da próxima terça-feira para os primeiros alinhamentos relacionados ao desenvolvimento desse plano. A programação prevê ainda a realização de oficinas em escolas com atividades voltadas à conscientização sobre riscos geológicos e à prevenção de desastres. Na semana seguinte, a partir do dia 15 de setembro, vai ser iniciada a etapa de campo, com o mapeamento das áreas de risco do município. O trabalho vai contar com o apoio da Defesa Civil Municipal e da comunidade durante as atividades. Os moradores vão poder também compartilhar informações sobre ocorrências e também indicar locais que possam apresentar situações de risco. A participação popular vai ser importante para contribuir com esse diagnóstico do território, com a construção desse plano. O documento também vai apresentar um plano de intervenções com medidas não estruturais para a redução dos riscos. Nos locais classificados como de risco alto ou muito alto, vão poder ser indicadas intervenções estruturais para mitigar os problemas identificados. Agora, 2 horas e 56 minutos. Uma pesquisa realizada pelo Laboratório de Biodiversidade e Evolução, vinculado à Coordenação de Zoologia do Museu Paraense Emílio Gueldi, revelou a existência de 6 novas espécies de mosca do gênero Dexasarcófaga. No mesmo artigo científico, foram apresentadas informações sobre a distribuição geográfica de outras 6 espécies do mesmo gênero, vistas pela primeira vez na Amazônia brasileira. As moscas desempenham um papel ecológico na natureza, decompõem quase todo tipo de material orgânico, são polinizadoras, fazem parte da cadeia alimentar de outros animais, como aranhas e anfíbios, e também podem ser predadoras de outros insetos. O estudo foi desenvolvido pelos pesquisadores da UFPA, da UFRA, da Universidade, também do Museu Paraense Emílio Gueldi. O resultado da pesquisa foi publicado ainda em julho na revista científica internacional Journal of Medical Entomology. Agora são 2 horas e 58 minutos. A gente vai para o repórter CBN. Já voltamos.
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0: Quarta-feira, 2 de setembro de 2026. A Comissão Mista para Análise da Medida Provisória do Fim da Taxa das Blusinhas aprovou o parecer para acabar com o imposto em compras internacionais de até 50 dólares. A votação foi simbólica, sem contagem de votos. O texto segue agora para o plenário da Câmara. O presidente da Casa, Hugo Mota, já convocou uma sessão para votação do tema. A senadora Leila Barros, do PDT do Distrito Federal, fez mudanças no texto. A relatora incluiu um mecanismo de avaliação nos impactos econômicos da isenção para os setores produtivos brasileiros. O gabinete do ministro André Mendonça, do Supremo Tribunal Federal, confirmou que Daniel Vorcaro prestou depoimento em caráter de urgência na semana passada a um juiz auxiliar que acompanha o caso. A ação ocorreu após um pedido dos advogados do ex-dono do Banco Master. A Polícia Federal não esteve presente no depoimento, uma vez que as normas do Conselho Nacional de Justiça determinam que a equipe responsável pela investigação deve ser afastada desse tipo de oitiva. Um suspeito de se passar pelo treinador do Grêmio, o português Luiz Castro, para pedir Pix a jogadores do clube foi preso no Rio de Janeiro. Segundo a investigação, um atleta chegou a enviar R$22 mil ao criminoso. Conforme a polícia, o homem fazia parte de um grupo que usava perfis falsos em aplicativos de mensagens para aplicar o golpe. No horário de Brasília, 13h05.
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1: 3:09. A companhia jovem da Escola de Teatro Bolshoi, no Brasil, se apresenta em Belém nessa quinta às 20h, na sexta-feira às 16h e 20h no Teatro da Paz, com o espetáculo Gala Bolshoi e Balé Cauri, com casa cheia e ingressos esgotados. Para falar sobre a apresentação e a importância da passagem da companhia pela capital paraense, o que, que o público pode esperar do espetáculo, eu converso agora com a Albenise Balém, coordenadora de comunicação do Bolshoi Brasil, e quem também está conosco é a bailarina paraense Maria Vitória Evangelista, de Ananindeua. Aos 18 anos, ela segue a sua formação como bailarina na Escola do Teatro Bolshoi, aqui no Brasil. Boa tarde, sejam muito bem-vindas, meninas.
2: Boa tarde. Oi, Brenda, tudo bem?
1: Tudo ótimo.
2: Prazer estar aqui com vocês, né? Falando um pouquinho do Bolshoi, falando um pouquinho dessa nossa passagem aqui por Belém. E que passagem histórica, que passagem mais emocionante que a gente tem para contar. Ingressos esgotados, público muito receptivo, então a gente está muito feliz.
1: O Bolshoi tem um nome grandíssimo e muito respeitado no mundo inteiro. Queria que você falasse um pouquinho como é que tem sido essa recepção, essa expectativa para os espetáculos de logo mais.
2: Então, a gente está muito contente porque a gente colocou... Quando essa turnê foi divulgada, né, nós divulgamos a turnê no final do ano de 2025. E uma das cidades era Belém, né? Já estava programado. A gente está encerrando a turnê, né, com sapatilha de ouro, podemos dizer assim, aqui na cidade. Então, é a turnê da Caixa Seguridade. E quando a gente divulgou... O pessoal aqui do Pará, eles começaram a pedir, gente, que dia que é Belém, que dia que é Belém, coloca os espetáculos em Belém e tal. E daí pra gente foi uma surpresa muito grande, quando abrimos os ingressos em menos de 24 horas, as duas sessões do Teatro da Paz já estavam esgotadas. Então pra gente, assim, tá sendo maravilhoso, e a gente espera poder atender essa expectativa realmente aqui do povo do Pará, né? A gente quer muito atender e espero que eles gostem um pouco do que o Bolshoi Brasil tem a apresentar.
1: Isso que eu ia te perguntar agora, né? São os espetáculos Gala, Bolshoi, Balé Cauri. O que, que o público de Belém pode esperar desse espetáculo?
2: Então, a Escola do Teatro Bolshoi, ela está localizada na cidade de Joinville, Santa Catarina. E lá nós temos uma escola de formação de artistas da dança, né? Bailarinos que se formam técnicos da dança. Então, os bailarinos que se apresentam são da Companhia Jovem Bolshoi Brasil, acompanhados de alunos do último ano de formação da escola. E eles trazem trechos de grandes balés de repertório, como Don Quixote, Corsário, Esmeralda. Então, são padedês, são solos, alguns duos, trios, né? Que levam toda a grandiosidade da dança clássica. Então, tem Don Quixote, tem Quebra-nozes. Então, o público vai poder esperar esses grandes clássicos. Uhum. E o segundo ato, ele traz já um balé contemporâneo. O nome do balé é Cauri. Ele é um balé que ele foi criado, né, coreografado por um ex-aluno da Escola do Teatro Bolshoi, que hoje ele é professor e coreógrafo, que é William Almeida. E esse balé, ele traz movimentos muito... fortes, movimentos explosivos. Então o público vai sentir toda essa energia dos bailarinos, porque ele dá um certo cansaço também nos bailarinos, porque são 34 minutos inteiro de um balé, né, sem parar, sem ter nenhuma pausa. Mas é um balé muito bonito mesmo. E olha a coincidência, né? Nós estamos aqui em Belém e há um ano, quando nós estávamos completando 25 anos, nós dançamos no berço da dança, que é o Teatro Bolshoi da Rússia.
1: Ai, que legal.
2: E nós levamos esse mesmo balé, o balé Cauri, para a Rússia, no palco gigantesco, né, do Teatro Bolshoi. Então, assim, com certeza o público vai ficar impactado e vai vai vibrar muito e gostar muito do que esse balé tem a trazer.
1: É um espetáculo de excelência, né? Que ganha aí, Belém ganha nesses próximos dias, amanhã e depois. Agora, a gente está também aqui com a bailarina paraense Maria Vitória Evangelista, que tem 18 anos, está seguindo aí com a formação como bailarina na Escola do Teatro Bolshoi no Brasil. A Maria está voltando aqui para Belém, né? Como é que está essa recepção, essa tua reação aí voltando, já, né, fazendo parte do Bolshoi e se apresentando aqui em Belém?
3: Eu acho que eu nunca vou mudar a minha resposta para essa pergunta, que é extremamente gratificante voltar à minha cidade, voltar onde tudo começou.
4: Sabe, não sei explicar a sensação, mas é uma sensação muito boa. No avião mesmo eu já tava tipo, meu Deus, eu não acredito que eu tô aqui de novo depois de anos e tendo essa experiência incrível de estar ao lado de bailarinos excelentes, né? Que são os bailarinos da escola, é uma formação assim bem grandiosa e tudo mais, de 8 anos, que você aprende tudo do básico até o extremo, disciplina, entre outras coisas também. Então, estar no elenco, estando em formação, no meu último ano de formação, faltando alguns meses para eu, de fato, me tornar uma bailarina profissional, e já ter uma experiência dessa, eu acho que é grandiosa. E também, né, voltar à minha cidade e representando tudo aquilo que eu ganhei na infância e realmente se concretizou agora, quando fiz 18 anos e já vou ser uma bailarina profissional e ser uma menina paraense.
1: Formada pelo Bolshoi, né?
4: Formada pelo Bolshoi, era o meu sonho e é muito legal saber que eu realizo ele até os dias de hoje.
1: Albenise, a gente tem, a gente teve também a audição de novos alunos. Como é que foi esse momento? Já aproveitando, né, que a gente estava falando da formação.
2: Da Maria Vitória. Uhum. Então, deixa só te dizer, eu espero mesmo que a gente tenha escolhido mais um novo talento daqui da cidade do estado do Pará, de Belém, né? Vieram gente de todos os lugares, tá? Veio gente do Maranhão, veio gente do Amapá, aqui mesmo da cidade, né? Cidades vizinhas aqui de Belém, eu fiquei bem surpresa, sabe? Hoje de manhã, aí o Teatro da Paz foi hoje a audição lotada, a gente teve 145 inscrições, então estava cheio de...
1: Muita gente,
2: muita,
1: né?
2: Muita gente, uhum, tentando uma vaga lá para o Bolshoi, então a expectativa também é grande, a gente espera que novos talentos, assim como a Mavi, né, venham a surgir. A gente tem outros bailarinos de Belém mesmo, da cidade, que estudam lá no Bolshoi. Então, para a gente, com certeza, essa cidade, esse estado, é um berço de talentos também e vão formar grandes artistas e grandes bailarinos.
1: Para a gente finalizar, eu queria perguntar para a Maria Vitória, né, já trazendo até um pouco de dica para quem está ouvindo, né, que é bailarino, sonha um dia fazer parte do Bolshoi. O que mudou na tua rotina até conseguir essa aprovação na escola?
4: Eu comecei muito cedo, né? Eu comecei aos 2 anos, mas...
1: Bem pequenininha mesmo.
4: Bem pequenininha mesmo. Só que quando eu decidi entrar pro Bolshoi, eu tinha o quê? 9 anos de idade. 9, 8 anos de idade. E a minha professora falou, você gosta muito do que você faz? E eu era uma criança que eu queria ser tudo. Eu queria ser arquiteta, médica, qualquer coisa. Eu queria ser tudo, mas o que eu gostava mesmo de fazer era dançar. E a minha professora falou que o Bolshoi existia, que era uma escola de formação, e tudo mais, que eu poderia trabalhar com dança, né? E eu, desde criança, via as pessoas acharem que a dança era só um hobby. Eu falei, meu Deus, eu acho que eu quero fazer isso, né? Então, ela falou, mas você vai precisar se esforçar muito, porque o Bolshoi não é só dançar, é uma disciplina, é respeito, é comprometimento. Então, desde criança, eu fui incentivada a ter isso, né?
1: Legal.
4: E isso se refletiu no meu tempo de formação aqui na escola. Daí, eu fiz dieta, treinava loucamente, porque era o meu sonho, era o meu desejo.
1: Foco total, né?
4: Foco total. Uhum. Eu vivia pra isso, né? Claro, escola também, meu Deus, eu estudava muito para escola e estudava muito para o Bolshoi. E eu preciso entrar. E quando eu consegui entrar, eu acho que nada mudou, continuo essa mesma menina desde sempre. Faço tudo que a escola propõe a gente a fazer, tratamento psicológico, fisioterápico, alimentação, nutricionista, tudo. Eu utilizo de tudo da escola para que eu seja uma Belenia realmente, sabe? Que tem uma base bem grande que a escola proporciona para a gente, né? E eu acho que nada mudou, eu acho que eu continuo a mesma menina que sonhava e eu incentivo todos vocês que desejam entrar, que fizeram a seleção ou que se possam ainda mandar uma seleção da chamada especial.
5: A chamada especial por vídeo ainda, quem não conseguiu fazer agora e quer enviar um vídeo para o Bolshoi, estão abertas as inscrições no site do Bolshoi e existe essa possibilidade ainda para esse ano.
1: Ou seja, dá tempo, né?
4: Dá tempo. E se você realmente quer, vocês conseguem, gente. Eu tentei bastante, fiz de tudo, faço de tudo até hoje. Amo o que eu faço, eu estou muito feliz de estar me formando na escola, ter todo esse apoio. Eu acho que realmente é a maior realização da minha vida, né? Eu vivi para isso, nasci para isso e eu acho que...
1: Tá vivendo um sonho.
4: Vou morrer pra isso.
5: Ô, Brenda,
4: vou viver um sonho.
5: E eu acho que é bem legal explicar também... que tudo lá no Bolshoi é de graça. É uma bolsa de estudos, ninguém paga nada. Então, tudo isso que a Mavi falou, né? Fisioterapia, nutricionista, psicólogos, todo o ensino com os professores russos, com os professores brasileiros, os figurinos, é tudo gratuito, entendeu?
4: Sim.
5: Então, assim, o aluno que passar na escola do Teatro Bolshoi vai receber todos esses benefícios, né? E se formar. A nossa missão é formar artistas e cidadãos. E eu acho que é isso que a gente passou um pouquinho para Maria Vitória, porque ela falou de tudo que ela aproveitou e isso se resume à disciplina, foco e à cidadania, né?
1: Albenise, para a gente finalizar, onde ter mais informações sobre esses processos de seleção e também os próximos espetáculos da companhia?
5: Então, todas essas informações estão no site da Escola Bolshoi, posso falar?
1: Uhum.
5: www.escolabolshoi.com.br. Esse ano a turnê Bolshoi Brasil Caixa Seguridade, ela está finalizando aqui na cidade de Belém, mas a gente passou por cinco estados do Brasil levando a arte, workshops gratuitos, pré-seleções, então assim, dando oportunidade mesmo, porque hoje de manhã foi muito bacana, quando a gente finalizou a audição, a gente falou assim, ó, vocês gostaram, né? Daí todas as meninas e os rapazes que estavam lá, sim, né? Então é mais uma oportunidade, uma experiência para todos. Às vezes eles não passam, mas só o fato de poder estar com alguém ali do Bolshoi, poder aprender um pouco mais daquilo que a gente ensina, eu acho que faz a diferença na vida de cada um, né? Então assim, acompanhe as redes sociais do Bolshoi, a gente tem o Instagram também da escola, ali tem todas as informações. Esse ano a gente tem espetáculos ainda na cidade de Joinville, Santa Catarina, mas aqui pro norte nós não temos... espetáculos, mas aqui seria nosso último espetáculo na cidade de Belém, mas pro ano que vem, quem sabe, a gente tá aguardando para ver se a gente consegue ir para mais algum lugar aqui próximo, para que todos vocês possam nos prestigiar.
1: Obrigada. Eu conversei com a Albenise Balen, que é coordenadora de comunicação do Bolshoi Brasil, e também com a Maria Vitória, a evangelista de Ananindeua, que aos 18 anos está seguindo aí a sua formação como bailarina na Escola do Teatro Bolshoi no Brasil. Obrigada, meninas, pela participação.
5: Obrigada a você, Brenda. Obrigada a todos os ouvintes da Rádio CBN.
1: 3h22, intervalo, já voltamos.

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2: Hoje vamos falar de uma manutenção que todo mundo já ouviu falar, mas que quase ninguém faz na frequência certa. Alinhamento e balanceamento. Dois procedimentos simples que fazem uma diferença enorme na vida do seu carro e no seu bolso. E a maioria das pessoas deixa passar tempo demais. O alinhamento garante que as rodas estejam todas apontando na direção certa. Quando ele está fora, o carro puxa para um lado e o motorista precisa corrigir o tempo todo sem perceber. E o pneu começa a desgastar de uma forma irregular. Isso significa que um pneu que duraria 50 mil quilômetros pode acabar muito antes. Já o balanceamento, ele é diferente. Ele distribui o peso da roda de uma forma uniforme. Quando ele está desregulado, o volante treme, o carro vibra em determinadas velocidades e as peças da suspensão sofrem mais do que deveriam. Os dois problemas juntos formam uma combinação silenciosa que vai gastando pneu, suspensão e direção sem que você perceba. E quando percebe, a conta já cresceu. O custo do alinhamento e do balanceamento é um dos mais baixos dentro da manutenção automotiva. O custo de ignorar é muito mais alto. Na minha opinião, quem faz alinhamento e balanceamento em dia está protegendo os pneus, a suspensão e a direção ao mesmo tempo, porque manutenção barata hoje é muito melhor do que um reparo caro amanhã.
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1: 3h25.
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0: dias depois, né?
1: Sim.
0: Então, eu fico muito feliz de contribuir, né, com essas ações culturais relacionadas a cinema, né? E uma das ações que eu contribuo mensalmente é essa roda de cinema, que é uma brincadeira com o nome Roda de Conversa, né? E todo mês, desde 2015, claro, com exceção da pandemia, essa ação acontece na Casa das Artes, grande parceira da equipe, direção. A Casa das Artes é um local fundamental para se fazer arte aqui em Belém, né? E lá tem essa ação, que é mensal, e eu sempre escolho um tema, né? Um tema vinculado ao cinema, naturalmente, que seja relevante, que seja importante, que possa estimular as pessoas a terem curiosidade sobre o tema, enfim. E esse mês agora, no caso amanhã, dia 3 de setembro, eu vou fazer uma roda de cinema sobre o Pier Paolo Pasolini, que é um cineasta italiano, Brenda, que foi muito importante, né? Ele começou a carreira dele no final dos anos 50, os anos 60, vários filmes maravilhosos, como Evangelho segundo São Mateus, Medeia, Pocilga, Teorema. E, em 75, o Pasolini foi assassinado. Ele morreu assassinado, ainda muito novo, numa história muito polêmica até hoje, né? Ele tinha lançado um filme muito forte, muito intenso, chamado Saló, Os 120 Dias de Sodoma. E, enfim, é uma história longa, que eu posso contar melhor lá na roda de cinema. Só que, eu gosto muito de ter comigo parceiros, convidados, pessoas que realmente possam contribuir com o tema. E eu convidei o professor Renan Chaves. Na realidade, é uma ideia que a gente já estava elaborando há algum tempo, porque ano passado fez 10 anos, né, que o Pasolini foi assassinado. E o mundo do cinema, em diversos lugares do mundo, Brenda, fez homenagens a ele, né, exibindo filmes, voltando a discutir a obra dele. E o Hernani, o professor Hernani Chaves, que é do curso de filosofia da UFPA, meu amigo há muitos anos, uma das pessoas mais inteligentes que eu conheço aqui em Belém, ele entende muito de Pasolini, ele estuda muito Pasolini, e o caso dessa roda vai ter uma conexão entre a obra do Pasolini e o Michel Foucault, que é um filósofo extremamente importante, é referência para diversos estudos, e o Hernani é especialista nos dois, né? No Pasolini e no Foucault. Então, a proposta que ele fez, né, é que nessa roda posso te falar um pouquinho sobre a obra do Pasolini a partir das observações do Michel Foucault, que escreveu muito sobre ele, muitas interpretações. Então, certamente vai ser muito interessante. O mais bacana dessas rodas, Brenda, que eu gosto muito, é que eu me coloco como aluno também. Quando eu tenho convidados assim, eu acho ótimo, porque a gente não sabe tudo, né, Brenda? A gente tem esse processo de conhecimento
1: que não acaba
0: nunca. Como é que fala aquela frase? A gente não nasce sabendo, a gente morre aprendendo.
1: É.
0: Então, por exemplo, o Hernani é um especialista nos dois assuntos e vai ser ótimo poder ouvi-lo. Fica aqui o convite a todos, entrada gratuita, amanhã, 18h30. E a minha participação na roda, eu vou fazer uma introdução, uma abertura sobre a obra do Pasolini, os filmes que ele realizou, sinopses, histórias, premiações, polêmicas, características da obra dele. Eu começo a roda com essa, digamos assim, introdução, essa abertura, e logo em seguida eu venho o Hernani. Então é muito bacana porque as pessoas podem perguntar, levantar questões, fazer algumas indagações, fazer algumas conexões com a obra do Pasolini. Espero que façam isso, né? Conexões da obra dele desse período com o cinema moderno, italiano ou mundial. Eu acho que a obra dele, a obra dos grandes diretores do cinema, Brenda, ela não é temporal. Geralmente ela é temporal. Então a obra do Pasolini tem muito a ver com o que está acontecendo no mundo hoje. Então a ideia dessa roda especificamente é essa: a gente poder debater, falar um pouco sobre ele. É um diretor que nem sempre é muito lembrado, ainda mais que nós temos as mídias de cinema muito comerciais hoje, né? E o algoritmo só coloca ali o que é mais engajado, o que dá mais bilheteria. Isso é uma preocupação contemporânea, né, de quem estuda cinema, que só aparece mais lá o que é mais acessível, acessado, né, sei lá. Então, uma das contribuições que a gente pode dar, quando eu digo a gente, é todos nós que fazemos ações de cultura, de cinema ou qualquer outra arte, exatamente essa: tentar trazer para frente, né, nomes expressivos, né? E entender, observar a obra do Pasolini a partir da ótica do Michel Foucault, a partir dessa apresentação do professor Hernani Chaves, vai ser com certeza um momento muito interessante de aprendizado e debate. Então fica o convite aqui, principalmente para as pessoas saírem de lá querendo conhecer a obra do Passo Lindo. Não sei se você conhece algum filme dele, mas...
1: Não.
0: Fica a indicação aqui. Podemos dar essa indicação daqui a pouquinho.
1: Claro, né? Daqui a pouquinho. A gente vai sair para o Repórter CBN, a gente vai continuar aqui a coluna Cine CBN com o Marco Antônio Moreira. E já queria te deixar a pergunta. Por que que foi escolhido essa temática para essa roda de conversa? Né? Tem alguma ligação? Você falou que a obra do Pasolini tem muita ligação

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0: Quarta-feira, 2 de setembro de 2026. A rejeição ao candidato à presidência pelo PL, Flávio Bolsonaro, chega a 55%, segundo pesquisa Quest divulgada hoje. O índice referente ao presidente Lula, que disputa a reeleição pelo PT, chega a 53%. Eles são os nomes mais bem colocados nas simulações de primeiro turno. O levantamento foi encomendado pelo jornal Globo, pela TV Globo, entrevistou 2.004 pessoas de todo o país entre domingo e ontem. O nível de confiança é de 95%. A pesquisa foi registrada na Justiça Eleitoral com o código BR-07065-2026. O Banco Central avaliou que, com a taxa de juros elevada, o endividamento continua pressionando a condição financeira de famílias e empresas. Atualmente, a Selic está em 14% ao ano para conter a inflação. Analistas e a própria autoridade monetária afirmam que estímulos do governo federal pressionam os preços. A produção de petróleo da Venezuela deve mais do que dobrar até 2030 e superar 2 milhões de barris por dia, segundo o secretário de Energia dos Estados Unidos, Chris Wright. Ele também disse estar confiante de que o petróleo venezuelano poderá ser usado para recompor a reserva estratégica norte-americana. A previsão acontece depois de um acordo entre Washington, que amplia a participação norte-americana no setor de petróleo do país. Wright está na Venezuela para acompanhar a assinatura de novos acordos com o governo interino de Delcy Rodrigues. No horário de Brasília, 13h35.
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1: Tarde de notícias de volta, 3h36, a gente está na coluna Cine CBN com Marco Antônio Moreira, falando sobre a roda de cinema, sobre Pasolini e Foucault, que vai acontecer essa semana. E eu estava perguntando, né, pro Marco Antônio sobre a escolha desse tema, por que falar sobre Pasolini e Foucault por essa próxima programação da roda. Você falou, né, no bloco passado, que tem muita ligação com o que tem acontecido hoje. Sim. No mundo.
2: Na verdade, tem duas questões que eu posso abordar, mas eu quero só lembrar uma coisa. Michel Foucault, que é um grande filósofo, uma grande referência, esteve em Belém nos anos 70, no final dos anos 70. Tem até uma famosa foto dele no Mosqueiro, com o professor, queridíssimo professor Benedito Nunes, Maria Silvia. Enfim, ele esteve por aqui, né? Deve ter se apaixonado por nós aqui,
1: com,
2: né, pela cidade. Bom, na verdade, o motivo... Eu sempre escolho um tema, Brenda, que seja relevante. Quer dizer, todos os temas, na minha opinião, são relevantes. Todos os temas vinculados à arte são relevantes, né? No caso aí, como eu falei ainda há pouco, ano passado, enfim, fez 50 anos que o Pasolini foi assassinado, então muitas homenagens no cinema. A ideia era ter feito ano passado, mas uma questão de agenda não foi possível fazer com o professor Hernani. Mas além dessa razão, desse momento de reflexão sobre a obra dele, eu acho que a obra dele tem muito a nos dizer hoje, né? Eu acho que ele tem filmes que ou serviram de inspiração para muita gente ou foram copiados descaradamente, né? Costumo dizer. Vou dar um exemplo. Uma das melhores versões sobre a vida de Cristo, na minha opinião, foi ele que fez. Foi o Evangelho segundo São Mateus, que é um filme de 1964. Ele tem uma abordagem, digamos assim, diferente, né, das abordagens gerais. Ele tem uma abordagem, vamos dizer assim, até claramente política, né? Então, é um grande filme. Polêmico, muita gente gosta, muita gente não gosta, mas eu acho que esse filme ainda tem muito a nos dizer hoje. Teorema, por exemplo, que é um final dos anos 60... foi muito copiado também a nível da história, da narrativa, de um personagem que vai trabalhar numa família burguesa e ele, digamos assim, aparentemente todo mundo feliz, mas não tem ninguém feliz ali. Ele, digamos assim, e aquele elemento do caos, né, que vai trazer o caos ou a liberdade daquela família. Tem os filmes de Decameron, o chamado A Trilogia do Prazer. Essa Trilogia do Prazer, Brenda, são três filmes, obviamente, todos foram proibidos nos anos 70 no Brasil. Só foi liberado no final dos anos 70. É o Decameron, Os Cantos de Canterbury e As Mil e Uma Noites. Eu, a minha geração, né, com 18, 19, né, só assistimos esses filmes no final dos anos 70, início dos anos 80, por ali, não lembro. E marcou muito, né, a obra dele, por esse posicionamento político, por sempre ter um vínculo direto ou indireto com a questão política, com a questão filosófica, com questões religiosas. Então, assim, é uma obra que, na minha opinião, pulsa muito. Ela está muito atual, inclusive esteticamente, porque é uma coisa que eu insisto muito, sempre que posso. Normalmente a gente olha muito para os filmes pela história, que está certo, está certíssimo, mas não tem que olhar só sobre esse ponto de vista. A gente tem que ver como essa história foi contada, como é que esteticamente o diretor quis contar, quis mostrar essa história. E o Pasolini não era um artista que tinha um pensamento mercadológico necessariamente, ele tinha um pensamento artístico. E isso explodia de uma forma muito autoral no trabalho dele. Além disso tudo, né, Brenda, o Pasolini não era só um cineasta, ele era um escritor, ele era um poeta, ele era um político, ele era envolvido em várias vertentes. Você pode pesquisar textos do Pasolini sobre diversos assuntos. Então, o cinema foi uma das vertentes da vida pessoal, autoral e artística dele. Então, tem outras. E é por isso que é interessante conhecer o trabalho de artistas como ele, é por isso que, de repente, tem o Hernani. Eu vou estar lá fazendo uma abertura e vai ter o professor Hernani para poder ampliar, né, informações, no caso aí, com um vínculo a partir da visão do Michel Foucault, vínculo do filósofo Michel Foucault. Então, são muitas razões. Eu vou te dar só mais um exemplo, quando eu escolho uma roda de cinema para a gente falar sobre cinema. Agora, se completa 10 anos que faleceu um grande diretor, que é o cineasta Abbas Kiarostami. É um grande diretor muito autoral, iraniano. Ele faleceu há 10 anos e o mundo do cinema, vamos chamar assim, de uma forma genérica, está fazendo uma série de homenagens a ele, exibindo filmes, discutindo a sua obra. E eu vou fazer isso no próximo mês. No próximo mês, eu convidei um ex-aluno do curso, que está tendo uma trajetória acadêmica fantástica, que é o Gabriel Dawit. Nós vamos ter aquele momento de falar da obra do Kiarostami, a importância dele, a relevância dos filmes. Ele não é um diretor muito conhecido, Bruno, porque ele não entra naquele eixo do filme comercial, do circuito comercial. Vamos dizer assim, ele entra naquele eixo do circuito mais autoral, mais artístico. Então, falar dele, falar do Pasolini, é um modo de a gente contribuir, uma contribuição, né, dentro do que a gente pode fazer, com a cinefilia, que é a cinemania, né? Aquele conhecimento pelo cinema. Eu fico muito feliz quando alguém vai numa dessas ações de roda de cinema, coisa parecida, e alguém fica interessado, olha, eu quero saber que filmes eu posso assistir. Quem é esse diretor? Eu não conhecia. Então, tipo assim, já fico...
1: Já está satisfeito.
2: Resolveu. Né? Porque essa que é a ideia, né? Não vamos mudar o mundo, não estamos inventando nenhuma roda, fazendo uma brincadeira com o nome da ação cultural, mas é um modo de a gente contribuir. E no caso do Pasolini, terminando, nosso tempo está quase acabando, né? Dá para ver todos os filmes do Pasolini. Eu vi todos os filmes dele me agradam. A Catone, que é o primeiro... Ele, antes de fazer cinema como diretor, ele foi roteirista. Ele ajudou no roteiro do Noites de Cabiria, um filme do Federico Fellini. Então, como diretor, A Catone, de 61, O Evangelho segundo São Mateus, de 64, Medeia, que eu acho que é de 66, Édipo Rei, de 67, Teorema, que é o mais famoso dele, talvez, Decameron, Os Cantos de Canterbury, As Mil e Uma Noites, e, principalmente, o filme mais polêmico dele, que muita gente acha que tem um vínculo com o que aconteceu com ele, né? Porque o Saló, O 120 Dias de Sodoma, é um filme que fala sobre o fascismo na Itália. Então, no mínimo, fica aqui a minha indicação para os ouvintes, que quem não puder ir amanhã na roda de cinema, procure os filmes desse diretor e procure conhecer a intensidade do talento dele.
1: A gente consegue ver nos streams?
2: Alguns filmes, sim, Brenda. Alguns filmes, não muitos, até porque são filmes, digamos assim, com
1: alternativo.
2: Faixa... Não, nem nesse sentido. Alternativo, com certeza, mas com faixa etária um pouco... alta, né? São filmes que a maioria deles, acho que todos, provavelmente, não são indicados para menores de 18 anos. Então, não sei como é que isso funciona em algumas plataformas. Mas alguns filmes você pode achar, e fica aqui o meu desejo. Espero que as pessoas tenham curiosidade de conhecer a obra desse grande diretor que há 50 anos nos deixou, mas certamente deixou um legado cinematográfico que, na minha opinião, é para sempre.
1: Marco Antônio Moreira, na coluna Assim e Ser Bem de hoje, falando sobre a roda de cinema, sobre Pasolini e Foucault. Obrigada, Marco Antônio.
2: Obrigado, boa semana para todos.
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1: 3h43, intervalo, já voltamos.
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1: Tarde de Notícias de volta, 3h47. A suspensão das importações de carne bovina e de aves brasileiras pela União Europeia não deve afetar, neste momento, o estado do Pará. A medida foi anunciada pela Comissão Europeia e entra em vigor nesta quinta-feira. O bloco alega falta de garantias suficientes sobre o cumprimento das normas sanitárias, principalmente em relação ao uso de antibióticos na pecuária. No Pará, o impacto deve ser limitado, porque o estado não é habilitado a exportar carne para a União Europeia. Segundo o presidente do Sindicarne, Daniel Freire, 77% das exportações paraenses de carne tem como destino a China. Apesar do baixo impacto direto no estado, a medida pode prejudicar a cadeia produtiva em outras regiões do país. Cerca de 6% das exportações brasileiras de carne são destinadas à União Europeia. Daniel Freire também alertou para o risco de outros países adotarem medidas semelhantes e defende uma resposta rápida do governo brasileiro. No Pará, o diretor da FAEPA avaliou que a decisão não deve provocar aumento no preço da carne no mercado local. Segundo ele, a pecuária paraense já busca novos mercados e mantém alto padrão de qualidade sanitária. E quem tem cachorro ou gato e mora no bairro do Jurunas pode aproveitar o atendimento veterinário gratuito de uma ação itinerante que atende cães e gatos de graça no bairro até a próxima sexta-feira. O atendimento é no trailer do Belém Animal Itinerante, estacionado na paróquia Santo Antônio de Lisboa, que fica na rua São Miguel, número 943, entre as travessas Padre Eutíquio e Dr. Moraes. O horário de atendimento é de 8 da manhã ao meio-dia. São realizados até 50 atendimentos por dia. Essa ação itinerante leva a consulta de rotina, vação antirrábica, microchipagem, coleta de hemograma, que prepara a castração, cadastro para castração, o que o tutor deve levar para ser atendido nessa ação é um documento oficial com foto, comprovante de residência, comprovante também do CadÚnico. Se não tiver CadÚnico, também pode comprovar a renda familiar de até 2 salários mínimos com outros documentos. O programa é da Prefeitura de Belém e é realizado por meio da Secretaria Municipal de Proteção e Defesa Animal. Agora 3h49, intervalo, já voltamos.
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1: Tarde de Notícias de volta, 3h53. A Justiça Federal condenou nesta terça-feira uma pessoa no Pará por produzir e comercializar pela internet vídeos com cena de tortura, abuso e morte de animais domésticos silvestres. A informação foi divulgada hoje pelo Ministério Público Federal. Segundo a sentença, 32 animais foram vítimas de violência, entre gatos, coelhos, galinha e filhotes de aves. O Ministério Público não informou se a pessoa condenada é homem ou mulher, porque o processo está sob sigilo. No dia 22 de novembro de 2025, a Polícia Federal desarticulou em Belém uma rede criminosa que produzia, comercializava e compartilhava vídeos com cena de extrema violência, tortura e morte de animais, incluindo práticas de conotação sexual. Uma pessoa foi presa em Belém. A pena estabelecida é de 4 anos e 5 meses de reclusão, além de multa e proibição de manter a guarda de qualquer animal. A pessoa condenada também deverá pagar R$10 mil por danos morais coletivos, valor que vai ser destinado a ações de proteção e defesa dos animais. A condenação aconteceu após pedidos apresentados pelo Ministério Público Federal. A Justiça considerou que os maus tratos foram praticados de forma repetida e resultaram na morte dos animais. Entre as vítimas estão 11 gatos, incluindo filhotes e adultos, 2 coelhos, 1 galinha e 18 filhotes de aves, entre patos e galinhas. De acordo com a investigação, os vídeos eram produzidos sob encomenda e comercializados para clientes de outros países, por meio de plataformas digitais e grupos em aplicativos de mensagens. O caso começou a ser investigado depois que a organização não governamental búlgara Campaigns in Activism for Animals in the Industry identificou conteúdos de violência extrema contra animais que teriam sido produzidos no Brasil. A Polícia Federal rastreou pagamentos internacionais realizados em moedas estrangeiras, como dólar e euro, e identificou a movimentação financeira relacionada à comercialização dos vídeos. Três horas e 55 minutos. A Prefeitura de Belém abriu nesta terça-feira prazo para solicitação de isenção ou desconto de até 100% no IPTU 2027 para imóveis tombados ou de interesse à preservação. A iniciativa é da Coordenadoria da Secretaria Municipal de Cultura, por meio do Departamento de Patrimônio Histórico, para estimular a conservação de edificações que fazem parte da história, da arquitetura e da identidade da capital paraense. O benefício contempla proprietários, inquilinos ou outros responsáveis legalmente autorizados por imóveis abrangidos pelo edital, especialmente aqueles localizados no Centro Histórico de Belém e em áreas de entorno de bens protegidos pelo município. A medida também alcança edificações inventariadas pelo departamento nas áreas de proteção definidas pela legislação municipal. Entre os locais contemplados estão os entornos de bens como o Bosque Rodrigues Alves, o Cemitério da Soledade, o Horto Municipal, a Chácara Bem Bom, Palacete Faciola, Mercado de São Brás, Forno Crematório, Palacete Bolônia, Solar do Barão do Guajará, Chalé Tavares Cardoso, o atual prédio onde funciona a Universidade Federal Rural da Amazônia e Residência Bittencourt. Os mapas das áreas contempladas nesse desconto estão disponíveis no edital da Prefeitura de Belém. Agora são 3 horas e 57 minutos. A gente vai finalizando por aqui o Tarde de Notícias, que teve a operação de áudio de Carlos Aguiar, a produção de Lucas Santos, gerência de conteúdo e programação Daniele Pires e direção de jornalismo de Paulo Fernandes.
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1: Vem aí o repórter CBN, na sequência o CBN Esporte, segunda edição. Não sai daí.
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0: Quarta-feira, 2 de setembro de 2026. A Comissão de Constituição e Justiça do Senado aprovou a proposta de emenda à Constituição que prevê o fim da escala 6x1. Ainda não há previsão de quando a PEC será pautada no plenário. O presidente do Senado, Davi Alcolumbre, não deu garantias aos parlamentares de que o texto será votado amanhã. O Supremo Tribunal Federal realiza a primeira sessão plenária após a divulgação de informações de um relatório da Polícia Federal que detalha mensagens do ex-banqueiro Daniel Vorcaro ao ministro Alexandre de Moraes. O documento produzido por determinação do ministro André Mendonça faz parte das investigações sobre o Banco Master. A sessão ocorre em meio a um ambiente de pressão na corte, provocado pelos novos desdobramentos da apuração. O Brasil registrou no primeiro semestre o maior contingente de pessoas desaparecidas na última década. Ao todo, houve quase 44 mil registros, o que representa alta de 23% na comparação com o mesmo período de 2016. A média de casos diários subiu de 196 para 242 no intervalo de tempo analisado. O número equivale a cerca de 10 ocorrências por dia. Os dados são do Ministério da Justiça. O Peru rompeu relações diplomáticas com o Irã. Segundo a chancelaria peruana, a decisão foi tomada diante da atuação de Teerã no Oriente Médio, das restrições à navegação no Estreito de Hormuz e de preocupações com a situação da democracia e dos direitos humanos no país. Em comunicado, o governo peruano afirmou que condena a escalada de conflitos na região e acusou o Irã de incentivar a violência. A decisão foi tomada um mês após Keiko Fujimori assumir como presidente do país. No horário de Brasília, 4 horas 3 minutos.
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2: São 4 horas e 7 minutos. Boa tarde a você que está acompanhando a programação da CBN Belém. Chegamos com CBN Esportes Pará, segunda edição, quarta-feira, 2 de setembro de 2026. A gente vai falar aí dos preparativos do Paysandu para enfrentar o Brusque na próxima segunda-feira. Jogo marcado para o Mangueirão, 6 horas da tarde. Feriado, é feriado aí do Dia da Independência do Brasil. Também vou falar do Remo. O Remo que está tentando juntar os cacos, respirar fundo. Enquanto a vida é esperança, né? Então o Remo está tentando ver o que dá para fazer nessa reta final do Campeonato Brasileiro, porque no domingo o Remo tem uma parada muito indigesta pela frente. O Remo vai ter aí o Flamengo pela frente no próximo domingo, às 4 da tarde. E ó, não tem mais ingresso. Ingressos esgotados para o jogo de domingo entre Clube do Remo e Flamengo. Né? É, né? Também não me peça ingresso, porque não tem, mano. Então vamos lá, te convido a fazer o programa aqui com a gente. A gente está ao vivo no youtube.com/CBN Amazônia. E também a gente está no youtube.com/CBN Amazônia. Estamos no WhatsApp 919-8814-0073. 919-8814-0073. Eu estou aqui com o Carlos Aguiar na mesa de áudio, então vamos lá, aperta os cintos. CBN Esporte Pará está começando.
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2: São 4h09, a gente vai começando o programa de hoje. A gente vai colocar aqui o material de ontem à noite. Aliás, ontem a diretoria da Festa de Nazaré apresentou as camisas de Remo, Paysandu, Tuna e Vasco da Gama para o Ciro 2026. Pelo sexto ano seguido, a diretoria promove aí a união dos clubes do Pará para homenagear Nossa Senhora de Nazaré. E o Vasco, desde o ano passado, também aderiu à festa, apresentando o seu material, o seu uniforme para o Círio deste ano. Lembrando que Remo e Paysandu já estão com as camisas à venda. A Tuna vai vender a sua camisa no dia 8 de setembro e o Vasco somente no dia 16. Então, parte da renda é revertida aí da parte dos recursos, né, que forem capitalizados aí pelos clubes que forem vendidos aí com as camisas, será destinada aí às obras sociais da paróquia de Nazaré, né? A iniciativa aí dos clubes com o selo oficial do Círio de Nazaré. A gente vai trazer os detalhes agora aqui na reportagem.
3: Pelo sexto ano seguido, o futebol se une à maior festa católica do Brasil. Dirigentes de Remo, Paysandu e Tuna Luso, além do Vasco da Gama, apresentaram as camisas alusivas ao Círio de Nazaré em evento realizado pela diretoria da Festa de Nazaré em Belém. Os três grandes clubes do Pará apresentaram uniformes com a temática do Círio. O clube carioca também aderiu à festa e lançou uma camisa comemorativa. Pelo segundo ano seguido, o Círio tem a participação de um clube de fora do estado do Pará, que leva a tradição para outras regiões do país por meio do uniforme. Vasco e Tuna Luso também aderiram a elementos relacionados à Romaria, como a corda dos promesseiros. A Tuna reforçou ainda a campanha de combate à violência contra a mulher e adotou o rosa como destaque na camisa, em alusão ao Outubro Rosa, mês de conscientização e prevenção ao câncer de mama. Com a padroeira dos paraenses ao centro, a dupla Repá destacou a imagem de Nossa Senhora de Nazaré, mas com tonalidades diferentes. O Paysandu buscou representar a relação dos fiéis com a santa e, ao mesmo tempo, preservar a identidade do clube. Não é à toa que é chamado de fiel bicolor, como explica o diretor de marketing do Paysandu, Emanuel Ataíde.
4: É uma alegria incomensurável quando a gente mistura a paixão pelo futebol do povo paraense da torcida do Paysandu, com a fé e com a devoção que a gente traz à Nossa Senhora de Nazaré, não tem como separar uma coisa da outra. Então, a gente todo ano já começa o ano na expectativa, já instiga a equipe de marketing a fazer o seu melhor, a trazer aqueles ícones de forma impecável. A gente vai na minúcia do rosto de Nossa Senhora, da imagem de Nossa Senhora, Menino Jesus, e todos aqueles elementos têm que estar ali impecável, no mesmo nível que a Nossa Senhora merece.
3: Já o Remo apostou em um tom mais escuro de azul, sem deixar de lado detalhes relacionados ao círio, como o hino de Nossa Senhora de Nazaré. A novidade deste ano foi a estilista responsável pela camisa, Letícia Nassar, que também confeccionou o cartaz do círio e o manto da imagem peregrina nos últimos anos. Para ela, unir o amor pelo time de coração à devoção ao círio é um momento especial.
5: Da mesma forma que a gente se emociona quando vê a imagem vestida com o manto, vai ser quando eu encontrar os torcedores na rua usando a camisa, ou num campo de futebol, muita gente usando. Eu acho que aí vai cair a ficha de que realmente eu fiz um trabalho que vai alcançar milhões de pessoas.
3: Para o coordenador do Círio, Antônio Souza, o futebol pode ser um meio de evangelizar e de levar a mensagem do Círio de Nazaré para o restante do país.
6: É um projeto que deu certo, né? Há 6 anos, há 2 anos um clube de fora, que é o Vasco, né? Os outros clubes sempre ficaram satisfeitos com esse projeto. É um produto oficial do Círio, que recebe o selo oficial do Círio, e que essa homenagem que a gente faz na camisa alusiva à Nossa Senhora, ao nosso Círio, a gente vê o quanto ela foi abraçada pelos clubes. O esporte precisa disso, né? Sempre digo isso, é um momento bom do esporte, as torcidas estão aqui, os dirigentes, o futebol que está no sangue nosso, do paraense também, né? Então seria muito legal esse momento, um projeto que deu certo e que a gente vai durar por muitos anos, o Círio crescendo, se Deus quiser abrindo porta para outro clube, está conosco.
3: As camisas de Remo e Paysandu já estão à venda nas lojas oficiais dos clubes. A renda será destinada às obras sociais da paróquia de Nazaré. O mesmo ocorre com as camisas da Tuna e do Vasco da Gama. Para 2027, a expectativa é de que mais agremiações possam aderir à iniciativa e lancem camisas alusivas à festa de Nazaré. De Belém, Diego Beckmann.
2: Então tá aí, só reforçando o seguinte, tá? Aliás, mais uma vez, de parabéns à iniciativa do Círio em promover o esporte, até porque os grandes símbolos do Pará estão juntos novamente, né? Eu digo assim que Repá e Círio são coisas assim que quando o paraense escuta, fala, opa, eu não posso tipo deixar as coisas de lado, deixa tudo de lado. Quando vem Nossa Senhora de Nazaré, a pessoa sente alguma coisa diferente. E quando vê o time do coração, a mesma coisa. Então, de parabéns aí à diretoria do Círio, mais uma vez, na pessoa do Toninho Souza, mas também parabéns aí para todo mundo da diretoria, né? E desejar um bom trabalho aí para eles, né? Porque a partir de agora, setembro, muito trabalho em prol do Círio. Então, muita correria que esses casais vão ter aí para colocar o Círio na rua, porque muita gente, é fácil botar, não, tem todo um trabalho por trás, tem toda uma série de atividades ao longo do ano para colocar uma grande festa como o Círio de Nazaré na rua. Então de parabéns ao Toninho e também de parabéns aos clubes, desde já também ao Vasco. Aliás, ano passado só foi o Vasco lançar a camisa do Círio, que o Vasco deu uma recuperada no Campeonato Brasileiro e só não ganhou a Copa do Brasil por detalhe. Mas tu já pensou se logo no ano da estreia o Vasco ganha a Copa do Brasil no ano do lançamento da camisa? Ficou no quase, hein? Ficou no quase. E joga hoje o Vasco, né? O Vasco joga pelo empate hoje contra o Vitória, valendo vaga na semifinal da Copa do Brasil. Olha aí, será que dessa vez vai? Sei. E também de parabéns aí aos clubes, né? O Paysandu, na pessoa do Márcio Tuma, esteve por lá. O Remo também esteve por lá. A Letícia Nassar, que mais uma vez, talentosíssima, um talento nato, seja para o cartaz, seja para a camisa, e agora aí demonstrando aí os rabiscos aí. Ela que já confeccionou o manto, o cartaz, agora a camisa do Remo. Também a camisa da Tuna, aliás, a Tuna, incrível, né? Iniciativa espetacular, porque além do Círio em si, a Tuna também levanta a bandeira do combate a violência contra a mulher, né, que é o mais importante. Também o Outubro Rosa, já tá chegando outubro aí, hein? Então atenção, mulherada, né, procure aí desde já marque aí o seu exame preventivo aí de combate ao câncer de mama, é o mais importante. E os homens não fiquem atrás, porque novembro tem o Novembro Azul, hein? Não fiquem atrás. São 4h17, antes de chamar o intervalo, só informar aqui mais uma vez. As camisas de Remy Paissandu já estão disponíveis nas lojas dos clubes e também na lojinha do Círio, tá bom? A camisa da Tuna estará disponível a partir da próxima semana também na loja do Círio e também na loja do clube lá no, na Vila Olímpica. E a partir do dia 16 de setembro, o Vasco também vai disponibilizar sua camisa alusiva ao Círio, né, para o público. Inclusive, dou uma sugestão antes da gente ir para o intervalo. Não sei se é ironia do destino, né? Eu não sei, mas curiosamente, no final de semana do Círio, vamos ter Vasco e Remo. O jogo é lá no Rio de Janeiro, o jogo é lá em São Januário, né, no dia 10 de outubro. Não é no dia do Círio, tá? É no dia da trasladação, jogo às 5 da tarde lá em São Januário, né? E já que a CBF tem critérios aí para não permitir que os clubes usem camisas especiais, né? Então, que tal os clubes, Remy Vasco, entrarem em campo com a camisa em homenagem ao Círio? Afinal de contas, né, o Baiano e o Carioca esperam muito pelo fevereiro. Nossos irmãos amazonenses, os nordestinos esperam muito por junho. Então, obviamente, o paraense espera muito pelo segundo final de semana de outubro. Então, fica aí a sugestão para Vasco e Remy entrarem em campo juntos, cada um com a sua camisa, claro, em alusão ao Círio de Nazaré, já que os dois vão se enfrentar na véspera do Círio, justamente no dia 10 de outubro. 4h19, intervalo, na volta a gente vai falar do Remo. Remo que tá, a batata tá assando, vai pegar o Flamengo. Aliás, o Flamengo joga hoje, mas os detalhes a gente vai dizer daqui a pouco, depois do intervalo.
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2: Já, então vamos lá, 4h21 aqui na CBN Belém, CBN Esportes para a segunda edição. O Eder Vilhena também está aqui manuseando a nave aqui, paralelo com a Guiar. E ó, só dizer o seguinte, que tem ingresso para Remo e Flamengo, hein? Deixa eu só dizer aqui os setores, inclusive, se você for pro site agora para tentar comprar o ingresso, tem ingresso disponível, então corra. Vamos lá, tem pro lado do Remo, lado A, tem cadeira, setor A, né? E arquibancada B1, B2 e B3 do lado do Remo, tá? Então, e tem cadeira também para esses setores, né? Cadeira do lado B para a torcida do Remo. Para a torcida do Flamengo, a torcida visitante, só tem cadeira disponível. R$400 o ingresso para cadeira para a torcida do Flamengo. Para a torcida do Remo, tem cadeira do lado B e arquibancadas, né, do lado A, mais precisamente A2, e também as arquibancadas do lado B ao preço de R$100, ou seja, prenúncio de casa cheia. E já que a gente está falando de Remo e Flamengo, vamos falar também do Leão Azul, né? O Flamengo, inclusive, joga hoje pelo Campeonato Brasileiro, jogo atrasado da quarta rodada. O Flamengo joga contra o Mirassol no Maracanã às 7h30 da noite, né? O Flamengo, que se vencer hoje o Mirassol, vai estar encostado no Palmeiras, vai estar um ponto atrás do Palmeiras, aí aumenta ainda mais o peso do jogo do próximo domingo às 4 da tarde do Mangueirão, com transmissão da CBN, também com transmissão da TV Globo aqui para todo o estado. Então, Remo e Flamengo, casa cheia, e o Remo, hein? O que é que vai acontecer agora? Te vira, Léo Condé! Te justifica agora para a torcida, já que, né, a reunião foi feita aí, de acordo com as informações que a gente tem, é de que pela postura do time apresentada contra o Coritiba, o Léo Condé foi mantido no cargo, mas sinceramente é só para adiar ainda mais a saída, porque se o Remo tropeçar, ter uma derrota em cima, para o Flamengo, aí não tem mais conversa. E eu pergunto, por que o Remo não jogou assim desde o começo do campeonato, né? Né? Pois é. E as dúvidas do Léo Condé podem pintar no setor defensivo. Primeiro, Mike, lateral esquerdo, pode voltar ao time do Remo, né? O Mike, que já está em trabalho de transição, existe sim a possibilidade do Mike voltar já diante do Flamengo, mas caso contrário, o Marlon está lá segurando as pontas, ele que pode ser preservado já para o jogo contra o Bahia da semana que vem, jogo lá em Salvador, na Arena Fonte Nova. Outra mudança, pela coletiva, depois do jogo contra o Coritiba, o Léo Condé deu a entender que o Marlon pode virar reserva, exatamente, né? O Marlon pode perder a vaga de titular na equipe do Clube do Remo, né? Haja vista aí que o Zé Welison falhou aí no gol de empate do Coritiba, né? Naquele segundo gol que ele caiu no gramado, né? E o Marlon também não deu combate ao adversário. Isso já vem acontecendo, então o Léo Condé pode sim mexer na equipe do Remo diante da equipe do Flamengo no setor de defesa. Tá bom? Essa aí pode ser uma das alternativas. Outra dúvida que tá mais pra certeza é o ataque, né? O Jajá pode voltar ao time azulino, né? O Jajá, que foi poupado do jogo contra o Coritiba, não jogou, fez uma falta absurda, e pode jogar diante aí do Flamengo, né? Voltar ao setor de ataque. E aí, quem entra? Será que o Talhari vai pro banco e vai ficar o Galeano e o Jajá? Ou será que o Galeano volta para o banco? Ou até, será que ele vai colocar três atacantes, né? Uma mobilidade a mais com três homens no meio de campo? Pois é, essa fica aí o questionamento para o técnico Léo Condé, aí, que está organizando a equipe do Remo para enfrentar o Flamengo no domingo lá no Mangueirão. Só lembrando o seguinte,

0: né, os dirigentes do Remo sobre o esquema de segurança para o jogo contra o Flamengo, haja vista que o confronto de domingo vai receber muita gente de fora, né, e também tem a questão do trânsito. Por mais que seja um final de semana de feriado prolongado, algumas pessoas vão viajar para o interior do estado, né, porque o feriado é na segunda, mas para quem for ficar em Belém, vai ter essa atração aí desse jogo aí entre o Remo e o Flamengo. Então certamente o Remo vai ter um apoio aí na segurança para o jogo do próximo domingo às 4 da tarde no Mangueirão. E fica a pergunta, como é que o Flamengo vai suportar esse calor de Belém, hein? Porque olha, vou até pegar aqui antes do repórter CBN daqui a pouco. Olha, nesse momento 32 graus na capital paraense. Tá calor demais agora na capital, né? Então, Flamengo também vai ter essa questão aí. Ó, 32 graus neste momento em Belém. E a sensação térmica é de 37. Ou seja, mano, vai dar calor na hora do jogo do domingo, né? Domingo, pela previsão do tempo, não tem possibilidade de chuva. Então, o Flamengo aí que se prepare, porque o calor não vai ser fácil aqui pro Remo. Mas também o Remo já tá acostumado, mas principalmente pro Flamengo, que vai sentir, até porque joga com o Mirassol hoje à noite no Rio, depois pega o Remo, depois na quinta-feira vai pro frio, lá dos Andes, né? O Flamengo vai encarar o Del Valle do Equador pelas quartas de final da Libertadores, o jogo de ida, né, das quartas de final. São 4h28, vamos pro repórter CBN. Na volta a gente fala do Paysandu. Paysandu joga na segunda, mas agora é zero erro. Se quiser subir para a Série B, esse é o lema bicolor. Vem aí o repórter CBN, daqui a pouco a gente volta.
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0: Quarta-feira, 2 de setembro de 2026. O presidente dos Estados Unidos, Donald Trump, afirmou que tem uma boa relação com o Brasil atualmente. Ele não citou, no entanto, o presidente Lula. Em entrevista a jornalistas na Casa Branca, Trump ressaltou ainda que as relações dos Estados Unidos com toda a América do Sul têm melhorado. O ministro do Supremo Tribunal Federal, André Mendonça, afirmou que recebeu o dono do Banco Master, Daniel Vorcaro, em março de 2025, a pedido do próprio empresário. O magistrado disse que se limitou a ouvir o ex-banqueiro. Mendonça também afirmou que, no mês passado, atendeu a advogada de Vorcaro. O ministro ainda disse que, nas ocasiões, tratou apenas de um tema que estava em julgamento no Supremo, sobre créditos de precatórios de interesse do banco. A informação sobre o encontro de Mendonça com Vorcaro foi divulgada pelo ICL. O ministro é relator do caso Master na corte. A Uber anunciou o corte de 3.300 vagas em um processo de reestruturação da empresa. O número representa cerca de 10% da força de trabalho da companhia. Com a reestruturação, a Uber pretende eliminar níveis hierárquicos de gestão, unificar equipes e reduzir custos diante do surgimento de concorrentes. No horário de Brasília, 4h35.
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1: De volta com o CBN Esportes Pará, são 4 horas e 38 minutos, 39 agora. Vamos agora virar a chave, né? Virar pro outro lado da rua, porque a gente vai falar agora do Paysandu Esporte Clube. O Paysandu que lançou sua camisa do Siri, como a gente já trouxe no primeiro bloco, mas agora o foco é outro. O Paysandu vai ter a estreia no quadrangular do acesso na próxima segunda-feira contra o Brusque, jogo esse marcado para as 6 horas da tarde no estádio da Curuzu. Então o Paysandu, né, vai ter provavelmente aí, pode ter mudanças. Será que o Paysandu vai ter novidades aí na equipe para o jogo contra o Brusque? Né? Você que está no Diet está mostrando o Márcio Tuma aí no celular. Né? Aqueles contatos, né? Será que é o Igor Henrique ainda que ainda está no radar do Paysandu? Lembrando que a janela fecha na semana que vem, é. Passou voando a janela, a janela de transferências, já que a janela internacional já fechou. A janela de transferências do futebol brasileiro, ela fecha na próxima sexta-feira, né? Sem ser nessa, na outra. Então ainda dá tempo ainda para reforçar ainda o elenco visando o quadrangular da Série C. Isso vale também para as outras divisões, tá? A Série B também vale para a Série A do Campeonato Brasileiro, né? O jogo aí envolvendo o Paysandu. Pois é, o Paysandu que pode ter mudanças ali provavelmente no ataque, já que Cleiton Pego não vem agradando, caiu de rendimento de uma forma absurda, né? Será que podemos ter o T ao quadrado nas pontas e o Ítalo de centroavante? Ou será que o Juninho, enfim, vai voltar, né? O Juninho pode voltar aí, né? Pode ser opção aí pro segundo tempo. Lembrando aí que o Paysandu pode ir a campo com o Gabriel Mesquita, o Edilson que a gente está mostrando aí na imagem. Você que está no Diet está mostrando imagens do Edilson aí na lateral direita. O Luciano Taboca na esquerda, né? A zaga, Pedro Carrerete e Lucas Rodrigues, apesar de que o Gustavo Henrique está fungando no cangote de um dos dois, ainda tem um Castro ainda como opção na defesa. No meio de campo, Caio Melo, Pedro Henrique e Marcinho, e no ataque, né, Tylon, Thalisson ou Juninho, e o Ítalo também pode figurar aí entre o centroavante, ou até mesmo o Ítalo pode ser preservado para o segundo tempo e aí o Juninho pode entrar de cara, né? Enfim, são várias opções aí que o Paysandu tende a fazer para esse jogo diante do Brusque. O Brusque também que vem aí bastante confiante, né? O Brusque fez uma campanha regular no Campeonato Brasileiro, conseguiu a sua classificação para o quadrangular. E só informar aqui que o Brusque, né, jogando fora de casa na primeira fase da Série C, o Brusque só teve uma vitória, tá? Só teve uma vitória, ou seja, um retrospecto aí que anima um pouco o Paysandu para jogar esse quadrangular. O Brusque fez 9 jogos fora de casa, venceu 1, empatou 4 e perdeu 4. Marcou 10 gols e tomou 14, né? A média, né, a média de gols aí do Brusque é muito abaixo, né? Menos 7 a média do Brusque jogando em casa, jogando fora de casa. Já que agora em casa, aí muda o cenário. O Brusque terminou a primeira fase como time de melhor campanha jogando em casa. Foram 8 vitórias e apenas uma derrota nos 10 jogos disputados. 18 gols marcados e 8 sofridos, né? O Brusque que somou aí 32 pontos, sendo que 25 desses 32 pontos foram somados somente jogando em casa neste Campeonato Brasileiro da Série C, né? O Brusque que continua treinando lá em Santa Catarina, tem viagem prevista para Belém para o domingo, né? né? Provavelmente não deve treinar na capital paraense, até o momento ainda não foi nada divulgado. E já vem descansando, já descansado aí para o jogo contra o Paysandu na segunda-feira à noite, né? No Mangueirão. Já falo na Curuzu, é a força do hábito, vai ser no Mangueirão. E as duas equipes vão ter uma vantagem já, né, para essa rodada. Elas já vão entrar em campo sabendo do resultado do jogo entre Inter de Limeira e Ferroviária, que abre um quadrangular. Jogo esse marcado para o sábado às 5 da tarde. Vai abrir o quadrangular da Série C com esse confronto, o duelo paulista, né, entre Inter de Limeira e Ferroviária. Já vão brigar aí por esse acesso para o restante aí da Série C do Campeonato Brasileiro, né? Então vamos ver aí o que é que o futuro vai reservar para o Paysandu Esporte Clube em termos de quadrangular, né, jogando, brigando aí pelo acesso para a segunda divisão do Campeonato Brasileiro. Só reforçando que os jogos do Paysandu serão todos no Mangueirão, Paysandu e Brusque na segunda, depois daqui a 15 dias, no dia 19, o Paysandu recebe a Ferroviária e no dia 3 de outubro o Paysandu volta a jogar novamente em Belém, enfrentando a equipe da Inter de Limeira. Jogo esse marcado para o Mangueirão na véspera da eleição, tá? Então o Paysandu vai brigar aí para tentar jogar em casa, fazer os pontos. O Paysandu não pode pensar em tropeçar jogando em casa em termos de acesso aí no Campeonato Brasileiro. Para você que gosta aí de superstição, que gosta, né, nos dois anos em que o Paysandu conquistou o acesso, aliás, no ano que o Paysandu conquistou o acesso, o Paysandu não perdeu na estreia. O Paysandu jogou em casa contra o Volta Redonda e empatou em 1-1. O Paysandu não perdeu em casa, né, na estreia. Então tá aí superstição aí para quem gosta aí de ter aquela fé no misticismo, né, nas coisas. Pois é, então o Paysandu, no ano que subiu para a Série B, o Paysandu não perdeu na estreia do quadrangular. Então bora ver se isso acontece na próxima segunda-feira, jogando contra a equipe do Brusque. O Brusque ainda está ainda com peças ainda a serem definidas aí, mas o Paysandu tem que ter atenção, né, no João Pedro. É isso? João Pedro, o João Pedro e o Adrianinho, a dupla de ataque do Brusque. Cada um tem 5 gols marcados, né? E aí merecem atenção especial por conta da defesa do Paysandu. João Pedro e Adrianinho aí, as armas do Bruscão, do quadricolor catarinense pro jogo contra o Paysandu. Se eles têm a dupla de ataque aí que soma 10 gols, o Paysandu também tem o Ítalo e no seu homem gol, né? E o Marcinho também, o homem das bolas paradas, além da torcida do Paysandu que vai lotar o Mangueirão. Isso aí a gente não tem dúvida. Eu aposto em mais de 35 mil pagantes na segunda-feira do feriadão aí da Independência para o torcedor Alves Celeste prestigiar o confronto entre Paysandu e Brusque. E a conta é simples, 10 pontos. É vencer em casa, empatar fora, né? Ou até mesmo com duas vitórias, né, e conseguindo uma sequência de empates aí, é possível sim uma equipe conquistar o acesso para a Série B. Teve casos de equipes que subiram com 9 pontos? Sim, o Remo em 2024 subiu com 9 pontos, né? Para você lembrar, o Remo venceu 2 jogos, empatou 3 e perdeu 1. Perdeu justamente o último jogo, né, quando não valia mais nada, perdeu para o Botafogo da Paraíba 3-0. Né? Então, existe sim, né, a linha de corte a gente acha que é 10 pontos, mas pode ser, né, vou dar uma aqui de pesquisa eleitoral, né, pode ser que a margem de erro, né, de 2 pontos, ou para mais ou para menos. Né? Então, isso também pode pesar também a favor do Paysandu na hora de calcular as contas para o acesso para a segunda divisão do Campeonato Brasileiro. E só dizer para a Fiel que os ingressos para o jogo Paysandu e Brusque já estão à venda, mas é bom correr por conta da promoção de ingressos que a diretoria do Paysandu está fazendo, né, para que possa contar com seu torcedor para o jogo, né, contar aí com a presença da Fiel Bicolor para o confronto da semana que vem, na próxima segunda-feira. Então, vamos lá, o preço dos ingressos, para que o torcedor possa estar aí apto para comprar o ingresso. Arquibancada Setor B, com promoção promocional, vale R$ 60,00, né? Existe também a entrada antecipada no valor de R$ 40,00, de R$ 50,00. Existe também a possibilidade de comprar arquibancada para o setor A, né, que varia aí R$ 45,00, né, por conta aí da promoção. Lembrando que essa promoção vai até o próximo domingo, tá? Até o próximo domingo, dia 6 de setembro, aí arquibancada e cadeiras com preços promocionais para o jogo do Paysandu diante do Brusque, né? Certeza aí de boa arrecadação e casa cheia por parte da torcida bicolor para incentivar, para empurrar. Agora não é hora de cobrar, de xingar. É hora de unir as forças, apoiar, jogar junto e empurrar o Paysandu para a Série B, para coroar a temporada, a volta por cima do Paysandu. O Paysandu ganhou 3 títulos e aí o acesso para a Série B seria a cereja do bolo para fechar com chave de ouro a temporada bicolor de 2026, né? Só lembrando aí que esse quadrangular, esse acesso para o Paysandu vale nada mais nada menos 20 milhões de reais, tá? Né? Isso a gente está projetando aí as questões de cotas da Série B do Campeonato Brasileiro para o ano que vem. Então, o acesso do Paysandu vai valer não só muito do ponto de vista desportivo, mas também do ponto de vista financeiro. Então, o Paysandu tem essa questão financeira, ainda mais agora com essa questão de recuperação judicial. O acesso pode ajudar e muito o Paysandu em termos de contas, equilibrar as contas para o ano que vem. E esse cara aí, a gente está mostrando imagens do Júnior Rocha, o acesso para ele seria muito especial, porque ano passado, a gente até comentou na primeira edição, eu aqui com o Ronaldo Santos, no ano passado ele comandou o Caxias e o Caxias fez uma das melhores campanhas da série C nesse atual formato. Mas chegou no quadrangular, o Caxias desandou e não subiu para a Série B. E o Júnior Rocha, né, ficou aí a ver navios, né? Fez uma grande primeira fase, mas na hora principal, na hora do acesso, o time azul-grená lá do Rio Grande do Sul não conseguiu acesso e o Júnior Rocha acabou saindo do Caxias. Então, bora ver se agora no Paysandu a sorte muda, a história muda e ele consegue aí faturar o seu terceiro acesso para a Série B do Campeonato Brasileiro. Ele que já subiu com a Luverdense em 2013, subiu com a Ferroviária em 2024, né, e agora pode alcançar o seu terceiro acesso com o Paysandu na temporada de 2026. Só lembrando que em 2020 ele enfrentou o Paysandu, né? Ele era técnico do Ipiranga de Erechim, naquele quadrangular que tinha o Remo, que tinha o Londrina. E seria o quarto acesso se não fosse o Remo. Você sabia disso? Pois é. O Ipiranga ficaria com a segunda vaga no grupo que tinha Remo, Paysandu, Londrina e o próprio Ipiranga. O Ipiranga, na última rodada, venceu o Paysandu, 1-0. Seria o acesso do Canarinho Gaúcho. Só que ninguém contava que o Londrina venceria o Remo no Mangueirão, 1-0. E o Tubarão lá paranaense conquistou o acesso para a Série B. O Remo, que já havia conquistado o acesso em cima do Paysandu com aquele gol do Salatiel lá no Mangueirão vazio ainda por conta da pandemia. Então esse acesso do Londrina tirou o Júnior Rocha de mais um acesso na carreira. E aí no Paysandu seria o quarto, mas pode ser agora o terceiro, caso ele consiga o grande objetivo, o bicolor, que é botar o clube de volta na Série B do Campeonato Brasileiro. Seria aí um ano para lavar a alma da torcida Alves Celeste. Vamos acompanhar, porque esse jogo promete muitas emoções. E vou dizer aqui, Paysandu, desperta. Não vai ser fácil, mas o Paysandu tem grandes chances aí de largar com o pé direito no quadrangular diante do Brusque. O Brusque que terminou a Série C na segunda posição da chave, terminou na segunda posição da classificação geral, sendo superado apenas pelo Botafogo da Paraíba, que terminou como clube de melhor campanha após as 19 rodadas do Campeonato Brasileiro da Série C. São 4h54, vamos para o intervalo, na volta vamos passar a agenda, porque hoje tem clássico na Copa do Brasil. Vamos falar da treta de ontem, né? O Atlético tirou o Cruzeiro no apagar das luzes, né? Os jogos da Copa do Brasil, do Campeonato Brasileiro e também a reta final do CBN Esportes Pará, segunda edição.
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1: Muito bem, de volta com CBN Esportes para a segunda edição, são 4h57 pontualmente. Lembrando que hoje tem Flamengo e Mirassol, Campeonato Brasileiro. O Flamengo pode encostar no líder Palmeiras se vencer o clube paulista. E claro, né? Já que o Remo não se ajuda, o Remo pode torcer para o Flamengo hoje, já que o Mirassol é concorrente direto do Leão Azul na briga contra o rebaixamento. E na Copa do Brasil tem dois jogos hoje, Vitória e Vasco em Salvador. O Vasco joga pelo empate para avançar a fase semifinal, né? E o Palmeiras, virtualmente classificado, vai enfrentar o Santos, né? O jogo hoje lá na Vila Belmiro, o Santos tem que tirar 3-0 do Palmeiras no jogo de ida para levar para os pênaltis, né? Precisa meter 4 gols para classificar direto, né? E aí o Palmeiras está bem perto, né, de conquistar uma vaga na fase semifinal. Aliás, o Palmeiras, que semana que vem vai ter as quartas de final da Libertadores, né? O Palmeiras que está brigando pelo título brasileiro, brigando pelo título da Copa do Brasil e também da Libertadores. Também amanhã vamos ter o Grenal. Amanhã a gente vai falar mais do Grenal decisivo, Grêmio Internacional, valendo vaga na semifinal, porque ontem o Atlético Mineiro venceu o Cruzeiro por 2-1, gol no final. Paulo Fernandes, nosso diretor de jornalismo, deve estar rindo de orelha a orelha com a classificação do Galo, né? Por conta da vitória diante aí da equipe do Cruzeiro ontem, 2-1 na Arena do Galo. E o Atlético espera pelo vencedor de Inter ou Grêmio, né, na fase semifinal. E o Vasco ou Vitória pega um vencedor de Palmeiras ou Santos, o chaveamento da Copa do Brasil, né? Semifinais serão somente em outubro, né? E a final no dia 6 de dezembro. Jogo único esse ano, é um campeão da Copa do Brasil. E só reforçando que semana que vem tem a Libertadores da América, né? Fluminense na terça-feira, na quarta Palmeiras e Corinthians e na quinta o Flamengo, o Brasil que pode passar a Argentina e ser o país com maior número de títulos na história da glória eterna. Ainda tem a Sul-Americana, né? Com destaque aí para Atlético e Santos e São Paulo e Boca Juniors. É, rapaz, só clássico na Copa Sul-Americana. E o Vasco também, o Vasco vai ter o Independiente Santa Fé aí da Colômbia. O Vasco também tá brigando aí, aí por títulos. Olha o que eu falei do Vasco no primeiro bloco, para quem não sabe. Rapaz, foi só o Vasco aderir à campanha do Círio que o Vasco tá começando a brigar por título em mata-mata. 4h59, a gente vai falar disso e muito mais amanhã, porque o CBN Esporte Pará vai ficando por aqui. O programa de hoje teve a operação de áudio de Eider Vilhena e Carlos Aguiar, gerência de conteúdo e programação Daniele Pires, direção de jornalismo do atleticano Paulo Fernandes.
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1: Vem aí o repórter CBN, logo em seguida o CBN Brasil. Um grande abraço e até amanhã.
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0: Quarta-feira, 2 de setembro de 2026. O ministro da Fazenda recusou o pedido de reunião da governadora do Distrito Federal, Celina Leão, para tratar do socorro financeiro de 6 bilhões e 600 milhões de reais do BRB. A pasta afirmou que a operação não cabe à União e orientou o governo local a negociar diretamente com as instituições financeiras. O resgate tem o objetivo de cobrir o rombo bilionário deixado pelas operações com o Banco Master. O aquecimento global vai superar o limite de 1,5 grau, patamar estabelecido para conter as mudanças climáticas e reduzir os impactos do fenômeno. A informação faz parte de um relatório do Programa das Nações Unidas para o Meio Ambiente. A ONU reconhece a falta de sucesso da diretriz e afirma que, a partir de agora, o objetivo é tentar retornar o quanto antes ao nível inferior. O ministro da Segurança Nacional de Israel postou nas redes sociais um vídeo feito com inteligência artificial que celebra a fome dos palestinos em prisões do país. O conteúdo, que foi deletado horas depois, mostra uma fila de prisioneiros palestinos entrando em uma cela por meio de uma esteira e saindo de lá mais magros. As imagens foram comparadas aos campos de concentração e extermínio nazistas. No horário de Brasília, 5:03.
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2: Cinco e quatro.
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1: Olá, muito boa tarde. Seja bem-vinda, seja bem-vindo ao Ponto Final CBN desta quarta-feira, 2 de setembro de 2026. Já é meio de semana, nós vamos juntos e juntas até às 7 da noite, com muita informação, análise e prestação de serviço. Carolina Moran, boa tarde, tudo bem?
2: Oi, Débora, boa tarde para você e para os ouvintes. Boa quarta-feira, vamos nessa.
1: E você pode participar com a gente, manda mensagem aqui para o nosso WhatsApp, que é o 11 99911-9981. São 5 horas e 5 minutos agora, a Isa Stassiarini tem informações ao vivo de Brasília. O presidente Lula conversou com o ministro Gilmar Mendes sobre a crise no STF. Oi, Isa, boa tarde.
3: Pois é, Débora, muito boa tarde a você, a Carol e aos ouvintes. Olha, enquanto formalmente, oficialmente, né, aqui no Supremo Tribunal Federal, o clima é de silêncio e tentar fingir ali que nada aconteceu, que não tem uma crise institucional instalada na Suprema Corte, nos bastidores os ministros agem para tentar distensionar essa crise e esse holofote no Supremo Tribunal Federal. Foi o que aconteceu hoje, né? O decano Gilmar Mendes foi até o Palácio do Planalto se encontrar com o presidente Lula justamente para tratar sobre o impasse envolvendo o ministro Alexandre de Moraes e o relator do inquérito que investiga o escândalo do Banco Master, André Mendonça. Nessa conversa, segundo o que eu apurei com algumas fontes aqui no Supremo Tribunal Federal, Gilmar Mendes foi falar com o presidente Lula e o presidente Lula demonstrou uma preocupação institucional que pode afetar o Supremo Tribunal.
1: Perdemos o contato com a Isa Stassiarini? Acho que perdemos. Isa Stassiarini teve um probleminha na nossa conexão. Isa falava sobre o encontro, então, do presidente Lula com o ministro decano do STF, Gilmar Mendes, e a preocupação do presidente com a instituição, com o STF. Estava até, inclusive, aqui, né, Carol, a chamada da nossa manchete, para chamar a nossa repórter, uma crise envolvendo Moraes e Mendonça no STF. Essa crise não é só sobre eles, é uma crise institucional gravíssima, porque afeta toda a instituição. À medida que o presidente Edson Fachin, na sessão, que começou hoje pouco depois das 14h, nem ministro Fachin, nem os demais ministros falaram sobre o assunto na sessão. O ministro Fachin falou mais cedo, durante um evento, dizendo que era preciso tratar a questão com serenidade e que medidas seriam tomadas, mas sem esclarecer que medidas são essas, só deu a entender que seriam medidas em relação ao ministro André Mendonça e também em relação a Alexandre de Moraes, mas não disse se seriam medidas favoráveis ou desfavoráveis, né? A gente já viu aí o que aconteceu no caso do ministro Dias Toffoli, que teve o nome dos familiares envolvidos no escândalo do Master, quando era relator da ação do Master, e foi bastante pressionado, e o acordo que foi feito foi ele deixar a relatoria, né, numa sessão fechada, sem que fosse, sem transparência, embora a sessão tenha sido gravada, né, Carol? Tenha sido gravada, isso, o conteúdo acabou vazando. Então, a expectativa ainda é em relação a alguma possibilidade de fala na sessão plenária do STF. Não temos a Isa, né? Daqui a pouquinho a Isa vai voltar, então, com mais informações sobre esse encontro e também com a declaração, a primeira declaração da campanha do presidente Lula, que é candidato à reeleição. O presidente do PT, Edinho Silva, que é coordenador da campanha, falou a respeito, cobrou apurações e a Isa vai trazer também mais detalhes sobre isso já já.
2: Bom, Débora, enquanto a gente espera aí o retorno da Isa, vamos trazer a repercussão também entre os presidenciáveis, né, desse episódio aí envolvendo o ministro Alexandre de Moraes, essa crise toda no Supremo Tribunal Federal. A Karen Lemos tem as informações para nós. Oi, Karen, boa tarde.
4: Boa tarde, Carol, Débora, também para os ouvintes. Começando aqui pelo candidato do PL à presidência da República, o senador Flávio Bolsonaro. Ele minimizou há pouco a revelação, né, de que o ministro André Mendonça, responsável pelo caso no Supremo Tribunal Federal, pelo caso do Banco Master, teve um encontro com o banqueiro Daniel Vorcaro. A fala de Flávio foi durante uma agenda na região metropolitana de Porto Alegre.
5: É impossível querer lançar uma cortina de fumaça como essa contra o ministro Daniel Mendonça. Pelo que eu vi na nota que ele publicou, foi numa época que ele sequer era relator dessa ação, tratando de um assunto específico, registrado em sua agenda, portanto algo totalmente profissional, muito diferente do que fez Alexandre de Moraes. Esse sim, claramente, no meu ponto de vista, na minha opinião, cometeu diversos crimes. É inadmissível com que veio à tona ele continuar sendo ministro do Supremo. Alguém que está comprovado que editou o próprio contrato de advocacia da sua esposa.
4: Bom, lembrando aí que o ministro André Mendonça admitiu ter recebido Vorcaro numa reunião em São Paulo, disse que foi apenas aquela vez, né, em março de 2025, por iniciativa do próprio empresário, que ele se limitou a ouvi-lo, Vorcaro, no caso. Bom, outros presidenciáveis também falaram de assuntos aí envolvendo o ministro do STF, não só o André Mendonça, mas também Alexandre de Moraes. Ronaldo Caiado, do PSD, por exemplo, defendeu que a mesma transparência seja aplicada a outros casos que envolvem autoridades, e ele citou aí especificamente as investigações sobre as fraudes do INSS. Já o candidato à presidência pelo Novo, Romeu Zema, pediu durante uma agenda também aqui em São Paulo o afastamento de ministros envolvidos nas revelações e também defendeu que todas as suspeitas sejam investigadas e eventuais responsáveis punidos. O relatório da Polícia Federal, a gente lembra aqui, registra contatos de Vorcaro com autoridades, entre elas o ministro Alexandre de Moraes, e também referências ao Procurador-Geral da República, Paulo Gonet. A gente também tem o Renan Santos, que é o candidato do Missão à presidência. Ele vai ser entrevistado em um podcast nessa noite. A gente lembra aqui que o candidato voltou a fazer campanha depois que o ministro do Tribunal Superior Eleitoral, Dias Toffoli, revogou aquela decisão que suspendia a campanha digital dele, repasses de fundo eleitoral e também participações em debates e sabatinas. Ele criticou muito, né, tanto Toffoli quanto Moraes, envolvendo aí a questão do ex-banqueiro Daniel Vorcaro. E mais cedo nas redes sociais, Renan escreveu que, apesar de ter sido aconselhado a baixar a guarda, optou por desobedecer a decisão de Toffoli. Seguiu produzindo vídeos, mesmo diante daquela suspensão imposta pelo ministro, que já caiu, né? Ontem ele revogou essa medida. Volto com você, Carol.
2: Karen, vou pedir para você ficar aí mais um pouquinho, porque eu sei que você tem a repercussão dos presidenciáveis sobre os números da pesquisa Quest, que saiu hoje, mas vamos dar os números antes, né, Débora?
6: Na verdade, a repercussão que vai fazer é o Lucas Taveira, aqui de São Paulo. Você quer dar o resumo, Carol, da pesquisa?
2: Vamos
6: só para contextualizar?
2: Aí eu tinha entendido errado, agora entendi. O Lucas vem com a repercussão. Vamos lá, números. Nova rodada da Quest. Presidente Lula aparece com 37% das intenções de voto no primeiro turno, seguido por Flávio Bolsonaro do PL com 30% e Augusto Cury do Avante com 10%. Essa que foi a grande surpresa aí dessa sondagem, né? Além deles, o Renan Santos do Missão tem 3% das intenções de voto, enquanto o Ronaldo Caiado do PSD e Romeu Zema do Novo tem 1% cada. Já no cenário de segundo turno, Lula e Flávio aparecem empatados tecnicamente. Lula tem 42%, Flávio 41%, diferença apenas de um ponto. Lula venceria todos os outros candidatos testados com margem maior do que 5 pontos percentuais. Destaque, então, para esse avanço do Augusto Cury, que saltou de 2% para 10%, assumiu o terceiro lugar na disputa. A Quest entrevistou 2.004 pessoas de 16 anos ou mais em todo o país, entre os dias 30 de agosto e 1º de setembro, margem de erro de 2 pontos percentuais para mais ou para menos, nível de confiança de 95%. Débora.
6: Agora sim, então, Lucas Taveira em São Paulo tem a repercussão dos presidenciáveis em relação aos números da pesquisa Quest divulgada hoje. Oi, Lucas, boa tarde.
7: Boa tarde para você, Débora, para Carol, todo mundo ligado aqui na CBN. A gente acabou de acompanhar uma coletiva do candidato à presidência da República pelo Avante, Augusto Cury, após a agenda aqui em Pinheiros, na zona oeste de São Paulo. O candidato à presidência da República pelo Avante comemorou o resultado da nova pesquisa Quest, que o coloca em terceiro lugar com 10% das intenções de voto. Cury destacou o crescimento da candidatura e afirmou que nem Barack Obama ou Jair Bolsonaro teriam teria registrado uma mudança tão rápida nas pesquisas. O candidato atribuiu o avanço ao movimento espontâneo de eleitores que defendem a pacificação do país. Curi também destacou o desempenho no Nordeste. Ele ainda comentou a declaração de Renan Santos, do Missão, que o chamou de pastel de vento após a alta nas pesquisas.
8: Eu fico feliz que nós temos adversários, não temos inimigos. Eu gosto muito de pastel. Eu acho uma delícia. E eu respeito o Renan, espero até que ele resolva essa equação para podermos debater o Brasil. E não vou ofendê-lo, eu só quero dizer que reitero. Os adversários têm que colocar suas propostas e o povo brasileiro é quem decide.
7: O Curi falou ainda sobre a investigação da Polícia Federal que apontou relações entre o empresário Daniel Porcar e o ministro Alexandre de Moraes. O candidato afirmou que não haverá blindagem a autoridades em um eventual governo e defendeu que Moraes se explique sobre as suspeitas. Curi disse ainda que caso sejam comprovados erros que justifiquem seu afastamento, o ministro deveria ter a dignidade de se retirar do cargo ou sofrer um processo de impeachment. O candidato ressaltou, porém, que a decisão cabe à justiça. Já o candidato à presidência, Ronaldo Caiado, do PSD, que cumpriu uma agenda nesta manhã no Mercado Municipal de Pinheiros, disse que respeita as pesquisas e que o eleitor ainda está avaliando a trajetória dos candidatos. O levantamento mostra Caiado com 1% das intenções de voto. No levantamento anterior, de 14 de agosto, ele tinha 4%. E o candidato à presidência pelo Novo, Romeu Zema, minimizou a estagnação em 1% nessa nova pesquisa Quest e também elogiou o avanço de Augusto Cury. Zema afirmou que, se dependesse das pesquisas, não teria sido eleito governador de Minas Gerais em 2018, quando aparecia atrás dos seus adversários poucos dias antes da votação. Débora?
6: Obrigada, Lucas Taveira, pelas informações. Você fica agora com o noticiário da sua região. Já, já, a Isis Tassarini volta aqui para trazer, completar a informação dela, na verdade, trazer os detalhes desse encontro entre o presidente Lula e o ministro do STF, Gilmar Mendes.

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1: 5h23, Isa Serini está de volta de Brasília para completar as informações sobre o encontro do presidente Lula com o ministro Gilmar Mendes para tratar da crise no STF. Oi, Isa.
2: Pois é, Débora, eu falava sobre o silêncio no Supremo Tribunal Federal oficialmente, né, de forma clara aqui em relação à transparência, mas nos bastidores os ministros agem, cada um dentro da sua atribuição, para tentar conter essa crise que acaba colocando o Supremo Tribunal Federal na mira, né, desse escândalo da fraude no Banco Master. E aí o decano, o ministro Gilmar Mendes, foi inclusive hoje pessoalmente se reunir com o presidente Lula no Palácio do Planalto. E algumas fontes com quem eu conversei, tanto aqui no STF quanto no Planalto, me disseram que Lula manifestou preocupação em preservar a integridade, né, do Supremo e proteger a institucionalidade do STF como um dos poderes da República. Lembrando que essa reunião ocorreu sem que o compromisso fosse publicado na agenda tanto do presidente Lula quanto do ministro Gilmar Mendes. E, inclusive, há uma reunião de campanha do presidente Lula marcada para logo mais início da noite, justamente para discutir como que o presidente Lula deve tratar esse escândalo envolvendo a troca de mensagens entre o banqueiro Daniel Vorcaro e o ministro do STF, Alexandre de Moraes. Institucionalmente, a campanha já defende a criação do Código de Ética, tanto para o sistema judiciário quanto para o Ministério Público Federal. O presidente do PT Nacional, o Edinho Silva, chegou a publicar um vídeo dizendo que ninguém está acima da lei, nem mesmo...
1: Aí, de novo, a conexão com a Isa Stassiarini. Vamos ouvir o que Edinho Silva falou.
3: Ninguém está acima da lei. Seja um cidadão comum, um governante, um parlamentar ou até um integrante do Poder Judiciário. O povo brasileiro não suporta mais viver nesse sistema de corrupção e privilégios. É preciso ter muita maturidade para liderar as mudanças que o Brasil precisa.
1: Bom, quem também se pronunciou nessa mesma linha, Carol, foi a ex-ministra Marina Silva, que é candidata ao Senado pela coligação do PT, E dizendo também algo bem próximo do que disse Edinho, né? Que as coisas precisam ser esclarecidas e que ninguém está acima da lei. A gente conseguiu? Não, a gente não conseguiu retomar com a Isa. E é isso, né, Carol? No fim das contas, também é o que a gente fica imaginando é em que momento alguém vai se manifestar. A gente tem aqui o trecho da fala do ministro Edson Fachin, hoje pela manhã, sobre esse tema. Brasília tem esse trecho da entrevista? A gente volta daqui a pouco, então, com o trecho da fala do ministro Edson Fachin.

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0: Quarta-feira, 2 de setembro de 2026. O gabinete do ministro André Mendonça, do Supremo Tribunal Federal, confirmou que Daniel Vorcaro prestou depoimento em caráter de urgência na semana passada a um juiz auxiliar que acompanha o caso. A ação ocorreu após um pedido dos advogados do ex-dono do Banco Master. A Polícia Federal não esteve presente no depoimento, uma vez que as normas do Conselho Nacional de Justiça determinam que a equipe responsável pela investigação deve ser afastada desse tipo de oitiva. Os avisos de tempestade do Instituto Nacional de Meteorologia para áreas de 10 estados valem até hoje. Tempestades com ventos de até 100 km por hora e 100 milímetros podem atingir áreas das regiões sul, sudeste, nordeste e centro-oeste. Também há risco de queda de granizo. Apenas o norte do país ficou fora dos alertas do IMET. A produção de petróleo da Venezuela deve mais que dobrar até 2030 e superar 2 milhões de barris por dia, segundo o secretário de Energia dos Estados Unidos. Ele também disse estar confiante de que o petróleo venezuelano poderá ser usado para recompor a reserva estratégica norte-americana. A previsão ocorre após um acordo entre Washington e Caracas, que amplia a participação dos Estados Unidos no setor de petróleo do país. O secretário americano de Energia está na Venezuela para acompanhar a assinatura de novos acordos com o governo interino de Delcy Rodrigues. No horário de Brasília, 5h35.
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1: Samantha Klein tem informações ao vivo de Brasília sobre as pautas do governo que avançaram, né, no Congresso essa semana. Certo, Samantha? Boa tarde.
2: Boa tarde, Débora, Carol. Avançaram todas hoje, pelo menos saíram das comissões. A começar pela própria PEC, que prevê o fim da escala 6x1. A matéria segue para o plenário do Senado depois de ter sido aprovada pela Comissão de Constituição e Justiça. O placar ficou em 23 votos a 4 contrários. Na verdade, foi uma votação simbólica, mas teve ali um pedido de 4 senadores que pediram, portanto, um voto nominalmente. Foi o caso dos senadores Rogério Marinho, Jaime Bagatoli, Hamilton Mourão e Tereza Cristina, todos da oposição, portanto, registrando esse voto contrário. O relator do senador Omar Aziz foi mantido, então, conforme a aprovação na Câmara dos Deputados, justamente para tentar agilizar a aprovação final. Também houve avanço da PEC da Segurança e da MP das Blusinhas. Quanto à PEC 6x1, do fim da escala 6x1, neste momento não há qualquer indicação do senador Davi Alcolumbre, presidente do Senado, sobre colocar em plenário. Mesmo assim, o ministro da Secretaria-Geral de Governo, Guilherme Boulos, fala em vitória na CCJ e acredita que a matéria ainda possa avançar.
3: Nossa perspectiva é que seja votado no plenário do Senado Federal até amanhã, no máximo. Nós vimos aí a aprovação importante na CCJ, era o que a gente esperava já há um bom tempo, né, com uma maioria significativa, apenas uns poucos senadores da oposição bolsonarista que foram contra, tentaram fazer obstrução, colocaram destaques, mas o sentimento da maioria do Senado Federal, como aliás já foi na Câmara dos Deputados, ouviu as ruas, ouviu os trabalhadores brasileiros pelo fim da escala 6x1.
2: Também há uma expectativa em relação ao fim da taxa das blusinhas. A Comissão Mista do Congresso, depois de vários adiamentos desde segunda-feira, portanto, aprovou o relatório da senadora Leila do Vôlei. Lembrando que essa medida provisória, para se tornar lei, vai permitir acabar com a cobrança sobre compras internacionais de até 50 dólares, né? Cobrança do imposto internacional. Houve alterações neste texto justamente para abarcar alguns dos pedidos do setor produtivo, mas ainda há resistências. A expectativa agora é que esse texto, portanto, seja aprovado na Câmara ainda hoje e talvez no Senado também hoje, lembrando que essa MP vence no dia 8 de setembro e esta semana é a de esforço concentrado, o último esforço concentrado antes das eleições. E por último, também houve um avanço na CCJ do Senado da PEC da Segurança. Quanto a isso, não há nenhuma expectativa de avançar para plenário, inclusive esse é um acordo que já estava previsto de avançar para plenário com a PEC da Segurança somente depois das eleições. No entanto, este avanço já é importante e é uma bandeira do governo do presidente Lula. Lembrando que a PEC reforça o papel da União na segurança pública e aumenta a segurança jurídica para a Polícia Federal. O relator, Rogério Carvalho, apresentou uma mudança no texto na noite de ontem. Ele atendeu um pedido dos setores de esportes para impedir que recursos da área ficassem aí esvaziados, parte desses recursos que são provenientes das BEC. Com você.
1: Obrigada, Samantha, pelas informações.
4: Débora, hoje surgiram novas informações sobre um depoimento que o banqueiro Daniel Vorcaro prestou ao ministro André Mendonça e também sobre uma reunião de Mendonça com o Vorcaro. O Igor Cardim tem as informações para a gente em Brasília. Oi, Igor, boa tarde.
5: Oi, Carol. Boa tarde. Boa tarde aos ouvintes. Depois de ter retirado o sigilo das conversas entre Daniel Vorcaro e Alexandre de Moraes, O ministro André Mendonça também confirmou que se encontrou com o ex-banqueiro do Master. A informação sobre a reunião foi divulgada pelo ICL Notícias e Mendonça confirmou o encontro em uma nota. Ele afirmou que recebeu o empresário Daniel Vorcaro uma única vez em março de 2025, por iniciativa do próprio empresário, e que se limitou a ouvi-lo. No mesmo mês, atendeu também o advogado do empresário e ainda mantém nos registros do gabinete os memoriais escritos recebidos por ocasião do encontro. Ainda segundo Mendonça, em todas as ocasiões, o assunto tratado foi um julgamento do Supremo que discutia créditos de precatórios de interesse do banco, mas que se encontrava na exata data da reunião com pedido de vista de outro ministro. Mendonça diz que, na mesma época, o empresário buscou interlocução semelhante com outros integrantes do STF para tratar do mesmo assunto. Segundo o site ICL Notícias, o encontro entre Mendonça e Vorcaro aconteceu em 14 de março de 2025 no Instituto ITER, fundado por Mendonça, e não na sede do STF. A aproximação teria sido articulada pelo advogado Ciro Rocha Soares, ex-advogado do Master e muito próximo de Daniel Vorcaro, e também pelo deputado Cezinha de Madureira, do PL de São Paulo. Em fevereiro de 2025, Ciro enviou a Vorcaro uma foto ao lado de Mendonça e disse que estava trabalhando por Vorcaro, após levar o ministro a uma alfaiataria. Em outro áudio, afirmou que Mendonça queria receber o banqueiro e que havia ficado balançado com um assunto relacionado.
4: A gente perdeu o contato com o Igor Cardim. Daqui a pouquinho ele volta para complementar a informação, Débora.
1: É, a gente está com problema, segundo informações, na operadora Claro, em Brasília, né? E por causa disso, a gente está tendo interrupções aí nas transmissões pela internet e também por telefone. Você fica agora com o noticiário da sua região.

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1: 5 horas 49 minutos agora. O presidente americano Donald Trump falou hoje sobre o Brasil. A Nadeja Calado está em São Paulo, acompanhou, tem mais detalhes. Vindo de Trump, a gente está meio naquela, né, Nadeja? Bem ou mal, falem de mim. Mas nesse caso, o que foi que ele disse? Boa tarde.
2: Boa tarde, Débora, Carol. Boa tarde aos ouvintes. Cada dia ele fala uma coisa, né? Hoje ele falou que tem uma boa relação com o Brasil atualmente, sem mencionar o nome do presidente Luiz Inácio Lula da Silva. Essa declaração foi dada a jornalistas na Casa Branca. O republicano tinha sido questionado sobre a possibilidade de construir bases militares na América do Sul por causa das recentes parcerias com governos de países como Colômbia e El Salvador. Mas ele não respondeu diretamente. Ele falou, no entanto, que a situação no continente tem melhorado e que tem conseguido eleger aliados dele nos países sul-americanos.
3: Temos muitas pessoas. A Argentina, que eu elegi, essa parte do hemisfério está ficando muito diferente do que era. Eles foram da esquerda para a direita. Estão todos indo para a direita. Temos uma boa relação com o Brasil, uma boa relação realmente com todos eles agora. Eles têm muito respeito com o nosso país. Eles não respeitavam o nosso país há 2 anos. Então, estamos indo muito bem na América do Sul, na América Latina.
2: No mesmo evento, Trump comentou a situação da Venezuela e avaliou que o país não tem condições de ir às urnas nesse momento. Ele fez elogios à gestão da presidente interina Delcy Rodríguez, que ocupa o cargo desde a captura do ex-ditador Nicolás Maduro em janeiro. Para ele, não parece que eles estejam prontos ainda. Ele afirmou que os americanos tiraram os venezuelanos de uma ditadura e que estão se dando muito bem com o governo. Situação e oposição venezuelanas discutem uma transição pacífica de poder em negociação intermediada pelos Estados Unidos. Hoje, Delcy agradeceu ao presidente americano por aquele acordo de energia assinado na semana passada, que entrega aos Estados Unidos o controle de 65 bilhões de barris das reservas de petróleo venezuelanas. As declarações foram dadas em uma reunião na Casa Branca com executivos de companhias aéreas, redes de hotéis e empresas de turismo, num encontro convocado para comemorar o desempenho da temporada de viagens no verão americano impulsionada pela Copa do Mundo. Débora.
1: Obrigada, Nadeja, pelas informações. Você fica agora com o noticiário da sua região. Daqui a pouco o Ponto Final CBN volta com as dicas de finanças do Marcelo D'Agosto.

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0: Boa tarde, Débora. Boa tarde, Carol. Boa tarde, ouvintes. A Beatriz está pensando em investir em ETFs de renda fixa, mas viu que o tamanho desses ETFs é pequeno comparativamente aos demais. Ela pergunta se isso é um problema. Beatriz, o ETF é um fundo de investimento negociado na Bolsa. Como regra geral, você só consegue investir ou resgatar de um fundo negociado em Bolsa, como um fundo imobiliário, por exemplo, se outro investidor quiser fazer a operação na posição oposta. Então, você investe comprando cotas de quem quer vender e resgata vendendo cotas para quem quer comprar. Daí, a liquidez seria um fator importante. Mas os ETFs têm um mecanismo diferente. Isso porque o fundo pode aumentar ou diminuir de tamanho por meio da atuação de instituições que fazem a intermediação financeira. Assim, se você quiser comprar cotas de um ETF de títulos do Tesouro, mas ninguém quiser vender, uma instituição financeira pode ir no mercado, comprar esses títulos do Tesouro, incorporar no ETF, receber as cotas do fundo e vender para você. Portanto, o tamanho do ETF não é um problema. O mais relevante para a liquidez é avaliar se a carteira do ETF é formada por ativos com muita negociação. Até a próxima e continue mandando as suas perguntas para cbndinheiro@cbn.com.br.
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0: Quarta-feira, 2 de setembro de 2026. O presidente Lula recebeu o ministro Gilmar Mendes, do Supremo Tribunal Federal, para uma conversa no Palácio do Planalto. A reunião teve como objetivo tratar da crise institucional instalada após as revelações de que o ministro Alexandre de Moraes mantinha contato frequente com o banqueiro Daniel Vorcaro, do Banco Master. De acordo com relatos de interlocutores, o presidente demonstrou preocupação com essas revelações, de que essas revelações tragam danos à imagem institucional da Suprema Corte. A Comissão de Constituição e Justiça do Senado aprovou o texto base da proposta de emenda à Constituição da Segurança Pública. Como está pendente a análise de trechos destacados em separado, a votação da PEC ainda precisa ser concluída pela CCJ antes de avançar para a etapa seguinte, que é o plenário do Senado. A medida prevê a possibilidade da Polícia Federal combater organizações criminosas e milícias que atuam no território nacional. O Peru rompeu relações diplomáticas com o Irã. Segundo a chancelaria peruana, a decisão foi tomada diante da atuação de Teherã no Oriente Médio, das restrições à navegação no Estreito de Hormuz e de preocupações com a situação da democracia e dos direitos humanos no país. No comunicado, o governo peruano afirmou que condena a escalada de conflitos na região e acusou o Irã de incentivar a violência. A decisão foi tomada um mês após a direitista Keiko Fujimori assumir a presidência do país. No horário de Brasília, 6:02.
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1: Seja bem-vinda, seja bem-vindo você que chegou agora. Estamos na segunda e última hora do Ponto Final CBN desta quarta-feira, 2 de setembro de 2026. Logo mais, às 7 da noite, tem Viva Voz Especial Eleições no comando de Vera Magalhães com convidados. São 6h03 agora. Bruna Barbosa, em São Paulo, tem mais repercussão sobre a crise no STF, agora por parte dos candidatos ao governo do estado. Oi, Bruna, boa noite.
2: É o segundo dia, Débora. Boa noite para você e para a Carol, que essas investigações continuam, né, na pauta dos candidatos aqui ao Palácio dos Bandeirantes. O governador de São Paulo, Tarcísio de Freitas, do Republicanos, defendeu transparência nas investigações sobre o financiamento do filme Dark Horse, que é o filme que conta a trajetória do ex-presidente Jair Bolsonaro. Tarcísio diz que é favorável à quebra dos sigilos para esclarecer a origem e a movimentação dos recursos destinados à produção. Eu lembro que esse caso é investigado no Supremo sob relatoria do ministro André Mendonça. Essa medida é defendida pela oposição de Flávio Bolsonaro, candidato à presidência pelo PL, e eu questionei o governador se ele apoiaria a quebra dos sigilos, mesmo diante da possibilidade de impactos negativos para a campanha do senador. Tarcísio defendeu a divulgação das informações.
3: Eu sou favorável a toda a transparência, toda a quebra, toda a divulgação. Eu acho que, como eu falei, a gente só vai retomar a confiança nas instituições a partir do momento que você tiver transparência, investigação profunda, responsabilização. Tudo que está oculto tem que ficar às claras. Aliás, nada fica escondido por muito tempo. E é bom que tudo apareça, que todos os esclarecimentos sejam dados, que todas as investigações sejam feitas e que as responsabilizações aconteçam.
2: Bom, Tarcísio também voltou a comentar os novos desdobramentos do caso Master, não defendeu impeachment do ministro Alexandre de Moraes, mas diz que uma eventual renúncia é uma questão de foro íntimo. O governador diz que a corte está sob suspeição e defendeu investigação e responsabilização para recuperar a confiança nas instituições. Cumprindo a agenda de campanha em Santos, no litoral paulista, Fernando Haddad, do PT, foi questionado sobre a ausência de uma manifestação do presidente Lula diante desses novos desdobramentos. Ele não respondeu diretamente à pergunta da reportagem, mas defendeu que as informações sejam divulgadas sem seletividade.
4: Nós estamos tendo acesso a muitas informações, porque estão sendo levantados sigilos de vários processos, tá? Eu não preciso nem mencionar quais. Por que que o processo do Flávio Bolsonaro segue em sigilo? Eu não consigo entender. Todo mundo está sendo exposto. Se é para expor, expõe tudo, sem seletividade. Um dos envolvidos no escândalo do Banco Master é candidato a presidente.
2: Bom, o presidente Lula foi o único candidato à presidência que ainda não se pronunciou publicamente sobre o caso. Além de Flávio Bolsonaro, Romeu Zema do Novo, Ronaldo Caiado do PSD, Renan Santos do Missão e Augusto Cury do Avante já se manifestaram e cobraram investigações rigorosas. Débora.
1: Obrigada, Bruna Barbosa, pelas informações. Quem se pronunciou em nome da campanha do presidente Lula foi o presidente do partido, Edinho Silva, que é também coordenador da campanha. E agora à tarde, numa rede social, diz que ninguém está acima da lei, que os fatos precisam ser apurados. E, Carol, acabou há alguns minutos a sessão do STF de hoje e o caso Master foi completamente ignorado pelos ministros. Nem um ai, nem um pio sobre a crise que atingiu em cheio a instituição. Inclusive, quando a sessão começou, ali pouco depois das 14h, nossa reportagem lá estava e observou que o ministro Alexandre de Moraes entrou por um outro local, para justamente não passar pelos jornalistas, para evitar dessa forma dar declarações. Hoje, mais cedo, num evento, o presidente da corte, o ministro Edson Fachin, prometeu anunciar medidas nos próximos dias.
5: Os reclamam o devido encaminhamento institucional. Circunstâncias relacionadas, de um lado, à atuação processual e, de outro, a sérios elementos de fato que exigem desta presidência serenidade, responsabilidade e firmeza. Nos próximos dias, concluída a análise necessária dos fatos e os procedimentos institucionais pertinentes, esta presidência anunciará, no tempo devido e sem precipitação, as medidas cabíveis e necessárias.
1: Bom, só reforçando que essa declaração foi dada pelo ministro Edson Fachin hoje pela manhã, durante um evento sobre resistência democrática que aconteceu no Supremo. E a expectativa é de que algo fosse dito na sessão do STF, que foi encerrada há pouco, e no caso, na sessão, nada foi falado. Quando ele fala aqui, né, Carol, de atuação processual e sérios elementos de fato, dá a impressão que ele está se referindo tanto a André Mendonça quanto a Alexandre de Moraes, né?
6: Ele fala em tese, né, Débora? Você vê que o ministro Fachin foi bem cauteloso nas palavras, não adiantou nada do que a corte pode fazer e nem entrou no mérito da questão, né? Tentou fazer-lhe uma defesa institucional do Supremo agora. Alguma resposta vai ter que ser dada, né? Esse silêncio ensurdecedor aí não vai poder continuar ao longo dos próximos dias. Débora, vamos mudar de assunto rapidinho para falar sobre a morte do ator Gracindo Júnior. A Júlia Viana tem informações do Rio de Janeiro. Oi, Júlia, boa noite.
7: Oi, Carol, boa noite para você e para Débora. O corpo do ator e diretor Gracindo Júnior vai ser velado amanhã no cemitério da Penitência, no Caju, zona portuária aqui do Rio. A cerimônia está prevista para começar ao meio-dia e 10, na Capela 4. A cremação vai acontecer logo em seguida, às 2h10 da tarde. A gente lembra que o artista morreu na manhã de ontem, aos 83 anos, em casa no Rio. Segundo a família, a morte foi por causas naturais. E familiares, amigos e artistas lamentaram a morte de Gracindo Júnior nas redes sociais. O músico Pedro Gracindo, filho do ator, publicou imagens da trajetória dos dois e destacou o legado deixado pelo pai. Ele disse: "Pai, que vida linda. Tudo que você plantou deu flor. Estamos todos aplaudindo de pé. Te amo", ele escreveu. A atriz Daniela Gracindo, também filha do artista, compartilhou um vídeo do pai cantando e destacou as lembranças que guarda dele. Entre os amigos que prestaram homenagem está o ator Leonardo Brício. Ele contou que conseguiu encontrar Gracindo Júnior pouco antes da morte e que acompanhou a despedida ao lado da família. Leonardo também relembrou a amizade de muitos anos e os momentos que os dois passaram juntos. A atriz Beth Goulart lamentou a morte ao comentar em uma publicação da CBN sobre o artista. Ela escreveu: "Que notícia triste". Já a atriz Maite Proença publicou uma foto de um encontro recente com Gracindo Júnior e lembrou da parceria dos dois na primeira versão de Dona Beija, em que eles contracenaram. Na homenagem, ela destacou a trajetória do ator e os personagens marcantes que ele interpretou. Gracindo Júnior tinha mais de 50 anos de carreira e trabalhou no teatro, no cinema, no rádio e na televisão. Ele participou da inauguração da TV Globo em 1965 e atuou em novelas como Bem Amado, Mandala, Salvador da Pátria, Rainha da Sucata, Explode Coração e Celebridade. Em O Bem Amado, ele contracenou com o pai, o também consagrado ator Paulo Gracindo. Os dois voltaram a trabalhar juntos em O Casarão, interpretando versões diferentes do mesmo personagem. Em 2023, em entrevista à Memória Globo, Gracindo relembrou a relação com o pai e o apego que ele tinha com o trabalho como ator.
8: Eu acho que o que eu mais aprendi com meu pai foi a responsabilidade no meu trabalho, a estima pelo meu trabalho, né? Saber que o meu trabalho é uma coisa muito importante. É a coisa mais importante que eu tenho, é o meu trabalho. Ator é muito carente, né? Não basta ser amado pela sua esposa ou pelo seu filho. Você quer ser amado por todo mundo. Você quer, na realidade, o aplauso, né? E a televisão dá esse aplauso.
7: Gracindo Júnior começou a carreira aos 15 anos na Rádio Nacional, também trabalhou como diretor e comandou produções como a novela Marrom Glacê e o programa Os Trapalhões, em 83. Ele participou ainda da criação e apresentação dos primeiros videoclipes de artistas brasileiros exibidos pelo Fantástico, Carol e Débora.
6: Obrigada, informação da Júlia Viana.
1: Ô, Carol, e a Júlia citou o pai, né, do Gracindo Júnior, o Paulo Gracindo, que fazia o prefeito Odorico Paraguaçu, icônico prefeito da cidade de Sucupira, no Bem Amado. E quem quiser matar a saudade dessa grande obra e ainda se deliciar com as finas ironias, juntando política e Sucupira, é só acompanhar a Rádio Sucupira todas as sextas-feiras aqui no final do Jornal da CBN.
6: Incrível, né? Como sempre tem uma frase do bem-amado para qualquer situação da política tantos anos depois. Eu sempre fico muito chocado ouvindo a Rádio Sucupira, é impressionante.
1: Salve os editores, né?
6: É.
1: Edmilson Fernandes.
6: Geniais.
1: E também
6: geniais.
1: Cláudio Antônio, que conseguem fazer esse casamento perfeito sempre. A de Sucupira é um sucesso. 6:12.
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1: O Ibovespa disparou 3% nesta quarta-feira e voltou a superar os 185 mil pontos em um dia em que o mercado brasileiro reagiu principalmente às mudanças no cenário político e às novas expectativas para a eleição. A nova pesquisa mostrou Lula com 37% das intenções de voto no primeiro turno, contra 30% de Flávio Bolsonaro. Mas o dado que mais chamou a atenção do mercado veio no segundo turno. Lula aparece com 42% e Flávio com 41%, ou seja, praticamente empatados. Ao mesmo tempo, Augusto Cury chegou a 10% no primeiro turno, 8 pontos a mais do que na pesquisa anterior. Ou seja, além de uma disputa mais apertada entre Lula e Flávio, começa a ganhar força a possibilidade de uma terceira via e de uma renovação política em 2027. Uma eleição mais competitiva aumenta a percepção de que pode haver uma mudança na condução da política econômica a partir do próximo governo. Os investidores estão de olho na possibilidade de um governo mais comprometido com o equilíbrio das contas públicas e com uma política fiscal mais previsível, além de uma condução econômica mais ortodoxa. Todo esse cenário ajuda a reduzir a percepção de risco fiscal e diminui a pressão sobre a inflação, podendo abrir espaço para juros mais baixos lá na frente. E essa leitura se soma a um ambiente econômico que também ficou mais favorável aos juros. O IPCA 15 veio mais fraco, o mercado de trabalho perdeu força e o PIB mostrou queda no consumo das famílias. Com a inflação e a atividade dando sinais de desaceleração, o mercado passou a enxergar espaço para mais 2 cortes de 0,25 ponto na Selic em setembro e novembro, levando a taxa para 13,5% ao ano no fim de 2026. No câmbio, o real também ganhou força após a pesquisa eleitoral e o dólar à vista caiu quase 1% para R$ 5,10 em um dos melhores desempenhos da moeda brasileira entre as principais moedas globais.

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3: Oi PVC, boa noite, tudo bem?
4: Boa noite Débora, tudo bem e você? Tudo bem Carol?
3: Oi, PVC. Tudo certo, PVC. Hoje tem rodada atrasada do Brasileirão, Flamengo e Mirassol. Nessa situação, o Flamengo pode diminuir a distância para o líder Flamengo, não? Ou Palmeiras?
4: Palmeiras
3: Flamengo
4: pode.
3: Dividir a distância, diminuir a distância para o Flamengo. Para o Palmeiras.
4: Ato falho normal. Justo. O jogo é da quarta rodada, ou seja, desde a quarta rodada o Palmeiras está com um jogo a mais do que o Flamengo. E hoje isso se esgota, né? Porque o Flamengo empata em número de partidas, 25 com o Palmeiras. Se o Flamengo ganhar, fica um ponto atrás do Palmeiras. O que significa, na prática, que no domingo o Flamengo pode ser líder. Se o Flamengo ganhar do Mirassol hoje e ganhar do Remo domingo às 4 da tarde... O Palmeiras só entra em campo pelo brasileiro domingo às 6h30 da tarde. O Palmeiras pode entrar em campo vice-líder. O Palmeiras liderou 21 das 25 rodadas do brasileiro. Mas no domingo às 6h30 da tarde ele pode entrar em campo sem a liderança. Ou seja, o Flamengo joga a pressão toda para o Palmeiras. Para isso ele precisa ganhar o jogo hoje. Ou pelo menos é melhor ganhar o jogo hoje. Digamos que empate o jogo e ganhe do Remo no domingo. Mesmo assim o Palmeiras entra vice-líder, só que entra numa situação diferente porque a pontuação vai ser perdida, vai ser igual. O Flamengo tem que ganhar o jogo do Mirassol. Tem que ganhar do Mirassol. Foi a Mirassol e ganhou de 5-1. Hoje tem que ganhar no Maracanã. O Maracanã vai estar cheio. O Flamengo chamou a torcida para dentro do estádio para ganhar o jogo do Mirassol. E jogar toda a pressão pro outro lado, jogar toda a pressão pro Palmeiras.
3: Palmeiras que hoje joga pela Copa do Brasil, né? Temos Santos e Palmeiras e Vitória e Vasco.
4: Isso, são os dois jogos de hoje. O Vitória conseguiu virar. O Vitória perdeu pro Vasco em São Januário por 1-0, mas ele perdeu pro Flamengo 2-1 no Maracanã e virou com 2-0. Perdeu pro Atlético Paranaense nas oitavas de final por 2-0 na Arena da Baixada e virou com 4-0 no Barradão. Então o jogo não é fácil pro Vasco. Mas o Vasco joga por um empate e pode se classificar. O Palmeiras o Palmeiras ganhou de 3-0 do Santos na semana passada em São Paulo. Hoje joga em Santos, na Vila Belmiro. A torcida fez Rua de Fogo, vai receber o time, vai tentar uma virada como foi Santos e Fluminense no Brasileiro 95, que eram 3 gols de diferença. O sonho é repetir aquilo. Aquilo foi histórico, eu estava no estádio aquele dia. Agora, o Palmeiras só perdeu em 445 partidas com Abel Ferreira como técnico. Perdeu 5 vezes por 3 gols de diferença. E faz 20 anos que o Santos não ganha um clássico do Palmeiras por 3 gols de diferença. Nesses 20 anos, 70 clássicos, o Santos ganhou 20, nenhum por 3 gols de diferença. O Palmeiras é muito favorito para se classificar. Mas o Santos pode ganhar o jogo, é Vila Belmiro.
3: Valeu, PVC. Um beijo, até amanhã.
4: Até amanhã, Débora. Até amanhã, Carol.
3: Tchau, tchau, PVC. Você fica com o noticiário da sua região.

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Quarta-feira, 2 de setembro de 2026. A Bolsa de Valores de São Paulo fechou em forte alta. O principal índice da Bolsa Brasileira subiu 3,05% aos 185.205 pontos. Já o dólar recuou 0,91%, cotado a R$ 5,10. O euro vale R$ 5,92, queda de 0,9%. A subida foi

0: Motivada pela nova pesquisa Quest para a eleição presidencial, que mostrou empate técnico de Flávio Bolsonaro com o presidente Lula em um eventual segundo turno. A Agência Nacional de Aviação Civil suspendeu integralmente as operações da Total Linhas Aéreas, empresa responsável por atender o serviço de transporte de cargas dos Correios. A decisão é administrativa e tem caráter preventivo. Com a suspensão, a companhia fica impedida de realizar as operações enquanto a medida estiver em vigor. Os emplacamentos de carros comerciais leves, caminhões e ônibus novos somaram 275 mil unidades em agosto, queda de 1,6% sobre julho. O levantamento da Federação Nacional da Distribuição de Veículos Automotores mostra que os licenciamentos subiram 22% na comparação com agosto de 2025. No acumulado do ano, as vendas somaram 1 milhão e 970 mil, aumento de 18% em relação ao ano passado. A Apple passou a mostrar o nome Lago América para o Lago Ontário nos aplicativos Mapas para usuários dos Estados Unidos, no aplicativo, né? Seguindo uma mudança feita pelo Google dias antes. O lago fica entre o estado de Nova York e a província canadense de Ontário. A mudança ocorreu depois que o presidente Donald Trump determinou um novo nome para o lago em meio à guerra comercial com o Canadá. No horário de Brasília, 6h34.
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0: dizem por aí, Carolina Moran, que quem não chora não mama. Reclamei no ar, ele veio daqui no estúdio.
1: Rapidinho.
0: Tássio Veloso, boa
2: em
0: noite.
2: Áudio, vídeo. Boa noite, Débora, ouvintes. Oi, Carol, boa noite pra
1: Oi,
2: todos.
1: Tássio.
0: Ao vivo e em cores aqui do meu ladinho, muito bom. Tássio, olha só, desde ontem o assunto é esse praticamente. As mensagens que foram recuperadas, né, pela Polícia Federal, relatório Sim. da Polícia Federal com as mensagens trocadas entre Daniel Vorcaro, que está preso, e o ministro Alexandre de Moraes, tudo isso poucos dias antes dele ser preso. Inclusive, os ministros do STF ignoraram essa crise hoje durante a sessão, que foi a primeira, né, depois da revelação das mensagens. Aí, Tássio, queria que você explicasse pra gente como é que eles conseguiram recuperar essas mensagens. Me preocupei com meus conteúdos. Claro que eu não tenho nada não republicano aqui no meu celular. Né? Mas vai que eu preciso apagar.
1: E o bloco de nota?
0: Vai que eu preciso apagar alguma prova?
2: Eu tô do lado dela aqui no estúdio. Eu não sei se eu peço pra ver ou se eu fico na minha, entendeu?
1: Melhor não, Tássio.
2: Vai saber, né?
1: E a Débora na pessoa física. Pessoa jurídica, ele é toda séria. Na física.
0: A Carol me entregando aí, gente. Que isso?
1: Tudo republicano, né, amiga?
0: Conta aí, Tássios.
2: Bom, a gente já tratou aqui na CBN, inclusive outras vezes, sobre os peritos que conseguem trabalhar com a informática forense, computação forense, por aí vai. E aí, nessa história, o que acontece é que esses peritos, investigadores, etc., eles têm acesso a algumas ferramentas de computador, são programas de computador, que extraem todo o armazenamento do telefone. Primeiro precisa derrubar a segurança, a biometria, etc., senha, depois extraem essas informações e a partir dali começam a catalogar, a checar o que estava salvo na memória, na galeria de fotos, nos aplicativos. E aí tem um monte de coisa que fica registrada. Isso serve, inclusive, para a gente trazer à tona novamente algo que já comentamos aqui, que computação sempre deixa rastros, tecnologia sempre deixa rastros. E é o caso aqui, porque esses programas precisam desses rastros, desses dados, para funcionarem bem, Carol e Débora. Então, foram usados programas desenvolvidos no Brasil, desenvolvidos no exterior, com o telefone, é um iPhone 17 Pro Max, inclusive, de Daniel Vorcaro, nesse relatório da PF, cita até o modelo, tem até o e-mail, sabia? Sabe o e-mail do telefone? Tem lá no relatório o e-mail. E o ponto que me chamou a atenção, e que talvez seja o mais novo desse relatório, é que a gente tem pela primeira vez uma pista de quanto tempo aquelas mensagens que estavam salvas como prints, elas ficam armazenadas na memória do telefone. Porque, ó, as notas estavam lá no aplicativo de notas do iPhone. Elas foram modificadas no dia 30 de outubro de 2025. Só que o celular só foi apreendido no dia 18 de novembro de 2025. Então, esses PDFs, que são considerados PDFs residuais, eles ficaram cerca de 19 dias na memória do telefone, numa memória temporária que ficou oculta. Isso não fica visível para o usuário, mas o sistema de informática consegue pegar. Eu estava pesquisando sobre esse assunto. Não existe uma regra para quanto tempo o telefone mantém esses arquivos temporários salvos. Porque vai depender do tanto de armazenamento que você tem e das próprias regras do aplicativo. Cada aplicativo gere isso de uma maneira diferente. Mas mostra que não é num prazo muito curto, num prazo de 24 Sim. horas, por exemplo. E isso mostra que esses peritos que trabalham com o digital acabam tendo muitas evidências, muito material para trabalhar, porque as coisas não somem do dia para a noite.
0: E esses sistemas utilizados é que descobriram para qual telefone tinha sido enviado, as mensagens tinham sido enviadas?
2: Sim, porque existe um negócio na tecnologia chamado log. O log traduz como registro. Então, o próprio WhatsApp, ele mantém o log lá das comunicações. E lembrando que eles estavam com o telefone do principal investigado, eles tiveram acesso físico ao telefone para extrair essas informações. Então, eles sabiam, no dia tal, na hora tal, determinadas mensagens foram enviadas para o destinatário, que depois deu match no telefone do ministro Alexandre de Moraes, conforme consta também no relatório. Então, isso tudo está registrado, é como se fosse uma tabela. E aí, inclusive, tem um detalhe interessante, que depois de um determinado período, algum desses dois, né, do chat, ainda ativaram aquele chat temporário. Então, as mensagens começavam a ser apagadas num prazo de 24 horas. Essas são mais difíceis de recuperar, porque o próprio WhatsApp, ele vai descartando. Agora, a curiosidade sobre o modus operandi, que também acabou chamando a atenção de muita gente, está muito bem descrito pelos investigadores. Era o seguinte, de acordo com o relatório, o Daniel Vorcário, ele abriu o aplicativo de notas do iPhone 17 Pro dele, escrevia a mensagem lá, como se fosse uma anotação. Depois ele tirava print, fazia captura de tela. Esse print, ele era convertido num PDF. E a imagem capturada desse PDF era o que ele mandava para Alexandre de Moraes, pelo que a gente tem de notícia até agora, como visualização única. Então, Carol e Débora, a gente percebe que foi um mecanismo muito bem pensado para não ter nenhum tipo de rastro, nenhum tipo de coisa que ficasse salva ali como evidência depois. Não é algo que você imagina, né? O Pato precisa de quase um tutorial para fazer isso. Então, assim...
1: para ter essa trabalheira é porque o conteúdo ali... né? Quem faz bota no bloco de notas, tira um print, transforma o print em PDF para mandar em visualização única... Todas as mensagens?
2: Todas as mensagens. E, inclusive, é mais difícil de recuperar as próprias, o teor dessas imagens, porque eles estavam, digamos assim, protegidos dentro do WhatsApp. Então, os peritos eles tiveram que fazer também, nessa investigação, entender quais eram as mensagens que estavam registradas no log do WhatsApp e comparar com a galeria oculta, chamemos assim, de PDFs do iPhone. Então, é um negócio todo muito complicado, mas o resultado é este. Não foi via backup do iCloud, não foi por nenhum tipo de interceptação, não foi nada disso. Foi diretamente da memória do telefone. E o relatório mostra também, aliás, ele não mostra, não é possível saber, quais eram as mensagens que Alexandre de Moraes mandava para Daniel Vorcaro. Porque o telefone só registrava o que saía do telefone de Daniel Vorcaro. Então, se em algum momento sair alguma decisão para apreender o telefone de Alexandre de Moraes para fazer esse tipo de perícia, aí sim será possível também fazer a extração de dados e descobrir o que vinha. Porque a gente sabe quais eram as respostas, mas não sabemos quais eram as perguntas, as interações. Uhum. Então, esses pontos seguem em aberto. Lembrando que a Apple é conhecida por ter os sistemas mais fechados, mais protegidos, só que do ponto de vista de investigação, esse campo avançou muito nos últimos anos.
0: Juliano está te dando parabéns. Muito bem explicado. Fiquei na dúvida... Por que não mandar a imagem e mandar o PDF? Perdi essa ponte.
2: Existe uma especificidade do iPhone que quando você vai fazer um compartilhamento, às vezes o sistema pega uma imagem e converte em PDF para ficar salvo para um mecanismo de renderização, que é a forma como o celular ele gera o que para a gente aparece como uma imagem. Então, pode ser por uma configuração padrão da própria Apple, mas isso a gente já está adentrando bem no detalhe de como o sistema funciona. Não me parece que foi o Daniel Vorcaro quem escolheu a forma de compartilhar, não. Foi ali meio que no automático.
0: Entendi. Agora, o pessoal começou a usar, né? Se fosse ele, ia cobrar royalties aí desse mecanismo. Porque depois que isso veio à tona, como é que ele mandava as mensagens... Todo mundo tem um grupo de fofoca, né, gente?
2: Sim.
0: Você fica julgando os outros?
2: Você tem que me colocar no seu,
0: eu
2: né?
0: Eu participo de alguns.
2: Eu não tô no seu.
0: O pessoal começou a usar isso aí pra mandar as fofocas.
1: Meu pessoal tá fraco, eu não recebi nenhum print de visualização única do bloco de notas.
0: Recebi
1: um monte,
0: que é pra fofoca não sair do grupo.
2: É print, é foto, a visualização única é bomba no WhatsApp também, no Instagram também. Ouvi
1: e
2: dizer.
1: Os grupos, se pegar os prints, a gente tá lascado.
0: Tá,
1: ninguém tem
0: tá
1: essa
0: lascado.
1: Tecnologia, não.
0: Ó, temos que dar tchau. O Ender tá falando que a gente precisa se despedir. Tassos, muito obrigada. Venha mais vezes. Foi ótimo
2: um prazer
0: ter você aqui.
2: Tendo a possibilidade,
0: um
2: virei. Beijo, Carol.
1: Beijo, Tassos.
0: Fique com o noticiário da sua região.

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1: Oi pessoal, muito boa noite a todos. Hoje eu quero contar sobre a chegada de um modelo que nem tem o perfil mais buscado pelo consumidor brasileiro, mas que está apostando em muito conforto, além, claro, de desempenho e autonomia, para conquistar pessoas que talvez pensassem primeiro em comprar um SUV antes de comprar um sedã. Sim, a Volvo lançou um sedã grande, é o ES90, chega aqui ao Brasil numa versão única e ele acaba complementando a gama da família de carros elétricos da Volvo. Falta agora, na verdade, só o SUV EX60, mas vai ser lançado nos próximos meses e aí sim, de fato, essa família vai estar completa. Quais são os diferenciais do ES90, esse sedã elétrico que já está à venda por aqui? Ele vai ser o primeiro Volvo com um kit de bateria de 800 volts. Na prática, isso aumenta a autonomia do carro, também deixa ele apto a ser carregado de uma forma mais rápida, com carregadores ultra rápidos, e segundo a Volvo, esse acaba sendo o carro com maior autonomia da montadora hoje em dia, mais de 500 quilômetros, portanto daria para fazer uma viagem longa com apenas uma carga. Precisando em carregadores rápidos, o carro consegue ganhar 300 quilômetros de autonomia em 10 minutos, o que já é também bastante suficiente para continuar a viagem dali para frente. O que esse carro entrega para o consumidor? Ele tem 689 cavalos de potência, mais de 88 kg de torque e um 0 a 100 feito em 4 segundos. Ele tem ali um visual com uma traseira estilo fastback. Tem uma traseira com uma caída um pouco mais esportiva, muito bonita inclusive, e essa caída aumenta até a área para colocar itens no porta-malas. Fica com um acesso mais facilitado para o porta-malas, o que é um ponto bem positivo. O problema é que esse caimento de teto praticamente elimina a visibilidade do vidro traseiro, então só com as câmeras é que dá para de fato fazer a manobra. Bom, esse é um carro que tem diversos itens de série super interessantes. Por exemplo, ele tem um sistema de suspensão pneumática, você pode aumentar ou diminuir a altura desse carro em relação ao solo com apenas o aperto de um botão. Um sistema de som com 25 alto-falantes, ar-condicionado de 4 zonas, então cada um dos passageiros pode ter uma temperatura específica para si próprio, e o teto solar é panorâmico com um recurso interessante. Ele não tem uma cortina física para você fechar, mas ao toque de um botão você consegue deixar esse vidro fumê ou não, então ele barra ou não a luz do sol com o acionamento de um botão, é um recurso bem interessante também. E esse Volvo surpreendeu, porque chegou ao mercado por cerca de R$150 mil a menos do que se esperava. É um carro caro, mas ele chegou por R$659.950, R$660 mil. É bem menos do que os R$800 mil que eram esperados antes, para ver se assim ele consegue disputar a atenção com o consumidor brasileiro, que geralmente vai direto para os SUVs e agora ganha uma opção também de sedã. Eu já dirigi esse carro, um desempenho bastante bom, e a minha primeira avaliação e também informações mais completas estão lá no site da CBN para todo mundo acompanhar. Por hoje é isso, pessoal. Até mais.
0: Valeu, Muniz.

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1: Beijo, Carol. Até amanhã.
2: Boa noite, Débora, para você e para os ouvintes. Até.
1: Vem aí, Viva Voz Especial de Eleições com Vera Magalhães e convidados. Uma ótima noite. Estaremos amanhã aqui de volta a partir das 5. A produção foi de Wendel Starles, que voltou de férias. Trabalhos técnicos, Daniel Mesquita e Henrique Dias. Até mais.

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0: quarta-feira, 2 de setembro de 2026. O ex-banqueiro Daniel Vorcaro declarou em depoimento ao gabinete do ministro do Supremo Tribunal Federal, André Mendonça, que tinha interesse em fazer uma delação premiada, mas que a Polícia Federal não queria ouvi-lo. A fala foi feita durante um depoimento prestado a um juiz auxiliar de Mendonça, colhido na Papudinha, onde o ex-dono do Banco Master está preso desde março. A audiência ocorreu no dia 27 de agosto e não contou com a presença de nenhum integrante da Polícia Federal. O Ministério Público Federal voltou a cobrar explicações do IBAMA sobre o licenciamento para a perfuração de poços de petróleo na bacia da Foz do Amazonas, no litoral do Amapá. Em abril do ano passado, representantes do IBAMA afirmaram que a atividade seria pontual, com duração de 6 meses. Em resposta recente ao MPF, o Instituto informou que o projeto prevê uma campanha de perfuração de 4 poços com atividades até 2029. O ministro da Segurança Nacional de Israel postou nas redes sociais um vídeo feito com inteligência artificial em que celebra a fome de palestinos em prisões do país. O conteúdo, que foi deletado horas depois, mostra uma fila de prisioneiros palestinos entrando em uma cela por meio de uma esteira e saindo de lá mais magros. As imagens foram comparadas aos campos de concentração e extermínio nazistas. No horário de Brasília, 7:04.
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1: Olá, boa noite, sejam muito bem-vindos, bem-vindas ao Viva Voz Especial Eleições, são 7h04. Quem está comigo hoje, excepcionalmente na quarta-feira, é o Pedro Doria. Boa noite, Pedro.
2: Boa noite, Vera. Boa noite, Felipe.
1: Eu gosto que o Pedro sempre dá um spoiler do nosso convidado. Quem está com a gente hoje é o Felipe Nunes, diretor da Quest, porque hoje é dia de pesquisa e ele está na maratona dele, conseguiu colocar o Viva Voz na agenda. Boa noite, Felipe.
3: Boa noite, Vera. Boa noite, Pedro. Não pode faltar o Viva Voz, até porque agora eu tô sem voz de tanto gritar gol do Galo ontem, viu? Então, o Viva Voz não pode faltar de jeito nenhum.
1: É Tamo quase junto, sem voz, mas ainda viva, a voz do Felipe vai se fazer ouvir aqui. Bom, eu vou dar um highlight ali dos números, sem prejuízo da gente ir explorando outros recortes ao longo da nossa conversa. Na pesquisa lançada hoje, que é a segunda da série para a TV Globo e para o jornal O Globo, no cenário de primeiro turno, a gente tem o Lula na frente, com 37%, seguido pelo Flávio Bolsonaro, que aparece com 30%, e aí sim começa o lead, surpresa, Augusto Cury, que chega a 10% nesse cenário estimulado de primeiro turno, muito à frente do resto do pelotão que busca o terceiro lugar da eleição, no qual o primeirinho ali depois dele é o Renan Santos, do Missão, que tem 3%, e aí Romeu Zema e Ronaldo Caiado aparecem com 1%. No cenário de segundo turno entre Lula e Flávio Bolsonaro, se estreitou a boca do jacaré ali, e é um empate praticamente rigoroso entre o presidente e o senador do PL, Lula com 42%, Flávio Bolsonaro com 41%. Queria começar ouvindo o Felipe, aí eu vou chamar o Pedro para também comentar, participar, perguntar para o Felipe a respeito dos dados. Felipe, o que mais te chama a atenção nessa fotografia do momento?
3: Então, Vera, primeiro, a gente tem dito, né, na última vez que estive aqui com vocês, justamente com o Pedro e você, a gente falava da importância da gente acompanhar a eleição, né? Campanha importa no Brasil, as coisas acontecem. E a campanha, de fato, começou. Tanto que caiu o número de indecisos na pesquisa espontânea, o nível de convicção de voto aumentou significativamente, e as pessoas passaram a ter um interesse um pouco maior do que vinham tendo com a disputa. Isso, para mim, é fundamental para entender esse movimento em que as pessoas prestaram atenção em um candidato que é até conhecido, mas não parecia ser conhecido do eleitorado. Ele é conhecido dos seus consumidores de livro e, de repente, as pessoas falaram: ah, o Augusto Cury é aquele daquele livro que eu já li, que eu conheço. Ah, e aí houve um match de reputação e conhecimento de marca, vamos dizer assim, e ele acabou, de alguma forma, consumindo os votos dos eleitores que não querem nem Lula nem Bolsonaro, e ele apareceu ali com 10%. Eu acho que esse é o grande destaque da pesquisa, claro, com Lula ainda liderando o primeiro turno e o Flávio Bolsonaro estável na segunda colocação. Vamos ver daqui para frente como é que essa história se desenrola, se o Cury está mais para a Marina de 2014 ou se está mais para Bolsonaro de 2018. Vamos ver o que acontece.
1: Ou para a Tebet de 2022, que terminou ali em menos de 5, né? Porque ele está agora performando em 2 dígitos. Pedro, me chamou muita atenção o fato dele liderar entre os chamados independentes. Ele tem 24 nesse segmento, à frente até do Lula, que já chegou a alcançar patamares ali de 39 nas rodadas anteriores, mas vem decrescendo nas últimas semanas, junto a esse eleitorado que tende a decidir a eleição, né, Pedro?
2: Pois é, Vera, uma das coisas que me chama atenção nesse jogo é que, e aí, Felipe, eu vou já jogar para você de volta, para você confirmar se as minhas duas impressões principais fazem sentido ou você acha que não fazem sentido. A primeira impressão é a seguinte, é que o movimento não foi dos indecisos, né? O movimento foi interno de quem já tinha. Tipo, o Caiado, por exemplo, nessa pesquisa, de 4 foi para 1, quase que desapareceu. O Zema perdeu um ponto. O Renan também perdeu um ponto. Quer dizer, parece que boa parte do crescimento do Cury é de quem estava ali procurando um candidato não Flávio, não Lula, e de repente se mudou para lá. A minha segunda impressão, Felipe, e aí eu jogo para você, se a Vera não se incomodar.
1: Claro, hoje somos pergunta. Co-hosters aqui, vai lá.
2: Maravilha. A impressão que eu tenho é que tem uma diferença nessa eleição para de 2018, ou então o que a gente viu na última prefeitura, na disputa de prefeitura de São Paulo. Em 18 a gente tinha o Bolsonaro na disputa para a presidência, em 24 a gente viu o Pablo Marçal na disputa para a prefeitura de São Paulo, esse perfil de um outsider agressivo, que é muito parecido no estilo com que o Renan Santos tenta ser nessa eleição. O Cury é aquele sujeito que no debate da Band questionou o Renan, né? Por que você é tão agressivo? Quer dizer, será que não tem uma mudança de clima aí do eleitor? Ele ainda acha que precisa, ou pelo menos esse eleitor que não quer nenhum nem outro, não polarizado, será que ele não está dessa vez procurando alguém que pacifique? Será que ele não está com o saco cheio da guerra no grupo de zap, na família, na firma, no churrasco?
3: Então, Pedro, vamos por partes, né? Primeiro, eu concordo totalmente com você, o que aconteceu foi uma reorganização no campo nem-nem, vamos dizer assim, né? Não é que o Lula perdeu significativamente apoio entre os seus eleitores, não é que o Flávio teve qualquer dano significativo ali no primeiro turno. O que aconteceu foi que o eleitor já está há algum tempo procurando uma alternativa a Lula e Bolsonaro, procurando uma alternativa à polarização, e ele não tinha encontrado, até que o Cury aparece aí como uma opção que pode satisfazer esse desejo do eleitor. E você chamou muita atenção, te agradeço por isso, porque de fato os indecisos no primeiro turno e o eleitor branco e nulo, aquele que diz não vai votar em mim, ele praticamente ficou estável na última semana, o que só aumentou a especulação, na minha avaliação, sobre para onde vai esse indeciso, né? Porque claramente ele não está satisfeito com o governo Lula, ele rejeita a opção principal da oposição, que é o Flávio Bolsonaro, mas ainda não está convencido de que o Cury seria esse nome, tampouco está convencido em relação aos outros. Então, vai acontecer o quê? Aí eu começo a responder sua segunda pergunta. Eu não tenho a menor dúvida, diante de todos os estudos que eu tenho feito na Quest sobre o eleitor brasileiro, né? Eu tenho estudado o Brasil para além das eleições, que o desengajamento, o desencantamento, ele marca esse momento da sociedade brasileira. Mais do que raiva, mais do que ódio, a média do sentimento brasileiro é de uma certa desesperança. É como se o eleitor já tivesse testado, Pedro, várias opções, vários tipos de candidato, várias escolhas eleitorais, ele não está encontrando algo que o satisfaça, que resolva o seu problema. Não é à toa que essa é uma eleição em que a gente discute pouquíssimas propostas, o eleitor não está vendo solução para quase nada, ele está vendo um monte de gente discutindo entre si, mas não apresentando propostas e soluções que resolvam os problemas que as pessoas têm. Então, na série que fiz com a Renata Loprete, no Jornal da Globo, eu fiquei muito impressionado como há uma certa desconexão entre aquilo que é o problema real desse eleitor independente, indeciso, e aquilo que a política está conversando, dialogando. Então, esse desencantamento, sim, é muito presente, e talvez seja essa a explicação para a gente compreender como o Augusto Cury, com essa fala, digamos assim, mais do vamos pacificar o país e tal, e já tendo sido um nome muito conhecido, conseguiu esse patamar. Vamos ver se isso dura, se isso aumenta, ou se na verdade vai ser ali um voo de galinha.
1: Porque pode ser isso, né? Ele mobilizar uma atenção agora e ser uma onda, como teve em 89, por exemplo, sucessivas ondas, e isso refluir na chegada e aí voltar a vigorar uma lógica de um antipetismo ou um antibolsonarismo de chegada, né? E a gente ter de novo um cenário próximo àquele que foi em 2022. Mas, de qualquer maneira, eu queria saber se vocês avaliam que essa rodada da pesquisa Quest é aquela que mais longe nos deixa de uma ideia de que essa eleição poderia ser decidida em primeiro turno.
3: Vera, eu acredito que sim. Essa é, de todas as rodadas de pesquisa que eu venho fazendo desde o começo do ano, aquela que dá a menor probabilidade que o resultado se encerre logo no dia 4 de outubro, né? E isso, obviamente, tem consequências. Só para explicar para quem está assistindo e ouvindo, quando a gente soma Flávio, Cury e os outros, o percentual dá muito acima daquilo que o Lula tem hoje no primeiro turno, por isso as chances são pequenas. Mas mais importante do que isso, quando você passa a ter uma terceira alternativa com algum destaque, porque até aqui a gente via alternativas fragmentadas, todo mundo passa mais ou menos o mesmo patamar. Agora não, agora tem um terceiro lugar muito claro, né? Isso obviamente dá às pessoas a opção de pensar não mais na polarização, mas também buscando esse terceiro ponto. E isso joga para baixo a possibilidade, eu diria, de a eleição terminar no primeiro turno. Claro, Vera, estamos começando a eleição. A propaganda no rádio, na TV, só começou agora. A gente ainda não teve o grande debate, que é o debate da Globo lá na frente. Pode ser que isso mude, mas nesse momento não há evidência que sustente a ideia do primeiro turno.
1: Agora, Pedro, a gente foi sacudido nesses últimos dias pelo noticiário com revelações ali no caso Alexandre de Moraes, Vorkaro. A pesquisa não teve tempo de captar isso, mas captou ali e fez perguntas específicas sobre Dark Horse e Lulinha. Parecem muito próximos os patamares de desgaste para Lula e para Flávio Bolsonaro desses dois escândalos. No seu entendimento, Pedro, eu sei que o Felipe não tem como entrar nisso, porque ainda não foi pesquisado. Esse caso do STF pode desequilibrar essa balança?
2: Vera, eu vou te dizer qual é a minha sensação, aquela sensação que a gente tem ali na boca do estômago de ter visto trocentas eleições acontecendo. Eu acho que a gente chegou a um ponto no qual se tornou impossível para o STF não saltar tudo que a Polícia Federal sabe sobre todos os casos antes da eleição. Eu acho que a gente vai saber em breve tudo que já foi descoberto pela Polícia Federal da relação de Flávio Bolsonaro com Vorkaro e possivelmente também o que é sabido a respeito de outros esquemas, né? Como o esquema do INSS, como o esquema de lobby envolvendo o filho do presidente, que não necessariamente são a mesma coisa, podem se encontrar ou não, a gente não tem certeza sobre isso. A gente chegou a um ponto que quando você abre tudo a respeito de um dos principais envolvidos no caso, que é o ministro Alexandre de Moraes, fica muito difícil você justificar que você não vá soltar as informações a respeito de todo mundo. Até porque a gente está a um mês da eleição, né? Hoje é dia 2 de setembro, a eleição é no dia 4 de outubro. É um mês e dois dias, primeiro domingo de outubro, como é a praxe brasileira. Não é certo que o eleitor vá votar em governador, votar em deputado federal, votar em senador, votar em presidente da República, sabendo que há a possibilidade de envolvimento de outros governadores, alguns candidatos à reeleição com Daniel Vorkaro, senadores, deputados federais. E mesmo no caso de Flávio Bolsonaro, a gente tem indícios muito fortes de que há envolvimento dele com Daniel Vorkaro. Então, quais são essas relações? Quais são os pedidos? A gente chegou a um ponto. A mim, não vejo como que não haverá pressão, muita pressão em cima do Supremo para abrir tudo.
1: Agora, Felipe, a corrupção deu uma leve crescida como um tema que preocupa, ainda muito atrás da violência, e vocês testaram algumas perguntas novas, a meu ver, para aprofundar a questão das rejeições. E tem uma nova ali a respeito de se o Lula seria o melhor candidato da esquerda e o Flávio Bolsonaro seria o melhor candidato da direita. O Lula ainda responde-se que sim, mas com não muita vantagem, mas o Flávio claramente aparece como não sendo o principal nome da direita. A seu ver, essa pergunta nos ajuda a entender o que está acontecendo nessa eleição e de que maneira?
3: Então, Vera, você capturou exatamente o espírito, né, do investigador que está por trás desse questionário. Quer dizer, nós estamos tentando, de alguma maneira, separar duas coisas: o tamanho de cada campo político e o tamanho do candidato dentro daquele campo. A gente já mostrou algumas vezes que se você somar esquerda e lulismo, você tem alguma coisa em torno de 35% do eleitorado que se auto-identifica nesses dois segmentos. E se você somar direita mais bolsonarismo, você também chega próximo aos 35%. É como se o jogo começasse empatado para os dois lados. E aí a discussão é, mas será que esse eleitor está animado, está engajado para defender para brigar, para balançar bandeira para cada um dos seus nomes? E o que a gente descobre é que tem uma assimetria muito importante nesse caso. O Lula é o melhor candidato que a esquerda poderia ter para 49% dos eleitores, obviamente, grande parte desses lulistas esquerda, o que não acontece com o Flávio. O Flávio só é o melhor candidato que a direita poderia ter para 33%. Ou seja, o bolsonarismo defende o Flávio de uma forma muito veemente, mas a direita não. Metade da direita não acha que o Flávio foi a melhor opção que a direita podia
1: Isso
3: ter.
1: Isso é um preditor de abstenção também?
3: Exato. Então, eu chamo esses, quem está de luto do Tarcísio ainda. São as viúvas do Tarcísio, aquela turma da direita que queria ter votado no Tarcísio, não conseguiu, e agora está discutindo. Vai fazer o quê? Numa eleição Lula-Flávio, vai votar no Flávio? Ou numa eleição Lula-Flávio, que hoje é o cenário mais provável dado a pesquisa, vai se abster, vai votar branco e nulo? É por isso que a gente começou a fazer essa investigação, Vera, para descobrir quanto que o engajamento, o envolvimento e a motivação da direita podem ajudar a entender as vantagens ou desvantagens de Flávio. Como você muito bem salientou no começo da nossa conversa, houve um acirramento da disputa no segundo turno, se o segundo turno for Lula-Flávio. Eles estão basicamente empatados quase que numericamente, 42 a 41. Mas o que pode fazer a diferença? O eleitor do Lula parece mais convicto, mais animado, mais mobilizado. O eleitor do Flávio até opta por ele, mas hoje, 2 de setembro, estamos longe da eleição, falta um mês ainda, mas ele está mais desanimado e isso pode fazer a diferença contra o Flávio Bolsonaro.
1: Mas eu queria ouvir vocês dois, nos minutos que nos restam, sobre o outro lado da moeda, que é um governo aí nessa reta final com um mês que ainda não conseguiu ser mais aprovado do que rejeitado, e isso costuma ser fatal para incumbentes em busca de um novo mandato. E aí o Lula buscando aí de última hora uma bandeira que acene para futuro, mas com dificuldades para aprovar o fim da escala 6x1. Queria saber nesse terreno aí do governo barra a perspectiva com a economia, como vocês dois veem o quadro agora. Pedro, depois Felipe.
2: Vera, o presidente Lula precisa do Flávio no segundo turno, porque ele é o único candidato que tem uma rejeição maior do que a dele, presidente Lula. Né? Qualquer outro candidato, eu sei, e evidentemente eu vou jogar essa pro Felipe na sequência, eu sei que o Flávio aparece empatado no segundo turno com o presidente Lula, dentro da margem de erro, o presidente Lula tem um ponto de vantagem, e os outros parecem muito mais atrás. Mas, ô Felipe, eu aprendi com pessoas como você que a gente tem que levar em consideração no primeiro turno essas pesquisas de segundo turno com uma certa desconfiança. E que a taxa de rejeição, por exemplo, é um indicador mais relevante para a gente avaliar as chances dos candidatos no segundo turno do que a própria pesquisa que a gente faz um mês antes a respeito de o que você faria no segundo turno. Porque, na verdade, o segundo turno é uma disputa de rejeições, né? E se o que eu estiver falando está correto, hein, Felipe? O jogo é um em que o Lula não. O Lula prefere que o Cury, por exemplo, partindo-se do princípio de que o movimento principal vai ser do Cury nesse jogo de um tércio, que o Cury seja uma Marina Silva e não um Jair Bolsonaro em 18, né? Ou seja, alguém que dá uma subida, mas comece a cair ali na frente, porque afinal de contas, com essa rejeição contra um nome zerado, com baixa rejeição, seria um segundo turno para o presidente muito mais difícil, não?
3: É isso mesmo. Então, acho que aí tem dois pontos, Pedro e Vera. Primeiro, me parece muito evidente que a pesquisa sugere que um segundo turno entre Lula e Flávio é um segundo turno mais favorável ao Lula do que Lula versus qualquer outro nome, justamente pela disputa de rejeições que você acabou de chamar a atenção. Mas, Pedro e Vera, mais do que uma disputa de rejeição, eu diria que tem uma disputa do governo com ele mesmo, né? E qual é a disputa do governo com ele mesmo? A Vera salientou isso e eu queria destacar. Nós, cientistas políticos, temos vários modelos de comportamento e análise eleitoral que traduzem as pesquisas em uma certa visão do que pode acontecer olhando aí para o cenário que está dado. Né? E um dos modelos mais famosos é o que a gente chama de modelo de fundamentos políticos. Ele basicamente diz o seguinte: governos bem avaliados são reeleitos, governos mal avaliados perdem eleição. Esses modelos são capazes de comparar o nível de aprovação de um governo versus a sua probabilidade de reeleição. Olha que interessante, Vera. Quando o Lula tinha 43% de aprovação, eu estou falando basicamente do que aconteceu ali no mês de abril desse ano, as chances, a probabilidade do Lula vencer a eleição era de só 38%. Acontece que veio desenrola toda a publicidade do governo e o governo chegou a 48% de aprovação em 5 de agosto. Antes, exatamente antes do começo do processo eleitoral. O modelo de fundamentos políticos diz que, neste caso, as chances do Lula estavam em 60% de reeleição. Sim. Agora, olha só. Hoje, a Quest publicou essa segunda rodada contratada pelo o Globo e pela TV Globo, e a gente mostra que o Lula tem 45% de brasileiros que o aprovam. Sabe o que o modelo de fundamentos políticos diz nesse caso? Que a probabilidade de reeleição do Lula caiu, neste momento, para 47%. Muito próximo de uma moedinha jogada para cima, mas nesse momento mais negativa do que positiva. Ou seja, antes da própria disputa que o governo vai ter que fazer contra alguém, eu diria que tem uma disputa que o governo tem que fazer com ele mesmo. É normal que presidentes melhorem a sua aprovação em campanhas eleitorais. Todos, Vera, todos, vou repetir, todos os presidentes que disputaram a reeleição melhoraram sua aprovação de governo durante a campanha. Isso aconteceu com todo mundo. Fernando Henrique, Lula, Dilma, o Bolsonaro, todos melhoraram, tá? O Lula não está conseguindo melhorar sua aprovação no mesmo patamar dos outros, por isso que eu acho que a disputa primeira é do governo, sim, com ele mesmo, para daí discutir a disputa com a oposição.
1: A gente vai discutir alguns aspectos que têm relevância para isso nos próximos blocos, mas, por enquanto, eu me despeço do Felipe, agradecendo de novo os esclarecimentos. É sempre bom te ouvir nesses dias. Até a próxima, Felipe.
3: Não, eu que agradeço. Sempre um prazer estar com você, Vera, e com o Pedro. Obrigado pelo convite. Semana que vem tem mais.
1: É isso. Em pleno feriado, que a gente não descansa, não. Tchau, tchau. Vou para o intervalo e volto já já com o Pedro e o noticiário.
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0: Quarta-feira, 2 de setembro de 2026. O ex-dono da gestora de fundos REAG, João Carlos Mansur, assinou um acordo de delação premiada com a Procuradoria-Geral da República. Os anexos entregues pela defesa foram enviados ao gabinete do ministro do Supremo Tribunal Federal, André Mendonça, a quem cabe homologar ou não o acordo. Essa é a primeira colaboração firmada no âmbito dos inquéritos que apuram o esquema de fraudes financeiras praticadas pelo Banco Master. A informação foi revelada pelo jornal O Estado de São Paulo e confirmada pelo Globo. O Brasil registrou no primeiro semestre o maior contingente de pessoas desaparecidas da última década. Ao todo, houve quase 44 mil registros, o que representa uma alta de 23% na comparação com o mesmo período de 2016. A média de casos diários subiu de 196 para 242 no intervalo de tempo analisado. O número equivale a cerca de 10 ocorrências por hora. Os dados são do Ministério da Justiça. O Irã atacou bases militares dos Estados Unidos no Oriente Médio entre ontem e hoje. A medida ocorreu em retaliação a uma nova onda de bombardeios norte-americanos contra alvos iranianos no Estreito de Hormuz. Teherã também afirmou que dois petroleiros explodiram e ficaram em chamas após colidirem com minas navais na via marítima. No horário de Brasília, 7h35.
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2: Viva Voz, de volta hoje com Pedro Doria. E agora a gente vai tratar da crise institucional em que está mergulhado o Supremo Tribunal Federal. Você já está acompanhando desde ontem. O ministro André Mendonça tirou o sigilo de tudo que existe num relatório da Polícia Federal de mais de 200 páginas a respeito de relações do ministro Alexandre de Moraes e outros integrantes da República com Daniel Vorkário. Isso agora está na mesa do ministro Luiz Edson Fachin para que ele decida que providência tomar. E hoje ele falou pela primeira vez a respeito do caso. A gente vai ouvir um pedacinho do que o Fachin falou.
3: Os indícios reclamam o devido encaminhamento institucional. Circunstâncias relacionadas, de um lado, à atuação processual e, de outro, a sérios elementos de fato que exigem desta presidência serenidade, responsabilidade e firmeza. Nos próximos dias, concluída a análise necessária dos fatos e os procedimentos institucionais pertinentes, esta presidência anuncia no tempo devido e sem precipitação as medidas cabíveis e necessárias.
2: Pedro, cabe tudo e nada nessa fala do ministro Fachin, né? Ele pode estar falando de apurar o conteúdo do relatório da PF, ele pode estar falando de apurar se o ministro André Mendonça se excedeu pedindo, inclusive, esse relatório e levando ele a público, e pode estar falando em qualquer tempo que a gente não sabe qual é, né?
4: Ele não falou nada. Tipo, entendi que é preciso tomar uma decisão e uma decisão tomarei no tempo devido, ou seja, nada.
2: E não faço a mínima ideia de qual ela vai ser.
4: Para onde ele vai? Vera, vamos lá. Foi evidentemente um dia em Brasília que foi um troca-troca de telefonemas, um troca-troca de visitas. O ex-ministro Sidônio, que é o cara que cuida da publicidade do presidente Lula, teve uma conversa com Gilmar Mendes, existe uma troca de mensagens, já mandaram um recado para o Palácio do Planalto de que não é para Lula abandonar o Supremo, porque, afinal de contas, não se esqueça de que o governo da Bahia também está enrolado com Daniel Vorkário. E nessa troca de ameaças, o que todo mundo está pesando, me parece, no centro do poder é o seguinte: estamos a um mês da eleição. Não está claro para onde que o eleitorado vai, não está claro o que mais vai vazar, e está todo mundo fazendo simultaneamente uma aposta de o que pode vir, quem que pode sair mais queimado dessa história e como que é a melhor estratégia para eu manter o tipo de poder que eu tenho. Agora, é um jogo muito instável, Vera, porque tanto o presidente Lula pode sair perdendo muito, porque ele, de fato, a imagem dele está na cabeça do eleitor,
2: associado,
4: muito ligado ao Supremo Tribunal Federal. Agora, ao mesmo tempo, a gente não pode esquecer que nesse escândalo, Daniel Vorcaro, o problema para Flávio Bolsonaro é maior do que o problema para o presidente Lula. Não quer dizer que o presidente Lula não tenha aliados envolvidos. Tem, mas é o próprio Flávio que recebeu, até agora, a conta que nós temos, 14 milhões de dólares, quase 70 milhões de reais. Né?
2: Mas ele está bem à vontade para todo dia dizer que o Alexandre de Moraes não tem mais condições de permanecer no Supremo, que a gente até pode discutir. Dois editoriais, o da Folha e o do Estadão, foram nessa mesma linha. Mas ele dizer isso e sem explicar nada a respeito do Dark Horse não deixa de ser uma cara de pau tremenda, né?
4: É inacreditável, né? Agora, também não é... Eu acho muito interessante, a gente acabou não conseguindo... uma pena continuar a conversa com o Felipe, que ele também estava com o tempo apertado. Mas eu me pergunto muito... O Felipe e o Thomas Traumann tem naquele livro, Biografia do Abismo, que é o livro anterior do Felipe, eles sustentaram a tese de que existe uma calcificação do eleitorado bolsonarista. Eles usam essa expressão, calcificação. Ou seja, o eleitorado grudou no sobrenome Bolsonaro e lá ficou. A impressão que eu tenho é que essa calcificação está começando a esfarinhar. Esse voto bolsonarista já não é tão firme quanto já foi. E o próprio fato de que o eleitor está flertando com figuras como Augusto Cury e tudo mais, esse eleitor de direita, antipetista, está procurando outro nome. Ele ainda acha que Bolsonaro é o nome mais forte, mas ele está desconfortável. Ele não está firme da mesma maneira que o eleitor do presidente Lula está. E essa questão do Dark Horse, essa questão dos 70 milhões de reais que a família Bolsonaro recebeu de Daniel Vorcaro, eu tenho a impressão, Vera, isso está na cabeça do eleitor de direita e eu tenho a impressão que ele é um pouco mais um pouco mais intransigente com a questão da corrupção do que o eleitor de esquerda.
2: Vou trazer para a conversa, Pedro, com a gente, a Isa Stassiarini, nossa repórter em Brasília, porque hoje ela esteve no Supremo naquela sessão bizarra em que todo mundo falou boa tarde, seja bem-vindo, tudo ótimo, trataram de qualquer outro tema, menos do elefante que estava sentado ali no meio do plenário. Inclusive com André Mendonça e Alexandre de Moraes lado a lado nas cadeiras. Isa, qual que é o clima aí? Tô vendo que você está ainda na frente do STF, são 7h40 e ela ainda, a mãe da Manu ainda está on.
5: Exatamente, viu, Vera? Muito boa noite para você, para o Pedro, para os ouvintes. O clima aqui no Supremo Tribunal Federal, pelo que eu pude perceber, Vera, é fingir que não existe uma crise, né, que acaba expondo o Supremo Tribunal Federal. E aí a estratégia nesse momento foi o silêncio, porque segundo algumas fontes, nesse momento a estratégia é evitar a afobação justamente para agir no momento certo. O que eu escutei é que os ministros, eles estão, as duas alas que existem aqui dentro do STF, né, a ala mais punitivista e a ala mais conservadora, digamos assim, estão conversando para que quando for feita alguma posição oficial, que isso seja tratado como postura institucional do Supremo Tribunal Federal, sem fulanizar esse discurso para o ministro A ou para o ministro B. Inclusive, isso fez com que o decano Gilmar Mendes procurasse ontem o presidente Lula justamente para buscar uma espécie de apoio. E aí o que Gilmar Mendes ouviu nessa conversa foi que Lula explicou para ele e reforçou essa necessidade de preservar a imagem institucional do Supremo Tribunal Federal. Quando isso vai ser feito, não há uma previsão de data por enquanto, mas o clima é evitar a afobação nesse momento, preservar pela neutralidade, não é o momento de agir, mas sim de analisar ali os danos institucionais e na hora de agir que seja um discurso único, sem fulanizar para um ministro ou para outro. Sim. E aí eu apurei também que hoje à noite tem uma reunião de campanha do presidente Lula para eles avaliarem como que o presidente Lula pode entrar nesse discurso sem também afetar a campanha eleitoral, Vera.
2: Obrigada, Isa. Bom trabalho, bom descanso para você. Pedro, me parece que o que eles têm de noção de preservar a imagem da corte é um pouco diferente da cobrança que a sociedade faz por transparência nesse momento. Na vez anterior que eles tentaram lidar com uma crise como essa, fizeram uma reunião a portas fechadas que acabou gravada por um dos integrantes, vazada, e ficou pior a emenda que o soneto. Vai ser possível adotar uma saída Toffoli nesse caso?
4: Eu acho que depende de uma série de fatores, Vera. Primeiro, a gente está numa eleição que é uma eleição presidencial esquisita, né? Para nós que já acompanhamos algumas profissionalmente, eu nunca vi uma eleição com tanto desinteresse da sociedade. A sociedade está desligada ainda, mesmo que tenha conectado um pouco mais nessa primeira semana, né, com o programa da televisão. E parte dessa apatia da sociedade, me parece, tem muito a ver com o fato de que parece que tudo apodreceu, né? Uhum. É diferente de momentos, escândalos passados de corrupção, porque os escândalos passados de corrupção pareciam que eram sempre de um lado ou do outro. A gente nunca teve uma situação em que você tem o envolvimento do principal grupo de esquerda, que você é o primeiro envolvimento do principal grupo de direita, e que você tem envolvimento do Supremo Tribunal Federal, pelo menos dois ministros da Suprema Corte, e desde ontem sabemos também do Procurador-Geral da República, que chegou a pedir para que um filho dele fosse levado para uma experimentação de uísques bacanas, né? Vamos beber um Macallan também nós, Vera?
2: Eu não gosto de uísque nem de charuto, então eu não tenho chance de ir nesse rolê.
4: Pô, mas eu gosto de uísque. O charuto não, mas...
2: Charuto só nosso amigo Alexandre Borges.
4: Isso, exatamente, só nosso amigo Alexandre. Abraço, Alexandre. Então... a gente fica uma situação que, nesse momento, a sociedade está desligada e apática e com essa impressão generalizada de que nada se resolve. Agora, a sociedade fica assim durante um tempo, né? Até que o dia acorda. Nós lembramos que 2013 foi de repente. Parecia tudo normal, parecia tudo bacana, vai ter Copa do Mundo ano que vem e, de repente, as ruas estão em chamas. Uma manifestaçãozinha vira uma coisa gigantesca que passa um mês, passa dois meses, passa três meses e o Brasil parece que não quer sair da rua. Essa impressão que os ministros do Supremo têm de que eles conseguem segurar, isso dura um tempo. Uma hora explode, mais cedo ou mais tarde explode. E a cada passo desses de segurar, a possibilidade de que a explosão seja maior e tenha maior impacto institucional por toda a República só aumenta. Essa é a minha impressão.
2: Também concordo. A gente vai para mais um intervalo, volta ainda para arrematar esse assunto e para falar das votações no Congresso, que está ali também trabalhando essa semana. Já, já.
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2: Viva Voz de volta hoje com Pedro Doria. Pedro, hoje a Comissão de Constituição e Justiça do Senado aprovou o projeto, né, a proposta de emenda à Constituição, que acaba com a escala de trabalho de 6 dias de trabalho por um de folga, também mexe na jornada total de trabalho. O texto saiu da CCJ como entrou, portanto, como ele veio da Câmara, mas a coisa empacou ali no caminho do túnel do tempo que leva da CCJ ao plenário. E tem uma grande mobilização da oposição com o próprio Flávio Bolsonaro à frente e mais o seu coordenador de campanha, senador Rogério Marinho, para que não seja aprovado esse projeto antes da eleição. O que eles tentam fazer chegar aos ouvidos do Davi Alcolumbre é que isso instituiria aí um fator capaz de decidir a eleição e que isso não seria jogar com paridade de armas. O Alcolumbre teve com o Lula recentemente, acertaram essa agenda, parecia ser conveniente também a ele, conseguiu essa semana colocar um dos seus principais aliados no Tribunal de Contas da União, ou seja, está sendo contemplado e as coisas pareciam estar fluindo. Mas em algum lugar tem um ruído. Eu falei com o senador Randolfo Rodrigues mais cedo, e ele disse que eles não tinham segurança quanto ao número de votos no plenário. Então, estavam inseguros de insistir para colocar para votar. Tinha 75 senadores na casa, o que para uma época de eleição é muita coisa, mas eles não pareciam seguros de que iam conseguir votar. Essa parece ser o último coelho que o Lula tem na cartola ali para puxar nesse um mês que nos separa da eleição. O que você acha que está azedando e qual é a dificuldade do governo de mobilizar isso que você falou, pôr gente na rua? A direita vai pôr gente na rua na segunda, no 7 de setembro. Por que que a esquerda não consegue mobilizar os trabalhadores em torno dessa pauta?
4: Eu acho que principalmente, Vera, não existem mais trabalhadores organizados. Os sindicatos implodiram. E a grande arma do PT sempre foi essa base na sociedade civil organizada, muito azeitada. Mas o que eles têm agora é o quê? MTST, MST, tem a CUT, evidentemente, mas a CUT não bota muita gente porque a CUT é pequena, porque o sindicato de operário é pequeno. Os grandes sindicatos que ainda fazem parte do PT são o sindicato dos professores e o sindicato dos petroleiros. São possivelmente os únicos sindicatos ainda relevantes no Brasil. Nenhum dos dois trabalha na escala 6x1. Entendeu? Quem trabalha na escala 6x1 é atendente de farmácia, caixa de supermercado.
2: Shopping, loja.
4: Exatamente, quem trabalha em shopping, tudo mais. Quer dizer, não são muitas pessoas. É um percentual muito pequeno dos empregados na CLT. E boa parte da classe C na periferia urbana, é algo como 30% da sociedade, uma quantidade muito grande de pessoas. Boa parte dessas pessoas não trabalha no regime CLT. Então, a verdade é que a questão da escala 6x1 não afeta muitas pessoas. Mas aí tem uma pegadinha. É extremamente popular. É mais de 80% dos entrevistados em todas as pesquisas que foram a campo esse ano e fizeram essa pergunta, sempre respondem que é importante, é necessário, porque, embora não afete muitas pessoas, é aquela coisa, tem sempre um vizinho, um irmão, um primo, todo mundo conhece alguém cuja vida melhoraria muito se pudesse sair da escala 6x1. Aí, Vera, é aquela questão, né? Todo mundo tem que jogar com certo cuidado. Os senadores de direita nordestinos precisam do apoio do Lula. Davi Alcolumbre mora num estado, senador por um estado, que é um estado onde tem uma quantidade muito grande de pessoas na escala 6x1, porque o Amapá é um estado em que o que você tem essencialmente é funcionário público e gente que trabalha em loja. Uma economia pequena. Isso afeta muito a ele próprio, Davi Alcolumbre. Então, você não pode ficar contra. O Flávio Bolsonaro não pode se posicionar contra.
2: Mas está, né? Está se posicionando, está lançando um diversionismo a seu favor de que se faça um esquema por horas trabalhadas, que não quer dizer nada, porque até já é possível, né, fazer isso.
4: Exatamente, ou então que os funcionários possam combinar com os patrões. No fim das contas, o Flávio fica enrolando, porque ele não pode dizer diretamente que ele é contra, mas ele não quer que o governo consiga essa aprovação, porque se o governo consegue essa aprovação, isso vai melhorar as chances do presidente Lula, como você estava falando, né? É a principal cartada do governo, e é. Então, como é que você faz esse jogo? Como é que os governistas podem fazer acusação frontal e publicamente.
2: Tem um jeito, Flávio Bolsonaro não votou na CCJ. Foi aprovado hoje e ele estava em Brasília e não apareceu para votar. Então tem um carimbo ali de que se absteve de uma discussão importante, né?
4: Sim, mas eu acho que isso é mais difícil de carimbar na testa dele. Eu acho que ele consegue... ele consegue se desviar da coisa. No fim das contas, é quem que vai ganhar essa disputa política, né? É o Flávio, é o presidente Lula, quem que vai conseguir convencer todo mundo a tal? E Vera, será que é absurdo, dependendo de como o jogo vai, que o governo decida botar em voto no plenário para forçar, inclusive, correr o risco de ter uma derrota e poder dizer, olha, a direita votou contra?
2: Mas aí também passa uma fraqueza no Congresso, que é uma das marcas também desse governo, né? Parece que não tem muito um jeito bom. O Lula está tão desgastado e fraco que até isso eu acho arriscado. Mas eu também pensei nisso ao longo da tarde e cheguei a testar essa hipótese com alguns, todos ainda um pouco reticentes quanto a essa possibilidade.
4: O governo não tem muitas cartas na mão. E um segundo governo do presidente Lula, se ele por um acaso for reeleito, a gente possivelmente, tudo indica que a gente vai ter um Congresso mais à direita, mais de oposição, mais independente do poder executivo, vai ser um governo... vai ser um governo mais fraco, né?
2: É isso. Chegamos às 8 da noite, 8 badaladas aqui, está na hora da gente dizer adeus. Até semana que vem, Pedro.
4: Até.
2: Até mais. Os trabalhos técnicos do Viva Voz de hoje foram dele, o Ender Starles, direto das férias, aterrissando aqui no Butantã. E, aliás, produção dele, trabalhos técnicos do Henrique Dias, minha dupla aqui. Até amanhã, gente. Tchau, tchau.

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0: Quarta-feira, 2 de setembro de 2026. Ministros do Supremo Tribunal Federal ignoraram a crise instalada na corte após André Mendonça retirar o sigilo do relatório da Polícia Federal, que detalhou a relação de proximidade entre Alexandre de Moraes e o ex-banqueiro Daniel Vorcaro. Na primeira sessão do Supremo após a revelação das mensagens, não houve manifestações públicas sobre o tema no plenário. A Comissão de Constituição e Justiça do Senado aprovou a proposta de emenda à Constituição que prevê o fim da escala 6-1. Ainda não há previsão de quando a PEC será pautada no plenário. O presidente do Senado, Davi Alcolumbre, não deu garantias aos parlamentares de que o texto será votado amanhã. A Uber iniciou o corte de 3.300 vagas em um processo de reestruturação da empresa. O número representa cerca de 10% da força de trabalho da companhia. Com a reestruturação, a Uber pretende eliminar níveis hierárquicos de gestão, unificar equipes e reduzir custos diante do surgimento de concorrentes. Horário de Brasília, 8:03.
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0: Lula enviou ao Congresso o projeto de...
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0: Flamengo,
1: 1, Carrascal,
0: Mirassol,
1: 0.
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1: Hoje tem mais, daqui a pouco 9:30 tem Copa do Brasil no Barradão em Salvador, jogo decisivo pro Vasco, Vasco e Vitória. Vasco ganhou o primeiro jogo em São Januário por 1-0, Hugo, Aiello e Lari no Futebol Globo CBN. A bola volta pro ataque do Flamengo, a tentativa com Carrascal é desarmado, a defesa faz o corte, tocada ainda pelo Carrascal, vai pela linha lateral, outra vez Reinaldo cobra pelo Mirassol, adianta a bola pela intermediária do Flamengo, ao corte do Léo Ortiz, adianta no meio campo para Everton Araújo, tenta a jogada pela intermediária, volta a bola para Paquetá, Paquetá na defesa para Jorginho, Jorginho caminha na esquerda com Léo Pereira, ainda pela defesa do Flamengo, em linha reta bota a bola pela ponta esquerda para Samuel Lino, chega primeiro, corta Gabriel pela defesa do Mirassol e devolve ao goleiro Walter no interior da grande área. 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
1: 36, faltando 9 para acabar, para terminar o primeiro tempo no Maracanã. Daqui a pouco o intervalo vem aí com a resenha da Tatá, ao lado do Duda Éboli e do Renan Moura. A bola pela intermediária do Mirassol, chega pela defesa para João Vitor. João Vitor devolve pela defesa ainda para Gabriel, adianta, vai lá, Léo Pereira corta e coloca outra vez pela linha lateral. Flamengo continua fazendo um jogo de segurança.
4: O Flamengo está num ritmo mais lento, né? E nesse ritmo mais lento, ele fica mais preso a essa boa marcação feita pelo Mirassol. Não construiu mais nada de perigo depois do gol.
1: Volta o Mirassol pela direita, a bola pela ponta, faz a tentativa formiga, é desarmado, ele arma um formigueiro danado lá pela ponta, chega agora para Carlos, Carlos Eduardo devolve a bola pro formiga, mas ela saiu, foi pela linha de fundo. Renan Moura.
5: Na verdade, a bandeirinha Luciana marcou um impedimento, depois do Ayrton Lucas fica mais enrolado do que uma cobra fazendo amor. 1-0, Mengão.
1: De novo, Renan Moura. De novo, Renan Moura.
5: Tem que fazer, meu bola.
1: Amor tem que fazer, Renan Moura. Agora já são 38. A bola volta pela defesa do Flamengo com Léo Pereira. Encaminha na intermediária para Samulino. Tenta a jogada com Pedro. Vai pro chão. O Daronco do lado. Deixa rolar. Não dá falta em cima do jogador do Flamengo. O Flamengo retoma com Ayrton. Volta na intermediária para Everton Araújo. Adianta para Paquetá. Para Pedro na meia-lua. Tenta a jogada. É desarmado. Corta novamente. Machado pela defesa do Mirassol. E tira a bola da zona de perigo. Volta pela direita ainda. Devolve a bola para Gabriel, domina ainda o camisa 44 do Mirassol, uma bola dominada pela defesa, volta pela intermediária, devolve a bola agora para Casonati, Casonati cruza a linha, ele vira o campo, bota pela esquerda para Reinaldo, ataca o Mirassol agora com André Luiz fora da área, devolve a bola para Fernandinho, Fernandinho tenta mais uma vez na intermediária com Casonati, Casonati mais atrás pela defesa, volta para Machado, ainda Machado com a dominada na ponta para Fernandinho, vai tentar o levantamento na grande área, trabalha pela esquerda, Fernandinho, deram uma folga a ele ali, mas retoma novamente pelo Flamengo, Everton Araújo, entrega na intermediária do Flamengo para Pedro, devolve a Everton, vai pro chão, e a falta tá marcada no grande círculo, vai sair cartão, não, apenas papo do Daroncão. 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
4: E é por essas aí do Everton Araújo que o Pulgar reconquistou a condição de titular, porque o Pulgar faz a bola correr. O Everton Araújo segura demais a bola, pensa demais no passe que vai dar e acaba ficando preso na marcação como agora.
1: 39, faltando 6 para acabar, para terminar o primeiro tempo. A bola com Samulino, bota para Pedro fora da grande área, vai tentar a balançada na grande área, lá vai Pedro, ataca a área pela esquerda, a Samulino fora da área, vai bater, costurou, trabalhou, virou, Varela chuta e o goleiro pega. Era a chance do Varela. Renan!
5: Impressionante, Bonibola, sozinho, já na pequena área. Ele e o Walter. Ele chutou em cima do Walter. Poderia fazer qualquer coisa, menos isso. 1-0 Flamengo.
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5: Partiu!
1: O tempo! 40, faltando 5 para acabar, para terminar o primeiro tempo. Jogo atrasado na quarta rodada do Campeonato Brasileiro. Por esse resultado, o Flamengo está chegando aos 51. O Palmeiras tem 52. O Palmeiras não joga, volta a jogar somente no domingo contra o Botafogo, no Nilton Santos. E o Flamengo, ganhando hoje, tem tudo para passar para a primeira posição, já que vai jogar contra o Remo, lá em Belém do Pará, no domingo. E o placar, olha ele aí.
2: Flamengo.
1: Um Cascal.
2: Mirassol.
1: 0.
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5: Muralha.
1: Aí o áudio deixa com a gente. Renan Moura.
5: Rapaz, olha só. Muralha. Que arrepiou isso, aí, né, Bonde Bola? Com certeza. Se não arrepiou é porque esqueceu quem é Alex Muralha. Goleiro reserva do Mirassol, ex-jogador do Flamengo e que deve entrar em campo. Há pouco o goleiro Walter já tinha apontado para o banco de reservas que estava sentindo um problema. E na defesa agora, na conclusão do Varela, foi ao chão. Alex Muralha está no aquecimento e pode entrar nesse reencontro com o Flamengo. O futebol é bom demais, bom de bola.
1: É verdade, o futebol rola como uma bola, né? O Renan Moura. E o Muralha, vamos ver a reação da galera com o Muralha, hein, Buda?
4: É, eu acho que essa página aí, acho que a torcida do Flamengo já virou tem um tempo, né? E o rapaz seguiu aí a carreira dele. Essa última defesa do Walter, defesaça, né? O Varela perdeu o gol, é verdade, na cara do gol. Aliás, o movimento que ele tinha que fazer é o mesmo que fez o Carrascal, porque com uma posição até semelhante. Faltou o Varela, aquele pequeno cacuete com o finalizador que ele não tem.
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1: Já recuperado o goleiro Walter, está de pé de novo o goleiro do Mirassol. E a bola volta a circular por conta do Flamengo. Na ponta direita, busca a jogada, Carrascal vai levantar da grande área. Vai fazer a tentativa pela meia direita. Volta a bola para Varela, que a pouco perdeu um gol quase feito. Devolve a bola para o Jorginho. Na ponta direita, para Carrascal. Levantou, bola tentada para Paquetá.

0: Flamengo!
1: Flamengo!
0: Paquetá! Olha a cabeçadinha do Paquetá! Aos 42, o Flamengo amplia no Maraca e o Paquetá bota a bola no fundo da rede! E bola no fundo da rede, tem aquele barulhinho bom! Aquele barulhinho bom, Paquetá! Boa, boa, boa, Paquetá! Esse Paquetá! E ele foi lá e deu recado pro goleiro, tem que respeitar! E agora tá lá!
1: Flamengo!
0: Dois!
1: Mirassol!
0: Mirassol 0, 2-0, 2-0 é o placar. Explica-se tudo, Renan Moura.
2: Um cruzamento da direita do Varela, na medida para Lucas Paquetá. Se antecipou ao zagueiro, uma testada firme. O goleiro Walter, mesmo machucado, tentou espalmar, não foi possível. Mirassol com menos um jogador em campo nesse momento, devido à lesão anterior do goleiro. E o Flamengo se aproveitou. 11 contra 10 e agora no placar. 2-0, Mengão. Te cuida, porco!
0: E olha o Paquetá na jantinha, Tata.
3: É o quarto do Lucas Paquetá. 50 tem o Flamengo no Campeonato Brasileiro.
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0: Pois é, de golzinho em golzinho, lentamente vai chegando lá, Duda.
5: É, o Flamengo não tem aquela intensidade, mas tem paciência, né? Tem paciência e tem qualidade. Então, de pé em pé, criou mais uma boa jogada, destaque pro Carrascal. Faz mais uma bela partida. Depois do gol, agora a assistência.
0: Quase 45, vai acabar, vai terminar o primeiro tempo. Daqui a pouco, Duda, mais uma curiosidade. Como anda o Taroto apitando o jogo hoje, Duda?
5: É um jogo lento, aí ele se faz.
0: É o perfil dele.
5: É o perfil dele, campo reduzido, é pra ele mesmo.
0: Que loucura, vamos até 49. Uma nova falta na intermediária vai ser cobrada pelo Reinaldo. O time do Mirassol vai levantar a bola na grande área, vai botar no bolinho. De pé esquerdo, levantou, dá uma balançada, põe na área, tenta pela direita, busca a jogada pela ponta com Formiga. A defesa faz o corte, a bola bola, volta pela intermediária, retoma pela ponta direita, Carlos Eduardo mais atrás da intermediária, busca a jogada pela defesa, volta a bola, vai lá, retoma Machado e devolve ao goleiro Walter na chegada da grande área. Ele de pé direito, passa a bola pela ponta, dá na direita para Gabriel volta a bola pela intermediária, devolve pelo meio campo, dá novamente a Machado pela defesa, na ponta direita, busca a jogada com Formiga cruza a linha, aquele meio campo, volta para sua defesa, devolve a bola para Denilson, dá para Formiga mais atrás da intermediária, volta a bola novamente para Gabriel Kinesovic, ele domina pela defesa, adianta a bola para Denilson, bota pela ponta, tenta Carlos Eduardo, é o Flamengo tentando a retomada na bola na esquerda, o Ayrton perde, vai na ponta, tenta Formiga, levanta, bota pela linha de fundo, mas ganha um escanteio, Renan.
2: Na defesa está indo muito bem até aqui o Ayrton Lucas. Conseguiu travar a tentativa de cruzamento do Formiga. Escanteio pela direita para o Mirassol, bate Reinaldo.
0: Reinaldo sempre cobrando falta, cobrando escanteios do camisa 6. O experiente jogador do Mirassol, ele toma posição para fazer a cobrança pela direita. Sinaliza lá para a grande área, partiu para a bola, levantou, fechadinho. Na tentativa aí da Carlos Eduardo, a bola vai pela linha de fundo, é tiro de meta outra vez para o Flamengo cobrar. Já são 47, vamos até 49, 2-0 vai ganhando o Flamengo. Carrascal aos 15 e Paquetá de cabeça aos 42, os dois gols do Flamengo. Flamengo com resultado vai chegando a 51 e o Palmeiras tem 52, um pontinho, o Flamengo de olho no porco. Já são 47, lateral cobrado pela defesa do Flamengo, adianta a bola, Varela retoma, volta para ele, Varela retoma a bola, volta pela defesa para Leotir encaminha para Léo Pereira, volta pela intermediária do
2: detalhe.
0: Flamengo, dá para Ayrton Lucas, qual é aí pro Renan?
2: Torcida do Vasco agora é torcida do Flamengo, ou anti-Mirassol, mais um gol do Flamengo, Vasco sai do Z4.
0: Olha o detalhe então do Renan Moura, galera vascaína que daqui a pouco vai viver emoções fortes no futebol. 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Vem aí 9:30 no Barradão em Salvador. Tem Copa do Brasil, Vasco e Vitória, Hugo Aiello, Lari Tatá, no Futebol Globo CBN. Já são 48, entramos então no último minuto do primeiro tempo. O Flamengo avança com Samulino, recebe a bola já na intermediária, trabalha, dá uma travadinha, ainda Samulino devolveu, virou Paquetá, chutou, explodiu na cabeça do Casolati, vai pela linha de fundo, enamora.
2: Se não fosse o Reinaldo, seria o terceiro gol do Flamengo. Bola explodiu no lateral da equipe do Mirassol e foi pela linha de fundo. Escanteio pela esquerda, cobra Lino.
0: Toma posição o Samulino para fazer a cobrança, sinaliza para a grande área. Escanteio, tem alerta de gol. Ele bate curtinho, dá para o Ayrton, devolve a bola na frente da grande área. Everton Araújo mais atrás a Varela. Varela com a bola dominada, passa pela direita para Paquetá. Bola da grande área, levanta, põe na área. Samulino virou na direita, trabalhou, Léo completa e a bola vai pela linha de fundo. E ele estava bem na jogada, hein, Renan?
2: Tava, tentou um sem pulo, não conseguiu concluir na direção do gol, saiu pela linha de fundo. Vai acabar o primeiro tempo.
0: Léo Pereira completa e a bola vai pra fora. O Daronco apita e termina o primeiro tempo no Maraca.
1: Flamengo
0: 2, Carrascal e Paquetá.
1: Mirassol
0: 0.
6: Edson Mauro.
0: E agora vem aí
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3: Intervalo de jogo no Maracanã. O Flamengo vai vencendo o Mirassol por 2-0. Gols marcados por Carrascal aos 14 minutos e Lucas Paquetá aos 42 minutos do primeiro tempo. O Flamengo fica um pontinho do Palmeiras na briga pelo título brasileiro. Fernandinho, jogador do Mirassol, fala em entrevista ao Premier. E a gente ouve aqui.
7: A gente tentar se concentrar mais na marcação ali, poder sair um pouco mais, para que a gente possa, no segundo tempo, ter um pouco mais de vantagem, ficar um pouco mais com a bola.
3: Mirassol, que com essa derrota parcial, pode entrar na zona de rebaixamento, como o Renan disse. Se o Flamengo marcar só mais um golzinho, o Vasco sai do Z4. Carrascal, autor do primeiro gol, fala e a gente ouve.
8: Momento pelo Flamengo, Carrascal?
9: O Grêmio é dia a dia, trabalhar, seguir trabalhando. Sabemos a grande responsabilidade que é jogar em Flamengo. Creo que cada dia vamos mejorando, vamos teniendo etapas malas, etapas buenas, pero bueno, hay que disfrutar el momento y seguir aportándole todo su potencial al equipo.
3: Carrascal, homem trabalhador, tem que trabalhar para melhorar cada dia mais, não só individualmente, mas também a equipe. Daqui a pouquinho o Éboli vai dar um spoiler do que foi esse primeiro tempo de Flamengo 2, Mirassol 0, e você vai acompanhar tudinho aqui no Futebol Globo CBN. Pode ligar, aqui tem jogo.
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0: 8h22, o Mengão tá vencendo o Mirassol por 2-0 no Maracanã e tá um pontinho do líder Palmeiras na briga pelo título brasileiro. Carlos Eduardo Éboli, seu spoiler, que já já você vai ampliar aqui, gigante.
1: Ah, o Flamengo controlou o jogo, sem a eficiência, sem a intensidade de sempre, mas com muita paciência e com eficiência. Por isso, chegou esse placar de 2-0.
0: Daqui a pouquinho, tudo isso, eu tô esperando a sua participação, hein? 21 97 0 9 88. E aí, você curtiu o primeiro tempo do Flamengo? 2-0, Carrascal e Lucas Paquetá. Tá curtindo o trabalho do técnico Leonardo Jardim? Manda teu áudio pra cá, 21 97 0 9 88, que a gente vai te colocar no ar.
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0: Flamengo 2, Carrascal e Lucas Paquetá, Mirassol 0, que foi o primeiro tempo com ele, que conta e manda aqui no Futebol Globo CBN.
3: Eu gosto disso.
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1: É, o Flamengo mostrou, né, o Mirassol, porque que ele tá brigando aí pelo título e se aproximando do Palmeiras, né? O Flamengo é um time meio camaleão, né? É, lógico que ele se sente mais à vontade com a bola no pé, pressionando o adversário, jogando no campo do adversário. Mas até por um DNA do seu treinador, o Flamengo também sabe jogar no contra-ataque. E quando encontra os espaços, é extremamente perigoso. O Mirassol, Tata, ele adotou uma estratégia, linha de 5, linhas avançadas, time bem compacto, todo time ali, as três linhas, a gente pode dizer assim, 40 metros de campo, mas tentando fazer uma marcação mais alta, para justamente impedir essa sensação de pressão que o Flamengo exerce quando joga no Maracanã, né? O Flamengo não conseguiu se plantar totalmente no campo do Mirassol, então adotou um jogo de paciência, com a bola no pé, mas distante da área do Mirassol, ou seja, um jogo que condicionou o Flamengo a buscar a bola longa. Não tem problema, foi com a bola longa que o Flamengo fez 1-0. Num contra-ataque, belíssimo lançamento do Pulgar, assistindo o Lino na esquerda, e tem espaço por onde o Lino está jogando, mesmo com a linha de 5. O que acontece? Mirassol planta 3 zagueiros e solta o Igor Formiga. Tem um espaço por ali. O Lino está pedindo toda hora a bola por ali, porque tem um corredor. E as melhores arrancadas do Flamengo foram justamente por ali. E dessa jogada do Pulgar com o Lino, que passou pelos pés do Pedro e foi finalizada numa belíssima conclusão do Carrascal, o Flamengo fez 1-0. O Flamengo já estava levando perigo ao gol do Mirassol, teve uma chance com o Paquetá, um chute de fora da área do Jorginho. O Mirassol tomou o gol, não mudou a sua maneira de jogar. Continuou com a sua linha de 5, linha avançada, obrigando o Flamengo a tentar bola longa. Sem problema, o Flamengo adotou um jogo de paciência, sem intensidade, mas com controle da partida. E os números mostram, foram 12 finalizações do Flamengo no primeiro tempo e apenas uma do Mirassol, sem qualquer tipo de perigo. E o Flamengo, com paciência, chegou ao segundo gol, o gol do Paquetá. Trocando passes, dessa vez a bola chega pela direita e Carrascal, mais que chutar para a área, Carrascal deu uma assistência, fez um cruzamento preciso na cabeça do Paquetá, testou forte no canto e colocou o Flamengo na frente com uma vantagem maior, 2-0. Antes desse gol do Paquetá, Varela desperdiçou uma chance incrível, uma bola que sobrou para ele aqui pela direita, faltou o Varela, cacuete de finalizador que ele não tem. E o Walter acabou fazendo uma grande defesa. Mas é um Flamengo num ritmo diferente, mas adaptado a esse ritmo diferente. E até entendo que seja uma opção bem aceita pelo time do Flamengo, porque vem numa sequência. Teve um jogo de maior intensidade contra o Botafogo no fim de semana. É natural que, diante de um adversário mais fraco, onde o Flamengo naturalmente se impõe com a sua qualidade técnica, ele até aceite esse ritmo mais lento, onde ele tem total controle, trocando passes, girando a bola e esperando o momento certo para dar a alfinetada, para dar a espetada e chegar lá na área e criar as chances de perigo. Duas situações que eu acho que merecem uma correção. O Pedro, mais uma vez, ele não está aparecendo como finalizador. Num contra um, não ganhou nenhuma jogada. Mas, mais uma vez, está ali ajudando a preparar as jogadas, né? Foi dele, inclusive, a assistência para o gol do Carrascal, o primeiro gol do Flamengo. E o Samuel Lino, também, na minha opinião, está exagerando na coisa de querer dar a assistência, porque ele tem campo para jogar. Ele tem campo para puxar para a perna esquerda e atuar mais como finalizador. Chamar mais para ele a finalização. Até porque ele está num bom momento como finalizador. Então, se ele arriscar um pouco mais a jogar individual, eu acho que ele vai ter sucesso. E vai ajudar o Flamengo a construir um placar ainda mais elevado nesse segundo tempo. Uma pena que o Pulgar saiu, tem que ver a extensão dessa lesão, porque estava muito bem no jogo mais uma vez. Senhor absoluto ali à frente dos zagueiros e permitindo, né, uma saída com um pouco mais de facilidade do Jorginho. Entrou o Everton Araújo, que tem uma outra característica. Não solta a bola com facilidade. Segura muito, pensa muito o que fazer. Mas o jogo também não está difícil para o lado do Everton Araújo, porque o Mirassol não consegue se conectar com o ataque. Ou quando se conecta, é apenas numa bola longa, o jogador que recebe a bola fica muito isolado. Não há ali um encontro entre os jogadores do Mirassol e o Mirassol não consegue, de fato, levar perigo ao gol do Flamengo, Tata.
0: Esse é Carlos Eduardo Éboli, análise desse primeiro tempo de Flamengo 2, Mirassol 0. Eu relembro, Mengão está com 51 pontos, com essa vitória parcial, está apenas...

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0: 21979988. Eu quero saber de você. Curtiu o primeiro tempo do Mengão? O Flamengo tá vencendo o Mirassol por 2-0. Gol de Carrascal abriu o placar aos 14 minutos. E aos 42, Lucas Paquetá ampliou. Fala aqui com a gente, galera. Coloca aí no ar, Aquino.
1: Boa noite, Rádio Globo. Aqui é meu sujeito, que é Bahia. Tô gostando do jogo.
0: Fala, Mício.
1: O Flamengo tá com eficiência. Valeu.
0: Ó o Mício lá, ó. Bahia. Falando em Bahia, mais tarde, logo na sequência desse confronto, tem Vitória e Vasco. Copa do Brasil, quartas de final. Você também vai acompanhar tudinho aqui dentro do Futebol Globo CBN com Hugo Lago, Francisco Aiello e Lari Menegatti. 21979988. Fala aí, galera.
2: Boa noite, boa noite. Tô acompanhando aqui o jogo do Flamengo aqui pela Rádio Globo. Queria mandar um abraço aí pro meu pai, que sempre acompanha aí pela rádio de vocês. O nome dele é Jura, flamenguista roxo, e eu também. E vamos, legal, fazer mais uns dois ou três aí. E logo, logo, assumir essa liderança aí. Um abraço.
0: É isso, o Mengão tá um pontinho do líder. Tá um pontinho do líder. Se chegar aos 52, aí passa o Palmeiras, porque no saldo de gols, aí o Flamengo tá bem à frente. Tem 29 contra 24 da equipe Alviverde, que volta a campo no próximo domingo contra o Botafogo no estádio Nilton Santos. É o próximo adversário da equipe do Palmeiras. O Flamengo enfrenta no próximo domingo o Remo lá no Mangueirão. Mas hoje está tendo duelo da quarta rodada, rodada atrasada do Campeonato Brasileiro, lá no estádio do Maracanã. E o Flamengo vai vencendo o Mirassol por 2-0. Fala, Renanzinho.
3: Vem aí Alex Muralha no Mirassol. Entra na vaga do Walter. Flamengo vai também ter uma alteração. Vai entrar de Arrascaeta.

0: Arrascaeta, com a camisa número 10, na vaga do... Rapaz, quem? Saiu 96 também no time do Mirassol, que é o Carlos Eduardo, para a entrada do camisa número 7. Mirassol 7, Shailon. E o Flamengo, hein? Vindo pra cá, meu filho. 52, saiu Everton Araújo. Acabou de entrar.
1: Nossa,
0: saiu
1: senhora.
0: Com 52 e entrou o de Arrascaeta com a camisa número 10.
1: Entrou, não agradou e saiu? É isso?
2: Tá buscando alguma coisa diferente. Ele vai recuar o Paquetá, né? Vai recuar o Paquetá, que tem um passe melhor, uma saída de bola melhor que o Everton Araújo. Aquilo que eu falei, o Everton Araújo, não, acho que isso não justifica a saída do Everton Araújo. Mas eu acho que deve ser muito mais uma observação do Leonardo Jardim, porque na medida que o Mirassol continua com essa marcação mais alta, essa saída de bola precisa ter mais velocidade no passe. E o Paquetá tem essa velocidade no passe que o Everton Araújo não tem. Ele conduz demais a bola. É uma característica, mas que é ruim quando você precisa sair dessa marcação alta.
1: É isso. Mengão de volta, Mirassol de volta. Então também tá de volta ele. O bom de bola.
3: Edson Mauro.
0: E aí, beleza? Ligado no Futebol Globo, CBN. O árbitro apita Daronco. Rolou! A bola começa o segundo tempo.
4: Flamengo, Mirassol.
0: A saída agora foi dada pelo Flamengo. Flamengo 2-0. Carrascal e Paquetá, os dois gols rubro-negros, encaminhando o Flamengo para pegar o Palmeiras. Para pegar o Palmeiras, apenas um pontinho a diferença. Flamengo com 51 nesse momento e o Palmeiras com 52. Um pontinho de diferença. A bola chega para o Alex Muralha e não deixou saudades no Flamengo, hein, Muralha? Muralha adianta a bola pela intermediária rubro-negra. Vem para Léo Pereira. Léo Pereira devolve a bola para Ayrton Lugar. Então Renan Moura confirmando, entrando apenas o Shailon e saindo Carlos Eduardo, é isso?
5: É isso, no time do Mirassol, né? Essa alteração, além do Alex Muralha, na vaga também do Walter. E no Flamengo saiu o Everton Araújo para a entrada do De Arrascaeta.
0: Lateral cobrado na esquerda pelo Flamengo. A bola passada pelo Samulino na intermediária. Dá para Léo Pereira. Léo Pereira vira o jogo pela defesa para Léo Ortiz. Encaminha pela ponta para Varela. Volta na intermediária do Flamengo ainda para Jorginho. Jorginho pela parte central do campo. Volta a bola pela direita. Dá novamente para Léo Ortiz, que dá para Jorginho. Na direita para Varela. Volta a bola pelo meio campo para Paquetá. Paquetá, como disse o Duda, mais recuado agora a essa altura. E vamos ficar na expectativa desse segundo tempo do Flamengo, hein, Duda?
2: Será que o segundo tempo agora que vai ser acelerado? O primeiro foi devagarinho, mas foi cadenciado e foi consciente. Não acredito, não. Acho que o Flamengo vai valorizar muito a troca de passes e, mais uma vez, vai dar o passe longo na hora certa.
0: Um minuto e meio do segundo tempo, o Flamengo tem lateral pela direita, vai ser cobrado pelo Varela, toma posição ainda pela defesa rubro-negra. Ainda Varela levanta a bola com as mãos pela intermediária, adianta para Carrascal, a defesa faz o corte parcialmente com Gabriel, vira o jogo no campo do Flamengo, retoma na intermediária, Ayrton passa para Pedro, tenta a jogada na ponta para Carrascal, para Pedro, Flamengo em bloco, invade a grande área, Pedro devolve na intermediária para Carrascal, vai bater, adiantou, Paquetá tentou arrascar na tabelinha, defesa corta a bola, sai da grande área, volta chutada na esquerda pelo Reinaldo, coloca outra vez pela linha lateral para o Flamengo cobrar. O gol do Carrascal aos 14 e o gol do Paquetá aos 42, 2-0, vai ganhando o Flamengo. Já são 2 minutos e meio do segundo tempo, o Flamengo tem a posse na bola pela defesa com Jorginho na intermediária rubro-negra, devolve para Léo Pereira que dá para Ayrton, adianta a bola na ponta para Samuel Lino, corre, briga pela posse da bola, a defesa faz o corte, a bola foi tocada ainda pelo jogador de defesa, Gabriel Kinesovic, coloca pela linha de fundo, escanteio, e o Arrasca vai lá para cobrar, hein, Renan?
5: Pelo lado esquerdo de ataque do Flamengo é a chance, o terceiro gol, bom de bola.
0: Vamos ver se vem aí, escanteio, tem alerta de gol, bate curtinho, Arrascaeta, bota a bola para Samulino, para Arrasca, uma balançada na grande área, procura a jogada com o Léo Ortiz, ele fica ali numa confusão, os dois, Léo, nem para um, nem para outro, Renan.
5: E o Léo Ortiz deu aquele sorriso amarelo pro companheiro Léo Pereira, que não gostou muito bem, não. Faltou comunicação. Às vezes falta comunicação, né, Bom de Bola? 2-0.
0: O problema de comunicação é um perigo. É um perigo. Onde não há comunicação, a coisa não roda, Renan Moura. Já são 4 minutos do segundo tempo. É a 4ª rodada. Jogo atrasado no Campeonato Brasileiro. Flamengo com resultado vai avançando. Já cruza a linha dos 50 pontos ganhos do Brasileirão. Flamengo tem 51. Palmeiras tem 52 nesse momento. E hoje o Palmeiras não joga pelo Campeonato Brasileiro. A bola vem de novo pela defesa do Mirassol. Na intermediária com Denilson. Denilson passa pela defesa ainda. Volta pela direita. Dá para Gabriel Kesinovic. Ainda Gabriel com ela dominada. Devolve a bola mais uma vez pela intermediária. Passa para o atacante André Luiz. Ele vem da defesa para dar uma mãozinha. A bola vai lá perto da grande área do Flamengo. Chega na área para Ayrton. Ele domina e devolve fora da área pela esquerda para Samuel Lino. Devolve na grande área para Léo Pereira. Léo Pereira dá um chutaço para frente procurando a Arrascaeta. A defesa faz o corte. A bola volta na intermediária. Retoma novamente Denilson. Denilson vira o jogo pela defesa. Dá para Gabriel. Bota na ponta direita. Busca a jogada com Formiga. Igor Formiga pela intermediária, a André Luiz novamente é o Formiga, arma a jogada com Denilson na ponta para Formiga, novamente André Luiz, é o Mirassol que parte para cima do Flamengo, já vamos chegar a 5 minutos do segundo tempo, pega a bola mais uma vez na intermediária para André Luiz, ele fora da grande área, levanta, põe na área, passa a bola, vai lá, na tentativa era o Shailon que passava a bola, procurava Fernandinho, vai pela linha de fundo, é tiro de meta outra vez para o Flamengo cobrar. O tempo! Faltando 40 para acabar, para terminar o jogo atrasado da 4ª rodada no Maracanã. E o placar, olha ele aí:
4: Flamengo
0: 2, Carrascal e Paquetá.
4: Mirassol
0: 0.
5: Central.
1: Vascão escalado para o duelo das quartas de final da Copa do Brasil com Léo Jardim, Puma Rodrigues, Cuesta, Robert Renan e Piton, Sosa, Ramon Rico e Thiago Mendes, Adson, Andrés Gomes e Spinelli.
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0: E hoje tem mais, daqui a pouco 9:30 tem Vascão e Vitória, jogo importante para o Vasco da Gama. Vasco empatando, passa para a semifinal da Copa do Brasil para pegar Palmeiras e Santos, ou Santos e Palmeiras, que jogarão daqui a pouco também. Você vai ver o jogo ouvindo Futebol Globo CBN. Volta o Flamengo de novo, o Flamengo retoma na intermediária do Mirassol com Ayrton. Ayrton para Samolino, devolve a bola pela defesa para Léo Pereira, bota pela intermediária, vai lá Paquetá, briga pela posse da bola, bota pela direita para Carrascal, é desarmado pelo Reinaldo, mas a bola chega na ponta para Fernandinho, Fernandinho com ela dominada, fica caído um jogador do Mirassol, é ele o Casonati, continua caído, agora o Daronco vai lá e ele levanta e o jogo segue na intermediária para a defesa do Mirassol, a bola chega pelo lado esquerdo para Machado, devolve no interior da grande área, passa para o capitão João Vitor, volta pela direita para Gabriel, Gabriel é desarmado no lado esquerdo, retoma Ayrton, incrementa para Pedro na grande área, vai ainda Arrascaeta, chutou, muralha, cresceu e evitou o gol. Renan!
5: Daquelas coisas que a gente não via com a camisa do Flamengo, mas o muralha cresceu, virou realmente uma vacina intransponível. Pelo lado esquerdo, é escanteio para o Flamengo, vem Samuel Lino.
0: 7 do segundo tempo, o Flamengo tem escanteio para Rafa cobrar pelo lado esquerdo. Ele toma posição, vai botar lá no bolinho. Essa aí é para raspadinha, hein? Flamengo com a bateria toda na grande área. Toma posição, Arrascaeta pelo lado esquerdo. Sinaliza lá para a grande área. Bate, levanta, põe a bola na grande área. Volta Pedro, tenta de calcanhar, não pega. A defesa corta, a bola sai da grande área. Ele é recuperado pela esquerda pelo Samolino. Samolino outra vez do lado esquerdo para Arrascaeta. Incrementa a jogada pelo meio campo. Volta na intermediária para Jorginho. Jorginho já no campo de ataque. Passa pela direita, dá para Varela. Varela enfia a bola pela ponta para Carrascal. Na intermediária do Mirassol. Bota na direita. Faz a nova tentativa pela ponta. Léo Pereira adiantou. A bola passa por todo mundo. Vai pela linha de fundo, tocada ainda pela defesa. Momento Léo Pereira de ponta direita, Renan.
5: É verdade. E o Pedro tentava a conclusão, não conseguiu, porque primeiro veio Formiga, botando para escanteio.
0: Escanteio vai ser cobrado pelo Flamengo, vai Samolino, toma posição, faz uma alavanca, põe na área, muralha. grande Muralha. Elabora!
5: É isso, em segunda defesa do Muralha. 2-0, Mengão!
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0: 9 do segundo tempo, ataca de novo, vai Shailon na intermediária, trabalha, bota na direita, procura a jogada, tenta André Luiz, é desarmado, volta a bola pela direita para Igor Formiga. Igor Formiga devolve ainda no campo de ataque, é o Mirassol outra vez pressionando com Gabriel Kizenovic. Gabriel com ela dominada, volta a bola para Reinaldo, fora, hora da grande área, devolve na esquerda para Fernandinho. O Mirassol tenta atacar o Flamengo no campo dele, a bola volta ainda para Machado, fora da área, vai tentar bater de longe, trabalhou, virou pela ponta direita, devolve para a Formiga, entrou na área, chuta! E o Rossi está lá para pegar, mas assustou. Renan Moura.
5: Chute rasteiro, poderia pegar o goleiro do Flamengo desprevenido, mesmo assim ele fez a defesa. A respeito do Alex Muralha, brincadeiras à parte, esse cara viveu a maior pressão psicológica que eu vi de um goleiro do Flamengo em todos os tempos, Edson.
0: É verdade, Muralha teve problemas, mas é um goleiro que está sempre aí na fila, na linha principal do futebol brasileiro, defendendo bons clubes, e teve a sua passagem pelo Flamengo tumultuada, mas a galera já esqueceu, Muralha. Marque o tempo! 10, faltando 35 para acabar, para terminar o jogo no Maraca. É o jogo da rodada 4, é o jogo atrasado na rodada 4. E o placar, olha ele aí.
4: Flamengo!
0: 2, Carrasca e Paquetá.
4: Mirassol!
0: 0.
3: Edson Mauro!
0: E aí, beleza? Ligado no Futebol Globo, CBN. Daqui a pouco vou atualizar o chat, hein, galera? A bola vem na ponta de novo para Fernandinho, domina, volta na intermediária, trabalha a bola pelo meio campo, agora para Casonati. Casonati tenta a jogada na esquerda, novamente para Fernandinho. É o Mirassol apertando o Flamengo no campo dele, pega a bola para Reinaldo, Flamengo vai para trás, o Mirassol vai para frente, pressiona, busca a jogada novamente lá, trabalha Gabriel, devolve a bola para Machado, fora da área, desarmado, tentava ainda André Luiz, é desarmado pela defesa do Flamengo, mas o perigo não passa, retoma de novo Gabriel, bota a bola na ponta direita, faz a tentativa com Formiga, trabalhou, faz um corte, levanta a bola para Reinaldo, prepara o chute, não chuta, vai lá Paquetá na jogada, sofre a falta, era o Pedro, e o juiz para, marca, dá uma nova falta. Flamengo de vez em quando está sofrendo uns sustos, hein, Duda?
2: É, porque o Mirassol está tentando avançar um pouquinho mais com as suas linhas, com a bola no pé, mas o Flamengo está se protegendo bem. Essa finalização que chegou no gol do Rossi foi a primeira finalização do Mirassol no gol na partida.
0: É um segundo tempo estável?
2: É um segundo tempo estável, de controle e ainda de muita cadência. Vai você!
0: Volta o Flamengo, a bola chega na ponta para Samulino, retoma fora da grande área, vai tentar bater na grande área, lá vai Samulino na jogada individual, devolve na esquerda para Ayrton, o Flamengo cerca a grande área do Mirassol, Ayrton vira, Paquetá, devolve a bola para Ayrton, que passa novamente na defesa do Flamengo para Léo Pereira vai começar tudo de novo, devolve para Léo Ortiz, passa pela direita, bota a bola na ponta, busca a jogada na intermediária para Carrascal, tentava com Varela, desarmado, a defesa do Mirassol faz o corte, mas a bola volta novamente na intermediária no meio campo para Paquetá é desarmado, fica lá o Varela procura a jogada, é desarmado de novo, não era, era também de cabelinho branco lá o Arrascaeta, a bola vem perto da grande área, vai lá agora Varela, ele corta, bota pela linha de fundo, meio apavorado, Renan.
5: Pois é, porque se aproximava rapidamente o Fernandinho pelo lado esquerdo de ataque do Mirassol. Então, não quis saber de brincadeira, colocou pela linha de fundo. Escanteio a favor do Mirassol, bate Reinaldo.
0: Quase 13 do segundo tempo, 2-0, vai ganhando o Flamengo. O escanteio pro Mirassol cobrar, toma posição pelo lado esquerdo, Reinaldo vai botar no bolinho, levantou, botou na área, o ataque fechou, a bola saiu, vai pela linha de fundo. 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
0: E olha aí a galera chegando aqui no chat ao vivo, Gonçalo Pereira, o Thiago Soria, o Marcelo Lima, quem tá com a gente também aqui, Lourenço Bueno, enfim, a galera vai chegando e a gente manda manda pro ar. E também o Luciano de Almeida acompanhando o Futebol Globo CBN. Já são 13 minutos, soltando 32 para acabar o jogo. 2-0, vai ganhando o Flamengo. Um passe errado do Carrascal. A bola vem no meio campo do Mirassol na intermediária. Retoma a bola já no campo de ataque pela direita. André Luiz devolve, dá para Formiga. Formiga outra vez para Shailon. Hora da grande área, trabalha, tenta André Luiz na meia lua, vai bater, foi travado, vai pro chão, não retoma ainda a bola o time do Flamengo, ela volta na ponta direita, retoma ainda Formiga na linha de fundo, prepara, cruza, a bola passa por toda a grande área, vai lá no outro lado, Carrascal corta pela defesa do Flamengo e coloca outra vez pela linha lateral. 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
2: O Flamengo começa a errar muito passe na transição para ataque, né? E aí é aquele negócio, o placar é confortável, você tem aí uma cadência no jogo, só não pode virar relaxamento. Porque no que vira relaxamento e o adversário percebe, o Mirassol não está mordo não, está tentando jogar. Já está empurrando mais o Flamengo para trás. O Flamengo tem que voltar a se conectar com o jogo.
0: Marque o tempo! Faltando meia hora para acabar, para terminar o jogo. Jogo da quarta rodada, jogo atrasado no Brasileirão. O Flamengo está pagando a conta hoje, está pagando bem. E o placar, o Enem aí?
4: Flamengo!
0: 2, Carrascal e Paquetá.
4: Mirassol!
0: 0.
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0: 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E para quem está de olho na telinha, avança novamente o Mirassol está se criando, hein? Fernandinho levanta, corta, Léo Ortiz, bota a bola pela linha de fundo. Ele agora levanta os braços, cobrando ali alguma coisa da defesa, hein, Renan?
5: Uma aproximação maior dos companheiros de meio campo também, mão de bola. Escanteio pela esquerda, bate Reinaldo.
0: Pois é, na verdade era o Jorginho. O Jorginho levantou os braços ali, cobrando mais eficiência da defesa. O escanteio cobrado, Reinaldo levanta, põe na área, a bola sobra. O ataque completa e ela vai pela linha de fundo. É tiro de meta outra vez pro Flamengo cobrar. Daqui a pouco tem mais no Futebol Globo CBN. Daqui a pouco o Hugo Aiello, Lari, Tata acompanhando tudo. Do Vasco e Vitória pela Copa do Brasil. O Vasco joga pelo empate no Barradão em Salvador no Futebol Globo CBN. Já são 16 minutos, soltando 29 para acabar, para terminar o jogo. O Flamengo tem a posse na bola com Ayrton Lucas, coloca infantilmente a bola pela linha lateral, vai lá, cai o Samulino, fica no chão, mas o juiz da partida, o Daronco, lentamente vai lá. Daronco daqui a pouco está precisando de um carro de aplicativo para se locomover, hein, Renan Moura?
5: Com toda certeza, vai querer ainda Comfort.
0: Boa, e agora aplicou um cartão lá. Aplicou um cartão lá para o banco, hein? Na área técnica do Mirassol, Renan.
5: Para o técnico do Mirassol, Guanais, porque reclamou de uma falta que foi em cima do Samuel Lino no meio-campo.
0: Bom, finalmente a falta cobrada pelo Arrascaeta, devolve na intermediária para Paquetá. Paquetá vira o jogo pela defesa para Leo Ortiz, desloca a bola pela ponta para Varela. Varela devolve para Jorginho, bota para correr ao Pedro, mas vai lá Samulino, tenta a jogada, é desarmado. A defesa corta, a bola sai da grande área e é lateral novamente para o Flamengo cobrar pela ponta direita. Toma posição, Varela faz a cobrança, entrega a bola na intermediária para Jorginho. Jorginho devolve a bola pela direita para Léo Ortiz novamente na ponta para Varela, tenta encaminhar a jogada na intermediária do Mirassol, faz a tabelinha, tenta com Carrascal. Carrascal já errou duas passagens de bola hoje, hein? Carrascal não voltou bem no segundo tempo, Duda.
2: Voltou mal, ele foi uma peça importante no primeiro tempo, ajudou muito na dinâmica, né, de um jogo de mais verticalidade. Voltou mal, voltou errando passes. O Flamengo não consegue acionar os seus homens de lado de campo. E o Arrascaeta entrou trotando em campo, hein?
0: Ai, ai, ai, ai, ai, esse segundo tempo do Flamengo sempre problemático, hein, Flamengo? Lá vem novamente Formiga pela direita, ele prepara, tenta a jogada, é desarmado, vai lá, Arrasca, devolve a bola, mas é desarmado, ele recuperado pela defesa, retoma pela intermediária, Gabriel, arma a jogada no meio campo do Flamengo, dá pro Denilson, Denilson devolve para Gabriel, retoma a bola, volta para Shaidon, ele devolve ao goleiro, o Muralha na chegada na grande área, Muralha coloca a bola na frente da grande área, vira o jogo na esquerda para Casonati, Casonati na ponta, tenta Machado, aparece, retoma a bola, volta mais uma vez na intermediária para o capitão João Vitor, João Vitor no grande círculo, toca a bola, faz uma alavanca, bota pela direita para Shaidon, ainda Shaidon com a dominada, vira o jogo pela extremo direita, adianta, bota na ponta para André Luiz, tenta a jogada, aparece lá também no meio campo do Flamengo, Samulino retoma a bola e devolve para Léo Pereira, dá mais atrás a Jorginho, que devolve ao goleiro Rossi na chegada na pequena área, o Flamengo outra vez se complica, não se complica, tá ganhando por 2-0, talvez o termo não seja esse, mas não faz aquele segundo tempo como fez no primeiro tempo, onde ele tinha o jogo controlado, hein, Duda?
2: O Flamengo tá sentado na vantagem, né, e do outro lado o time tá correndo, tá indo em cima, tá tentando diminuir espaço. Eu acho que é muito relaxamento na parte do Flamengo. Faz um terceiro gol, mata o jogo e aí pode relaxar um pouco mais.
0: Pois é, tá faltando o gol do Samulino. Samulino tá animado, Samulino tem gols aí, Samulino tem 8 gols no Campeonato Brasileiro. Volta o Flamengo com Pedro. Pedro vem dar uma força pela defesa, retoma Pedro, volta a bola pela defesa, dá para Varela. Varela é para a dominada, fica caído o jogador do Mirassol. O Daron vai lá, para, marca, dá uma falta cometida pelo Pedro. Pedro, o Varela reclama e o Pedro agora também abre os braços pro Daronco. Renan Moura.
5: Exatamente, porque o Daronco marcou uma falta do próprio Pedro no meio campo, na intermediária, pelo lado esquerdo. Vem bola na área.
0: Bom, vai ser cobrada a falta, quase 20 minutos do segundo tempo. Reinaldo toma posição para fazer a cobrança pelo time do Mirassol. Vai botar lá no bolinho. O Flamengo começa a brincar um pouco com fogo, hein, Flamengo? Flamengo ganha por 2-0, tem a vantagem, mas mais uma vez no segundo tempo, o Flamengo não repete o que faz no primeiro tempo. Nova falta para o Mirassol cobrar. Toma posição para fazer a cobrança, Reinaldo. Vai dar uma balançada lá para a grande área, levantou, a defesa cortou, a bola fica presa, tenta ainda, vai André Luiz, ele desabafa na defesa do Flamengo pelo Léo Pereira, sofre a falta, vai para o chão, o juiz para, marca, dá uma nova falta e aplica um cartão. Renan!
5: Confesso que de longe não sei para quem foi, bom de bola, muita gente na frente, já já vai ter alteração no Mirassol, entra Elias com a 18 agora, na vaga do camisa número 32, o Igor Formiga. E também no Flamengo foram chamados Luiz Araújo e Bruno Henrique.
2: É, aí é uma troca de laterais no Mirassol. E eu acho que o Leão Jardim tem que mexer mesmo no time, porque é um time muito acomodado. Muito acomodado, olhando muito pro relógio, sentado na vantagem. Tá jogando com ranço. Aquela coisa assim, parece que tá arrastando a corrente. Eu acho que tá faltando um pouquinho mais de energia, um pouquinho mais de concentração no jogo. Tem que fazer alterações.
0: Marque o tempo! 21! Arranca Samulino, bota a bola, Arrascaeta virou na direita. Carrascal! Ele perde na frente do goleiro e a bola é roubada pela zaga. Assim não, Carrascal. Carrascal agora voltou mal. Renan!
5: Deu de ladrão, foi o Reinaldo, na hora H, volta o Flamengo.
0: Volta o Flamengo apronta mais um, o Flamengo na intermediária, dá uma animadinha, vai pro ataque, Ayrton, dá pro Samulino, Samulino na intermediária, devolve a bola para Paquetá, para Arrasca, pela direita, para Carrascal, volta a bola na área, vai Arrasca, a bola escapou e o Muralha pegou, Renan.
5: E só lembrando, o cartão amarelo foi para João Vitor, é zagueiro do Mirassol, recebe o amarelo com a 34.
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0: 23, o Daronco, o árbitro do jogo, para o jogo, Paquetá sai revoltado, Renan Moura.
5: É, botou um pouquinho mais de velocidade na partida, Daronco já fica louco, né? Não consegue acompanhar. Paga o comfort pra ele aí, bom de bola.
0: É verdade.
5: Ele quer com ar-condicionado.
0: Tem que pegar um aplicativo, hein, Daronco, pra poder acompanhar, Daronco. Já são 23, faltando 22. Entramos, então, na segunda metade do segundo tempo. 2-0 vai ganhando o Flamengo. Carrascal aos 14 e Paquetá aos 42. Os dois gols do primeiro tempo. A bola vem pela defesa do Mirassol. E a bola é recuperada, recuada ao goleiro Muralha. Alex Muralha bota pela defesa ainda. Domina a bola pela intermediária. João Vitor procura cruzar a linha que divide o campo, mas está muito longe ainda. Devolve a bola pelo meio campo, volta pelo meio, entrega na intermediária para Denilson. Volta a bola mais uma vez pela intermediária. O time do Mirassol mexeu em duas, é isso, Renan?
5: Olha, bom de bola, foram três alterações. Walter, Igor Formiga e Carlos Eduardo já saíram. Entraram Muralha, Elias e Shailon.
0: Ah, legal. Pensei que nesse pacote último aí tinha entrado mais um jogador. Apenas o Elias para a saída do Igor Formiga. É a entrada do Elias pela lateral direita do Mirassol. O Flamengo se organiza, vai à luta com Arrasca. Arrasca vira o jogo na ponta direita para Varela. O também uruguaio Varela com a bola dominada. Devolve para Arrasca. Arrasca pela meia direita. Volta a bola para Paquetá. Devolve para Arrascaeta. Mais atrás para Léo Pereira. Ele já no campo de ataque. É o Flamengo tentando retomar a batida do jogo, o controle total do jogo. Vem a bola do Paquetá para Jorginho, para Léo Ortiz, na direita para Varela. Varela vai tentar a jogada mais atrás da intermediária, volta a bola para Léo Ortiz. Léo Ortiz pela defesa do Flamengo, volta a bola para Jorginho. Jorginho para Léo Pereira, o capitão do Flamengo, fica ali sem opção de jogada, dá uma olhada e devolve, obviamente, para Jorginho. Jorginho com a bola dominada pela direita para Léo Ortiz, encaminha no meio campo para Paquetá, tenta fazer uma jogadinha individual, lá vai Paquetá. Ele se livra da marcação do André Luiz. Encaminha a bola para Arrascaeta. Arrasca, perde a bola. O Pedro vai lá, retoma, briga pela posse da bola. É desarmado pelo João Vitor, que retoma novamente pelo Mirassol. Marque o tempo. 25, faltando 20 para acabar, para terminar o jogo. Quarta rodada, jogo atrasado. E o placar, olha aí.
4: Flamengo!
0: 2. Carrascal e Paquetá.
4: Mirassol
0: 0.
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0: Hoje tem mais, daqui a pouco 9:30 em Salvador do Barradão tem Copa do Brasil. Hugo, Aiello, Lari, Tata acompanhando tudo. Vasco pode se classificar, hein? Vasco diante do Vitória joga pelo empate. Tudo no Futebol Globo CBN. O Flamengo retoma novamente a posse na bola, mas perde novamente para o Mirassol. Ela chega pela direita para Shailon. Ainda Shailon com a bola dominada, volta pela metade do campo, trabalha, dá para Denilson. Denilson devolve para Shailon, outra vez dá uma paradinha, novamente Denilson domina já no campo, na intermediária do Flamengo, ele dá uma paradinha, bota o pé em cima da bola, fica com a bola parada esperando opção, volta a bola pela defesa para João Vitor. João Vitor outra vez pelo lado esquerdo, devolve a bola pela intermediária, passa, dá para Machado, Machado pela defesa, dá para Denilson, ele já entra no campo de ataque com Shailon, na ponta direita para Elias, vai tentar a balançada, levantou, botou na área, a bola bateu na defesa, volta para Léo Pereira, sai da grande área com Ayrton. Ayrton procura puxar o ataque do Flamengo com Pedro, faz a parede na esquerda procurando Samulino, a defesa corta de novo e o Flamengo vem aí com duas, Renan Moura,
5: Luiz Araújo e Bruno Henrique.
0: Bom, vem aí então o Flamengo com duas, acho que é o Saúl, né?
2: Saúl mudou,
5: porque estava inicialmente conversando com o Luiz Araújo, então ele troca, vai colocar o Saúl depois de um longo tempo com a camisa número 8 na vaga do Carrascal com a 15 e sai também o Pedro com a 9 para a entrada do Bruno Henrique 27.
2: Ele vai botar o Bruno Henrique centralizado, né? Tentando tirar proveito da velocidade do Bruno Henrique. O Pedro hoje funcionou mais uma vez como pivô, mas como finalizador não conseguiu preparar nenhuma boa jogada para de fato ter uma finalização perigosa no gol adversário. E o Carrascal caiu demais rendimento no segundo tempo, tinha que sair mesmo.
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0: 28, BH tá em campo e o Saúl, oi sumido! Aparece o Saúl de novo no time do Flamengo. O Flamengo é pressionado na intermediária, vai lá, retoma a bola pela direita, a bola saiu, vai pela linha lateral, outra vez vai ser cobrado pelo Flamengo pela extrema direita, toma posição para fazer a cobrança, Varela vai levantar a bola pelo Flamengo, ainda Varela com a bola dominada, levanta, bota pela direita, puxa a jogada, procura pela extrema direita, tava lá ainda o jogador Bruno Henrique desarmado, a defesa corta, a bola sai de novo, vai pela linha lateral, mais uma vez para o Mirassol cobrar, já são 28 minutos do segundo tempo, a bola vai ser levantada pela intermediária, pelo Reinaldo, cobra o lateral, devolve, dá para Machado, Machado mais atrás, já no campo de ataque, vira o jogo para João Vitor, ele passa a bola longa na esquerda para Machado, devolve na intermediária para Casonati, Casonati pela meia direita, devolveu a